0: uma xícara de açúcar, aí você deixa ficar ali caramelizado, água pra desmanchar o açúcar, e segundo ela, no dia seguinte não tem mais tosse, acabou. Eu vou testar.
1: Pelo amor de Deus, a Fernanda vai testar hoje, gente, porque ela
0: e
1: já
0: ela
1: tá
0: falou
1: a semana.
0: Que quem tiver em casa uma folha de louro também pode colocar, se tiver. A Aninha também deu uma sugestão, cúrcuma, cravo, gengibre e limão.
1: Essa é certeira também.
0: Ela disse que faz tempo que ela não toma, mas eu vou tomar pra ver se dá um up aqui na minha saúde que eu tô precisando.
1: Agradecendo ao André Fico, que tá colocando os nossos comentários, que tá cuidando do nosso digital, agradecendo ao Gabriel Bento também sempre pela parceria. Meninas, acabou, hein? Boa noite pra você, Maria.
2: Boa noite, Sadoc, Fernanda e também pros nossos ouvintes.
0: Ó, amanhã não tem Jornal Band News Rio, segunda edição, às 5 da tarde, por conta aí da... Do início da Copa do Mundo, mas depois da jornada, com todos os detalhes da abertura da Copa, também tem a gente aqui. Com informação.
1: Sabe quem volta amanhã?
0: Quem?
1: Flávio Amêndola.
0: Fica aí, a notícia.
1: É com Copa do Mundo. Flávio Amêndola de volta. E amanhã é a abertura que tem Anira, Lisa, Rema, Katy Perry.
0: México e África do Sul.
1: Não, então não é amanhã, dia 12.
0: É.
1: Não,
0: Eu acho que. Eu não sei. Agora
1: mas vai ser bom também no México. Beijo pra todo mundo.
0: Beijo,
1: até amanhã.
0: Tchau, tchau.
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1: Olá, boa noite.
2: Boa noite para você que nos acompanha em todo o país.
1: Quarta-feira, 10 de junho de 2026.
2: Vamos ao destaque do dia: desenvolvimento ambiental.
1: Presidente Lula assina a nova política nacional de recuperação da Caatinga para, entre outras coisas, enfrentar a desertificação na região Nordeste.
2: E destina 2 bilhões de reais para ações do IBAMA e do ICMBio na bacia do Rio Doce, onde houve o desastre de Mariana.
1: Ações também incluem ampliação de parques nacionais no Piauí, Tocantins, Pará e Rondônia.
2: O presidente destaca que desenvolvimento econômico tem que estar aliado à preservação ambiental.
3: Aprender a ser capitalistas civilizados e não capitalistas destruidores da nossa floresta.
1: E ainda, o presidente recebeu hoje o resultado do trabalho do Conselho de Desenvolvimento Econômico Social Sustentável no último semestre.
2: O conselhão é formado por representantes dos setores empresarial, sociedade civil e membros do governo.
1: Pacto contra o feminicídio, mudança na escala de trabalho e transição ecológica estiveram entre os temas.
2: Você vai ouvir também investimento em pesquisa e inovação.
1: A gente conversa hoje com Luiz Antônio Elias, presidente da FINEP, a financiadora de estudos e projetos do governo do Brasil.
2: Ele vai falar do papel estratégico que a criação de novas tecnologias tem para o desenvolvimento do país e no posicionamento internacional do Brasil.
1: Hoje, na apresentação da Voz do Brasil, eu, Mariana Jungmann e Luciano Seixas.
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1: Contra o feminicídio, mapa do caminho para transição ecológica, mudanças na escala semanal dos trabalhadores brasileiros.
2: Temas que foram tratados hoje na reunião do Conselho de Desenvolvimento Econômico Social Sustentável, o Conselhão.
1: O órgão consultivo reúne autoridades, pesquisadores, empresários, representantes de federações e de organizações da sociedade civil.
2: E eles apresentaram ao presidente Lula o resultado do trabalho ao longo do último semestre.
4: Da soberania nacional ao protagonismo global. Este foi o tema do encontro do Conselho de Desenvolvimento Econômico, Social e Sustentável, o Conselhão, que discutiu temas como enfrentamento ao feminicídio, segurança pública, desenvolvimento sustentável e economia. O presidente Lula agradeceu o trabalho dos cerca de 200 conselheiros e reforçou a importância deles em temas que impactam em todo o país.
5: Eu queria agradecer a dedicação de cada mulher, de cada homem que assumiram a responsabilidade de participar desse conselho e preparar propostas para ajudar o governo a fazer coisas diferentes, a fazer coisas apresentadas pela sociedade civil.
4: No tema de combate à violência contra a mulher, foi apresentado um balanço dos primeiros 4 meses do Pacto contra o Feminicídio, assinado pelos poderes Executivo, Legislativo e Judiciário. A primeira-dama, Janja Lula da Silva, destacou os resultados.
6: O tempo médio para análise das medidas protetivas de urgência caiu de 16 dias para cerca de 3 dias. Isso está acontecendo até com um mínimo de 2 horas a gente tem medida protetiva sendo emitida. E mais da metade das decisões, 53, já são proferidas no mesmo dia. Isso é o que importa. E a gente precisa falar muito sobre isso. As mulheres precisam ter essa informação.
4: Na área da economia, o ministro da Fazenda, Dario Durigan, ressaltou os avanços. Ele afirmou que o Brasil tem demonstrado estabilidade econômica, além de crescimento acima da expectativa. E defendeu o fim da escala 6x1, que aguarda a aprovação no Senado, como passo importante no combate às desigualdades.
7: Quem hoje já está na escala 5x2 é quem ganha mais, é quem teve tempo e muitas vezes oportunidade familiar de estudar por mais tempo. E quem está na escala 6x1 são os trabalhadores mais mal remunerados, trabalhadores negros, mulheres. Portanto, é um tema de desigualdade do mundo do trabalho encarar o tema da 6x1.
4: Durante o evento, foram destacadas várias políticas públicas recentes, que partiram de recomendações do Conselhão, como o programa Acredita, o Pacto pela Igualdade Racial e a Lei do Mercado de Carbono. Na área de meio ambiente, o conselheiro Matheus Silva, que é coordenador do Conselho Nacional das Populações Extrativistas e membro mais jovem do Conselhão, apresentou os resultados e disse que é preciso continuar avançando.
8: Sabemos reconhecer os nossos avanços, mas também sabemos que precisamos avançar muito mais, especialmente na Cessa Terra e a crédito com o Pronaf ainda muito distante dos nossos territórios, porque fortalecer a Amazônia é fortalecer o Brasil.
4: O Conselhão é um fórum consultivo que reúne centenas de representantes da sociedade civil, empresários, acadêmicos e movimentos sociais para debater e propor políticas públicas e estratégias de desenvolvimento para o país. Ele foi retomado em 2023 e está em sua 7ª plenária. Reportagem Luciana Colares de Holanda.
1: Recursos para o meio ambiente, criação de novas áreas de proteção ambiental e uma nova iniciativa para a recuperação da Caatinga brasileira.
2: São algumas das medidas anunciadas pelo governo do Brasil nas comemorações pelo Dia Mundial do Meio Ambiente, celebrado em 5 de junho.
1: A repórter Gabriela Noronha acompanhou e traz os detalhes.
9: Recuperação da vegetação nativa aliada à valorização das comunidades tradicionais da Caatinga. Isso é o que propõe o novo programa Recaatingar. A iniciativa do Ministério do Meio Ambiente e Mudança do Clima foi lançada nesta quarta-feira e conta com um aporte inicial de 60 milhões de reais do Banco Nacional de Desenvolvimento Econômico e Social e do Banco do Nordeste. Dentre as ações previstas está o enfrentamento da desertificação no bioma, que está presente em 10 estados e ocupa 11% do território nacional. Outras ações de preservação da Caatinga também fazem parte da Lei da Política Nacional para a Recuperação do Bioma, sancionada nesta quarta-feira pelo presidente Lula, durante a cerimônia em alusão ao Dia Mundial do Meio Ambiente. O presidente lembrou que a sociedade brasileira está mais consciente para a proteção ambiental.
10: Houve uma evolução daqueles que defendem os quilombos, daqueles que defendem a remarcação da terra indígena. Houve uma evolução dos empresários que sabem que hoje eles pagarão com preço muito caro se eles não respeitarem regras mínimas de defesa da questão ambiental. E é uma evolução, aprender a ser capitalistas civilizados e não capitalistas destruidores da nossa floresta.
9: O pacote de medidas anunciado nesta quarta-feira também incluiu recursos para a agenda ambiental brasileira. São 2 bilhões de reais para investimentos na bacia do Rio Doce, importante região hidrográfica do sudeste brasileiro e fundamental para o abastecimento, economia e biodiversidade dos estados de Minas Gerais e Espírito Santo. Além disso, 834 milhões de reais do Fundo Clima serão investidos em projetos de restauração da vegetação nativa. Segundo o ministro do Meio Ambiente, Mudança do Clima, João Paulo Capobianco, o objetivo das novas medidas inclui não apenas a conservação do meio ambiente, mas também o fortalecimento da economia nas regiões afetadas.
11: Proteger o meio ambiente não é olhar apenas para as próximas gerações, é cuidar das condições de vida das populações brasileiras no presente.
9: Já o Fundo Amazônia, mecanismo financeiro de captação de doações internacionais para preservação e combate ao desmatamento na Amazônia, recebeu a doação de 270 milhões de reais do Reino Unido. E o número de doadores vem aumentando, como detalhou a diretora socioambiental do BNDES, Tereza Campelo.
12: Passamos assim, nesse seu mandato, presidente, de 2 doadores para 9 doadores, mostrando que o Brasil tem compromisso com essa agenda para ajudar o Salvar Planeta.
9: No campo da conservação ambiental, foram assinados atos que ampliam os parques nacionais da Serra das Confusões e de 7 cidades no Piauí e criam o Parque Nacional do Tanaru em Rondônia e a área de proteção ambiental do Paleocanal do Rio Tocantins no Pará. Reportagem Gabriela Noronha.
2: Talvez você ainda não conheça a FINEP, empresa financiadora de estudos e projetos.
1: Ela é ligada ao Ministério da Ciência, Tecnologia e Inovação e tem o papel de transformar o potencial científico e tecnológico brasileiro em projetos de inovação.
2: E essa inovação científica vai se converter depois em novos produtos, serviços, medicamentos, tecnologias que você usa no seu dia a dia.
1: Hoje nós conversamos com o presidente da FINEP, Luiz Antônio Elias, para saber mais sobre esse trabalho e sobre o novo momento crescimento da empresa, com o apoio de projetos de maior complexidade. Boa noite, presidente.
13: Boa noite, agradeço o convite. É muito importante para a FINEP estar aqui presente e apresentar os projetos que nós estamos fazendo nesse imenso Brasil.
1: Então, vamos justamente começar explicando melhor para o nosso ouvinte, para quem não conhece, que tipo de projetos a FINEP financia, qual que é o papel da empresa nesse desenvolvimento tecnológico do país.
13: A FINEP se consolida nessas últimas 5 décadas, ela foi fundada em 1967 como a instituição mais importante no fomento à infraestrutura científica, portanto aos laboratórios, à geração do conhecimento, à capacidade de desenvolvimento tecnológico, portanto às startups, às ICTs e à capacidade de inovação no Brasil, oferecer crédito às empresas para que elas possam impulsionar as suas cadeias de valor e aumentar o valor agregado dos seus produtos, mas ainda no momento de um risco geopolítico intenso. Ou seja, nós vivemos um momento muito difuso a nível internacional, a ideia do multilateralismo se esgota e a percepção de que as políticas industriais devem estar cada vez mais retomadas. A FINEP também exerce um papel central na retomada da política industrial no Brasil.
2: Bem, para isso, a empresa recebeu um aporte de 3,5 bilhões de reais para o financiamento de novos projetos, né? De onde vieram esses recursos e quais são as prioridades?
13: Os recursos que de 3,5 bilhões, na verdade, eles advêm para a capitalização da FINEP. A FINEP, na verdade, esse ano deverá receber 17,7 bilhões de reais do FNDCT. O FNDCT é criado em 1969, é o maior fundo de desenvolvimento da América Latina para a área científica e para a área tecnológica e de inovação. Esse ano é um ano histórico. São 17,7. Além disso, nós teremos acesso, por determinação do presidente Lula, que colocou esta agenda na centralidade do processo de desenvolvimento brasileiro, mais 25 bilhões de reais para o crédito. Subentende que a FINEP deverá estar operando em processos de crédito direto e nas operações indiretas, mais na infraestrutura científica, quase 40 bilhões de reais esse ano.
1: Agora, o senhor mencionou na sua primeira resposta todo o contexto geopolítico que a gente vem vivendo, e existe um posicionamento estratégico da FINEP quando a gente fala da inserção internacional do Brasil, né? Porque a empresa acaba ajudando aí a definir onde o país vai apostar em desenvolver as suas pesquisas, seu desenvolvimento. Quais são essas áreas? Qual é a escolha estratégica nesse momento para o desenvolvimento de inovação no Brasil?
13: Nós estamos muito condicionados àquilo que se chama da nova indústria Brasil. No processo de reconstrução e transformação com o presidente Lula, nós entendemos que era necessário construir, por missões, uma nova estrutura industrial baseada em capacidade científica, orientando a parte de inovação para a agroindústria, para a defesa, para a transformação digital, para a descarbonização, para perceber a mobilidade urbana, é necessário que a gente dê mais qualidade de vida à população e saneamento, e olhar também a base de infraestrutura para toda a parte de genética, ou seja, bioinsumos e biotecnologia. Isso acompanha a fronteira do conhecimento no mundo, que cada vez mais, pela emergência climática ou pelo olhar da introdução da inteligência artificial e pela robótica avançada, precisa ser alterado. Um dado importante para os ouvintes: 60% da pauta de exportação hoje brasileira ainda se condiciona a recursos naturais. Nós temos que ser protagonistas. Se queremos ser protagonistas, temos que cada vez mais incentivar a capacidade científica e olhar a fronteira do conhecimento agregando valor ao produto nacional.
2: Presidente, a partir do desenvolvimento dessas novas tecnologias nesses setores, como fazer, como converter isso em desenvolvimento na melhora da vida das pessoas?
13: Isso melhora porque nós estamos apoiando projetos na área de vacinas, por exemplo. Nós estamos apoiando projetos na área de bioinsumos, que é necessário para a questão de alimentos. Nós estamos apoiando projetos na área de fertilizantes. Estamos apoiando projetos relacionados à descarbonização. Portanto, isso, como o presidente Lula colocou muito claramente, nós estamos num momento de estabilidade e precisamos avançar em áreas que são estratégicas para o conhecimento brasileiro. Temos uma matriz energética extremamente limpa. Aproveitar isso nessa transição energética no mundo é colocar o Brasil naquilo que eu chamei, no protagonismo social e no protagonismo internacional.
1: Pois é, e a FINEP vem recebendo mais recursos ao longo dos últimos anos, e isso também se converteu em projetos de maior complexidade que vem sendo apoiados por ela,
13: né? Com certeza, com certeza. A subvenção econômica que lançamos recentemente são 3,3 bilhões de reais na gestão da ministra Luciana Santos, são em áreas justamente que são o núcleo duro do conhecimento, para que a gente possa fazer a diferença. Em quê? Na agroindústria, na mobilidade. E uma questão importante, olhamos o social na agricultura familiar. E na diferença, ou seja, nas assimetrias territoriais que a gente precisa corrigir, olhando a dimensão do Brasil, que é continental. Portanto, na subvenção econômica, tem uma proposta de 300 milhões de reais para o Norte, Nordeste e Centro-Oeste impulsionar suas cadeias locais.
2: E como é que a FINEP atua em diferentes regiões do país para diminuir essa desigualdade?
13: Ela atua, na verdade, nesses segmentos que eu acabei de mencionar e percebendo também o local. Mais ainda, ela atua de forma vertical na estruturação de políticas com as fundações de amparo à pesquisa, nos programas que nós chamamos de Centelha e Tecnova, olhando o empreendedorismo local, olhando as startups locais, olhando as ICTs locais. Também impulsiona pela via do que eu chamei da infraestrutura, com as universidades. O hub do conhecimento está nas universidades. É preciso que a gente cada vez mais impulsione laboratórios de conhecimento que gerem capacidade e resultado para a sociedade brasileira.
14: Toda uma cadeia, né, presidente?
13: Toda uma cadeia.
14: Muito bem, nós conversamos com Luiz Antônio Elias, presidente da FINEP, a financiadora de estudos e projetos do governo federal. Muito obrigado pela sua entrevista à Voz do Brasil.
13: Eu que agradeço essa oportunidade para a FINEP e para o momento tão importante que essa instituição está vivendo hoje.
2: O novo PAC, Programa de Aceleração do Crescimento, já executou 90% dos recursos previstos até 2026.
1: São obras, programas e planos de governo que estão com andamento adiantado.
2: O programa prioriza as regiões mais vulneráveis do país e com menos acesso a serviços públicos.
15: Estradas, moradias, escolas, hospitais, obras de saneamento, energia e mobilidade urbana. Os investimentos em infraestrutura avançam em todo o país. Já foram executados praticamente 90% dos recursos previstos para o novo PAC até o final deste ano, o que corresponde a 1 trilhão e 200 bilhões de reais. Quase 11 mil empreendimentos contratados já foram concluídos. Entregas que ajudam a gerar emprego e renda no país, de acordo com Roberto Nami Garibe Filho, secretário especial do Programa de Aceleração do Crescimento.
16: Nós estamos batendo um recorde esse ano de investimento em infraestrutura. Isso fez sentir tanto no, na menor taxa de desemprego da história, que atingimos 5,4 se você pegar os 12 anos, e temos também a maior massa salarial. Nesses dados você consegue ver a presença do PAC, porque ele tem um efeito multiplicador sobre a economia bastante forte e isso impacta na vida cotidiana das pessoas.
15: Na área de habitação, por exemplo, foram entregues quase 2 milhões de moradias por meio do programa Minha Casa Minha Vida até março deste ano. Na educação, foram criados 111 institutos federais e 100 mil escolas em todo o país passaram a contar com rede Wi-Fi. Na área de concessões, foram realizados 57 leilões federais de rodovias, ferrovias, portos e aeroportos em 3 anos. O novo PAC também investe em obras de prevenção de desastres e adaptação às mudanças climáticas, para aumentar a proteção da população, como explica o secretário Roberto Nami Garibe Filho.
16: Nós estamos investindo quase 16 bilhões em prevenção ao risco. O nosso investimento, ele é distribuído, né, levando em consideração quanto cada cidade está, de alguma forma, suscetível a esse tipo de risco, tanto de alagamento como de encosta.
15: Roberto Nami ressaltou ainda os investimentos em mobilidade urbana. São quase 16 bilhões de reais destinados à renovação de frota, com a entrega de veículos menos poluentes e mais confortáveis para a população. Lançado em 2023, o novo PAC foi estruturado em torno da industrialização, da transição ecológica e da redução das desigualdades sociais e regionais. O programa estabelece critérios de seleção que priorizam regiões com menor índice de desenvolvimento humano, maior déficit de serviços públicos e menor capacidade fiscal. Reportagem Pablo Mundim.
1: Uma nova terapia desenvolvida por pesquisadores brasileiros pode mudar o cenário dos tratamentos de cânceres hematológicos, como os linfomas.
2: Segundo os resultados preliminares divulgados hoje, a terapia CAR-T-cell tem quase 90% de eficácia, com redução ou desaparecimento dos tumores.
1: O estudo contou com 100 milhões de reais do governo federal e já foi aplicado em 25 pacientes do Sistema Único de Saúde.
2: O ministro da Saúde, Alexandre Padilha, acompanhou a divulgação em São Paulo e comemorou os resultados.
17: Nós recebemos aqui os resultados preliminares, que são muito animadores, mais de 87% de resultado positivo de pacientes que já tinham passado por outras formas de tratamento, tanto quimioterapia, radioterapia, transplante, e que vem agora no CAR-T-Cell uma esperança nesse tratamento.
1: Mais 81 pacientes vão receber o tratamento até o fim do ano.
2: A expectativa é que, com a confirmação dos resultados e o registro sanitário da Agência Nacional de Vigilância Sanitária, a terapia passe a ser oferecida em todo o território nacional.
1: A partir da semana que vem, o contribuinte que quiser regularizar débitos com a União vai precisar de níveis maiores de segurança ao usar a conta gov.br.
2: A mudança acontece a partir do dia 15 de junho, quando passará a ser exigido os níveis prata ou ouro no aplicativo ou site.
1: Saiba como elevar a segurança da sua conta gov.br na reportagem de Márcia Fernandes.
18: Na Procuradoria-Geral da Fazenda Nacional, é possível consultar dívidas com a União, negociar e parcelar débitos, emitir guias de pagamento e certidões de regularidade fiscal. A partir de 15 de junho, pessoas físicas só poderão acessar o portal Regularize da Procuradoria utilizando contas gov.br com nível prata ou ouro. Usuários com conta bronze serão alertados sobre a necessidade de elevar o nível de segurança. E depois do dia 15, se mantiverem a conta bronze, terão acesso bloqueado. A coordenadora nacional de atendimento da Procuradoria-Geral da Fazenda Nacional, Raquel de Carvalho, explica que a medida busca aumentar a segurança de quem procura o órgão.
19: Essa medida foi uma medida de segurança para a proteção dos dados do cidadão e das transações que ele realiza dentro do portal.
18: A conta gov.br funciona como uma identidade digital. Ela dá acesso a mais de 4.600 serviços federais. Atualmente, existem 176 milhões de contas ativas no gov.br. Mais de 118 milhões já estão nos níveis prata e ouro, mais seguros. O nível bronze tem segurança básica, com autenticação apenas pelo CPF e senha cadastrada. Raquel de Carvalho, da Procuradoria, explica como aumentar o nível de segurança e mudar a conta gov.br para prata ou ouro.
19: Ele pode fazer isso por meio da autenticação bancária, ou então ele pode fazer um reconhecimento facial, muito simples o procedimento. Ele pode fazer sem sair de casa.
18: Para regularizar a situação de dívidas com a União, acesse o site regularize.pgfn.gov.br. Reportagem Márcia Fernandes.
2: O Pix, sistema de pagamento instantâneo criado pelo Banco Central, que já virou queridinho dos brasileiros, será reconhecido como marca de alto renome.
1: A principal característica desse reconhecimento é a proteção da marca em todos os ramos da atividade econômica.
2: Isso impede que qualquer outra empresa utilize o mesmo nome ou termo semelhante, mesmo que seja para vender um produto ou serviço diferente do original.
1: Trata-se da primeira marca vinculada ao governo federal a contar com o reconhecimento pelo INPI, Instituto Nacional de Propriedade Industrial.
2: E atenção, estudantes que ainda não fizeram a inscrição para participar do Exame Nacional do Ensino Médio.
1: O prazo está terminando, vai só até sexta-feira, dia 12.
2: Alunos de escolas públicas e beneficiários do PEDMEIA contam com a inscrição pré-preenchida esse ano, mas ainda assim precisam entrar na página do participante e confirmar a participação.
1: Lembrando que as provas estão marcadas para os dias 8 e 15 de novembro desse ano.
2: A taxa de inscrição é de R$ 85,00 e pode ser paga até 17 de junho.
1: E essas foram as notícias do Governo do Brasil.
2: Uma realização da Secretaria de Comunicação Social da Presidência da República.
1: Com produção da empresa Brasil de Comunicação.
2: Fique agora com o Minuto do TCU. Em seguida, as notícias do Poder Judiciário e do Congresso Nacional. Boa noite.
1: Boa noite para você e até amanhã.
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21: O Tribunal de Contas da União analisou as contas do presidente da República referentes ao exercício de 2025. Durante a sessão de hoje, o relator do processo, ministro Benjamin Zimler, apresentou a conclusão da avaliação técnica que verifica se os recursos do governo federal foram aplicados corretamente.
3: O Tribunal de Contas da União é de parecer que as contas atinentes ao exercício de 2025 de responsabilidade do excelentíssimo senhor presidente da República, Luiz Inácio Lula da Silva, estão em condições de serem aprovadas pelo Congresso Nacional com ressalvas.
21: Segundo a análise, as contas estão de acordo com os princípios constitucionais e legais. Apesar disso, o documento apresenta, além das ressalvas, alertas ao governo federal. Saiba mais em tcu.gov.br.
20: 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Você vai ouvir agora notícias do Poder Judiciário.
5: STF começa a julgar recursos contra a responsabilidade de redes sociais.
22: TSE aprova nova política de segurança da informação.
5: STJ define que pena por crime cometido sob livramento condicional começa após o fim do benefício.
22: Boa noite, eu sou o Arthur Filho.
5: E eu sou Walter Lima.
22: Plenário do Supremo Tribunal Federal começa a analisar recursos contra a tese do julgamento do Marco Civil da Internet.
5: O julgamento vai continuar na sessão de amanhã. Marta Ferreira.
23: O ministro Dias Toffoli começou o voto explicando que a tese fixada pela corte deve ser analisada a partir de uma posição institucional do Supremo Tribunal Federal e não considerando os votos individuais dos ministros. Sobre a questão da responsabilidade solidária, ele esclareceu que após a notificação, a responsabilidade do provedor de aplicações por omissão injustificada deve ser tratada como solidária. Já sobre o ponto da tese fixada pelo Supremo, que trata dos crimes contra a honra, Toffoli propôs um ajuste para substituir a expressão crime contra a honra por violação à honra por crime ou ilícito civil. O ministro vai continuar o voto na sessão plenária de amanhã.
22: Tribunal Superior Eleitoral aprova nova política de segurança da informação.
5: A ideia é reforçar a proteção dos sistemas eleitorais, das urnas eletrônicas e dos dados da Justiça Eleitoral. Estevam Furtado.
24: A medida reúne regras de segurança cibernética em todo o país. Já começa a valer após a publicação da resolução. Entre as mudanças estão a adoção de procedimentos padronizados para gestão de riscos, proteção de dados, controle de acesso, monitoramento de vulnerabilidades e resposta a ataques cibernéticos. A política também prevê uso seguro de tecnologias como inteligência artificial e computação em nuvem.
22: A pena por crime cometido durante o livramento condicional só começa a ser cumprida no dia seguinte ao fim desse benefício.
5: O entendimento é do Superior Tribunal de Justiça, Fátima Uchoa.
25: A tese definida pela terceira sessão deve ser observada por juízes e tribunais de todo o país. Um preso cometeu novo crime durante o livramento condicional e mesmo sem revogar o benefício, o Tribunal de Justiça do Rio de Janeiro contabilizou simultaneamente como pena cumprida o período entre a prisão preventiva e o fim do livramento condicional, mas o STJ considerou não ser possível contar o mesmo período de prisão em duas execuções penais diferentes. Segundo o relator ministro Sebastião Reis Júnior, o STJ entende que se o livramento condicional não foi suspenso ou revogado até o fim do período de prova, a nova execução penal só deve começar no dia seguinte ao fim do benefício.
22: A Justiça do Trabalho itinerante chega este mês no Oiapoque, no Amapá.
5: Uma variedade de serviços de graça para a população. Marla Lacerda.
26: Todo mundo que mora nas aldeias de Manga e Espírito Santo, no estado do Amapá, pode aproveitar. Essa é a oportunidade para quem precisa colocar em dia a documentação jurídica, receber orientações sobre problemas trabalhistas e previdenciários, emitir documentos e até mesmo receber atendimento fisioterapêutico e psicológico. Informações sobre serviços, locais e datas no site do TST.
22: Ministério Público Federal solicita que a União defina regras para garantir acessibilidade em sites públicos e privados.
5: A obrigação prevista na Lei Brasileira de Inclusão há mais de 10 anos ainda não é cumprida devido à falta de regulamentação. Vanessa Pereira.
27: Em agosto de 2025, o MPF expediu recomendação para que as diretrizes de acessibilidade digital fossem finalmente definidas. mas passados mais de 9 meses, os pedidos do órgão não foram acatados. Agora, na ação, o MPF pede que o governo federal regulamente em até 2 meses o artigo 63 da Lei Brasileira de Inclusão, que torna obrigatória a acessibilidade na internet, e apresente em até 4 meses um plano de transição para adaptar os sites.
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22: A você, uma boa noite.
5: E até amanhã.
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1: Eu sou Paula Groba.
2: E eu sou Humberto Pinheiro.
1: E estes são os destaques de hoje do Jornal do Senado, que começa agora.
2: Aprovada a proposta que permite renegociação de dívidas rurais.
1: PEC que dá ampla autonomia ao Banco Central segue para o plenário.
2: Senado aprova piso de R$13.600 para médicos e dentistas. Proposta vai à Câmara.
1: Boa noite.
2: Boa noite.
1: O Senado aprovou a proposta que cria uma linha de financiamento com recursos do Fundo Social do Pré-Sal para a renegociação de dívidas de produtores rurais. O texto, vindo da Câmara dos Deputados, previa inicialmente que os recursos desse fundo deveriam beneficiar os produtores rurais prejudicados por calamidades públicas.
2: No Senado, o relator senador Renan Calheiros, do MDB de Alagoas, alterou a proposta para ampliar os casos em que os produtores podem ser beneficiados. A senadora Tereza Cristina, do Progressistas de Mato Grosso, defendeu a busca do entendimento com a equipe do governo antes da votação. Mas, diante da falta de acordo, a votação foi mantida pelo presidente Davi Alcolumbre. A votação em plenário foi simbólica e a proposta retorna à Câmara dos Deputados, já que foi alterada no Senado.
1: E agentes de saúde e de combate às endemias, profissionais que atuam em comunidades urbanas, rurais e indígenas, podem ganhar o direito a uma aposentadoria diferenciada. Uma proposta aprovada pela Comissão de Constituição e Justiça prevê o benefício para quem comprovar 25 anos de contribuição e de exercício da atividade, com idade mínima de 57 anos para mulheres e 60 para homens.
2: O texto também estabelece regras de transição e prevê apoio financeiro da União para ajudar estados e municípios a custear a medida. A PEC segue agora para o plenário com pedido de tramitação especial. Repórter Bruno Lourenço.
3: A proposta de emenda à Constituição diz que esses profissionais poderão se aposentar com idade mínima de 57 anos para mulheres e 60 anos para homens, desde que comprovem 25 anos de contribuição e de efetivo exercício na atividade. O senador Irajá, do PSD do Tocantins, destacou o papel indispensável desses profissionais na ponta da saúde, especialmente nas comunidades mais carentes.
4: Um reconhecimento de um trabalho histórico dedicado por toda uma vida a essas pessoas que são brasileiros e brasileiras, que são, como eu costumo dizer, o SUS do Brasil de carne e osso. Eles são sim o SUS de carne e osso no Brasil e que nos representam em todos os lares brasileiros.
3: A proposta também cria regras de transição para quem já está na atividade. Além disso, considera a carreira como essencial e exclusiva de Estado, proibindo a contratação terceirizada ou temporária, salvo em casos de emergência em saúde pública. Para evitar o sufoco nas contas dos municípios e estados, a proposta determina que a União prestará assistência financeira complementar para compensar o aumento das despesas decorrentes das novas aposentadorias.
1: Ontem, o presidente do Senado, Davi Alcolumbre, alertou em plenário para a dificuldade de avançar com propostas que criam pisos salariais e novas despesas obrigatórias. Segundo ele, mais de 30 projetos em tramitação tratam de remuneração ou jornada de trabalho de diferentes categorias profissionais.
2: Davi Alcolumbre afirmou que reconhece a importância das reivindicações, mas defende que o impacto nas contas públicas precisa ser avaliado com cautela. O senador argumentou que a aprovação de um piso pode gerar pressão para a votação de outras propostas semelhantes e questionou se a União, os estados e os municípios teriam condições de absorver esses custos.
5: Num ano de eleição, isso aqui é muito complexo. Porque o que botar para votar isso aqui, todo mundo vai votar sim, por conta da eleição, e vai ter que arrumar 10 Brasil para pagar. E aí fica sendo eu o culpado que não quer dar um piso pro médico. Um piso pro médico que salva a vida das pessoas no pronto atendimento. Um piso pro enfermeiro. Meu Deus, bora dar. Mas o Brasil comporta isso? O Brasil vai resistir? As finanças públicas vão resistir? Na marcha dos prefeitos eles solicitaram que não votasse, porque o orçamento do Brasil não cabe.
1: Profissionais responsáveis pela confecção e adaptação de próteses e órteses ortopédicas podem passar a ter atividade regulamentada em todo o país.
2: O plenário do Senado aprovou o projeto que define as atribuições e estabelece os requisitos de formação para o exercício da profissão. Repórter Douglas Castilho.
6: O projeto voltou à análise a pedido da senadora Mara Gabrilli, do PSD de São Paulo, e define que protesistas e ortesistas são todos aqueles especialistas que profissionalmente tomam as medidas e confeccionam próteses, mas também aqueles que confeccionam palmilhas e calçados ortopédicos, mesmo que em oficina própria. Para além disso, há a exigência de que os profissionais participem de atualizações constantes a respeito das melhores práticas e modelos disponíveis. A senadora ressaltou os efeitos práticos da aprovação do projeto.
7: A gente está falando da regulamentação de uma profissão que vai mudar o destino do nosso país, que hoje demora 5 anos para entregar uma cadeira de rodas, entregar uma prótese, uma órtese, porque a gente não tem a regulamentação dessa profissão.
6: O processo de capacitação dos especialistas deverá ocorrer em escolas e cursos de educação técnica de nível médio e conteúdo multiprofissional de áreas como psicologia, biomecânica, fisioterapia e anatomia. O texto garante o ofício aos que estão no mercado há pelo menos 5 anos, comprovando curso de atualização. O projeto vai à sanção presidencial.
1: E avançou no Senado a proposta que cria a Universidade Federal do Esporte.
2: Aprovado pela Comissão de Esporte, o projeto prevê uma instituição voltada à formação acadêmica e à pesquisa no setor. O texto segue agora para votação no plenário. Repórter Rodrigo Rezende.
8: Com sede em Brasília, a Universidade Federal do Esporte, UFSport, terá por objetivo promover o ensino, a pesquisa, a extensão e a inovação no campo da ciência esportiva. Também terá foco na formação e aperfeiçoamento de gestores da área e preocupação na inclusão de pessoas com deficiência. A senadora Leila Barros, do PDT do Distrito Federal, relatora da proposta, ressalta que essa é uma demanda antiga dos profissionais da área e que a expectativa é que a instituição auxilie na obtenção de bons resultados pelos atletas brasileiros.
9: A Universidade de Esporte já era uma demanda do setor, né? A gente tem um potencial enorme. Então a gente sentia falta nesse setor, na área da ciência, da inovação, um espaço, um local em que a gente pudesse fazer essas atualizações e rapidamente chegar ao setor esportivo brasileiro.
8: Os recursos financeiros para a implantação e manutenção da UFSport virão do Orçamento Geral da União, mas com a possibilidade de auxílios e subvenções por entidades públicas e particulares. Também poderão ser feitos convênios para obtenção de recursos com instituições internacionais. Os cargos técnicos e docentes serão preenchidos por concurso público.
1: A Comissão de Constituição e Justiça aprovou a proposta que garante orçamento próprio e autonomia operacional ao Banco Central.
2: A PEC segue para o plenário, mas a liderança do governo pediu que a votação seja adiada por algumas semanas. As informações com o repórter Bruno Lourenço.
3: A proposta de emenda à Constituição aprovada na Comissão de Constituição e Justiça transforma o Banco Central de autarquia para entidade pública de natureza especial, com autonomia técnica, administrativa, orçamentária e financeira. Retira o Banco Central de vinculação a ministério ou a qualquer órgão ou sistema da administração pública e de tutela ou subordinação hierárquica. O relator, senador Plínio Valério, do PSDB do Amazonas, chegou a fazer um apelo para que a PEC, há mais de 2 anos sendo discutida, fosse votada.
10: O Banco Central precisa, essa autonomia, ela fortalece não só o sistema financeiro brasileiro, traz segurança, traz muita segurança para todos nós, cidadãos comuns.
3: O líder do governo, senador Jacques Wagner, do PT da Bahia, manifestou algumas discordâncias em relação ao texto, mas disse que não criaria obstáculo para a votação na CCJ.
11: Eu só estou dizendo que eu preciso responder ao meu ministro da Fazenda, que seja uma semana, 2 semanas, porque ele construiu um texto, eu apresentei na forma de emenda, Vossa Excelência rejeitou.
3: Por se tratar de emenda à Constituição, a proposta ainda precisa passar por 2 turnos de votação no plenário, onde terá que receber a aprovação de 49 dos 81 senadores.
1: E o Senado aprovou a indicação do ministro do Superior Tribunal de Justiça, Benedito Gonçalves, para o cargo de Corregedor Nacional de Justiça até 2028. Entre as atribuições do corregedor estão a apuração de denúncias e reclamações disciplinares contra magistrados e a fiscalização de atividades do judiciário.
2: Oi, edição de Paula Groba e trabalhos técnicos de Eliseu Caires, o Jornal do Senado fica por aqui. Acompanhe agora as notícias da Câmara dos Deputados. Boa noite.
1: Boa noite e até amanhã.
12: Jornal Câmara dos Deputados. Comissão da Câmara aprova a redução da maioridade penal para 16 anos.
13: O plenário ratifica acordos comerciais com Singapura e nações europeias.
12: Parlamentares lançam agenda com pautas prioritárias para as mulheres.
14: Boa noite. Congresso Nacional apresenta a agenda legislativa Mulheres do Brasil. O repórter Luiz Cláudio Canuto acompanhou o evento e tem mais informações.
15: A criação de cotas femininas em vagas no Poder Legislativo é uma das prioridades apresentadas por deputadas e senadoras para este ano. O projeto faz parte da agenda legislativa Mulheres do Brasil, que foi lançada em sessão solene do Congresso Nacional nesta quarta-feira. A agenda destaca leis já aprovadas e que precisam de apoio para implementação e também projetos que estão sendo analisados na Câmara e no Senado, considerados mais relevantes para desenvolvimento de ações com impacto na vida da mulher na sociedade. A mudança que cria cotas de 20% para mulheres nos legislativos federal, estaduais e municipais está no projeto que institui um novo código eleitoral no Brasil e consolida leis e resoluções do Tribunal Superior Eleitoral em um único texto para simplificar as normas eleitorais e processuais do país. A coordenadora dos direitos da mulher na Câmara, deputada Jaque Rocha, do PT do Espírito Santo, afirma que apenas por meio da elaboração de leis, do aperfeiçoamento das políticas públicas e da fiscalização das ações do Estado, ocorre o aumento das oportunidades para os brasileiros.
16: A democracia só se fortalece quando mais mulheres participam da vida pública e têm as suas vozes representadas nas instituições. Mas a presença não se resume a números ou a estatísticas, porque quando uma mulher ocupa a política, não é apenas uma cadeira que se preenche, é a democracia que se amplia.
15: A deputada Tabata Amaral, do PSB de São Paulo, é coordenadora do Eixo de Atuação Partidária e Processos Eleitorais do Observatório Nacional da Mulher na Política, da Câmara dos Deputados, e destacou como conquistas recentes o aumento da licença paternidade a partir do ano que vem. Ela também lembrou a lei da distribuição de absorventes em farmácias populares e a lei que estabelece a referência em escolas das mulheres importantes na história do Brasil. Também se referiu à lei que cria cotas para a presença de mulheres em conselhos de empresas públicas e mistas.
17: A gente precisa ter nesses conselhos pelo menos um terço de mulheres e dentro desse um terço reservado para mulheres negras e para mulheres com deficiência. Como a senadora Dorinha trouxe, não dá para travar a luta por igualdade sem olhar para as mulheres negras, sem olhar para as mulheres com deficiência. Então essa é uma grande vitória que nós tivemos.
15: A agenda legislativa do Grupo Mulheres do Brasil foi elaborado pela Secretaria da Mulher numa parceria entre deputadas e senadoras. A agenda legislativa apresentada neste ano tem 7 eixos: enfrentamento à violência contra a mulher, participação política e representatividade, autonomia econômica e trabalho, saúde da mulher, orçamento sensível ao gênero, educação e formação e violência digital, além de inteligência artificial e ambiente online. Da Rádio Câmara de Brasília, Luiz Cláudio Canuto.
12: Economia. Luiz Lima, do Novo do Rio de Janeiro, menciona editoriais da imprensa que criticam a condução econômica do governo federal e o aumento dos gastos públicos. Ele alerta que a redução da jornada de trabalho pode agravar o desequilíbrio fiscal do país.
14: Na opinião de Luiz Lima, a redução da jornada afeta trabalhadores comissionados, como garçons e vendedores, e força pequenos comércios a aumentarem suas despesas com contratações. Ele avalia que a inflação dos alimentos vai corroer ainda mais o valor real do salário mínimo.
12: Tadeu Venere, do PT do Paraná, rebate as propostas de privatizar os Correios e Telégrafos diante do déficit financeiro. O parlamentar argumenta que a lógica puramente comercial para a estatal prejudicaria o atendimento a pequenos municípios e regiões isoladas.
14: De acordo com Tadeu Venere, os Correios exercem um papel social indispensável na distribuição de benefícios e na integração nacional, que não pode ser medido apenas pelo lucro. Ele cobra apoio do parlamento e do governo para valorizar os trabalhadores e recuperar o caixa da empresa.
12: Trabalho. Denise Pessoa, do PT do Rio Grande do Sul, apresentou projeto que institui medidas para o acolhimento de trabalhadoras após o fim da licença maternidade. A deputada justifica que o período de retorno ao trabalho costuma ser marcado por demissões e exclusão profissional.
14: O projeto de Denise Pessoa estabelece que empresas com mais de 20 funcionários adotem programas de atualização e preservação de cargos para as mães. Segundo ela, o mercado de trabalho não pode obrigar que elas escolham entre a carreira profissional e a maternidade.
12: Política. O Conselho de Ética aprovou nova suspensão por 60 dias do deputado Marcos Polon. A repórter Noelle Nobre acompanhou a votação.
18: O Conselho de Ética e Decoro Parlamentar da Câmara dos Deputados aprovou a suspensão do mandato do deputado Marcos Polon, do PL de Mato Grosso do Sul, por 60 dias. A punição foi recomendada pelo relator do caso, deputado Ricardo Maia, do MDB da Bahia. Marcos Polon é alvo de uma representação apresentada pela mesa diretora da Câmara. Ele é acusado de ter feito declarações de cunho ofensivo e depreciativo contra o presidente da Câmara, Hugo Mota, durante manifestação em Campo Grande, em agosto do ano passado. Marcos Polon disse que recorrerá da decisão à Comissão de Constituição e Justiça. A decisão final será do plenário da Câmara.
19: Estamos caminhando para um novo tipo de, abre aspas, democracia, onde o judiciário modula as leis e acaba punindo as pessoas por emitir opiniões. E isso jamais poderia adentrar nesse recinto. É que nessa casa aqui se encontram 100% dos votos válidos.
18: Em maio, o deputado Marcos Polon já teve outra decisão pela suspensão do mandato por 60 dias, aprovada pelo Conselho de Ética por ter ocupado a mesa diretora da Câmara em uma sessão do plenário de agosto de 2025. Polon recorreu à CCJ da decisão. Da Rádio Câmara de Brasília, Noelle Nobre.
12: Eleições.
14: Hildo Rocha, do MDB do Maranhão, analisa pesquisas de intenção de voto para o governo estadual e cita estudos sobre comportamento eleitoral para defender que governos bem avaliados tendem a influenciar a escolha de sucessores.
12: Hildo Rocha afirma que o cenário no Maranhão ainda pode mudar até as eleições, apesar dos levantamentos divulgados nos últimos meses. Ele avalia que a presença dos pré-candidatos na capital e no interior do estado deve pesar na formação do voto.
14: Valdir Trindade, do Republicanos da Paraíba, assume uma cadeira na Câmara e em seu discurso de posse afirma seu compromisso em priorizar a justiça social e a defesa da Constituição. Segundo ele, seu mandato vai focar no amparo às famílias e pessoas mais vulneráveis de seu estado.
12: Defensor de políticas públicas voltadas à dignidade humana, Valdir Trindade afirma que o desenvolvimento do país deve ser medido pelo cuidado com as pessoas. Ele agradeceu o apoio de lideranças paraibanas e prometeu atuar firmemente para deixar a marca de trabalho no legislativo.
20: Segurança Pública.
14: A Comissão de Constituição e Justiça da Câmara deu aval à proposta que reduz a maioridade penal de 18 para 16 anos. Rodrigo Dazaeli, do PL de Mato Grosso, celebra a mudança porque acredita que os jovens nessa faixa etária já possuem plena consciência de seus atos.
12: Nas palavras de Rodrigo Dazaeli, a medida atende ao anseio das famílias brasileiras por leis mais rígidas e combate à impunidade. O parlamentar assinala ainda que a redução penal abre espaço para discutir também novos direitos aos jovens, uma permissão para dirigir.
14: A repórter Paula Bittar acompanhou a votação na CCJ e tem mais informações sobre as discussões em torno da proposta.
21: A Comissão de Constituição e Justiça da Câmara aprovou por 44 votos a 18 a proposta que reduz a maioridade penal dos atuais 18 para 16 anos de idade. Atualmente, jovens que cometem infrações graves cumprem medidas socioeducativas de internação por no máximo 3 anos. A proposta principal previa originalmente a plena maioridade civil e penal aos 16 anos. Isso significa que, além de responderem por crimes como adultos, os jovens passariam a ter todos os direitos da vida adulta, como casar, celebrar contratos e dirigir. O texto tornava ainda o voto obrigatório aos 16 anos e reduzia a idade mínima para se candidatar a cargos como de vereador. Mas o relator da medida na CCJ, deputado Coronel Assis, do PL de Mato Grosso, retirou as modificações na esfera civil, prevendo exclusivamente a punição criminal de jovens acima de 16 anos. Assis explicou que retirou a parte dos direitos civis para garantir que o texto tratasse de apenas um assunto, evitando, segundo ele, confusão jurídica. Além da proposta principal, ele também apresentou parecer favorável a outras duas propostas que estavam sendo analisadas em conjunto. Uma delas sugere a redução da maioridade penal apenas em casos excepcionais, como crimes hediondos ou crueldade extrema, após a avaliação técnica do jovem. Já a outra propõe a redução geral para 16 anos em todos os crimes e estabelece que adolescentes de 12 a 16 anos também respondam criminalmente se cometerem crimes com violência, grave ameaça ou contra a vida. Segundo o Coronel Assis, a aprovação das propostas atende à vontade da população.
0: Representantes do povo não querem fazer a vontade do povo. Qual que é a lógica? A lógica do sentimento, né? De clamar por justiça que a pessoa tem em ter um ente querido sendo vítima de homicídio por uma pessoa de 18, 19 anos ou uma pessoa de 17 ou 16 anos.
21: A deputada Sâmia Bonfim, do PSOL de São Paulo, por outro lado, criticou as mudanças feitas por Coronel Assis. Segundo ela, o texto original era menos pior.
4: Porque ao menos nele tinha uma redução da maioridade, não só do ponto de vista penal, mas também do ponto de vista eleitoral. Nessa, ele restringiu somente para penal. E por que que é uma aberração? Porque ele vai ser tratado como adulto do ponto de vista penal, mas do ponto de vista civil, ele vai seguir sendo lido, tratado pela justiça brasileira como um adolescente que ele é.
21: O deputado Tadeu Venere, do PT do Paraná, citou dados de um levantamento nacional de 2023 para explicar que a minoria dos jovens infratores, 12%, cometem assassinatos. Segundo ele, a justificativa de que é a população quem pede a mudança não é suficiente.
22: A população pede muitas vezes que o Congresso e aqueles que roubam aqui dentro, inclusive no Congresso, também sejam presos e nem por isso são presos. A população pede que nós não tenhamos mais emenda parlamentar, que o povo quer, nessa hora não vale.
21: O deputado Mendonça Filho, do PL de Pernambuco, lembrou que uma outra proposta de mesmo teor já foi aprovada na Câmara, mas arquivada no Senado.
23: E eu, mais uma vez, defendo a PEC da redução da maioridade penal. A sociedade brasileira hoje se vê sitiada pelo crescimento da violência. 25% da população brasileira hoje vive sob a influência direta de milícias, do tráfico de drogas e das organizações criminosas que dominam territórios. E, infelizmente, boa parte do exercício do comando dessas organizações criminosas se faz, inclusive, com aliciamento de menores, menores de 18 anos.
21: A análise da proposta que reduz a maioridade penal pela Comissão de Constituição e Justiça é apenas o primeiro passo da análise do tema na Câmara. A proposta ainda precisa passar por uma comissão especial e pelo plenário em dois turnos de votação. Da Rádio Câmara de Brasília, Paula Bittar.
20: Turismo. Bacelar do PV da Bahia relata que a Comissão de Turismo debateu o impacto na reforma tributária sobre o transporte aéreo internacional. O deputado cobra do governo federal uma solução para evitar o encarecimento das passagens devido à cobrança integral sobre o setor.
14: Bacelar avalia que o aumento da tributação ameaça o crescimento do turismo em um momento de recorde na entrada de estrangeiros no Brasil. Ele também alerta que o custo maior no transporte aéreo pode afetar cargas, empregos e produtos que chegam ao consumidor.
20: Desenvolvimento Regional.

0: Mary Paulino, do Republicanos, que atuou na mobilização popular para eleger a obra como prioridade no orçamento estadual.
1: Segundo o congressista, o novo polo da FUNAD vai evitar que pacientes de cidades vizinhas viajem até 5 horas para fazer terapia na capital paraibana. Ranieri Paulino reforça que a medida garante mais qualidade de vida e saúde para as pessoas com deficiência.
2: Relações Exteriores.
0: A Câmara aprovou acordos comerciais do Mercosul com Singapura e 4 países europeus. O repórter Antônio Vital acompanhou a votação.
3: A Câmara dos Deputados aprovou 2 acordos comerciais assinados pelos países do Mercosul, um deles com Singapura e outro com 4 países europeus, Islândia, Liechtenstein, Noruega e Suíça. Os 2 acordos abrem mercado para produtos e serviços brasileiros na Ásia e Europa. O acordo com Singapura cria uma área de livre comércio entre o país asiático e a Argentina, o Brasil, o Paraguai e o Uruguai. É o primeiro acordo comercial do bloco com um país da Ásia. De acordo com o texto, Singapura se compromete a conceder isenção tarifária imediata e integral sobre a totalidade dos produtos exportados pelo Mercosul. Já o Mercosul se compromete a eliminar tarifas sobre 95% de seus produtos e serviços, de maneira escalonada em um prazo de 15 anos. Ficam fora da isenção tarifária as máquinas, plásticos e aparelhos óticos, fotográficos e cinematográficos produzidos em Singapura. Singapura é o 8º destino das exportações brasileiras no mundo e 2º maior na Ásia, atrás apenas da China. Ao mesmo tempo, tem investimentos no Brasil em setores como construção naval e transportes, serviços financeiros e comunicações. O relator da proposta na Câmara, deputado Kim Kataguiri, do Missão de São Paulo, defendeu o aumento da relação comercial do Mercosul com Singapura.
4: Um país que é exemplo, o Sudeste Asiático é a região hoje do mundo, uma das regiões que mais crescem, exemplo de desenvolvimento, o Brasil tem muito a aprender com isso, esse é um acordo extremamente benéfico, inclusive mais benéfico para nós do que para Singapura. A gente precisa se libertar da dependência que nós temos de determinados polos econômicos e nos relacionarmos com a maior parte de atores políticos e econômicos possível do mundo. Portanto, maior número de parceiros comerciais que a gente puder, melhor.
3: A Câmara também aprovou o texto do acordo de livre comércio entre o Mercosul e 4 países da Associação Europeia de Livre Comércio, Islândia, Liechtenstein, Noruega e Suíça. O texto complementa o acordo firmado entre o Mercosul e a União Europeia e abre um mercado de 15 milhões de pessoas com comércio de quase 500 bilhões de dólares por ano. O acordo permite redução tarifária sobre 97% de toda a exportação entre os 2 blocos econômicos. O relator do texto da Câmara, deputado Davi Soares, do Podemos de São Paulo, reforçou a importância do acordo.
5: Um projeto tão importante dessa envergadura que venha complementar o que já se iniciou com o acordo Mercosul e União Europeia. Com a aprovação do mesmo, nós fechamos aquela área e abrimos zonas para o exportador brasileiro continuar a ter um desempenho brilhante.
3: Os 2 acordos prevêem salvaguardas, como a suspensão temporária das isenções no caso de aumento súbito de importações ou ameaças à indústria nacional. Tratam ainda de normas de defesa sanitária para evitar a adoção de barreiras comerciais injustificadas. Também regulam o comércio de serviços, regras para o comércio eletrônico, acesso a compras governamentais e tratamento diferenciado para micros, pequenas e médias empresas. Os textos dos acordos do Mercosul com Singapura e os 4 países europeus seguiram para análise do Senado. Da Rádio Câmara de Brasília, Antônio Vital.
2: Educação.
1: Paulo Marinho Júnior, do PL do Maranhão, cobra explicações da Prefeitura de Caxias, no leste do estado, sobre a aplicação de recursos federais para a educação. O deputado afirma que escolas e creches continuam em más condições, mesmo após repasses do Fundeb e de pagamentos de precatórios.
0: Paulo Marinho Júnior relata falhas em serviços essenciais da rede municipal, como merenda escolar e transporte de alunos. Ele pede atuação de órgãos de controle para verificar as condições das unidades e a aplicação do dinheiro reservado às reformas.
2: Direitos Humanos.
1: Carla Dixon, do PL do Rio Grande do Norte, pede urgência na aprovação de projeto que institui o Auxílio Mãe Atípica, destinado a apoiar mães ou responsáveis por crianças e adolescentes com deficiência severa ou transtorno do espectro autista.
0: Carla Dixon afirma que muitas mães têm de abandonar o trabalho para acompanhar filhos que dependem de atenção permanente, prejudicando a renda familiar. Ela ressalta que a proposta combina apoio financeiro e atendimento psicossocial para quem assume a rotina de cuidado.
1: Luiz Couto, do PT da Paraíba apoia projeto que determina a simplificação das informações nos rótulos dos alimentos para facilitar a compreensão dos consumidores. Para ele, a medida está diretamente ligada ao

0: direito constitucional à informação, garantindo também a liberdade de escolha.
1: O texto, segundo Luiz Couto, é amplamente respaldado por evidências científicas que associam a clareza de informação à saúde pública. O parlamentar destaca ainda que a matéria aborda a necessidade de uma transição sobre a forma como o país lida com a segurança alimentar.
0: Termina agora o Jornal Câmara dos Deputados, produzido pela Rádio Câmara, com trabalhos técnicos de Everson Orani e apresentação de José Carlos Andrade e Márcio Aquilissardi. Uma boa noite para você.
1: Uma ótima noite. A Voz do Brasil volta amanhã.
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1: Que dentro do possível, dentro daquilo que a gente estava passando, principalmente nesse último ciclo de Copa, acho que eu consegui entregar sim um bom futebol, mas como a gente, principalmente dentro do vestiário, a gente é muito consciente disso, que a seleção brasileira, ela é feita de resultados. Se a gente não tiver resultado, a gente vai ser cobrado. Então, a partir do momento que a gente está sendo cobrado por algo que a gente está fazendo no clube, eu acho que é porque a gente tem total capacidade de fazer isso pela seleção também. E eu, mais do que ninguém, eu sou um que, se tiver que falar que a gente precisa melhorar, eu vou falar e não tenho, né, não tenho problema com isso. E acho que a gente pode melhorar, não só eu, como vários jogadores também têm essa consciência de que pode chegar o mais próximo, estando na seleção, do que representa nos clubes, e a gente está trabalhando para conseguir isso.
2: Outro aspecto legal que eu questionei ele é que a gente está chegando numa reta final de preparação e a ansiedade começa a chegar. O Rafinha, ele disputou a Copa do Mundo de 2022, mas ele comentou que ele se sente mais pronto agora, mais maduro agora. Claro, quase 4 anos depois, né, do último Mundial. E aí eu perguntei para ele que o Brasil precisa ter mais atenção, especialmente em uma estreia, porque a gente sabe que uma estreia de Copa envolve ansiedade, envolve talvez esse nervosismo a mais na hora de uma finalização, de um passe, e aí a gente vai conferir o que ele disse.
1: Não só no primeiro jogo, acho que a gente tem que ter não só um ponto de atenção, mas vários durante a competição, porque é uma competição assim, num curto período de tempo, ela é muito traiçoeira, né? Então tem pouco tempo de trabalho para poder organizar melhor. Então a gente, com esse tempo de preparação, a gente está tentando nos adaptar e chegar o mais próximo possível de não cometer erros. Então acho que o ponto de atenção é o fato de a gente ter uma competição curta, num período curto, e ter que errar o menos possível.
2: Outro bom ponto que o Rafinha comentou sobre o posicionamento dele, foi até uma questão do tetracampeãozinho, e aí ele abordou que em alguns momentos ele joga pelo lado direito, outros pelo lado esquerdo, por dentro, inclusive um treino que a gente viu, ele tava cruzando pelo lado esquerdo, e o Rafinha fala também sobre esse posicionamento e como ele se sente melhor no campo.
1: Cara, eu sou uma pessoa que eu tento me adaptar a qualquer posição onde eu consiga exercer. Se eu tiver que jogar pelo lado esquerdo, eu vou tentar me adaptar o melhor possível para jogar do lado esquerdo, do lado direito igual. Acho que do lado direito eu teria mais facilidade por, né, vir jogando há muito tempo pelo lado direito, então teria mais facilidade, né? Nas últimas 2 temporadas, no começo principalmente da outra temporada, eu tive que me adaptar para jogar do lado esquerdo, principalmente no clube. E se eu tiver que me adaptar para jogar no meio também, vou fazer do melhor jeito possível para entregar um bom futebol. E aquilo que o professor pedir, eu vou estar pronto para fazer. Então, a minha ideia é tentar me adaptar o mais rápido possível para conseguir entregar o melhor possível de mim.
2: Olha, eu acho que eu dei vários elementos para vocês conversarem aí, hein? Muita coisa da seleção brasileira neste dia. Eu comentei sobre os patrocinadores no campo. O Neymar foi pro campo, mas não foi para fazer nenhuma atividade, não foi quando a gente estava lá. Ele só apareceu no campo para distribuir autógrafos e fazer foto com os patrocinadores, provavelmente porque estava previsto no contrato, certo? Então, patrocinador da Seleção Brasileira, Neymar tá lá, tem que ir lá tirar foto. Então, só por isso que ele foi no gramado, não falou nada, não abriu a boca, só sorriu para fotos e distribuiu autógrafos. É isso, pessoal, um beijo para vocês, boa noite e até amanhã.
3: Até amanhã, Aline Fanelli, de volta às nossas posições com o Bernardo Ramos e Maurício Ferreira, Berna e Mal já para o debate. 3 pontos, pelo menos, dessa coletiva muito importantes. A adaptabilidade do Rafinha, a necessidade de estar muito atento, né? Principalmente, ele disse assim, não é só o jogo contra Marrocos. É preciso pensar muito no Haiti, na Escócia e o mata-mata, se o Brasil avançando, e a gente espera que aconteça, aí nem precisa falar, né, Berna e Mal?
4: Essa questão da adaptabilidade dele, do Rafinha, também é meio circunstancial, tá? Porque assim, o Rafinha no Leeds, do Marcelo Bielsa, jogava aberto pelo lado direito, né? E aí ele é contratado pelo Barcelona para desempenhar essa função. Só que aí surge um camarada chamado Lamine Yamal, né? E aí o Rafinha, por alguns momentos, poucos, jogou centralizado, atrás do centroavante, até a chegada do Dani Olmo, né? E aí o Rafinha foi pro lado esquerdo, que é o lado onde ele atua predominantemente. E aí o centroavante, enfim, eu tô falando da linha de três ali, atrás do centroavante, ele já jogou em todas essas funções no Barcelona. A questão aqui é mais grave, eu acho, tá? É, o Brasil, se for esse mesmo, e pode haver mudanças, evidentemente, mas de acordo com a apuração da linha, o time vai ter Paquetá, ou teve no treino de hoje, né? Paquetá, Rafinha, Vini Júnior e Matheus Cunha. Falta alguém para atacar o lado direito. Não vai ser o lateral. O Danilo não é mais esse cara, esse jogador de ultrapassagem. Então quem vai ser esse cara? Porque se o Paquetá jogar pelo lado direito, vamos lá. Vamos tentar, vamos ver se o Maurício concorda ou discorda. Se discordar também, é até bom que a gente faz um debate aqui. Mas se o Paquetá jogar aberto pelo lado direito, ele não é ponta. Ele vai centralizar o jogo, ele é canhoto. Assim como o Rafinha, que pode jogar pelo lado direito, dar a chamada profundidade, ou seja, chegar à linha de fundo, abrir o campo, mas vai cortar para o centro também. Não vai chegar à linha de fundo para fazer um cruzamento para trás, como o Wesley faria, por exemplo. E aí é batata no futebol, em qualquer pelada você sabe disso. O camarada chegou na linha de fundo, cruzou para trás, rasteira, é meio gol. É caixa. O Brasil não vai ter esse jogador. E aí, como é que dá para imaginar esse time taticamente do meio para frente? Já que os dois laterais não têm muita vocação de apoio. Pelo menos de apoio para chegar da linha de fundo. É, esse time pode jogar de duas formas, tá? Num 4-2-4, com Bruno Guimarães e Casemiro centralizados, e pelo lado direito, Paquetá, Rafinha e Vini Júnior centralizados, e Matheus Cunha pelo lado esquerdo, como joga no Manchester United. Só que o United não tem dois atacantes centralizados. Tem um, que é o Mbembo, que era um ponta, inclusive foi bem adaptado pelo Michael Carrick a essa posição de centroavante. Jogador de camarões, bom pra caramba, era do Brentford e tal. Ou então, o Paquetá vai ser um terceiro homem de meio de campo, com o Rafinha aberto pelo lado direito, Matheus Cunha como centroavante e Vinícius Júnior pelo lado esquerdo. Mas aí quando o time se defender, se defende no 4-4-2. Eu acho que é por aí, viu, Yuri, Maurício e amigos. São duas as possibilidades com esse time. Eu não gosto dessa escalação. Eu não gosto. Pra mim, o Luiz Henrique tinha que ser o jogador. Porque é um jogador que vai além de fundo, né? Então, embora seja canhoto também, mas é um jogador que tem mais a vocação de ir à linha de fundo pelo lado direito. Se jogarem Paquetá ou Rafinha por ali, vai faltar jogo pela ponta direita.
5: Mas sua alternativa então, Berna, seria a saída de quem para a entrada do Luiz Henrique? Só para a gente tentar fechar essa formação no que você entende como a que seria ideal para a seleção brasileira. Quem dançaria o Paquetá e aí você colocaria o Vini mais centralizado junto com o Matheus Cunha talvez, Rafinha na esquerda, Luiz Henrique na direita?
4: Eu mudaria tudo na frente ali. Eu jogaria com Paquetá ou Danilo do Botafogo, ou ainda, Maurício, Bruno Guimarães sendo o primeiro homem do meio de campo. Bruno Guimarães joga assim no Newcastle, hein? Ele joga com Tonali pela direita dele e o Joelinton pelo lado esquerdo. Joelinton que foi um centroavante, que acabou virando meio campista, bom jogador, inclusive. Então meu meio de campo seria Bruno Guimarães, Paquetá e Danilo, Luiz Henrique pelo lado direito, Endrick como centroavante e Vini Júnior pelo lado esquerdo. Não tem segredo, não. Entendeu? É, se o Vini Júnior estiver mal, pode entrar o Rafinha por ali. Mas o Rafinha até esse momento não justifica esse lugar cativo que parece ter na seleção brasileira, né, irmão?
5: É, eu acho que essa é a grande discussão também, né, Berna, Yuri, todo mundo que acompanha aqui o Band News na área, inclusive o Rafinha foi questionado sobre isso também na entrevista coletiva, do quanto há essa diferença de jogadores de clubes e de jogadores de seleção. É, ele até entende que ele já fez muita coisa pela seleção brasileira. Eu, particularmente, discordo, tá? Eu acho que o Rafinha, em 90% das vezes que jogou com a camisa da seleção brasileira, teve uma atuação discretíssima, apagada aqui para ainda parar só nesses termos, tá? Eu não acho que o Rafinha fez absolutamente nada até hoje com a camisa da seleção brasileira, então eu discordo desse ponto. Acho sim que o Rafinha hoje é muito mais esse jogador que se sente confortável no Barcelona, o jogador de clube, mas um jogador que ainda sofre muito quando veste a camisa da seleção brasileira. Até em termos de alguns discursos que ele deu recentemente, aquela entrevista pro Romário, que até acho que ela teve uma leitura equivocada, né, do quanto o Brasil ia bater de frente com a Argentina jogando em Buenos Aires. Acho que até a entrevista ali, ela teve um teor, ele foi induzido talvez a dizer aquilo, mas eu vejo o Rafinha sempre com essas atuações muito apagadas pela seleção brasileira. Eu apoio, tá, a ideia que o Bernardo deu agora de grandes mudanças na seleção e você dá o espaço para quem vem mostrando que merece hoje ser titular da seleção brasileira. Mas na cabeça do Ancelotti, acho que não restam muitas dúvidas, assim, ele não vai tirar o Casemiro, que é um cara que ele trouxe de volta à seleção brasileira justamente por ser um cara que ele confia muito pelo tempo que os dois já trabalharam juntos. Não vai tirar o Rafinha, que na temporada passada, não nessa última, mas na anterior, comeu a bola também com a camisa do Barcelona. Eu acho que por uma questão desse histórico do Casemiro com o Ancelotti e do que o Rafinha fez recentemente pelo Barcelona, eu acho que o Ancelotti, mesmo com todas as costas largas que ele tem, nesse momento, às vésperas da Copa do Mundo, pensando na estreia contra o Marrocos, ele não vai ter o peito de mudar tanto assim, embora eu também entenda, assim como o Bernardo Ramos, de que mudanças seriam necessárias já para esse primeiro compromisso. Acho que elas vão acontecer depois no decorrer da competição.
4: Isso precisa de treino. Não é algo assim que você muda de uma hora para outra. Demanda treino. Será que o Ancelotti está perdendo tempo? Eu acho que sim. Eu acho que sim. De repente insistindo numa ideia que não vai funcionar. Eu não estou sendo amargo, estou sendo realista. O Brasil, até este momento, com o Rafinha, não mostrou um ataque tão letal como sugere essa formação. São bons jogadores, excepcionais. Rafinha, Matheus Cunha, Vini Júnior. São uns caras bons de bola. Faz tempo que o Matheus Cunha não joga como centroavante. Jogou no Hertha Berlim. Mas os dois últimos clubes na Premier League, ele nunca foi centroavante. Então, será que ele vai se readaptar a essa função? Não sei. Não sei. E aí, se o Brasil...
5: E o quanto também, né, Bernardo Ramos? Ele vai sacrificar o Matheus Cunha pro Vinícius Júnior não marcar, né? Porque nessa formação, claro, mesmo que ele tenha o Paquetá no meio, que vai fechar pela direita, mas ele vai sacrificar o Matheus Cunha, que vai ter que sair dessa posição de centroavante para fechar o lado esquerdo, centralizar o Vinícius Júnior e o Rafinha para ter esses jogadores mais descansados quando o Brasil recuperar a posse de bola, né?
4: É isso, é isso. Veja, Maurício, o Ancelotti é um técnico que se adapta muito bem às circunstâncias, né? E em relação a isso, eu elogio o Ancelotti. Porque na Champions de 2024, quando ele é campeão com o Real Madrid, ele já não tinha o Benzema, né? O Benzema tinha saído um ano antes para jogar no Al Ittihad. Hoje está no Al Hilal, da Arábia Saudita. E aí, o que ele fez? Ele colocou os dois pontas, Rodrigo e Vini Júnior, centralizando mais, entrando em diagonal na área, né? Com Bellingham atrás deles. E aí deu muito certo. Então, de repente, pode ser isso. Ele joga com o Vini Júnior saindo da ponta, entrando em diagonal, abrindo o corredor, de repente, para o Matheus Cunha, já que o Alexandro não vai exercer esse papel. Ele não é um cara para fazer isso. Aliás, olha, desde que eu nasci, eu não lembro de uma dupla de laterais que chega tão embaixo numa Copa do Mundo. A primeira Copa que eu acompanhei, 78 eu não acompanhei.
6: Só uma dupla, Berna?
4: Oi?
6: Só uma dupla ou uma geração inteira, uma safra inteira?
4: Não, eu nunca vi uma dupla de laterais tão em baixa. Desde que eu acompanho a Copa do Mundo, a primeira Copa do Mundo que eu vi foi em 82. Eram Leandro e Júnior, cara.
6: Somente.
4: E aí em 86, começa com Edson e Branco, depois muda para Josimar e Branco. O Josimar arrebentou naquela Copa do Mundo, marcando gol contra a Irlanda do Norte, a Polônia. 90, Jorginho e Branco. 94, Jorginho, Leonardo barra Branco. De 98 em diante começa a dinastia Cafu Roberto Carlos, né? E 2010, vai, você pega lá Maicon, baita lateral direito da Inter de Milão, tinha terminado de ser campeão da Champions League, e aí já não tinha um lateral esquerdo tão confiável, era o Michel Bastos, né? Mas ainda assim, depois tem a dinastia do Marcelo, cara, hoje os laterais da seleção, ao que tudo indica, são Danilo e Alexandro. Um é reserva do Flamengo e outro tá uma temporada muito ruim na equipe rubro-negra. Fico bem à vontade para falar sobre isso, porque eu cubro também o Flamengo e tal. Então, eu acho muito complicado. São as idiosincrasias do Ancelotti. Ele as tem também, embora seja um técnico extremamente vitorioso.
3: São 10 horas e 21 minutos no horário de Brasília. A gente vai seguir com esse debate aqui na Band News FM. Um breve intervalo e a gente volta já.
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2: Didier Deschamps é a figura central da era mais vitoriosa e consistente do futebol francês. No comando da seleção desde 2012, é um dos poucos na história a vencer Copa como jogador em 1998 e treinador em 2018. O auge da carreira como técnico foi justamente na Rússia há 8 anos. Deschamps armou um time brilhante, conquistando o bimundial com vitória por 4-2 sobre a Croácia. Mesmo com desfalques no Catar, levou a França à segunda final consecutiva, mas perdeu o título para a Argentina nos pênaltis. Ele é o primeiro técnico a levar a mesma seleção europeia a 2 finais de Copa seguidas desde o italiano Vittorio

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2: Estamos começando a coluna Giro Business. O tema da semana, setor de tecnologia, de dados, de inteligência artificial. E na minha companhia, CEO e fundador da Zoox, Rafael de Albuquerque. Rafael, muito bom de ter aqui no Giro Business, pelo nosso propósito, pela nossa missão. Levar as pessoas conhecimento. Rafael, eu quero falar de um tema muito polêmico e muito sensível. O equilíbrio que as empresas cada vez mais vêm usando e aplicando no que tange usar dados, ativar os dados do cliente, mantendo a privacidade. Como vem se dando esse equilíbrio?
3: Eu acho que isso é um super desafio dentro das companhias. Afinal de contas, todo mundo quer falar sobre a hiperpersonalização, vender certo para a pessoa melhor, cobrar da melhor forma possível, qualificar e enriquecer todos esses dados, mas a gente tem que entender que os dados não são das empresas, os dados são dos indivíduos, segundo a Lei Geral de Proteção de Dados. Então, uma coisa que a gente sempre orienta as empresas, antes de começar a trabalhar com a parte de dados, a fazer a hiperpersonalização, a cobrança, a hipersegmentação, você tem que ter o consentimento do cliente final. Né? E uma coisa que é muito importante é nunca você fugir do propósito daquele dado para o legítimo interesse da sua companhia. Se é sua empresa de cobrança, você só usar para cobrança. Se sua empresa é uma empresa de telecom e quer vender um produto, só usar para aquilo. Não pegar os dados que aquelas pessoas e empresas confiaram em você e vender para um terceiro. Então, foi uma das coisas que eu sempre falo, que as empresas têm que usar aquilo para o bem, da melhor forma possível. Eu acho que esse tem que ser o norte das companhias para poder atender melhor os seus consumidores finais.
2: E como é que está a consciência das empresas nesse sentido? Elas estão de fato praticando, dentro da lei, respeitando o consumidor?
3: Eu acho que existe realmente um interesse e existe um medo muito grande também das empresas não atenderem a LGPD e deixarem de fazer coisas positivas com relação ao dado dos clientes.
2: Rafael, bem-vindo ao Giro Business, onde o nosso propósito é exatamente esse: debater temas como tecnologia e dados. Fundador e CEO da Zoox, Rafael de Albuquerque, meu entrevistado no Giro Business durante toda a semana.
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5: A desaceleração chegou ao mercado de trabalho. A geração de empregos formais surpreendeu positivamente em março, mas o resultado do trimestre reforça a leitura de desaceleração da economia. Favorecido pelo calendário, sem feriados, o saldo do mês de março ficou em 228 mil vagas, acima das expectativas do mercado. Quando se olha o acumulado do primeiro trimestre, no entanto, o quadro muda. O saldo de 613 mil postos formais representa a queda de 9,1% em relação ao mesmo período de 2025 e 15,6% frente ao ano de 2024. Em resumo, o mercado de trabalho ainda segue gerando vagas, refletindo uma economia que continua crescendo, porém com menor fôlego. É isso, um abraço e até a próxima.
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2: Eu sou o Sérgio Waibe e está começando agora o Minuto do Empreendedor, apresentado pelo BTG Pactual Empresas, que tem entre os seus propósitos ajudar as empresas a alcançar o sucesso. Valdemir Bertolo, CEO da Serasa Experian. Na tua opinião, como jovens empreendedores, empresários devem agir para que eles consigam atingir o sucesso?
10: Bom, primeiramente tem que estudar bastante, né? E se dedicar nisso. Procurar áreas onde você realmente consegue um diferencial e focar naquilo que você realmente é bom, não necessariamente aquilo que você é bom, é aquilo que você gosta. Procure trabalhar primeiro naquilo que você é bom.
2: Tá aí, dicas essas praticadas por Valdemir que permitiram assumir aqui a cadeira da Serasa Experian como CEO. 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
13: Bom, sigo com o Bernardo Ramos aqui no Band News na área. Maurício Ferreira já vai agora terminar de preparar os assuntos para a primeira partida da Copa do Mundo FIFA 2026, que é amanhã. Transmissão já começa às 14h. Mal, aquele abraço para você, bom descanso e até amanhã em México e África do Sul, a primeira das primeiras na Copa do Mundo FIFA 2026.
14: Vamos lá, estaremos juntos nessa então, a partir das 14h, horário de Brasília, já com o pré-jogo, toda a cerimônia de abertura, com todos os shows. Shakira, né, será uma das personalidades nesse compromisso no estádio Azteca, na Cidade do México, entre a seleção da casa e a seleção da África do Sul adversária. E amanhã a gente volta já na programação a partir das 8h pelo horário de Brasília, trazendo todo esse esquenta num dia que vai ser pra lá de especial, viu, Yuri? Um abraço a você, ao Bernardo Ramos, aos ouvintes da Band News FM. Fui!
13: 10h34.
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16: Boa noite para você, grande Yuri Queiroga.
13: Boa noite, Dirceu.
16: O Palmeiras encerrou o primeiro semestre de 2026 com bons números e sob o comando do técnico Abel Ferreira, alguns jogadores assumiram protagonismo e se consolidaram como peças fundamentais do Verdão. Flaco Lopes, Andrés Pereira e Carlos Miguel foram três dos principais destaques do Palmeiras nesta primeira metade da temporada. Flaco Lopes vive sua melhor temporada desde que chegou no Palmeiras no dia 12 de julho de 2022. E o atacante argentino é o artilheiro isolado do Verdão, com 14 gols gols marcados e 10 assistências em 34 partidas disputadas. Os gols estão divididos entre 6 no Brasileirão, 6 no Paulistão e 2 na Libertadores. Andrés Pereira encerrou o semestre em alta em 34 partidas disputadas, marcou 3 gols e deu 9 assistências. Andrés vive o momento mais produtivo de sua carreira, superando temporadas vividas no futebol europeu. O goleiro Carlos Miguel também se consolidou como um dos destaques do Palmeiras em 2026. Em 34 partidas disputadas, ele sofreu 22 gols e saiu sem ser vazado em 14 jogos. E para fechar, o atacante Vitor Roque deu um passo importante na recuperação da cirurgia do tornozelo esquerdo. Nesta semana, ele iniciou exercícios específicos com bola na parte interna da academia de futebol e animou ainda mais o Palmeiras. Vale lembrar que Vitor Roque passou por procedimento cirúrgico para corrigir a lesão ligamentar do tornozelo esquerdo no dia 1º de maio. Dito tudo isso, eu diria, nesta quarta-feira à noite, eu quero é paz.
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13: Dez horas e 37 minutos no horário de Brasília. Bernardo Ramos continua conosco aqui no Band News na área, direto de Nova Jersey. E nesse momento, ô Berna, a gente tá falando aqui das cerimônias de abertura que cada país vai ter nos seus respectivos jogos, México e África do Sul, Canadá e Bósnia, Estados Unidos e Paraguai. Agora a gente tá tendo em 3 lugares diferentes, os Los Angeles, Cidade do México e Toronto, os chamados Countdown Concerts, que são os shows de contagem regressiva. Inclusive lá na Cidade do México tá tendo Andrea Bocelli como uma das atrações, tá rolando, portanto, nesse momento. Hoje nós tivemos amistosos, mais amistosos, destaque pros 3-0 da Inglaterra sobre Costa Rica. Inglaterra que jogou e fez os gols, na verdade, com Declan Rice, o Anthony Gordon e o Oli Watkins. Portugal derrotou a Nigéria por 2-1. Esse foi o outro jogo de destaque. E a Argélia tá goleando a Bolívia por 4-0. Mas a gente se atém principalmente à Inglaterra vencendo a seleção de Costa Rica e Portugal batendo a Nigéria por 2-1.
22: E tem algo interessante, tem coisa legal pra gente falar dessa seleção da Inglaterra. Foi um massacre esse jogo, partida disputada em Orlando, né? Mais cedo, às 5 horas da tarde, no horário de Brasília, com uma curiosidade, né? O Bukayo Saka, que é o titular do Arsenal na ponta direita, ficou no banco pro reserva dele na equipe londrina, que é o nome Madueke, né? Madueke começou jogando pela ponta direita, e aquela possibilidade de barração do Jude Bellingham não se confirmou. Bellingham jogando no meio de campo, atrás do centroavante, o Harry Kane, que fez uma temporada espetacular pelo Bayern de Munique. O Gordon do Newcastle pelo lado esquerdo, ele também pode jogar como um falso centroavante, mas eu acho que prende também pelo lado esquerdo. Elliot Anderson e Declan Rice, né? Um jogador do Nottingham Forest, o outro do Arsenal, os dois jogando centralizados à frente dos zagueiros que foram Consa do Aston Villa e o John Stones. Com o Nico Riley, né, uma criação do Pepe Guardiola sendo usada pelo Thomas Tuchel, né, porque o Nico Riley era meio campista, se transformou em lateral pelo lado esquerdo e pelo lado direito o Reece James, né, que inclusive é capitão do Chelsea com o Jordan Pickford no gol. Eu faria só uma mudança, claro, entre os jogadores convocados, aquelas mudanças factíveis, né, para a seleção da Inglaterra, que seria a entrada do Bukayo Saka no lugar do Noni Madueke. Acho que faria mais sentido, viu, Yuri? Vamos ver se na partida de estreia da Inglaterra, a Inglaterra está num grupo difícil, que tem Croácia, Gana e Panamá, o English Team entra em campo com Bukayo Saka na ponta direita.
13: Hoje, nesta véspera de abertura da Copa do Mundo, a gente também teve entrevista coletiva de Gianni Infantino. Gianni Infantino, presidente da FIFA, diante de vários assuntos, a gente inclusive discutiu alguns deles ontem no Band News na área, que são referentes principalmente ali à política migratória dos Estados Unidos e também a decisões da própria FIFA. A mais recente foi a da FIFA determinar que a seleção do Haiti mudasse o uniforme por causa do que seriam conteúdos políticos no uniforme da seleção haitiana, que é a segunda adversária do Brasil na Copa do Mundo. E o Gianni Infantino deu uma entrevista coletiva falando sobre estes assuntos e meio que saindo pela tangente sobre os problemas que, por exemplo, levaram o árbitro somali a ser retirado da lista de árbitros da FIFA para a Copa do Mundo de 2026. O Omar Artan foi eleito o melhor árbitro da CAF no ano passado, da Confederação Africana. O André Coutinho acompanhou tudo isso. Ele está em Miami, acompanhou, traz as informações dessa coletiva. O Gianni Infantino é pronto para acompanhar a abertura da Copa na Cidade do México. E o André Coutinho resume isso pra gente a partir de agora. Tudo bem, Coutinho? Seja bem-vindo.
1: Tudo bem, pessoal? Boa noite pra vocês, pra todo mundo que tá ligado, você sintonizada aqui no Band News na área. A gente continua aqui na Flórida, muito quente. A Flórida, verão, demora pra anoitecer. E aqui a gente tem acordado sempre de madrugada, ainda com o dia escuro, mas é assim, Copa do Mundo é um barato, com o maior prazer. Eu acompanhei daqui de Miami a entrevista que aconteceu no México, na Cidade do México, no palco, no Estádio Azteca, dentro de uma das salas de conferência do Estádio Azteca, que amanhã vai receber mais uma abertura, terceira abertura da história do Estádio Azteca de Copa do Mundo. Como disse o presidente da FIFA, Gianni Infantino, é uma catedral do futebol. Bom, mas ele falou sobre isso e falou sobre temas polêmicos também. Ele abriu dizendo que queria falar apenas de futebol, pediu que os jornalistas fizessem perguntas apenas de futebol e ele disse, mas eu vou falar de assuntos que não são ligados ao futebol, mas que foram amplamente discutidos nos últimos três dias. E são três assuntos, ele listou: o Irã, o preço dos ingressos e também os vistos para os Estados Unidos. Sobre o Irã, ele começou falando que ele tinha certeza de que iria fazer de tudo para o Irã participar da Copa do Mundo, nem que ele pegasse um ônibus e trouxesse os jogadores do Irã e a delegação do Irã de Teherã para os Estados Unidos de ônibus. Não foi preciso, ele agradeceu aos chefes de Estado de Canadá, Estados Unidos e também do México, falando que eles foram fundamentais para que o Irã pudesse chegar aos Estados Unidos com segurança, e é o que a gente imagina que continue. E o assunto mais polêmico foi justamente aquele árbitro, Omar, o árbitro da Somália, que acabou sendo impedido de entrar aqui nos Estados Unidos e teve de voltar para o país dele com uma grande festa, foi recebido como um herói na Somália. Gianni Infantino falou sobre esse assunto.
3: Of course it is unfortunate as well what happened to
1: É claro que foi lamentável o que aconteceu com
3: Omar, the referee from Somalia.
1: O árbitro da Somália.
3: But again, we don't control everything.
1: Mas de novo, nós não controlamos tudo.
3: We try, we'll discuss, we'll speak, we'll see.
1: Nós tentamos, nós discutimos, nós falamos, nós vemos.
3: Maybe sometimes it's good as well to just, you know, chill, relax.
1: Às vezes também é bom, você sabe, relaxar.
3: We work on everything, we try to solve everything.
1: Nós trabalhamos em tudo, nós tentamos resolver tudo. mais pra frente, ele foi questionado, insistido, na hora que abriram para as perguntas, o jornalista insistiu e aí ele falou: veja, nós não estamos na Lua, isso é o planeta Terra, e o planeta Terra tem alguns problemas que não cabem à FIFA ou a mim resolver. Palavras do Gianni Infantino, que também acabou falando sobre o preço dos ingressos. Muita gente repercutindo, ingressos caríssimos para assistir algumas partidas aqui da Copa do Mundo nos Estados Unidos. E ele acabou comparando com a NBA. Ele comparou com outros esportes americanos, mas mais precisamente com a NBA. Está acontecendo, daqui a pouquinho acontece o jogo 4, né? Está acontecendo agora o jogo 4 das finais entre no New York Knicks e San Antonio Spurs. E ele falou: veja os preços da NBA. E a Copa do Mundo é muito mais importante do que a NBA, então por isso que tem preços caros de ingressos. Mas ele fez questão de falar que os começam em preços que são competitivos. Esses ingressos, eu acho que torcedor nenhum viu. Bom, é isso. Eu vou voltar aqui para a cobertura em Miami. Amanhã estarei numa concentração de torcedores mexicanos. É uma colônia gigantesca aqui na Flórida para acompanhar México e África do Sul, jogo de abertura. Tchau, bom programa pra vocês.
13: André Coutinho, aquele abraço, muito obrigado. E aí, Bernardo Ramos, quero te ouvir.
22: Bom, tudo que tá acontecendo é lamentável, né? Em relação a essa história do Irã, isso poderia ter sido resolvido anteriormente, né? Assim como o Catar, que em 2022 não abriu mão suas legislações internas, né? Ou seja, se recusou dias antes da abertura da Copa do Mundo, se não me engano, 2 dias antes da abertura da Copa do Mundo, a vender cerveja, né? E deu, de certa forma, um chute no traseiro da FIFA, né? Citando aqui uma frase do nada saudoso dirigente Jerome Val, que não morreu, é verdade, mas para o futebol ele morreu, foi secretário executivo da FIFA de Josef Blatter durante muito tempo, né? E agora os Estados Unidos passam por cima de qualquer protocolo, né, de organização de Copa do Mundo ao se ajoelhar perante Donald Trump, no caso de Gianni Infantino, sobre essa questão da seleção do Irã, né? Isso aí quebra a isonomia dos jogos da Copa do Mundo. Não que o Irã seja um candidato a título, não é isso, mas todas as equipes têm de disputar a Copa do Mundo com as mesmas condições técnicas, físicas, né, no máximo possível, isso cabe a cada delegação, mas condições de jogo, né, de trabalho na Copa do Mundo. E isso não vai acontecer com o Irã, né, Yuri?
13: E aí hoje a gente também teve esse novo episódio que foi a da mudança do uniforme, a determinação da FIFA para que o Haiti, às pressas, e a gente sabe que isso não é um procedimento rápido, mas que mudasse os uniformes por causa de um eventual conteúdo político. O Haiti que enfrenta o Brasil na segunda rodada, joga já no sábado, na primeira rodada, contra a Escócia às 10 horas da noite, na estreia da Copa do Mundo. Se soma a todos esses assuntos que nós tivemos nesses últimos dias. São 10 horas e 48 minutos no horário de Brasília. Bernardo Ramos, amanhã você estará em México e África do Sul, abrindo os trabalhos da Copa do Mundo. O Marcelo Duó, Maurício Ferreira, todo o nosso time comandado pelo Fábio França. Valeu, Berna, aquele abraço.
22: Aquele abraço, Yuri, valeu aí pela companhia, foi muito bom o programa de hoje e amanhã, como você bem disse, com 2 horas de antecedência estaremos no ar para trazer tudo sobre esse jogaço entre México e África do Sul. Abraço, Yuri, valeu.
13: Mais uma abertura de Copa do Mundo em vista para todos nós.
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13: A FIA vai julgar nesta quinta-feira o recurso da Alpine para tentar anular, revogar a punição a que foi submetido o Pierre Gasly, que o tirou o pódio do Grande Prêmio de Mônaco no último domingo. Se esse recurso for aceito, a punição de 5 segundos é retirada e o Pierre Gasly recupera a terceira posição e os 15 pontos relativos a essa posição de pista. Ele passou em terceiro lugar na pista, mas acabou não pontuando como terceiro colocado, e essa terceira posição acabou ficando para Isaac Hadjar, piloto da Red Bull, e aí seria o primeiro ponto, o primeiro pódio dele como piloto da Red Bull. Ele já tem um pódio como piloto da Racing Bulls na temporada passada. 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
13: Companheiro de ataque de Haaland na seleção da Noruega, Sørloth é mais uma das apostas veteranas para a Copa do Mundo. Com 30 anos de idade, o jogador não teve oportunidade de disputar mundiais anteriores, mas tem bons números recentes no Atlético de Madrid, onde disputa posição com Julián Álvarez, peça-chave da seleção da Argentina, que vai defender o título. Nas eliminatórias europeias, marcou 5 gols. 10h52, noticiário da sua região.
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3: 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João, como as empresas reagem ou deveriam reagir mediante a um ataque cibernético?
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5: Horas 56 minutos, o ex-zagueiro da seleção brasileira Ricardo Rocha é detido nesta quarta-feira no aeroporto internacional do Galeão, na zona norte do Rio, pouco antes de embarcar para os Estados Unidos. Segundo a Polícia Federal, o campeão mundial de 1994 foi abordado em razão de uma dívida de pensão alimentícia de pouco mais de R$2.000. Ainda de acordo com a corporação, após ser informado sobre o débito, Ricardo Rocha realizou o pagamento e apresentou a comprovação à justiça, sendo liberado em seguida. A Polícia Federal informou ainda que o ex-jogador não tinha conhecimento da pendência.

0: policiais civis desarticulam uma quadrilha especializada em roubos de bicicletas elétricas na zona sul do Rio. Ao todo, três pessoas foram presas acusadas de atuar na Praça Nelson Mandela, em Botafogo, e também no Catete. A ação ocorreu nesta terça-feira. De acordo com a instituição, José Glendon Nascimento dos Santos estava com uma bicicleta e, ao checar o motor e o chassi, os policiais verificaram que o veículo era roubado. Os agentes também foram até uma oficina de manutenção na rua Pedro Américo, no Catete. No local, prenderam duas pessoas envolvidas no esquema. 10 horas e 58 minutos.
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3: O ano de 1990 foi marcante para os brasileiros na Copa do Mundo da Itália, principalmente pela famosa história da água batizada dos argentinos. No dia 24 de junho, em Turim, Brasil e Argentina se enfrentaram pelas oitavas de final e o lateral branco, após a derrota da seleção por 1-0, saiu dizendo que havia pedido água ao massagista da equipe adversária e, depois de beber, tinha ficado zonzo. A história, que parecia uma desculpa pelo fracasso da seleção em campo, acabou sendo comprovada no início de 93 pelo massagista argentino Miguel de Lorenzo. Ele confirmou ao jornal argentino Clarim que, na maleta, havia dois tipos de água, uma para os argentinos e outra para os brasileiros. As garrafas foram entregues pelo técnico Carlos Bilardo e o Brasil foi eliminado daquele Mundial pelos argentinos. 10h59, o Band News na área fica por aqui. Amanhã, versão mais curta a partir das 9h40 da noite, porque às 10h30 começa a transmissão de Coreia do Sul e República Tcheca. E na sexta-feira não tem Band News na área, porque a gente vai

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1: Onze horas e um minuto no horário de Brasília, nesta quarta-feira, dia 10 de junho de 2026. Seja bem-vinda, seja bem-vindo. Você que nos acompanha na Band News FM no final deste dia. Eu sou Yuri Queiroga, seguiremos juntos até a meia-noite. E vamos, em todas as nossas plataformas, atualizar os principais assuntos do Brasil e do mundo. Volta para a Câmara dos Deputados o projeto que cria uma linha especial de crédito rural para renegociação de dívidas de produtores. Os benefícios serão para produtores atingidos por eventos climáticos extremos ou impactos econômicos decorrentes de conflitos geopolíticos internacionais. Os detalhes chegam com Rafael Procópio.
2: O Senado Federal aprovou na noite desta quarta-feira o projeto que cria uma linha de crédito especial para renegociação de dívidas de produtores rurais. A matéria, que já passou pela Câmara, vai voltar para análise dos deputados, já que foi modificada pelos senadores. Após esta última análise, irá para sanção ou veto do presidente Lula, e ainda não há uma expectativa de quando será analisada novamente pelos deputados. O texto é considerado uma pauta bomba, pois o custo da operação pode retirar do orçamento da União cerca de 140 bilhões de reais nos próximos anos, complicando os planos do governo de perseguir a meta fiscal. O tema foi colocado em votação no plenário pelo presidente do Senado, Davi Alcolumbre, e mostra mais um ponto do desgaste entre o chefe do Congresso Nacional e o governo Lula, já que não houve negociação com a base governista em um tema que pode onerar o executivo no caso de sanção integral e pode prejudicar a imagem do governo com membros do agronegócio, que tem algumas ressalvas com a figura de Lula. Durante o dia, aconteceram conversas entre a ala da economia do governo para tentar adiar o programa e também com senadores próximos, como Renan Calheiros, presidente da Comissão de Assuntos Econômicos do Senado. Pela internet, o ministro Gilmar Mendes, do Supremo Tribunal Federal, sinalizou que a corte pode declarar a matéria inconstitucional. O magistrado disse que a Constituição determina que o Congresso delimite os valores e a origem do dinheiro em todos os projetos que tratam de temas financeiros antes que sejam aprovados pelos parlamentares.
1: O governo federal registra o Pix como marca de alto renome no Instituto Nacional da Propriedade Intelectual. Com o reconhecimento, a marca fica protegida em todos os ramos econômicos. Quem explica é o Márcio Rocha.
3: A partir de agora, a marca Pix está registrada no Instituto Nacional da Propriedade Industrial, o INPI, como marca de alto renome e associada ao Banco Central, depois que o sistema de pagamento foi alvo de críticas do governo dos Estados Unidos, que alegou prejuízos para as empresas norte-americanas. O anúncio foi feito na 7ª reunião plenária do Conselho de Desenvolvimento Econômico Social Sustentável, o chamado Conselhão, que teve como tema da soberania nacional ao protagonismo global. O evento, que foi realizado no Palácio de Maraty, sede do Ministério das Relações Exteriores, discutiu as consequências para o país das tarifas que devem ser impostas nos próximos dias pelo governo dos Estados Unidos sobre as exportações brasileiras. Além disso, todos os membros do colegiado receberam o manual Mulheres Protegidas, que será usado para orientar políticas públicas de prevenção e enfrentamento ao feminicídio.
1: Como você ouviu aí com o Márcio Rocha, o Instituto Nacional da Propriedade Industrial, que é o INPI. O Alto Comando Militar do Conjunto do Irã anuncia o fechamento do Estreito de Hormuz, afirmando que qualquer embarcação que tentar passar será alvejada. A medida desta quarta-feira impede o trânsito de navios, incluindo petroleiros e navios comerciais. Momentos após o anúncio, o Exército dos Estados Unidos afirmou que navios comerciais continuam transitando pela via

navegável. Os anúncios acontecem após os Estados Unidos iniciarem uma nova onda de ataques contra alvos iranianos pelo segundo dia consecutivo. A informação foi divulgada pelo Comando Central Norte-Americano, que classificou a ofensiva como uma resposta à agressão injustificada e contínua do Irã.

0: Atacante da seleção brasileira, Rafinha, analisa o momento dele em comparação ao ciclo da Copa do Mundo de 2022. Em coletiva, o jogador do Barcelona disse estar mais preparado para a disputa do segundo Mundial em função do momento dele no time espanhol. Na última temporada, disputou 33 jogos, marcou 21 gols e deu 7 assistências pela equipe catalã, campeã espanhola e da Supercopa. Rafinha disse ainda ter consciência de que pode desempenhar o mesmo futebol de clube na seleção.
1: Eu já consegui entregar, sim, muita coisa pela seleção. Obviamente que a gente não pode ser hipócrita e falar que foi igual aconteceu no clube, mas eu acho que dentro do possível, dentro daquilo que a gente estava passando, principalmente nesse último ciclo de Copa, acho que eu consegui entregar, sim, um bom futebol, mas como a gente, principalmente dentro do vestiário, a gente é muito consciente disso, que a seleção brasileira, ela é feita de resultados. Se a gente não tiver resultado, a gente vai ser cobrado. Então, a partir do momento que a gente está sendo cobrado por algo que a gente está fazendo no clube, eu acho que é porque a gente tem total capacidade de fazer isso pela seleção também.
2: Quinta-feira segue marcada por chuvas em grande parte do centro-sul do país. Na região sul, os temporais ganham força ao longo do dia e atingem os 3 estados da região. Já no sudeste, a chuva continua em grande parte de São Paulo desde as primeiras horas da manhã. Enquanto no Rio de Janeiro e em Minas Gerais, a nebulosidade aumenta e as pancadas se espalham ao longo da tarde. As temperaturas também ficam amenas, com máxima de 19 graus na cidade de São Paulo e 22 graus em Belo Horizonte. Já no centro-oeste, o destaque é para o Mato Grosso do Sul, onde as pancadas ocorrem de forma frequente e podem vir fortes em alguns momentos do dia. As instabilidades também avançam sobre os estados de Mato Grosso e no sul de Goiás. E no Nordeste, a chuva continua concentrada no litoral entre Sergipe e o Rio Grande do Norte. E avança também em áreas do Maranhão, Piauí e no Ceará. E no norte do país, o calor e a umidade favorecem pancadas de chuva no Amazonas, Pará, Roraima e no Amapá. Já de Ramos, da Clima Tempo.

0: O âncora do Jornal da Band, do Band News no meio do dia, Eduardo Ineg, analisa os resultados das pesquisas eleitorais e contesta a ideia de que a polarização seja um problema imposto à sociedade. Segundo ele, os números mostram que os eleitores continuam concentrando suas preferências nos principais candidatos, enquanto nomes apresentados como alternativas seguem com baixa intenção de voto. O Ineg argumenta que a polarização é resultado de uma escolha do eleitorado, não de uma contaminação do debate público.
1: Hoje saiu a 78ª, sei lá, 96ª pesquisa. Toda hora tem pesquisa, né? Aí tem as que saem, as que não saem. O TSE tá lá discutindo, vai parar a discussão se pode ou se não pode divulgar aquela outra pesquisa da Atlas Intel. Uma coisa absurda. É censura clássica, deixa divulgar, mas hoje saiu pesquisa Quest com os últimos resultados, os mais fresquinhos resultados da campanha eleitoral, e deu exatamente o que você sabe que dá, que é o seguinte: Lula na frente, Flávio Bolsonaro um pouco atrás. Daqui a pouco a gente faz uma apresentação mais detalhada desses resultados, né, Larissa?
2: Uhum.
1: Aí a gente volta a isso explicando como é que tá, se o Flávio subiu, se o Flávio caiu, o Lula como é que tá, etc e tal. Mas o fato é o seguinte: Lula na frente, Flávio Bolsonaro um pouco atrás, e o resto é literalmente isso, resto. Você pega as intenções de voto do terceiro colocado, ele tem 3%, Ronaldo Caiado e o Renan Santos. Quer dizer, quando o Renan Santos gruda no Ronaldo Caiado, é que o carro do Ronaldo Caiado tá batendo pino, né? O Romeu Zema tá abaixo dele, o Joaquim Barbosa, tadinho, lá embaixo, Aécio Neves, que falou agora que se não for uma aventura, se for só um risco que eu vou, também lá embaixo, ninguém quer saber. Aí você olha esses números e fala assim: ah, a sociedade está sendo vítima da polarização, a polarização, e temos que vencer a polarização, do polarizado, da polarização, e fica essa conversinha chata sobre polarização, polarização. Vem cá, você acha, que polarização é um vírus, é uma doença? Você acha que polarização é como a Covid, como a influenza, ou como a chuva da qual você faz tudo para se livrar? Vem cá, polarização é dancing in the rain, você vai lá e dança na chuva, porque as pessoas querem dançar na chuva. Polarização é uma escolha, polarização não é uma doença da qual você quer se livrar e toma um remedinho e fica debaixo das cobertas. As pessoas, elas, quando perguntadas, elas querem aquilo. Ninguém quer saber das candidaturas alternativas, ninguém tem paciência para prestar atenção, ninguém quer saber do Ronaldo Caiado, ninguém quer saber do Romeu Zema, ninguém quer saber do Renan Santos. Renan Santos até indo até melhor, né? Porque grudou nesses de quem ninguém quer saber. Joaquim Barbosa era o Sérgio Moro federal. Joaquim Barbosa usava aquele manto sagrado do Supremo Tribunal Federal. Todo mundo dizia: oh, Joaquim Barbosa pode ser candidato a presidente. Mas isso lá no século XVI, em 2012. O Aécio Neves quer beber nas águas do século XIII, que é 1998, última eleição que o PSDB disputou e ganhou. Porque as outras todas só perdeu. Vergonha atrás de vergonha. Um desempenho ridículo atrás de desempenho ridículo. E aí falam: não, mas o governo Fernando Henrique foi extraordinário. Sim, e o governo do Washington Luiz, como é que foi, hein? Como é que foi o governo do, sei lá, do Prudente de Moraes, primeiro presidente, né? O Campos Salles, como é que foi o governo do Dutra? Ninguém tem a menor ideia, ninguém tá preocupado com isso. E também ninguém tá preocupado em falar: precisamos homenagear o Fernando Henrique, porque ele fez um governo tão bacana que a gente tem que botar de novo um representante dos tucanos. Que tucano? O Miguel Arraes, que foi governador de Pernambuco, ele dizia: aqui em Pernambuco o tucano voa baixo porque o bico é grande, não dá para voar alto. E o PSDB nunca voou alto em São Paulo e foi degolado. voou alto no Brasil por causa do Fernando Henrique. Se não existisse o Fernando Henrique, não teria PSDB nunca. PSDB é um partido lateral, secundário, sem graça, xoxo. É uma coisa esquisita. Mas o problema não é do PSDB. Por quê? Do contrário, terceiras vias de outros partidos brilhariam. Mas o que acaba acontecendo, e eu vou demonstrar aqui, é o seguinte, para você ver o ridículo em que a gente está. Ridículo pela qualidade da discussão, né? Não, porque a realidade não é ridícula, a realidade é a realidade, né? Mas olha só que interessante. Na eleição de 1989, a primeira eleição para presidente do Brasil, você sabe que o Collor ganhou aquela eleição. No mês de junho, o primeiro colocado, que era o Collor, tinha 40% dos votos. O segundo colocado, que era o Brizola, tinha 11%. Isso no Ibope. Tinha 11%. O Lula tinha 7%. Mas o quarto colocado tinha 5%. Percebe? O nosso quarto colocado aqui, hoje, tem 3%. Naquela eleição, você tinha uma competição entre o segundo e o terceiro. Tanto que o Lula passou para o segundo turno com 500 mil votos à frente do Brizola. Foi tudo disputado. Isso vai para a eleição de 1994. O Lula estava com 40% nessa época do ano. O Fernando Henrique tinha uns 20%. Ciro Gomes, que era o terceiro colocado, tinha entre 8% e 10%. O Garotinho, que era o quarto colocado, tinha 5%. O terceiro e o quarto colocados tinham mais do que os candidatos de hoje que estão em terceiro lugar. Os dois que estão em terceiro lugar têm 3, de 8 a 10 e 5. 2022, 2022, a mesma coisa. Você pega o Ciro Gomes, você pega a Simone Tebet. A Simone Tebet, que era um nada, né, de resultado, ela tinha 4% das intenções de voto. O que mostra, e se você for na eleição de 2002, a eleição de 2006, a eleição de 2010, a eleição, todas as eleições, você vai encontrar a mesma realidade. Os candidatos com terceiro e quarto colocados, em 2006, por exemplo, o Garotinho, em terceiro colocado, tinha 15. Heloísa Helena, de quem pouca gente ainda lembra, né? Em quarto lugar, ela tinha 7%. A Marina Silva, em 2010, não é para você ficar lembrando desses números todos, não, é só para você ver, olha só, realmente, 2010, a eleição que a Dilma ganha, Marina Silva tinha 10, o Garotinho também em quarto colocado tinha 10, 2014, gente, o Pastor Everaldo, que era pândego, a gente fala Pastor Everaldo, ele tinha os 3 do nosso glorioso Caiado, olha isso, 2018 a Marina Silva tinha 10, o Ciro chegou a ter 6. Então, você repara o seguinte, o que que a sociedade está fazendo? A sociedade está falando assim, gente, vamos fazer o seguinte, não me enche a paciência, não vem me perturbar com esse besterol que é vocês quererem que eu tenha interesse por vocês. Eu não tenho interesse por vocês. Aí, ao mesmo tempo, saem pesquisas, algumas dizendo, não, porque a sociedade é dividida em terços, tem um terço que é Lula, um terço que é Flávio, e tem um terço de indecisos, pessoas que estão em busca de uma nova candidatura. Aí acontece o seguinte, e é um fenômeno que a gente não pode desprezar. Se você perguntar, se a gente perguntar para você agora no 11999-59200, em vez de perguntar do Dia dos Namorados, se a gente perguntar assim, você gostaria de comprar um carro que fosse mais econômico do que o seu, tivesse um desempenho melhor do que o seu, custasse menos, desse um custo de manutenção menor, o IPVA fosse gratuito só porque ele fechou um acordo com o governo, o pneu não acabasse nunca e o combustível fosse água, você gostaria de ter um carro desse? E eu pago tabela FIPE no seu carro e mais 20%? Todo mundo vai dizer que sim. Todo mundo vai, sim, recompra garantida. Eu compro e se você não gostar do meu carro, eu te dou um modelo igual que você tem hoje do ano, daqui 2 anos, e você me devolve o carro e eu compro pelo preço de hoje. Você vai dizer que sim. Porque todo mundo quer o mundo ideal. Quem não quer o mundo ideal? Você gostaria de não ser obrigado a comer chuchu com frango grelhado para emagrecer e pudesse comer hambúrguer, pizza, coxinha? pudesse comer feijoada todo dia, macarrão, e se não quisesse também não comer, você gostaria? Claro que gostaria. Você, tirando as pessoas que adoram ficar na academia há muito tempo, você gostaria de ficar fazendo 10 minutos de academia por dia e todos os seus indicadores de saúde, todos os seus exames iriam melhorar ainda assim? Eu gostaria. Você gostaria de poder comer chocolate quanto você quisesse e a sua geladeira ela recebesse, porque eu guardo chocolate na geladeira. Aliás, eu não sei se você é do time Fete, que guarda chocolate na geladeira. Eu detesto chocolate em temperatura ambiente, fica molenga, não tem graça, eu gosto daquele geladinho. Então a prateleira ali tem um chocolatezinho e é uma discussão com a minha mulher, porque ela gosta de chocolate meio molinho, assim, eu gosto de chocolate na geladeira. E é um problema, porque quando tem bombom, por exemplo, que tem licor dentro, atrapalha na geladeira, né? Mas mesmo assim eu gosto. Então, aproveito para colocar uma nova questão. Você gosta de chocolate na geladeira ou não? Mas enfim, você gostaria que sua geladeira tivesse abastecido de chocolate, ovo, verduras, tudo pronto, não precisasse fazer a comida? Então, esse é o problema das pesquisas. Você faz um grupo de pesquisa, tem dois tipos de pesquisa. Tem a pesquisa quantitativa e a pesquisa qualitativa. As duas medem o que a sociedade deseja. A pesquisa mais interessante é a pesquisa qualitativa. A quantitativa é essa que dá as porcentagens. A qualitativa é um espetáculo. Quem um dia tiver a oportunidade de assistir uma pesquisa qualitativa, vale a pena porque é muito legal. Reúnem-se pessoas de perfil semelhante, por isso que você faz vários grupos, 20, 30 grupos espalhados pelo Brasil todo. Vão pesquisar, reunir as mulheres, separada dos homens, às vezes você quer que reúna junto, às vezes é separado, jovens dos mais velhos, você faz corte racial, você faz corte por gênero, você faz corte por predileção, você pega assim, eu quero saber o que pensam os que dizem que votam no candidato A, agora eu quero saber o que pensam os que dizem no candidato B. Então eles fazem vários grupos e fica um condutor, um coordenador dos debates, aquele grupo de 10 pessoas, 8 pessoas conversando, e do lado de fora os contratantes do serviço ficam vendo atrás de um vidro que é espelhado para dentro. Então quem do lado de dentro olhar vai ver um espelho, de fora você tá vendo tudo aquilo e você manda por WhatsApp, pergunta pro coordenador e tal. Se você fizer uma pergunta, e eu já participei de pesquisa qualitativa, já assisti pesquisa qualitativa, é muito fácil conduzir para você obter uma resposta e desafiador você fazer perguntas que não conduzam. Você tem que fazer as perguntas para que realmente você extraia das pessoas aquilo que elas realmente têm de melhor. Então, quando você idealiza e coloca essa opção do carro, essa opção da comida, da academia, etc., todo mundo diz que sim. A hora que você dá um tom de realidade para as coisas, começa a complicar. Por quê? Você fala, você gostaria de um candidato que tivesse um passado ilibado, nunca tivesse enfrentado nada na justiça e que pudesse romper essa polarização asquerosa, que possa unir a sociedade? Porra, todo mundo vai dizer que quer. Que quer? Por que o cara vai falar que quer o Flávio, o Lula? Não, eu quero esse cara aí, pô. Ah, tá, mas esse cara é o Renan. Esse cara é o Ronaldo Caiado. Esse cara é o Romeu Zema. Faz bonequinho. Não quero. Aí não. Mas por quê? Ele falou que vai unir. Mas isso é o que ele tá falando. Não quero. Vamos de Flávio e Lula mesmo e vamos que vamos. E a campanha de junho, mostra que em todas as eleições até aqui, no Brasil a gente não pode falar em todas, porque não tem tantas assim, mas de 89 para cá, todas, o presidente saiu dos dois primeiros lugares. Já estavam nos dois primeiros lugares. 89, nessa época do ano, conforme o Instituto, o Lula estava em terceiro, mais colado no Brizola, que estava em segundo. E tem Instituto que ele já estava muito mais próximos, quase que empate técnico. Então, e quem ganhou foi o Collor, né? Então, não é que eles acertaram o segundo turno, mas os institutos acertaram o vencedor. Então, Collor estava na frente em 89. Lula estava na frente em 94, mas o segundo colocado era o Fernando Henrique, que ganhou, né? O Lula estava na frente em 22, o Bolsonaro estava na frente em 19, e assim vai. Então, por que que agora pode acontecer, aí a gente pega esse áudio que eu tô falando agora e fala, olha só, eleição é uma caixinha de surpresas, mas Todos os especialistas dizem, todos com quem a gente conversa, falam, tá muito esquisito. Ninguém tá prestando atenção no que dizem os outros caras. Ah, mas não começou a campanha. Sim, mas não começou a campanha para todo mundo. Não é que não começou a campanha só pro Renan Santos, só pro Ronaldo Caiado e só pro do Bonequinho. Não começou a campanha para todos os candidatos, inclusive o Lula. O Lula tá batendo no Flávio, o Flávio tá batendo no Lula, mas são os fatos que estão batendo, né? É a ida, é a conversa do Flávio Bolsonaro com o Daniel Vorcaro, com uma qualidade de áudio jamais vista, tão boa, e ele lá pedindo uma fortuna pro cara para fazer o filme que já tinha rodado, e ele tentando negociar 24 milhões de dólares, ele tendo que explicar esse troço. Ele quer faturar a ida aos Estados Unidos dizendo que conseguiu enquadrar as organizações criminosas como organizações terroristas, tratando a gente como imbecil, achando que os Estados Unidos tomam uma decisão dessa porque foi alguém lá e falou, faz isso aí. Os caras estão discutindo isso há um ano e meio. Não é verdade que ele fez isso por causa do Flávio. Não é verdade. Não é verdade. Ele fez isso depois do Flávio. Depois do Flávio. Então, coisas que acontecem depois não necessariamente são por causa de. Entendeu? Não é por causa de. Aconteceu depois, não significa que é a causa daquilo. Mas só que daí ele tentou faturar isso. Ao mesmo tempo, depois da visita dele, apareceu o tarifaço. Então ficou ruim pra ele, porque ele quer faturar só um pedaço da visita, que não foi ele. Mas o outro, ele quer dizer que não foi ele. Então, um foi, outro não foi. Não ficou bom pra ele, né? Então, este último lance foi ruim pra ele. Então, o Lula ganhou um certo favoritismo. Mas mesmo assim, com tudo isso, tá lá o Flávio Bolsonaro destacado em segundo lugar. Não tem ele tentando arrancar o aerofólio do carro dele, como é que chama a parte da frente do carro de corrida? Do bico do carro que vem atrás. Não tem, tá lá atrás uma volta, duas voltas, 3%. E ele lá na frente com 39, tanto, sei lá quanto ele tá. Então é um negócio absurdo. Isso é o que eu acho que é importante a gente ver. Polarização, gente, não é um vírus que contamina a sociedade, da qual a sociedade é vítima. Polarização é um produto do desejo das pessoas. Elas não querem prestar atenção ao que dizem os outros. E quando elas não querem prestar atenção, os outros podem sapatear, podem fazer bonequinho, pode ridicularizar o Supremo, pode falar o que for, ninguém presta atenção. Por quê? As pessoas não estão preocupadas com o discurso, mas com o dono do discurso e o que esses donos do discurso representam. Para encerrar, eu já falei o que eu vou lhe dizer outras vezes e repito. Todo mundo gosta de Shakespeare. Mesmo quem não conhece a obra de Shakespeare, tem uma simpatia e não diria nunca numa pesquisa que não gosta de Shakespeare. Mas acho difícil que uma parte importante das pessoas fosse ao teatro assistir uma peça de Shakespeare protagonizada pelo ator Alexandre Frota. Então, o ator, o protagonista, aquele que vocaliza o discurso, é tão importante quanto o discurso que ele vocaliza. E a gente fica falando, falta discurso nenhum. O Ronaldo Caiado está dizendo que tem que dizer, o bonequinho está dizendo que tem, o dono do bonequinho está dizendo que tem que dizer, o Renan Santos está dizendo que tem que dizer. Todo mundo dizendo o que tem que dizer, mas as pessoas não querem ouvir, porque olham pra eles e falam, você não, vocês são tudo Alexandre Frota pra mim, por enquanto, pode ser que mude, pode ser que o Alexandre Frota monte Shakespeare e seja um sucesso, e estreia a peça no dia em que Ronaldo Caiado vá pro segundo turno. Vai ser divertido se isso acontecer, vai ser inovador, mas vai ser, olhando pra nossa história, uma surpresa inacreditável. Não sei se você concorda, se você discorda, mas essa é a opinião que eu tenho sobre o assunto.
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4: O nosso ouvinte, Eduardo Nascimento, escreve de Ribeirão Preto, contando que tem um labrador que parece um aspirador de pó. Ele engole tudo sem mastigar. Fico até angustiado, Manu. Isso é normal? Eduardo, é mais normal do que parece, né? É uma cena estranha mesmo e a gente não consegue entender porque a gente tem a necessidade de macetar, de mastigar os alimentos. Os cães possuem dentes adaptados principalmente para rasgar, cortar alimentos e não para amassar e triturar por longo período como a gente faz, longas mastigações, sabe? Na natureza, os ancestrais dos cães competiam por alimento. Quem demorasse demais para comer corria o risco de perder a refeição para outro membro do grupo. Esse comportamento permanece presente em muitos cães domésticos e isso, ele tem toda a anatomia bucal dele, favorece esse tipo de comportamento. O problema é que comer rápido demais pode favorecer engasgos, vômitos, desconforto digestivo em algumas raças de grande porte, aumentar o risco de torções gástricas. Claro, se tiver alimento demais e ele comer rápido demais. Então, para esses animais que são aspiradores, adorei, comedores lentos, brinquedos alimentadores e divisão da refeição por porções menores durante o dia pode ser a chave do negócio. Você tem dúvidas? Mande um e-mail para elbicho@bandnewsfm.com.br ou então no meu Instagram, Manu Karsten. Participe, eu espero você. 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

0: 11:32 no horário de Brasília. A mais recente pesquisa Genial Quest aponta Lula com 10 pontos de vantagem sobre Flávio Bolsonaro nas intenções de voto para a presidência da República no primeiro turno. O petista, que busca a reeleição, aparece com 39% da preferência dos entrevistados contra 29% para o senador, que é pré-candidato ao Planalto pelo PL. Na sequência, vem um dos fundadores do MBL, Renan Santos, do partido Missão, e o ex-governador de Goiás, Ronaldo Caiado, do PSD, com 3% cada. O deputado federal Aécio Neves, do PSDB, está empatado em 2% com o ex-governador de Minas Gerais, Romeu Zema, do Novo. Augusto Cury, do Avante, Joaquim Barbosa, do Democracia Cristã, e Samara Martins, do Unidade Popular, são citados por 1% dos entrevistados. Os indecisos no cenário estimulado de primeiro turno somam 10%. Brancos e nulos, e não vão votar, chegam a 9%. A margem de erro é de 2 pontos para mais ou para menos. Na simulação de segundo turno das eleições presidenciais para este ano, o presidente Lula aparece na liderança com 6 pontos de vantagem sobre o senador Flávio Bolsonaro. Essa pesquisa é a primeira após a revelação de conversas entre Flávio Bolsonaro e o dono do Banco Master, Daniel Vorcaro. O levantamento também foi feito após as novas medidas do governo Trump para taxar produtos brasileiros e classificar as facções criminosas PCC e Comando Vermelho como terroristas. A Comissão de Constituição e Justiça da Câmara dos Deputados aprova a admissibilidade da PEC, que reduz a maioridade penal dos atuais 18 para 16 anos de idade. Quem explica os próximos passos é Rafael Procópio.
1: Será instalada uma comissão especial para analisar a proposta de emenda à Constituição que pretende reduzir a maioridade penal dos atuais 18 para 16 anos. A Comissão de Constituição e Justiça da Câmara aprovou a matéria nesta quarta-feira com uma ampla maioria, 44 votos favoráveis e 18 contrários. Esta etapa apenas analisa a possibilidade do texto continuar a tramitar e é na comissão especial que o mérito da matéria será discutido. Na comissão especial será produzido um relatório que, se aprovado pelos membros, seguirá para votação em plenário em 2 turnos. Ainda não há previsão de instalação da comissão especial, o que é definido pelo presidente da casa.
0: A mulher de 37 anos que fingia ser uma criança se torna ré por estelionato. Larissa Biscaia tem as informações.
2: A Justiça de Santa Catarina aceita a denúncia e torna ré por estelionato a mulher de 37 anos que se passou por uma adolescente para enganar uma família. Esse caso aconteceu na cidade de Joinville. Amanda Maria Souza de Oliveira já responde por outros processos por estelionato em pelo menos 3 estados, também em casos que ela se passou por uma criança. Ela está presa desde o último dia 2 de junho e vai passar por um exame de sanidade mental.
0: Informação que acaba de chegar dos Estados Unidos, confirmada pelo nosso repórter Maurício Ferreira, o atacante Ezauzuli da seleção de Marrocos, titular da seleção de Marrocos, que é a primeira adversária do Brasil na Copa do Mundo, está cortado da Copa. Ele sofreu uma lesão no joelho, ele sofreu uma entorse no ligamento colateral medial do joelho no amistoso contra a Noruega no último domingo, e agora há pouco foi confirmada a informação, foi confirmado o boletim por parte da FIFA do corte do Ezauzuli e da convocação para a vaga dele do atacante Amine Sbai, jogador do Angers da França. Este, portanto, será o jogador que vai ser chamado pela seleção de Marrocos, pelo técnico Mohamed Ouarbi, para substituir o Ezauzuli. Com isso, o Soufiane Raimi deve herdar a titularidade na equipe marroquina, ou há uma possibilidade até de uma mudança tática, quem sabe o Saibari vir ali para a posição dele original no meio campo e termos o El Kabi jogando como referência no ataque. O Sbai, que é o atacante que foi convocado para a vaga do Ezauzuli, que é um ponta esquerda do Real Betis, era titular no ataque que tinha o Saibari e também o Brahim Dias do Real Madrid. Este é um jogador de 25 anos. Teve uma temporada de 27 jogos pelo Angers da França com 4 gols. O Angers disputa a primeira divisão do campeonato francês. é adversário do PSG, do Olympique de Marselha, do Lyon, entre outros. Ele começou a temporada no Al Fateh da Arábia Saudita, fez um jogo e aí se transferiu para o Angers, onde está até agora. Outro corte na seleção que estreia contra o Brasil na Copa do Mundo é do zagueiro Aguerre. O Aguerre, que foi titular na Copa do Mundo de 2022, vinha para essa Copa de 26 como o único zagueiro remanescente daquela seleção, também teve uma lesão e foi cortado da Copa do Mundo, sendo substituído pelo Marwan Saadani. Este sim, jogador do Al Fateh da Arábia Saudita. A gente vai pegar a ficha aqui do Saadani. Este é um jogador de 34 anos. Esse aí, o Marwan Saadani, é jogador experiente, já veterano, 34 anos de idade, vem para a vaga do jogador da seleção marroquina, o Aguerre. E ele teve já alguns minutos nos amistosos contra Madagascar, a vitória por 4-0, e no empate com a Noruega por 1-1. Ele não começou entre os titulares, mas teve alguns minutos e confirma-se agora a entrada dele na vaga do zagueiro Aguerre. A zaga titular de Marrocos deve ter o Issa Diop e também o Shadi Riad. O Riad é jogador do Crystal Palace e o Diop é jogador do Fulham, ou seja, é um miolo de zaga da seleção marroquina que todo joga na Premier League, todo joga na Inglaterra. Há uma dúvida ainda sobre a condição de jogo do lateral esquerdo Mazraoui, que é do Manchester United e é titular dessa seleção junto com o Hakimi lá pela lateral direita. Mas a seleção de Marrocos tem, portanto, esses dois desfalques, esses dois cortes, né, definitivos. Um deles, o do Ezzalzouli, atacante titular, que acabou sofrendo uma lesão no joelho, uma entorse no ligamento colateral medial do joelho, foi cortado, não joga mais a Copa, e para a vaga dele foi chamado o atacante do Angers, que é o Amine Spai, que vai ser o dono da camisa 17.
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0: principal índice da Bolsa de Valores de São Paulo teve queda de 0,7%, chegando a 168.619 pontos. O dólar comercial também caiu 0,1%, ficando a R$ 5,17. Mesma coisa do euro, R$ 5,97, pouquinho menos R$ 5,969, também com queda de 0,1% no dia em que foi anunciado o fechamento do Estreito de Hormuz, rota estratégica para a passagem do petróleo.
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0: 11:42 no horário de Brasília. A Comissão de Constituição e Justiça do Senado aprova a PEC que dá autonomia financeira ao Banco Central. Agora o texto deve ir ao plenário na semana que vem, onde o governo deve tentar mudanças que não foram acatadas. As informações chegam com Afonso Marangoni.
3: Vai ao plenário do Senado a proposta de emenda à Constituição que dá autonomia financeira ao Banco Central. Nesta quarta-feira, o texto foi aprovado de forma simbólica pela Comissão de Constituição e Justiça da Casa. O projeto estabelece que o banco não vai ser vinculado a nenhum ministério ou órgão da administração pública. Em 2021, o Congresso Nacional aprovou uma lei que deu autonomia operacional ao Banco Central. Com isso, o presidente e os 8 diretores do banco passaram a ter mandatos fixos de 4 anos. Apesar da autonomia nas operações, o Banco Central continuou sem autonomia financeira, tema que é discutido agora pelo Senado. A PEC também coloca o PIX na Constituição, prevendo que o meio de pagamento vai ser sempre gratuito para as pessoas físicas. A data para a votação da PEC no plenário ainda não foi divulgada.
0: A Polícia Militar de São Paulo aposenta o tenente-coronel acusado de feminicídio. Detalhes com Isabela Mota.
4: O tenente-coronel Geraldo Leite Rosa Neto é oficialmente aposentado pela Polícia Militar do Estado de São Paulo. A informação foi divulgada na manhã desta quarta-feira no Diário Oficial. A entidade informou que a perda do posto e da patente, bem como impactos sobre remuneração, somente podem ocorrer depois de uma decisão definitiva do Tribunal de Justiça Militar do Estado de São Paulo. Geraldo Leite Rosa Neto está preso e é réu pelo feminicídio da esposa, também PM, Gisele Alves Santana. Em nota, a Polícia Militar afirma ainda que a transferência do oficial citado para a reserva ocorreu em conformidade com a legislação vigente e não impede eventual responsabilização penal ou disciplinar.
0: Os números da produção industrial no Brasil vêm do Rio de Janeiro com a Luana Bernardes.
5: A produção industrial teve alta em 10 dos 15 locais pesquisados pelo IBGE em abril na comparação com o mês anterior. A informação foi divulgada pelo IBGE nesta quarta-feira. No período analisado, a produção industrial avançou 0,7% em todo o país. Os maiores aumentos foram verificados na Bahia, Ceará, Espírito Santo e Minas Gerais. Entre as quedas, as mais intensas ocorreram no Mato Grosso, Pará e Pernambuco. No confronto com o mesmo período do ano passado, a indústria cresceu 2,7%, com taxas positivas em 12 dos 18 locais pesquisados.
0: O presidente dos Estados Unidos afirma que o país executou uma missão secreta no mês passado para possibilitar a passagem de navios petroleiros pelo Estreito de Hormuz, atualmente bloqueado pelo Irã. Segundo Donald Trump, o resultado foi que mais de 100 milhões de barris de petróleo foram escoados. Mais de 200 navios comerciais fizeram a travessia. Ainda na postagem, o republicano afirmou que o esforço extremamente bem sucedido deve-se ao fato de que os norte-americanos controlam o Estreito de Hormuz e não o Irã, e que as forças militares deles estão derrotadas e a economia deles está perdida. Apesar do cessar-fogo em vigor, Estados Unidos e Irã voltaram a trocar ataques na terça-feira.

0: Foi divulgada nesta quarta-feira a pesquisa Genial Quest sobre as intenções de voto para a presidência da República. No primeiro turno, o presidente Lula registrou 39% da preferência dos entrevistados. Já o pré-candidato do PL, Flávio Bolsonaro, marcou 29%. Em seguida, vem Renan Santos, do partido Missão, e Ronaldo Caiado, do PSD, ambos registrando 3% das intenções de voto. Aécio Neves, do PSDB, e o ex-governador de Minas Gerais, Romeu Zema, do Novo, estão empatados com 2% das intenções de voto cada. Por fim, Augusto Cury, do Avante, Joaquim Barbosa, do Democracia Cristã, e Samara Martins, do Unidade Popular, têm 1% cada. Brancos, nulos e abstenções formam 9% do eleitorado. No eventual segundo turno, Lula soma 44% das intenções de voto, contra 38% de Flávio Bolsonaro. A margem de erro é de 2 pontos percentuais para mais ou para menos. O diretor do Instituto de Pesquisa Quest, Felipe Nunes, conversou com Renan Suquevicius e Adriana Araújo, âncoras da Band News FM no Entre Nós, para falar sobre os números do levantamento.
1: Então vamos lá, Felipe, eu quero me concentrar com você aqui no cenário de segundo turno, presidente Lula e senador Flávio Bolsonaro. Se a gente pega aqui os meses anteriores da pesquisa Quest, a gente estava falando de 3 meses, né? Março, abril e maio, em que os dois apareciam empatados, sendo que em abril o senador Flávio Bolsonaro chegou a ficar numericamente à frente na projeção aí na pesquisa de segundo turno, à frente do presidente Lula, mas dentro da margem de erro. E agora a gente fala de uma diferença de 6 pontos. Onde o senador Flávio Bolsonaro encolheu, e a gente está falando efetivamente do efeito Vorkaro, mas também do efeito Donald Trump, da classificação de organizações criminosas como terroristas. O que que a pesquisa consegue medir no detalhamento desses grupos?
2: Adriana, os dois movimentos mais importantes que a gente capturou nesse levantamento aconteceram em 2 segmentos que são super importantes para a campanha do Flávio. Primeiro, a direita não bolsonarista, eu diria que está um pouco mais desanimada, né, com a candidatura do Flávio. Nesse momento, ele perdeu marginalmente um percentual nesse grupo, né? Só para dar uma ideia do que eu estou falando, em abril, 90% da direita não bolsonarista estava com o Flávio. Hoje, esse número é 82%. Então, houve ali uma queda importante. O outro, e essa queda, eu diria, ainda mais relevante, é a queda que aconteceu entre os independentes, aquele eleitor que é pragmático, que não tem paixão política, é o eleitor que está preocupado com o noticiário, com os escândalos, com a economia, com cuidar da família. Esse eleitor é muito volátil, Adriana. A gente ainda deve ver muita oscilação nesse grupo, como a gente já viu aí nos últimos 5 meses. Agora, de maio para junho, a maior alteração aconteceu exatamente nesse segmento. O Flávio, que tinha 31, foi para 24, e o Lula, que tinha 29, foi para 37, ou seja, uma mudança realmente significativa nesse grupo. Por que que essas duas mudanças aconteceram? Você me pergunta tanto do filme, né, do Dark Horse, do financiamento, envolvendo ali o Daniel Vorkaro, e me pergunta também do encontro com o Trump. A Quest mediu esses dois eventos, e o que que a gente encontrou, Adriana? Primeiro, o eleitor brasileiro, mais da metade, quase 60%, tomou conhecimento do áudio, né, que ligava ali o senador Flávio Bolsonaro ao Daniel Vorkaro, e então perguntados se foi um acerto ou um erro ter contactado o Vorkaro para financiar o filme, 62% dos brasileiros dizendo que foi um erro, né? Ou seja, na verdade 65% dizendo que foi um erro. Isso demonstra claramente que a história do filme não pegou bem para o eleitorado e para a campanha do Flávio. O segundo evento foi justamente a ação que os brasileiros acham que foi o Flávio que fez com o presidente Donald Trump para classificar as organizações criminosas, PCC e Comando Vermelho, como terroristas. Olha que curioso, Adriana. Quando perguntados se o governo brasileiro deveria classificar PCC e Comando Vermelho como terroristas, 60% dizem que apoiam o governo brasileiro fazer isso. Mas quando perguntados se o governo americano deveria tomar a mesma medida contra as organizações criminosas, o PCC e o Comando Vermelho, aí esse percentual de apoio cai para 45%. Ou seja, Adriana, isso para mim é uma demonstração clara de que, embora os brasileiros estão preocupados com a violência e sabem que é preciso endurecer né, o cenário contra essas organizações criminosas, os brasileiros não querem que esse endurecimento venha de fora, venha do estrangeiro, porque os brasileiros têm receio que isso possa abrir a porta ou brecha para outros tipos de intervenções, e os brasileiros não gostam disso.
1: Temem a interferência, né? Deixa eu fazer uma pergunta aqui bem direta para passar a palavra para o Renan. É só sobre os independentes, que são, na verdade, aquele grupo que vai definir essa eleição, que não são os apaixonados, não são lulistas, não são bolsonaristas, e estão ali no meio tentando analisar fatos, tentando ver o que acontece ao longo dessa corrida para tomar uma decisão. E você fala aí, então, da melhora do presidente Lula nesse grupo, do encolhimento do Flávio Bolsonaro nesse grupo, que é decisivo. E o alcance das notícias. Esse grupo tomou conhecimento, na sua grande maioria, do que veio sendo denunciado e noticiado pela imprensa, tanto em relação a Trump, quanto em relação ao escândalo do Banco Master?
2: Sim, não, esse é o grupo, Adriana, que ele não é hoje o mais afetado pelas notícias, não é o que, né, teve o maior impacto, mas o impacto dele é significativo, né? O eleitor mais polarizado hoje, Adriana, é aquele que está o tempo todo conectado, buscando informação, discutindo, né, os temas políticos, repercutindo as questões nas redes sociais, nas famílias, na igreja, no grupo de amigos. Os independentes são mais pragmáticos, eles são ali, lidam com o dia a dia da política de maneira mais racional. Mas a maioria dos independentes tomou conhecimento desses dois fatos, tanto da questão do filme como da questão da possível interferência norte-americana diante desse tema que é a classificação das organizações criminosas, o que me sugere que é exatamente por ter recebido informação a respeito desses dois fatos que eles acabaram se movimentando, achando que o Flávio Bolsonaro, então, não seria a melhor opção, pelo menos nesse momento.
3: Felipe, eu queria trazer outros recortes aqui desse levantamento e citar dois nomes de forma específica. O primeiro deles é Aécio Neves, que é uma figura muito conhecida, protagonizou em 2014, né, um embate ali muito importante com a presidente Dilma. Enfim, aquela eleição foi determinante para muitos fatos políticos que a gente viu na sequência, e que nesse levantamento no primeiro turno está aparecendo com 2% das intenções de voto, agora que se colocou novamente com um pouco mais de protagonismo, né, na política. E Renan Santos, em cenário de segundo turno, aparecendo muito bem, fazendo uma boa pontuação ali com o presidente Lula nessa simulação desse cenário. O que dá para dizer desses dois nomes?
2: O fato mais importante em relação ao ex-candidato a presidente Aécio Neves é que ele é, entre os nomes testados, alguém que tem um alto nível de conhecimento, né? O Lula é conhecido por 98%, o Flávio Bolsonaro conhecido por 95%, e o Aécio Neves é hoje um nome conhecido de aproximadamente 70% dos brasileiros, né? Então não tem ninguém desses outros nomes que tenham esse nível de conhecimento como ele tem. Claro, foi candidato à presidência, etc. O desafio que o Aécio enfrenta é que ele ainda acumula uma rejeição nacional, é a segunda maior rejeição, só fica atrás do Flávio Bolsonaro, Flávio com 56%, ele com 54%. Óbvio que isso acaba sendo impeditivo. Usando também a rejeição e o potencial de voto e o conhecimento como variável explicativa, dá para entender o que está acontecendo com o Renan Santos. Renan Santos é esse candidato que ainda é muitíssimo desconhecido do eleitorado brasileiro, mas veja você, em março, 76% não o conheciam, agora são 70%. É uma evolução aí de 6 pontos percentuais. Olhando para essas alternativas, esse é um movimento forte. E isso aumentou o potencial de voto dele sem necessariamente aumentar a rejeição. A rejeição do Renan está ali em 20%, está estável nos últimos 4 meses. Em compensação, o potencial de voto dele dobrou. Era 5% em março, passou para 10% agora em junho. Ou seja, o Renan Santos tem conseguido, ao se tornar mais conhecido, fazer com que o eleitor diga na pesquisa que poderia votar nele, embora não faça isso ainda de maneira explícita, por exemplo, no primeiro turno. Então, é acompanhar a evolução do Renan, e no caso do presidente do PSDB, né, do Aécio Neves, esse altíssimo nível de rejeição acaba sendo um impedimento para maiores evoluções do nome dele na corrida presidencial.
1: Agora, Felipe, para a gente concluir, quando a gente soma todos esses nomes, Caiado, Zema, Aécio, Renan Santos, eles dão 10% somados. mesmo índice dos indecisos nesse momento. A gente sabe que ele chega, um nome que chega contra o presidente Lula no segundo turno é um nome competitivo, mas no primeiro turno eles ainda parecem pré-candidaturas inviáveis. Então eu te pergunto isso porque você citou a direita não bolsonarista, onde o Flávio Bolsonaro encolheu, mas não havendo um nome que esse grupo considere viável eleitoralmente, essa direita não bolsonarista pode caminhar de volta pro Flávio Bolsonaro, que tem o sobrenome do pai. Então, a minha questão é nós estamos falando de uma dificuldade muito grande de haver uma terceira opção viável, e você com isso acredita que na reta final pode ter um movimento de caminhar para os dois polos e até uma eventual possibilidade de decisão em primeiro turno? Essa, por exemplo, é a opinião do nosso amigo, do Maurício Moura, do Instituto Ideia. Qual é a sua avaliação em relação a isso? Nesse momento, eu sei que ainda faltam 4 meses, né?
2: Não, é isso. Eu acho que dá para responder essa questão em relação ao primeiro turno, Adriana, olhando para os dados de hoje, né? Hoje, o presidente Lula tem 39% das intenções de voto no primeiro turno. Se você somar todos os outros candidatos, o Flávio Bolsonaro, o Renan, o Caiado, o Aécio, o Zema, Cury, Joaquim Barbosa e Samara Martins, você vai ter um percentual de 43%. Ou seja, hoje, a pesquisa não sugere que haja espaço para que a eleição termine no primeiro turno. Por quê? Porque o Lula não tem crescido a sua intenção de voto no primeiro turno ao longo das pesquisas. O Lula está bem estacionado ali, em torno desses 40% que a gente observa. Para ganhar no primeiro turno, ele teria que atrair os indecisos deste momento, os 10%, quase todos para ele, né? Não sei se isso vai acontecer. Por quê? Porque os indecisos de hoje são aqueles eleitores que estavam, em alguma medida, votando no Flávio, antes desse escândalo e das questões envolvendo os Estados Unidos, estavam apostando em alguma desses nomes de direita, e agora, digamos assim, preferiram ficar mais recuados ali, esperando para ver o que vai acontecer. O que sugere para mim que eles tenderão a voltar a escolher um candidato de oposição em breve, de alguma maneira procurando essa dinâmica que você muito bem citou, que é a da viabilidade eleitoral. Desafio que a opção de terceira via ou de outsider tem no Brasil é convencer os brasileiros de que esse outro nome tem mais chance de ganhar do Lula do que o Flávio Bolsonaro, o que não é verdade. A Quest não tem evidência de que isso ainda seja possível, olhando para os nomes que a gente testou, ou seja, o prognóstico que a gente faz é que Lula e Flávio continuam sendo os favoritos para irem, os números continuando dessa forma, para o segundo turno.
1: Felipe Nunes, diretor do Instituto de Pesquisa Quest, falando com a gente, trazendo aí mais detalhes da pesquisa. Obrigada demais, viu, Felipe? Bom trabalho. Tomara que a gente possa falar outras vezes.
2: Vamos falar muito, sim. Obrigado, Renan. Obrigado, Adriana. Sempre um prazer estar aqui com vocês.
3: Até mais.
1: Tchau, tchau. Obrigada.
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0: 11h59 no horário de Brasília. Tá chegando em instantes a edição desta virada já para quinta-feira do Jornal da Noite. A apresentação de Felipe Vieira e também de Thaís Dias. Eu e Yuri Queiroga tô ficando por aqui. Vem aí Stephanie Toso também com a atualização do noticiário.
6: Proposta que reduz maioridade penal de 18 para 16 anos avança na Câmara. Projeto aprovado na Comissão de Constituição e Justiça segue agora para a Comissão Especial antes de ir ao plenário.
7: Eleição segue indefinida no Peru. Placar apertado não permite cravar o vencedor com 98% das urnas apuradas. E você vai ver também.
8: Tiroteio intenso e mega operação no complexo da Maré termina com confronto.

0: bombardeiam o Irã em nova escalada no conflito no Oriente Médio.
1: Papa Leão 14 reúne milhares em Barcelona e inaugura nova torre que torna a Sagrada Família a igreja mais alta do mundo.
0: Em meio à preparação do Brasil, aniversariante Carlo Ancelotti completa 67 anos e enfrenta corredor de jogadores no treino. Neymar aparece fazendo altinha com companheiros de seleção.
1: Na véspera da abertura da Copa do Mundo, presidente da FIFA desconversa sobre críticas às restrições de imigração impostas pelos Estados Unidos.
0: Dia dos Namorados chegando e produtores e clientes correm contra o tempo no maior atacado de plantas do país para garantir presentes do dia 12. 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
1: Olá.
0: Boa noite. Na véspera da abertura da Copa do Mundo, o presidente da FIFA desconversou sobre as críticas às restrições de imigração impostas pelos Estados Unidos, um dos três países sede.
1: E ele usou uma frase polêmica para justificar as ações até agora da entidade máxima do futebol.
2: Gianni Infantino encarou a imprensa em meio a críticas de que a FIFA se dobrou aos interesses do presidente dos Estados Unidos. Na véspera do início da Copa, na cidade do México, ele tentou se esquivar, ao mesmo tempo em que lamentou a rejeição do visto americano ao árbitro Omar Artan. Infantino disse que a FIFA não controla as normas dos países que abrigam seus eventos e usou uma frase polêmica.
3: And we don't control everything. We try, we'll discuss, we'll speak, we'll see. Maybe sometimes it's good as well to just, you know, chill, relax. We work on everything.
2: Depois, ao ser questionado se a FIFA perdeu o controle da Copa do Mundo, Infantino tentou dar uma nova explicação.
3: And when I say to chill, I don't mean to chill and do nothing. I mean to trust us that we are working behind the scenes and we always try to make the situation as positive as possible and to find solutions. Sometimes we manage, other times not.
2: 12 anos atrás, quando o Brasil recebeu a Copa, o país chegou a mudar leis para atender às demandas da FIFA. Desta vez não foi preciso nada disso. Infantino ainda agradeceu Donald Trump ao dizer que sem o presidente americano não haveria mundial. Durante a entrevista, Infantino confirmou que os 26 jogadores convocados por cada seleção vão estar dentro de campo na hora do hino nacional. Uma novidade que vai ser colocada em prática no Estádio Azteca, o primeiro da história a receber 3 Copas do Mundo. A segurança já está reforçada. Hoje foi montado um cordão de isolamento a 1,5 km do Estádio Azteca. A cidade do México enfrenta protestos diários de professores e servidores que estão em greve e são contra a realização do Mundial. Também nesta quarta, a cantora Shakira, uma das artistas da cerimônia de abertura, divulgou um vídeo com bastidores do ensaio no Azteca. A festa começará 1h30 antes do jogo entre México e África do Sul.
1: E os laterais da seleção brasileira ainda são uma dor de cabeça para o aniversariante desta quarta-feira, Carlo Ancelotti. Mais informações com a Gabriele Guimarães. Gabi.
4: Falta pouco para a estreia da seleção brasileira na Copa do Mundo de 2026 e os mistérios envolvendo a escalação inicial continuam. Se na atividade de terça-feira o técnico Carlo Ancelotti colocou o Ibanez na lateral direita e o Douglas Santos na esquerda, no treino desta quarta ele mudou. Colocou os experientes Danilo de um lado, Alexandro de outro e podem ser eles os jogadores que vão começar atuando na partida contra a seleção de Marrocos. Uma outra mudança no ataque, não é? Há muitas dúvidas envolvendo quem vai ser a referência do ataque da seleção brasileira. Tudo indica que será o Matheus Cunha atuando como um falso 9, assim como foi no amistoso do Brasil contra a seleção do Panamá. No Maracanã, lá no Rio de Janeiro, naquela despedida do nosso país. A tendência é que no segundo tempo ou no decorrer da partida, o Ancelotti faça uma mudança.

0: e coloque o Endrick na referência do ataque. Pelo menos foi assim no treino desta quarta-feira. O menino tem estrela, tem feito a diferença. O treino desta quarta-feira, aliás, a imprensa, como sempre, acompanhou os minutos iniciais. Patrocinadores e convidados acompanharam a atividade completa, que num determinado momento teve a presença do Neymar. Não para treinar, não para o combate com seus companheiros ali, muito menos para estar com bola, mas sim para conversar com alguns patrocinadores, os convidados que estavam por ali e também para prestar homenagens para o técnico Carlo Ancelotti, que nesta quarta-feira completa 67 anos, vive um cenário totalmente diferente de celebração na concentração da seleção brasileira. Quem concedeu entrevista coletiva hoje no Hotel do Brasil foi o Rafinha. Falou de assuntos importantes, como, por exemplo, o fato de se sentir mais confortável jogando pelo lado direito, mas que se precisar jogar na esquerda, um pouco mais próximo do Vinícius Júnior, ele também está confortável, vai fazer o que o técnico Carlo Ancelotti pediu. Falou também sobre a cobrança, reconhece que não desempenha no Brasil o mesmo que faz no Barcelona, mas que está pronto para assumir esse desafio de ser um dos protagonistas da seleção brasileira na Copa do Mundo de 2026. A estreia é logo ali, no próximo sábado, contra Marrocos, no estádio MetLife.
1: Enquanto isso, o tratamento do governo americano a estrangeiros na Copa repercute no mundo todo e até a ONU se manifestou.
2: O árbitro da Somália, impedido de entrar nos Estados Unidos, teve uma recepção calorosa ao voltar para casa. Barrado da Copa do Mundo após ter o visto negado pelos Estados Unidos, o árbitro Omar Artan foi recebido como herói na Somália. Milhares de apoiadores e até autoridades locais foram ao estádio na capital Mogadíscio para homenagear o juiz. Artan virou símbolo das dificuldades geradas pela política migratória americana às vésperas do torneio. Autoridades de Vancouver, uma das cidades sede do Canadá, chegaram a sugerir que ele apitasse partidas realizadas por lá. Nos últimos dias, revistas rigorosas contra as delegações de Senegal, Bélgica e Uzbequistão, além das restrições ao Irã, ampliaram os questionamentos sobre o tratamento do governo americano a atletas estrangeiros. A preocupação chegou até a ONU, que pediu que o governo Trump reveja as normas migratórias para o torneio. A segurança reforçada nas vistorias nos aeroportos e o pente fino para liberar vistos fazem parte de uma rotina de segurança aqui nos Estados Unidos. Mas os excessos dos últimos dias continuam rendendo críticas à FIFA e ao governo americano. A maior delas veio do jornal L'Equipe da França, que estampou o presidente da FIFA, Gianni Infantino, como um fantoche de Donald Trump. O principal diário esportivo francês destaca que os vetos a torcedores do Irã e ao juiz da Somália anulam um dos lemas da FIFA, de que o futebol deve promover inclusão e diversidade. Donald Trump disse que o governo age para garantir que pessoas certas entrem nos Estados Unidos. A declaração foi dada minutos depois do presidente sancionar uma lei que amplia em 70 bilhões de dólares o orçamento para fiscalização e deportação de imigrantes. Daqui a pouco a gente volta a falar de Copa ao vivo aqui no estúdio com o Fernandinho Fernandes.
1: E a polícia de São Paulo cercou os acessos da comunidade de Paraisópolis depois de uma madrugada de tiroteio. A gente falou sobre isso ontem aqui no Jornal da Noite. A operação busca prender os criminosos que balearam um PM de folga e um motorista de aplicativo.
3: O confronto invadiu a madrugada. Tiros, bombas de efeito moral, um baleado e até ônibus atingido por disparo. O suspeito tem passagens pela polícia por roubo e teve a perna amputada em razão do confronto. Na manhã desta quarta-feira, um bandido invadiu a ETEC, que fica na comunidade. Vídeos de alunos dentro da sala de aula mostram todos abaixados em um canto. A escola divulgou um comunicado. Prezados alunos, pais e responsáveis, informamos que hoje, dia 10 de junho, quarta-feira, não haverá aula nos períodos da tarde e da noite na ETEC Abdias do Nascimento. A operação policial continua em Paraisópolis.
4: Viaturas das polícias civil e militar passaram a ocupar os acessos da comunidade. Foram encontrados tijolos de haxixe avaliados em mais de R$500 mil, além de pasta base. Além da droga, os policiais apreenderam uma pistola Glock calibre 9 milímetros furtada há mais de 30 anos. Enquanto as polícias civil e militar ampliam as buscas em Paraisópolis, as investigações tentam responder se os criminosos que atacaram no Real Park e também no Brooklyn ainda estão se escondendo dentro da comunidade. O primeiro caso aconteceu no domingo. O policial militar de folga tentou impedir um assalto no Real Park e foi baleado 5 vezes. Menos de 24 horas depois, praticamente no mesmo eixo da Zona Sul, um novo ataque. Desta vez, a vítima foi um motorista de aplicativo. A vítima tentou fechar o vidro e o bandido atirou 4 vezes.
5: No Rio de Janeiro, policiais foram recebidos a tiros em uma operação contra a facção que domina o complexo da Maré. 25 bandidos foram presos.
6: Se abaixa, coroa.
7: O dia amanheceu sob tiros no complexo da Maré. Mais uma ofensiva das polícias civil e militar que reúne 6 investigações diferentes para cumprir 56 mandados de prisão e 42 de busca e apreensão. Mais de 120 mil pessoas moram nas comunidades do Complexo da Maré, que fica próximo às vias movimentadas, como a Avenida Brasil e as linhas Amarela e Vermelha. A área é dominada por diferentes facções criminosas. O Terceiro Comando disputa territórios com o Comando Vermelho e com a milícia. A operação de hoje mira parte da comunidade dominada pela facção Terceiro Comando Puro. Na entrada da Vila do João, os policiais se depararam com barricadas como essa, incendiada pelos criminosos para dificultar a entrada dos agentes. De acordo com as investigações, a Maré se transformou na principal central logística do TCP para recebimento, armazenamento e distribuição de cargas roubadas. Entre os principais focos da operação está o chamado Baile da Disney.
8: E nesse local, onde se finge estar apenas, né, realizando uma festividade para a diversão da comunidade, esse ambiente, ele é utilizado para venda desse material roubado.
7: Os agentes também localizaram uma fazenda de mineração de criptomoedas funcionando dentro da comunidade. Mais uma atividade que, segundo as investigações, ajudava a movimentar recursos para a organização criminosa. Por causa dos confrontos, escolas e unidades de saúde da região permaneceram fechadas.
1: E em São Paulo, mais uma operação contra gangues do quebra-vidro. Quase 200 celulares foram apreendidos.
9: Além dos aparelhos, dinheiro, alianças e cartões foram encontrados pela Polícia Civil de São Paulo, que cumpriu mandados de busca e apreensão em 19 endereços. Os celulares são roubados e furtados num tipo de crime cada vez mais comum: os assaltos de gangues do quebra-vidro. São bandidos que aproveitam o trânsito parado para quebrar o vidro dos carros e pegar o celular das vítimas. Ações rápidas e assustadoras.
10: A investigação da polícia concluiu que essas gangues do quebra-vidro, na verdade, fazem parte de um grande esquema criminoso. Os aparelhos roubados são revendidos no mercado paralelo. Mas antes disso, os criminosos têm acesso aos dados armazenados nos aparelhos.
11: Com o celular desbloqueado, que vale mais, ele consegue subtrair as contas valores da conta dessa vítima. Aqueles celulares em que ele não consegue desbloquear, ele consegue ao menos revender, e depois disso tudo vai acabar culminando no crime de lavagem de capitais.
9: Por isso, o principal objetivo é encontrar os receptadores desses aparelhos. Uma pessoa foi presa e 8 são investigadas. A polícia de São Paulo não sabe quantos celulares já foram levados por essas gangues, mas a estimativa é que quase R$1 milhão tenham sido furtados das contas das vítimas.
5: O Ministério Público investiga se um médico preso em São Paulo por matar 2 homens continua ordenando crimes de dentro da prisão. A reportagem exclusiva do jornalismo da Band é de Rodrigo Hidalgo.

0: assassinato. O homem que cometeu esse crime está nesta penitenciária em Guarulhos, na Grande São Paulo. Documentos obtidos com exclusividade pelo jornalismo da Band revelam que, mesmo assim, ele continuaria dando ordens para quem está fora da prisão. O médico Carlos Alberto Azevedo Silva Filho, de 45 anos, foi preso em janeiro depois de matar a tiros dois homens na saída de um restaurante em Alphaville, na Grande São Paulo. As vítimas eram concorrentes dele num processo de licitação. Novos episódios dentro da cadeia levaram o Ministério Público a classificá-lo como uma pessoa de personalidade extremamente violenta. No mês passado, Carlos trocou socos com outro preso. A administração penitenciária concluiu que houve agressão mútua e aplicou 30 dias de isolamento disciplinar. Mas o que mais chamou a atenção das autoridades foi a descoberta de que, possivelmente por meio de advogados, Carlos enviou mensagens para fora da prisão. Cartas e bilhetes apreendidos trazem expressões interpretadas como ordens para um assassinato. Num deles está escrito: ir atrás do cara do carro não precisa receber, só deitar ele. Um dos alvos citados nas apurações seria um médico e diretor de hospital apontado como concorrente de Carlos em disputas envolvendo contratos na área da saúde em prefeituras paulistas. A história ganha contornos ainda mais complexos porque a empresa de Carlos mantinha contratos milionários na área da saúde pública. Agora, ele também passa a ser investigado por supostas ameaças e incitação ao crime. Procurada, a defesa do médico disse que atua no âmbito criminal e que nunca levou mensagens ou recados a quem quer que seja.
1: Uma apreensão da polícia mostrou que o PCC usava carros fortes de uma empresa de transportes de valores para o transporte de drogas pelo Brasil.
2: De fora parece mais uma empresa de valores comum. A MPM funcionava em Arujá, na Grande São Paulo. Só que, segundo a delegacia de rouba-bancos do DEIC, a empresa que tem alvará de funcionamento e até autorização da Polícia Federal para atuar no transporte de dinheiro por todo o país, nada mais é do que um esquema criminoso a serviço do tráfico internacional de drogas. A investigação descobriu que os veículos pesados, avaliados em R$1 milhão cada um, viajavam ao norte do Brasil, mais precisamente para o estado do Pará, só para buscar entorpecentes.
3: O responsável pela empresa que estava no galpão em Arujá, na Grande São Paulo, na hora da operação policial, e um funcionário que cuidava da logística dos carros fortes foram presos em flagrante por associação criminosa, tráfico de drogas e também porte ilegal de armas.
2: Agora, a 5ª Delegacia do DEIC vai continuar a investigação para descobrir quem eram os outros chefões do esquema, para onde ia a droga e o dinheiro arrecadado com o tráfico internacional.
4: Um crime disfarçado de tradição. Apesar de proibida no Brasil há quase 30 anos, a prática de soltar balões se repete dia após dia.
5: Um crime disfarçado de tradição. Apesar de proibida no Brasil há quase 30 anos, a prática de soltar balões se repete dia após dia e pode ser flagrada em diferentes pontos do Rio de Janeiro. Neste fim de semana, foram pelo menos dois casos registrados, que terminaram em confusão na zona sudoeste da capital e em Niterói, na região metropolitana. No sábado, um morador da Praça Seca registrou o momento em que um grupo de pessoas invadiu um condomínio e subiu em telhados de casas da rua Capitão Menezes para tentar recuperar um balão que caiu no local. Os envolvidos conseguiram soltar o objeto, que voltou a voar. Já uma bandeira que estava presa à estrutura ficou caída sobre a fiação e as árvores. No domingo, a confusão teve outro endereço. Agentes do segurança presente faziam patrulhamento na região central de Niterói quando observaram um balão descendo sobre a travessa do Santana, nas proximidades da estrada do Sapi. Segundo a polícia militar, os agentes foram ao local para tentar apreender o artefato, mas foram impedidos por um grupo de pessoas. Houve confusão e os policiais chegaram a utilizar spray de pimenta. O balão voltou a voar e os envolvidos conseguiram fugir.
6: A legislação brasileira proíbe a fabricação, venda e soltura de balões que possam provocar incêndios. Quem comete a prática irregular pode ser responsabilizado, com pena de até 3 anos de detenção e multa.
1: A proposta que reduz a maioridade penal de 18 para 16 anos foi aprovada na Comissão de Constituição e Justiça da Câmara, escala obrigatória para todos os projetos. O próximo passo é a discussão numa comissão especial.
7: Assaltos à mão armada, sequestros, homicídios. Crimes que em alguns casos são cometidos por menores, muitas vezes aliciados por organizações criminosas.
8: Telefone, parceiro, telefone.
7: Jovens que, protegidos pela lei, ficam no máximo 3 anos internados em instituições voltadas a crianças e adolescentes. O texto aprovado hoje na Comissão de Constituição e Justiça da Câmara reduz a maioridade penal de 18 para 16 anos. Não é a primeira vez que o Congresso tenta esse caminho para dar uma resposta mais firme à questão da segurança pública. Outras propostas já foram aprovadas e acabaram arquivadas. Governistas até tentaram adiar mais uma vez a votação, alegando que o texto é inconstitucional.
9: A Constituição proíbe retrocessos. E combater o crime hoje é combater o crime financeiro para estrangular as organizações criminosas.
7: Mas a oposição venceu com folga. Foram 44 votos a favor e 18 contra.
10: Nós queremos, né, que a Câmara dos Deputados possa dar uma resposta efetiva à sociedade brasileira. E aqui nós estamos falando somente da admissibilidade dessa situação. O texto final, as emendas, todas as ideias e as bases que vão sustentar essa mudança legislativa serão discutidas lá na comissão especial. Mas nós precisamos dar esse primeiro passo.
7: O relator sustentou que reduzir a maioridade penal não fere o direito dos jovens entre 16 e 18 anos, como já fizeram outros países. Recentemente, a Argentina reduziu para 14 anos. Também a Alemanha e Itália. Suécia, França e Polônia mudaram para 13. Só agora os deputados passam a analisar o mérito da proposta numa comissão especial a ser criada pelo presidente da Câmara. Depois, segue para o plenário. Se o projeto for aprovado, passa pelo Senado e não precisa de sanção do presidente da República para começar a valer. Dois textos têm chance de passar na próxima etapa e dão mais peso aos crimes do que à idade. Um reduz a maioridade apenas para crimes hediondos e de crueldade extrema. Outro prevê redução para 16 anos a todos os crimes. E pune menores entre 12 e 16 anos por crimes com violência extrema, grave ameaça, homicídios e reincidência habitual.
4: O governo do Rio de Janeiro estima economizar mais de 200 milhões de reais com a faxina nos cargos comissionados, feito pelo governador interino. O Adson Ramos explica pra gente. Boa noite, Adson.
11: Oi, Felipe. Oi, Thaís. Boa noite para vocês. Boa noite para todo mundo. Os cortes foram feitos depois da renúncia do ex-governador Cláudio Castro. Desde março, quem está à frente da administração estadual é o presidente do Tribunal de Justiça do Rio, desembargador Ricardo Couto. Ele assumiu essa função de forma interina depois que o presidente da Assembleia Legislativa do Rio foi preso por suspeita de envolvimento com o Comando Vermelho. Nesse período, 3.600 funcionários comissionados foram exonerados. A atual gestão está estimando uma economia de 230 milhões de reais até dezembro. Só na Casa Civil, o número de cargos comissionados passou de 1.692 para 670, uma redução de 60%. E isso não afetou os serviços prestados pelo Estado.
1: Obrigada, Adson. E o Supremo Tribunal Federal retoma nesta quinta-feira o julgamento dos recursos apresentados por Big Techs na ação que ampliou as responsabilidades das redes sociais. Gigantes como Google e Facebook cobram um prazo de transição. O ministro Dias Toffoli sinalizou que vai propor um período de 2 meses para que as plataformas se adaptem às novas regras de responsabilização por conteúdos publicados por usuários.
4: O Papa Leão XIV foi recebido por milhares de pessoas na Basílica Sagrada Família em Barcelona, na Espanha. A missa marcou o centenário da morte do arquiteto Antoni Gaudí, que projetou a igreja. O Papa abençoou a nova Torre de Jesus Cristo, que tornou a Sagrada Família a igreja mais alta do mundo. A festa teve um espetáculo de luzes e fogos, destacando as formas únicas da Basílica, que começou a ser construída há 144 anos. Do lado de fora, drones formaram o busto de Gaudí no céu e escreveram uma frase do artista: primeiro o amor, depois a técnica.
1: Donald Trump cumpriu a promessa e retomou os bombardeios ao Irã pelo segundo dia seguido. A empresa estatal iraniana relatou explosões próximas ao Estreito de Hormuz. Ainda não há informações sobre a dimensão dessa ofensiva.
4: O exército americano diz ter atingido vários alvos militares em retaliação a ataques iranianos contra bases e tropas dos Estados Unidos no Oriente Médio.
8: As imagens divulgadas pela Guarda Revolucionária do Irã mostram mísseis lançados contra bases americanas na Jordânia, no Bahrein e no Kuwait. Os ataques foram uma retaliação a bombardeios americanos contra sistemas de defesa aérea iranianos, estações de controle terrestre e radares de vigilância próximos ao Estreito de Hormuz. Os Estados Unidos também disseram ter realizado um ataque de precisão contra um navio no Golfo de Omã que transportava petróleo iraniano. A jornalistas, o presidente Donald Trump afirmou que o Irã demorou muito para negociar um acordo que teria sido ótimo e que agora o país vai pagar o preço. O governo iraniano disse que as forças armadas não vão hesitar em defender o país e acusou os Estados Unidos de minarem as negociações de paz.
4: O governo registrou o Pix como marca nacional. Ao vivo de Brasília, Natália Pazzi traz os detalhes. Boa noite, Natália.
12: Boa noite, Felipe. Agora o Pix é reconhecido como uma marca de alto renome no Instituto Nacional de Propriedade Intelectual. O registro significa que nenhuma outra empresa pode usar esse nome para vender produtos ou serviços. E acontece com marcas que têm tradição e confiança que foram construídos ao longo do tempo. A medida protege ainda o sistema contra fraudes e imitações, garantindo que o nome pertence exclusivamente ao Banco Central. A ideia do governo é reforçar a importância da tecnologia brasileira no cenário internacional, depois das críticas dos Estados Unidos, que consideraram o Pix uma ameaça a empresas americanas de pagamento, como cartões de crédito. Mais cedo, o Senado aprovou uma proposta que dá autonomia financeira ao Banco Central. Se for aprovada pelo plenário, o BC vai poder atuar em momentos de crise no sistema financeiro. Esse mesmo texto coloca o Pix na Constituição Federal. A ideia, mais uma vez, é proteger a marca e garantir que a gratuidade do serviço continue. É com vocês.
1: E hora de ver como foi o dia dos pré-candidatos à presidência.
13: Camisa da seleção, uma placa com a bandeira brasileira e a frase: o Pix é do Brasil. As ameaças de restrição ao Pix e de novas tarifas pelo governo americano dominaram a reunião do presidente Lula com representantes da sociedade civil, no chamado Conselhão. No discurso, Lula criticou uma das justificativas do governo americano para impor as tarifas, o desmatamento no Brasil.
14: É preciso que vocês me apresentem um estudo urgente do que ganha um trabalhador americano. Porque essa última imputação de taxa que eles colocaram para nós, nós não temos o direito de aceitar por dignidade e respeito ao que nós fazemos aqui para os trabalhadores brasileiros. Impor multa por conta do desmatamento. Será que eles não percebem que eles já estão careca? E que nós ainda estamos como um jogador cortando só um pedacinho aqui do lado?
13: O senador Flávio Bolsonaro passou o dia em Brasília, sem agenda pública. O pré-candidato do PL publicou um vídeo agradecendo a recepção que teve ontem numa feira agrícola no interior da Bahia. No evento, Flávio prometeu reforçar o combate ao crime organizado.
15: Nós vamos libertar cada baiano que hoje mora numa área dominada por esses narcoterroristas. Porque esses marginais até o final do ano para meterem o pé do Brasil, porque senão ou eles vão ser presos ou vão ser neutralizados pela nossa polícia.
13: Romeu Zema cumpriu agenda em Sorocaba, no interior de São Paulo. Numa entrevista para uma rádio, o pré-candidato do Novo voltou a criticar a relação entre Flávio Bolsonaro e o banqueiro Daniel Vorcaro, mas defendeu a união da direita num eventual segundo turno contra o PT, mesmo que o candidato seja Flávio Bolsonaro.
16: Meu partido, o Partido Novo, se aliou com Flávio, com o PL do Flávio, e foi dito para nós alguns meses atrás que eles não tinham nada a ver com o banqueiro bandido. Então, se alguém foi traído nessa história, foi o Partido Novo. Mas entre alguém que mata muitos e alguém que mata poucos, todos são ruins, mas às vezes você tem de fazer a escolha do menos ruim.
13: Em Brasília, Ronaldo Caiado se encontrou com uma delegação da União Europeia para discutir o bloqueio à carne brasileira, que começa a valer em setembro. O pré-candidato do PSD saiu em defesa dos produtores rurais.
17: O Brasil cumpre uma legislação extremamente rígida, que é a legislação ambiental, o Código Florestal Brasileiro. Não pode ficar a todo momento sendo penalizado por essas interpretações, que muitas vezes é muito mais para tentar corrigir problemas internos de países.
13: O governo brasileiro ainda tenta reverter o veto. A União Europeia alega que o Brasil descumpriu regras do bloco sobre medicamentos usados para combater bactérias, vírus e parasitas na pecuária.
4: Saiu uma nova pesquisa Genial Quest com as intenções de voto para presidente. Confira os números.
8: No cenário para o primeiro turno, o presidente Lula lidera com 39% das intenções de voto. O mesmo percentual da última pesquisa divulgada em maio. Já o senador Flávio Bolsonaro foi de 33% para 29%. Na sequência aparecem Renan Santos do Missão e Ronaldo Caiado do PSD. Os dois com 3%. Romeu Zema tem 2%. O mesmo que Aécio Neves, que aparece pela primeira vez na pesquisa. No segundo turno, Lula abriu vantagem no cenário contra Flávio Bolsonaro. Na pesquisa anterior, o quadro era de empate técnico. O presidente foi de 42% para 44% das intenções de voto. O senador caiu de 41% para 38%. Na disputa contra Ronaldo Caiado, Lula venceria por 44 a 35% na pesquisa anterior. Agora o presidente foi para 45% e o pré-candidato do PSD manteve os 35%. Contra o ex-governador de Minas Gerais, Romeu Zema, Lula foi de 44 para 45%. Já o pré-candidato do Novo passou de 37 para 35%. A margem de erro é de 2 pontos percentuais. A pesquisa completa você confere no site da Band.
1: E veja a análise de Fernando Mitre sobre a pesquisa eleitoral divulgada nesta quarta-feira.
18: Uma das notícias negativas para Flávio Bolsonaro nessa pesquisa Quest, que acaba de sair, é que ele perdeu apoio na direita não bolsonarista. Nesse segmento, ele caiu de 74 para 59 pontos. Outro ponto problemático para Flávio, mais preocupante, que se destaca na pesquisa, é o resultado entre os chamados independentes, que representam um terço do eleitorado. São 32% na metodologia da Quest. Esse é um eleitorado volúvel, pode mudar muito ainda, mas é assim, mudando mais ou mudando menos, que ele costuma decidir a eleição. Esses eleitores não se declaram nem lulistas, nem bolsonaristas, nem esquerda, nem direita, sem marca ideológica. Ali, Flávio caiu de 31 para 24, enquanto Lula subiu de 29 para 37 pontos. O encontro de Flávio com Trump nos Estados Unidos, a decisão de enquadrar o PCC e o Comando Vermelho como terrorismo, as tarifas sobre nossos produtos, a questão da soberania, tudo isso foi captado nessa pesquisa, entre outros temas. Pelos resultados, o que mais pesou contra Flávio foi o modo como ele conversou com Vorkaro, incluído o pedido de dinheiro para pagar o filme do pai. Na simulação do segundo turno, Lula, ajudado pelos efeitos de medidas como a isenção do imposto de renda e o desenrola, subiu 2 pontos e Flávio perdeu 3. Nada autoriza qualquer certeza ou conclusão, a menos de 4 meses da eleição e com a Copa agora no caminho. Desaconselham-se prognósticos, que aliás pesquisa não faz. Thaís, Felipe.
4: Sem acordo com o governo, o Senado aprovou o projeto que autoriza a renegociação de dívidas rurais. Vamos novamente a Brasília. Natália Pazzi tem mais informações. Natália.
12: É a chamada pauta bomba, viu, Felipe? A equipe econômica prevê que o impacto para os cofres públicos deve ser de 140 bilhões de reais nos próximos 10 anos. Até ontem, o ministro da Fazenda, Dario Durigan, chegou a afirmar que o custo poderia passar dos 800 bilhões. O benefício, que é uma espécie de linha especial de crédito, é destinado a agricultores atingidos por eventos climáticos ou que tiveram prejuízos por causa de guerras em outros países. Como teve mudanças no Senado, o projeto volta para mais uma análise da Câmara antes de seguir para a sanção do presidente Lula. O governo avalia vetar ou até mesmo acionar o Supremo Tribunal Federal. É com vocês.
1: Obrigada. E veja a seguir no Jornal da Noite. Com apenas 6.000 votos de diferença, disputa presidencial no Peru segue indefinida e resultado final só deve sair em julho.
4: Em clima de Copa do Mundo, artistas e moradores pintam ruas a poucos dias da estreia da seleção.
1: E tudo sobre o dia de treino da seleção brasileira com o Fernandinho Fernandes ao vivo aqui no estúdio. Teve até altinha com o Neymar. Daqui a pouco a gente fala sobre isso e muito mais no Jornal da Noite.
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21: Meia-noite, 38 minutos pelo horário de Brasília. Eu, Stephanie Toso, sigo por aqui durante o intervalo do Jornal da Noite, girando o noticiário na Band News FM. Até às 7 horas da manhã, de olho nas mensagens que chegam pelo nosso WhatsApp no 11 999 592 100. Também com imagens para quem acompanha a Band News FM no LG Channels, no canal 131 e também no TCL Channels a partir de agora. Vamos que vamos, gente, nos principais destaques do dia. Não tem um prazo para que o Ministério da Saúde e a Anvisa terminem as novas análises técnicas da vacina contra a dengue que foi desenvolvida pelo Instituto Butantan. O imunizante está suspenso após mais de 40 reações graves e 2 mortes consideradas suspeitas. Em um evento, o governador de São Paulo, Tarcísio de Freitas, defendeu a segurança e a eficácia da vacina e reforçou que nos locais de vacinação em massa não foi registrado nenhum efeito adverso.
22: Essa vacina passou por 20 anos de desenvolvimento, de pesquisa, com os melhores cientistas do mundo, são os cientistas do Butantan, e nós fizemos a vacinação em massa em algumas localidades. E nessas vacinações em massa, nós não tivemos nenhum efeito adverso.
21: Nos outros assuntos, o Supremo Tribunal Federal reafirma que não haverá qualquer perda de território do Pará para o estado de Mato Grosso. Quem explica é o Adeilson Albuquerque.
23: O Supremo Tribunal Federal mantém decisão que confirma o pertencimento de uma área de aproximadamente 22 mil metros quadrados na região do Salto das Sete Quedas ao Pará. A determinação ocorreu após audiência de conciliação realizada nesta quarta-feira em Brasília. A agenda reuniu autoridades do Pará e de Mato Grosso, estado que disputa o território. A divisa entre os dois estados foi demarcada ainda em 1922 e o Mato Grosso tenta mudar o entendimento sobre esses limites territoriais. O tema já foi apreciado pelo Supremo Tribunal Federal em oportunidades anteriores com decisões unânimes, todas favoráveis ao estado do Pará e já transitadas em julgado. A última ocorreu em maio de 2020.
21: O Dia dos Namorados é amanhã e o comércio tem bons motivos para se animar. Quem conta é a Isadora Simões.
0: O Dia dos Namorados deve levar mais de 100 milhões de consumidores às compras, segundo uma pesquisa realizada pela Confederação Nacional de Dirigentes Lojistas e pelo Serviço de Proteção ao Crédito. Entre os entrevistados, 61% pretendem presentear os parceiros, o que deve movimentar mais de 26 bilhões de reais no comércio. Já um levantamento conduzido pela Serasa indicou que 60% dos consumidores pretendem gastar até R$300 em presentes, enquanto 24% querem investir mais do que no ano passado.

0: apuração das eleições presidenciais no Peru segue voto a voto. O candidato da esquerda, Roberto Sánchez, tem 50,019% dos votos, enquanto a adversária da direita, Keiko Fujimori, tem 49,98%, é uma diferença de apenas 6.700 votos. Quase 98% das urnas já estão apuradas, mas esses 2% restantes vão definir o ganhador. O sistema eleitoral peruano é de voto no papel e a previsão é que o vencedor seja declarado apenas em julho.
1: Em clima de Copa do Mundo, artistas e moradores pintam as ruas a poucos dias da estreia da seleção.
2: Verde, azul, amarelo, as cores do Brasil tomaram conta da rua 13A no setor Vila Redenção em Trindade. Símbolos e jogadores de futebol famosos. O que antes era apenas mais uma via do bairro se transformou em um enorme painel artístico.
3: Sensacional. E a gente percebe nisso também o que as pessoas ficam mais aquecidas com relação também à Copa do Mundo, né? Então ter uma rua com toda essa riqueza de detalhes, né? Chama atenção, né?
2: E a criançada do setor aproveitou o intervalo da escola para brincar em meio ao clima da Copa do Mundo. No início da rua está o rosto de Neymar, um dos principais nomes do futebol brasileiro das últimas gerações. Ao redor, elementos que remetem à seleção brasileira ajudam a compor a obra, como o cachorro caramelo, o canarinho bolado e até o Ronaldinho Gaúcho.
4: Nós vimos que conseguiu realizar esse trabalho todinho em 3 dias e foi muito legal essa interação com as crianças, né? Eles acharam muito divertido. E hoje essa rua aqui virou tipo assim uma recreação para eles, né? Eles saem da sala, vêm aqui brincar, jogar bola, correr. E a gente fica muito feliz com isso, né? Saber que essas crianças estão interagindo com a arte, estão tendo esse ensinamento mais sobre a cultura, sobre a arte, sobre os artistas.
2: Rua 13A em Trindade virou atração. Quem passa por aqui tem que fazer pelo menos uma foto. Cada arte foi pensada com carinho pelos artistas, que tiveram a ajuda dos moradores e também das crianças aqui da região para fazer esse projeto se transformar em real.
5: Em Novo Hamburgo, na região metropolitana de Porto Alegre, uma homenagem gigante ao camisa 10 da seleção. Uma pintura de Neymar de 850 metros quadrados foi feita por 6 artistas no último fim de semana. O espírito da Copa do Mundo segue inspirando a criatividade dos torcedores pelo país.
1: Que ele é o nome ainda da seleção, tá aí, né? Só dá Neymar nessas pinturas, Fernandinho. Boa noite.
6: Boa noite, Thaís. Boa noite, Felipe. Boa noite a todos. Pois é, acharam que o Neymar tava morto. Para alguns, para a torcida, ele é o cara ainda, tem muita esperança que ele possa resolver. E o retorno dele está se aproximando devagarzinho. Como eu disse, vão tomar todo cuidado para não correr nenhum tipo de risco. E hoje teve festa, hein?
0: A gente disse aqui que ele ia ser titular, hein? Que ele ia acabar.
6: Vamos aguardar, deixa o homem jogar. Quem fez aniversário foi o Ancelotti, 67 anos, parece mais ou menos.
1: Ah, parece 67.
0: Eu lembro dele novinho, rapaz. Eu lembro dele na Roma.
6: Pois é.
0: De Bartolomei, Falcão e Ancelotti.
1: Aí você tá entregando a sua idade, Fernandinho. Não a dele, né?
6: Mas ele tem 67 anos, tá aí nesse treino da seleção brasileira. Ancelotti ainda tá fazendo mistério, mas muita gente tá dizendo que ele vai com um time mais conservador pra estreia, não ter, até porque se você analisar a tabela, se o Brasil não ganhar do Marrocos o primeiro jogo, ou empate até, começa a ficar apertado que vai decidir o último jogo com a Escócia. A Escócia pega agora o Haiti. Se dá um chocolate na estreia, começa a embolar o negócio.
0: Atenção para esse gancho. A gente já mostrou que o Neymar está em alta. Está em altinha também?
6: Devagarzinho ele está voltando, cara. Conseguir bater na bola e andar normalmente com esse tipo de problema na panturrilha, agora sabe o que estão fazendo? Provavelmente já está o machucado lá, o problema, o rompimento da fibra está bem encaminhado. Agora é manutenção e fortalecimento para não rasgar durante a Copa. Isso é muito importante. É bom ver o Neymar assim, batendo bola e traz aí uma esperança, principalmente para essa galera que está pintando o Brasil aí de verde e amarelo, de ter o Neymar em campo.
1: Cores do Hexa por aí.
6: Pois é.
1: Agora vamos falar dos nossos amigos lusitanos, hoje também teve jogo.
6: Pois é, teve o Portugal, que é acho que é uma das melhores seleções que Portugal tem nos últimos tempos, tem chance de chegar ali até uma semifinal pelo time que tem. Portugal ganhou da Nigéria por 2-1, costuma ser um time difícil de se enfrentar na Nigéria, é um time muito forte, e ganhou 2-1. Tá lá o Rosão em campo, o Cristiano Ronaldo, capitão da seleção, né? E a gente teve outro amistoso, que a Inglaterra passou por cima da Costa Rica, e a Inglaterra tem um cara que é candidato a ser o artilheiro da Copa, que é o Harry Kane. Esse cara chama gol, cara.
1: Chegou nele.
6: Não ganha muito campeonato, só foi ganhar quando chegou na Alemanha, lá no Bayern, mas a bola procura ele, ele manda ela pro fundo da rede.
0: Tudo isso.
6: Muito mais, já no Esporte Total. Espero vocês. Obrigado, gente. Até já.
0: Olha só essa história, um torcedor fanático de Cascavel, no Paraná, vai viajar para acompanhar a sua 12ª Copa do Mundo in loco.
7: A primeira foi em 1982, na Espanha. Queria que o senhor lembrasse os detalhes dessa sua primeira ida para uma Copa do Mundo. Teve dificuldade? Como é que foi?
8: Essa Copa do Mundo, para mim, foi muito, com muita dificuldade, porque eu nunca tinha viajado para fora do Brasil, né? Eu mal e mal conhecia as divisas aqui na nossa fronteira, e eu embarquei nessa aí. Aí chegou lá e o time era do Oba-Oba, aquele time que só ganhava. Todo mundo sabia que ia ser campeão já antecipado.
7: Falando do time do Tele Santana, saudoso Tele Santana.
8: Do Tele Santana, exatamente. Aí eu achei que também ganhava. Aí fomos parar no estado do Sarriá. E, de repente, um azar que daí o Paulo Rossi acabou com a nossa alegria. E ali foi uma decepção muito grande para mim, porque eu tinha uma confiança, eu acho que o Brasil inteiro, né?
7: Mas o seu Darcy esteve também na América do Norte, nos Estados Unidos.
8: Sim.
7: Levou sorte pro Tetra, seu Darcy.
8: Sim, tava lá no Rose Bowl. Deu uma sorte, daí foi pros pênaltis e o Barge errou a bola, errou aquele pênalti. Nós seremos campeão mundial.
7: Conta um pouquinho dessas histórias de 2002, a nossa última conquista.
8: O jogo mais difícil de toda dessa Copa não foi contra a Inglaterra. Daí deu aquele gol do Ronaldinho e o Brasil ganhou.
7: Encobrindo o David Seaman.
8: Exatamente. Naquele jogo lá. E daí passamos a jogar a semifinal contra a Turquia. De 1-0, onde os turcos rodeavam o Demilson e ficou naquele meio, acabamos ganhando. E daí foi para a final contra a Alemanha. E aí prevaleceu o melhor futebol, mas a Alemanha também teve chance, né? Mas numa escapada ali foi 1-0, 2-0 e fomos comemorar o pêntano.
7: Seu Darcy, então o senhor está com malas prontas agora para voltar para a América do Norte, para acompanhar a seleção brasileira. Vai estar então na estreia no próximo dia 13 de junho, agora contra o Marrocos, nos Estados Unidos. Seu Darcy, nós brasileiros podemos ter esperança nessa seleção do italiano Carlo Ancelotti?
8: Pois é, o que o Brasil inteiro espera, né? Que nós, que responda, né? Porque onde ele treinou, ele foi um vencedor. Quase todos, né? Tem que acreditar, né? No trabalho dele.
1: E a gente acredita. Agora é hora de falar de um pastor alemão chamado Bruce, que foi resgatado depois de ficar à deriva em um caiaque inflável a quilômetros da costa da Inglaterra. A operação dramática reuniu voluntários, a guarda costeira e um barco de turismo local. A tripulação ouviu o alerta de que o animal havia sido levado para longe por ventos fortes e deu início às buscas em mar aberto. Durante o salvamento, o cão ainda se soltou e caiu na água. Um tripulante se estendeu para agarrá-lo pela nuca enquanto era segurado pelo colega. Bruce já está seguro em casa com o seu dono.
0: Parabéns, hein?
1: Coisa linda.
0: Muito legal. Veja a seguir no Jornal da Noite. Em tempos de streaming, o Arquivo Nacional no Rio de Janeiro lança campanha para encontrar videocassetes.
1: Produtores do maior atacado de plantas do país correm contra o tempo para abastecer o estoque para o Dia dos Namorados. Em instantes, aqui no Jornal da Noite.
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0: Meia-noite, 52 minutos pelo horário de Brasília. Mais um giro nos principais destaques do noticiário. Uma operação no Rio de Janeiro mira criminosos no Terceiro Comando Puro. Os detalhes chegam com Vinícius Calisto.
1: 20 pessoas são presas durante uma grande operação da Polícia Civil no Complexo da Maré, na Zona Norte do Rio, com o objetivo de cumprir 56 mandados de prisão e 42 de busca e apreensão contra criminosos ligados ao Terceiro Comando Puro. No início da manhã dessa quarta-feira, houve intenso tiroteio e correria de pedestres nas passarelas que cortam a Avenida Brasil, uma das principais vias expressas do Rio. Segundo as investigações da Delegacia de Bom Sucesso, há bandidos do TCP que vinham orquestrando ações sistemáticas de interceptação de veículos de carga nas principais vias expressas da capital, como a Avenida Brasil, a Linha Vermelha e a Linha Amarela. Ainda segundo os agentes, o padrão operacional identificado envolve o uso de motocicletas e veículos de apoio para cercar caminhões em movimento. As vítimas eram rendidas sob ameaça e violência e também obrigadas a dirigir os veículos até o interior das comunidades dominadas pela facção.
0: Nos outros assuntos, após o fim da greve, a USP prevê a reposição de aulas durante o período de férias. As informações chegam com a Aisha Moraes.
2: A Universidade de São Paulo planeja mudanças no calendário escolar após a retomada das aulas. A greve estudantil que levou à paralisação das atividades durou 6 semanas. As unidades de ensino já apresentaram propostas de adaptações à pró-reitoria de graduação, mas apesar da indicação, a instituição ainda não definiu oficialmente como ficará o calendário acadêmico. De acordo com a USP, os impactos sobre o calendário dependerão da realidade de cada curso, já que a greve afetou as unidades de forma desigual.
0: Quem pretende tirar a primeira carteira nacional de habilitação no Rio Grande do Norte agora precisa fazer exame toxicológico. Quem conta é o Lucas Batista.
3: O estado do Rio Grande do Norte passa a exigir exame toxicológico para quem pretende tirar a primeira carteira nacional de habilitação. A exigência vale para processos das categorias A, B e AB, abertos a partir do dia 1º de junho deste ano. De acordo com o DETRAN, o candidato pode fazer o exame em qualquer etapa do processo de habilitação. No entanto, a emissão da CNH só será liberada após a apresentação de resultado negativo.
4: A fêmea foi batizada de Brötchen, que significa pãozinho em alemão. A Brötchen nasceu com 5 quilos e já alcançou os 20 quilos em um mês. Agora os tratadores trabalham para acostumar a pequena Brötchen à água. Na natureza, restam apenas cerca de 2.500 adultos da espécie, que está ameaçada pelo desmatamento.
5: Algumas gerações nem vão entender do que a gente está falando. Olha, Felipe, em tempos de streaming, o Arquivo Nacional no Rio de Janeiro lançou uma campanha inusitada.
4: Encontrar aparelhos de videocassete para digitalizar milhares de fitas VHS que guardam registros audiovisuais do Brasil.
6: VHS, fita, rebobinar, termos que nos convidam a voltar no tempo. Até o fim dos anos 90, filmes que hoje passam no streaming saíam do cinema e iam para as fitas nas locadoras, que podiam ser assistidas em casa com um videocassete. Com o tempo, esses aparelhos foram substituídos pelos leitores de DVDs e se tornaram cada vez mais raros.
7: Agora o Arquivo Nacional criou uma campanha para arrecadar videocassetes. É que os equipamentos são essenciais na hora de digitalizar mais de 10 mil fitas VHS que fazem parte do acervo da instituição.
8: As fitas até resistem, algumas chegam com fungo, obviamente. A gente tem aqui a capacidade de limpá-las para depois reproduzi-las, mas o problema é o equipamento. A gente está tendo uma resposta ótima, já chegaram mais de 30 videocassetes, a gente já tem e-mails aí, bota 200 do país inteiro.
6: O Guilherme ficou sabendo da campanha e decidiu ajudar.
9: Confesso que certas horas tinha vontade de botar ele no lixo, no reciclado, já que não tem mais sentido uma fita de vídeo, mas ficava aquela sensação de que pode ser que um dia alguém precise disso.
6: Todo o material fica guardado nessa sala com controle de temperatura e umidade. Entre os registros em VHS, uma campanha dos anos 80 alertando sobre a violência contra a mulher.
10: Em briga de marido e mulher, ninguém mete a colher. O pior é que ainda tem gente que pensa assim. Vamos acabar com a violência, vamos acabar com o silêncio que encobre a violência.
6: Entre as relíquias, uma entrevista com o sociólogo Betinho.
11: Está sendo construído um país novo. Este país que tem um nome, mas que ainda não tem essa realidade. Nosso nome é Brasil, mas a nossa realidade ainda é miséria.
6: No processo de digitalização, o videocassete é conectado a um computador que captura áudio e vídeo em tempo real. Ou seja, uma fita de 2 horas de duração leva esse tempo para ser digitalizada. Depois, o arquivo é salvo no sistema e fica à disposição de todos para consulta no site do Arquivo Nacional.
8: O nosso desafio é justamente esse, garantir que essas histórias sejam acessíveis pelas pessoas no futuro.
5: E aí, já garantiu o presente?
12: Já.
5: Tá tudo resolvido. A proximidade da data do Dia dos Namorados.
12: Já garantiu?
5: Eu já garanti. Faz disparar o movimento de caminhões e mercadorias na cidade brasileira das flores, Olambra.
13: Os corações e os tons de vermelho ganham as prateleiras para celebrar o amor. E nada melhor do que as rosas para simbolizar o Dia dos Namorados. E para garantir que os casais possam comemorar a data com as flores, este botões do Equador e da Colômbia.
14: Esse ano veio de 15 a 18% mais o volume do que o ano passado, em função da gente já ter essa expectativa de falta, então a gente começou a fazer um trabalho antecipado de trazer, vieram os cargueiros fechados de rosas, já faz 2 semanas que tá, não para de chegar rosa aí pra gente poder atender.
13: O movimento nesta semana no Ceaflor, em Olambra, já está intenso. O Daniel espera vender 350 mil botões até a data. O Dia dos Namorados é a segunda melhor data para o segmento de flores. A expectativa deste ano é de um aumento de 5 a 7% nas vendas em comparação com o mesmo período do ano passado. Muita gente deve celebrar o amor com a beleza delas.
15: A previsão é boa, desde quarta-feira passada a gente já está mandando flores aí para o Brasil todo. Esse espaço é de praticamente 10 dias que a gente já está comercializando o produto para o Dia dos Namorados.
5: E fica a dica, flor nunca é demais, tá? O Jornal da Noite termina aqui. 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
12: Maridão tava vendo.
5: É.
12: Fica a dica.
5: O recado foi dado.
12: Tá certo. Você fica com o Fernandinho Fernandes e o Esporte Total. Uma excelente quinta-feira para você. Corra, vão comprar o... A dica tá dada.
5: Obrigada pela companhia. Tchau.
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1: 1:02 pelo horário de Brasília. Bom dia para você que acompanha a Band News FM nessa madrugada de quinta-feira, hein, gente? Semana que passou voando. Chegamos ao dia 11 de junho de 2026. Eu, Stephanie Toso, sigo por aqui até às 7 horas da manhã, atualizando os principais destaques do noticiário. De olho também nas mensagens que chegam pelo nosso WhatsApp no 11 999 592 100. Já passando para desejar aí bom dia para Andresa de Manaus, que tá ligada por aqui, sintonizada na nossa programação. Falou: oi, oi, Stephanie. Tem bom dia chegando também com o Ronaldo, que é cobrador de Osasco. Ele falou assim: por aqui uma chuva fina, mas constante, hein? É, começou a mudar o tempo. Quem reclamou um tiquinho mais cedo foi o Sérgio Girota. Falou assim: chove em São Caetano, faz frio também. É, galera, olha, chegou frente fria, hein, gente? É frente fria que vai trazer chuva nas próximas horas para muitas áreas aqui do estado de São Paulo. Tá provocando algumas pancadas bem mais fortes por agora no interior. E aí a tendência é que até o início da manhã isso volte a atingir aqui a região metropolitana da capital. Então tem essa cautela redobrada. Depois dessa frente fria aí trazendo chuva, vai vir mais uma queda de temperatura. Então nós vamos terminar a nossa semana com sensação ainda de mais frio por aqui. Aquele frio úmido já é diferente, né? Tanto mínimas quanto máximas muito, muito baixas. Daqui a pouquinho tem a previsão completa com o pessoal da Climatempo. Mas já antecipo que até o fim de semana, nada muda por aqui. Vai ser um fim de semana aí bem gelado. Inclusive para quem vai acompanhar Copa do Mundo, a estreia, né, da seleção. E ó, já tem bom dia chegando por aqui do nosso ouvinte que mandou um alô. O João Maria tá trabalhando também. Falou assim que na região ali de Itapecerica da Serra, complicado também, tá gelado. Aí ele mandou um abraço por aí também. O Múcio em João Pessoa tá ligadinho aqui, sintonizado. Cândido Maciel tem boa noite chegando com o Luiz Otávio aqui de Sampa também, mandando um alô. Bom, eu, Stephanie Toso, sigo girando o noticiário até às 7 da manhã. Vai mandando aí a sua mensagem, o seu oi oi pelo nosso WhatsApp no 11 999 592 100. A Marleide também passando por aqui, desejando bom dia, uma boa noite para todos nós, direto de Salvador, na Bahia. Vamos que vamos, nesses próximos minutos, faço mais um giro pelo noticiário rapidinho, ó. Quem que tá na escuta diretamente de Juiz de Fora, mandando um alô, é o José Augusto. Ele falou assim: olha, tô com uma conjuntivite ainda daquelas, hein, desagradável. Já já melhora, já que melhora, vai fazendo aquela compressa também, aí com um saquinho de camomila, sabe, de chá de camomila, ajuda bastante. E usando colírio, né, até conseguir resolver. Vamos nessa, gente? Indo direto com os destaques em Brasília, volta para a Câmara dos Deputados o projeto que cria uma linha especial de crédito rural para renegociação de dívidas de produtores. Os benefícios serão para produtores atingidos por eventos climáticos extremos. Quem traz mais detalhes é o Rafael Procópio.
2: O Senado Federal aprovou na noite desta quarta-feira o projeto que cria uma linha de crédito especial para renegociação de dívidas de produtores rurais. A matéria, que já passou pela Câmara, vai voltar para análise dos deputados, já que foi modificada pelos senadores. Após esta última análise, irá para sanção ou veto do presidente Lula, e ainda não há uma expectativa de quando será analisada novamente pelos deputados. O texto é considerado uma pauta bomba, pois o custo da operação pode retirar do orçamento da União cerca de 140 bilhões de reais nos próximos anos, complicando os planos do governo de perseguir a meta fiscal. O tema foi colocado em votação no plenário pelo presidente do Senado, Davi Alcolumbre, e mostra mais um ponto do desgaste entre o chefe do Congresso Nacional e o governo Lula, já que não houve negociação com a base governista em um tema que pode onerar o executivo no caso de sanção integral e pode prejudicar a imagem do governo com membros do agronegócio, que tem algumas ressalvas com a figura de Lula. Durante o dia, aconteceram conversas entre a ala da economia do governo para tentar adiar o programa e também com senadores próximos, como Renan Calheiros, presidente da Comissão de Assuntos Econômicos do Senado. Pela internet, o

0: O ministro Gilmar Mendes, do Supremo Tribunal Federal, sinalizou que a corte pode declarar a matéria inconstitucional. O magistrado disse que a Constituição determina que o Congresso delimite os valores e a origem do dinheiro em todos os projetos que tratam de temas financeiros antes que sejam aprovados pelos parlamentares.
1: O governo federal registra o PIX como uma marca de alto renome no Instituto Nacional da Propriedade Industrial. Com reconhecimento, a marca fica protegida em todos os ramos econômicos. Quem explica é o repórter Márcio Rocha.
2: A partir de agora, a marca PIX está registrada no Instituto Nacional da Propriedade Industrial, o INPI, como marca de alto renome e associada ao Banco Central, depois que o sistema de pagamento foi alvo de críticas do governo dos Estados Unidos, que alegou prejuízos para as empresas norte-americanas. O anúncio foi feito na 7ª reunião plenária do Conselho de Desenvolvimento Econômico Social Sustentável, o chamado Conselhão, que teve como tema da soberania nacional ao protagonismo global. O evento, que foi realizado no Palácio de Maraty, sede do Ministério das Relações Exteriores, discutiu as consequências para o país das tarifas que devem ser impostas nos próximos dias pelo governo dos Estados Unidos sobre as exportações brasileiras. Além disso, todos os membros do colegiado receberam o manual Mulheres Protegidas, que será usado para orientar políticas públicas de prevenção e enfrentamento ao feminicídio.
1: O alto comando militar conjunto do Irã anuncia o fechamento do Estreito de Hormuz, afirmando que qualquer embarcação que tentar passar será alvejada. A medida de ontem impede o trânsito de navios, incluindo petroleiros e navios comerciais. Momentos após o anúncio, o Exército dos Estados Unidos afirmou que navios comerciais continuam transitando pela via navegável. Os anúncios acontecem após os Estados Unidos iniciarem uma nova onda de ataques contra alvos iranianos, isso pelo segundo dia consecutivo. A informação foi divulgada pelo Comando Central Norte-Americano, que classificou a ofensiva como uma resposta à agressão injustificada e contínua do Irã. Tem destaque do esporte por aqui. Antes de estrear contra o Marrocos, o atacante Rafinha rechaça o rótulo de ser jogador de clube e não de seleção. Fala aí, Aline Fanelli.
3: O atacante Rafinha reconhece que na seleção brasileira ainda não foi o jogador do Barcelona. Ele disse que conseguiu entregar um bom futebol neste ciclo de Copa do Mundo, ainda que tenha sido atrapalhado por lesões na última temporada. Rafinha destacou que é possível jogar no Brasil o mais próximo do que se desempenha no clube.
4: Eu já consegui entregar, sim, muita coisa pela seleção. Obviamente que a gente não pode ser hipócrita e falar que foi igual aconteceu no clube, mas eu acho que dentro do possível, dentro daquilo que a gente estava passando, principalmente nesse último ciclo de Copa, acho que eu consegui entregar, sim, um bom futebol, mas como a gente, principalmente dentro do vestiário, a gente é muito consciente disso, que a seleção brasileira, ela é feita de resultados. Se a gente não tiver resultado, a gente vai ser cobrado. Então, a partir do momento que a gente está sendo cobrado por algo que a gente está fazendo no clube, eu acho que é porque a gente tem total capacidade de fazer isso pela seleção também.
5: Quinta-feira segue marcada por chuvas em grande parte do centro-sul do país. Na região sul, os temporais ganham força ao longo do dia e atingem os 3 estados da região. Já no sudeste, a chuva continua em grande parte de São Paulo desde as primeiras horas da manhã, enquanto no Rio de Janeiro e em Minas Gerais, a nebulosidade aumenta e as pancadas se espalham ao longo da tarde. As temperaturas também ficam amenas, com máxima de 19 graus na cidade de São Paulo e 22 graus em Belo Horizonte. Já no centro-oeste, o destaque é para o Mato Grosso do Sul, onde as pancadas ocorrem de forma frequente e podem vir fortes em alguns momentos do dia. As instabilidades também avançam sobre os estados de Mato Grosso e no sul de Goiás. E no Nordeste, a chuva continua concentrada no litoral entre Sergipe e o Rio Grande do Norte. E avança também em áreas do Maranhão, Piauí e no Ceará. E no norte do país, o calor e a umidade favorecem pancadas de chuva no Amazonas, Pará, Roraima e no Amapá. Jade Ramos, da Climatempo.
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1: Uma hora 13 minutos pelo horário de Brasília. Seguindo com os outros assuntos por aqui, a colunista da Band News FM, Mônica Bergamo, comenta o resultado da mais recente pesquisa Genial Quest para a presidência da República, que mostra uma perda de espaço do senador Flávio Bolsonaro. Ela conversou com os âncoras Sheila Magalhães, Carla Bigato e Luiz Megali.
8: Hora de conversar com Mônica Bergamo, pesquisa Genial Quest. Lula tem 10 pontos de vantagem sobre Flávio no primeiro turno e na simulação de segundo turno 6 pontos. Não é algo tão diferente das últimas pesquisas que foram divulgadas, mas mostra que realmente Flávio sangrou. Depois do escândalo do Banco Master, ele não conseguiu se recuperar nem com a visita a Donald Trump, nem com outras notícias relevantes. Mônica, já temos repercussões desses números?
9: Megali, ela é aquela coisa, né? Quer dizer, você diz são pontos, poucos pontos de diferença da pesquisa anterior, mas a curva do Flávio virou para baixo. Ela tava para cima, né? Ele subiu ali de dezembro. Em dezembro ele tinha 36%, foi para 38%, foi para 41%, foi para 42%. Agora fez a curva de volta. Então, o importante é ver essa curva, né? Os aliados do Flávio tentam encontrar uma explicação para essa queda segunda. Queda dele contínua, seguida, né, na pesquisa Quest, especialmente no cenário do segundo turno, Megali, em que ele caiu aí, como disse você, vendo aqui os números, ele tinha 42% em abril, 41% em maio, 38% agora, 4 pontos ele caiu, enquanto o Lula subiu 4 pontos. Então, qual a explicação, Megali? Foi o pedido de dinheiro que ele fez pro Daniel Vorcaro, do Master? Foi um encontro com o Trump, que era para ser uma coisa e virou outra, né? Era para ser uma bandeira na área da segurança, PCC terrorista e virou um tarifaço contra o Brasil? Foram as duas coisas juntas? Então, hoje cedo, a discussão entre eles era o que fez a situação do Flávio piorar. O Master, o Megali, segundo a pesquisa, parece jogar um papel importante, né? 65% consideram que o Flávio errou ao pedir dinheiro pro Daniel Vorcaro naquele diálogo em que o ex-banqueiro chama ele de irmãozão. A gente viu esse diálogo várias vezes. 58%, o Megali, acham que o Flávio pode estar escondendo alguma coisa, ou seja, até pessoas que votam nele, né? Ficaram cismadas com essa história, né? Em março, Megali, olha só essa outra coisa interessante da pesquisa. Em março, 51% dos brasileiros achavam que a família Bolsonaro era atingida pelo escândalo, tá? Do Banco Master. Como que era a divisão? 40% achavam que a família Bolsonaro, o Lula, todo mundo era atingido pelo escândalo. 11% achavam que eram especificamente eles, os bolsonaros. Isso agora aumentou. 60% acham que eles estão envolvidos, ou seja, 44% acham que esse escândalo atinge eles e mais todo mundo, e 16% que atinge a família Bolsonaro. Então você vê que subiu bastante o percentual de brasileiros que acham que a família está envolvida, né? São sempre, o Megali, vendo aqui um pouco melhor a pesquisa, são sempre múltiplas as influências sobre o voto, uma decisão, a pessoa vai votar num ou no outro, não é uma razão só, né? Mas há outras explicações para essa mudança. Megali, uma das explicações está na maior aprovação do governo Lula, né? Em maio do ano passado, 57%, Megali, desaprovavam o governo, tá? Maio de 2025, 40% aprovavam. Essa situação veio mudando muito lentamente, mas com uma queda contínua na desaprovação e subida na aprovação, até chegar agora numa desaprovação de 48%, que é muito alta ainda, né? Desaprovação ao governo Lula, mas caiu de 57 para 48, ou seja, 9 pontos, a menor desaprovação nessa sequência, né? E a aprovação subiu, né? De 40 para 47. Então isso explica, ô Megali, é uma das explicações também para essa mudança na curva do Lula e na curva do Flávio, né? Então não é só o Flávio que errou, mas é o governo Lula que está com políticas que estão fazendo com que essa aprovação suba, né? Então é por isso que o Lula sobe em cenário de segundo turno, não apenas contra o Flávio, né? Ele sobe também contra o Zema, por exemplo. Ele teve uma ligeira de 44 para 45, o Zema cai de 37 para 35, Caiado fica igual, 35, mas o Lula também sobe quando na disputa contra o Caiado, contra o Zema, contra o Flávio, tudo isso pela melhora na aprovação do governo, né? E onde que a aprovação do governo subiu? Entre as mulheres, especialmente, entre quem ganha mais de 2 salários, e entre os evangélicos. A aprovação do Lula subiu de 30 para 35, é baixa, mas subiu, recuperou terreno que ele tinha perdido aí desde maio do ano passado, né? Os próprios analistas da Quest dizem que essas políticas de desenrola, isenção de imposto de renda, tudo isso vai chegando na ponta, né? Nessa ponta que faz com que a aprovação geral do presidente Lula sobe. Então, para a gente finalizar, Megali, é isso que está acontecendo. O Lula, governo melhorando, o Flávio com problemas, faz com que o Lula sobe e o Flávio baixa. E como o que vai definir isso, Megali, numa eleição super apertada, o cenário segue apertado, né? É a rejeição. Então, vai para o segundo turno, quem que eu acho o pior, né? Então, voto no outro só para evitar o pior. A rejeição do Lula em abril, Megali, ela era maior que a do Flávio. Era 55% para o Lula, 52% para o Flávio. Agora isso se inverteu. O Lula é rejeitado por 53% e o Flávio por 56%. Então, essa rejeição do Flávio, que subiu de 52% para 56%, isso aí é um ponto crucial, que se a eleição fosse hoje, ele estaria aí no cenário menos favorável do que o Lula. Agora, muita água vai rolar ainda, né? É tão apertado, né, Megali, que tudo pode acontecer até outubro, né?
8: Tudo.
9: Tem muita coisa para acontecer ainda, né?
8: A questão é, a gente tem alguma estrada, né, nessas coberturas de eleições presidenciais. O Flávio foi ferido, ele sangrou, mas ele não foi ferido de morte. Tá vivo ainda, né? Perdeu pontos, mas há espaço para recuperação. Agora, em eleições presidenciais, geralmente uma tendência para baixo é muito difícil de ser revertida. Quando a flecha aponta para baixo, é difícil que o candidato volte a subir. Há vários exemplos. O próprio Lula, em 94, a eleição parecia que era dele. Ele chegou a ter em algum momento ali o dobro de intenções de voto do que a soma de todos os outros candidatos. Era o Brizola, se não me engano, até o próprio Caiado estava na disputa, o FHC ainda não aparecia. Aí o Plano Real foi bem sucedido, foi absorvido pela população, todo mundo embasbacado de viver um mundo em que não havia inflação, em que a coisa custava R$1,50 numa semana e um mês depois continuava custando R$1,50. A flechinha do Lula apontou para baixo e nunca mais subiu. O FHC levou aquela eleição no primeiro turno. Ciro Gomes, em 2002, né? Ele teve ali o seu momento em que parecia que passaria pro segundo turno, veio a história da Patrícia Pilar, a flechinha apontou para baixo e nunca mais voltou. Marina Silva, em 2014, a mesma coisa, chegou a liderar as pesquisas depois da morte do Eduardo Campos, flechinha para baixo, nunca mais apontou para cima. São inúmeros. A Fife, em 89, Mário Covas, em 89, teve o seu momento também. No momento em que a flecha faz a curva, ela não volta mais. Claro, sempre há a exceção que há exceções que confirmam a regra, o Flávio pode ser uma delas. Mas nesse momento a flechinha está apontada para baixo, Mônica.
9: É, exatamente. E tem uma outra coisa assim que dificulta um pouco a vida do Flávio, que é o fato de quem está no governo, o Megali, talvez só quem esteja no governo consegue inverter a flechinha quando ela vai para baixo, vai para cima, vai para baixo. Porque tem muito poder. Você vê que o Lula lançou programas muito poderosos, que tem impacto eleitoral, evidentemente, né? Então você fazer um programa que perdoa a dívida, ou não perdoa, mas perdoa uma parte da dívida, enfim, renegociação de dívidas, isenção de imposto de renda, se você, a gente não vai ter mais tempo, mas eu acho que você pode em alguma oportunidade aí esmiuçar essa parte da pesquisa. As pessoas, a vida financeira melhorou ou não, depois desenrola, então quem foi atingido pelo desenrola, melhorou muito, a isenção do imposto de renda lentamente vai tendo impacto no bolso das pessoas, então quem está no governo, lembre-se o Bolsonaro, né, como ele estava mal e a partir de políticas públicas, políticas do governo, ele empinou para cima ali e quase realmente ganha do Lula em 2022. O Bolsonaro é o único caso de presidente da República que não conseguiu se reeleger na história depois da reeleição, né? Fernando Henrique se reelegeu, Dilma se reelegeu, Lula se reelegeu, e só o Bolsonaro, porque a rejeição era muito gigantesca, não conseguiu, né? Ou conseguiu, né, a proeza de não se reeleger estando no governo. Então essa é mais uma dificuldade também para o Flávio, porque o governo tem a pauta na mão e consegue fazer políticas muito poderosas que atingem milhões. E isso, óbvio, tem influência. E a velha discussão, né, sobre se a reeleição é justa ou não, porque quem está na máquina tem essa vantagem óbvia, né?
8: Bom, 71% dizem que o desenrola melhorou um pouquinho ou melhorou bem a própria renda. 50% dizem que é uma boa ideia contra 25% que é uma má ideia. Mas não dá tempo da gente destrinchar esses números aqui. Mônica, bom trabalho para você, até amanhã.
9: Até amanhã.
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1: Agora 25 minutos. A mais recente pesquisa Genial Quest aponta Lula com 10 pontos de vantagem sobre Flávio Bolsonaro nas intenções de voto para a presidência da República no primeiro turno. O petista, que busca reeleição, aparece com 39% da preferência dos entrevistados contra 29% para o senador, que é pré-candidato ao Planalto pelo PL. Na sequência, vem um dos fundadores do MBL, Renan Santos, do Partido Missão, e o ex-governador de Goiás, Ronaldo Caiado, do PSD, com 3%. O deputado federal Aécio Neves, do PSDB, está empatado em 2% com o ex-governador de Minas Gerais, Romeu Zema, do Novo. Augusto Cury, do Avante, Joaquim Barbosa, do Democracia Cristã, e Samara Martins, do Unidade Popular, são citados por 1% dos entrevistados. Os indecisos no cenário estipulado de primeiro turno somam 10%. Brancos, nulos e não vão votar chegam a 9%. A margem de erro é de 2 pontos para mais ou para menos. Na simulação de segundo turno das eleições presidenciais deste ano, o presidente Lula aparece na liderança com 6 pontos de vantagem sobre o senador Flávio Bolsonaro. Essa pesquisa é a primeira após a revelação de conversas entre Flávio Bolsonaro e o dono do Banco Master, Daniel Vorkaro. O levantamento também foi feito após as novas medidas do governo Trump para taxar produtos brasileiros e classificar as facções criminosas PCC e Comando Vermelho como terroristas. Nos outros destaques, a Comissão de Constituição e Justiça da Câmara dos Deputados aprova a admissibilidade da PEC que reduz a maioridade penal dos atuais 18 para 16 anos de idade. Quem explica os próximos passos é o Rafael Procópio.
0: Será instalada uma comissão especial para analisar a proposta de emenda à Constituição que pretende reduzir a maioridade penal dos atuais 18 para 16 anos. A Comissão de Constituição e Justiça da Câmara aprovou a matéria nesta quarta-feira com uma ampla maioria, 44 votos favoráveis e 18 contrários. Esta etapa apenas analisa a possibilidade do texto continuar a tramitar e é na comissão especial que o mérito da matéria será discutido. Na comissão especial será produzido um relatório que, se aprovado pelos membros, seguirá para votação em plenário em dois turnos. Ainda não há previsão de instalação da comissão especial, o que é definido pelo presidente da casa.
1: A mulher de 37 anos que fingia ser uma criança se torna ré por estelionato. Informações chegando agora com a Larissa Biscaia.
10: A Justiça de Santa Catarina aceita a denúncia e torna ré por estelionato a mulher de 37 anos que se passou por uma adolescente para enganar uma família. Esse caso aconteceu na cidade de Joinville. Amanda Maria Souza de Oliveira já responde por outros processos por estelionato em pelo menos 3 estados, também em casos que ela se passou por uma criança. Ela está presa desde o último dia 2 de junho e vai passar por um exame de sanidade mental.
1: Primeira adversária do Brasil, a seleção de Marrocos, tem um importante desfalque para a Copa do Mundo. Conta mais, Yuri Queiroga.
11: O atacante Ezzalzouli está fora da Copa do Mundo e desfalca a seleção de Marrocos, que vai enfrentar o Brasil no sábado. Ele sofreu uma lesão no joelho direito e foi cortado nesta quarta-feira. Para a vaga dele, foi chamado também atacante Sbai, de 25 anos, que atua no Angers, da França. O zagueiro Aguer, do Olympique de Marselha, também foi cortado e substituído por Saadan, jogador de 34 anos, que está no Al-Fateh, da Arábia Saudita. Marrocos ainda não sabe se contará com o lateral Mazraoui, que machucou o ombro no amistoso contra a Noruega no domingo.

0: O médico infectologista Álvaro Furtado explica o que significa o Ministério da Saúde ter suspendido de forma temporária a vacinação contra a dengue. O colunista da Band News FM conversou com Renan Suquevicius e Eduardo Barão sobre o assunto.
1: A gente comemorou muito quando o Instituto Butantan de São Paulo foi autorizado a distribuir a vacina contra a dengue. E agora, o Ministério da Saúde suspendeu temporariamente a aplicação dessa vacina. O doutor Álvaro está com a gente para explicar a decisão do Ministério da Saúde, os motivos, se há algum sinal de alerta, de preocupação. Conta pra gente, doutor.
2: Salve, Barão Renan. A principal preocupação do mundo da infectologia, da vacinologia, quando essa... como aconteceu essa suspensão, foi como a população e o mundo interpretariam esse resultado. A gente vive num momento muito complicado com relação às vacinas, de descrédito. E o que acontece é o seguinte: a dengue é um dos principais problemas de saúde pública no nosso país. O Brasil foi campeão mundial de casos de dengue nos últimos anos. Isso era muito importante, ter uma vacina preventiva para uma doença que causou internação e óbito. Só que quando você sai do estudo de fase 3, essa vacina, ela não foi introduzida no SUS apressadamente, sem estudos. A gente encaminhou-se por fase 1, fase 2, fase 3, e agora numa fase 4, quando a tecnologia já está aprovada, você passa a testar, a usar a tecnologia para muitas pessoas. Então, alguns eventos adversos que não apareceram nos estudos de fase 3 podem aparecer. Isso não é algo novo em medicina. Quando você começa a utilizar uma tecnologia com milhões de pessoas utilizando, a farmacovigilância, que é você observar os eventos adversos, ela tem que acontecer, e aconteceu de forma bastante exemplar. A gente avaliou aí esses problemas, foi uma decisão acertada do Ministério. Quando a gente tem dois óbitos que precisam ser investigados, ainda não há uma relação direta de causa e efeito, então você tem lá, teve os desfechos graves, eu tenho que parar, ver se realmente tem relação com a vacina, é um ato de responsabilidade.

0: responsabilidade, que sob uma coordenação científica, com rigor, com transparência, foi feita uma coletiva de imprensa para falar os resultados dessa primeira avaliação. Então, a gente lamenta, mas sob um certo olhar, é importante entender o que está acontecendo com esses óbitos antes de continuar que essa vacina continue mesmo sendo administrada aí. Isso, por enquanto, não invalida definitivamente essa vacina, né? Se a gente mostrar que alguns eventos adversos podem não estar relacionados a essa vacina, então a gente, o que não dá é para a gente fechar os olhos para a farmacovigilância. Viu esse problema, eu preciso parar. Isso já aconteceu muito na história de vacinas, de antibióticos que foram lançados e depois foram momentaneamente retirados para se avaliar o que estava acontecendo.
1: Que acontece agora, então, doutor? Qual que é esse próximo passo, né? Esse momento de rever o que está acontecendo e em que momento a gente pode ver, por exemplo, essa vacina voltando a ser aplicada, a campanha sendo reativada?
0: Perfeito, acho que é muito importante que a população entenda que agora, eu vou pegar os casos, os mais de 40 casos de evento adverso grave e os casos de óbito, se debruçar nos prontuários desses pacientes e olhar o que aconteceu. Será que realmente todos esses eventos tiveram relação com a vacina? E se não tiveram relação, qual foi o problema que esses pacientes tiveram? Quais foram esses eventos adversos? Será que eles estão ligados a um grupo de idade específica? Será que a partir de uma certa idade esses eventos foram, de repente, 100% prevalentes? Quem foram esses pacientes? Porque o que pode acontecer é o seguinte: a vacina, a eficácia da vacina não está sendo questionada, a questão é a segurança. Se eu provar, por exemplo, que alguns grupos concentraram a maioria dos eventos adversos, eu vou ter que criar novas indicações para vacina. Não vou fazer vacina para um grupo tal, porque nesse teve mais evento adverso, mas para os outros que não teve nenhum evento adverso, eu posso continuar com a vacina. Então, é um período importante que a vigilância vai se debruçar para avaliar esses pacientes, para definir se a vacina continua ou não no sistema único de saúde. Mas volto a dizer, a farmacovigilância é fundamental em qualquer estratégia que é implementada em larga escala para a população no mundo, né? Isso não é um descrédito para a vacina do Butantan, isso não soa também como um descrédito para todo o esforço em fazer uma vacina para dengue. Lembrar que essa vacina, a publicação foi uma das maiores revistas científicas do mundo quando ela foi apresentada, e que ela não caminhou rapidamente para o SUS, ela passou por todas as etapas. E acontecer um problema pode acontecer com qualquer tecnologia em medicina.
2: É ciência, né? Chama ciência, um negócio que muitos não acreditam, mas funciona. Ainda não se sabe, doutor, se é algo específico, quer dizer, ainda não foi divulgado, pelo menos, que tem alguma comorbidade específica, algum grupo específico, isso não foi divulgado ainda.
0: Perfeito, isso é muito importante, porque às vezes, quando você, depois que a gente tiver os dados mais claros, você vai abrir-se agora um processo de investigação, Anvisa, Ministério da Saúde, Comitê de Farmacovigilância, para entender quem que teve esse evento adverso. Será que foi um grupo específico de pessoas? Será que teve uma relação realmente direta com a vacina? Isso é fundamental na análise da possível retomada ou não dessa vacina dentro do sistema único de saúde. A questão é: dengue é uma doença muito importante no nosso país. A vacina mostrou uma eficácia, realmente, em diminuição de internação de óbito, isso é claro, não dá pra gente negar isso. A questão é avaliar realmente o parâmetro de segurança, né? Isso é fundamental.
2: Muito bom. Doutor Álvaro, sempre bom tê-lo com a gente aqui no Band News Station, explicando de uma forma clara, didática, como é que tá funcionando essa história aí da suspensão da vacina contra a dengue, vacina do Butantan, anunciada pelo Ministério da Saúde, uma pausa para um acerto de rota. Tomara que seja rápido, porque essa vacina é fundamental, muito bem, continua matando muito no nosso país. Doutor, grande abraço para o senhor e até a próxima.
0: Obrigado, Barão, Renan, para os nossos ouvintes, ótima semana.
3: Já entrando no clima, agora 1:36, começa hoje, hein, gente, a Copa do Mundo. Para muitos brasileiros, o gostinho terá o início somente no sábado, que é quando a nossa seleção entra em campo. E como você e seus amigos e vizinhos da sua quebrada estão se preparando, é o que a gente vai conferir agora com a repórter Carolina Ercolim. Quinta-feira tem Copa, mas o Mundial mesmo começa aqui quando o Brasil entra em campo. E que belo dia para a seleção estrear. Sabadão, nacionalmente também conhecido como o dia do churrasco.
4: Aí cada um vai levar um quilinho, cada um vai levar a sua bebida que gosta de beber e o churrasco vai rolar, vai ser bem legal. Estão convidados.
3: O rateio é de lei no bairro dos Pimentas, em Guarulhos, São Paulo, segundo a Railda. que aproveitou o grupo de WhatsApp da Festa Junina da Rua para emplacar um novo evento.
4: A rua já está enfeitada, já temos uma TV pequena, mas tem uma TV lá que nós vamos colocar na rua.
3: O churrasco do Ricardo é temático. Copa do Mundo na casa dos americanos, tem que ter o que no cardápio então?
5: Eu faço em casa um hambúrguer artesanal, um tempero todo especial, aquele tempero brasileiro. Então já na sexta-feira já vamos comprar todos os ingredientes, no sábado vamos preparar.
3: Na família do Rogério, o reforço da torcida veio justamente da terra do Tio Sam.
6: Minha irmã e meu cunhado com meu sobrinho já moram há mais de 6 anos nos Estados Unidos e eles vieram passar férias aqui. E a gente combinou de passar um final de semana para um hotel. Aí a farra ficou pronta. Vamos levar a corneta, vamos fazer barulho. Espero que o hotel libere, que os outros hóspedes não sofram muito, mas que todo mundo entre na bagunça.
3: Poucas coisas são mais puro suco do Brasil do que uma rua pintada durante o Mundial de Futebol. Segundo os ouvintes, esse clímax já esteve mais morno. A vitória sobre o Egito deu um gás na reta final para a arte sobre o asfalto. Não sabe por onde começar?
7: A dica principal para quem está começando é varrer e limpar bem o chão antes de qualquer coisa.
3: O Damião é didático, viu?
7: Depois a gente costuma fazer os desenhos primeiro com giz, para não errar. Aí depois a gente passa a tinta. O que geralmente funciona melhor pra gente aqui é tinta para piso ou tinta óleo.
3: O mais comum e barato é usar a tinta feita de cal e corante. Mas lá em Salvador, o Catarino garante que vale gastar um pouquinho mais para as cores ficarem vivas e aguentarem os 50 dias de Copa.
8: As cores são mais consistentes. É a mesma que pinta a quadra de vôlei e basquete, tá bom? Vocês chegam na casa de tinta e compram tinta para cimentado. Ela, o preço é um pouco alto, mas ela não solta e tem um bom acabamento.
3: O kit Copa da família do Ricardo, de Cotia, São Paulo, tem camisa verde e amarela, bandeirinhas pela casa e álbum da Copa quase completo.
9: Meu filho Matheus, de 2 anos, é super fã do Neymar. É, inclusive, ele fala Limar, ele chama ele de Limar.
10: É de brincadeira você falar isso aí.
3: E a torcida dos filhos, o trio Matheus, Davi e Daniel, é pra figurinha preferida dar as caras em campo e na tela da TV.
11: Matheus, quem que é ele? Limar. Ele vai jogar na Copa? Sim. Mostra o Neymar pra galerinha. Assim, ó.
12: Quantos gols ele vai fazer?
11: 7.
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3: Antes de girar mais uma vez o nosso noticiário, bom dia pra você que tá ligado, tá acordado em mais uma madrugada por aqui, madrugada gelada, madrugada chuvosa em muitos lugares do Brasil. Tem frente fria passando, tá provocando chuva em vários pontos entre Paraná e São Paulo. E aí é aquilo, né, gente? Aquele frio mais úmido. Ó, quem tá ligado por aqui, já mandando um alô, desejando mensagem, boas felicitações, é o Ronaldo Ferreira, tá acordado por aqui, tá ligadinho. Quem mandou um alô, falando direto de Salvador, foi o Ailton Seixas também. Quem tá passando por aqui, passou um tiquinho mais cedo, mas consegui recuperar a mensagem, hein? Foi o Divani Leite, direto da cidade de Garça, aqui em São Paulo, tá ouvindo a Band News. Falou que tá ficando bem informado, atualizado. O Anastácio tá por aqui também, direto da Bahia, desejando uma ótima quinta pra todos nós. Muito bom! E aí, ó, quem mais mandou mensagem? O Ari Mainardes passou um tiquinho mais cedo, direto de Curitiba. Tem ouvinte mandando emoji de chuvinha, falando assim, ó, bom dia, muita chuva, friozinho. É o Sérgio Ricardo, direto do Tatuapé. É, gente, complicou, hein? Quem tá mandando oi, oi, bom dia, Stephanie. É o Lucão Carreteiro também. E aí, mandando aquela famigerada figurinha. É isso aí, hein, gente? Vamos que vamos, força. Hoje é quinta já, amanhã já é sexta. Hoje, inclusive, já naquela empolgação, porque começa oficialmente a Copa do Mundo. Como que você tá se preparando? Tá empolgado? Já comprou a vuvuzela? Já comprou camisa da seleção brasileira? E aí, vai assistir os jogos onde? Sabadão tá chegando por aí também. Então hoje é quinta, aquele pezinho já nas comemorações. Tem jogo da Copa do Mundo, abrindo aí, né, o nosso campeonato. Ai, que delícia. E aí vem a sexta, ó. Sexta-feira, Dia dos Namorados. E aí vem o fim de semana, finalmente. Passou rápido essa semana. De novo, tô tendo essa percepção já. 11 de junho, o mês mal começou. E aí já começa toda a correria. Mas é isso, gente. Vamos juntos, firmes e fortes por aí. Aguenta que a semana tá terminando. Tá terminando, tá passando rapidinho. O Rogério, de Ribeirão Preto, também tá por aqui. Falou assim, ó, aqui por agora 20 graus. Muito que bem. Seguimos de olho, tá? Também nos radares por aqui, pra ir atualizando as informações até o início da manhã, porque tem previsão de chuva até mesmo pra capital nas próximas horas. E aí isso vai complicando a vida de quem vai sair de casa daqui a pouquinho para trabalhar, para encarar aí essa quinta-feira gelada e chuvosa. Não esquecendo, hoje é aquele dia, tá? Não tira guarda-chuva da bolsa, casaco bem reforçado, aquele casacão mesmo, porque vai precisar. E aí sapato fechado quando for sair de casa, não dá para ir trabalhar de sandália hoje, hein, gente? Tensão aí redobrada. A Andresa de Manaus também comentou, tá chovendo por aqui agora. É, a situação tá bem, bem complicada, chove na maior parte do Brasil, e aí o destaque maior mesmo, além de Manaus, que tá com uma boa chuva, né, tava olhando por aqui, é Paraná e São Paulo, porque tá começando a encher de nuvem por lá, e é aquela chuva que vai acumulando aí, volume bem significativo, então seguimos por aqui de olho também nisso, nessas próximas horas. Vamos nessa, girando mais uma vez o nosso noticiário. A Comissão de Constituição e Justiça do Senado aprova a PEC que dá autonomia financeira ao Banco Central. Os detalhes chegam com Afonso Marangoni.
14: Vai ao plenário do Senado a proposta de emenda à Constituição que dá autonomia financeira ao Banco Central. Nesta quarta-feira, o texto foi aprovado de forma simbólica pela Comissão de Constituição e Justiça da Casa. O projeto estabelece que o banco não vai ser vinculado a nenhum ministério ou órgão da administração pública. Em 2021, o Congresso Nacional aprovou uma lei que deu autonomia operacional ao Banco Central. Com isso, o presidente e os 8 diretores do banco passaram a ter mandatos fixos de 4 anos. Apesar da autonomia nas operações, o Banco Central continuou sem autonomia financeira, tema que é discutido agora pelo Senado. A PEC também coloca o PIX na Constituição, prevendo que o meio de pagamento vai ser sempre gratuito para as pessoas físicas. A data para a votação da PEC no plenário ainda não foi divulgada.
3: A Polícia Militar de São Paulo aposenta o tenente-coronel acusado de feminicídio. Informações com a Isabela Mota.
17: O tenente-coronel Geraldo Leite Rosa Neto é oficialmente aposentado pela Polícia Militar do Estado de São Paulo. A informação foi divulgada na manhã desta quarta-feira no Diário Oficial. A entidade informou que a perda do posto e da patente, bem como impactos sobre remuneração, somente podem ocorrer depois de uma decisão definitiva do Tribunal de Justiça Militar do Estado de São Paulo. Geraldo Leite Rosa Neto está preso e é réu pelo feminicídio da esposa, também PM, Gisele Alves Santana. Em nota, a Polícia Militar afirma ainda que a transferência do oficial citado para a reserva ocorreu em conformidade com a legislação vigente e não impede eventual responsabilização penal ou disciplinar.
3: tem atualização nos números da produção industrial do Brasil. Destaque da Luana Bernardes.
18: A produção industrial teve alta em 10 dos 15 locais pesquisados pelo IBGE em abril na comparação com o mês anterior. A informação foi divulgada pelo IBGE nesta quarta-feira. No período analisado, a produção industrial avançou 0,7% em todo o país. Os maiores aumentos foram verificados na Bahia, Ceará, Espírito Santo e Minas Gerais. Entre as quedas, as mais intensas ocorreram no Mato Grosso, Pará e Pernambuco. No confronto com o mesmo período do ano passado, a indústria cresceu 2,7%, com taxas positivas em 12 dos 18 locais pesquisados.

0: 8:47 pelo horário de Brasília, os imunizantes aprovados no Brasil são altamente seguros e passam por rigorosas etapas de pesquisa clínica e monitoramento contínuo. A afirmação é da presidente da Sociedade Brasileira de Imunizações, Mônica Levy, em meio a uma decisão do Ministério da Saúde de suspender a imunização contra a vacina do Butantan. Segundo a especialista, o país possui um sistema de farmacovigilância capaz de monitorar, investigar e responder a qualquer risco. Como todo medicamento, eles podem causar reações adversas, as quais são acompanhadas pelo sistema de vigilância para garantir que os benefícios superem qualquer risco. Mônica Levy conversou com o apresentador Arthur Coelho.
1: O Ministério da Saúde anuncia a suspensão temporária da vacinação contra a dengue com o imunizante desenvolvido pelo Instituto Butantan. A decisão foi tomada após o registro de 2 mortes e 1 terceiro caso grave que estão sendo investigados pelas autoridades de saúde, além de 42 notificações de reações adversas severas. Sobre este assunto, eu converso agora com a presidente da Sociedade Brasileira de Imunizações, a Mônica Levy, a quem eu agradeço a ter nos atendido. Muito obrigado, seja bem-vinda.
2: Obrigada a você, Arthur, pelo convite. Uma oportunidade para a gente falar sobre um assunto importante que está em pauta em todo lugar agora, né?
1: Sem dúvida. É importante a gente falar dessa decisão sobre a ótica científica, né? E tratar da seguridade da imunização aqui no nosso país. Para a gente começar de forma bem clara, a suspensão da vacina do Butantan significa que ela foi considerada perigosa ou é uma medida de cautela?
2: É uma medida de cautela. Então, isso é um motivo para a gente confiar ainda mais no nosso sistema de farmacovigilância, que é o que acontece com qualquer produto novo, qualquer vacina, medicamento, que você tem que ver o que acontece no mundo real, quando sai daqueles estudos de fase 1, 2 e 3. Então, o Brasil tem um sistema de farmacovigilância brilhante, que é capaz de monitorar, investigar e responder oportunamente, mas não é imediata a resposta. Então, foi uma medida de precaução para que se possa debruçar mais, né, na investigação desses casos e ver se houve realmente uma causalidade da vacina ou não, só foi uma coincidência temporal. Isso que a gente tem que saber para reiterar a segurança ou melhorar a vacina, enfim, são coisas que podem acontecer depois que a gente tem as respostas.
1: Sim, o Ministério da Saúde, ele mencionou inclusive 2 mortes suspeitas em investigação, né? Aí eu pergunto, por que a suspensão acontece antes mesmo de sabermos se a vacina causou esses óbitos?
2: É, justamente porque assim, foram 500 mil pessoas vacinadas aproximadamente, com 42 casos de eventos adversos graves, e dos quais tiveram 3 muito graves com 2 óbitos. Então, você tem um planejamento, né, de uma estratégia de vacinação. Quando acontece esses eventos que não foram vistos nos estudos pré-licenciamento, a Anvisa aprovou a vacina, ela já estava em uso no Brasil e agora no segundo semestre ia entrar em larga escala. Então é uma medida cautelar muito importante, o que nos faz confiar ainda mais no nosso Programa Nacional de Imunizações.
1: Essas 42 reações severas em 500 mil doses aplicadas, né? Essa proporção está dentro do esperado para o monitoramento de qualquer vacina nova, né?
2: Não, esses achados estão acima do esperado, né? Não se espera casos com sinais. Na verdade, não são 42 casos graves, são 42 casos com
1: reações severas,
2: de,
1: né,
2: alarme, né? Sinais de alarme, que é dor abdominal intensa, vômito persistente, sangramento e tal. Esses são os casos com sinais de alarme. Desses 42, 3 são graves, né, que internaram, precisaram de UTI, dos quais 2 foram a óbito.

0: temporal ou causal ainda não tem como se estabelecer com certeza, e é por isso que a gente tem essa cautela, né? O nosso PNI teve a cautela, e Anvisa, PNI e Butantan agora vão revisar esses dados de farmacovigilância para a gente entender melhor o que aconteceu e se é causado pela vacina ou não.
1: Sim, muitas pessoas entram em pânico, né, com essas notícias. Aí eu pergunto: como é que a Sociedade Brasileira de Imunizações avalia a eficiência do nosso sistema de vigilância, né, para detectar e pausar, né, uma campanha tão importante como essa?
0: Olha, eu acho que a gente tem que agradecer o nosso Programa Nacional de Imunizações por estar zelando, né, pela saúde, pela segurança de qualquer produto que entra, né, em recomendação, disponibilização, se faz campanha para vacinar, desde que aquilo vai te proteger, desde que não haja riscos. Assim, evento adverso, como febre, dor local, isso daí é esperado de todas as vacinas, isso não é problema nenhum. Mas esses eventos com sinais de alarme, né, semelhantes à dengue, 42 em 500 mil doses, é um número significativo, é um número maior do que um evento adverso muito raro, né? Então, a gente imagina que se você multiplica pelo número de pessoas, né, da população que seriam vacinadas aqui daqui para frente, e isso for de fato relacionado com a vacina, você vai ter muito problema de segurança, e por isso que se toma uma medida cautelar agora para evitar, né, casos graves e até óbito, se é que pode ser comprovada a relação com a vacina ou descartada, né?
1: Sim.
0: Aí tem que se refazer uma campanha, tem que se dar uma explicação para toda a população, o que foi encontrado nessa investigação.
1: Tem alguma orientação para a população que aguardava a vacina? O que se deve fazer agora para se proteger? Claro, além daquelas medidas, né, de um minuto contra a dengue, que você tem que dedicar, fazer aquela varredura aí na sua casa, mas quais são as outras medidas?
0: Exatamente, usar repelente. A gente teve uma diminuição muito grande de 2024, nós tivemos a queda, mais de 6 mil óbitos, né? A gente teve uma redução em 94% do número de casos este ano em relação a 2024, uma redução de 97% dos óbitos em relação a 2024. Então, neste momento não é o período de maior circulação do vírus da dengue, né? Mas a gente tem que se preparar para a próxima temporada, e estávamos contando com uma vacina protetora. Então, repelente, evitar locais de surto, né? Onde a gente sabe que está tendo casos, não viajar para esses locais, e procurar os focos em casa, e também os agentes comunitários aí também fazem o seu papel, né, da varredura de possíveis focos, eles vão, né, fazendo isso nos locais aí onde aparecem casos de dengue. Então, tudo isso precisa ser feito conjuntamente e lutar contra o mosquito, né, contra a população de mosquitos.
1: Sem dúvida. Depois dessas explicações importantes, falando da importância da vacinação, do nosso sistema de vacinação brasileiro, a senhora acredita que essa suspensão alimente notícias falsas ou faça com que as pessoas deixem de tomar as vacinas essenciais?
0: Sem dúvida. Sempre que acontece alguma coisa negativa com a vacina, na verdade, a gente tem que considerar que foi muito triste ter acontecido esses óbitos, esses casos, né, de sintomas semelhantes à dengue, para uma vacina promissora, inteiramente nacional, que a gente ia produzir em grande escala e dar uma proteção, como uma doença que, como eu falei, né, em 2024, matou mais de 6 mil pessoas, foram milhões de casos. Então, foi um balde de água fria, né? Mas um balde de água fria necessário pela nossa segurança. Então, acho que a gente tem que parabenizar o nosso sistema de farmacovigilância e as pessoas que estão responsáveis por isso, né? Ministro da Saúde, o doutor Eder Gatti, que é o coordenador do Programa Nacional de Imunizações, que é isso, né? A gente ter sempre a confiança de que estão fazendo coisas seguras e benéficas para a população. Eu acho que vai sair muita notícia falsa mesmo, os grupos antivacinistas vão se organizar e enfim, fake news vai ter de monte, desinformação vai ter de monte, e eu acho que, assim, a gente sempre manda o recado: procure as fontes oficiais de informação, procura na Anvisa, no Ministério da Saúde, tudo isso vai ser comunicado para a população em tempo oportuno, quando tiver respostas. Enquanto isso, o antivacinismo

0: mesmo vai fazer a festa, eu tenho certeza.
1: É, cabe a gente também informar e trazer entrevistas como essas, né, para esclarecer a
0: Isso.
1: sociedade. É, eu pergunto para a gente encerrar o que que a ciência nos diz historicamente sobre vacinas que foram suspensas preventivamente e depois liberadas para o público.
0: Olha, eu vou falar até um caso emblemático, não no Brasil, no Japão, que teve um bebê que teve uma morte súbita após receber a vacina tríplice contra a difteria, tétano, coqueluche. É, morte súbita acontece desde o tempo do Egito Antigo, mas o governo do Japão, ele é muito, muito frágil, assim, né, no enfrentamento, e eles suspenderam a vacina de todo mundo. E morreram milhares de crianças com coqueluche. E tiveram que reintroduzir depois de novo a vacina. E a morte súbita não teve nada a ver com a vacinação. Então, é isso. O Brasil não é um sistema frágil. O Brasil é um sistema de farmacovigilância muito robusto. E acho que as pessoas que fazem parte das decisões, das tomadas de decisões, são muito sérias e zelam pela nossa saúde. Então, eu acho que é por aí. Suspender uma vacina. De uma forma, dessa vez, né, no caso da vacina da dengue do Butantan, é o correto. Foi o correto, foi unânime na reunião da Câmara Técnica Assessora Imunizações hoje de manhã, a decisão de suspensão temporária. Isso que tem que ficar bem claro. É para investigar melhor e nos dar segurança do retorno ou não da estratégia de vacinação contra a dengue no país.
1: Eu conversei aqui na Band News FM com a Mônica Levi, que é presidente da Sociedade Brasileira de Imunizações, a quem a gente agradece bastante pelos esclarecimentos. Até uma próxima oportunidade.
0: Eu que agradeço.
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2:03 pelo horário de Brasília. Na sequência, vem aí a reprise do É da Coisa com Reinaldo Azevedo. Eu, Stephanie Toso, volto daqui a pouquinho, atualizando o noticiário.

0: olha aí.
1: Boa noite, são 18 horas no horário de Brasília. Começa agora para todo o Brasil mais uma edição de O É da Coisa. E se a coisa parece confusa, atrapalhada, vem para cá que a gente desconfunde, desatrapalha. Milhões de pessoas acompanham o programa pelo Tile, pelo Band News TV, pela LG Channels.
2: Isso.
1: E hoje, a partir de hoje, tem mais um canal.
2: A partir de hoje, TCL Channel também.
1: TCL Channel também. Daqui a pouco a gente vai estar a pouco a gente chega até na caverna do Nhudo em Dois Córregos.
2: Com certeza.
1: 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Música Meu Guri do Chico, de 1981, para quem não entendeu a narrativa, a mãe, diante do corpo do filho morto, que ele tá morto, quando ela disse que ele tá rindo, e aqui no mato, acho que tá rindo, acho que tá lindo de papo pro ar. E se vocês prestarem atenção à narrativa, ela tá contando a história de um menino que rouba, de um menino que assalta, que é, inclusive dá presente pra ela. Não se tá negando o crime. O que se tá fazendo é colocando o crime em perspectiva. Quem é que está cometendo? Né? A mãe, que muitas vezes não sabe, não tem controle. E a perversidade com que setores da sociedade brasileira veem a tragédia

0: de uma parcela, outra que lhe é completamente estranha, a não ser quando cuida das suas coisas, das suas roupas, dos seus terrens, dos seus, né? É uma coisa impressionante. E nós vamos começar a falar disso, nós vamos começar a falar de maioridade penal, mas eu não quero ficar falando, opinião todo mundo tem. Os gênios, os idiotas, todo mundo tem. A questão é de natureza técnica. A questão é número. A questão é saber que intervenção estamos fazendo para corrigir determinadas coisas. A questão, inclusive, é saber quantos são os crimes realmente graves cometidos nessa faixa de idade. Mas vamos começar com o fato, porque depois eu quero fazer considerações, remetê-los à bibliografia, dados, enfim. Essas coisas que muitas vezes as pessoas opinam assim, sem nem saber do que estão falando. Vamos lá. Eu vou fazer debate sério. Não pra galera. Vai.
1: Vamos lá então, Reinaldo. A Comissão de Constituição e Justiça da Câmara aprovou a admissibilidade de uma PEC que reduz a maioridade penal de 18 para 16 anos. Foram 44 votos favoráveis e 18 os contrários. De modo que, na visão do colegiado, a matéria não fere a Constituição. Com a aprovação do parecer, agora cabe ao presidente da Câmara, Hugo Mota, criar uma comissão especial para debater o conteúdo da proposta. Só depois disso que o texto vai ao plenário, onde precisará de apoio de pelo menos 308 deputados em dois turnos de votação. Se for aprovada na Câmara, a redução da maioridade também deverá ser votada no Senado posteriormente. A proposta altera o artigo 228 da Constituição para estabelecer que a maioridade é atingida aos 16 anos, idade a partir da qual a pessoa será considerada penalmente imputável, caso a matéria seja aprovada no Congresso.
0: Que mais?
1: Relatada pelo deputado federal Coronel Assis, a PEC da redução da maioridade penal contou com oposição majoritariamente dos partidos de esquerda na CCJ da Câmara. Siglas como PT, PSB, PSOL, PDT, PCdoB e Rede se posicionando contra o texto. Por outro lado, os deputados do PL se juntaram aos parlamentares de partidos do Centrão para formar a maioria que aprovou a proposta. O único deputado de um partido do Bloco de Centro que votou contra a proposta foi Gadelha, do PSD de Pernambuco. O parlamentar, porém, filiou-se à legenda na última janela partidária e geralmente costuma se alinhar à esquerda nas votações. Todos os deputados do MDB, Republicanos, PP e União Brasil se posicionaram favoráveis à redução da maioridade penal. Valdemar Oliveira, do Avante, também votou contra a proposta.
0: É uma pusilanimidade, uma covardia. Bom, vamos começar pelo básico. É inconstitucional. É inconstitucional. O artigo 228 da Constituição, que trata da maioridade penal, é um dos direitos fundamentais. E segundo o inciso 4 do parágrafo 4 do artigo 60 da Constituição, trata-se de cláusula pétrea, não modificável nem por emenda. Então, vamos organizar o debate. É inconstitucional, ainda que seja aprovada na Câmara e aprovada no Senado. Ah, os deputados de esquerda votaram. Ainda bem, não perderam o juízo. Que a extrema-direita e Centrão tenham votado, não tenho a menor dúvida. Ponto 2. Reinaldo, você acha que tem de ter... Não, eu na verdade acho que, havendo instituições adequadas para abrigar criminosos, a depender da idade, e coisas muito graves, nem deveria ter. No Reino Unido não tem. Mas esses valentes aqui, eles se encarregaram primeiro de então estabelecer as instituições para receber esses eventuais criminosos menores? Ou não? Primeiro vamos para a punição e depois a gente vai se encarregar de saber o que aconteceu. Né? Onde colocar? O que acontece? Onde colocar? não é? Hoje, PCC, Comando Vermelho e outros mandam nos presídios. Só não mandam nos presídios federais. Nos estaduais, todos dominados por facções. Todos. Sem exceção. Só não dominam os 5 presídios federais que o Lula e a Dilma construíram. Isso é fato. Você goste ou não goste. Então agora essas crianças serão recrutadas, esses adolescentes serão recrutados desde os 16, porque eles vão ser postos lá. Não há lugar específico para eles. Hoje eles ficam nessas instituições que recebem menores. Terão de ficar em presídios. Porque simplesmente se muda a maioridade penal. É 16. Flávio Bolsonaro quer aos 14. Há quem fala em 12. Insisto, não é o sistema do Reino Unido em que esses criminosos, independentemente da idade, se crianças consideradas perigosas, alguns psicopatas ficam em áreas específicas. E não tem idade para sair mesmo. Se avalia, tem condição de sair, não tem condição de sair. Podemos discutir isso. Agora, temos estrutura para discutir isso? É isso que se está debatendo? Não. O que se está debatendo é uma forma, que é o que eles fazem sempre, de punir preto e pobre, de punir os guris da música do Chico Buarque. Mais da metade dos presos brasileiros, são mais de 600 mil, dando força ao PCC e ao Comando Vermelho, entre outros, estão lá em situação irregular. Metade dessa metade constituída de jovens pretos, pobres, boa parte, inclusive, analfabeta. Presa porque estava atuando como vapor do tráfico de droga. Não é chefe do tráfico. Segundo a apuração da polícia, um dos chefes do Comando Vermelho era o aliado do Flávio Bolsonaro no Rio de Janeiro. O ex-presidente da Assembleia, Rodrigo Bacelar, do União Brasil, que deve ter votado pela maioridade penal. Assim como deve ter votado para a maioridade penal todos aqueles que são ligados às milícias, que estão lá, que falam a linguagem das milícias, inclusive. Então eu já disse, não precisa ter idade. Desde que se faça a coisa certa. Mas é a coisa certa que se está fazendo? Ou é só um projetinho de vingança? De vingança, inclusive, de vingança de classe. Ah, os pretos e os pobres também são favoráveis. Claro, sempre que se fala em endurecer lei penal, isso é um clássico. Vamos pro pau, vamos pra porrada. Que essa gente não tenha lido nem o clássico do direito penal dos delitos e das penas do Cesare Beccaria, já tão antigo, é compreensível, porque não leu nada, não sabe nada. Ignora, inclusive, que não chegam a 3% os crimes graves cometidos nessa fase de idade. Há mudanças a fazer e eu acho que elas têm de ser discutidas. Esse negócio... Preso, quando faz 18, tem de soltar. Precisa ver se tem de soltar. Isso sim dá para discutir. Vamos fazer mudanças necessárias? A pessoa tem condições de viver em sociedade mesmo? O tal do champinha está retido até hoje. Então há o que fazer. Há o que fazer. Que não seja isso, que é só uma armadilha eleitoral. A extrema-direita já está aí. Olha, a turma do Lula mandou votar contra. Mandou, ainda bem que mandou. Mandou. Orientou. Ainda bem que orientou. O que vocês estão querendo são crianças já recrutadas, pior ainda. Mas atenção, pode ser pior. Pode ser pior, porque se agora eles também dizem que as facções são organizações terroristas, nós teremos crianças terroristas. Assim, deveria haver um limite para a delinquência. E tudo isso que eu estou dizendo, infelizmente, para vocês, é irrespondível. Porque vocês não têm como me contestar nisso. Vocês não têm como contestar que os crimes graves nessa faixa não chegam a 3%. Vocês não têm porque há números. Vocês não têm como contestar que mais da metade dos 600 mil presos estão em situação irregular. Vocês não têm como contestar que metade dessa metade, pelo menos, são constituídos de jovens, pretos, pobres e boa parte analfabeta, presa lá, que está lá por causa de uma trouxinha de maconha porque não tem advogado. Vocês não têm como contestar que seus filhos branquinhos, bacanas e que pegam carrões e que andam com seus Porsches e que saem por aí fazendo fusarca, com eles nada vai acontecer. Porque eles não são os alvos desse troço aqui. Porque muitas vezes os seus crimes, inclusive, são cometidos no conforto de escolas particulares. Protegidos, separados do resto da sociedade. Delinquência inconstitucional. E os progressistas não têm de ter medo de fazer esse debate. Têm de tratar isso aqui como uma ação que busca exterminar filho de pobre. É isso que vocês querem. Ah, o pobre apoia. Tem de explicar. Tem de explicar. Ah, por que que tem pobre que vai para delinquência e tem pobre que não vai? Não venha falar isso para mim. Senão eu dou depoimento pessoal, aí fica chato. Eu morei lá, vocês não. Vocês não sabem do que estão falando. Os bostinhas, muitas vezes, que nasceram em berço de ouro, nunca trabalharam na vida alguns. Ou viveram de herança, ou viveram do casamento, ou viveram sei lá do quê. Mas de trabalho não foi. Da competição não foi. Do confronto de competências não foi. Porque se fosse, não teria perdido. Isso eu conheço. Isso eu conheço bem. Quer falar? Vamos falar? Vamos falar como é vida de pobre? Hã? Agora, isso seria testemunho pessoal. Testemunho pessoal também todo mundo tem. Eu trouxe dados aqui. Trouxe dados. Aliás, a proposta original era para ser a partir dos 16 anos, já com maioridade civil total. Queriam, inclusive, reduzir a idade para presidente da República, de 35 para 30, para senador para 25, para vereador 16, enfim, aí acabaram mudando. Né? Aí vai a Bia Kicis e diz, pode votar com 16, mas não pode ter maioridade penal, mas então teria que ser maioridade total, maioridade civil mesmo aos 16, senhora. Argumento é ruim, argumento é fraco, argumento é burro. Como só ia acontecer. Ai, quero ver se o menor chega com revólver e fala assim, eu vou ficar com medo, eu vou me cagar todo, como todo mundo. Ou agora eu sou obrigado a gostar de bandido porque acho que a lei está errada. O que vocês estão votando é errado, é inconstitucional. E porque vocês não estão indo às raízes do problema. Uma gente que solta golpista, velho, maduro, adulto, bandido, que apoia bandido foragido, quer trancafiar criança. Tem um pouco de compostura, de vergonha nessa cara. E se quiser um debate sobre como vive pobre, eu faço. Quero saber quem foi. Ah, isso te dá autoridade? Não, mas eu não quero minha experiência, eu estou só falando, se alguém tem curiosidade. Aliás, já escrevi uma coluna uma vez, dirigida ao Paulo Guedes. Foi muito sucesso. Quando ele falou das empregadas domésticas irem para a Disney. O que ele sabe de empregada doméstica? Eu sei. Mas ele não... Até falou que queria falar comigo, eu falei, pede desculpa primeiro, não pediu, não falei. Ué. Assim. Desesperado, Flávio fala em prender, castrar, matar. Oh. Caiu do cavalo e agora tem que estripar todo mundo. Vai lá.
2: Sob pressão, senador e pré-candidato à presidência do PL, Flávio Bolsonaro, voltou a defender o endurecimento da legislação penal. Digamos que ele voltou ao seu normal depois de um período de tentativa de suposta moderação. Durante o discurso, ainda ontem, na Bahia Farm Show, na cidade de Luiz Eduardo Magalhães, Flávio criticou Lula, disse que o governo desrespeita o agronacional e afirmou que uma eventual gestão sua adotaria medidas como a redução da maioridade penal e até castração química para condenados por crimes sexuais. A gente vai acompanhar o que ele disse.
3: Esses marginais é até o final do ano para meterem o pé do Brasil, porque senão ou eles vão ser presos ou vão ser neutralizados pela nossa polícia. Nós juntos vamos libertar o povo brasileiro desse poder paralelo desses narcotraficantes. Porque nós vamos deixar ele muito mais tempo preso. Nós vamos reduzir a maioridade penal. A gente vai aprovar castração química para estuprador. É assim que bandido vai ser tratado no Brasil a partir do ano que vem.
0: Nem sei por onde eu começo. Sobre bandido ter de fugir do Brasil, deve estar falando de conhecimento de causa, né? Que tem golpista bandido que fugiu do Brasil, aliado dele, que vai à palestra dele nos Estados Unidos. Está se referindo ao Alexandre Ramagem? Claro que eu estou. Bandido condenado. Foragido. E outros foragidos. E o irmão que fugiu para não responder à justiça aqui. Então disso ele conhece. Usar o verbo, usar a palavra neutralizado, o particípio passado do verbo neutralizar para matar, é linguagem de miliciano. Eu quero que vocês saibam. Quem usa o verbo neutralizar para matar pessoas são os milicianos. Diz-me que vocabulário usas e te direi quem és. Castração química contra estuprador, de resto, é ignorância. Precisa falar com a cunhada dele, que se estudou psicologia de verdade, né? Mulher do Eduardo. Sabe que a questão do estupro não tem nem a ver com potência sexual, não. Boa parte dos estupradores, inclusive, é impotente. Até por isso. Em alguns casos são estupradores. Que aí se liga ao trauma, etc. Isso é uma besteira. Isso é uma besteira. Ah, está defendendo o estuprador? Não, eu? Não. Quem falou de estupro como merecimento foi o pai dele. Não foi? Falou duas vezes para Maria do Rosário? Eu não te estupraria porque você não merece? E depois concedeu uma entrevista fora da Câmara dizendo que ela não merecia porque ela era muito feia, tratando o estupro como um merecimento das bonitas? Fica muito difícil um senhor como esse construir esse discurso. Quer indulto para golpista velho? E eu não estou falando só do pai dele, tem mais um monte. Mas quer trancafiar criança. E aí, né? Aí a gente volta, uma expressão em inglês, back to basics, né? Volta ao seu normal. Tenta fazer uma coisa diferente, mas era o Flávio moderado até anteontem, não era? Até cair do cavalo, não era o Flávio moderado? O Flávio que é Bolsonaro vacinado. A mulher dele falando que ele era o Bolsonaro moderado. Tá aí a moderação. E quanto ao agro, não me importa quantos apupos vocês recebam nessas festinhas, o fato é que nunca houve plano safra como os do governo Lula. Isso é. Fica parecendo que essa gente virou a potência que virou sem auxílio de ninguém. Se a indústria tivesse tido o apoio que o agro teve ao longo do tempo, e só agora no governo Lula que nasceu a nova indústria brasileira, o NIB, o plano que o Alckmin coordena, a gente talvez não tivesse, a indústria brasileira talvez tivesse com mais potência hoje. E boa parte desse poder, inclusive, decorre da ascensão da China, que é o país-alvo deles. Eles vivem atacar. Não sabe o que fala. Não sabe o que fala. E o plano dele de maioridade, claro, é aos 14 anos. Outro fato irrespondível. Há 5 presídios federais no Brasil. 4 Lula construiu. 1 a Dilma entregou 70% pronto e foi inaugurado no governo Temer, quando ela foi deposta. E só. A direita vive pregando, pega, mata, esfola, prende, mas construir presídio que é bom nada, até porque o pai dele mesmo, uma vez se referiu com presos sendo degolados num presídio, a resposta que ele deu foi: alguma eles fizeram. Não foi? Tio, não tem pesquisa, Quest? Tem. Tem, não tá boa pro Flávio. Ou será que o Nunes Marques vai tentar tirar do ar também? Nós já vamos falar disso também. Michelle é madrasta. O Flávio tem outras razões pra, né? A Michelle é madrasta, diz que dá apoio ao Flávio no momento certo. No momento certo. O Flávio virou o gato borralheiro dela. Vamos lá, vai.
1: A ex-primeira-dama Michelle Bolsonaro afirmou ontem que vai apoiar a campanha do senador Flávio Bolsonaro à presidência no momento certo. Durante evento em Brasília para o lançamento da pré-candidatura de Thiago Manzoni à Câmara dos Deputados, ela também defendeu a prorrogação da prisão domiciliar do ex-presidente Jair Bolsonaro e disse que os advogados dele devem pedir uma nova autorização para que ele permaneça em casa. Indagada especificamente sobre a pré-campanha de Flávio, Michelle disse o seguinte: no momento certo, com certeza, se referindo ao apoio. No momento agora, quem está precisando de apoio, de cuidados, é o meu marido. Quando eu falo que estou orando, a prioridade é minha casa, minha família, o meu marido. Eu não tenho como pensar no amanhã se hoje eu tenho que estar firme e forte para poder cuidar dele.
0: É. Né? A Michelle foi miseravelmente traída pelo marido, porque ela tinha estado com ele na noite anterior, no dia anterior. Ele não avisou que tinha escolhido o filho. Ela estava em primeiro nas pesquisas. E ela tem, até observei hoje no meu programa na hora do almoço, ela tem assim um lado, numa família tão, como direi, siciliana. Não sei se me entendem. Que é uma família siciliana, né? Em sentido amplo, assim. Com todo o respeito à Sicília,
1: Bela, importante.
0: Eu falo de um pedaço da Sicília. Eu falo de um certo tipo de gente da Sicília, né? Mas uma família siciliana, ela até tem um certo lado florentino. Uma coisa assim, um pouquinho mais para Maquiavel, né? Do que para Dom Corleone lá. De Corleone. É claro que eles queriam outra madrasta. A Vólio Beni, eles tinham uma outra ideia de madrasta. Uma madrasta assim que a Ângela Maria cantou, mas como se fosse a mãe. Mas que poderia ser a mãe deles, embora não tenha idade. Mas assim, olha que madrasta de sonhos seria essa. Vai, vai, canta.

0: Mas a Michelle não é essa. Ela fala, no máximo faço banana de rodelinha frita pro Bolsonaro. Mas não você, sua mamãe, com o avental todo sujo de ovo, que a sua mãe também não era. Né? E no máximo, talvez uma chinelada. É ruim, hein? E pesquisa, tio. Já vai ter pesquisa. Pesquisa. Vai ter pesquisa, já já. E a turma do Flávio tá meio inconformada com o Eduardo. Mas não tá inconformado porque o Eduardo pensa o que pensa. Tá inconformado porque ele às vezes é sincero. E depois tem que ficar se explicando. Não é mesmo?
1: É lá. As declarações de Eduardo Bolsonaro sobre o Pix e o sistema de pagamentos americanos Zelle provocaram incômodo entre aliados de Flávio Bolsonaro. Pessoas próximas ao senador classificaram o discurso de Eduardo como mais um desgaste desnecessário para o campo bolsonarista. No centro da discussão está uma declaração do ex-deputado em entrevista à TMC na última quarta. Eduardo mencionou o sistema de pagamento dos Estados Unidos e sugeriu que o Pix poderia integrar uma eventual negociação entre Brasil e Estados Unidos. Mais grave, ele afirmou que tratou das tarifas na reunião com Donald Trump e pediu que o americano esperasse o período eleitoral para aplicar ou não novas taxas. Vamos lembrar o que disse Eduardo.
2: Nós fizemos um pedido aos americanos para que qualquer tipo de tarifa, né, ou retaliação nesse sentido comercial, que ela demorasse, que ela esperasse pelo menos até a eleição desse ano. Porque se o Flávio Bolsonaro for eleito, teremos outra diretriz do governo federal. E esse foi o pedido que nós fizemos. Agora, os Estados Unidos, né, têm mecanismos muito semelhantes ao PIX, como, por exemplo, o Zelle, que é o PIX dos Estados Unidos, aqui é o Zelle. Então, dá para você ir para uma mesa de negociação com os americanos com bons argumentos. Dá para você sentar, dá para negociar. Eles têm interesses onde as nossas economias se complementam, como, por exemplo, terras raras. Né? Manganês, que os Estados Unidos importa 100% do manganês e o Brasil é um grande produtor de manganês. Dá para a gente conversar e botar na mesa isso daí e tentar segurar um ímpeto de retaliação contra qualquer meio que a gente utilize aqui de pagamento.
0: Bom, não tem a menor dúvida, né? Não tem a menor dúvida sobre o que negociou. Então, primeiro, punição, sim, mas só se a gente perder. Punição contra quem? Contra o povo brasileiro. É ele que está falando, não sou eu. Não estou colocando nada na boca dele, jamais faria isso. E aí, vamos esperar, manganês, terras raras. Zelle, que ele chama de Zelle, que não é a mesma coisa do Pix, já expliquei aqui. Por exemplo, não é usado para pagar compra em loja? Não tem. O PIX movimenta por mês só nessas compras de pessoa física em pessoas jurídicas, em lojas, entre compra eletrônica e compra na loja, 450 bilhões por mês. Eles querem esse dinheiro administrado pelos cartões. Vocês imaginaram quanto isso custa? Não estou falando que eles fariam isso, porque é uma gente muito decente que não faz, mas imagina, sei lá, percentualzinho, 0,1% todo mês. Tão pouco, né? Dado que os cartões cobram entre um dos potentados e 3% de pequenas lojas. Números, coisas objetivas. E aí os aliados estão bravos, dizendo, ele cria dificuldades, tal, mas não é que ele cria dificuldade porque a gente acha isso um absurdo. É que a gente gostaria que ele não fosse tão assim. Às vezes ele é sincero demais. Pode não ser por virtude, pode estar tentando ser sagaz, não é isso? Pode ser assim, eu estou tentando ser sagaz. E tentando ser sagaz, ele fala. Que há? Agora sim. Não, ainda não. Agora eu quero falar do Cássio. Eu queria uma charge hoje. Foi inteligência artificial com a minha burrice natural.
3: Mas bom de prompt.
0: Bom de prompt. Vocês, o laboratório de Dexter, né? Vocês sabem desenhar? Quem não sabe o laboratório de Dexter? maravilhoso. Dexter é um menino cientista, cabeçudo, bem cabeçudo. Uhum. É bom, gênio. Tá sempre no laboratório, planejando grandes coisas. Mas ele tem uma irmã, a Dini, que é um pouco assim, meio destrambelhadinha, né? Alegre, feliz. E ela sempre tem um botão perto dela, no laboratório, e ela faz uma pergunta clássica. Pra que serve esse botão? Mas ela não espera a resposta, ela vai e aperta. Costuma explodir. O Cássio é o Dini. É a Dini do TSE, do Tribunal Superior Eleitoral. Ele viu lá a pesquisa e falou, ah, vou apertar o botão da pesquisa. Vou censurar a pesquisa. Sem se dar conta da porcaria que estava fazendo. E eu defendo, se precisar transformar o TSE numa mera derivada de quem realmente cuida de questão constitucional, que é o STF, que seja. Porque o que ele fez é muito grave. Censura. Censura. E eu já lembrei no texto que eu escrevi no Metrópolis que o CEO da Intel já deu entrevista em novembro de 25 dizendo que o Lula ia perder. E por acaso o PT fez alguma coisa? Mas vamos lá, que a gente tem aí, vai.
3: O Tribunal Superior Eleitoral suspendeu ainda ontem o julgamento que discute a decisão do presidente da corte, ministro Cássio Nunes Marques, que determinou a suspensão e retirada do conteúdo de uma pesquisa realizada pelo Instituto Atlas Intel. A análise foi interrompida após pedido de vista da ministra Estela Aranha. Antes disso, o presidente do TSE e relator do caso, Cássio Nunes Marques, votou para manter a suspensão do levantamento. Decisão do ministro segue valendo até a retomada do julgamento. Durante a sessão de ontem, os magistrados destacaram o impacto do caso para todas as campanhas e Nunes Marques indicou que vai abrir um canal de diálogo com institutos de pesquisas para debater critérios para os levantamentos.
0: Olha aqui, eu resumo para quem não lembra. A pesquisa, não há nada de errado com a pesquisa da Atlas Intel. Nada. Ah, será que é indelicado eu lembrar que em março, fevereiro, março e abril, o Flávio apareceu numericamente à frente do Lula na Atlas Intel? O PT fez alguma coisa? Xingou a entrevista? Xingou a pesquisa? Recorreu contra a pesquisa? Aí, depois que o Flávio caiu do cavalo, me desculpe usar um verbo, um substantivo que Camões não usava muito, mas Bocage já usava, né? Depois que ele fez a cagada e que veio a público, aí ele caiu. Mas não caiu só na Atlas Intel. Caiu outras. É que a Atlas Intel, no fim, depois que as pessoas responderem quem votaria, etc, etc, colocou o áudio para que as pessoas se posicionassem a respeito daquilo. É bom, não é? O que tal. Foi isso. Como é que uma pergunta respondida depois... Não, alguém me explica. É, sabe o que, Gozado, que é, quem não gosta tanto de mim, né? Quem não gosta tanto de mim... reconhece que, de qualquer modo, eu trato as questões tecnicamente, embora discordem. Né? Agora, aqueles que odeiam simplesmente não têm resposta para aquilo que eu pergunto. E aí odeia. Como é que uma resposta que você dá depois poderia induzir uma resposta que você deu antes? E essa resposta da pergunta feita posteriormente, essa pergunta feita posteriormente, você não conhecia, você ficou conhecendo depois. Mas, rei, nunca o que vem depois é causa do que vem antes? Em algumas circunstâncias, sim. Na física quântica, eu não vou explicar agora, porque demandaria alguns programas. Mas, por exemplo, meninos, nós queremos uma casa, não? Uhum. A casa virá depois. E ela é a causa de a gente estar sentando tijolo agora, né? Por que que a gente está sentando tijolo agora? Porque no futuro queremos uma casa. O futuro é causa de algo que fazemos agora. Mas ele não é causa exatamente, ele é motivo. Tem uma linha histórica aí, temporal. Agora, aqui não. Aqui, a pergunta posterior, a resposta não tem como condicionar a que eu dei antes. Ah, mas aí o Cássio Nunes Marques não gostou também. Ah, ele não gostou da sequência de perguntas. E daí? Vai caçar sapo. Eles vão analisar agora, pesquisa, pesquisa. O TSE vai virar um legislador de pesquisa? Aí quem não gostar do Datafolha, vamos questionar. Aí quem não gostar da Quest, vamos questionar. Quem não gostar da... vamos questionar. Aí o Dias Toffoli falou, eu deixaria as pesquisas livres se eu fosse parlamentar, mas parlamentar não sou, e o povo decide quais são os institutos sérios e os não sérios. Ok. Sabemos de cabeça os mais confiáveis? Tá bom. Elas deveriam ser liberadas, mas está na lei, na resolução, e existe a possibilidade de impugnação da metodologia. Existe, mas não é o caso aí. Agora, eu quero saber, o TSE, o Toffoli, cuidado, hein? Vê lá, hein? Vê lá o que vocês vão fazer. O André Mendonça, toda a busca da nossa parte para trazer regramento justo e equânime para o processo eleitoral, independentemente do resultado que venhamos a ter, não apenas declararemos o direito à luz dessa realidade específica, redobraremos a consciência, não sei o quê, mas de qualquer modo também falou, não, sim, cabe a gente pensar. Gostaram que para as redes sociais virou meio vale tudo, né, senhor? Lembra o seu voto para as redes sociais, aquela coisa horrorosa? Vejam bem, senhores do TSE, o que vocês vão fazer, porque senão vocês passarão a vida arbitrando sobre pesquisa. E aqueles que diziam, Alexandre, grande censor, quando foi que o Alexandre tirou pesquisa do ar? Roberto Barroso, Fachin, quando? Quando? É ilegal, é inconstitucional. Vocês querem saber? Tem hora que eu fico, tem hora que eu fico invocado. Eu tô até torcendo para vocês endossarem o voto do Nunes Marques só pro Supremo, num recurso extraordinário, que eu espero que a Transintel entre, o Supremo dizer que é inconstitucional. Porque não lhes cabe fazer isso. Ah, mas vai ser um terremoto se o TSE negar uma liminar do... Bom, o tribunal não existe porque é um colegiado? E se não negar, o Supremo vai ter de negar. Ou então, os institutos de pesquisa, aí vão estar com problema. Aliás, aqueles setores da imprensa, qualquer coisinha gritavam censura, cadê? Vocês querem liberdade para fascista ficar pregando golpe, mas aí com pesquisa vocês invocam? Ah, o Reinaldo adora institutos de pesquisa. Eu? Tem pesquisador, tem gente que faz pesquisa, eu não ficaria sob o mesmo teto. Porque eu faço boas escolhas de convivência, inclusive. E sem contar o medo de que me tomasse a carteira. Não, tem vagabundo fazendo pesquisa. Mas deixa que as pessoas fazem os esclarecimentos. Hã? E quanto ao Nunes Marques, recomendarei o grande, o genial Tom Zé. O Tom Zé pegou um requerimento que ele mandou à censura, à época da censura, pedindo a liberação da música dele. E o genial Tom Zé musicou isso. Vamos lembrar um pouquinho, vai? Porque afinal a gente fala de Tom Zé. Ilustríssimo, né?

0: Que é o nome dele. Ele ouça uma música inteira, grande, Tom Zé. Aliás, um beijo para Tom Zé que nos acompanha. Requerimento à Censura é o nome da música. Né? Ô, Nunes Marques, primeiro ato e já faz isso? Senhores do TSE, eu não deveria torcer para vocês endossarem a censura, né? Não. Ah, tá bom, vai, não endossem. Mas se vocês endossarem, ainda há... Vou pegar uma frase importante para quem conhece direito. Ainda há outro tribunal em Brasília. Ainda há outros juízes em Brasília. Como havia juízes em Berlim, quando o monarca mandou o Moleiro tirar o moinho do meio do caminho, ele falou, ainda há juízes em Berlim. Pesquisa Quest, Lula 44, Flávio 38, no segundo turno, vai.
1: A pesquisa Quest, financiada pelo Banco Genial, aponta que se a eleição fosse hoje, o presidente Lula do PT seria reeleito com 44% dos votos contra 38% de Flávio Bolsonaro do PL. Brancos e nulos somariam 14% e 4% se dizem indecisos. Foram ouvidas 2.004 pessoas entre os dias 5 e 8 desse mês e a margem de erro é de 2 pontos percentuais. Em relação à pesquisa de maio, Lula oscilou 2 pontos para cima e Flávio caiu 3, uma mexida de 5 pontos percentuais. Em maio, eles ainda pareciam empatados, com uma diferença numérica de 1 ponto a favor do petista. Desde que veio a público o áudio em que Flávio implora que Daniel Vorcaro dê alguns milhões para o filme Dark Horse, o senador caiu 4 pontos. Foi de 42% em abril para 38% agora. E o presidente subiu 4, de 40% para 44%. E aí, Reinaldo?
0: Olha, aí é o seguinte, até que ele caiu pouco, mas é que o Lula subiu. E ele certamente caiu por causa das lambanças do dinheiro, da tarifa. Isso está, a pesquisa pega isso. 65% acho que o Flávio errou no papinho com o Vorcaro, 58% acho que ele pode estar escondendo alguma coisa. Até agora não se conhece. Ainda hoje tem carinho, hein? Não quis passar a senha para a polícia. 47% acho que ele teve influência nas tarifas. Ainda que se 60% aprova essa besteira de facção, besteira perigosa, de facção ser considerada terrorista, 53% temem consequências negativas para o Brasil e 46% acham que Lula está certo ao relacionar tarifas à retaliação contra o PIX que os americanos estão fazendo. Aliás, até o Eduardo deixou isso claro, não é? Então ele até caiu pouco. E o Lula subiu, mas aí subiu por causa de coisa do governo. Tem outra natureza. Mas, por exemplo, esse pedido que o Flávio fez ao Vorcaro, vamos lembrar? Vamos lembrar com música, porque a gente precisa comover as pessoas, né? Claro. Esse pedido, a maioria não aprovou, não. Tá a musiquinha aí?
1: Tá, sim.

0: nossa vida.
1: Chega, Vale Verde, porque senão eu me emociono, depois não consigo continuar. E tem cenário de estabilidade com outros extremistas de direita. Vamos lá, vai.
2: Vamos ver agora, Reinaldo, o desempenho dos outros dois principais candidatos da extrema-direita. Numa eventual disputa com Romeu Zema, do Novo, Lula oscilou em relação ao mês passado, de 44% para 45%, e Zema, de 37% para 35%. Em relação a Ronaldo Caiado, do PSD, Lula vai de 44% para 45%, e o ex-governador de Goiás manteve os 35%. Como você vê, Reinaldo?
1: Eu vejo o seguinte, Zema e... Primeiro, tá tudo estável, mas eles não têm esses votos. Isso aí é voto anti-Lula. Isso é voto anti-Lula. O Renan Santos, que é desconhecido de 62% dos brasileiros, segundo a pesquisa, ele consegue 31 pontos contra o Lula. Aí fala assim, eu não quero o Lula. Então, vai Renan, vai Zema, vai Caiado. A humilhação que eles passam no primeiro turno é uma coisa fabulosa. Vocês vão ver. Agora, será que esse voto existe? Que uma coisa é você na sua casa, na rua, na chuva, na fazenda, numa casinha de sapê. Na rua, na chuva. No... Uma coisa é isso. Ah, em quem você votaria? É hipotético. Eu tô aqui mesmo e falo pra você que eu não vou votar contra o Lula. Quem é a pessoa aí? É o J. Pinto Fernandes? Tá bom, do poema do Drummond, J. Pinto Fernandes? Voto contra. Eu não quero Lula. Agora precisa ver se a pessoa sairia de casa pra votar. E eu infiro que não sairia, mas eu não tenho como provar. Mas também não vai ter a chance. Isso não vai acontecer porque esse teste não será feito. E por que que você fala que eles não têm esses votos? Eu falo por causa desse primeiro turno aqui. Olha a humilhação. Olha a vergonha que o Zema e o Caiado passam. No primeiro turno. Olha aqui, vai.
3: A simulação de primeiro turno não parece ser muito boa para Flávia, particularmente constrangedor se a quest estiver certa para Zema e Caiado. A gente vai ver o que aconteceu em relação a maio, embora o cenário seja um pouquinho diferente. Lula mantém os mesmos 39% das intenções de voto. Flávia aparece com 29%, portanto caiu 4 pontos. Ronaldo Caiado aparece com 3%, oscilou 1 para baixo. Renan Santos também com 3%, tinha 2% no mês passado. Romeu Zema aparece com 2%, caindo 2 pontos. Teria perdido metade, então, dos votos. Os mesmos 2% de Aécio Neves, do PSDB. Augusto Cury, do Avante, Joaquim Barbosa, do Democracia Cristã, e Samara Martins, da União Popular, todos com 1%. Os demais não pontuaram.
1: Vamos começar, assim, pela periferia das coisas. Joaquim Barbosa, que coisa bonita, né? Resolver entrar na disputa eleitoral, embora não tenha dito um sim definitivo ainda, para passar vergonha. Parabéns. Zema, tá com a metade dos votos que tinha na pesquisa passada, e que entrou o Aécio, que também é de Minas, provavelmente dividiu os votos com ele, e os dois estão com 2%. Demonstrando que realmente o Brasil está com o saco cheio da polarização e não vê a hora de encontrar outra coisa, não é mesmo? Então, Ronaldo Caiado, 3, foi 1 para baixo. Esse negócio de ser pitbull, de defender tarifa, como fez ontem, inclusive, parece que não está dando certo. Não tem voto. Aqui, embora o cenário não seja exatamente igual, mas o Flávio caiu 4 pontos e o Lula manteve os 39%. Agora, o número que realmente deve preocupar, enfim, entre os que se declaram independentes, a intenção de voto no presidente sobe de 29% para 37%. Isso sim é muito sério e muito importante. E o Flávio recuou 7 pontos nesse grupo, de 31 para 24. Por que que esse grupo é importante? Porque foi justamente, vamos lá, em tese é esse grupo que decide a eleição. Eu sou Lula, voto no Lula, não interessa. Eu sou anti-Lula, voto contra o Lula, voto no Bolsonaro, no Flávio. Esse grupo. Lembre-se que o Bolsonaro ganhou por 1,9 ponto. O Lula ganhou por 1,9 ponto de diferença só. E o Zema tentou criticar o Flávio para dizer que não sei o quê. Quem liga? Aprovação do governo e a do presidente Lula. Vamos lá.
2: Reinaldo, agora empatam os que reprovam e aprovam o governo, respectivamente, 48% e 47%. Dizem ter uma avaliação negativa do governo, 38%, e 34% positiva. Para 26% é regular. A isenção do imposto de renda para quem ganha até R$5.000 e a redução do imposto entre R$5.000 e R$7.000 impactaram a vida de 57% dos entrevistados. muito para 34% e um pouco para 23%. Afirmam que o desenrola é uma boa ideia, 50%. Apenas 25% dizem que não. Para 30%, a renda aumentou muito em razão disso. Para 41%, cresceu sim, mas pouco.
1: Esses dados, esses programas, o fim da jornada 6x1 ainda não está aqui, nem inteiramente os outros programas, explicam porque o Lula cresceu 4. As lambanças do Flávio, porque ele caiu 4 em 2 meses. E os programas do governo, porque cresceu 4. E eu infiro que ainda falta coisa. A ver, é claro que o Lula é favorito, eu estava dizendo isso mesmo quando ele estava atrás nas pesquisas. A ver. Né? Ainda tem a Karina, hein? Não quis passar a senha do telefone pra polícia lá. Dark Horse! Dark Horse continua com seus corcovos. Fiquem com a gente.
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1: Eu gosto de falar de política, mas infelizmente a gente precisa falar de polícia também. Vamos lá, vai.
3: O promotor de justiça do Ministério Público de São Paulo, Lincoln Gaquia, denunciou hoje a influenciadora Deolane Bezerra e o líder do PCC, Marcos Williams Herbas Camacho, Marcola, pelos crimes de lavagem de dinheiro e organização criminosa. No foco está um esquema ligado a uma transportadora fantasma do interior paulista, apontada como braço financeiro da facção. O irmão de Marcola, Alejandro Camacho, e os sobrinhos do chefão do PCC, Leonardo e Paloma, também foram denunciados, além de Everton de Souza, apontado como operador do esquema. Outro alvo do MP, Deolane, está presa desde 21 de maio, após diligência na residência da influenciadora em Alphaville, na Grande São Paulo. Na época, além das 6 prisões preventivas decretadas, também foram bloqueados valores superiores a 327 milhões de reais, além do sequestro de 17 veículos, incluindo modelos de luxo avaliados em mais de 8 milhões de reais, e de 4 imóveis vinculados aos investigados.
1: É, essa turma, tô falando aqui em tese, né? Precisa ver a investigação. Essa turma das Betes, e não é só ela, essa geração de influencers e não sei o quê, né? Nem sempre teve muita noção de limite, não é? E aí, eu acho que vai ter mais coisa feia envolvendo gente muito famosa por aí. Porque não pense que o crime organizado só estendeu seus olhos para a política, não. Também para o mercado financeiro, para essa coisa de influencers. Vem coisa por aí. Que mais?
2: Na casa de Everton, tido como operador do esquema, a polícia prendeu no fim de maio uma caixa com o nome de Deolane, que continha dinheiro em espécie. A investigação chegou até a influenciadora após identificar a ligação dela com Everton, gestor indireto da transportadora lado a lado, suspeita de pertencer ao PCC. Segundo as investigações, a facção colocava na transportadora o dinheiro arrecadado com atividades criminosas, que depois eram repassados para outras pessoas. Everton era o responsável por indicar quem deveria receber a parte referente ao irmão de Marcola, Alejandro. De acordo com as apurações, parte desse dinheiro foi depositado em contas de Deolane. No dia 27 de maio, a influenciadora ficou em silêncio em depoimento à Polícia Civil. Durante toda a audiência realizada na penitenciária ao qual ela foi transferida, em Tupi Paulista, Deolane permaneceu calada, seguindo a orientação de sua advogada Daniele Bezerra, irmã da influenciadora.
1: Olha aqui, os indícios contra ela são muito, muito, muito consistentes, né? Esse negócio só de dinheiro na caixa, na casa do Vólio Bene também tem uma caixa com dinheiro, claro, escrito Reinaldo, mas isso é uma coisa que ele faz mensalmente para mim, porque ele gosta de mim. Inclusive, essa que ele viajou pro Japão, era a hora dele me dar ajuda, aí lá uma das empregadas dele me passou.
3: Uma das.
1: Né? Quer dizer, isso por si não é crime.
2: É um mimo.
1: Ninguém, eu não posso impedir que as pessoas gostem de mim. Aliás, quando gostam, eu compreendo. Né? Eu posso não compreender o contrário, mas também aceito. Não é, gente? Agora pergunto. Isso é terrorismo? É terrorismo isso? É? Giuliani, terrorista? Terroristas infiltrados aqui no governo de São Paulo? Comprometendo a gestão Tarcísio? Quanta bobagem, né? Não, é uma gente que tem que pagar pelo que fez, porque é coisa muito grave, muito séria. É isso aí.
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1: E a polícia falou pra Karina: me dá a senha do telefone, Karina. Karina, aquela moça que opera aqueles milagres todos, a produtora da Go Up, que fez o Dark Horse, né? Tô começando a achar que esse azarão tá começando a assumir um certo outro sentido, né? É, mas é o seguinte, ela falou, né? Ah, que senha nada, vou dar nada. Não tem senha não. Vamos lá.
3: A produtora Karina Ferreira da Gama, investigada por suspeita de desviar dinheiro público para financiar o filme Dark Horse sobre Jair Bolsonaro, se negou a informar a senha de seu celular quando foi alvo de uma operação da Polícia Civil de São Paulo no dia 1º de junho. A informação é do Metrópolis. O aparelho foi apreendido por agentes em cumprimento ao mandado de busca e apreensão expedido pela Justiça da Capital. A decisão que autorizou

0: ter utilizado para custear o filme. Até porque o dinheiro do Vorkar até agora não foi identificado, né? Eles não abriram o contrato, eles não sabem. E nós já sabemos que essa Karina cuida de tudo, inclusive de espinhela caída. Não é isso?
1: Uhum.
0: É, sim, ela recebeu bem a prefeitura e tal. Agora tem uma coisa importante: a secretária responsável pela assinatura do termo aditivo ao contrato de 108 milhões da prefeitura, que foi para 150 e tantos, né, do Instituto Coisa Brasil, é atualmente chefe de gabinete do vereador Murilo Lima, do PP, da Câmara Municipal de São Paulo. É Maiara Carvalho da Silva, que ocupou o cargo de secretária da pasta de inovação e tecnologia da prefeitura no segundo semestre de 2024. Seja o dinheiro da prefeitura, seja o dinheiro do Vorkar para o filme, seja até uma questão, Vale o Bene, que a Gal Costa fez e que não quer calar, e ela precisa ser indagada. O que é?
2: Onde está?

0: Paradeiro no estrangeiro faz sentido, porque o dinheiro, por exemplo, do Vorcaro, que em tese foi para o filme, mas eles não aceitam demonstrar, foi primeiro para o estrangeiro, né? A pedido do Eduardo. Depois veio para o Brasil, para Karina. Karina, que é aquela empresária que lida com valores multimilionários, que mora na Vila Brasilândia. E o PT acionou o STF para por suspeita de caixa 2 Dark Horse ou o que seja que tem que ser investigado. Vamos lá.
1: O PT enviou hoje ao Supremo Tribunal Federal um pedido de investigação sobre o financiamento do filme Dark Horse sobre o ex-presidente Jair Bolsonaro. Na petição enviada ao ministro Flávio Dino, o partido sustenta que a produção pode ter sido utilizada como caixa 2 para o financiamento da candidatura de Flávio Bolsonaro nas eleições de 2026. O PT pede que o STF investigue o envolvimento de emendas parlamentares e a destinação dos recursos financeiros relacionados ao filme, bem como a atuação dos agentes públicos, privados e das pessoas jurídicas envolvidas. Segundo o documento, há indícios de que o dinheiro destinado oficialmente à produção do filme tenha sido utilizado para promoção político-eleitoral sob o pretexto da produção audiovisual. A petição cita a participação do dono do Banco Master, Daniel Vorcaro, no financiamento do projeto e o envolvimento direto de Flávio nas negociações do financiamento da produção.
0: E aí, pelo que vazou, justiça se faça, o tempo todo o Vorcaro fala de filme. Talvez até ele tenha levado um beijo, né? Agora, ontem nós entrevistamos aqui André Rodrigues, diretor-geral da Polícia Federal, já um pedido de abertura de inquérito. Como o Flávio tem foro especial, é preciso que haja autorização da Procuradoria-Geral da República. Certo? Muito bem. E há coisas que a piada já vem pronta. Olha só. Você falar que o cara pode ter usado irregularmente uma lavanderia para lavar dinheiro, parece que é piada, mas não, tomara que não tenha acontecido, mas sempre pode ser o pretexto para uma boa música. Vamos lá, vai.
2: Uma lavanderia registrada no nome da tia de 75 anos do deputado federal Altineu Cortes, presidente do PL no Rio, multiplicou por 8 seu faturamento com o governo do Rio, enquanto aliado de Altineu Cláudio Castro, Cláudio Castro, que é aliado de Altineu Cortes, comandou o estado entre 2020 e 2026, ou seja, durante esse período, foi multiplicado por 8 o faturamento. A informação é do Globo. Procurado, Altineu alegou não ter relação com a empresa. Diz que não atuou em prol dos contratos. Focado em limpeza hospitalar, a Max Clean Lavanderia começou a fechar contratos com o poder público do estado há 9 anos. Entre 2017 e 2020, os governos Pezão e Witzel pagaram 9,6 milhões à empresa. Com Castro no comando, os números da empresa deram um salto. Em 6 anos, a lavanderia acertou compromissos de R$78,8 milhões com o governo do Rio, e dos 23 contratos fechados, 19 foram sem licitação.
0: Aí o Globo tentou falar com a tia, vai.
2: O Globo esteve em 4 endereços de Niterói e São Gonçalo para conversar com essa tia de Altineu, Alice, que é a única sócia da lavanderia, mas não a encontrou. Ela

0: também não foi localizada por telefone. Na sede da empresa, um funcionário informou que funcionava ali a lavanderia do Altineu e que nenhuma Alice era conhecida no local. Não havia um gerente que soubesse dar informações detalhadas sobre quem comanda de fato a empresa. Na maioria dos casos, foi dito que a empresa é de Altineu. Além disso, o endereço da Max Clean em São Gonçalo é o mesmo de uma antiga empresa do ramo, a Brasil Sul, que era do pai de Altineu. Xará do filho, o patriarca foi preso em 2005 por fraudes nas redes de saúde, também no ramo de limpeza hospitalar. O pai do deputado foi solto, mas voltaria a ser preso em 2009.
1: Mas isso é uma dinastia, não é? Veja, usar uma lavanderia para... Vocês sabem que lavar dinheiro, a origem é essa. Eu não estou dizendo que aconteceu, viu, deputado? Fique calmo, né, essas coincidências todas. Mas lavar dinheiro, que a máfia criava lavanderia para disfarçar dinheiro que recebia ilegalmente, né? Eu até liguei pro deputado, que é meu chapa. Eu falei, mas por que que o senhor faz isso? Ele falou, é porque eu gosto do Luiz Melodia. Eu falei, mas é verdade? Ele falou, é verdade. Então vamos fazer uma homenagem para ele, vai.

0: Ó, acabei de chegar esse porro da minha mulher, falou assim, que absurdo fazer isso com o Luiz Melodia. o gênio absoluto da raça. Uma hora eu quero falar só do Luiz Melodia aqui. Essa música espetacular, que gerou a época um debate, mas quem chovia? A soleira chovia? Como é que é a soleira que chovia? não conheço a opinião Cortes, mas pelo menos foi um pretexto para ouvir Luiz Melodia. Mas parabéns, viu, doutor? Nada como ter uma tia que tem uma lavanderia tão produtiva, né? Especialmente quando o governo aliado está lá. Coisa bonita. É isso aí, né?
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0: Meninos, rapidamente que eu me atrasei, Tarcísio defende vacina do Butantan, fala em cautela, vacinação é considerada segura, essa vacina passou por 20 anos de desenvolvimento e pesquisa com os melhores cientistas do mundo e tal, porque afinal de contas fez a defesa do Butantan. Eu lembro que vacina do Butantan destruiu praticamente a carreira ou pelo menos criou uma dificuldade enorme pro João Dória, que fez um bom governo de São Paulo e foi destruído pelos bolsonaristas porque fez a coisa certa em relação ao desenvolvimento de uma vacina contra a Covid aqui no Butantã. É isso aí.
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0: Muito bem, estamos de volta e o PT quer unificar a linguagem nas redes. Vamos lá, e usar o verde e amarelo.
2: O PT lançou ontem à noite uma plataforma chamada Porta-Voz do Lula, que pretende organizar a militância do partido nas redes sociais, unificar o discurso governista e aumentar a presença do presidente Lula nas mídias sociais. O objetivo é fazer frente ao bolsonarismo. A iniciativa é formada por uma teia de grupos em aplicativos de mensagem. Nesses grupos serão enviados conteúdos para divulgação, além de tarefas específicas para serem cumpridas. Agora, no início, vão ser explorados temas ligados à Copa do Mundo, com o uso do verde e amarelo, seguindo orientações já apresentadas pelo próprio presidente. A camisa verde e amarela, principalmente da seleção, se tornou um símbolo utilizado pelos bolsonaristas e a ideia é desvincular os dois. O lançamento da plataforma ocorreu às vésperas do início do processo eleitoral, com as convenções partidárias em julho e no momento em que a pré-campanha do PT intensifica a articulação política.
0: E o ministro da Secretaria-Geral da Presidência, o Guilherme Boulos, disse que a atuação nas redes sociais é um ponto que os adversários de Lula na campanha ainda estão à frente. Aliás, é difícil porque eles estão na frente no mundo inteiro. A extrema-direita está à frente no mundo inteiro. Mas leiam aí as aspas dele que estão no negrito. Vai lá.
3: Poderia dizer que é o algoritmo, que são as big techs, ou que eles, os bolsonaristas, têm mais dinheiro. Tudo isso é verdade, mas eles têm organização digital e unificação da narrativa. Tem método, tem comando, todos falando o mesmo tema.
0: Bom, isso é verdade. Mas isso é verdade no mundo inteiro, insisto, e agora há um outro aspecto que é muito complicado. E nós voltamos no começo do programa, como sempre, fazemos uma dissertação aqui, porque nunca perdemos o fio, quando se discute maioridade penal, né? Porque as respostas da direita são sempre assim, queria ver se um menor matasse não sei quem da sua família, se você teria essa opinião. Porque, e obviamente, isso não é uma resposta para um problema que é público, que é social, que é de segurança pública. A direita vai para essa coisa sentimental, toca as respostas simples e erradas para problemas difíceis, né? Agora, que a esquerda tende a aprender a trabalhar com a linguagem da internet, estudar os memes que a direita faz, bom, isso tem, isso é inegável, né? Agora, que o faça sem mentir, sem distorcer, sem, né? Os progressistas. É isso aí.
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0: Muito bem, estamos de volta nas redes sociais, no Band News TV, no LG Channels e TCL Channel também. E em todos os lugares, e na caverna do Inhudo, como eu disse, onde quer que haja pessoa viva, inteligente e tal, interessante, e que goste de pessoas inteligentes, interessantes e sensuais.
4: Uhum.
0: Nós estamos lá. Oxi. Graças a Deus, porque o Dr. Pá tem sempre gente boa querendo falar e tal, tirar retrato. Lula reúne conselhão. Na pauta, tarifaça e soberania. Vamos lá.
3: O presidente Lula afirmou hoje que o Brasil não tem o direito de aceitar eventuais novas tarifas impostas pelos Estados Unidos. A declaração foi dada na reunião do Conselho de Desenvolvimento Econômico, Social e Sustentável, Conselhão. A manifestação vem em meio à possibilidade de um novo tarifaço contra produtos brasileiros por parte do governo americano após recomendação do Escritório de Comércio do país. Vamos então conferir o que disse Lula nessa quarta, num tom de defesa da soberania nacional. Ele falou: essa última imputação de taxa que eles colocaram para nós não temos o direito de aceitar, por dignidade e respeito ao que nós fazemos aqui com os trabalhadores brasileiros.
0: É isso mesmo. Aliás, depois, né, o ministro da Indústria e Comércio, Márcio Elias Rosa, disse que dificilmente o Lula vai se encontrar com o Trump agora, acha que não, né? Um encontro provavelmente terá uma nova conversa com o Jameson Greer, que é o secretário, né, do Escritório de Comércio dos Estados Unidos, para discutir esta questão. E o PT apresentou uma proposta para meter o PIX na Constituição. Antes que tomem o nosso PIX, meteu PECs na Constituição, vai.
2: O líder do PT na Câmara, deputado Pedro Czaj, protocolou uma proposta de emenda à Constituição que constitucionaliza o PIX e assegura a soberania nacional na operação do sistema de pagamento. Na prática, a medida busca assegurar que a ferramenta seja livre de interferência. A proposta é uma resposta às recentes ameaças dos Estados Unidos de taxar as exportações brasileiras após investigação aberta pelo país que cita, entre outras coisas, o PIX como medida de concorrência desleal. A PEC diz que os sistemas de pagamento operados pelo Banco Central não poderão sofrer restrições ou limitações a seu uso decorrentes de tratados, acordos, sanções unilaterais ou negociações com governos estrangeiros. Na justificativa, o líder do PT na Câmara defende o PIX, diz que ele reduziu os custos de transações, ampliou a concorrência e deu ao Brasil um instrumento soberano de organização da vida econômica.
0: Bom, e é verdade, né? E é verdade. E é importante que vá para a Constituição, porque nós vamos ver como precisa de 2/3 para aprovar e, portanto, precisaria de 2/3 para alterar, né? De 2/3 de 3/5. Aí então a gente vê quem é que quer e quem não quer. Não é? Quem é que quer e quem não quer? O Dudu já disse: ah, por que não o Zeli, como ele chamou? Né? Mais o manganês, mais as terras raras, por que não tudo, né? Por que não, como naquela música, quero te pegar no colo, cantando pro Trump, né? Trump, me pega no colo, me deita no solo, não? É isso. E o governo registra a marca PIX no INPE.
3: Após as ofensivas dos Estados Unidos contra o PIX, o governo brasileiro divulgou nessa quarta que fez o registro da marca como sendo de alto renome e associada ao Banco Central Brasileiro. Informação dada pelo ministro do Desenvolvimento, Indústria, Comércio e Serviços, Márcio Elias Rosa, durante a reunião do Conselhão. Ao explicar o registro realizado pelo Instituto Nacional de Propriedade Intelectual, o INPE, o ministro disse: na forma de lei de propriedade intelectual, é a maior proteção que se pode dar à marca e para o símbolo. Segundo a lei de propriedade industrial, o registro da marca no INPE assegura ao titular seu uso exclusivo no território nacional e não no exterior.
0: É impressionante, né? A direita tem realmente, precisa tomar cuidado, porque veja, quando a gente pega o que aconteceu, a gente volta atrás, né? A gente lembra lá o Nicolas fazendo o que fez com o PIX. Vocês lembram a despencada que deu no uso do PIX? Com aquela mentira que ele contou? Nicolas, que agora está por aí tirando sarrinho dos seus próprios amigos de direita, que não se conformam que ele tenha andado no avião do Vorkaro. Aí ele falou: ah, acho que estão com inveja, tentando transformar tudo numa blague. Né? Mas lembre-se ele atuando contra o PIX. Aí quando a gente vê o PIX sendo negociado assim, a céu aberto, e quando vem uma ação dos Estados Unidos, o PIX está ali como primeiro item. É que é muita grana. Em mês normal, 1,1 trilhão por mês. Por mês, Isabel.
2: Foi bom
0: em
2: esse
0: mês
2: sotaque,
0: de fim de ano, tal, 3 milhões. Vamos mandar todas essas pessoas para a caverna do Nhudo. E ó, gente que conhece a coisa dizendo o Pix revolucionou fintechs e destruiu monopólios. Quem está falando isso? Vai lá.
2: O fundador e CEO do Web Summit, maior evento de cultura digital do mundo, Perry Cosgrave, afirmou que o Pix revolucionou o setor global de tecnologia financeira e pode servir de inspiração para outros mercados. Em entrevista coletiva hoje, no terceiro dia do evento que é realizado no Rio, ele afirmou: o Brasil revolucionou o mundo das fintechs por causa de uma coisa chamada Pix. É uma tecnologia extremamente disruptiva, funciona quase como uma destruidora de monopólios. O executivo irlandês defendeu o potencial do Pix como um exemplo que pode inspirar outros países a criar alternativas para ampliar a concorrência no setor bancário e de pagamentos.
0: Aliás, esse é um dos temores. Que a coisa pegue. Os bancos estão criando uma barreira para isso lá fora. Né? Porque, evidentemente, faturam muito com cartão e com taxas outras. Até outro dia, tem, passa TED, passa DOC, passa não sei o quê. Tudo isso tem a taxa alta. Além de demorar, né? Agora não, você vai ali e acabou. Né? Dizem. Nunca passei. Não sei. STF vota recursos das Big Techs em favor de Vale Tudo. Elas querem Vale Tudo, mas não terão, vai.
2: O julgamento no Supremo envolvendo 12 recursos das grandes empresas de tecnologia, chamadas Big Techs, foi suspenso no fim da tarde. Os ministros analisam recursos apresentados por empresas de tecnologia e entidades da sociedade civil contra a decisão de 2025 que ampliou a responsabilização das redes sociais e demais provedores por conteúdos publicados por usuários. A análise foi interrompida após um dos relatores, ministro Dias Toffoli, propor alguns ajustes na tese fixada pelo STF no ano passado, mas preservando obrigações das plataformas digitais com ações mais ativas em casos envolvendo crimes antidemocráticos, terrorismo, incitação a racismo e induzimento a suicídio, além de punição em caso de falha sistêmica. A pauta deve ser retomada na sessão desta quinta, com a continuidade do voto de Dias Toffoli. Dos 12 recursos, 9 estão sob relatoria dele.
0: Não tem que rever nada, tá bom, mas enfim, vamos ver. Vamos ver o que sai, Toffoli. Só lembrando que com esse troço de o Brasil, segundo os Estados Unidos, passar a abrigar organizações terroristas, acaba o sigilo. O governo pode pedir o sigilo de qualquer brasileiro, a Big Tech. E tem que passar metadados. Então as bonitas que reclamam, ai, o governo, olha, o Alexandre pediu a quebra de sigilo de gente que estava pregando ações terroristas. De gente que tá pegando golpe. Ai, que absurdo, ai, tal, não sei o quê. Quando o que os Estados Unidos fizeram, não. Esse país todo aí é suspeito. Acaba, rigor sigilo para todo mundo. Né? Amanhã estaremos de volta. Fiquem com a arte, já disse.
3: Lembrando que amanhã é um pouquinho alguém mais tarde, né, Rei?
0: Ah, e amanhã começa às 18h20? Amanhã começa essa tal de Copa.
2: Detalhe.
0: Mas depois vem assistir os nossos gols aqui, claro. Depois dos outros gols.
2: É goleada.
0: Ah, é isso. Lá. É, 18h20? É
3: isso, isso.
0: Então amanhã começamos às 18h20. Estarei aqui às 18h20. Né? E agora tem um conceito na arte que é o belo horrível, né? É horrível que tá aí nessa música. E, no entanto, do ponto de vista da arte, é insuportavelmente belo. Beijo, tchau.

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3:30 pelo horário de Brasília. Na sequência, vem aí a reprise do Band News na área dessa quarta. Eu, Stephanie Toso, volto daqui a pouquinho, atualizando e girando as nossas reportagens por aqui na programação. De olho também nas mensagens que chegam pelo nosso WhatsApp no 11 999 592 100. Muita gente reclamando da chuva e do frio. É, galera, a frente fria chegou. Segunda frente fria que tá passando hoje, pelo menos aqui para São Paulo, já provocando bastante chuva nessa madrugada, ainda ao longo do dia. Seguimos com os destaques por aqui, já para você se organizar para sair de casa, vai trabalhar daqui a pouco, né? Ou vai voltar para casa também, já para organizar o seu caminho aí na volta. Mas ó, nesse momento, dando uma olhada por aqui, boa parte tá entre Paraná, São Paulo e Mato Grosso do Sul, bastante chuva nessa reta aí, quase que final da nossa madrugada, entre Marília, Jaú, aqui no interior de São Paulo, e agora pegando bem também a região ali de Campinas. Então atenção, hoje é aquele dia, sapato fechado, guarda-chuva na bolsa e um casaco reforçado. Expectativa, pelo menos aqui para a capital paulista, é de máxima só de 20 graus. Bom, vem aí a reprise do Band News na área na nossa programação. Já já eu volto atualizando os destaques.

0: Pode crer, vamos. Seja você muito bem-vinda, muito bem-vindo, você que está conosco em todas as plataformas da Band News FM, no dial do rádio, no Band Play, no bandnewsfm.com.br, nas nossas redes sociais e também no LG Channels, no canal 131, e a partir desta quarta-feira também no TCL Channels. Estamos juntos em todas as plataformas na véspera da abertura da Copa do Mundo. A hora está se aproximando. Nesta quinta, os dois primeiros jogos da Copa. E a gente, claro, vai falar disto neste Band News na Área pela próxima hora e mais uns minutinhos. No Band News na Área, que é apresentado do Brasil e de dois pontos diferentes dos Estados Unidos. Direto de Nova Jersey está Bernardo Ramos. E direto de Dallas, no estado do Texas, está Maurício Ferreira. Os dois, mais uma vez, para participar deste Band News na Área com a gente. Começo indo até o centro de imprensa, até Dallas, onde está o Maurício Ferreira, na verdade a cidade onde está o centro de imprensa. Maurício Ferreira, que estará, assim como Bernardo Ramos, na transmissão da primeira das partidas da Copa do Mundo FIFA 2026 entre México e África do Sul. E aí, Maurício, menos de 24 horas para a bola finalmente rolar, tudo bem?
1: É isso, meu caro Yuri Queiroga, tudo ótimo, um abraço a você, ao Bernardo Ramos, que vai pintar também daqui a pouquinho, a todo mundo que nos acompanha no Band News na Área desta quarta-feira. No Band News na Área de quinta, esse horário, a gente já vai estar falando de tudo que rolou entre México e África do Sul, primeiro jogo, e já projetando a nossa transmissão que vem na sequência, de República Tcheca e Coreia do Sul. Então agora vai começar para valer, claro que já foi um esquenta importante para toda a nossa equipe nesses últimos dias aqui nos Estados Unidos, abrindo os trabalhos em Dallas, Nova Jersey, também em Miami, agora estão com o André Coutinho fazendo parte, reforçando toda a nossa equipe por aqui, mas agora vai começar para valer. A gente estava só esquentando os motores, Yuri Queiroga, e amanhã esse pontapé inicial, 16h, horário de Brasília, bola já rola, transmissão completa da Band News FM a partir das 2h, com toda a cerimônia de abertura, todos os shows que serão feitos, realizados também. A gente vai contar tudo por aqui ao longo da nossa programação de amanhã, mas seguimos esquentando os motores à disposição aqui nesse Band News na Área. Vamos nessa.
0: Bernardo Ramos também está conosco, e este direto de Nova Jersey, mais um ponto da Band News FM. Estamos em Nova Jersey, estamos em Miami, estamos em Dallas. É a Band News FM em cobertura completa da Copa do Mundo, e amanhã a primeira transmissão, as duas primeiras transmissões. E Bernardo Ramos vai comentar amanhã México e África do Sul, esse jogo no Estádio Azteca, na Cidade do México. Tudo bem, Berna? Seja bem-vindo.
2: Tudo bom, Yuri? Grande abraço a você, ao Maurício Ferreira, que está lá no lado meio oeste dos Estados Unidos, eu aqui na costa leste, André Coutinho mais ao sul, na Flórida, e a gente vai destrinchar os segredos de México e África do Sul. Como jogam essas equipes? É o que a gente vai conferir daqui a pouco aqui no Band News na Área.
0: Daqui a pouco não, a partir de agora.
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0: Bom, vamos começar falando de bola rolando, porque nesta quinta-feira a gente vai ter as duas primeiras partidas, e a primeira delas onde Bernardo Ramos e Maurício Ferreira estarão junto do Marcelo Duó, com a apresentação do Fábio França, com o Bruno Camarão também na condução aqui nos estúdios da Band News FM, o giro de toda a nossa reportagem, Aline Fanelli, André Coutinho, Eduardo Barão, é México e África do Sul. Bernardo Ramos e Maurício Ferreira, já chamando vocês, primeiro eu vou com o Maurício Ferreira. Acho que você tinha falado que tem ali aquelas atividades. Claro que essas atividades foram todas ali na Cidade do México, né, o Maurício Ferreira? Mas claro que também tem essa expectativa para a seleção local, para a seleção mexicana, que pela terceira vez, embora não seja sede única, vai receber uma Copa do Mundo.
1: Exatamente. E o estádio Azteca, Yuri Queiroga, que recebeu os jogos de abertura e as decisões também das Copas de 1970 e 86. O Azteca tem pouca história, né? Yuri Queiroga, Bernardo Ramos, ouvintes do Band News na área. Viu a seleção brasileira conquistando o tricampeonato com Pelé naquela Copa do Mundo de maneira inesquecível, né? E viu depois La Mano de Dios, aquele gol de mão do Maradona também na Copa de 1986. Então, o Azteca esteve presente em momentos importantes da história das Copas do Mundo, fará parte mais uma vez agora com o jogo de abertura. Os três jogos do México nesse grupo A do Mundial serão disputados em território mexicano, né? Abre agora a sua participação contra a África do Sul no Azteca, depois em Guadalajara tem o segundo compromisso e fecha a fase de grupos jogando mais uma vez no Azteca. É importante para uma seleção que tenta, né, mais uma vez chegar ao mata-mata da Copa do Mundo, com Aguirre à frente da seleção mais uma vez, já foi o técnico da seleção mexicana em edições anteriores do Mundial 2002 e 2010, se eu não tiver enganado por aqui, mas é um técnico que já conhece bem a seleção mexicana, como tudo isso funciona, tem jogadores experientes e vai tentando traçar um equilíbrio, né? O Bernardo Ramos pode analisar melhor daqui a pouquinho, com a volta do Ochoa, como esse pilar em termos de confiança e de experiência, ao mesmo tempo que tem o Gilberto Mora, garoto de 17 anos, que será o mais jovem aqui dessa Copa do Mundo de 2026, contra uma África do Sul que tá voltando à Copa do Mundo também depois de 16 anos, né? Havia participado pela última vez em 2010, quando foi o país anfitrião da Copa, ficou fora 2014, 18 e 2022, voltando agora sob o comando do Hugo Broos, que é um técnico belga e que recentemente assumiu essa seleção também e vai tentar levar os sul-africanos pela primeira vez ao mata-mata, né? Isso nas outras três edições anteriores disputadas pela África do Sul, isso nunca aconteceu, então é o desafio que foi colocado aí pelos sul-africanos num grupo que ainda tem República Tcheca e Coreia do Sul. Então acho que tá todo mundo talvez ali no mesmo nível, o Bernardo Ramos vai poder falar melhor sobre isso.
0: Essa África do Sul que quase ia para as oitavas de final em 2010, né, o Berna? Chegou até a ganhar da França no último jogo, mas acabou eliminada lá no grupo que tinha o México e também o Uruguai. O Uruguai esse que chegaria a semifinal. Mas vamos começar a destrinchar esse primeiro jogo desta quinta-feira. A gente vai ter dois, depois tem Coreia do Sul e República Tcheca, mas os olhos, claro, estarão mais atentos para essa partida, que é a primeira, o marco inicial dessa nova Copa do Mundo.
2: Pois é, Yuri, o time do México, treinado pelo Javier Aguirre, é um técnico já muito experiente, 67 anos de idade, como disse o Maurício, dirigiu já a seleção mexicana em Copas do Mundo. Ele tem à disposição um material interessante, né? Uma seleção que passou por um processo de reformulação. O Maurício citou o Gilberto Mora, né? Meio campista, que deve ser reserva, joga na equipe do Tijuana, mas lá na frente eu queria chamar a atenção para dois jogadores. O Raul Jiménez, 35 anos de idade, já um jogador experiente, viveu um drama na carreira após um choque de cabeça quando jogava no Fulham, ainda hoje é jogador do Wolverhampton. Ele é o centroavante titular desse time. Embora no banco de reservas tenha outro Jiménez, que não é irmão dele, é o Santi Jiménez, jogador do Milan. Então, assim, tem dois bons centroavantes a equipe do México, tá? O Raul Jiménez, há muito tempo, por causa dessa lesão gravíssima que teve na cabeça, não é mais aquele artilheiro implacável e tal. E pelo lado esquerdo, joga o Quiñones, que não é um ponta esquerda. Aí que tá o pulo do gato desse time do México, né? O Quiñones faz, às vezes, de um segundo atacante, porque ele é centroavante no time do Al-Qadzia, na Arábia Saudita. Então, assim, a gente não vai olhar para esse time do México com ponta esquerda, né? O Quiñones não é esse cara. Ele joga mais centralizado. E aí, quem vai passar bastante é o Jesus Gallardo, né? O lateral esquerdo, que deve ser o jogador a atacar o espaço pelo lado esquerdo da seleção mexicana, com o Alvarado pelo lado direito. E o Lira fazendo, às vezes, de um primeiro volante. Deve jogar, vai, num 4-3-3 que varia para um 4-4-1 ou até um 4-4-2. Repito, Quinhones não é um ponta esquerda, embora eu tenha quase certeza de que será titular nessa partida de amanhã. Assim funciona o time do México. O goleiro Ochoa, que vai para sua sexta Copa do Mundo, não será titular. Será o Rangel. Imagino eu que o Javier Aguirre vai escalar o time com o Rangel no gol. Ele perdeu o goleiro titular momentos antes da Copa do Mundo.
5: Era o Malagón,
2: antes,
5: né?
2: Da Copa do Mundo. O Malagón, exatamente. E aí o Ochoa foi convocado, mas como terceiro goleiro, eu não consigo imaginar o Ochoa jogando como titular. Ele que fechou o gol contra a seleção brasileira no segundo jogo do time do Filipão na Copa do Mundo de 2014 no Brasil, né? Então, assim, destrinchando o México, é um time que joga com dois jogadores de muito apoio à área, de muito ataque à área, né? Um mais técnico, que é o Quinhones, outro mais centroavantão de área mesmo, que é o Raul Jiménez. Se ele não jogar, joga o Santi Jiménez. O Alvarado fazendo esse papel pelo lado direito, o Jesus Galhardo pelo lado esquerdo, sendo um lateral que sobe muito, né? O Sanches, que deve ser o lateral direito, fica mais guardando posição. Então eu imagino que o México vai jogar dessa forma. Agora, o Maurício matou, né? Matou a pau quando falou sobre as histórias do Estádio Azteca, né? Um dos estádios mais lendários do futebol, emblemáticos, eu diria, do futebol mundial. Acho que Azteca, Maracanã e Wembley, né? O Azteca sediou, como disse o Maurício, a final da Copa de 70. Foi o único jogo do Brasil naquele estádio, né? O Brasil fez os 5 jogos anteriores no Jalisco de Guadalajara, inclusive onde jogou 5 partidas na Copa do Mundo de 1986. E o Azteca viu naquele Mundial um dos maiores jogos da história das Copas do Mundo. Aquele Alemanha 3, Itália 4, na semifinal do Mundial, né? Jogo marcado pela imagem icônica do Franz Beckenbauer jogando com o braço na tipóia, depois de flaturar a clavícula durante a partida. Ele só jogou, continuou em campo, porque era semifinal de Copa do Mundo e porque era o Beckenbauer, né? E aí, em 1986, vê o brilho de Maradona quando ele vira um herói de guerra, né? Contra a Inglaterra. Vale lembrar que em 1982 houve, no primeiro semestre, a Guerra das Malvinas, né? Que a Argentina acabou perdendo num delírio do então ditador Leopoldo Galtieri. E aí é o primeiro jogo entre as duas seleções depois da Guerra das Malvinas, né? E aí o Maradona vinga os argentinos, porque ele faz o gol de mão, o primeiro gol, e marca o segundo gol, que é uma obra de arte, para mim, o gol mais bonito da história das Copas. E aí o Lineker, né, que viria a ser artilheiro daquele Mundial com 6 gols, desconta para os ingleses. E aí veio a final da Copa do Mundo, teve o jogo antes contra a Bélgica, né, em que Maradona marca 2 vezes, e aí tem a partida contra a Alemanha, então a Alemanha Ocidental. A Argentina vencia o jogo com facilidade por 2-0, gols do Brown, zagueiro que já faleceu, e o Jorge Valdano fez o segundo, né? E aí a Alemanha empata no segundo tempo com 2 gols relâmpago em bola parada, com o Karl-Heinz Rummenigge e o Rudi Völler, né? Aquele mesmo que viria a ser campeão mundial em 1990. E aí o Maradona dá um passe de gênio quando parecia que a partida ia para prorrogação, para que Burruchaga marcasse o gol da Argentina, que deu o título a Alves Celeste. Então esse estádio tem muita história, né? É a terceira Copa do Mundo que o Estádio Azteca vai receber.
6: México e África do Sul, jogo das 16h desta quinta-feira, depois às 11h, a gente tem a partida entre Coreia do Sul e República Tcheca. A Band News FM também vai transmitir com o Silva Júnior, Léo Fontes, Lucas Belotti, eu e Yuri Queiroga também estarei na apresentação e no plantão. Essa é a agenda. Agora, Maurício Ferreira e Bernardo Ramos, a gente vai ter que se acostumar, né? A passar a agenda dia a dia dos jogos. Agora não tem mais essa de amistoso lá, amistoso cá. Agora é agenda de jogo todo dia.
1: E é assim que a gente gosta, né, Yuri Queiroga? A gente já tava aqui, vocês aí também esfregando as mãos pelo início da Copa do Mundo, né, pra gente ter bola rolando pra valer, e já começamos nessa quinta-feira então com esses dois jogos. Deixa eu ouvir do Bernardo Ramos também, viu, Yuri, porque ele exaltou já a participação, né, do centroavante da seleção mexicana, o Jiménez, e aí eu queria ouvir pelo lado da seleção sul-africana também, né, que tem o Foster, jogador do Burnley, que atua também na Premier League, né, no futebol inglês, e parece que a gente vai ter esse duelo à parte amanhã também, né, Bernardo Ramos, de dois centroavantes que em termos de seleções estão fora ali daquela primeira, segunda, terceira prateleiras, mas pelo menos nos clubes atuam na liga que a gente considera, claro, como a mais disputada de todo mundo. Me parece que a gente vai ter esse capítulo à parte também dessa disputa entre os centroavantes nesse jogo de abertura amanhã, né?
2: É, o Foster é um centroavante, aquele típico de área também, assim como o Raul Jiménez, né, Maurício? E o Santi Jiménez também, que é reserva da seleção mexicana. O Foster joga no Burnley, como você falou, com um time que acabou sendo rebaixado, né, na última temporada para a Championship, mas ele chegou a disputar a Premier League, né? Então é um centroavante ali com alguns recursos. Eu vou destacar o Mokoena, né? Jogador de meio campo do Mamelodi Sundowns, time sul-africano que disputou, inclusive, a Copa do Mundo de Clubes no ano passado, caindo no grupo do Fluminense, né? E do Borussia Dortmund. E impôs respeito naquela competição, né? Não ganhou do Fluminense porque o Fábio salvou a equipe do Rio de Janeiro, venceu apenas por 1-0, né? O time tricolor, então dirigido pelo Renato Gaúcho. Mokoena é bom jogador. Diferentemente do México, aí sim a gente tem um 4-2-3-1 bem definido, com o Mokoena sendo o jogador da saída de bola e o Foster, como você falou, sendo o cara da finalização. E você falou sobre o técnico Hugo Broz, né? Belga de 74 anos, já dirigiu a seleção de Camarões também, é um técnico que tem história no futebol africano. Mas eu ainda vejo a equipe mexicana, até por jogar no Azteca, né? A atmosfera evidentemente está toda favorável ao time da casa, a El Tri, mas eu não imagino um jogo fácil não, viu, Maurício? Eu acho que vai ser uma partida complicada pro México.
1: Ô Yuri, tem uma história legal também, né? Que a gente, claro, vai descobrindo aqui ao longo da cobertura. O Bernardo Ramos agora falou sobre o Hugo Broz, né? O técnico belga que hoje está à frente da seleção sul-africana. E ele e o Javier Aguirre, o técnico do México, estrearam juntos como jogadores em Copas do Mundo. E foi no México, em 1986, jogo de abertura do Grupo B, o México vence a Bélgica por 2-1, e nessa partida os dois estrearam em Copas do Mundo como atletas, né? Hoje treinadores, mas como jogadores estrearam então lá em 1986, naquele Mundial em que o México depois cairia nas quartas de final. Inclusive as duas melhores campanhas mexicanas foram como anfitrião, né, em 70 e 86, parando nas quartas de final. E a Bélgica, o Bernardo até disse há pouco, depois do Hugo Broz, foi batida só na semifinal pela seleção da Argentina, que depois viria a ser a campeã, mas os belgas com uma excelente campanha também naquela Copa de 86, parando na semifinal e ficando com a quarta colocação.
0: Essa Bélgica...
2: É, Maurício, assim... Essa Bélgica, é aí que eu ia chegar, viu, Yuri?
0: Sim, sim.
2: A Bélgica praticamente inexistia no cenário internacional até a Eurocopa de 1980. E aí a Bélgica é vice-campeã, perde para a Alemanha Ocidental, chega à Copa de 82 fazendo miséria, vencendo a Argentina no jogo de abertura. No Camp Nou por 1-0, né? Aquele time tinha o Colemans, né? O centroavante, o Gerrits, lateral direito, esses caras jogaram também a Copa do Mundo de 86, né? E ali começa uma dinastia de goleiros do futebol belga, o Jean-Marie Pfaff, depois Preud'homme e depois Courtois. Então a Bélgica, assim, nos anos 80 foi um time muito forte, depois com o tempo fora das Copas do Mundo e tal, mas era um time muito forte.
0: Ainda no meio teve o De Vlieger, que foi goleiro da Bélgica em 2002, enfrentou o Brasil naquelas oitavas de final do time que tinha o Wilmots. Não chegava ao nível, evidentemente, do Pfaff, do Preud'homme, mas também era um bom goleiro daquela seleção da Bélgica. Bom, amanhã, a partir de 14h, começa a transmissão da Band News FM, cerimônia de abertura ali por volta das 14h30, uma hora e meia antes do jogo, 16h, a bola rola pela vez primeira para a Copa do Mundo FIFA 2026, México e África do Sul. Agora a gente passa a falar da seleção brasileira, que hoje teve um aniversariante, Carlo Ancelotti, chegando aos 67 anos de idade e comandando o treino, né? Aniversariou trabalhando, afinal de contas, o Brasil estreia no sábado na Copa do Mundo contra Marrocos em Nova Jersey, pertinho de onde o Bernardo Ramos está. E a Aline Fanelli acompanhou mais um dia de treinos, como de costume, lá no CT Columbia Park, também no Hotel The Ridge, onde a seleção brasileira está concentrada, e traz o resumão desta seleção brasileira, deste dia da seleção brasileira pra gente aqui no Band News na área. E aí, Aline, tudo bem?
5: Oi, Yuri, boa noite para você, para quem tá acompanhando a gente. Sei que vocês terão muitos temas de debate hoje, porque tivemos uma entrevista coletiva muito legal com o atacante Rafinha. Ele admitiu que ele tá devendo na seleção brasileira, disse que seria hipócrita se falasse que não, que é autocrítico, que sabe que pode render mais, entre outros assuntos desta entrevista coletiva, que daqui a pouquinho a gente fala mais sobre ela. Antes, nós tivemos um dia, novamente, para a imprensa, de 15 minutos apenas abertos, não acompanhamos nada demais, porém, era um dia de convidados presentes no CT, então patrocinadores, convidados da CBF, segundo a entidade, o único dia nesse sentido. E aí essas pessoas viram o que aconteceu no gramado. E o que que aconteceu no gramado? Bom, o Ancelotti está começando a fazer esse desenho, né? Se o time que ele botou em campo hoje vai ser o titular no sábado, a gente ainda não sabe. Mas é claro que a gente vai informar quem tá acompanhando a gente o que é que ele fez. A Alisson é o goleiro titular, e aí do lado direito ele coloca o Danilo, realmente na vaga do Wesley, Marquinhos e Gabriel Magalhães, sem dúvida nenhuma. E aí ele coloca o Alexandro na esquerda, o jogador do Flamengo. No meio de campo, como a gente já conhece, Casemiro e Bruno Guimarães. E aí ele coloca o Lucas Paquetá um pouquinho mais avançado e mantém Rafinha, Matheus Cunha e Vinícius Júnior, que são jogadores que no esquema dele já vinham muito consolidados. Na vaga do Paquetá, por exemplo, era o Estevão, que tá lesionado e não pôde ir para a Copa do Mundo. Então, ele mais ou menos montou isso, só que ele testou também o Endrick, ele testou o Luiz Henrique e testou o Gabriel Martinelli nessa rotação. Então, é um primeiro indício que a gente pode trabalhar em cima de time titular da seleção brasileira para enfrentar Marrocos no sábado. Na entrevista, o Rafinha falou sobre essa questão de ser jogador de clube, jogador de seleção, de não conseguir repetir o desempenho que ele tem no Barcelona na seleção brasileira, e ele até admitiu, ele falou, olha, eu entendo o torcedor que não gosta de mim, porque não viu nada na seleção brasileira e não acompanha o que eu faço no Barcelona. Tá tudo bem, e tá tudo bem não gostar de mim. Cabe a mim mudar esse cenário, mudar esse quadro em campo. E ele diz que ele se cobra demais. Vamos acompanhar o Rafinha.
7: Eu já consegui entregar, sim, muita coisa pela seleção. É, obviamente que a gente não pode ser hipócrita e falar que foi igual aconteceu no clube, mas eu acho que dentro do possível, dentro daquilo que a gente estava passando, principalmente nesse último ciclo de Copa, acho que eu consegui entregar, sim, um bom futebol, mas como a gente, principalmente dentro do vestiário, a gente é muito consciente disso, que a seleção brasileira, ela é feita de resultados. Se a gente não tiver resultado, a gente vai ser cobrado. Então, a partir do momento que a gente está sendo cobrado por algo que a gente está fazendo no clube, eu acho que é porque a gente tem total capacidade de fazer isso pela seleção também. E eu, mais do que ninguém, eu sou um que, se tiver que falar que a gente precisa melhorar, eu vou falar e não tenho problema com isso. E acho que a gente pode melhorar, não só eu, como vários jogadores também têm essa consciência de que pode chegar o mais próximo, estando na seleção, do que representa nos clubes, e a gente está trabalhando para conseguir isso.
5: Outro aspecto legal que eu questionei ele é que a gente tá chegando numa reta final de preparação e a ansiedade começa a chegar. O Rafinha, ele disputou a Copa do Mundo de 2022, mas ele comentou que ele se sente mais pronto agora, mais maduro agora. Claro, quase 4 anos depois, né, do último Mundial. E aí eu perguntei pra ele que o Brasil precisa ter mais atenção, especialmente em uma estreia, porque a gente sabe que uma estreia de Copa envolve ansiedade, envolve talvez esse nervosismo a mais na hora de uma finalização, de um passe, e aí a gente vai conferir o que ele disse.
7: Não só no primeiro jogo, acho que a gente tem que ter não só um ponto de atenção, mas vários durante a competição, porque é uma competição assim, num curto período de tempo, ela é muito traiçoeira, né? Então tem pouco tempo de trabalho para poder organizar melhor. Então a gente, com esse tempo de preparação, a gente está tentando nos adaptar e chegar o mais próximo possível de não cometer erros. Então acho que o ponto de atenção é o fato de a gente ter uma competição curta, num período curto, e ter que errar o menos possível.
5: Tem um outro bom ponto que o Rafinha comentou sobre o posicionamento dele. Foi até uma questão do tetracampeãozinho. E aí ele abordou que em alguns momentos ele joga pelo lado direito, outros pelo lado esquerdo, por dentro. Inclusive, um treino que a gente viu, ele estava cruzando pelo lado esquerdo. E o Rafinha fala também sobre esse posicionamento e como ele se sente melhor no campo.
7: Cara, eu sou uma pessoa que eu tento me adaptar a qualquer posição onde eu consiga exercer. Se eu tiver que jogar pelo lado esquerdo, eu vou tentar me adaptar o melhor possível para jogar do lado esquerdo, do lado direito igual. Acho que do lado direito eu teria mais facilidade por, né, vir jogando há muito tempo pelo lado direito, então teria mais facilidade, né? Nas últimas duas temporadas, no começo principalmente da outra temporada, eu tive que me adaptar para jogar do lado esquerdo, principalmente no clube. E se eu tiver que me adaptar para jogar no meio, também vou fazer no melhor jeito possível para entregar um bom futebol. E aquilo que o professor pedir, eu vou estar pronto para fazer. Então, a minha ideia é tentar me adaptar o mais rápido possível para conseguir entregar o melhor possível de mim.
5: Olha, eu acho que eu dei vários elementos para vocês conversarem aí, hein? Muita coisa da seleção brasileira neste dia. Eu comentei sobre os patrocinadores no campo. O Neymar foi pro campo, mas não foi para fazer nenhuma atividade, não foi quando a gente estava lá. Ele só apareceu no campo para distribuir autógrafos e fazer foto com os patrocinadores, provavelmente porque estava previsto no contrato, certo? Então, patrocinador da seleção brasileira, Neymar tá lá, tem que ir lá tirar foto. Então, só por isso que ele foi no gramado, não falou nada, não abriu a boca, só sorriu para fotos e distribuiu autógrafos. É isso, pessoal, um beijo para vocês, boa noite e até amanhã.
0: Até amanhã, Aline Fanelli, de volta às nossas posições com o Bernardo Ramos e Maurício Ferreira, Berna e Mal já para o debate. Três pontos, pelo menos, dessa coletiva muito importantes: a adaptabilidade do Rafinha, a necessidade de estar muito atento, né? Principalmente, ele disse assim, não é só o jogo contra Marrocos, é preciso pensar muito no Haiti, na Escócia e o mata-mata, se o Brasil avançando, e a gente espera que aconteça, aí nem precisa falar, né, Berna e Mal?
2: Essa questão da adaptabilidade dele, do Rafinha, também é meio circunstancial, tá? Porque assim, o Rafinha no Leeds, do Marcelo Bielsa, jogava aberto pelo lado direito, né? E aí ele é contratado pelo Barcelona para desempenhar essa função. Só que aí surge um camarada chamado Lamine Yamal, né? E aí o Rafinha, por alguns momentos, poucos, jogou centralizado, atrás do centroavante, até a chegada do Dani Olmo, né? E aí o Rafinha foi pro lado esquerdo, que é o lado onde ele atua predominantemente. E aí o centroavante, enfim, eu tô falando da linha de três ali, atrás do centroavante, ele já jogou em todas essas funções no Barcelona. A questão aqui é mais grave, eu acho, tá? O Brasil, se for esse mesmo, e pode haver mudanças, evidentemente, mas de acordo com a apuração da Aline, o time vai ter Paquetá, ou teve no treino de hoje, né? Paquetá, Rafinha, Vini Júnior e Matheus Cunha. Falta alguém para atacar o lado direito. Não vai ser o lateral. O Danilo não é mais esse cara, esse jogador de ultrapassagem. Então quem vai ser esse cara? Porque se o Paquetá jogar pelo lado direito, vamos lá. Vamos tentar, vamos ver se o Maurício concorda ou discorda. Se discordar também, é até bom que a gente faz um debate aqui. Mas se o Paquetá jogar aberto pelo lado direito, ele não é ponta. Ele vai centralizar o jogo, ele é canhoto. Assim como o Rafinha, que pode jogar pelo lado direito, dar a chamada profundidade, ou seja, chegar à linha de fundo, abrir o campo, mas vai cortar para o centro também. Não vai chegar à linha de fundo para fazer um cruzamento para trás, como o Wesley faria, por exemplo. E aí é batata no futebol, qualquer pelada você sabe disso. O camarada chegou na linha de fundo, cruzou para trás, rasteira, é meio gol. É caixa. O Brasil não vai ter esse jogador. E aí, como é que dá para imaginar esse time, taticamente, do meio para frente? Já que os dois laterais não têm muita vocação de apoio. Pelo menos de apoio para chegar da linha de fundo. Esse time pode jogar de duas formas, tá? Num 4-2-4, com Bruno Guimarães e Casemiro centralizados, e pelo lado direito, Paquetá, Rafinha e Vini Júnior centralizados, e Matheus Cunha pelo lado esquerdo, como joga no Manchester United. Só que o United não tem dois atacantes centralizados. Tem um, que é o Mbembo, que era um ponta, inclusive foi bem adaptado pelo Michael Carrick a essa posição de centroavante. Jogador de camarões, bom pra caramba, era do Brentford e tal. Ou então, o Paquetá vai ser o terceiro homem de meio de campo, com o Rafinha aberto pelo lado direito, Matheus Cunha como centroavante e Vinícius Júnior pelo lado esquerdo. Mas aí quando o time se defender, se defende num 4-4-2. Eu acho que é por aí, viu, Yuri, Maurício e amigos. São duas as possibilidades com esse time. Eu não gosto dessa escalação. Eu não gosto. Pra mim, o Luiz Henrique tinha que ser o jogador. Porque é um jogador que vai à linha de fundo, né? Então, embora seja canhoto também, mas é um jogador que tem mais a vocação de ir à linha de fundo pelo lado direito. Se jogarem Paquetá ou Rafinha por ali, vai faltar jogo pela ponta direita.
1: Mas sua alternativa então, Berna, seria a saída de quem para a entrada do Luiz Henrique? Só para a gente tentar fechar essa formação que você entende como a que seria ideal para a seleção brasileira. Quem dançaria? O Paquetá, e aí você colocaria o Vini mais centralizado junto com o Matheus Cunha, talvez, Rafinha na esquerda, Luiz Henrique na direita?
2: Eu mudaria tudo. Na frente ali, eu jogaria com o Paquetá ou Danilo, Danilo do Botafogo, ou ainda, Maurício, Bruno Guimarães, sendo o primeiro homem do meio de campo. Bruno Guimarães joga assim no Newcastle, hein? Ele joga com Tonali pela direita dele e o Joelinton pelo lado esquerdo. Joelinton que foi um centroavante, que acabou virando meio campista, bom jogador, inclusive. Então, meu meio de campo seria Bruno Guimarães, Paquetá e Danilo, Luiz Henrique pelo lado direito, Endrick como centroavante e Vinícius Júnior pelo lado esquerdo. Não tem segredo, não. Entendeu? É, se o Vinícius Júnior estiver mal...

0: Pereira teve uma atuação discretíssima, apagada aqui para ainda parar só nesses termos, tá? Não acho que o Rafinha fez absolutamente nada até hoje com a camisa da seleção brasileira, então eu discordo desse ponto. Acho sim que o Rafinha hoje é muito mais esse jogador que se sente confortável no Barcelona, o jogador de clube, mas um jogador que ainda sofre muito quando veste a camisa da seleção brasileira. Até em termos de alguns discursos que ele deu recentemente, aquela entrevista pro Romário, que até acho que ela teve uma leitura equivocada, né, do quanto o Brasil ia bater de frente com a Argentina jogando em Buenos Aires. Acho que até a entrevista ali, ela teve um teor, ele foi induzido, talvez, a dizer aquilo, mas eu vejo o Rafinha sempre com essas atuações muito apagadas pela seleção brasileira. Eu apoio, tá, a ideia que o Bernardo deu agora de grandes mudanças na seleção e você dá o espaço para quem vem mostrando que merece hoje ser titular da seleção brasileira. Mas na cabeça do Ancelotti, acho que não restam muitas dúvidas, assim. Ele não vai tirar o Casemiro, que é um cara que ele trouxe de volta à seleção brasileira, justamente por ser um cara que ele confia muito, pelo tempo que os dois já trabalharam juntos. Não vai tirar o Rafinha, que na temporada passada, não nessa última, mas na anterior, comeu a bola também com a camisa do Barcelona. Eu acho que, por uma questão desse histórico do Casemiro com o Ancelotti e do que o Rafinha fez recentemente pelo Barcelona, eu acho que o Ancelotti, mesmo com todas as costas largas que ele tem, nesse momento, às vésperas da Copa do Mundo, pensando na estreia contra o Marrocos, ele não vai ter o peito de mudar tanto assim, embora eu também entenda, assim como o Bernardo Ramos, de que mudanças seriam necessárias já para esse primeiro compromisso. Acho que elas vão acontecer depois no decorrer da competição.
1: Isso precisa de treino. Não é algo assim que você muda de uma hora para outra. Demanda treino. Será que o Ancelotti está perdendo tempo? Eu acho que sim. Eu acho que sim. De repente, insistindo numa ideia que não vai funcionar. Eu não estou sendo amargo, estou sendo realista. O Brasil, até este momento, com o Rafinha, não mostrou um ataque tão lental como sugere essa formação. São bons jogadores, excepcionais. Rafinha, Matheus Cunha, Vini Júnior. São uns caras bons de bola. Faz tempo que o Matheus Cunha não joga como centroavante. Jogou no Hertha Berlim. Mas os dois últimos clubes da Premier League, ele nunca foi centroavante. Então, será que ele vai se readaptar a essa função? Não sei. Não sei. E aí, se o Brasil...
0: E o quanto também, né, Bernardo Ramos? Ele vai sacrificar o Matheus Cunha pro Vinícius Júnior não marcar, né? Porque nessa formação, claro, mesmo que ele tenha o Paquetá no meio, que vai fechar pela direita, mas ele vai sacrificar o Matheus Cunha, que vai ter que sair dessa posição de centroavante para fechar o lado esquerdo, centralizar o Vinícius Júnior e o Rafinha para ter esses jogadores mais descansados quando o Brasil recuperar a posse de bola, né?
1: É isso, é isso. Veja, Maurício, o Ancelotti é um técnico que se adapta muito bem às circunstâncias, né? E em relação a isso, eu elogio o Ancelotti. Porque na Champions de 2024, quando ele é campeão com o Real Madrid, ele já não tinha o Benzema, né? Benzema tinha saído um ano antes para jogar no Al-Ittihad. Hoje está no Al-Hilal, da Arábia Saudita. E aí, o que ele fez? Ele colocou os dois pontas, Rodrigo e Vini Júnior, centralizando mais, entrando em diagonal na área, né? Com Bellingham atrás deles. E aí deu muito certo. Então, de repente, pode ser isso. Ele joga com o Vini Júnior saindo da ponta, entrando em diagonal, abrindo o corredor, de repente, para o Matheus Cunha, já que o Alexandro não vai exercer esse papel. Ele não é um cara para fazer isso. Aliás, olha, desde que eu nasci, eu não lembro de uma dupla de laterais que chega tão em baixa numa Copa do Mundo. A primeira Copa que eu acompanhei, 78 eu não acompanhei.
2: Só uma dupla, Berna?
1: Oi?
2: Só uma dupla ou uma geração inteira, uma safra inteira?
1: Não, eu nunca vi uma dupla de laterais tão em baixa. Desde que eu acompanho a Copa do Mundo, a primeira Copa do Mundo que eu vi foi em 82. Eram Leandro e Júnior, cara.
2: Somente.
1: E aí em 86, começa com Edson e Branco, depois muda para Josimar e Branco. O Josimar arrebentou naquela Copa do Mundo, marcando gol contra a Irlanda do Norte, a Polônia. 90, Jorginho e Branco. 94, Jorginho, Leonardo barra Branco. De 98 em diante começa a dinastia Cafu Roberto Carlos, né? E 2010, vai, você pega lá Maicon, baita lateral direito da Inter de Milão, tinha terminado de ser campeão da Champions League.

0: E aí já não tinha um lateral esquerdo tão confiável, era o Michel Bastos, né? Mas ainda assim, depois tem a dinastia do Marcelo. É, cara, hoje os laterais da seleção, ao que tudo indica, são Danilo e Alexandro. Um é reserva do Flamengo e outro tá uma temporada muito ruim na equipe rubro-negra. Fico bem à vontade para falar sobre isso, porque eu cubro também o Flamengo e tal. Então, eu acho muito complicado. São as idiosincrasias do Ancelotti. Ele as tem também, embora seja um técnico extremamente vitorioso.
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3: Deschamps é a figura central da era mais vitoriosa e consistente do futebol francês. No comando da seleção desde 2012, é um dos poucos na história a vencer Copa como jogador em 1998 e treinador em 2018. O auge da carreira como técnico foi justamente na Rússia há 8 anos. Deschamps armou um time brilhante, conquistando o bimundial com vitória por 4-2 sobre a Croácia. Mesmo com desfalques no Catar, levou a França à segunda final consecutiva, mas perdeu o título para a Argentina nos pênaltis. Ele é o primeiro técnico a levar a mesma seleção europeia a 2 finais de Copa seguidas desde o italiano Vittorio Pozzo.
4: Estamos de volta, estamos no dial do rádio localmente para São Paulo, mas em todas as nossas plataformas para todo o Brasil. Estamos com Maurício Ferreira, direto de Dallas, direto do Texas. Está caindo a noite agora em Dallas, mas já são 8:27 da noite. A gente tá no verão aí no está se aproximando, quer dizer, do verão aí no hemisfério norte, né? O Bernardo Ramos e Maurício Ferreira. Então aí onde, nos dois lugares onde vocês estão, ainda, digamos, há claridade nesse momento, né?
5: Aqui em Dallas, viu, Yuri? Estamos na região de Irving, que é uma cidade que fica bem próxima, né? E bem posicionada. Fica entre Dallas e Fort Worth, que são as duas maiores cidades aqui dessa região. Escurece bem tarde, tá? Geralmente ali 9 da noite a gente tá aqui no apartamento preparando o jantar e ainda tá de dia por aqui. Então, de fato, o sol costuma cair só ali por volta das 9 e pouco da noite. Mas agora eu vou contar um negócio pra vocês, tá? Hoje eu confesso, eu não senti ao longo do dia, porque tá ventando bastante, mas eu abri agora por aqui a previsão do tempo, 8 horas e 28 minutos, 31 graus ainda aqui em Irving, região de Dallas. Então, na temperatura tá muito quente, claro, mas pela sensação térmica, né, por essa questão do vento, as rajadas de vento, a brisa que bateu hoje ao longo do dia, não senti tanto calor como na segunda e na terça por aqui. Mas 8:30 da noite, 31 graus. Tá quente aqui, a tendência é que seja assim durante os próximos 40 e tantos dias, durante a sequência dessa Copa do Mundo.
4: 31 viu? Graus às 8:30 da noite me faz sentir lembranças de casa.
5: É, você sabe muito bem como é, você sabe muito bem. Lá em Catanduva, minha terrinha também, na época do verão, costumava ter esse calor todo mesmo, já no início da noite, assim. Isso ajuda a não sentir tanto, né, essa diferença climática, assim. Eu tava em Teresópolis antes da viagem aqui ao Rio de Janeiro, tava de jaqueta, enfrentando 11, 12, 13 graus ali no período da noite, teve esse choque térmico, mas a gente já tá se adaptando rapidamente aqui ao calor de Dallas e principalmente do Texas.
4: Mal, o AT&T Stadium é um dos estádios dessa Copa do Mundo que tem a cobertura, não é? Porque a gente tá entrando, chamando o Berna também para esse assunto. Uma das preocupações é com os alertas de raios. Então, é um dos estádios que a gente poderia dizer que devem estar imunes a esses alertas, né?
5: É, eu tava conversando esses dias na programação, Yuri, confesso que não lembro exatamente com quem, mas eu tenho essa dúvida de como funcionaria esse alerta de raios, né? Essa previsão que eles fazem, o cálculo, a análise dentro daquele raio de 13 quilômetros do estádio, como isso se aplica aos estádios fechados. Em relação ao calor, né, aqui o AT&T Stadium, ele tem esse teto retrátil, então ele é climatizado. Por exemplo, domingo, primeiro jogo por aqui, Holanda e Japão, será disputado às 3 da tarde. É impossível você pensar na prática do futebol aqui em Dallas às 3 da tarde se não for num estádio com teto retrátil, climatizado. Então isso dá uma tranquilizada nos holandeses, nos japoneses, todos os torcedores que estarão presentes aqui no Dallas Stadium. Acho que a questão do teto ajuda nesse sentido das tempestades, até porque não tem como a gente argumentar, o teto tá fechado, o estádio tá todo protegido, as arquibancadas também. Acho que isso deve amenizar também essa questão que a gente sofreu bastante já na Copa do Mundo de Clubes no ano passado.
0: Vocês sabem que o jogo mais quente da história das Copas do Mundo foi disputado em Dallas. Foi Alemanha e Coreia do Sul em 1994, vitória da Alemanha, 48 graus em determinado momento. Não sei se o Maurício ali, essa temperatura ali no campo de jogo, né? Não sei se o Maurício enfrentou algo desse tipo desde que chegou a Dallas, né? Mas vale lembrar que o verão ainda não começou aqui no Hemisfério Norte, né, Maurício?
5: Ainda não enfrentamos, tá? O máximo que a gente pegou por aqui, viu, Berna? Foi de 35 graus, temperatura máxima de 35 graus, até com uma sensação térmica na segunda-feira batendo 36, ontem e hoje ventando um pouco mais, então isso ajuda também a reduzir essa sensação térmica, mas não chegamos nem próximos aí, por exemplo, dos 40 graus, quem dirá desses 48 da partida que você citou agora. O AT&T Stadium, né, a casa aqui de Dallas nessa Copa do Mundo de 2026, ele tem uma capacidade para 94 mil torcedores, viu, senhores? Casa aqui do Dallas Cowboys também, da NFL, então é um dos maiores estádios dessa Copa do Mundo de 2026, vai estar abarrotado de gente, né? Bons jogos por aqui, porque tem Holanda e Japão, depois a estreia contra a Croácia, sei que vocês vão falar também da vitória de hoje da Inglaterra no último teste, né? Os ingleses que agora estreiam contra a Croácia, jogaço de bola também será aqui em Dallas, então bons jogos, 2 da Argentina também, a gente deve ter bons públicos, ao que tudo indica, nesses compromissos por aqui. Dos 5 da fase de grupos, né, eu vou puxar aqui, Holanda e Japão, Inglaterra e Croácia, tem Argentina e Jordânia, Argentina e Áustria, e tem Japão e Suécia. Japão e Suécia também completando esses 5 jogos da fase de grupos por aqui no AT&T Stadium.
4: Bom, sigo com o Bernardo Ramos aqui no Band News na área. Maurício Ferreira já vai agora terminar de preparar os assuntos para a primeira partida da Copa do Mundo FIFA 2026, que é amanhã. A transmissão já começa às 14h. Mal, aquele abraço para você, bom descanso e até amanhã em México e África do Sul, a primeira das primeiras na Copa do Mundo FIFA 2026.
5: Vamos lá, estaremos juntos nessa então, a partir das 14h, horário de Brasília, já com o pré-jogo, toda a cerimônia de abertura, com todos os shows, Shakira, né, será uma das personalidades nesse compromisso no estádio Azteca, na Cidade do México, entre a seleção da casa e a seleção da África do Sul adversária. E amanhã a gente volta já na programação a partir das 8h pelo horário de Brasília, trazendo todo esse esquenta num dia que vai ser pra lá de especial, viu, Yuri? Um abraço a você, ao Bernardo Ramos, aos ouvintes da Band News FM. Fui!
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6: Boa noite para você, grande Yuri Queiroga.
4: Boa noite, Dirceu.
6: O Palmeiras encerrou o primeiro semestre de 2026 com bons números e sob o comando do técnico Abel Ferreira, alguns jogadores assumiram protagonismo e se consolidaram como peças fundamentais do Verdão. Flaco Lopes, Andrés Pereira e Carlos Miguel foram três dos principais destaques do Palmeiras nesta primeira metade da temporada. Flaco Lopes vive sua melhor temporada desde que chegou no Palmeiras no dia 12 de julho de 2022. E o atacante argentino é o artilheiro isolado do Verdão, com 14 gols marcados e 10 assistências em 34 partidas disputadas. Os gols estão divididos entre 6 no Brasileirão, 6 no Paulistão e 2 na Libertadores. Andrés Pereira encerrou o semestre em alta em 34 partidas disputadas, marcou 3 gols e deu 9 assistências. Andrés vive o momento mais produtivo de sua carreira, superando temporadas vividas no futebol europeu. O goleiro Carlos Miguel também se consolidou como um dos destaques do Palmeiras em 2026. Em 34 partidas disputadas, ele sofreu 22 gols e saiu sem ser vazado em 14 jogos. E para fechar, o atacante Vitor Roque deu um passo importante na recuperação da cirurgia do tornozelo esquerdo. Nesta semana, ele iniciou exercícios específicos com bola na parte interna da academia de futebol e animou ainda mais o Palmeiras. Vale lembrar que Vitor Roque passou por procedimento cirúrgico para corrigir a lesão ligamentar do tornozelo esquerdo no dia 1º de maio. Dito tudo isso, eu diria, nesta quarta-feira à noite, eu quero é mais.
4: 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Bernardo Ramos continua conosco aqui no Band News na área, direto de Nova Jersey. E nesse momento, ô Berna, a gente tá falando aqui das cerimônias de abertura que cada país vai ter nos seus respectivos jogos, México e África do Sul, Canadá e Bósnia, Estados Unidos e Paraguai. Agora a gente tá tendo em 3 lugares diferentes. Os Los Angeles, Cidade do México e Toronto, os chamados Countdown Concerts, que são os shows de contagem regressiva. Inclusive lá na Cidade do México tá tendo Andrea Bocelli como uma das atrações. Tá rolando, portanto, nesse momento. Hoje nós tivemos amistosos, mais amistosos, destaque para os 3-0 da Inglaterra sobre Costa Rica. Inglaterra que jogou e fez os gols, na verdade, com Declan Rice, o Anthony Gordon e o Ollie Watkins. Portugal derrotou a Nigéria por 2-1. Esse foi o outro jogo de destaque. E a Argélia está goleando a Bolívia por 4-0. Mas a gente se atém principalmente à Inglaterra vencendo a seleção de Costa Rica e Portugal batendo a Nigéria por 2-1.
0: E tem algo interessante, tem coisa legal para a gente falar dessa seleção da Inglaterra. Foi um massacre esse jogo, partida disputada em Orlando, né, mais cedo, às 5 horas da tarde no horário de Brasília, com uma curiosidade, né? O Bukayo Saka, que é o titular do Arsenal na ponta direita, ficou no banco pro reserva dele na equipe londrina, que é o nome Madueke, né? Madueke começou jogando pela ponta direita e aquela possibilidade de barração do Jude Bellingham não se confirmou. Bellingham jogando no meio de campo, atrás do centroavante, o Harry Kane, que fez uma temporada espetacular pelo Bayern de Munique. O Gordon, do Newcastle, pelo lado esquerdo, ele também pode jogar como um falso centroavante, mas acho que rende também pelo lado esquerdo. Elliot Anderson e Declan Rice, né? Um jogador do Nottingham Forest, o outro do Arsenal, os dois jogando centralizados à frente dos zagueiros, que foram Consa, do Aston Villa, e o John Stones. O Nico Riley, né, uma criação do Pep Guardiola, sendo usada pelo Thomas Tuchel, né, porque o Nico Riley era meio campista, se transformou em lateral pelo lado esquerdo, e pelo lado direito o Rhys James, né, que inclusive é capitão do Chelsea com o Jordan Pickford no gol. Eu faria só uma mudança, claro, entre os jogadores convocados, aquelas mudanças factíveis, né, para a seleção da Inglaterra, que seria a entrada do Bukayo Saka no lugar do Noni Madueke. Acho que faria mais sentido, viu, Yuri? Vamos ver se na partida de estreia da Inglaterra, a Inglaterra tá num grupo difícil, que tem Croácia, Gana e Panamá, o English Team entra em campo com Bukayo Saka na ponta direita.
4: Hoje, nesta véspera de abertura da Copa do Mundo, a gente também teve entrevista coletiva de Gianni Infantino. Gianni Infantino, presidente da FIFA, diante de vários assuntos, a gente inclusive discutiu alguns deles ontem no Band News na área, que são referentes principalmente ali à política migratória dos Estados Unidos e também a decisões da própria FIFA. A mais recente foi a da FIFA determinar que a seleção do Haiti mudasse o uniforme por causa do que seriam conteúdos políticos no uniforme da seleção haitiana, que é a segunda adversária do Brasil na Copa do Mundo. E o Gianni Infantino deu uma entrevista coletiva falando sobre estes assuntos e meio que saindo pela tangente sobre os problemas que, por exemplo, levaram o árbitro somali a ser retirado da lista de árbitros da FIFA para a Copa do Mundo de 2026. O Omar Artan foi eleito o melhor árbitro da CAF no ano passado, da Confederação Africana. O André Coutinho acompanhou tudo isso. Ele está em Miami, acompanhou, traz as informações dessa coletiva. O Gianni Infantino é pronto para acompanhar a abertura da Copa na Cidade do México. E o André Coutinho resume isso pra gente a partir de agora. Tudo bem, Coutinho? Seja bem-vindo.
7: Tudo bem, pessoal? Boa noite pra vocês, pra todo mundo que tá ligado, você sintonizada aqui no Band News na área. A gente continua aqui na Flórida, muito quente. A Flórida, verão demora pra anoitecer. E aqui a gente tem acordado sempre de madrugada, ainda com o dia escuro, mas é assim, Copa do Mundo é um barato, com o maior prazer. Eu acompanhei daqui de Miami a entrevista que aconteceu no México, na Cidade do México, no palco, no Estádio Azteca, dentro de uma das salas de conferência do Estádio Azteca, que amanhã vai receber mais uma abertura, terceira abertura da história do Estádio Azteca de Copa do Mundo. Como disse o presidente da FIFA, Gianni Infantino, é uma catedral do futebol. Bom, mas ele falou sobre isso e falou sobre temas polêmicos também. Ele abriu dizendo que queria falar apenas de futebol, pediu que os jornalistas fizessem perguntas apenas de futebol e ele disse, mas eu vou falar de assuntos que não são ligados ao futebol, mas que foram amplamente discutidos nos últimos três dias. E são três assuntos, ele listou: o Irã, o preço dos ingressos e também os vistos para os Estados Unidos. Sobre o Irã, ele começou falando que ele tinha certeza de que iria fazer de tudo para o Irã participar da Copa do Mundo, nem que ele pegasse um ônibus e trouxesse os jogadores do Irã e a delegação do Irã de Teerã para os Estados Unidos de ônibus. Não foi preciso. Ele agradeceu aos chefes de Estado de Canadá, Estados Unidos e também do México, falando que eles foram fundamentais para que o Irã pudesse chegar aos Estados Unidos com segurança, e é o que a gente imagina que continue. E o assunto mais polêmico foi justamente aquele árbitro, Omar, o árbitro da Somália, que acabou sendo impedido de entrar aqui nos Estados Unidos e teve de voltar para o país dele com uma grande festa, foi recebido como um herói na Somália. Gianni Infantino falou sobre esse assunto.
8: Of course it is unfortunate as well what happened to
7: É claro que foi lamentável o que aconteceu com
8: Omar, the referee from Somalia.
7: O árbitro da Somália.
8: But again, we don't control everything.
7: Mas, de novo, nós não controlamos tudo.
8: We'll try, we'll discuss, we'll speak, we'll see.
7: Nós tentamos, nós discutimos, nós falamos, nós vemos.
8: Maybe sometimes it's good as well to just, you know, chill, relax.
7: Às vezes também é bom, você sabe, relaxar.
8: We work on everything, we try to solve everything.
7: Nós trabalhamos em tudo, nós tentamos resolver tudo. E mais pra frente, ele foi questionado, insistido, na hora que abriram para as perguntas, o jornalista insistiu, e aí ele falou, veja, nós não estamos na Lua, isso é o planeta Terra, e o planeta Terra tem alguns problemas que não cabem à FIFA ou a mim resolver. Palavras do Gianni Infantino, que também acabou falando sobre o preço dos ingressos. Muita gente repercutindo, ingressos caríssimos para assistir algumas partidas aqui da Copa do Mundo nos Estados Unidos. E ele acabou comparando com a NBA. Ele comparou com outros esportes americanos, mas mais precisamente com a NBA. Está acontecendo, daqui a pouquinho acontece o jogo 4, né? Está acontecendo agora o jogo 4 das finais entre no New York Knicks e San Antonio Spurs. E ele falou: veja os preços da NBA. E a Copa do Mundo é muito mais importante. importante do que a NBA, então por isso que tem preços caros de ingressos, mas ele fez questão de falar que os começam em preços que são competitivos. Esses ingressos, eu acho que torcedor nenhum viu. Bom, é isso, eu vou voltar aqui para a cobertura em Miami, amanhã estarei numa concentração de torcedores mexicanos, uma colônia gigantesca aqui na Flórida para acompanhar México e África do Sul, jogo de abertura. Tchau, bom programa pra vocês.
4: André Coutinho, aquele abraço, muito obrigado. E aí, Bernardo Ramos, quero te ouvir.
0: Tudo que tá acontecendo é lamentável, né? Em relação a essa história do Irã, isso poderia ter sido resolvido anteriormente, né? Assim como o Catar, que em 2022 não abriu mão suas legislações internas, né? Ou seja, se recusou dias antes da abertura da Copa do Mundo, se não me engano, 2 dias antes da abertura da Copa do Mundo, a vender cerveja, né? E deu, de certa forma, um chute no traseiro da FIFA, né? Citando aqui uma frase do nada saudoso dirigente Jerome Valk, que não morreu, é verdade, mas para o futebol ele morreu, foi secretário executivo da FIFA de Joseph Blatter durante muito tempo, né? E agora os Estados Unidos passam por cima de qualquer protocolo, né, de organização de Copa do Mundo ao se ajoelhar perante Donald Trump, no caso de Gianni Infantino, sobre essa questão da seleção do Irã, né? Isso aí quebra a isonomia dos jogos da Copa do Mundo. Não que o Irã seja um candidato a título, não é isso, mas todas as equipes têm de disputar a Copa do Mundo com as mesmas condições técnicas, físicas, né, no máximo possível, isso cabe a cada delegação, mas condições de jogo, né, de trabalho na Copa do Mundo. E isso não vai acontecer com o Irã, né, Yuri?
4: É, e aí hoje a gente também teve esse novo episódio que foi a da mudança do uniforme, a determinação da FIFA para que o Haiti, às pressas, e a gente sabe que isso não é um procedimento rápido, mas que mudasse os uniformes por causa de um eventual conteúdo político. O Haiti que enfrenta o Brasil na segunda rodada, joga já no sábado, na primeira rodada, contra a Escócia, às 10 horas da noite, na estreia da Copa do Mundo. Se soma a todos esses assuntos que nós tivemos nesses últimos dias. São 10 horas e 48 minutos no horário de Brasília. Bernardo Ramos, amanhã você estará em México e África do Sul, abrindo os trabalhos da Copa do Mundo, com Marcelo Duol, Maurício Ferreira, todo o nosso time comandado pelo Fábio França. Valeu, Berna, aquele abraço.
0: Aquele abraço, Yuri, valeu aí pela companhia, foi muito bom o programa de hoje e amanhã, como você bem disse, com 2 horas de antecedência, estaremos no ar para trazer tudo sobre esse jogaço entre México e África do Sul. Abraço, Yuri, valeu.
4: Mais uma abertura de Copa do Mundo em vista para todos nós.
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4: A FIA vai julgar nesta quinta-feira o recurso da Alpine para tentar anular, revogar a punição a que foi submetido o Pierre Gasly, que o tirou o pódio do Grande Prêmio de Mônaco no último domingo. Se esse recurso for aceito, a punição de 5 segundos é retirada e o Pierre Gasly recupera a terceira posição e os 15 pontos relativos a essa posição de pista. Ele passou em terceiro lugar na pista, mas acabou não pontuando como terceiro colocado, e essa terceira posição acabou ficando para Isaac Hadjar, piloto da Red Bull, e aí seria o primeiro pódio dele como piloto da Red Bull. Ele já tem um pódio como piloto da Racing Bulls na temporada passada. Neste fim de semana, a Fórmula 1 disputa o Grande Prêmio da Catalunha no circuito de Montmeló, em Barcelona, no domingo, 10 da manhã, com transmissão da Band News FM a partir das 9h20, com a equipe comandada pelo Odinei Edson.
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9: Companheiro de ataque de Haaland na seleção da Noruega, Sørloth, é mais uma das apostas veteranas para a Copa do Mundo. Com 30 anos de idade, o jogador não teve oportunidade de disputar mundiais anteriores, mas tem bons números recentes no Atlético de Madrid, onde disputa posição com Julián Álvarez, peça-chave da seleção da Argentina, que vai defender o título. Nas eliminatórias europeias, marcou 5 gols.

0: pode crer, vamos junto.
1: É amanhã, amanhã começa a Copa do Mundo FIFA 2026 e claro, a partir das 2 da tarde você acompanha todas as informações da cerimônia de abertura e às 4 da tarde a bola rola para México e África do Sul direto do estádio Azteca na cidade do México. Passando toda a equipe, Marcelo Duol na narração, com os comentários de Bernardo Ramos e as reportagens de Maurício Ferreira. Desde o pré-jogo a apresentação é de Fábio França. Durante o jogo, além de Marcelo Duol, Bernardo Ramos e Maurício Ferreira, teremos Bruno Camarão na apresentação e no plantão e durante toda a jornada, o giro da nossa equipe, Aline Fanelli em Nova Jersey, André Coutinho em Miami e Eduardo Barão lá em Nova York, na cidade de Nova York propriamente dita. Essa tá a equipe que está escalada para a partida. Depois, às 10:30 da noite, amanhã a gente vai ter Band News na área, às 9:40, mas uma edição mais curta, porque às 10:30 da noite a bola rola para, começa a transmissão, na verdade, da Band News FM, às 11 a bola rola para a segunda partida da Copa do Mundo, Coreia do Sul e República Tcheca. Você vai conferir com Silva Júnior na narração, Léo Fontes nos comentários, Lucas Belotti nas reportagens, comigo e Yuri Queiroga na apresentação e no plantão. E claro que a gente não vai deixar de falar de seleção brasileira e de todos os assuntos da Copa do Mundo nesta quinta-feira, aí sim com bola rolando. Bom, na seleção feminina, um desfalque confirmado nesta quinta-feira, a atacante Dudinha teve lesão do ligamento cruzado anterior e também do menisco do joelho, sofrida na derrota para os Estados Unidos nesta terça-feira, lá na Arena Castelão, em Fortaleza. Ainda não foi informado o tempo de recuperação da jogadora, mas ela própria postou nas redes sociais que teve este problema e era o que se temia mais, né? A Dudinha, que é um dos principais nomes da seleção, pensando na Copa do Mundo de 2027, agora vai passar por esse processo de recuperação, tentando ficar em condições de jogo a tempo de disputar a Copa do Mundo no ano que vem. E hoje tivemos também em Liga das Nações a estreia do Brasil na Liga das Nações masculina de vôlei. A bola subiu lá em Brasília, na Arena Nilson Nelson, e o Brasil derrotou o Irã 3-1, parciais de 25-21, 23-25, 25-15 e 25-23 foram as parciais da primeira vitória do Brasil na Liga das Nações masculina. Amanhã, também em Brasília, às 8 da noite, o Brasil vai enfrentar a Bélgica. Folga na sexta, volta à quadra no sábado, às 11 da manhã, para enfrentar a Sérvia, que sempre é um jogo difícil. E no domingo, às 6 da tarde, o Brasil vai enfrentar a Argentina, também jogando lá na Arena Nilson Nelson, em Brasília.
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1: O ano de 1990 foi marcante para os brasileiros na Copa do Mundo da Itália, principalmente pela famosa história da água batizada dos argentinos. No dia 24 de junho, em Turim, Brasil e Argentina se enfrentaram pelas oitavas de final e o lateral branco, após a derrota da seleção por 1-0, saiu dizendo que havia pedido água ao massagista da equipe adversária e depois de beber tinha ficado zonzo. A história, que parecia uma desculpa pelo fracasso da seleção em campo, acabou sendo comprovada no início de 93 pelo massagista argentino Miguel de Lorenzo. Ele confirmou ao jornal argentino Clarim que, na maleta, havia dois tipos de água, uma para os argentinos e outra para os brasileiros. As garrafas foram entregues pelo técnico Carlos Bilardo e o Brasil foi eliminado daquele mundial pelos argentinos. O Band News na área fica por aqui. Siga com a gente.
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4: Quatro horas 41 minutos pelo horário de Brasília. Girando a nossa reportagem por aqui, as vendas para o Dia dos Namorados ganham força em Belo Horizonte. Data comemorada amanhã. O Eliseu Júnior tem mais detalhes.
5: Com a aproximação do Dia dos Namorados, o comércio da capital mineira deve registrar um aumento significativo no fluxo de consumidores ao longo desta semana. Isso porque uma pesquisa da Câmara de Dirigentes Lojistas de Belo Horizonte, realizada com 200 consumidores, apontou que 62% dos entrevistados pretendem comprar o presente apenas na semana da data. Para o vice-presidente da CDLBH, Fernando Cardoso, além do hábito de deixar as compras para a última hora, o fator econômico também pesa na decisão dos consumidores.
6: A perspectiva do consumidor, dentro dessa data especialmente, é que com certeza ele vai esperar receber o seu salário, que é ali no quinto dia útil, para a partir daí poder correr atrás, né, do presente. Então, assim, a adequação, a data é importante, ela é cada vez mais impactante para o comércio, né? Mas ela tem que estar adequada ao orçamento das pessoas.
5: Ainda segundo o levantamento, o gasto médio previsto para a compra do presente é de R$ 264,00, valor superior ao registrado no ano passado. Mas para quem pretende celebrar a data fora de casa, o coordenador do PROCON Assembleia de Minas Gerais, Marcelo Barbosa, faz alguns alertas para evitar transtornos.
7: Não há nenhuma abusividade ou ilegalidade na cobrança de um valor para a reserva de uma mesa, desde que esse valor seja subtraído da conta total que o consumidor consumir. É importante saber que se o consumidor não puder comparecer, ele deve avisar com antecedência para poder ter a devolução desse valor. Os estabelecimentos podem cobrar taxa de rolha, desde que seja informado de forma clara, precisa e com a devida antecedência.
5: Em caso de irregularidades que não sejam resolvidas com o estabelecimento, o consumidor deve formalizar essa reclamação no PROCON do município. Para isso, é necessário levar todos os documentos que comprovem aquilo que ele alega como nota fiscal.
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4: 4 horas e 46 minutos, o âncora do Jornal da Band, do Band News no meio do dia, Eduardo Ineg, analisa os resultados das pesquisas eleitorais.
9: Saiu a 78ª, sei lá, 96ª pesquisa, toda hora tem pesquisa, né? Aí tem as que saem, as que não saem, o TSE tá lá discutindo, vai parar, vai a discussão. Se pode ou se não pode divulgar aquela outra pesquisa da Atlas Intel, uma coisa absurda. É censura clássica, deixa divulgar, mas hoje saiu pesquisa Quest com os últimos resultados, os mais fresquinhos resultados da campanha eleitoral, e deu exatamente o que você sabe que dá, que é o seguinte: Lula na frente, Flávio Bolsonaro um pouco atrás. Daqui a pouco a gente faz uma apresentação mais detalhada desses resultados, né, Larissa?
4: Uhum.
9: Aí a gente volta a isso explicando como é que tá, se o Flávio subiu, se o Flávio caiu, o Lula como é que tá, etc e tal, mas o fato é o seguinte: Lula na frente, Flávio Bolsonaro um pouco atrás, e o resto é literalmente isso, resto. É, você pega as intenções de voto do terceiro colocado, ele tem 3%, Ronaldo Caiado e o Renan Santos. Quer dizer, quando o Renan Santos gruda no Ronaldo Caiado, é que o carro do Ronaldo Caiado tá batendo pino, né? É, o Romeu Zema tá abaixo dele, o Joaquim Barbosa, tadinho, lá embaixo, Aécio Neves, que falou agora que se não for uma aventura, se for só um risco que eu vou, também lá embaixo, ninguém quer saber. Aí você olha esses números e fala assim: ah, a sociedade está sendo vítima da polarização, e temos que vencer a polarização, do polarizado, da polarização, e fica essa conversinha chata sobre polarização. Vem cá, você acha, que polarização é um vírus, é uma doença? Você acha que polarização é como a Covid, como a influenza, ou como a chuva da qual você faz tudo para se livrar? Vem cá, polarização é dancing in the rain, você vai lá e dança na chuva, porque as pessoas querem dançar na chuva. Polarização é uma escolha, polarização não é uma doença da qual você quer se livrar e toma um remedinho e fica debaixo das cobertas. As pessoas, elas, quando perguntadas, elas querem aquilo. Ninguém quer saber das candidaturas alternativas, ninguém tem paciência para prestar atenção. Ninguém quer saber do Ronaldo Caiado, ninguém quer saber do Romeu Zema, ninguém quer saber do Renan Santos. Renan Santos até, indo até melhor, né? Porque grudou nesses de quem ninguém quer saber. Joaquim Barbosa. Joaquim Barbosa era o Sérgio Moro federal. Joaquim Barbosa usava aquele manto sagrado do Supremo Tribunal Federal. Todo mundo dizia: oh, Joaquim Barbosa pode ser candidato a presidente. Mas isso lá no século XVI, em 2012. O Aécio Neves quer beber nas águas do século XIII, que é 1998, última eleição que o PSDB disputou e ganhou. Porque as outras todas só perdeu. Vergonha atrás de vergonha. Um desempenho ridículo atrás de desempenho ridículo. E aí falam, não, mas o governo Fernando Henrique foi extraordinário. Sim, e o governo do Washington Luiz? Como é que foi, hein? Como é que foi o governo do, sei lá, do Prudente de Moraes, primeiro presidente? Né, o Campos Salles? Como é que foi o governo do Dutra? Ninguém tem a menor ideia. Ninguém está preocupado com isso. E também ninguém está preocupado em falar, precisamos homenagear o Fernando Henrique, porque ele fez um governo tão bacana que a gente tem que botar de novo um representante dos tucanos. Que tucano? O Miguel Arraes, que foi governador de Pernambuco, ele dizia, aqui em Pernambuco o tucano voa baixo porque o bico é grande, não dá para voar alto. E o PSDB nunca voou alto. Voou alto em São Paulo e foi degolado. Voou alto no Brasil por causa do Fernando Henrique. Se não existisse Fernando Henrique, não teria PSDB nunca. O PSDB é um partido lateral, secundário, sem graça, xoxo. É uma coisa esquisita. Mas o problema não é do PSDB. Por quê? Do contrário, terceiras vias de outros partidos brilhariam. Mas o que acaba acontecendo, e eu vou demonstrar aqui, é o seguinte, para você ver o ridículo em que a gente está. Ridículo pela qualidade da discussão, né? Não, porque a realidade não é ridícula, a realidade ela é a realidade, né? Mas olha só que interessante. Na eleição de 1989, a primeira eleição para presidente do Brasil, você sabe que o Collor ganhou aquela eleição. No mês de junho, o primeiro colocado, que era o Collor, tinha 40% dos votos. O segundo colocado, que era o Brizola, tinha 11%. Isso no Ibope. Tinha 11%. O Lula tinha 7%. Mas o quarto colocado tinha 5%. Percebe? O nosso quarto colocado aqui, hoje, tem 3%. Naquela eleição, você tinha uma competição entre o segundo e o terceiro, tanto que o Lula passou para o segundo turno com 500 mil votos à frente do Brizola. Foi tudo disputado. Isso vai para a eleição de 1994. O Lula estava com 40% nessa época do ano. O Fernando Henrique tinha uns 20%. Ciro Gomes, que era o terceiro colocado, tinha entre 8% e 10%. O Garotinho, que era o quarto colocado, tinha 5%. O terceiro e o quarto colocados tinham mais do que os candidatos de hoje que estão em terceiro lugar. Os dois que estão em terceiro lugar têm 3, de 8 a 10 e 5. 2022, a mesma coisa. Você pega o Ciro Gomes, você pega a Simone Tebet. A Simone Tebet, que era um nada, né, de resultado, ela tinha 4% das intenções de voto. O que mostra, e se você for na eleição de 2002, a eleição de 2006, a eleição de 2010, todas as eleições, você vai encontrar a mesma realidade. Os candidatos com terceiro e quarto colocados, em 2006, por exemplo, o Garotinho, em terceiro colocado, tinha 15. Heloísa Helena, de quem pouca gente ainda lembra, né? Em quarto lugar, ela tinha 7%. A Marina Silva, em 2010, não é para você ficar lembrando desses números todos, não, é só para você ver, olha só, realmente, 2010, a eleição que a Dilma ganha, Marina Silva tinha 10, o Garotinho também em quarto colocado tinha 10, 2014, gente, o Pastor Everaldo, que era pândego, a gente fala Pastor Everaldo, ele tinha os 3 do nosso glorioso Caiado. 2018, a Marina Silva tinha 10, o Ciro chegou a ter 6. Então, você repara o seguinte, o que que a sociedade está fazendo? A sociedade está falando assim, gente, vamos fazer o seguinte, não me enche a paciência, não vem me perturbar com esse besterol que é vocês quererem que eu tenha interesse por vocês. Eu não tenho interesse por vocês. Aí, ao mesmo tempo, saem pesquisas, algumas dizendo, não, porque a sociedade é dividida em terços, tem um terço que é Lula, um terço que é Flávio, e tem um terço de indecisos, pessoas que estão em busca de uma nova candidatura. Aí acontece o seguinte, se a gente perguntar assim, você gostaria de comprar um carro que fosse mais econômico do que o seu, tivesse um desempenho melhor do que o seu, custasse menos, desse um custo de manutenção menor, o IPVA fosse gratuito só porque ele fechou um acordo com o governo, o pneu não acabasse nunca e o combustível fosse água, você gostaria de ter um carro desse? E eu pago tabela FIPE no seu carro e mais 20%? Todo mundo vai dizer que sim. Todo mundo vai... Ah, sim, recompra garantida. Eu compro e se você não gostar do meu carro, eu te dou um modelo igual que você tem hoje do ano, daqui 2 anos, e você me devolve o carro e eu compro pelo preço de hoje. Você vai dizer que sim. Porque todo mundo quer o mundo ideal. Quem não quer o mundo ideal? Você gostaria de não ser obrigado a comer chuchu com frango grelhado para emagrecer, pudesse comer hambúrguer, pizza, coxinha, pudesse comer feijoada todo dia, macarrão, e se não quisesse também não comer, você gostaria? Claro que gostaria. Tirando as pessoas que adoram ficar na academia há muito tempo, você gostaria de ficar fazendo 10 minutos de academia por dia e todos os seus indicadores de saúde, todos os seus exames iriam melhorar ainda assim? Eu gostaria. Você gostaria de poder comer chocolate quanto você quisesse e a sua geladeira ela recebesse, porque eu guardo chocolate na geladeira. Aliás, eu não sei se você é do time Fett, que guarda chocolate na geladeira. Eu detesto chocolate à temperatura ambiente, fica molenga, não tem graça. Eu gosto daquele geladinho. Então a prateleira ali tem um chocolatezinho e é uma discussão com a minha mulher, porque ela gosta de chocolate meio molinho, assim, eu gosto de chocolate na geladeira. E é um problema, porque quando tem bombom, por exemplo, que tem licor dentro, atrapalha na geladeira, né? Mas mesmo assim eu gosto. Então, aproveito para colocar uma nova questão. Você gosta de chocolate na geladeira ou não? Mas enfim, você gostaria que sua geladeira tivesse abastecido de chocolate, ovo, verduras, tudo pronto, não precisasse fazer a comida? Então, esse é o problema das pesquisas. Você faz um grupo de pesquisa, tem dois tipos de pesquisa. Tem a pesquisa quantitativa e a pesquisa qualitativa. As duas medem o que a sociedade deseja. A pesquisa mais interessante é a pesquisa qualitativa. A quantitativa é essa que dá as porcentagens. A qualitativa é um espetáculo. Quem um dia tiver a oportunidade de assistir uma pesquisa qualitativa, vale a pena porque é muito legal. Reúnem-se pessoas de perfil semelhante, por isso que você faz vários grupos, 20, 30 grupos espalhados pelo Brasil todo. Vamos pesquisar, reunir as mulheres, separada dos homens, às vezes você quer que reúna junto, às vezes é separado, jovens dos mais velhos, você faz corte racial, você faz corte por gênero, você faz corte por predileção, você pega assim, aí eu quero saber o que pensam os que dizem que votam no candidato A, agora eu quero saber o que pensam os que dizem no candidato B. Então eles fazem vários grupos e fica um condutor, um coordenador dos debates, aquele grupo de 10 pessoas, 8 pessoas conversando, e do lado de fora os contratantes do serviço ficam vendo atrás de um vidro, que é espelhado para dentro. Então, quem do lado de dentro olhar vai ver um espelho. De fora você está vendo tudo aquilo. E você manda por WhatsApp, pergunta para o coordenador e tal. Se você fizer uma pergunta, e eu já participei de pesquisa qualitativa, já assisti pesquisa qualitativa, é muito fácil conduzir para você obter uma resposta. E desafiador você fazer perguntas que não conduzam. Você tem que fazer as perguntas para que realmente você extraia das pessoas aquilo que elas realmente têm de melhor. Então, quando você idealiza e coloca essa opção do carro, essa opção da comida, da academia, etc., todo mundo diz que sim. A hora que você dá um tom de realidade para as coisas, começa a complicar. Por quê? Você fala, você gostaria de um candidato que tivesse um passado ilibado, nunca tivesse enfrentado nada na justiça e que pudesse romper essa polarização asquerosa, que possa unir a sociedade? Porra, todo mundo vai dizer que quer. Que quer? Por que o cara vai falar que quer o Flávio, o Lula? Não, eu quero esse cara aí, pô. Ah, tá, mas esse cara é o Renan. Esse cara é o Ronaldo Caiado. Esse cara é o Romeu Zema. Ih, faz bonequinho. Ih, não quero. Aí não quero. Mas por quê? Ele falou que vai unir. Mas esse é o que ele tá falando. Não quero. Vamos de Flávio e Lula mesmo e vamos que vamos. E a campanha de junho, mostra que em todas as eleições até aqui, no Brasil a gente não pode falar em todas, porque não tem tantas assim, mas de 89 para cá, todas, o presidente saiu dos dois primeiros lugares. Já estavam nos dois primeiros lugares. 89, nessa época do ano, conforme o Instituto, o Lula estava em terceiro, mas colado no Brizola. que estava em segundo. E tem Instituto que eles já estavam muito mais próximos, quase que empate técnico. Então, e quem ganhou foi o Collor, né? Então, não é que eles acertaram o segundo turno, mas eles, os institutos acertaram o vencedor. Então, Collor estava na frente em 89, Lula estava na frente em 94, mas o segundo colocado era o Fernando Henrique que ganhou, né? O Lula estava na frente em 22, o Bolsonaro estava na frente em 19, e assim vai. Então, por que que agora pode acontecer? Pode acontecer, aí a gente pega esse áudio que eu tô falando agora e fala, olha só, eleição é uma caixinha de surpresas, mas todos os especialistas dizem, todos com quem a gente conversa, falam, tá muito esquisito, ninguém tá prestando atenção no que dizem os outros caras. Ah, mas não começou a campanha. Sim, mas não começou a campanha para todo mundo. Não é que não começou a campanha só pro Renan Santos, só pro Ronaldo Caiado e só pro do Bonequinho. Não começou a campanha para todos os candidatos, inclusive o Lula. O Lula tá batendo no Flávio, o Flávio tá batendo no Lula, mas são os fatos que estão batendo. Não sei se você concorda, se você discorda, mas essa é a opinião que eu tenho sobre o assunto.
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10: Já mudou. Muito bom dia. 5:01, 11 de junho de 2026. Utilidade pública, prestação de serviço, estradas, previsão do tempo nesta quinta-feira, a partir de agora, sempre abrindo o jornal com a participação de quem nos prestigia, dando voz a quem desde cedo tá aqui ligadinho no WhatsApp 999026970. O bom dia mais informativo com os destaques de momento, José Paulo Sobral, tudo bem, Zezinho?
11: Tudo bem, Mário Dias Ferreira, bom dia para você, para os nossos ouvintes, ajeitando a nossa câmera, vê se tá no seu agrado.
10: Tá bom, tá beleza, o que importa é você trazer, já de momento tem um poste, cara, pegando fogo aonde, jovem?
11: Rapaz, em Del Castilho, a mensagem que chegou aqui do nosso ouvinte Guará falando sobre isso, mandou um vídeo também, mas tem a participação dele em áudio.
12: Eu passei antes, tem uns 20 minutos, tava tudo pegando fogo, mas foguinho, como no segundo vídeo do poste anterior. Aí agora, chegando em casa, tá esse fogaréu todo aí. Só tem equipes da Claro e de outra empresa de telefonia. Da Light, ninguém no local ainda não.
11: Ô Mário, o soldado de Campo Grande, ele também mandou aqui pra gente essa informação, tô te encaminhando aí o vídeo dele que ele mandou aqui.
10: Ele descreve.
11: E aí, rapaz, tá pegando um fogo de uma grande extensão ali da via, pelo que eu tô vendo aqui do vídeo do soldado. Mandou um áudio, eu vou ouvir o que ele tá falando aqui, porque não deu tempo ainda.
10: Então tá aí, dois ouvintes falando então sobre essa situação em Del Castilho, poste pegando fogo, informação que acabou de chegar e claro que vai pro ar, porque aqui são informações de momento.
11: Fala, soldado.
13: É, diria o bandido soldado de Campo Grande, hein? Um grande incêndio ali na suburbana, sentido Del Castilho, ali perto da LBV, um poste totalmente pegando fogo, arrebentando o fio de alta, que arrebentou 3 fios de alta, e muitos moradores de rua esperando o fogo baixar para poder pegar os cobres. Ali, com certeza, não tenho dúvida nenhuma, alguém puxou aquele fio ali, fechou curto e tá pegando fogo, tá incêndio muito grande.
10: Muito grande, se alastrando, olha que perigo pode ter sido provocado por esses marginais, esses criminosos que arrancam os carros.

0: IBV, da Legião da Boa Vontade, que faz um trabalho belíssimo de ajuda aos próximos, às crianças carentes, mas tá realmente se alastrando demais, cara, não só pelo fio, né? E também pelo poste e quase um quarteirão inteiro, porque são dois postes, o fio e o fogo no chão, ali à beira da calçada. Os ônibus, os coletivos passando, não dá nem pra o pedestre, o passageiro aguardar um coletivo ali naquele ponto, Zezinho.
1: E o Guará escreveu agora que acabou a luz ali na região, claro, sem energia agora.
0: Não tem como, não tem como. Agora, por falar em falta de luz, todo dia a gente fala aqui também da linha vermelha, mas hoje tem um ouvinte que observou um trecho da linha amarela,
1: isso,
0: pedagiada,
1: pois
0: também
1: é.
0: Sem luz?
1: Também sem luz, foi o Omar que mandou a mensagem.
2: Bom dia, Mário, bom dia, Zé Zap. Quem fala é o Omar de Madureira, indo agora pro Porto Maravilha, saindo de Madureira. Trânsito tranquilo, só aqui na linha amarela, na altura do Del Castilho, que tá tudo apagado, tudo nas escuras. Mas depois volta tudo ao normal. E até aqui, vindo pela Goiás e pegando a amarela, trânsito tranquilo. 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
0: Bom
2: forte
0: dia.
2: Abraço, bom trabalho.
0: Pra você também um abraço. Acidentes graves na madrugada, tô de olho no centro de operações, Recreio dos Bandeirantes, na Avenida Lúcio Costa, uma faixa ocupada em cada sentido, próximo ao radar da reserva, uma batida feia entre dois carros, me pareceu pela foto uma colisão frontal, equipes da Sete Rio, Conlurb, Corpo de Bombeiro também acionados. Na linha vermelha, altura do Galeão, quilômetro 11, mais cedo também, perto ali do quilômetro 11 no Galeão, batida entre carro e moto no sentido Baixada, Sete Rios, bombeiros e PM também acionados nessa. Ontem, mais ou menos nesse horário, por volta de 5h20, um intenso tiroteio no Complexo da Maré, cobertura em tempo real aqui no Notícias da Manhã. Começou com a Luana Bernardes em deslocamento, a nossa chefe de reportagem, depois vários ouvintes pelo WhatsApp, relatos de quem passava pelas linhas vermelha, amarela, Avenida Brasil, pedestres acuados em passarelas nas vias expressas, passageiros agachados no ponto de ônibus do BRT, motoristas desesperados com barricadas em chamas. Apesar do susto, ninguém ficou ferido na Operação Trinos, terminou com 25 presos, apreensão de 5 fuzis, 2 pistolas, drogas, dinheiro em espécie, além de 49 veículos recuperados, sendo 27 carros, 22 motos. Os agentes localizaram ainda 3 estufas utilizadas para o cultivo de maconha, cerca de 300 mudas da droga. O objetivo das polícias civil e militar era cumprir 56 mandados de prisão, 42 de busca e apreensão, contra criminosos ligados ao TCP. Vinícius Calisto.
3: O terceiro comando puro passou a concentrar as cargas roubadas no complexo da Maré, na zona norte do Rio. Antes, os produtos eram levados para o complexo da Pedreira, em Costa Barros, na mesma região. Carros roubados pelo grupo também passaram a ser concentrados no conjunto de favelas. A informação é da Polícia Civil, que deflagrou a Operação Trinos contra a facção nesta quarta-feira. Segundo os investigadores, a Maré passou a centralizar o controle e a distribuição das mercadorias roubadas. Durante essa transição, houve intensos confrontos armados.
0: Nesse exato momento, gostaria, Zezinho, que você trocasse aqui com alguns ouvintes passando pela linha vermelha, uma ideia para saber o panorama, porque há uma preocupação, não é de hoje, para você passar numa via expressa, né? Mais um dia depois do que aconteceu ontem.
1: E já tem uma mensagem aqui sobre isso, sobre a linha vermelha, com o Ivo Oliveira.
4: Bom dia, Mário. Bom dia, José Paulo. Aqui é Ivo Oliveira, saindo de Vila dos Teles, sentido Zona Sul. Acessei a linha vermelha pela Dutra por volta de 4h20 da manhã. Trânsito tranquilo, sem nenhuma alteração até aqui na Talvo de Paiva. Agora eu pensei que ia encontrar um patrulhamento extensivo na via, devido à sua operação que teve antes na Maré. Mas não encontrei nenhuma viatura. Você só vai encontrar uma viatura no acesso à Ponte Rio-Niterói. Dali para trás, zero viatura. Mas pela maré estava tudo tranquilo. Aqui na Talvo de Paiva, a temperatura é de 21 graus. 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
0: Bom, menos mal que agora a situação é tranquila. Mais algum ouvinte passando ali pelo Austin Luiz, pela linha vermelha?
1: Sim, mensagem agora do Luciano.
5: Bom dia, Band News FM. Aqui quem nos fala é Luciano de Padre Miguel. Eu aqui na Washington Luiz, a caminho do trabalho. Trânsito no sentido centro, no sentido da Avenida Brasil, segue intenso, né? sentido Caxias, bem tranquilo,

0: Temperatura de 19 graus e... Tá chuviscando, hein?
1: Aí ficou agora, hein?
0: Tá chuviscando. 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Bom dia.
2: Bom dia. Já a gente volta a falar do tempo, desse ponto aí de Via Expressa, mas tem ouvinte também... Pegando estrada?
3: Wilson tá indo pra Macaé.
4: Bom dia, Mário. Bom dia, Zé. Aqui é o Wilson! De Nova Iguaçu. Saudações, rubro-negros. Saindo agora de Nova Iguaçu. São 5:06 da manhã. 19 graus. Sentido a Macaé. Previsão de chegada lá, 8:13. Deus queira que corra tudo bem na estrada. Excelente dia a nós. E vamos que vamos. 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
2: Valeu. 5:10 de Nova Iguaçu para Caxias. Eric participando.
5: Bom dia, Mário Dias Ferreira.
2: Bom dia.
5: Bom dia, José Paulo Sobral.
2: Bom dia.
5: Quem tá falando é o Eric em Caxias. Em Caxias, no momento, 20 graus. É. Para quem costuma pegar a linha vermelha pela antiga Presidente Kennedy, atual Leonel de Moura Brissola, agora é oficial, começou a festa da Igreja Santo Antônio, a via está fechada e quem for passar por aqui vai passar por um transtorno, mas está tudo sinalizado com cone, grade, quarta municipal orientando o trânsito, mas é aquilo, vai pegar um transtorninho até segunda-feira, mas vai lá igual o nosso amigo fala, nada me entristece, nada me aporrecha, hoje é quinta-feira e amanhã é dia dos namorados. 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
2: Pois é, amanhã é dia dos namorados e hoje é dia. Está fechado um trechinho ali da Presidente Kennedy por conta da festa de Santo Antônio, né? Que ele
3: isso.
2: Falou. É, que é sábado, no dia da estreia do Brasil. Aqui em Botafogo, pertinho da Band, eu não pude hoje estacionar
3: na portinha,
2: mas foi pertinho, né, cara? Alguns passos. Rua Oliveira Fausto, esquina com Álvaro Ramos, também tá fechada pra pintura no asfalto, pertinho aqui do nosso prédio, em frente a uma cafeteria, um restaurante. Estão sempre bombando, né?
3: É
2: movimentação,
3: verdade.
2: A garotada, galera colorindo a rua pra Copa do Mundo. Meu amigo, acabou a espera, porque é hoje mesmo, já tem jogo. Começa nesta quinta-feira a maior Copa do Mundo da história. Não sei se vai ser a melhor, espero que seja, porque são 48 equipes e 3 países sede. A Band News FM apresenta uma cobertura digna da grandeza do evento com transmissão de mais 60 jogos. A gente começa os trabalhos na partida de abertura, será disputada entre México e África do Sul no mítico Estádio Azteca na Cidade do México. O encontro é válido pelo Grupo A da Copa do Mundo. A bola rola às 16h, mas nossa cobertura começa às 14h. A gente também vai transmitir o outro jogo da chave entre Coreia do Sul e República Tcheca, que se enfrentam em Guadalajara. O jogo começa às 11h e a gente abre o jogo às 10h30. Esse vai ficar um pouquinho tarde
3: pra
2: gente.
3: Complicado.
2: Mas a gente, né, vai chegar aqui cedinho e já vai trazer as informações pra você que consegue dormir com o radinho ligado, igual a Sumaya Randan lá em Teresópolis. Ela fala do tempo, mas ela também já tá na expectativa pra Copa do Mundo. Oi, Sumaya.
6: Bom dia, Mário. Bom dia, Zezinha. Sumaya de Teresópolis, 11 graus. Lua minguante associada ao recolhimento emocional e mental, favorecendo a organização interna e a preparação para um novo começo. Muito interessante isso. A abertura da Copa é hoje,
2: isso.
6: O primeiro jogo também. Já estou com minha camisa verde e amarela, preparei uns petiscos deliciosos e vamos torcer. 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
2: 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Quero saber qual é o seu petisco, não só da Sumaya, mas você tá preparando já aquele quitute pra hora da Copa, um amendoinzinho, pipoca. Eu já comprei milho de pipoca, reforcei o estoque, que lá em casa tem que ter uma pipoquinha.
3: Ah, com certeza. Deixa eu perguntar uma coisa.
2: Me diga.
3: Tem alguma preferida pra hoje, seleção? Vai torcer pra alguém ou tanto faz?
2: Eu tenho um apreço pelo México.
3: É, eu também, porque eu gosto do Chaves, né? Então,
2: é, assim, eu gosto também. O Brasil foi campeão na Copa de 70 no México, o Estádio Azteca é maravilhoso. Cara, a Copa na África do Sul também foi maneira.
3: Foi legal também.
2: Se for um empate 3-3, também não vai cair mal, não.
3: O que importa é o jogo ser bom, né?
2: Com gol, né?
3: Isso.
2: Com animação. E com o brasileiro apitando, né? Wilton Pereira Sampaio. E tem brasileiro nessa.
3: Que não faça besteira.
2: 5:14. Quero ouvir dessa galera daqui a pouquinho. E também com esse tempinho, com o período de festa junina, uma canjica, né? Uma quentinha.
3: Maravilha.
2: Né? Uma pamonha.
3: Pra amanhã, dia dos namorados, a Iris falou que vai querer comida japonesa.
2: Comida japonesa também pode ser. Previsão do tempo para hoje, expectativa para o Dia dos Namorados, que é amanhã. Tempo na cidade influenciado por áreas de instabilidade em médios níveis da atmosfera, segundo o Alerta Rio, nebulosidade variada, predomínio de céu nublado, previsão de chuva fraca isolada na madrugada, como agora há pouco a gente recebeu, né, de um ouvinte, uma chuvinha fina, podendo ser moderada em algumas regiões durante a manhã, no período da tarde, perde força à noite, temperatura variando de 15 a 26 graus. Não só a Sumaia, temos outros ouvintes em Teresópolis nos prestigiando. Quem mais que você traz aí?
3: Carlos Coutinho.
1: Bom dia, Mário. Bom dia, Zé. Bom Carlos dia. Coutinho de Teresópolis. Saindo de Teresópolis hoje, 10 graus, com a minha amada Josimar em direção a Maricá. BR-116, sem chuva, pista seca, céu estrelado e sem intercorrências até o momento. 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
2: Que maravilha, e tá acompanhado, muito bem acompanhado, assim como nós aqui no estúdio, eu tenho a belíssima companhia do José Paulo Sobral,
3: coisa
2: e
3: boa.
2: Também aqui no chat da Eliane Moura, mandou mensagem pra gente aqui, o Marcelo Lino 21 graus em Pilares, o nosso ouvinte Marcelo Oliveira tá em Duque de Caxias, indo em direção ao centro, hoje começa a Copa, tá animado, vamos que vamos, 16 graus agora em Caxias, muito obrigado pela participação, Henrique também fala de 19 graus no bairro Jacaré, na zona norte do Rio de Janeiro. Vilmar Zanetti, 13 graus em Criciúma, Santa Catarina, tá frio. Gilmar Pereira, Comendador Soares, 19 graus em Mauá, São Paulo. José Luiz informa 16 graus com chuva fraca. Também aqui nos prestigiando, interagindo, Luciano, 20 graus em Irajá. Um abraço para você, Andréa Paula, um beijo. Céu nublado, 18 graus no momento, sem chuva na Pavuna. O Ivo já mandou mensagem aqui no WhatsApp, tá no chat também. O Jorge Adriano, Jorginho de Itaguaí, também tá aqui prestigiando. Edson Mauro, Edson Mauro Souza, também aqui ouvinte. Paulo Russo, Edu Couto, 24 graus em João Pessoa, vai Brasil, Ana Maria Cavalcante, saudações vascaínas para você também, obrigado pela participação. O John dos Santos está em Manaus, 24 graus em Manaus, rapaz, 21 graus a temperatura agora em Duque de Caxias, segundo a Simone. Se tá 24 em Manaus, eu gostaria de saber como é que tá lá no interior de Minas Gerais, na roça, nosso ouvinte que nos representa sempre, tá sempre na colheita, deve estar agasalhadinho, hein?
3: O Sérgio Curvelo mandou áudio.
7: Bom dia, Zé. Bom dia, Mário.
2: Bom dia.
7: Sérgio Curvelo aqui de Itamonte, meio sumido, ando meio ocupado no horário do programa, como eu havia dito uma vez em um áudio, mas devagarzinho tô começando a estar disponível nesse horário. Ainda um pouco cedo, o programa nem começou, né? Mas é que no horário eu não vou poder mandar mensagem. E aí, tá tudo bem por aí? Aqui em casa
2: tudo
7: hoje
2: certo,
7: tá amanhecendo, né? Com essa temperatura aí de 4,5, 5, por aí. Diariamente
2: tem isso. Olha aí, assim. Cara, que frio é esse, cara?
7: Tá bem frio, né?
2: Muito.
7: Mas essa época do ano é assim mesmo, né? Imagino que quando entrar mesmo o inverno, a coisa vá mais aí para perto de 0, 1, por aí, às vezes até fica negativo.
2: Caraca.
7: Tem geado praticamente todos os dias, e esse é o meu problema de manhã nesse horário.
2: É.
7: A gente precisa jogar um pouco de água para proteger algumas culturas, a né? Plantação, mesmo com, né? O sombrite, que é uma cobertura que a gente bota. Ainda assim, a geada maltrata muito, né? Verdade. Principalmente folha. Então, tem um certo trabalho aí, jogando água, tentando tirar um pouco da geada, enfim. Mas é assim todo ano. Então aí, um abraço para vocês.
2: Abraço, meu amigo.
7: Novamente por aqui, se Deus quiser, mais a miúdo daqui para frente.
2: Valeu,
7: um abraço,
2: tudo de bom.
7: Zé, um abraço, Mário. Fiquem com Deus.
2: Você também. João Pedro Araújo, 18 graus, freguesia Jacarepaguá, participando aqui no chat pelo YouTube. Renê Marques, turma do chat, vai nadar agora no posto 12. A água deve estar gelada, hein? Paulo, participando também aqui, um abraço para você, ouvinte Flazimo. Acho que é isso, né? Fala da festa de São Pedro. O Marco também aqui interagindo conosco. Tem lugar aí que tá chovendo agora?
3: Tem. O Onde? Hugo Cruz escreveu aqui que chuva fraca na ponte. Ele é de Ponta Negra, Maricá, tá passando agora pela ponte, tá com chuva fraca. E o Cláudio mandou aqui pra gente falando do aterro do Flamengo.
8: Bom dia, Zé. Bom dia, Mário.
2: Bom dia.
8: Só pra comunicar que aqui no aterro do Flamengo começa a chover, hein? Avisar os pedestres aí, os motoristas, começou a chover. Em um segundo pode mudar. Valeu.
2: Aí, chuviscando.
8: Tem mais... o Cláudio de Realengo.
2: Grande Cláudio, valeu. Teve um ouvinte aqui que falou também... como é que tá lá na Ilha do Governador?
3: O Gilberto falou
2: mandou
3: aqui.
2: Mandou aí? Ó. Temperatura?
9: Bom dia a todos. Gilberto Marçandeiro, Governador. Temperatura de 21 graus. Mário, Zé do Zap. Deixa eu te falar um negócio, o América ontem conseguiu uma grande vitória de virada 2-1, está firme nas duas competições, tanto no Campeonato Brasileiro Série D quanto no Estadual Série A2, manter os pés no chão, hein? Mas José firme um segundo, tudo pode mudar.
2: Já mudei a trilha, porque ele tá todo alegrinho, tá todo feliz, são 5 horas e 20 minutos, o América ganhou de virada, mas foi um sufoco no começo.
3: É, rapaz, começou bem o jogo, aí isso já aconteceu algumas vezes com o América, toma um gol de repente.
2: Quem
3: e
2: não
3: aí,
2: faz leva?
3: É, exatamente. Mas aí conseguiu.
2: Contra quem?
3: Contra Cabo Friense, aí com raça o América virou o jogo, são 3 vitórias seguidas já, rapaz.
2: Me diga uma coisa, o Marcos escreveu aqui, Barroso, bom dia Band News, Zé, eu nunca falei mal do Fortunato, kkkk, até que enfim ontem ele fez um gol usando a camisa 11 do Romário, nosso América venceu, acabou a frente de virada, bora sangue.
3: É isso aí, o Fortunato tinha perdido um gol antes.
2: Você tá meio roquinho?
3: Tô, porque cara, eu gritei muito ontem, eu sei que tá errado, você, mas eu...
2: Você é um momento descontrolado, assim, né?
3: É difícil ver o América vencer tanto e agora com
2: aí vai sobrar
3: seguidos.
2: Pra mim, tem que falar mais que você aqui, né?
3: Aí depois, rapaz, o Fortunato se redimiu, marcou um belo gol, foi, pô, na hora certa, conseguiu virar o jogo, Fortunato
2: foi
3: eu acho...
2: Preciso,
3: e
2: Fortunato.
3: Ele tá jogando bem.
2: Você Fortunato viu... é aquele que chegou a ser emprestado do Botafogo?
3: Botafogo, isso. Jogou a copinha pelo América, foi pro Botafogo, jogou a última copinha pelo Botafogo e agora retornou
2: além
3: ao América.
2: Além de América e Cabo Friense em Mesquita 2-1 lá no estádio do América, mais algum jogo na Série A2?
3: Sim.
2: Ontem?
3: O Maricá empatou com Bom Sucesso por 0-0.
2: O Maricá agora, ele tá no G4 junto com
3: o
2: América?
3: É o líder o Maricá. E o América entrou no G4 na quarta colocação.
2: E quem mais tá na classificação, segundo e terceiro?
3: O Americano e o Resende.
2: E faltam muitas rodadas pra terminar?
3: 4 jogos.
2: 4 jogos? É. E aí os 4 primeiros vão fazer o quê? Semifinal?
3: Isso, semifinal, final, só sobe o campeão.
2: Só o campeão, né? Quem desceu esse ano foi o Maricá, né?
3: Maricá e já pode subir
2: pode
3: de novo.
2: Pode subir de novo, né?
3: Bom, você viu...
2: Diga.
3: O que eu te mandei aí no teu WhatsApp?
2: Não vi, não. O quê?
3: Que o Ivo Greca tá falando sobre isso aí, cara.
2: O que que é?
3: Me bateu uma preocupação até com essa notícia aí.
2: Vai ter um amistoso?
3: É.
2: Tem o áudio do Ivo?
3: Tem o áudio dele.
2: Coloca ele, eu vi a imagem aqui.
3: Viu?
2: É um super clássico?
3: É, depois você dá uma lida aí nesse textinho deles aí, mas olha só o áudio do Ivo.
10: Bom dia, Zé. Bom dia, Mário. Ivo Greca, canal Flu Resenha. É, Zé, teremos amistoso. Amém, pelo menos isso, né? Fluminense São Paulo e Fluminense e América. Ontem, a nossa integrante lá do Flu Resenha, a Esther, que trabalha na comunicação da Portuguesa, falou que não gosta do América. Como que pode isso, cara? Como que alguém não gosta do América, Zé? Isso é um absurdo. Eu falei isso ontem em live. Um absurdo isso, cara. Que rivalidade é essa, Zé? Um abraço pra vocês, amigo.
3: Oi, Ivo, a verdade é a seguinte, não tinha essa rivalidade, cara, entre América e Portuguesa, e aí, inclusive, teve uma publicação esses dias que eu vi no Instagram mostrando que o América e Portuguesa tinham muita coisa em comum, só que aí essas brigas de torcida aí, dos caras que nem torcem nem pra
2: coisa,
3: Portuguesa,
2: vezes,
3: nem pra América.
2: Às vezes o Zé brinca aqui, negócio de pizza e tal.
3: Mas isso faz parte,
2: faz parte,
3: né?
2: Brincadeira. E é tão brincadeira e tão saudável que você encontrou um torcedor da Portuguesa lá no estádio do América, vocês ficaram trocar camisa.
3: Isso.
2: O próprio nosso ouvinte aqui, Cláudio de Vaio, que é torcedor do América,
3: pros dois times.
2: Tá sempre no estádio da Portuguesa.
3: Eu gosto muito do estádio da Portuguesa, é muito legal.
2: Dizem
3: também
2: que é muito legal o pré-jogo lá, que tem um bar maneiro, que a confraternização. Então assim, gente, futebol é confraternização, alegria, diversão, nada de briga. Outro dia eu fiquei sabendo que o jogo América, você me confirma se for verdade, América e Água Santa
3: teve confusão
2: lá, roubaram faixa do América.
3: A torcida da Portuguesa do Canindé roubou faixa do América.
2: Aí aqui teve um cara também que tomou uma pancada da torcida organizada do lado,
3: cara,
2: de fora. Gente, daqui a pouco ninguém pode mais ver jogo. E por exemplo, eu sei que sábado, fim de semana, tem um jogo muito maneiro num estádio que eu adoro, num complexo esportivo, que eu já fui com a Bianca pra nadar, que é o estádio da Bariri, do Olaria,
3: né? Não dá pra ir também.
2: E aí América e Olaria tem rivalidade, tem briga.
3: Tem briga.
2: Aí não dá, cara.
3: E os caras que nem torcem pros dois times, vão lá pra arrumar confusão.
2: A cambada de bundão, essa que é a verdade. São 5 horas e 24 minutos.
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2: Vamos abrir aqui mais uma sequência com a participação dos nossos ouvintes interagindo e, claro, a equipe de reportagem com os principais fatos. O que tá chegando aí no zap?
3: O ouvinte falando da Rio Santos.
12: Bom dia, Mário. Bom dia, Zé. Bom dia. Professor Fábio passando aí pela rodovia Rio Santos, tá? Informar um acidente aí na pista sentido Angra Rio, logo depois da entrada da Casa da Moeda. Tem uma faixa interditada. Polícia Rodoviária Federal e Bombeiros no local, tá? Atenção aí nesse trecho, porque é muito escuro. Bom dia a todos.
2: Importante informação, hein? Rio Santos, acidente perto da Casa da Moeda, PRF já no local. O destaque agora do Daniel Henrique.
13: Mesmo apontando a depressão e outro distúrbio psicológico como justificativa para a soltura da mulher que agrediu o próprio filho de apenas 5 meses de vida, o juiz responsável pela medida não determinou a internação dela. O caso aconteceu em São João da Barra, no norte fluminense. Shirley Ribeiro Barbosa, de 27 anos, foi preso no último domingo, após ter gravado um vídeo enquanto dava tapas e enforcava o bebê, além de fazer ameaças de morte. No entanto, durante a audiência de custódia nesta terça-feira, o juiz Samuel de Lemos Pereira concedeu a liberdade provisória da mulher. Além do bebê de 5 meses, Shirley tem um outro filho de 2 anos, de outro pai. A justiça determinou que ela não pode se aproximar das crianças. O bebê agredido está sob cuidados do Conselho Tutelar do município, enquanto a criança mais velha está sob responsabilidade do pai.
3: Mário, chuva em Ipanema, hein? Informação do Sandro.
14: Bom dia, Zé. Bom dia, Mário. Aqui é Sandro, motorista de aplicativo. Aqui na Esconde Pirajá, aqui no Ipanema.
15: 21 graus.
14: Tá chovendo, aquela garoa fininha. Aquele friozinho. Gostoso. Batendo 21 graus.
2: 21 graus, chuvinha em Ipanema, na zona sul do Rio de Janeiro, tava na Visconde de Pirajá, o ouvinte Sandro. Agora a gente vai falar sobre... Que assunto, hein, Guilherme Faria?
16: O dono do antiquário onde uma tromba de elefante asiático foi apreendida pela Polícia Federal no centro do Rio afirma que adquiriu a peça em 2009 e que desde então ela vem sendo exposta continuamente em leilões e lojas físicas, sem que houvesse questionamentos. O item foi apreendido por agentes da PF na terça, durante uma fiscalização no estabelecimento. Segundo a instituição, o objeto era comercializado sem comprovação de origem lícita ou autorização dos órgãos competentes. Em nota, Augusto Caldeira explicou que a tromba de elefante deve estar no Brasil desde 1940 e que ele adquiriu o objeto em uma residência na Praia de Cocotá, na Ilha do Governador, como parte de um lote maior, que incluía mesas, bancos e cadeiras.
2: Cara, vai estrear com a gente aqui no Notícias da Manhã, recém-chegada na Band News FM. Seja muito bem-vinda, Sofia Malac. Qual o seu destaque?
17: A Polícia Civil apreende mercadorias falsificadas que eram transportadas em um ônibus em São Cristóvão, zona norte do Rio. A ação dessa terça-feira fez parte de uma operação dedicada ao combate do comércio ilegal de produtos e medicamentos. A partir do processamento de dados de inteligência, a polícia localizou 2 ônibus vindos de São Paulo. Um dos ônibus foi interceptado e teve a carga apreendida. Entre os itens estavam cerca de 2.000 camisas falsificadas da seleção brasileira. Segundo os policiais, há indícios de que os ocupantes do segundo veículo tenham recebido informações e mudado de rota. A Polícia Civil ainda investiga outros envolvidos no esquema criminoso.
2: Zezinho, o Guará e o Soldado, 2 ouvintes, na abertura desse jornal, falavam de um poste pegando fogo ali perto da LBV, antiga suburbana do Helder Câmara, né?
3: Isso.
2: Como é que tá a situação lá, hein, cara?
3: Ainda tá pegando fogo. A mensagem agora é do Caetano.
18: Poste e fios pegando fogo. No ponto antes do viaduto de Del Castilho, sentido Meia. Poste e fiação pegando fogo ao chão. Equipes da Light se encontram no local, mas há muito fogo. E fiações caídas no chão. Cerca de uns 10 metros, pegando bastante fogo no chão aqui. Avenida Suburbana, antes do viaduto de Del Castilho.
2: Pois é, cara, olha só, hein? A gente trouxe essa informação agora há pouco dos nossos ouvintes, né? E continua a situação, mas a Light já tá no local. Tem uma atualização aqui do trânsito, Zezinho, com relação ao acidente que eu falava mais cedo na Lúcio Costa. Duas faixas de rolamento, uma em cada sentido ainda ocupada em função do acidente envolvendo dois carros, e uma reversível vai ser montada no sentido Barra da Tijuca na Lúcio Costa, devido a esse acidente que aconteceu mais cedo, né, com uma faixa em cada sentido, né, ocupada. Liberada a Epitácio Pessoa após o fechamento para manutenção à altura do número 4.500 no sentido túnel Rebouças. São informações que chegam do Centro de Operações da Prefeitura. Santa Bárbara totalmente liberado também no fechamento para limpeza e manutenção durante essa madrugada. Dá tempo de um destaquezinho, será?
3: Olha, cara, o nosso ouvinte Ivo Greca, que tava falando agora há pouco, falou que tá chovendo lá em Jacarepaguá.
2: Jacarepaguá com chuva. Agora a gente vai viajar para saber se tá chovendo também em São Paulo.
11: Ponte Rio São Paulo. Bom dia, Rio de Janeiro!
2: Bom dia!
3: Bom
2: tudo
3: dia.
2: Bem? Tudo certinho?
19: Tudo beleza, bem, meninos.
20: A gente sempre chega um tom acima, né, Zé?
19: Eu fico bem feliz de falar com vocês, viu?
2: Ah, nós também.
3: Muito obrigado. Estamos também muito felizes. Exalando muito, alegria.
2: Só com muito frio, né, Zezinho?
3: Muito frio, sim.
2: Muito frio e chuva, tá? Tá chovendo por aqui agora. Vários ouvintes participando de chuva em Ipanema, chuva em Jacarepaguá, um tempinho frio. E hoje a temperatura máxima, deixa eu me ver aqui, acho que não chega nem aos 30. Hoje a temperatura vai ficar nessa faixa aí de 20 e poucos graus, 26 graus. Friozinho ainda, máxima de 26 e chuva ao longo do dia. Como é que fica aí em São Paulo?
20: Pois é, aqui também tá chovendo, mas
19: bastante.
20: Mas não tá tão frio, né? A gente tinha esses dias aqui começando com 4, 5 graus, hoje tá uma média de 15 na capital paulista, mas essa chuva persistente, muita gente falando de chuva nas estradas que dão acesso aqui à capital paulista, mas é isso, uma chuva persistente que deve seguir ao longo do dia também aqui em todo o estado de São Paulo. Temperatura máxima não vai passar dos 20 graus, então vai subir pouquinho, a gente tá 15, vai até 20. E a previsão de encostar uma segunda frente fria aí que vai chegar no fim de semana, vai melar um pouco a programação para quem tinha pensado em assistir o Jogo do Brasil na rua, né? No quintal aberto ali, numa fanfest, na rua perto de algum bar. Enfim, tá um clima meio tipo, sério que vai chover no fim de semana?
19: A chuvinha foi boa para dormir, porque começou a chover pelo menos lá na região metropolitana em Carapuí, onde eu moro. A chuva começou ontem à noite, então na hora que eu deitei pra dormir, nem precisei acionar os podcasts de chuva essa noite.
2: Uma pena pro pessoal que começou a pintar a rua. Aqui na frente da Band tem uma cafeteria, um restaurante, na Oliveira Fausto com Álvaro Ramos, né, Zezinho? Inclusive, o carro de aplicativo, o táxi hoje, não deu nem pra entrar aqui pra deixar a gente pertinho, porque fecharam um trecho pra pintar. Tá ficando bonito, só que a chuva começou, uma chuva bem ralinha. Por enquanto não tá atrapalhando a galera.
3: A galera
2: mas
3: tá ali ainda.
2: Era bom dar uma firma. Eles estão ali ainda.
3: Eu pensei que eles iam pedir nossa ajuda, sabia? Quando eu ia entrar aqui.
2: Tinham dois, né?
3: Eu toquei o interfone aqui da Band, eu
19: arregaça
3: vi ele olhando.
19: As mangas ali.
3: Não, eu toquei o interfone, eu vi que eles ficaram olhando assim, eu apertei até mais forte o interfone pra abrirem logo e me pedirem ajuda. Aí,
2: você não é nada prestativo também, Zezinho. Pera lá, hein, cara.
20: A gente dá um pincel já na mão ali, tá, o cara.
19: Entrei hoje. Já vou, camarada. Vem aqui rapidinho, ó.
2: Mas é isso, ainda tá nesse clima, né? A galera pintando rua, hoje começa a Copa do Mundo, expectativa muito grande. Lá, inclusive, pro Jogo do Brasil, gente, em Copacabana foi montada uma arena bem, bem legal, né? Com atrações, vai ter show, já esgotaram, né? Porque são ingressos, entrada gratuita, mas ingressos têm que ser retirados, né? Pela plataforma. Então, essa venda aconteceu na quarta-feira e já esgotou rapidinho, né? E outra novidade, eu falei pra vocês no início da semana que a tradicional festa do Alzirão na Tijuca, que tinha sido proibida por conta de falta de garantias da segurança pública, ontem o prefeito Cavalieri tomou frente e se reuniu com os organizadores, com os órgãos responsáveis e conseguiu a autorização para essa turma fazer a confraternização na rua Alzira Brandão, na Tijuca. A Polícia Militar disse que não tinha recebido uma solicitação oficial. Conversaram, chegaram ali a um denominador comum e vai ter a festa no Alzirão, assim como em outros pontos, Niterói também. Mas a gente prometeu que vai falar mais sobre isso amanhã, algumas festas também na Batalha Cultural, né? Então fica essa expectativa para amanhã, uma festa ou outra a gente colocar na batalha, né?
20: Então, eu vou puxar aqui um assunto de São Paulo, que conversa também com vira e mexe, vocês trazem aí do Rio, que é a questão de como as pessoas se locomovem pelas cidades, e bicicleta está num panorama muito propício. Aqui em São Paulo, pelo menos, a gente tem promessas de melhorar a ciclovia que margeia ali o Rio Pinheiros. A nova responsável pela gestão do Parque Bruno Covas promete melhorias na infraestrutura, na segurança também dessa ciclovia importante aqui, que liga a Zona Sul à Zona Oeste da capital. Após uma licitação realizada no fim de maio, o espaço passou a ser administrado pela EMAI, que é a Empresa Metropolitana de Águas e Energia, que pertence à Sabesp e já era dona de áreas no entorno do parque. Aí, nos últimos meses, alguns ouvintes aqui da Band News FM reclamaram de uma sensação de insegurança na ciclovia e do fato de a pista, nos 3 quilômetros que ficam fora do parque, ser muito pior que nos 8 quilômetros dentro do parque. Então, a entrevista aqui à Band News FM, o diretor-presidente da EMAI, que é o Rafael Strauch, confirmou um investimento de 24 milhões de reais nos próximos 5 meses em parceria com o governo do estado. Então, por exemplo, em um sistema de monitoramento por câmeras, e também vai ter melhoria no piso do trecho fora do Parque Bruno Covas hoje.
0: A gente vai entrar por Muralha Paulista, ou seja, a gente vai colocar câmeras ao longo daquela via, tá? Serão 22 câmeras nessa fase inicial, conectadas ao sistema da polícia para ajudar no processo de segurança dessa região. E a EMAI vai garantir que toda a parte do asfalto, né, da própria ciclovia em si, seja melhorada. A gente está estendendo mais 3 quilômetros ao sul, tá, até a altura da Ponte do Socorro, onde a gente vai também ajustar o asfalto, a ciclovia, o paisagismo.
20: É, e aí tem novas grades também que vão ser colocadas, marginal que vai, pontos, né, dessa ciclovia que vai abrigar ali alguns policiais que fazem patrulhamento na área. O pessoal reclama muito de falta de segurança, porque é isso, parece um mundo à parte quando você sai da região do parque. Aí é buraco na pista, é mato alto, às vezes tem animais que estão ali. O Rafael Strauch também explica que estão previstas mais 2 fases do projeto a partir de novembro, que haverá intervenções dentro e fora do parque, em ambas as margens do rio.
0: A fase seguinte é estudar o que a gente pode fazer ali, porque a ideia é que ele seja ocupado para permitir eventos não só esportivos, mas também culturais, sociais, que a gente possa integrar com as diferentes realidades que o Rio Pinheiros tem ao longo do seu curso. Então, assim, ele tem que ser para todo mundo que mora próximo e que gosta de frequentar o Rio Pinheiros. Então, a gente tem que levar isso em consideração, tem que levar em consideração a mobilidade dessas pessoas para acessarem o parque, tem que ver se todo mundo quer ciclovia, se tem outras iniciativas ou demandas da sociedade.
19: Aliás, tem uma reclamação muito constante aqui dos nossos ouvintes, de iluminação, principalmente de pessoas que vão andar de bicicleta ali no finzinho ali da tarde, já começo da noite, causa acidentes, atropelamento de capivaras. Um ouvinte até relatou aqui pra gente que ele quase bateu porque foi desviar de uma capivara. Tinha muita gente ali andando, um colega trombou nele, os dois quase caíram, perderam o controle. E a reclamação é que a ciclovia tem pontos muito específicos de iluminação ali próximo da onde tem os letreiros de patrocinadores, e que o restante ali a gente até cobrou a gestão, e foi afirmado pra gente que é um trabalho junto com a Enel para poder regularizar a situação da iluminação. E aí também o pessoal relata assaltos ali.
20: O período de abertura, né, da ciclovia foi reduzido justamente pela falta de segurança e iluminação, né? Algo que, enfim, aí no Rio com certeza também acontece, né?
2: Aqui a gente tem 2 situações, né? A questão das bikes elétricas e das bicicletas, as ciclovias também, nem todas elas preparadas, e às vezes você tem um parque ou a orla que tem, mas você quer entrar para dentro de um bairro, não tem. Tem dias específicos, terças e quintas, o aterro do Flamengo Parque, ele fecha para o pessoal pedalar de alto rendimento, geralmente triatleta, que tem aquelas bicicletas speeds, né? Então, de 4 até 5:30 da manhã, eles utilizam uma estrutura totalmente com segurança, com estrutura, mas você sai do Parque do Flamengo, você vai mora de repente em Laranjeiras, mora num bairro próximo, você não vai de carro, não leva sua bicicleta, pedala de madrugada, atravessa uma rua, muita gente não respeita a sinalização, então alguns acidentes acontecem. Tem a questão da fiscalização desses autopropelidos, dessas bicicletas elétricas, tá acontecendo em alguns pontos, né, Zé? A gente até recebe, sim, de ouvinte na Zona Sul. Então, e e aquela questão da ciclovia da Niemeyer, né? Quando chove, tem aquele protocolo que a gente citou e mostrou a época que arrebentaram o cadeado, né? Uma falta
19: galera
2: de segurança.
19: Galera pulando ali, pula, aquelas... É,
2: então são várias situações, né, que leva a esse debate, essa discussão, que é sempre muito bom a gente trazer aqui, né?
19: Com certeza. Meninos, amanhã dia de batalha cultural, estejam preparados, estamos preparadas por aqui, aguardamos vocês e a gente vai atualizando a situação das ciclovias, tanto aqui em São Paulo quanto aí no Rio de Janeiro.
2: Beleza, só pra fechar rapidinho, hoje tudo tranquilo, tá nas vias expressas, linha vermelha, Avenida Brasil. Opa. Ontem a gente falou daquele sufoco danado. O
20: negócio foi grande,
2: tiroteio,
20: né?
2: Tiroteio que foi grande, Carol.
3: Uma operação, né?
2: Uma operação das polícias civil e militar, cedo. Barricadas, foram 25 presos dos 42 mandados de busca e apreensão, 56 de prisão, foram 25 presos no Complexo da Maré, mas hoje vários ouvintes já passaram por lá, tem
3: tudo
2: até um
3: tranquilo, né,
2: tranquilo pra você que pega a Dutra, depois vai pegar a linha vermelha. É isso, infelizmente. O Rio é assim, num dia o caos, outro dia uma aparente tranquilidade. A gente espera que assim prossiga ao longo da semana também, no finalzinho dessa semana.
20: Fechou. Valeu, gente. Até amanhã.
2: Beijo. Beijo. Tchau, tchau.
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2: Mais informação para você, ouvinte da Band News FM, sobre fogo. Já a gente volta de Del Castilho, mas tem um caminhão pegando fogo agora onde, hein?
3: Na Belardo Bueno, mensagem do Eduardo.
4: Fala, Zé, bom dia. Bom dia, Mário.
3: Bom dia. Bom dia.
4: Caminhão pegando fogo agora aqui na Belardo Bueno, em direção ao Recreio.
3: Em frente à estação de BRT Sara, segundo o nosso ouvinte. E aí, esse caminhão pegando fogo sem bombeiros no local ainda. Só que lá em Del Castilho, onde a gente falou que tinha uma fiação pegando fogo, aí os bombeiros já chegaram, aí informação do Rodrigo.
21: Bom dia, Band News. Yeah. Ouvinte Rodrigo. O bombeiro já se encontra no local, acabou de chegar. Bombeiro já é aqui na perto da LBV, né? Em Del Castilho, próximo ao Nova América. O bombeiro acabou de chegar e tá chovendo, tá chuviscando já aqui nessa região aqui. Tá bom? Band News, um segundo, tudo pode mudar.
2: Uma boa até a chuva, né? Nesse ponto, sim, por conta dessa situação. Rapaz, um ouvinte teve o carro roubado, procurou a Band News FM, quem vai explicar, contar como foi essa história é o Felipe Macon.
22: Um ouvinte da Band News FM relata estar sendo alvo de sucessivas abordagens policiais por conta de uma informação incorreta que apontaria o carro dele como roubado. Sérgio Luiz Gomes da Silva teve o veículo roubado por criminosos no dia 23 de abril, na Rua Barão de Vassouras, no Andaraí, na zona norte do Rio. O caso foi registrado na delegacia de Vila Isabel. Segundo ele, o automóvel foi recuperado no dia 28, no Lins de Vasconcelos, próximo à Rua Camarista Meia, na mesma região. Após a recuperação, Sérgio retornou à delegacia e foi orientado a procurar o pátio legal em Vargem Grande, na zona sudoeste. No local, a restrição foi retirada do sistema em 4 de maio, após a realização de perícia. Três dias depois, ele compareceu ao Detran para reinstalar a placa correta do veículo. Mesmo após ter sido informado de que o registro já havia sido regularizado, Sérgio afirma ter sido parado 6 vezes por policiais militares por conta de um alerta indicando que o carro seria roubado. As abordagens ocorreram na Avenida Brasil em Bom Sucesso, na Rua João Pinheiro em Piedade, na Ladeira Ari Barroso, no Leme, na Rua São Francisco Xavier, próximo ao Almirante Crocani, na Tijuca, na Conde Bonfim, na altura da Rua Professor Gabizo, também na Tijuca, e mais recentemente, nesta quarta-feira, na região do Campo de Santana, no centro do Rio. O motorista de aplicativo afirma que algumas das abordagens ocorreram durante corridas com passageiros, causando constrangimento. Segundo Sérgio, em todas as verificações, os agentes constataram que não havia qualquer irregularidade. Ele suspeita que sistemas de leitura automática de placas estejam emitindo alertas desatualizados.
23: E essas câmeras da Polícia Militar, somente essas câmeras, acusam dentro da viatura que meu carro é roubado. Já fui parado 6 vezes com fuzil na cara. E a segunda vez, a passageira passou mal. Quando eles me param, eles botam no palme dele lá, consta que o carro tá ok, que o carro tá liberado.
22: Em nota, a Polícia Civil informou que a restrição relacionada ao veículo foi regularizada e retirada do sistema em 4 de maio. A instituição afirmou ainda que não existe atualmente qualquer impedimento ou apontamento vinculado ao carro nos registros. De acordo com a Polícia Militar, após a recuperação do veículo, a atualização das informações nos sistemas integrados pode demandar alguns dias para ser concluída. Ainda segundo a corporação, há registro de 2 abordagens. No dia 8 de maio, foi motivada por alerta emitido pelo sistema de leitura de placas, já no dia 28 de maio, após observação de pessoas suspeitas.
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3: Mais ouvinte falando sobre Abelardo Bueno, um caminhão pegando fogo, Moisés.
5: Mário, bom dia, Zé. Tudo bem com vocês?
3: Dia.
5: Quem fala é o Moisés, motor de aplicativo. É, Zé, agora nesse exato momento, na Abelardo Bueno, tá pegando fogo um caminhão. A parte da caçamba dele. É uma Scania. Já tá com fogo totalmente alastrado na caçamba. Ele tá sentido para quem tá indo por Bora Bora, né, sentido Recreio, praticamente em frente ao hotel Hilton, tá? Abelardo Bueno. Então, não tem nenhum carro do bombeiro nesse momento, foi praticamente agora que aconteceu esse acidente.
3: Valeu, Moisés, obrigado pela informação. Agradecer ao Alan, que também falou sobre Abelardo Bueno. O Jackson tem informação sobre a Carolina Machado.
6: Galera, bom dia, taxista Jackson, Zé, Mário. A Carolina Machado em direção ao centro e em direção a Marechal Hermes, pois é, na via de mão dupla, no meio a batida com táxi, um spin e um carro preto que não deu para perceber qual era. O carro está no meio da pista e o táxi está na contramão, na pista de descida, de subida, aliás. Está atrapalhando muito o trânsito, ainda está tranquilo, porque essa hora é bem mais tranquilo o trânsito. Mas se não tirarem logo, vai dar ruim por ali, valeu? Sem vítimas. Um abraço e um segundo, tudo pode mudar.
2: Esse foi um acidente
3: no Meier, na Carolina Machado, Jackson.
2: E agora a gente vai pra?
3: Agora nós vamos pra Niterói.
2: Bom dia,
3: Roberto.
7: Bom dia, Zé. Bom dia, Mário. Aqui é o Roberto, motorista de aplicativo aqui por Niterói, né?
3: Roberto.
7: Eu estou aqui parado na Miguel de Freitas, tem umas meia hora, mais ou menos. E eu ouvi muito barulho de extintor, né? Tava tentando localizar de onde é. Eu estou em frente ao Colégio São Vicente aqui, né? São Vicente de Paulo, aqui na Miguel de Freitas. E eu vi muito barulho de extintor, mas não consegui identificar onde seria. Agora equipes do Corpo de Bombeiros chegaram, tá? Na Miguel de Frias, tá? É, se não me engano, eu acho que não é a Escada Majeiro, não. Mas chegou equipes do Corpo de Bombeiros aqui agora. Miguel de Frias, esquina com a Tom Paulo Gustavo, antiga Moreira César. A entrada da rua a Tom Paulo Gustavo aqui pela Miguel de Frias está interditado, tá? O bombeiro acabou de interditar. Isso. Não sei qual o motivo. Vou ficar de olho aqui para ver
2: no finalzinho,
7: se consigo mais informações.
2: Tem uma padaria colonial ali, tem um prédio do lado direito que tem um banco, tinha, né, o Itaú, e mais à frente, um pouquinho mais à frente dessa esquina com a Moreira César, antiga Moreira César, Paulo Gustavo, da Miguel de Frias, tem a lanchonete Paulo, Ponto Jovem, que eu falei esses dias, segunda-feira estava fechada, mas ontem estava aberta. Eu acho que o fechamento foi só, né, deve ser um fechamento segunda-feira, folga, ou à tarde, não estava aberta. E aí alguns ouvintes, inclusive, tava conversando com o Geraldo, mandar um abraço pra ele, melhoras aí também, tá? Pegou uma gripe forte, cara, essa gripe, meu amigo, influenza, vacine-se, porque se você não cuidar da sua saúde, a conta chega. E eu sei muito bem, a gente lá em casa tá passando por um sufoco, se Deus quiser vai dar tudo certo. Mas, e aí a gente falava do falecimento, né, do proprietário, do dono do Ponto Jovem, mas a lanchonete ontem estava aberta quando eu passei ali pela Miguel de Frias, onde o nosso ouvinte agora, o Roberto, Miguel de Frias com a antiga Moreira César, Paulo Gustavo, aquele trecho que você quando vira à esquerda tem ali o Hortifruti, tá fechado esse ponto, quase chegando na Praia de Caraí. Tem que descobrir o que que é, mas os bombeiros já estão no local. Que mais?
3: Vamos com a mensagem do Enéas Madureira.
2: Meu nome é Enéas, lembra?
24: Bom dia, Mário. Bom dia, Zé.
3: Bom dia,
24: ouvinte da Band News. Enéas falando aqui. Rua Conselheiro Galvão. Rua Conselheiro Galvão. Madureira. Madureira. Rua que fica beirando a linha do trem. Sentido centro, sentido Meia. dois carros lá, uma colisão, táxi com outro carro. Táxi está na contramão, outro carro está no meio da rua. Bom, por enquanto o trânsito ainda está tranquilo, mas vai piorar se não tirarem logo de lá. Bom dia para todos e um segundo, tudo pode mudar.
2: Madureira é ali perto do estádio, né, Conselheiro Galvão? Sim, Conselheiro Galvão. Que até o estádio, chamam de estádio Conselheiro Galvão, mas é Aniceto Moscoso.
3: Aniceto Moscoso.
2: E o nosso ouvinte Jackson era
3: tava
2: no sentido
3: falando de Madureira,
2: Meyer, né?
3: Isso, é ali na Carolina Machado em Madureira, aquele acidente informado pelo Jackson, agradecendo ao nosso ouvinte também.
2: 5h49.
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9: Olá, meu cinéfilo, tudo bem? Já no circuito Aventura, Mestre Universo. Nova tentativa de estabelecer uma franquia com o personagem He-Man. Na história, se passaram 20 anos desde a separação da espada do poder que guiava o príncipe Adam. Ele acaba recuperando essa conexão e precisa voltar para Eternia, sua cidade natal. Só que uma ameaça mortal terá que ser derrotada para salvar todos os seus conterrâneos. O diabólico esqueleto está tentando destruir tudo. Para que tudo dê certo, Adam terá que desvendar seu passado e ainda assim contar com a ajuda de seus aliados mais próximos. Adam terá que enfrentar seus medos e abraçar o seu verdadeiro destino como He-Man. Apesar de divididas opiniões, pelo menos o Mestre Universo não é pretensioso e entrega exatamente o que um filme do He-Man deve ser. Aventura heróica, vilões memoráveis, batalhas épicas e uma crença no poder da narrativa mítica. E lembrando que cinema é para ser visto dentro do cinema.
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2: Atualização.
3: Pois é, ali na Belardo Bueno tem um caminhão pegando fogo, bombeiros no local, informa o Marcos.
12: Bom dia. Aqui é Marcos Lima. É 5h50 da manhã e o corpo de bombeiros já está atendendo e debelando o fogo do caminhão aqui na Belardo Bueno. Um abraço a todos.
2: Quem mais?
3: E o complemento do nosso amigo que falou de Madureira.
13: Meu nome é Enéas.
2: Ele se equivocou com o nome da rua, né?
3: É, ó.
25: Ô Zé, ô Mário, eu falei o nome da rua errada, tá? É a rua Carolina Machado, Madureira.
3: É o mesmo que o Jackson tava falando.
25: Bom, meu nome é Enéas, 56.
2: Cara, o Enéas era uma figura, né? São 5h52. Vamos a outros destaques. Também no cenário internacional sobre a guerra no Oriente, que impacta pra gente aqui também, né? O alto comando militar conjunto do Irã anuncia o fechamento do Estreito de Hormuz, afirmando que qualquer embarcação que tentar passar será alvejada. A medida impede o trânsito de navios comerciais, incluindo petroleiros. Momentos após o anúncio, os Estados Unidos que navios comerciais continuam transitando pela via navegável. O anúncio feito ontem aconteceu horas depois dos Estados Unidos iniciarem uma nova onda de ataques contra alvos iranianos pelo segundo dia consecutivo. O país norte-americano definiu a ofensiva como uma resposta à agressão injustificada e contínua do Irã. Política A Câmara dos Deputados vai voltar a analisar o projeto que autoriza a renegociação de dívidas rurais. O texto já tinha passado pelas mãos da Casa, foi aprovado ontem em votação simbólica pelo Senado. No entanto, como houve alterações no conteúdo, a proposta precisará ser novamente apreciada pelos deputados. A matéria prevê juros reduzidos, prazo de até 10 anos para pagamento e uso do crédito para quitar operações contratadas até o fim de 2025. O benefício é destinado a agricultores atingidos por eventos climáticos ou que tiveram prejuízos por causa de guerras em outros países. O projeto é visto, porém, como uma pauta bomba pela equipe econômica do governo Lula. O Ministério da Fazenda calcula que, se mantido o conteúdo do texto, o impacto aos cofres públicos será de 140 bilhões de reais nos próximos 10 anos. Pelo WhatsApp, o que está chegando? Informação do nosso ouvinte.
3: Voltando para Del Castilho, Roberto passou lá agora.
0: Bom dia, Zé. Bom dia, Mário. Roberto, outro dia, PP. Meus amigos, passando aqui por Del Castilho, aqui eu trago um passageiro aqui de manhã. É, a respeito do poste que pegou fogo, rapaz, pode ser que eu me engane, hein? Mas isso foi usuário de droga, roubo de cabo, porque tem mais ou menos uns 3 quarteirões de poste com fio tudo arriado no chão. Aqui todo mundo sem luz aqui nesse trecho. Isso vai demorar o dia inteiro, hein? É muito cabo no chão, muito. Muito mesmo. É isso aí, um segundo tudo pode mudar.
3: Complemento, então, passou por outras ruas cheio de cabo no chão.
2: Velho. Infelizmente, cara, é o que a gente falava na abertura do programa, tava na cara que era isso mesmo. É. São 5h55.
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16: Hoje aqui na coluna de tecnologia a gente fala como o Elon Musk pode se tornar o primeiro trilionário do mundo, hein, Orson?
17: Edu, está marcada a oferta pública inicial de ações da SpaceX, o famoso IPO, né, da SpaceX, que deve começar a negociar os seus papéis na Bolsa de Valores de Nova York e que deve, provavelmente, né, Edu, entregar para o mundo o seu primeiro trilionário em dólares. Nosso querido Elon Musk deve ser o primeiro ser humano a se transformar no primeiro trilionário da história. A SpaceX é a joia da coroa hoje do Elon Musk, né? E da Bolsa de Valores dos Estados Unidos nesse momento. Tem aí uma especulação se o IPO da SpaceX vai ser mesmo o maior do ano, porque a Anthropic, a empresa de IA, vem crescendo muito e, assim, tem coisas que são impressionantes nessa trajetória, né, Edu? Esse movimento que o Elon Musk fez de concentrar várias empresas embaixo da SpaceX teve seus riscos, mas teve mais benefícios que prejuízos, né? Então, o fato da xAI, que é a empresa de inteligência artificial, é que, por sua vez, é dona do antigo Twitter, né, o atual X, é a própria Starlink, né, que é responsável pelos satélites que distribuem internet pelo planeta fora, é, tudo isso hoje estar embaixo da SpaceX, né, também acabou sendo mais positivo do que negativo. Muita gente dizia que isso talvez trouxesse um risco para a empresa, para a SpaceX, né, para a empresa de exploração espacial, mas no final das contas o saldo foi muito mais positivo do que negativo. Vamos acompanhar o que vai acontecer na sexta-feira com o IPO da SpaceX, Edu.
16: Estaremos atentos a esse IPO e também dos reflexos econômicos no mundo da tecnologia dessa mudança na Bolsa de Valores em Nova York. A coluna de tecnologia volta amanhã.
2: nosso ouvinte descobriu o que aconteceu lá na Miguel de Frias, fechamento ali da rua, bombeiro tava chegando perto da Paulo Gustavo?
3: O Roberto atualizou.
4: Mande, descobriu quem foi, o bombeiro acabou de sair do local, foi fiação, tá? Aquele poste em frente à padaria, né? Antes do ponto jovem, na entrada Miguel de Frias, todo queimado, mas é muito resíduo de incêndio no poste, tudo queimado, os fios todos no chão. O bombeiro acabou de sair, aí eu vim pra frente pra ver o que seria, né? Porque foi muito rápido o combate. Foi um incêndio no poste.
2: Então, rápido combate do Corpo de Bombeiros ali no bairro Icaraí, em Niterói. Um abraço aí pro Roberto. Daqui a pouquinho a gente volta com informações do trânsito agora para fechar a primeira hora.
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19: No Palmeiras, o atacante Vitor Roque deu um passo importante na recuperação de sua cirurgia do tornozelo esquerdo. Nessa semana, ele iniciou exercícios específicos com bola na parte interna da academia de futebol. Vale lembrar que Vitor Roque passou por procedimento cirúrgico para corrigir a lesão ligamentar do tornozelo esquerdo no dia 1º de maio. Palmeiras, líder do Campeonato Brasileiro, volta a jogar dia 22 de julho contra o Curitiba pelo Brasileirão depois da Copa do Mundo. No Flamengo, Pedro foi destaque do time nesse primeiro semestre. O atacante, com pouca moral durante a passagem do técnico Felipe Luiz no Flamengo, Pedro renasceu sob o comando de Leonardo Jardim e voltou a ser protagonista. Em 33 jogos disputados, ele foi titular em 24, marcou 19 gols e deu 6 assistências. Pedro foi o jogador que mais participou de gols na temporada. Flamengo, vice-líder do Campeonato Brasileiro, volta a jogar dia 22 contra a Chapecoense em Chapecó, pelo Campeonato Brasileiro depois da Copa do Mundo. Dito tudo isso, eu diria: eu quero é mais.
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2: 6:01, tá chegando agora, seja bem-vindo, tá conosco desde as 5, notícias da manhã no ar até as 7:00, utilidade pública, prestação de serviço, giro da reportagem, mas sempre para começar a participação de quem nos prestigia.
3: Vamos com o Derley Pereira para Avenida Brasil.
21: Bom dia, Mário, bom dia, Zé. Bom dia. Dia abençoado a todos nós aí, vamos para cima. Derley Pereira, de Itaipuaçu. Bom, tô pegando a Brasil agora sentido Itaguaí, e a Brasil no sentido centro, cara, tá muito congestionada, muito mesmo. Da altura ali, logo depois ali de Guadalupe ali, depois do Ceasa, mais à frente um pouco, até Cidade Alta, tudo pintimbado, muito ruim o trânsito, só a seletiva que tá fluindo, beleza? Avisa pra galera aí, quem puder evitar é a melhor opção, tá ruim demais. Bom dia, Derley Pereira, Band News, em um segundo tudo pode mudar. Forte abraço a todos.
2: Abraço.
3: O Bruno fala da Via Light.
26: Bom dia, Mário, bom dia, Zezinho, aqui é Bruno de Sá, diretamente de Nova Iguaçu, sentido Barra da Tijuca. Tô aqui agora pela Via Light, como de costume, sem luz em alguns pontos, mas eu queria alertar os motoristas, mais uma vez, que ao final da Via Light, quando dobra à direita, na Crisóstomo Pimentel, antiga Rio do Pau, vai pegar ela à direita, sentido Ricardo de Albuquerque. Ali, cara, tem uma caçamba que de vez em quando ela fica no meio da pista. Às vezes ela tá mais encostada na calçada, mas a maioria das vezes ela tá no meio da pista. Então, alertar os motoristas que dobrar à direita, tá bom? Abraços, vocês são os melhores.
2: Valeu, meu amigo, um abraço. E a Vivi Berne, hein?
3: Niterói.
27: Bom dia, Band News. Bom dia, Zé, bom dia. Mário. Todos os ouvintes, Vivi Berne aqui de Niterói, da Alameda São Boaventura. saí ali na RJ104, altura da Maria Paula. Trânsito intenso, mas caminhando. Saí uns 5 minutos antes. E aí isso faz uma diferença danada, né? Alameda também, trânsito intenso, mas vai caminhando. Tava caminhando bem, sem retenções. Fiquem com Deus, um ótimo dia para vocês.
2: Um beijo. Vamos para Brasília. Comissão de Constituição e Justiça do Senado aprova a PEC que dá autonomia financeira ao Banco Central. O texto também inclui o PIX na Constituição Federal. Afonso Marangoni.
1: A PEC que coloca o PIX na Constituição é aprovada pela Comissão de Constituição e Justiça do Senado. O texto prevê que o meio de pagamento do Banco Central vai ser sempre gratuito para as pessoas físicas. Também fica proibido expressamente a privatização, a concessão ou a transferência da gestão do sistema a qualquer outro ente. O relator da matéria, Plínio Valério, do PSDB, realçou este ponto e comemorou.
5: O PIX, que é esse patrimônio nacional, que é a preocupação de todos nós, vai constar na Constituição. Vai estar garantido na Constituição brasileira. Isso que a gente fez aqui é história. E mais, o cidadão comum, assim que essa PEC for aprovada definitiva, tem a certeza de que ele será jamais taxado. Isso é história.
1: A mudança faz parte da PEC que dá autonomia financeira ao Banco Central. A data para a votação da matéria no plenário

0: Tem mais ouvinte lá da Carolina Machado falando sobre aquele acidente que a gente falava mais cedo, né?
1: Já tá ficando ruim o trânsito lá, o Douglas.
2: Fala, família Band News. Bom dia, aqui quem tá falando é o personal Douglas.
1: Bom dia.
2: Eu moro aqui na Carolina Machado, um pouco mais acima da subprefeitura, em Oswaldo Cruz. Cara, teve um carro que bateu de frente com o outro e ele tá parado no meio das duas pistas. Então, assim, já é um trânsito horrível ali. Daqui a pouco isso vai parar, isso vai parar. Quem vem de Marechal, esquece. Mas só que os apressadinhos estão jogando na contramão e vai ter outra colisão frontal ali, cara. Se puder dar um alerta aí, tá? Ajudar a galera, valeu? Isso aqui é Band News, tudo pode mudar em um segundo, hein?
0: Muda mesmo, sempre com a prioridade o nosso ouvinte. Uma comissão especial da Câmara vai analisar a proposta que reduz a maioridade penal de 18 para 16 anos antes da matéria seguir para a votação em plenário. Ontem, o texto que trata do assunto foi aprovado pelos deputados na Comissão de Constituição e Justiça. Não é a primeira vez que o Congresso tenta esse caminho para dar uma resposta mais firme à questão da segurança pública. Os governistas até tentaram adiar mais uma vez a votação na CCJ, alegando que o texto é inconstitucional. Mas, apesar disso, a oposição venceu com folga. Foram 44 votos a favor da proposta de emenda constitucional e 18 contra. Pra fechar esse giro, Zezinho, e a UERJ, né, cara?
1: Tem atualização da greve lá na UERJ. Daniel Henrique.
3: A greve da Universidade do Estado do Rio de Janeiro já dura 78 dias e segue sem previsão de término. A paralisação envolve servidores técnicos e docentes e afeta a maior parte das atividades acadêmicas e administrativas da instituição. Em meio às negociações, o governo do estado anunciou algumas medidas para atender parte das reivindicações dos servidores, entre elas o aumento do auxílio alimentação, que passou de R$ 1.100 para R$ 1.500 reais. A primeira parcela do aumento foi paga na semana passada por meio de folha complementar e o benefício passa a ser incorporado à folha de pagamento a partir deste mês. Outra medida anunciada é a recomposição salarial de 11%, que será concedida em duas parcelas previstas para agosto e dezembro deste ano. Enquanto isso, alunos relatam incertezas sobre a conclusão do período letivo e impactos no planejamento acadêmico.
4: A pior parte é a incerteza. É muito difícil passar por uma faculdade pública, é difícil se manter, e aí no momento que você consegue isso, você planeja algo, essas adversidades assim que estão fora do meu controle, pelo menos como aluno, acontecem e, sendo sincero, não se tem muito o que fazer, ou tem-se muito pouco a se fazer.
5: Então, eu fico muito chateado, porque eu queria estar tendo a minha graduação de forma completa, de forma comum, normal, né? Com o tempo certo, com o tempo de aulas tranquilo, sem preocupações com o futuro da minha graduação, né? E atualmente eu tenho essas preocupações.
3: Uma nova reunião deve ser agendada entre os representantes das categorias e o governo do Rio, para dar continuidade às negociações e avançar nas reivindicações dos servidores. A paralisação começou no dia 25 de março, apenas 16 dias após o início do calendário letivo. Segundo a UERJ, as aulas serão repostas, mas ainda não é possível definir um novo calendário acadêmico enquanto a greve permanece em curso.
0: 6 e 8.
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1: Liberada a Dutra na faixa que estava ocupada próximo ao quartel dos fuzileiros, onde aconteceu um acidente entre dois carros e uma moto no sentido centro, mas ainda tem lentidão no local, segundo o Centro de Operações da Prefeitura. E o que chega aqui pelo nosso WhatsApp, Zezinho?
2: Por aqui tem mensagem do Rodrigo.
3: Mas aí, fala, Mário, bom dia, meus amigos.
1: Bom dia.
3: Rodrigo de Nova Iguaçu, indo em direção ali do governador. Rodovia Presidente Dutra, trânsito bom. Tanto na pista do meio quanto na pista do canto. E linha vermelha também, trânsito bom, tá? Uma paradinha aqui, uma paradinha ali, mas nem se compara aos outros dias, tá, meus amigos? Trânsito muito bom. É, acesso ali da Washington Luiz também dá uma paradinha, mas depois flui normalmente. Nenhum acidente com moto, graças a Deus.
2: Ô, glória.
3: Nenhum acidente, nada, via totalmente limpa. Maravilha. Tá trânsito lisinho, lisinho, irmão.
2: E continue assim.
3: Bom dia pra todos aí, ótimo dia.
1: Você prefere o trânsito lisinho, lisinho, ou quando tá assim, mais ou menos, encrespado, e aí você consegue mudar a rota, pensar alternativas pro seu trajeto?
2: Quando o trânsito tá lisinho.
1: Entendi. Não entendi, ué. Tem gente que às vezes gosta de emoção, assim, de mudar o caminho, de ir pra uma outra rota.
2: E um pouco mais devagar.
1: Um pouquinho mais devagar.
2: Eu gosto de ir mais rápido.
1: Entendi. Vai.
2: Wanderson.
4: Bom dia, Band News. Bom dia, Mário. Bom dia, Zé. É Wanderson, aqui na Engenheiro Carlos Carvalho, antiga Belardo Bueno, nesse trecho aqui do Centro Metropolitano. Acidente, tá? O trânsito já com retenção, mas vamos lá, em um segundo tudo pode mudar, rumo ao centro do Rio de Janeiro. Abraço.
1: Abraço. E quem mais?
2: Neto.
1: Fala, Netão.
5: Mário, Zé, bom dia, tudo bem, Neto? ACC agora é o Washington Luiz. Rapaz, eu vou falar uma coisa pra vocês, são 6:12, tá um breu isso aqui, um breu, tá de noite ainda aqui, pelo visto vai cair muita água, hein? No sentido Teresópolis, né? Teresópolis. Caminho do meu trabalho. 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
1: É, tem chance sim de chuva e ela pode ser até moderada agora de manhã, de acordo com o sistema Alerta Rio, nebulosidade variada, uma chuvinha fraca na madrugada, podendo ganhar força durante a manhã tarde e diminui de intensidade à noite. Ventos fracos a moderados, temperatura estável variando de 15 a 26 graus. Tá fechado o tempo já em alguns pontos. Estou vendo aqui a participação aqui, o Felipe Garcia, Bia Miller no nosso chat, interagindo também com a Sumaia, com a Regina, todos eles aqui participando. Nosso ouvinte Tavares também participando aqui direto de Del Castilho. Falou lá daquela parte. Aquela questão dos usuários de droga provavelmente devem ter arrebentado os cabos, provocado aquele incêndio ali perto da LBV, né, Zezinho?
2: Sim.
1: Ele disse que passou ali no ponto de ônibus e viu, escreveu aqui, 4 cracudos invadiram o ônibus com uma condensadora de ar condicionado, outro cheio de cabos enroscados desceram no Jacaré. Então, pode ser que tenha ligação com o que a gente vem falando desde o início desse jornal, mensagem que chegou aqui bem cedinho. Diga lá, Zezinho, o que mais?
2: Tem participação agora do Cláudio, escreveu aqui pra gente que na Grajaú, Jacarepaguá, a pista escorregadia, e a Ludmilla falou que saiu do carro, saiu de casa, o carro tava molhado no Caxambi.
1: É, chuva, né? Lá também. Chuvinha. No seu trajeto pra cá, Luana Bernardes, além do tempo que você vai trazer informação aqui pra gente, é de operação, mas e a chuva, pegou uma chuvinha hoje? Bom
6: peguei
1: dia.
6: Peguei algumas gotinhas ali na região do Aterro do Flamengo e aqui em Botafogo também, quando eu cheguei, algumas
1: a rua aqui ainda caindo. Tava fechada, o pessoal pintando aqui o asfalto?
6: Tava fechada. É? Facilitou na hora de estacionar. É. Encontrar uma
1: vaga. Imagina. Mas vai ficar bonito, né?
6: Vai,
1: é. Ô Luana, hoje já temos alguma operação policial, mas nada da intensidade de tiros como aconteceu ontem, você mesmo no trajeto nos alertava, pelo menos nenhum ouvinte agora informou. De que se trata essa incursão?
6: Operação Torniquete, Mário, da Polícia Civil contra um esquema milionário de roubo de veículos, desmanche e venda de peças. São policiais da Delegacia Especializada em Armas, Munições e Explosivos realizando essa ação hoje. Eles cumprem mandados de busca e apreensão aqui na capital fluminense e também em Nova Iguaçu, na Baixada. De acordo com as investigações, o esquema de roubo, corte e revenda de peças dos veículos movimentou mais de 10 milhões de reais em pouco mais de um ano. Nesse período, os policiais também apreenderam um automóvel e um jet ski avaliados em mais de 200 mil reais com um dos investigados. Desde o início das investigações, das apurações da Polícia Civil, os policiais já apreenderam 5 pessoas integrantes do grupo, entre esses presos, o principal cortador de veículos da facção criminosa Terceiro Comando Puro, ele que foi preso em flagrante enquanto transportava peças retiradas de 2 automóveis recém-desmanchados para serem revendidas essas peças em Nova Iguaçu. Mário.
1: 6:17.
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1: Bom, vamos com 2 destaques de economia. Primeiro eu vou deixar a Luana respirar, porque o Guilherme Faria tem um destaque aqui sobre Petrobras.
8: A Petrobras anuncia um contrato com a empresa Equinor Brasil Energia para aquisição de 50% de participação do bloco Itaimbezinho, no offshore da Bacia de Campos. A informação foi confirmada pela estatal nesta quarta-feira, mas o valor da negociação não foi divulgado. Atualmente, a norueguesa detém 100% do bloco. Com a conclusão da transação, o consórcio passará a ser composto pela Equinor e pela Petrobras, com 50% cada. O processo de cessão ainda vai ser submetido aos órgãos reguladores. Com isso, a conclusão da transação segue condicionada ao cumprimento de algumas condições, incluindo as aprovações governamentais e regulatórias aplicáveis.
1: Lu, já que você joga nas 11, já trouxe noticiário policial e agora sobre IBGE.
6: IBGE, Mário, a produção industrial teve alta em 10 dos 15 locais pesquisados em abril, na comparação com o mês anterior. No período analisado, a produção industrial avançou 0,7% em todo o país. Os maiores aumentos foram verificados na Bahia, Ceará, Espírito Santo e Minas Gerais. Entre as quedas, as mais intensas ocorreram no Mato Grosso, Pará e Pernambuco. No confronto com o mesmo período do ano passado, a indústria cresceu 2,7%, com taxas positivas em 12 dos 18 locais pesquisados.
1: 6:19.
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9: Está começando agora um Minuto da Cibersegurança. Na minha companhia, fundador e CEO da Elitron, João Brás. João, como os criminosos escolhem as empresas que eles querem atacar? Quais são as principais vulnerabilidades que elas apresentam?
10: Basicamente, a escolha é feita através de um binômio. Esse binômio é os ativos que tem dentro dessa empresa, ou seja, eles estão buscando um tesouro tecnológico, seja dinheiro, dados, e quem tem um muro mais baixo, ou seja, a empresa que acaba negligenciando mais a segurança. Isso faz com que, em pouco tempo, eles consigam adentrar. Eles sempre procuram a empresa mais frágil.
9: Fica uma dica para as pessoas que nos escutam e nos assistem, né, João? Vale muito a pena prestar atenção e investir em cibersegurança, onde o maior risco da sua companhia é os seus ativos, os seus dados. Este é o Minuto Cibersegurança.
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0: 6:22, José Paulo Sobral, quem tá com a gente agora,
1: hein? Começando aqui com o destaque do Itamar.
2: Zezinho Mário, bom dia.
0: Bom dia. Bom dia.
2: Itamar de Bangu, passando aqui na rua Jambeira aqui. Tem um acidente aqui com a Fiorino e uma moto. O motoqueiro tá no chão. Parece que o rapaz da Fiorino parou para prestar socorro, mas ainda não chegou bombeiro, não chegou ninguém ainda, entendeu? Só para informar aí que daqui a pouco o trânsito vai parar aqui. Quase próximo já à esquina da Intendente Magalhães, tá bom? Forte abraço a todos e um segundo, tudo pode mudar.
1: O Daniel passando pela ponte Rio Niterói.
3: Bom dia, Zé. Bom dia, Mário. Daniel Salustiano falando por cá. Atravessando de São Gonçalo para o Rio de Janeiro. Ponte com bastante movimentação agora, mas trânsito andando de boa. 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
1: Carlos também da ponte.
4: Bom dia, Zezinho. Bom dia, Mário. Bom dia. Trânsito na ponte, sentido Niterói, também está liso. Mais uma que eu aprendi. Depois do trânsito 5.5, agora é trânsito liso.
0: Liso, lisinho.
1: Maurício da Marechal Rondon.
5: Bom dia, amigo da Band, Maurício falando, vamos de informe, hein? Rua Marechal Rondon, sentido centro, continua as escuras, 2 semanas, hein? Vários sinais apagados e a iluminação precária. Um abraço, um segundo tudo pode mudar.
0: Um abraço para você. Vamos dar sequência ao giro de informações, Felipe Macon.
6: A ex-primeira-dama e os dois filhos do ex-governador Cláudio Castro perdem direito à escolta. Segundo o governo do Rio, a medida visa cumprir a decisão judicial que determinou a retirada do aparato, que consistia em 3 veículos blindados e 24 policiais que trabalhavam em escala de 24/72. O ex-governador, no entanto, vai permanecer com a escolta pessoal pelo período de 4 anos, conforme previsão legal. No dia 19 de maio, o órgão especial do Tribunal de Justiça do Rio decidiu suspender artigos do decreto aprovado pelo ex-governador em fevereiro, que previa a escolta para cônjuges e filhos. Na ação foi avaliada a possibilidade de violação de princípios que regem a administração pública, como legalidade, impessoalidade e moralidade.
1: Informações com a Maria Eduarda Vieira.
7: O novo chamamento de adesão para estados e municípios participarem do programa Agora Tem Especialistas foi publicado no Diário Oficial da União nesta quarta-feira. A iniciativa visa reduzir o tempo de espera da população a consultas, exames e cirurgias especializadas no Sistema Único de Saúde. Atualmente, o programa já conta com 1.501 profissionais que fazem parte do projeto Mais Médicos Especialistas, que atuam em diferentes partes do país atendendo a população e se especializando. A coordenadora-geral de Formação e Inovação para o provimento profissional do Ministério da Saúde, Thaís Maranhão, explica que o órgão federal analisa os locais com mais gargalos e qual especialista é necessário em cada área.
8: Para iniciar esse projeto, a gente faz primeiro uma adesão com os gestores de municípios e estados para poder conseguir avaliar aonde há necessidade desses especialistas, né? Os gestores conseguem compreender aonde estão os gargalos, aonde estão as filas, e dentro das ofertas que estão do programa Agora Tem Especialista, das 6 áreas de atuação, os gestores apontam para nós quais são os serviços de saúde onde tem a necessidade.
7: No Rio de Janeiro, ao todo, são 68 médicos. Nesta quarta-feira, o Ministério da Saúde realizou o acolhimento dos 50 profissionais que chegaram ao estado fluminense em abril deste ano. A cerimônia foi realizada no Instituto DOR de Pesquisa, em Botafogo, na Zona Sul. Dentro do projeto Mais Médicos Especialistas, os profissionais têm a carga horária de 20 horas semanais, divididas em 16 horas de prática em unidades de saúde e 4 horas de teoria com aprendizado em universidades e instituições de ensino. Ao todo, no Rio de Janeiro, são 5 instituições parceiras: UF, UFRJ, Complexo Hospitalar da UFRJ, Instituto DOR e a Sociedade Brasileira de Anestesiologia. O secretário de Estado de Saúde do Rio de Janeiro, Ronaldo Damião, aponta que a região metropolitana do estado é a que sofre com maiores gargalos de profissionais em áreas de maiores complexidades.
9: O gargalo maior mesmo é na região metropolitana e na cidade do Rio de Janeiro. Embora há algumas regiões do Itaperuna, Campos, né, que são lugares que a gente precisa dar uma atenção especial. Tem bons hospitais, tem ótimos profissionais. A gente precisa estimular e inspirá-los para que eles possam aderir aos programas de mais médicos, principalmente na alta complexidade, principalmente em áreas que são áreas cruciais, como oncologia, cirurgia cardiovascular, radioterapia.
7: A médica Lorena Rodrigues é de Minas Gerais e veio para o Rio de Janeiro atuar na área de ginecologia. Atualmente, ela trabalha em um centro de diagnósticos de Maricá, na região metropolitana do estado, e conta que está feliz de poder atuar novamente no SUS.
10: A verdade é que eu tive uma experiência pessoal muito marcante com o SUS. Foi um familiar muito querido, assim, que recente. Depois desse dia, eu decidi que eu queria trabalhar no SUS novamente. E eu me sinto muito grata pela oportunidade. Me formei na Universidade Federal de Juiz de Fora. Então, eu acho que é uma oportunidade mesmo de devolver a minha formação à população do SUS e tentar dar o meu melhor aí nos dias de trabalho.
7: A expectativa do Ministério da Saúde é ter 2.000 médicos especialistas participando do projeto até o final deste ano.
0: 6:27. É hora da gente falar do trânsito. Vamos nessa? Tem participação chegando.
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1: Informações com Alexandre.
12: Bom dia, Band News. Bom dia. Alexandre aqui falando. Trajeto Recreio, centro da cidade, pela reserva. Tem um acidente que foi bem mais cedo entre Recreio e Barra. E o trânsito vai ficar insuportável. 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
0: A gente vem falando desse acidente desde a abertura do jornal, na madrugada, a altura do radar ali da reserva, a batida parece que foi muito feia mesmo, frontal, lateral, mas na Lúcio Costa, tem até que ver com os bombeiros ali, se não teve vítima sem resistir a esse impacto. Nossa equipe obviamente está também procurando aí as informações, mas realmente ali é um ponto que dificulta demais o trânsito, e eu vi que o centro de operações informou que ia fazer ali uma reversível ali naquele ponto, local do acidente, né? Ó, tem aqui, de momento, Zé, uma faixa da Avenida Padre Leonel Franca ocupada entre o túnel Zuzu Ângelo e o acústico Rafael Mascarenhas em função de um acidente entre dois carros no sentido Lagoa. Chegou aí?
1: Sim, chegou. O Sérgio e o Felipe estão falando desse acidente, um abraço para eles, e mandou um áudio aqui o Carlos.
13: Bom dia, Band News, Carlos Borges. Informe, tem um carro enguiçado na pista da direita antes do túnel Rafael Mascarenhas. Tá gerando um grande engarrafamento no túnel de Zuzu Ângelo, sentido Copacabana. 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
0: Acidente na Gávea, portanto. Quem mais?
1: Cláudia.
14: Bom dia, meninas. Mário, Zezinha, equipe da Band News FM. Claudinha. Cláudia, que diariamente sai da região cênica de Niterói, indo ao centro do Rio de Janeiro. Peguei um trânsito bom na Roberto Silveira, Marquês de Paraná e Jansen de Melo. Muitos carros, porém, sem retenções. E agora eu já estou na descida do vão central da ponte. E estou a 60, ou seja, tudo na paz. Agora, está garoando em alguns pontos. Desde a região oceânica, inclusive aqui no início da ponte, eu peguei uma pequena chuvisco, sabe, gente?
0: Chuviscando.
14: Pouca coisa, mas tenhamos cuidado.
0: Claro.
14: E tudo na paz, uma ótima quinta-feira para todos nós, que venha o fim de semana muito abençoado, tá? Beijão para vocês, obrigada por ontem. Beijo. Vários colegas da minha filha escutaram aí a minha mensagem de mãe coruja e valeu mesmo, tá?
1: E hoje é aniversário da Gabi, aniversário da Gabi, que é amiga da Cláudia.
0: Amiga da Cláudia. Então tá aí o recado completo. E a Belle, né? Que ela tava falando ontem.
1: Isso.
0: Olha só. Rapaz, ontem, Cláudia, eu peguei um trânsito. Eu saí de Botafogo, cara, ali da Voluntários da Pátria, meio-dia, Zezinho. Eu fui chegar quase 2 horas da tarde em Charitas, cara. 1:45, mais ou menos. Um ponto final do ônibus, lá em Charitas, perto do catamarã. Mas, assim, um horário atípico. Mas quando você chega em Niterói, é muita obra, cara. Tá tendo muita obra em Niterói. Lá em Charitas estão fazendo uma obra que eu achei interessante, que é um local pra você guardar as bicicletas, igual tem ali na estação Praça Arariboia. Então eles estão construindo e muita bicicleta, bicicleta elétrica, bicicleta parada ali pro pessoal que sai da região oceânica, ou de São Francisco, ali de Charitas, vai pegar o catamarã. O catamarã naquele horário não funciona, então o que acontece? Depois de meio-dia, tem que ter essa alternativa de novo de colocar o catamarã. Ele funciona de manhã até meio-dia, depois fica só volta 4 da tarde, cara. O trânsito pra chegar em Charitas Aí você pega trânsito na descida da ponte, você pega trânsito em Caraí. É obra no final ali da praia de Caraí, você vira à esquerda. Cara, tem ônibus. Eu vi um ônibus da 1001, aquele grandão, pegando na estrada Frois pra fugir daquela última rua ali na praia de Caraí pra ir em direção ao túnel pra São Francisco. Sabe? Tem que fazer obra, talvez o melhor horário seja esse, mas não tem cabimento na hora do almoço, não é a hora assim que tem rush, cara. Você leva 2 horas pra chegar e tem a possibilidade do catamarã e ele não tem horário, nem que seja um horário maior, cara, de 40 e 40 minutos, 1 em 1 hora, sabe? Tem a possibilidade de você chegar mais rápido e se programar? Não. Sabe? Complicado, cara, complicado, muito complicado o trânsito ontem em Niterói. E não vi acidente nenhum no caminho, eu vi algumas obras, aí aquela coisinha outra de aglomeração, de carro e tal. Bom, pra fechar, tem mais alguma de
1: você
0: momento?
1: Você tá falando aí de Niterói, a Mariá de Niterói escreveu aqui que tá com um trânsito bem engarrafado lá em Caraí, Jansen de Melo, tudo parado. Um beijo pra Renata Brandão participando com a gente, Matheus Brandão também, opa, sempre por aqui.
0: Valeu, família.
1: E o Carvalho só tem um, mandou um áudio.
0: Só um áudio.
1: Só
15: o... Eu já vi o Capadinho da Família. O Capadinho só tem uma conta de bike shop. Eita, e passou uma onda número 31. Informa. Então, passando aqui pela ponte Rio-Niterói, tem um ônibus aqui, todo apagado, com um pisca-alerta ligado. Ele está se arrastando. Mas, de um modo geral, o trânsito está escorregando. E um segundo, tudo pode mudar.
0: E já mudou.
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0: Bem lembrado e pontuado por um ouvinte nosso aqui. Realmente é uma obra na Ari Parreiras, cara. E aí complica demais o trânsito, cara.
16: Bom dia, Zé.
1: Fala, Davi.
16: Que o Mário tá falando aí do Niterói, né? Até porque eu moro aqui também. É o dia todo. É a Ari Parreiras interditada dia, assim, todo dia. E não diz um porquê. Ah, é a obra, mas uma obra que não anda, que não avança, né? As ruas interditadas, água de Niterói fazendo obra na cidade inteira, canteiro de obras da cidade, porém sem explicação, sem aviso prévio, sem nada. E é isso, ninguém fala nada, ninguém diz nada, ninguém reclama nada. É festa junina, clima de Copa, e aí o motorista se lasca o dia inteiro.
0: É, festa junina, clima de Copa, vai ter em tudo quanto é lugar, Davi, né? E acho que até tem que ter, vai ter no Caio Martins, vai ter no Caminho Niemeyer. Acho que não dá pra fazer uma ligação com a outra. A gente também não pode também querer colocar tudo responsabilidade em Copa, entretenimento, tem que ter. Agora, essa questão aí que você falou, vou até pedir pra nossa equipe procurar a prefeitura pra saber o andamento dessa obra na Ari Parreiras, né? Algumas obras, canteiros da Águas de Niterói. São importantes obras? Sim, tem que ter? Tem. Agora, não tem cabimento levar 2 horas de Charitas, Botafogo Charitas, meio-dia, cara. E como ele disse aí, isso é o dia inteiro. Isso eu peguei num horário que não é hora do rush, porque a hora do rush a gente já sabe, todo dia ouvinte fala aqui, caminho da ponte. E aí o que eu tô fazendo a analogia é por que que não bota o catamarã funcionando, outra opção, cara, durante a tarde. Tem gente que trabalha só período da tarde. por exemplo, pega no trabalho 1h da tarde, se você sai da região oceânica, você pode pegar ali um catamarã meio-dia e meia, trabalha no centro do Rio, né? Ou trabalha em outro ponto aqui do Rio pra chegar, descer ali na Praça 15, aí pega o metrô da Carioca e vai pra, sei lá, vai pra Barra, vai pra outro lugar. Por que que o catamarã não pode, cara? Mais uma opção, já que tem um trânsito complicado, tem obra, tem tudo.
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0: Vamos sair de Niterói e vamos pra onde? Agora a reclamação chega de quem?
1: Ilha do Governador, Robson.
18: Bom dia, Mário. Aqui é o Robson. Se você acha que tá ruim em Niterói, imagina na Ilha do Governador, que a laje pela quarta ou quinta vez, a gente até perdeu a conta, interditou novamente uma pista da Estrada do Galeão ali próximo ao Tubarão, fez um buraco. A gente só tem Estrada do Galeão ou Canárias para poder sair. As Canárias congestionam, porque tem uma parte ali da comunidade que os carros ficam parados irregularmente. Então ali reduz para uma pista também. E a Estrada do Galeão com uma pista, todo mundo tendo que sair. Não é mole.
0: É difícil, cara. Ano passado a gente falou muito sobre a Estrada do Galeão e esse ano volta a ter o Robson agora. Recentemente também outros moradores da ilha falaram sobre essa obra e a gente tá aguardando aí, né, um posicionamento da Light pra saber o que que tá acontecendo aí, porque a galera diz que o andamento não tá transcorrendo com a velocidade que deveria. 6h39, tem reclamação agora sobre
11: semáforos. Nem sinal.
1: Vamos com a Cíntia?
0: Cíntia, tudo bem?
19: Bom dia, Band. Só pra mais uma vez falar, região aqui perto da cidade do Samba tá sem sinal. E com o VLT passando, tá muito perigoso, muito risco de acidente. Bom dia a todos.
0: Bom dia, bom dia. Então tá aí, ó, mais um recado, mais um ouvinte participando, interagindo, reclamando. Faça você também a sua reclamação, a sua observação. Se tiver elogio também a gente coloca, não tem problema nenhum.
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2: 6:41. Tem um acidente agora, aonde?
3: Na RJ-106, Gleidson.
4: 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É o Gleidson trazendo a situação do trânsito na RJ-106. Nesse momento, sentido Niterói, um pouco antes do Caramujo, um acidente envolvendo um motoqueiro caído ao chão, hein?
2: Moto envolvida num acidente ali no Caramujo, pertinho do Caramujo, de acordo com o Gleidson, na rodovia Amaral Peixoto. A informação chegando agora com Guilherme Faria.
5: A Polícia Civil identifica dois milicianos suspeitos de envolvimento no assassinato do dono de uma padaria que se recusou a pagar a taxa da farinha em Paciência, na zona oeste do Rio. Rafael Oliveira Braga, de 43 anos, foi morto em março do ano passado, quando chegava no estabelecimento na comunidade Nova Jersey. No mês seguinte, a Band News FM revelou com exclusividade que grupos paramilitares passaram a controlar até mesmo a venda de farinha de trigo na região, obrigando que comerciantes comprem o produto deles, que é mais caro. A investigação da Delegacia de Homicídios da capital concluiu que Rafael optou por não pagar a taxa da farinha, como ficou conhecida a cobrança, para manter os lucros da padaria. Ele foi alvo de disparos por homens que passavam em uma moto.
2: Mais um destaque do trânsito.
3: Abelardo Bueno, voltando para aquele caminhão que pegou fogo mais cedo. Daniel.
6: Fala, Zé, novamente aqui da nossa Luciano. Fala. Abelardo Bueno, com caminhão aqui, já praticamente apagado aqui, mas pegou fogo, tá bombeiro, tá interditando a faixa do meio, na pista Abelardo Bueno, perto já da cidade Jardim, sentido Recreio.
2: Tetracampeão mundial detido no aeroporto, teve que pagar uma dívida para poder ser liberado. Luiz Valci.
7: O ex-zagueiro da seleção brasileira, Ricardo Rocha, é detido nesta quarta-feira no Aeroporto Internacional do Galeão, na zona norte do Rio, pouco antes de embarcar para os Estados Unidos. Segundo a Polícia Federal, o campeão mundial de 1994 foi abordado em razão de uma dívida de pensão alimentícia de pouco mais de R$2.000. Ainda de acordo com a corporação, após ser informado sobre o débito, Ricardo Rocha realizou o pagamento e apresentou a comprovação à justiça, sendo liberado em seguida. A Polícia Federal informou ainda que o ex-jogador não tinha conhecimento da pendência.
2: São 6:44. Quem foi que nos deu bom dia?
3: Foi o Júnior, e aí é outro poste pegando fogo, rapaz.
8: Bom dia, Band News. Aqui é o Júnior, motorista de aplicativo aqui de Jacarepaguá, pegando fogo aqui no fio, ó. É Xingu com Araguaia. Bombeiro aí, o Alight pra resolver aqui. 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
2: Já mudou e tem outra operação policial, Luana Bernardes, conta pra gente.
9: Tem sim, Mário. A Polícia Civil do Rio cumpre mandados de prisão e de busca e apreensão na Operação Maré Vermelha, deflagrada hoje em conjunto com a Polícia da Bahia contra integrantes de uma organização criminosa baiana ligada ao Comando Vermelho. As investigações revelaram que os integrantes da organização criminosa passaram a utilizar comunidades de Jacarepaguá, especialmente Rio das Pedras e regiões próximas à Gardenia Azul, na zona oeste do Rio, como refúgio estratégico. O grupo era chefiado por um criminoso apontado como um dos principais nomes da facção no complexo do Nordeste de Amarelina, em Salvador. Mesmo longe da Bahia, os alvos seguiam atuando daqui em esquemas ligados ao tráfico de drogas, movimentação financeira da facção. Os agentes tentam localizar foragidos, reunir provas e enfraquecer a estrutura logística e financeira da facção criminosa.
2: 6:45.
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2: Bom dia, Vivi Costa.
11: Muito bom dia, Mário, Zé e ouvintes da Band News FM, com informações para quem tá passando ali entre o túnel Suso Ângelo e o Acústico. Teve um acidente há pouco envolvendo dois carros em direção à Lagoa, ainda com faixa ocupada, o trânsito congestionado com reflexos a partir da ponte da Juatinga. A estrada do Juá fica sendo uma excelente alternativa, assim como o Alto da Boa Vista. De fato, vai dar uma volta. maior, mas vai chegar com um pouco mais de tranquilidade. Se tiver ali pela região de São Conrado, pegando a Niemeyer, chega com mais tranquilidade. 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Já já eu tô de volta.
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3: As informações dos aeroportos. Van Alves, bom dia.
13: Bom dia, Zé, Mário e os nossos ouvintes. Eu gostei do seu sorriso pra mim.
3: Gostou?
13: Manhã.
3: Eu fico muito feliz quando você chega aqui.
13: Ah, eu percebo. Os ouvintes também percebem, sua voz até muda.
3: Pois é.
13: Até o momento, o Aeroporto Internacional do Galeão opera normalmente na manhã desta quinta-feira, com 2 voos de chegada atrasados e sem nenhum voo cancelado. E o Aeroporto Santos Dumont também opera normalmente com 1 voo de partida atrasado e sem nenhum voo cancelado. Zé.
3: Valeu, Van.
2: Tá rolando aquele clima de Copa, então vamos com 1 minuto.
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14: A série de amistosos preparatórios para a Copa do Mundo termina com Inglaterra e Portugal vencendo as respectivas partidas. Em Orlando, os ingleses derrotaram a Costa Rica por 3-0 em jogo que começou com atraso por causa de fortes chuvas e raios. O volante Rice no primeiro tempo e os atacantes Anthony Gordon e Watkins na etapa final construíram o placar. Já a seleção portuguesa bateu a Nigéria por 2-1 ainda em casa, na cidade de Leiria, com atuação bastante apagada de Cristiano Ronaldo. Pedro Neto e Francisco Trincão marcaram os gols. O time lusitano viaja amanhã para os Estados Unidos.
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3: O que está acontecendo ali no caminho do Rebouças, hein?
4: O Gustavo falou que tem veículos enguiçados ali na entrada do Rebouças sentido centro. O Daniel mandou o áudio.
5: Bom dia, meu nome é Daniel, sou motorista de aplicativo. Não sei se já foi informado, mas tem dois carros parados sentido centro na subida do Rebouças. Um é no viaduto, já no viaduto Saint-Hilaire, sei lá como é que fala isso. E isso, o outro, um pouco antes do cruzamento com a Epitácio Pessoa, uma outra van. Também tá parada, bem no sinal, na pista do meio. Ambos sentido centro do Rio. 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
3: Valeu. Valeu, Dani. Um abraço para você e pro Gustavo também, passou por lá.
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6: Minhas caras, meus caros, é preciso ser doido para dizer que a eleição já está resolvida. Não tá. Né? Muita coisa pode acontecer. Exatamente porque ela tá bem perto, ela ainda está muito longe. Ai, que frase de efeito. Não, peraí. Ainda não faz um mês que veio ao público o áudio com o Flávio Bolsonaro pedindo dinheiro ao Vorcaro para fazer o tal filme. Se é que o dinheiro foi para o filme. Né? Porque é preciso que se investigue isso. Hoje é dia 11, esse troço veio a público no dia 13. De lá para cá, a coisa só fez piorar. Né? Ele que estava, Flávio, liderava boa parte das pesquisas, ou pelo menos estava numericamente à frente. E agora nós vimos na pesquisa Quest 6 pontos atrás. Né? Então, preciso ver como é que as coisas acontecem nesse ritmo frenético. Né? Erros podem acontecer de todos os lados. Agora, é claro que a situação do senador é muito difícil hoje. Porque ele precisa estruturar uma campanha, mas a questão é como. Ao mesmo tempo que ele tem de ser um ultra radical para manter a sua base coesa, os fanáticos, né? Então ele vai, maioridade penal aos 14 anos, castração química, pessoas serem neutralizadas. Neutralizado, linguagem de miliciano, daqui a pouco ele vai falar em cancelar a CPF. Ao mesmo tempo que ele tem que falar essas coisas, esses absurdos, ele também tem de parecer um pouco mais fofo para tentar ganhar um público que está fora ali daquele núcleo mais radical do bolsonarismo. E como é que se é fofo e inclusivo? Vocês se lembram, o Flávio de antes do escândalo, né? O Flávio vacinado, o bolsonarista moderado, como é que ele consegue ser esse Flávio fofo e ao mesmo tempo esse da castração, né? Da neutralização, que prende criança, como que é a extrema direita? Então, é uma equação difícil e ele não parece ser especialmente talentoso. E as coisas se complicam ali no universo do Dark Horse, né? A tal da Karina da Gama não quis passar sua senha para a polícia e cada vez mais se descobrem segredos do seu conglomerado impressionante, né? Embora não se saiba direito que diabo fazem as suas empresas, né? E hoje é uma outra coisa complicada. Tá aí a reportagem, um fundo chamado Gold Style, um lá daqueles pendurados na Reag, recebeu aportes, investimentos do BK Bank, que é investigado para saber se não é o banco do PCC, uma espécie de banco paralelo do PCC, né? Esse Gold Style também recebeu investimentos da Entre. A Entre é a empresa que enviou o dinheiro para o Ravengate, que é o fundo do filme Dark Horse. E aí tem uns rolos com debêntures que também estão nesse Gold Style. Não, eu não estou dizendo que tudo é ligado ao PCC. Eu não sei. Eu sei que é o seguinte: segundo aquilo que os Estados Unidos passaram a classificar, a considerar sobre as organizações criminosas no Brasil, saibam, segundo aquela consideração, também Flávio Bolsonaro foi tocado pelo terrorismo. Vejam vocês, que coisa, não? É isso aí.
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3: Não há como negar que hoje a expectativa é para 4 horas da tarde a bola rolando para México e África do Sul no mítico estádio Azteca na Cidade do México, mas a cobertura da Band News FM, a voz oficial da Copa já desde as 2 horas, daqui a pouquinho, a partir das 7, toda a expectativa, nossa equipe também lá nos Estados Unidos, é uma Copa em 3 países, também no Canadá e logo mais ainda tem à noite, 11 horas, Coreia do Sul e República Tcheca. 11 da noite, acabou nosso tempo.
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3: Só tempo pra mandar um beijo.
4: Natália Cruz, um beijo pra você, moradora de Ramos e irmã do Rodrigo Cruz.
3: Megali, um abraço pra você também.
5: Eu sou Luiz Megali, vamos juntos até as 9h25 da manhã com muita informação e prestação de serviços nesta quinta-feira. Um dia super especial este 11 de junho de 2026, outono brasileiro, porque vai começar a Copa do Mundo. Time de colunistas da Band News escalando hoje com Mônica Bergamo, Eduardo Barão dos Estados Unidos, Rodrigo Orengo, não. Afonso Marangoni, de Brasília. Carlos Andreasa, com um comentário político. Juliana Rosa está em férias. Mauro Betting, com o futebol. E nossa reportagem espalhada por todos os Estados Unidos. Todos não, alguns dos Estados Unidos da América. Trazendo a você a melhor, a mais completa, a cobertura de mais alto astral dessa Copa do Mundo tão aguardada. A maior Copa do Mundo de todos os tempos. Lembrando que maior não é necessariamente a melhor, mas é a maior. Com quase 50 seleções, tem dias que teremos 8 jogos no espaço. Uau. De 24 horas. Uma verdadeira loucura, Sheila Magalhães. Bom dia pra você.
6: Bom dia, Megali. Bom dia pra Carlinha. Bom dia aos nossos ouvintes. Sejam todos muito bem-vindos, todas muito bem-vindas. Vamos juntos até as 9h20 alguma coisa, contando com a sua companhia, com a sua audiência, com a sua paciência, mas principalmente com a sua participação no nosso WhatsApp 11 999 592 100. 11 999 592 100, é a nossa central de ouvintes, Ricardo Boechat. E aí, conta, tá preparado pra essa Copa do Mundo? Já tá com lookinhos? Agora é isso, né? Investimento em camisas, camisetas, tudo com temática de seleção brasileira. Carlinha e eu combinamos, deu certo, a gente combinou de vir com camisa da seleção brasileira, não viemos.
7: As duas furaram.
6: Mas, viemos com as cores do Brasil.
5: As camisas furaram?
6: Não, eu até trouxe. Logo mais eu coloco, eu troco aqui.
5: Ontem eu fui vestir a minha, tá um pouquinho apertada.
6: Ah, faz parte, de Copa
7: São quatro
6: Copa,
7: anos, né?
6: Acontece.
5: Não, 8 anos. Essa é a camisa da Rússia ainda.
6: Tá.
5: Então fica
6: tá.
5: A dica, né?
6: É.
5: O mundo dando seu recado.
6: Cara, e aí eu dei de cara, assim, com uma imagem no nosso WhatsApp da coisa mais linda do mundo. Não deu tempo de mandar pra live, e eu sei que o pessoal tá super corrido na live pra plugar todo mundo nos Estados Unidos, mas eu vou abrir aqui no meu celular e se a gente puder dar um zoom pra mostrar. Isabela, olha que fofura.
7: Isabela, meu Deus.
6: Com esse sorrisinho, camisa do Brasil, a coisa mais linda do mundo, gente.
7: E é uma camisa retrô, hein?
6: Não é?
7: É, coisa mais linda.
6: Ai,
7: aquela
6: é
7: camisa
6: fofa.
7: Decote verde, a camisa é amarela, o decote é verde. E tá com uma faixa escrita Brasil.
6: Como
7: uma
6: é
7: toquinha,
6: fofa,
7: né?
5: O decote é verde e é V. Carla, bom dia.
7: Decote? O decote é verde, V. Bom dia, Megali. Bom dia pra Sheila. Bom dia pros nossos ouvintes. Trionda reunida aqui no nosso estúdio. Vivo Trionda, que é a bola da Copa oficial. E como o Megali disse, cobertura completa, a melhor cobertura, a maior cobertura. É uma cobertura cheia de gracinha amarela. Isso a gente pode garantir. Gracinha verde e amarela, agora no caso da Copa.
5: Gente, vou falar, né, uma coisa pra vocês. Eu gosto tanto de Copa do Mundo.
6: Eu
5: mas
6: também.
5: Tanto.
6: Amo.
5: Tanto.
6: Copa.
5: Que quando a bola começa a rolar, eu sinto uma tristezinha, porque é o momento em que a Copa começa a terminar. Enquanto ela não começa, ela tá inteirinha ali. Na hora que começa, né, ela começa a ficar mais perto do fim. E me dá uma angústia. Certamente vou sentir essa angústia hoje no momento em que ou mexicanos ou sul-africanos tocarem pela primeira vez na bola. Que grande emoção. Vamos nessa? Temos muito a tratar, tá, tem muita gente pendurada já na linha, portanto, todo mundo apresentado, escalado, só falta ele, meu galo. Toca a bateria.
7: Quarenta e oito seleções, 1.248 jogadores, 104 partidas. A Copa do Mundo 2026 começa hoje, Fábio França, comandando nossa equipe diretamente dos Estados Unidos, nossa equipe espalhada por diferentes pontos dos Estados Unidos. O que é que você conta, Fábio França, a respeito do que é esperado para hoje, para abertura, cerimônia de abertura hoje no México e amanhã nos Estados Unidos e no Canadá? Bom dia para você.
8: Conto que chegou a hora, né, Carla? Bom dia pra você, pra Sheila, pro Megali, pra todo mundo ligado, sintonizado na Band News FM. Não tem mais o que esperar. Hoje, abertura da Copa do Mundo 2026, como disse o Megali, como ressaltou você aí também, a maior de todos os tempos, 104 partidas, até o de uma Copa era um pouco mais de 60 jogos. Olha quanto jogo a mais que você vai ter oportunidade de acompanhar aqui na Band News FM. Partida de abertura no Estádio Azteca, lendário Estádio Azteca no México, pra México e África do Sul. A bola rola às 16h pelo horário de Brasília. Transmissão da Band News FM começa às 14h, México e África do Sul. E aí mora uma coincidência incrível, né? Eu comentava, inclusive, com o Bernardo Ramos aqui fora do ar, falei no Expresso São Paulo também, nosso jornal para São Paulo. Que coincidência absurda! São 23 Copas do Mundo, né? Essa é a 23ª edição da Copa do Mundo. E pela primeira vez, um jogo de abertura vai se repetir. Vai

0: Partida de abertura de Copa, você vai acompanhar tudo aqui na Band News FM, com o show da Shakira, com o Burna Boy. Eles vão apresentar a música de abertura da Copa, Dai Dai, e outros convidados também, com esse show de abertura marcado para acontecer às 14h30. A FIFA deve seguir rigorosamente esse cronograma. 90 minutos antes de a bola rolar, vai começar o show de abertura com a Shakira, Burna Boy, vão apresentar Dai Dai, a música oficial da Copa do Mundo, com outros convidados também. Ou seja, é dia de muita festa, é dia de alegria e é dia de muito futebol com a abertura da maior Copa do Mundo de todos os tempos. Tá quente aqui em Nova Jersey, viu? Agora 6h06 da manhã aqui, estamos uma hora atrás em relação ao horário de Brasília, já com 21 graus, temperatura alta pro horário, muito abafado, e hoje a gente chega a 34 graus aqui em Nova Jersey. Estamos em Florham Park, local do centro de treinamentos da seleção brasileira, que daqui a pouquinho vai treinar. Faltam só 2 treinos, hein? Só 2 treinamentos antes da estreia contra Marrocos. Vamos falar com a Aline Fanelli, então, que acompanha o dia a dia da seleção brasileira aqui em Nova Jersey e daqui a pouco vai lá pro CT da seleção. Hoje o treino de novo no finalzinho da manhã aqui pelo horário de Nova Jersey, começo da tarde em Brasília, não é isso, Aline? Bom dia para você.
1: Oi, Fábio, bom dia a você, todo mundo que tá com a gente. E isso, meio-dia do horário de Brasília, segue o cronograma da seleção brasileira. Hoje eu estou sem casaco, porque como você disse, já esquentou. Então hoje é o dia, sim, mais quente para quem está acompanhando a minha saga há 10 dias. Desta vez não precisei de casaco. E no horário, no treino da seleção brasileira, a temperatura vai chegar aos 30 graus às 11 da manhã aqui pra gente. Então vai estar bem quente quando os jogadores forem pro campo. A gente já consegue falar um pouco mais de time, porque ontem, na atividade que foi fechada a parte dela pra imprensa, né? A maior parte, aliás, que a gente não pode acompanhar, era um dia com patrocinadores presentes. E aí, com gente presente no treino, a escalação que o Ancelotti trabalha, obviamente, chega até nós. E aí, ele tá fazendo mais ou menos o que eu imaginava para a parte da frente, só que ele faz uma troca na lateral esquerda. Então, o time que ele trabalhou primeiro tem Alisson, Danilo, Marquinhos, Gabriel Magalhães e Alexandro. O Douglas Santos foi titular no jogo contra o Egito. Bruno Guimarães, Casemiro, meio de campo. E aí os jogadores da frente com o Lucas Paquetá, porque ele gostou da dinâmica do Paquetá no último jogo. E aí Matheus Cunha, Rafinha e Vinícius Júnior, que são jogadores que o Ancelotti confia demais. Ele também treinou essa formação com o Endrick, com o Gabriel Martinelli e com o Luiz Henrique. Então tá observando possibilidades, mas a tendência é que o time titular seja esse primeiro que eu disse, realmente, com esses jogadores que o Ancelotti mais confia. E um deles é o Rafinha, o atacante do Barcelona, que na última temporada foi bastante atrapalhado por lesões, não só no clube, mas também na seleção brasileira. Ele esteve na Copa do Mundo de 2022 e hoje se vê muito mais maduro para disputar esse Mundial do que naquele momento. Na temporada anterior à última, não agora, na penúltima, Rafinha ficou em 5º lugar como o melhor jogador do mundo no prêmio da Bola de Ouro, ou seja, ele foi um grande destaque. Só que esse grande destaque, muitas vezes, para quem não acompanha o Barcelona, não consegue ver isso na seleção brasileira. E o Rafinha deu uma entrevista muito legal ontem, reconhecendo que realmente ele se cobra muito e ele sabe que se estão cobrando para que ele seja o jogador que ele é no Barcelona, é porque ele tem essa condição de ser e ele entende que ele entrega um trabalho bom para a seleção brasileira, mas que pode ser melhor. Vamos ouvir o que disse o Rafinha.
2: Eu já consegui entregar, sim, muita coisa pela seleção. É, obviamente que a gente não pode ser hipócrita e falar que foi igual aconteceu no clube, mas eu acho que dentro do possível, dentro daquilo que a gente estava passando, principalmente nesse último ciclo de Copa, acho que eu consegui entregar, sim, um bom futebol, mas como a gente, principalmente dentro do vestiário, a gente é muito consciente disso, que a seleção brasileira, ela é feita de resultados. Se a gente não tiver resultado, a gente vai ser cobrado. Então, a partir do momento que a gente está sendo cobrado por algo que a gente está fazendo no clube, eu acho que é porque a gente tem total capacidade de fazer isso pela seleção também. E eu, mais do que ninguém, eu sou um que, se tiver que falar que a gente precisa melhorar, eu vou falar e não tenho problema com isso. E acho que a gente pode melhorar, não só eu, como vários jogadores também têm essa consciência de que pode chegar o mais próximo, estando na seleção, do que representa nos clubes, e a gente está trabalhando para conseguir.

0: Isso.
1: E um dos pontos que o Rafinha também abordou foi com relação ao sistema defensivo. O Ancelotti chegou a falar na semana passada assim, olha, ofensivamente eu nem trabalho muito porque eu não quero atrapalhar o talento desses jogadores. Mas defensivamente ele ia reforçar essas características e foi o que o Rafinha disse. Ele até falou, olha, realmente o gol que a gente tomou contra o Egito foi um gol que a gente não pode tomar. Copa do Mundo é um campeonato curto, não tem como você passar por isso. E o Rafinha entende que a seleção brasileira está sim pronta para a estreia contra a Marrocos. Fala aí, Rafinha.
2: Sim, acho que sim, acho que a gente teve períodos complicados na nossa preparação, mas acho que a gente chega muito bem para a estreia da Copa.
1: É, e a seleção brasileira que vai enfrentar Marrocos, o Brasil teve o Wesley cortado, mas Marrocos também tem, tá? Ezal Zouli, que a gente falou aqui no começo da semana, com suspeita de lesão, realmente foi cortado e tá fora da Copa do Mundo. E tem uma outra pessoa que tá ligada na Copa do Mundo também, Copa do Mundo todo mundo gosta, todo mundo ama, que é o Papa Leão 14. E ele publicou uma mensagem nas redes sociais, acho que com umas indiretas aí para algumas pessoas. Eu vou ler o que ele publicou na conta em português. Amanhã tem início a Copa do Mundo e muitos acompanharão os jogos, ou seja, hoje. O futebol nos lembra de algo que não devemos esquecer. A vida não é uma competição para brilhar sozinho, mas um caminho que aprendemos a percorrer juntos. Quem não sabe passar a bola, mesmo que tenha talento, ainda não entendeu o jogo. E quem não sabe viver com os outros e pelos outros, ainda não entendeu a vida, Fábio França.
3: Muito bem. Você devolveu pra mim por quê?
4: Tá de
3: nossa, foi alguma indireta?
4: Pra falar mesmo.
5: É muito fácil.
1: Porque você tá no comando aí.
5: É muito
1: gente.
5: Fácil falar que é, Fábio, você não pode passar a bola.
4: Passa a bola.
5: Você pode passar a bola.
4: Nossa, esse papo fala mesmo.
3: Passa a bola, está lá sozinho na cara do gol, você vai passar a bola, vai nada, você vai chutar pro gol. Ô Aline Fanelli, teve ovada no
5: Ancelotti? Eu ia perguntar.
3: Não, hein, já que você queria.
5: Ovada.
3: Ah, é?
1: Não, né? Teve. Teve só o corredor polonês, né? Que os jogadores ficam em duas filas.
3: Bem,
1: e aí a pessoa
3: nele?
1: Passa no meio levando tapinhas. O Rafinha disse que foi leve, ele falou, ah, ainda tem dois treinos, né, até a estreia, então ninguém pegou muito pesado, né, melhor pegar leve, não forçar muito com o professor. E aí depois o bolo lá na concentração da seleção brasileira, parabéns, todo mundo cumprimentando o mister e aquela festa toda. Aliás, a gente ficou falando de 6-7, eu gravei um vídeo para as redes sociais da Band News FM explicando o que é 6-7. Para quem tem esse interesse, pode ir lá nas nossas redes.
4: Então você é a única que sabe, né, Aline? Porque é esse negócio 6-7.
3: Agora o mundo sabe.
4: É um nonsense, né? Nem quem brinca disso sabe explicar por que, que o 6-7.
1: Hoje não
4: virou
1: significa
4: essa...
1: nada.
4: Não significa nada, é só um 6-7. Ô, amigos, deixa eu fazer uma pergunta. Essa é uma Copa dos Recordes, né? São 104 jogos, muitos jogos. Sim. E provavelmente teremos não só a maior média de público da história, mas certamente teremos o maior total de público da história, porque a FIFA confirmou que todos os estádios serão utilizados com a sua capacidade máxima, né? O maior deles é o Azteca, que vai receber o jogo de hoje, 80.824 espectadores. Seguido bem de perto pelo MetLife Stadium, que é onde o Brasil vai jogar o seu primeiro jogo, 80.663 pessoas. O menor estádio dessa Copa fica no Canadá, em Toronto, 43.000 espectadores. Para que nós tenhamos a quebra de recorde de público total, é necessário que cada um dos 104 jogos tenha um público de 33.650 pagantes. Quer dizer, barbada. Isso vai acontecer. Né? A Copa do Mundo com maior média de público da história foi a dos Estados Unidos em 94, 68.991 torcedores por jogo. E a Copa do Brasil é a segunda colocada com 53.592 pessoas por partida. Então, esses dois recordes provavelmente serão quebrados porque os estádios cresceram. E o México, a partir de hoje, se torna o país que mais recebeu edições da Copa do Mundo, né? Há quatro países que receberam duas Copas: Alemanha, França, Itália e Brasil. O México sediou a de 70. Depois a de 86, que meio que caiu no colo dos mexicanos, né? A Colômbia desistiu de sediar.
3: Sim.
4: E agora o México vai sediar a terceira Copa do Mundo, tornando-se o país que mais recebeu Copas e, curiosamente, uma seleção que nunca é competitiva, né? E aí a minha pergunta esse México que estreia hoje tem alguma chance de ir longe jogando em casa, Berna?
0: Fala, Megali, um abraço a você, um abraço a quem nos acompanha aqui na Band News FM. Bom dia, Sheila, bom dia, Carla, Aline, André Coutinho, Fábio França, é muita gente para dar bom dia, é muita gente aqui nos Estados Unidos. Não, Megali, eu não acredito no México surpreendendo nessa Copa do Mundo, não. É uma equipe que tem dois centroavantes, né? Dois homens gol, que são o Quinones e o Raul Jiménez, né? São jogadores que gostam de atuar perto da meta adversária. É um time que joga com favoritismo ligeiro hoje na partida contra a África do Sul. Ah, mas para chegar longe na Copa do Mundo e repetir a melhor classificação da seleção mexicana na história das Copas, ou seja, duas quartas de final, justamente quando sediou o Mundial em 70 e 86, eu não acredito nisso, não. Agora, eu conversava com o Fábio França aqui fora do ar, né, Fábio?
6: Sim.
0: Sobre jogadores que vão bater recorde de participação também em Copas do Mundo nesta edição aqui, né?
6: Alguns jogadores chegarão à marca de 6 Copas, né? Pela primeira vez, um jogador ou vários deles nessa Copa vão chegar a essa marca de 6 Copas, né? Disputadas.
0: É o Memo Ochoa, goleiro do México, que vai ser reserva. Uhum. Lionel Messi dispensa maiores apresentações, e Cristiano Ronaldo, que também dispensa maiores apresentações. Lembrando que o mexicano foi durante muito tempo recordista, também goleiro com participações em Copas do Mundo, Carvajal, que de 50 a 66 disputou 5 Copas do Mundo.
6: É isso. Ô gente, a Aline Fanelli falava o seguinte,
1: né? Também, tá?
6: Diga, Aline, qual?
1: Porque agora o Ancelotti, com 67 anos, é um técnico mais velho a comandar a seleção brasileira em uma Copa do Mundo. Ele ultrapassou o Zagallo, que em 98 tinha 66 anos.
5: 6 com 7, já sabemos. 13, né? É o que nos importa, né? Fez aniversário na hora certa,
4: homenagem,
5: né?
4: Homenagem ao Zagallo também.
5: Exatamente. Agora, gente, eu tava vendo que tem 180 mil ingressos sobrando nessa Copa do Mundo para 87 dos 104 jogos. Por quê? Os preços, a gente falou disso, né? Uma Copa muito inacessível do ponto de vista da grana mesmo e de quanto custam esses ingressos. 180 mil ingressos sobrando no site de revenda da FIFA. Aí entrei pra ver. Por exemplo, tem um jogo em Miami, Colômbia e Portugal. Eu falei, ó, aí, uma chance de ver, né, Cristiano Ronaldo.
6: Oh, baita jogo.
5: Baita jogo. R$7.500 o ingresso por pessoa, o mais barato.
4: O mais barato.
5: R$7.500. Aí é dureza, né? Fui ver um outro que, assim, um pouco mais, né, ok, mas aí o jogo também é Uruguai e Cabo Verde. Aí o mais barato tá R$1.000 por pessoa. Barato não é.
6: É, aí o jogo fica ruim.
5: É verdade.
4: Agora, 180 mil são 3 jogos, são 3 estádios lotados, com 60 mil torcedores. Não dá pra dizer que é um fracasso.
5: Mas as vésperas
4: de público,
5: do começo, né? Hoje, né? Hoje tá começando, né?
4: 180 num universo de, o quê? A gente vai ter o quê? Uns 7 milhões de espectadores?
6: 7 milhões.
4: É isso, né? Não dá pra dizer que é um fracasso de público. Não sei quantos ingressos foram distribuídos, né?
5: Até
4: quantos,
5: porque ainda tem tempo, né? Assim, pra esses 180 mil
4: ainda. Mas dá pra dizer, então, que é um sucesso de público, né?
6: Não, mas sem dúvida, vai ser um sucesso de público e de arrecadação também, né? Mas eu imagino que até o fim da Copa, boa parte desses 180 mil serão vendidos, será vendida, né? Boa parte será vendida desses 180 mil. Vocês ouviram o André Coutinho aí, hein? Ratificando a informação, 7 milhões, né, André Coutinho? Bom dia pra você, Coutinho. Tá em Miami, gente. Tá em Miami, acompanhando o que de mais importante acontece na Copa do Mundo na Flórida. Miami reúne o centro de arbitragem na Copa do Mundo, é um lugar bem especial também, bem importante. E une, claro, uma torcida fanática. São muitos brasileiros por lá, sempre, né, morando nessa região da Flórida, também muitos latinos. O Coutinho acompanhou ontem a entrevista coletiva do Gianni Infantino, presidente da FIFA. Traz todos os detalhes pra gente, ô Coutinho, bom dia pra você.
7: Tudo bem, bom dia a todos. Exatamente, na quente Miami também, 25 graus por aqui. Agora há pouco estava um céu amanhecendo meio violeta, coisa mais bonita aqui na Flórida, no sul da Flórida, nos Estados Unidos. Ontem, nessa entrevista, primeiro um pronunciamento do presidente da FIFA, Gianni Infantino, depois ele abriu para as perguntas. A gente ficava na dúvida se ele iria abrir para perguntas diante de tantas polêmicas, de tantas explicações que ele teria de dar, e sim, ele abriu para as perguntas, mas antes ele falou: eu peço aos senhores que falem de futebol. Nós estamos aqui para falar de futebol, lembrando que a FIFA é uma entidade de esporte, é uma entidade de futebol. E aí ele já foi para, antes que alguém perguntasse, falar, falando: olha, tem três pontos que não são ligados ao futebol, que foram muito debatidos nos últimos dias e que eu gostaria de falar por aqui. O Irã, a presença do Irã, justamente o que a Sheila acabou de dizer, o preço dos ingressos e também o visto, a entrada aqui para os Estados Unidos. E ele falou brevemente, 3 minutos, 4, e ele se estendeu bastante para falar do Irã e também do árbitro da Somália, o glorioso Omar, que acabou voltando para a Somália porque ele teve a entrada impedida aqui nos Estados Unidos. Antes de a gente escutar o que o Infantino falou do árbitro da Somália, deixa eu só confirmar o que o Megali falou. O Infantino falou justamente ontem que já temos o recorde batido. Eles não divulgaram um número porque eles vão esperar talvez vender boa parte desses 180 mil ingressos, mas já temos um recorde batido com mais de 6 milhões de ingressos vendidos. Só para vocês terem uma ideia, o Megali já falou mais cedo, a Copa com o maior número absoluto de ingressos foi a dos Estados Unidos, aqui em 1994, com uma média de quase 69 mil pagantes por jogo e um total de 3.587.538 torcedores. A gente já passou de 6 milhões nessa Copa. Então bateu o recorde e bateu por muito. E para rebater a história dos preços dos ingressos, ele falou na maior demanda da história das Copas, batendo o segundo lugar, ele não disse qual seria o segundo lugar, por mais de 10 vezes. Então há muita procura. Essa partida que a Sheila citou entre Portugal e Colômbia é disparada a partida com a maior demanda da história de todas as Copas do mundo, eu diria que de todos os eventos esportivos do mundo. Muita gente procurando, sobraram ingressos caros. Esse é o problema. O estádio vai ter alguns espaços vazios de ingressos que, para um ser humano comum, como eu, o Fábio, não estou dizendo do Rivotril, aí é diferente, são ingressos impraticáveis financeiramente falando. Bom, o Infantino comparou o preço dos ingressos da Copa do Mundo com os da NBA, dizendo que a Copa do Mundo é muito mais importante do que a NBA, e vejam os preços da NBA para vocês terem ideia. Esse foi um dos assuntos que ele defendeu com relação a preço dos ingressos. Com relação ao Irã, ele disse que ele tinha certeza da participação do Irã, nem que ele fosse até Teherã dirigir um ônibus e trazer os jogadores do Irã aqui para os Estados Unidos ou para os três países, né? O Irã está concentrado no México, mas vai jogar aqui nos Estados Unidos. E ele agradeceu aos três chefes de Estado por terem feito o Irã participar da Copa. E finalmente, talvez o primeiro grande assunto polêmico da Copa do Mundo, que foi justamente o fato de o árbitro Omar Artan, o árbitro da Somália, ter sido impedido de entrar aqui nos Estados Unidos. Dizem que ele foi para uma sabatina de mais de 10 horas na famosa salinha aqui dos Estados Unidos. O Gianni Infantino disse o seguinte:
8: of course it is unfortunate as well what happened to
9: É claro que foi lamentável o que aconteceu com
8: Omar, the referee from Somalia.
9: O árbitro da Somália.
8: But again, we don't control everything.
9: Mas de novo, nós não controlamos tudo.
8: We'll try, we'll discuss, we'll speak, we'll see.
9: Nós tentamos, nós discutimos, nós falamos, nós vemos.
8: Maybe sometimes it's good as well to just, you know, chill, relax.
9: Às vezes também é bom, você sabe, relaxar.
8: We work on everything, we try to solve everything.
9: Nós trabalhamos em tudo, nós tentamos resolver tudo.
7: Relaxa e goza, minha gente. Foi basicamente o que disse o nosso Gianni Infantino, lembrando muito bem de uma ministra brasileira.
4: Ô, Fabio, vamos liberar aqui. Diga, o Coutinho e a Aline.
6: Vamos.
4: Tem muito trabalho. E vamos colocar mais um nessa conversa?
6: Vamos nessa. Aline, obrigado. Vai acompanhar o treino da seleção brasileira, mas antes disso, volta com mais informações, sem dúvida alguma, aqui na Band News FM, aqui na programação. Coutinho, também um abraço, valeu. Continue em Miami.
4: Coutinho,
6: acompanhando todos os detalhes
4: da Copa na Flórida. Cuidado com as crises diplomáticas, hein?
7: Fica tranquilo, Megal. É verdade. Fica tranquilo. Hoje eu não vou arrumar nenhuma confusão.
6: Espero que tudo tenha sido bem resolvido.
5: Não, vai ter que explicar agora. Megali.
4: Tem que explicar?
7: É, sim, vai ter que explicar, porque
4: é
7: nossa...
4: É, piada interna, piada interna.
7: Audiência rotativa.
4: Razão.
5: E foi no noticiário local também.
4: Foi um momento muito engraçado ontem no noticiário local, quando o Coutinho, ao se despedir, falou, gente, olha uma curiosidade, eu deixei minha mochila e meu café, meu guardando a mesa ali, e olha lá, três senhores sentaram, pô, que folga, né?
5: Mesa, né?
4: E aí, obviamente, a gente foi lá e...
7: E tava vazio o lugar.
4: Tava vazio, os caras pegaram justo a mesa que tava a mochila, o café e o suco do Coutinho. Aí, obviamente, a gente botou pilha, falou, vai lá, confronta os caras, não deixa barato, vai lá, Coutinho. Aí ele foi lá com fogo nas ventas, né?
5: Uhum.
4: E falou, hi, how are you? Where are you from? O cara, Israel. O Coutinho já murchou um pouquinho, mas...
5: Não perdeu a altivez.
4: Falou, você sabia que essa é a minha mochila? O cara não teve dúvida. Falou assim, aqui não tem mesa reservada. Uou!
5: É.
4: O cara falou, essa mesa agora é um território ocupado.
6: Mas Coutinho tá aqui
5: Coutinho diminuindo.
4: Olha lá, os caras nem aí, ó.
5: É. O cara de péssimos amigos, né?
1: Na live, ó.
4: Os caras não levaram de boa, hein,
5: Coutinho? Levaram na brincadeira.
4: Você foi lá e se explicou depois?
7: É. Eu fui, me expliquei, e aí eles estavam coitados, eles não gostam de futebol, não estão viajando no melhor tempo possível. Porque depois eles me perguntaram, ah, você tá pra cobrir a Copa do Mundo e tal, o Messi vai jogar a Copa do Mundo? Daí eu falei, vai jogar a Copa, porque o Messi joga aqui em Miami, né, no Inter Miami, vai jogar. Aí o senhor que falou comigo primeiro falou, por qual seleção, Argentina ou Espanha? Aí eu falei, não, o Messi é um argentino, então ele vai jogar mais uma Copa do Mundo pela seleção da Argentina. Então assim, eles estavam um pouquinho por fora do que tá acontecendo. Né?
4: Eles não estavam no mesmo espaço.
7: Tá vendo bem?
4: Vocês não estavam no mesmo diapasão.
7: A minha mochila e meu café, o menor dos males.
4: Um abraço, minha gente.
7: Valeu.
1: Valeu, até mais.
6: Valeu, gente. Coutinho, Aline, trazendo informações pra gente. Antes do Mauro Betti, que eu sei que já tá na linha, duas informações. A Aline falava ainda há pouco que o treino da seleção brasileira vai acontecer às 11 horas da manhã, com a temperatura perto dos 30 graus. O pessoal pode falar, poxa, mas treinar por quê às 11 horas da manhã, perto dos 30 graus? Treina mais tarde, às 4 da tarde vai estar 34. Então não tinha muito jeito. Ou era no fim da manhã, ou no comecinho da manhã agora, né? Pra pegar uma temperatura um pouquinho mais amena ou menos elevada, né? Porque vai estar quente o dia todo aqui em Nova Jersey. E rapidamente sobre questões políticas, o Infantino disse que a gente tem que tratar de futebol, né? Deixar as questões políticas um pouco de lado, mas ontem, há 3 dias da estreia, o Haiti recebeu um comunicado dizendo que vai ter que mudar a camisa, a pedido da FIFA. Seleção do Haiti vai ter de mudar a camisa da Copa do Mundo, vai ter de ser alterada. Essa informação foi divulgada pela Saeta, que é a empresa responsável pelo desenho do uniforme. Diz que a FIFA pediu alterações sob alegação de possíveis mensagens políticas na camisa do Haiti. A fornecedora de uniforme disse que o design foi apresentado pela Saeta, homenageando aí um triunfo para homens e mulheres que contribuíam todos os dias para o futuro do Haiti e não foram pensados como mensagem política, mas a FIFA não entendeu dessa maneira. A camisa do Haiti contém uma ilustração ali na parte de baixo, uma ilustração que faz referência à Batalha de Vertier, que foi travada em 1803, considerada decisiva para a independência do país depois do conflito contra a França. Bom, a FIFA entendeu que isso é uma mensagem política. E o Haiti, eu não sei o que eles vão fazer, eles vão colocar um adesivo ali, vai ter que mudar essa camisa há 3 dias da estreia.
4: Até é uma mensagem política, mas uma referência histórica, muito mais, não diz respeito.
6: Histórica
4: é
6: a independência do país,
4: claro,
6: gente.
4: Não diz respeito a um tema atual, não diz respeito a alguma disputa territorial ou religiosa ou sectária que tá acontecendo agora, não ofende ninguém aquilo, pelo amor de Deus, pobre Haiti, cara, já tão maltratado pela natureza, ainda tem de enfrentar um percalço desses, faltando um dia pra começar a Copa do Mundo, menos, né? Mas tá bom, os caras, quando querem, são rigorosos, né? Vamos lá, vamos botar o nosso 18º elemento aqui na conversa.
6: Vamos!
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6: Chegou o dia, hein, Mauro? Bom dia.
11: Bom dia, chill and relax para todo mundo, né?
12: Bom dia!
11: Que vergonha que é um infantino, mas enfim, e exatamente essa questão aí do desenho, que aliás é muito bonito, né? A arte é muito bonita do Haiti, é a independência do Haiti em relação à França. França não aí, tá cara. Nem aí.
13: Maneirinho hotel. Talvez,
11: nem
13: Uruguai, México
11: nem
13: e Canadá.
11: Quê, né?
4: Mauro, tá, peraí que a gente tá com um canal vazando aqui. Canal vazando é ótimo, né?
11: Opa.
4: É.
11: É, lá
4: pelo menos eu pensei.
11: É lá no México e lá ele no Canadá. Tá. Não lá ele no.
4: Ô, Mauro,
11: mas dá pra seguir o jogo.
4: Mas o Vlamir, que é nosso ouvinte, ele foi ao ponto. Se for assim, tem que proibir os hinos. E o hino da França? Machon, machon, né? E ó, vai ter que proibir a Marselhesa.
5: Grito de piranga na camisa do Brasil.
11: É, eu ia falar isso, exatamente, a Marselhesa, então, exatamente, que conta quem o Haiti se libertou do jugo, usamos um termo assim, mas se não quiser apenas a independência, né? Tá, assim, é um negócio absurdo, para não dizer abjeto, faz parte do negócio, mas assim, eu não gosto dessa coisa de Tigrão e Tchutchuca, mas dá para dizer que sim, Tigrão contra o Haiti, Tchutchuca contra o Trump. E lembrando que não é a primeira vez que tivemos problemas em Copas, coincidentemente no México, né? Em 70, mas aí é uma outra história. El Salvador jogando sua primeira Copa do Mundo tinha acabado de fechar um negócio com a Adidas. A Adidas iria vencer El Salvador. Mas parece que algum dirigente de lá, algum Ricardo Teixeira de lá, meio que ficou com as camisas, né? E simplesmente El Salvador, pra estreia, não tinha uniforme. Aí eles conseguiram remendar umas camisas. Se você pegar o primeiro jogo de El Salvador, que eu não lembro contra qual foi, na Copa de 70, El Salvador estava com camisa assim, tinha um e era bordado, era uma outra época, um ES aqui, algumas sem ES, e jogou com um uniforme que tinha tudo menos uniforme, que era desuniformizado. E sumiram as roupas da Adidas de El Salvador, inclusive são das peças mais raras, tipo camisa do primeiro treino do Messi, é quase que o mesmo preço de camisas do El Salvador da Copa de 70, porque elas absolutamente sumiram. Aliás, elas e as camisas azuis do Brasil da Copa de 70. Uma grande polêmica, atleta e também a Umbro vestiram o Brasil na Copa de 70 e ninguém nunca viu. Não tem foto, não tem registro das camisas azuis da seleção brasileira no Tri também nessa Copa do México de 70.
5: Boa, Mauro. Pessoal, Fábio, Bernardo, Mauro, todo mundo aí nos Estados Unidos, a gente volta a conversar logo mais, fechado?
6: Combinadíssimo,
5: tá bom.
0: Fechou.
5: Mas a gente segue nesse clima ainda, valeu. Porque no Rio de Janeiro tem FanFest em Copacabana, é pra lá que a gente vai, pro Rio, porque quem tem mais informações é o Vinícius Calisto, que tá com a gente. Bom dia, Calisto.
14: E aí, Sheila, muito bom dia pra você, a Carla, o Megalha, todos os nossos ouvintes. Falta pouco, né, pra estreia do Brasil na Copa, mas a Copa do Mundo que já começa hoje. Que clima bom, né? Clima gostoso. Olha só como é que tá Copacabana. Vou até abrir a imagem aqui pra vocês, ó. Galera já caminhando, aqui com a camisa do Brasil. Tem uma galera jogando maltinha ali, ó. Palco já montado, estrutura da FanFest que vai acontecer aqui em Copacabana, na altura do posto 2, aqui com a Avenida Princesa Isabel. Todos os preparativos já montados e, olha, ingressos esgotados, tá? Apesar de ser gratuito, claro, por uma questão de organização, quem vem ao evento da FIFA FanFest, que vai começar, inclusive, no dia da estreia do Brasil. A Copa do Mundo começa hoje, mas o evento só no dia da estreia do Brasil, no sábado contra Marrocos, 19h, a pessoa ela precisa retirar esses ingressos. Então, já estão esgotados, foram duas levas de ingressos. A primeira já esgotou no primeiro dia quando abriu, a segunda ontem também, mais de 10 mil pessoas devem estar aqui, são esperadas aqui nas areias de Copacabana, na Zona Sul, para poder curtir a estreia do Brasil. Há um clima muito grande, de muita expectativa. Quem passa aqui, passa com camisa do Brasil. Inclusive, pessoal, uma moça passou aqui agora há pouco, uns instantes antes de eu entrar no ar com vocês, com a camisa escrita assim: joguem como bebemos, para a Copa do Mundo. Ou seja, se a seleção jogar o que essa moça pretende beber ao longo da temporada de Copa do Mundo, olha, o Ex é capaz de vir já na primeira fase logo.
5: Tá
14: então,
5: garantido.
14: Tá uma expectativa muito grande. Olha, galera muito empolgada, pessoal. E já saindo cedo, já passeando. Tem gente passeando com cachorro já com bandeirinhas do Brasil. Olha, tá uma coisa já de louco aqui no Rio de Janeiro. Expectativa muito grande, Copa do Mundo começando hoje. Claro, a Band News FM, a gente aqui no Rio de Janeiro, a gente vai estar por dentro de tudo. E claro, para informar a todos vocês que nos acompanham aqui, desse clima de Copa do Mundo e, claro, uma Hexa, né, pessoal?
5: Pegou, boa, né? duas semanas atrás, a gente tava assim, e essa Copa não sei se vai pegar.
12: Pega.
5: Essa Copa agora pegou, cara.
12: Sempre pega, né? Chega sempre na hora pega. H, é. Né?
5: Uhum.
12: Acaba pegando. Calisto, bom trabalho por aí, tendo qualquer novidade, festa, torcedores, você volta a conversar com a gente. Um abraço, até mais.
14: Um abraço, pessoal.
4: Bom, daqui a pouquinho tem mais Copa com o nosso Eduardo Barão, direto de algum ponto de Nova York, Maurício Ferreira de Dallas. O Killing ficaria fora da cobertura hoje, porque trabalhou até tarde, mas acordou, ligou pro Pablo e falou: eu quero participar.
12: Cara, os ouvintes falaram: gente, eu acompanhei o Killing de madrugada, como é que ele vai estar? Ah. Vai.
4: Não, o cara acordou e falou: eu não vou ficar fora dessa.
12: Boa.
4: Tá todo mundo ligadíssimo, daqui a pouquinho tem mais Copa do Mundo. Nos demais destaques de hoje, a Câmara terá de voltar a analisar o projeto que autoriza a renegociação de dívidas rurais. O texto, que já tinha passado pela Casa, foi aprovado ontem com alterações pelo Senado. A matéria prevê juros reduzidos, prazo de até 10 anos para pagamento e possibilidade de uso do crédito para quitar operações. O benefício é destinado a agricultores atingidos por eventos climáticos ou que tiveram prejuízos por causa de guerras em outros países. Projeto é visto, porém, como uma pauta bomba pela equipe econômica do governo, que estima um impacto de 140 bilhões de reais em 10 anos. Temos informações ao vivo de Brasília com Afonso Marangoni. Bom dia, Marangoni.
15: Exatamente. Bom dia, Megali, Sheila, Carla e todo mundo que nos acompanha. Esse texto, ele já vinha sendo discutido há um bom tempo e agora, portanto, foi aprovado, mas agora vai ter que ser analisado de novo pela Câmara, justamente por essas modificações que você colocou. O Palácio do Planalto tem muitas reticências a essa proposta, justamente por temor, né, deste impacto de 140 bilhões, como você colocou, Megali. E aí o ministro da Fazenda, Dario Durigan, afirma que esse custo não pode ser absorvido sobre o risco de gerar um efeito inverso. Vamos acompanhar um trecho do que ele disse?
16: Que uma medida que transborde nos seus limites pode inclusive trazer prejuízo aos agricultores, o que tem sido alertado não só pelo Ministério da Fazenda, mas por uma série de outras associações do setor privado, instituições financeiras que operam muito com o setor do agro, que os bancos não são obrigados a fazer as operações, pode haver uma restrição de crédito para o agro, o que traz prejuízo. E é isso que nós estamos tentando evitar desde o começo com o diálogo que a Fazenda tem feito.
15: Pois é, esse episódio também pode entrar naquela conta de mais um caso de animosidade entre Davi Alcolumbre e o Palácio do Planalto. Pouco antes da votação, o presidente do Senado disse que os parlamentares não haviam chegado a um acordo com o governo sobre o tema, mas destacou que a proposta de renegociação de dívidas rurais seria votada mesmo diante dos apelos contrários feitos pelo governo. O Dario Durigan chegou a se reunir com o relator Renan Calheiros, do MDB, e com a senadora Tereza Cristina, do Progressistas, que foi ministra da Agricultura. O próprio Alcolumbre foi acionado por Durigan sem sucesso. Segundo o ministro da Fazenda, agora o Planalto estuda vetar ou recorrer ao Supremo contra a medida. A votação dessa renegociação de dívidas rurais ocorreu em meio ao avanço de outras pautas, também considerada pautas bomba pelo governo. Comissões do Senado aprovaram uma proposta de emenda à Constituição que muda regras de aposentadorias para agentes de saúde e outra aí em caráter terminativo, projeto que eleva o piso salarial de médicos e cirurgiões dentistas no país. Portanto, a gente vai estar de olho também no avanço dessas pautas.
5: Combinado. E sempre, né, de vez em quando sendo interrompidos por uma vuvuzela. Isso acontece na redação aqui de São Paulo com uma certa frequência. Aí em Brasília também a gente pôde acompanhar. Quem foi que tocou a vuvuzela? Vocês viram, gente? Eu ouvi só um
12: lá no fundo.
5: É, exatamente. Pablo Fernandes daqui a pouco ele vai chegar com a
15: vuvuzela. Vou pedir uma auditoria pra gente descobrir.
5: Boa, isso, tá bom. Muito bem. Vai, Pablito. Vaza, né, aqui na redação. Melhor não?
12: Baixinho, assim tudo bem. Isso, não, esses dias ele entrava na redação pra fazer isso, né?
5: Hoje isso vai acontecer novamente.
4: Uma vuvuzela incomoda muita gente. Lembra as 80 mil vuvuzelas na África do Sul?
5: Ô Marangoni, mais cedo a Comissão de Constituição e Justiça aprovou o projeto que reduz a maioridade penal de 18 para 16 anos. Proposta, no entanto, ainda tem um longo caminho antes de ir a plenário ser votada por deputados e senadores. Agora a PEC vai ser analisada por uma comissão especial, certo?
15: Exatamente, esse é o caminho, Carla, e o que se analisa na Comissão de Constituição e Justiça é apenas se ela é constitucional ou não. O mérito vai ficar justamente para esta comissão especial agora. Importante dizer que não é a primeira vez que o Congresso tenta esse caminho para dar uma resposta à questão da segurança pública. Outros projetos já foram analisados no passado e acabaram engavetados pelo caminho. Os governistas até tentaram adiar mais uma vez a votação na Comissão de Constituição e Justiça, alegando que o texto é inconstitucional. O deputado federal Paulo Teixeira, do PT, defendeu outros tipos de ações para combater a criminalidade. Vamos acompanhar?
17: A Constituição proíbe retrocessos. E combater o crime hoje é combater o crime financeiro para estrangular as organizações criminosas.
15: Pois é, mas a oposição venceu com folga. Foram 44 votos a favor da proposta de emenda à Constituição e 18 contra. Para o relator da matéria, que é o deputado Coronel Assis, do PL, esse é um primeiro passo para se combater crimes praticados por menores, muitas vezes aliciados por facções. Vamos acompanhar.
18: Nós queremos, né, que a Câmara dos Deputados possa dar uma resposta efetiva à sociedade brasileira. E aqui nós estamos falando somente da admissibilidade dessa situação. O texto final, as emendas, todas as ideias e as bases que vão sustentar essa mudança legislativa serão discutidas lá na comissão especial. Mas nós precisamos dar esse primeiro passo.
15: Pois é, o deputado Coronel Assis sustenta que a diminuição da maioridade penal já vem ocorrendo em outros países. A Argentina reduziu recentemente a idade para 14 anos, mesmo patamar adotado por Alemanha e Itália. Na Suécia, França e Polônia, a mudança baixou para 13 anos. Agora, após a aprovação pela CCJ, os deputados analisam aí sim o mérito da proposta nessa comissão especial, que deve ser criada pelo presidente Hugo Mota. Depois, a PEC segue para o plenário da casa e, se aprovada, passa para o Senado. Não há necessidade, inclusive, de uma sanção do presidente da República para começar a valer, porque é uma proposta de emenda à Constituição. Ou seja, Carla, Sheila e Megali, é um longo caminho, mas que teve esse primeiro passo agora.
5: Isso aí, Marangoni, a gente vai atualizando aqui ao longo do dia, bela gravata verde.
12: Ai, mesmo,
5: pra esse,
12: né,
5: dia de estreia de Copa do Mundo.
12: E já descobrimos quem foi?
5: Foi Gabriel Marques, né?
12: Na vuvuzela?
5: Uhum.
12: Que auditoria rápida, né?
5: Ah, foi Gabriel Marques. Voltei aqui na live, deu pra ver que, na verdade, ele assustou um coleguinha da redação. Pegou a vuvuzela e voltou assim do lado do ouvido do coleguinha.
4: Um clássico, né?
5: Um clássico.
12: Todos,
5: clássico
12: todos da, adultos, né?
5: Da Copa.
12: Todos
5: é
12: adultos.
5: Aí. Valeu, Marangoni.
15: Até.
12: Carolina Ercolim aqui no estúdio para o destaque internacional. O Estreito de Hormuz volta a ser fechado com os novos ataques lançados pelos Estados Unidos contra o Irã. A ofensiva, segundo a Casa Branca, é uma resposta à derrubada de um helicóptero americano na segunda-feira, não é, Carol? Bom dia.
19: Bom dia, Sheila. Bom dia a todos. Estados Unidos e Irã trocaram esses ataques aí no Oriente Médio pelo segundo dia consecutivo, fragilizando ainda mais esse cessar-fogo acordado entre os dois países em abril. O Irã atacou bases americanas na região do Golfo em resposta à nova ofensiva dos Estados Unidos contra o país, realizada após o presidente Donald Trump afirmar na quarta-feira que Teerã seria atingida com força por levar tempo demais para fechar um acordo para encerrar a guerra. Após a declaração de Trump, o Comando Central dos Estados Unidos informou ter concluído, já na madrugada desta quinta, o seu segundo dia consecutivo desses ataques de autodefesa em resposta, entre aspas, à agressão injustificada e contínua do Irã. Reagindo à divulgação de novos números de inflação nos Estados Unidos, o presidente americano também disse que ama a inflação, mas que os preços aos consumidores dos Estados Unidos cairão como uma pedra quando o conflito com o Irã terminar. Trump também disse que as forças americanas realizaram operações noturnas para tomar milhões de barris de petróleo do Irã, o que, segundo ele, teria contribuído para uma leve queda nos preços do petróleo.
4: Bom, e se você acha a Copa do Mundo emocionante, é porque você não está acompanhando a contagem dos votos na disputa pela presidência do Peru.
5: Uhum.
4: A Keiko Fujimori fez o X, né? Ela foi ultrapassada e depois ultrapassou o candidato Roberto Sanches, mas a diferença entre os dois, com mais de 98% das urnas apuradas, é de exatamente nesse instante 651 votos. Minha gente.
5: 651.
4: 600.
5: Não tem mil, né? Não são quatro dígitos. Não,
4: os votos são contados a conta gotas. Tem votos do exterior, tem votos de populações originárias. A contagem é feita na base do papelzinho, né? Com fiscalização acirrada por parte dos partidos. Cara, lá se vai quase uma semana, né? E a contagem vai rolando. Com uma diferença minúscula entre os dois. Detalhes com Stephanie Toso.
20: A apuração do segundo turno das eleições presidenciais do Peru entra no quarto dia sem um vencedor definido. Com 98% das urnas apuradas, a disputa segue apertada entre os dois candidatos que avançaram para a segunda rodada. A conservadora Keiko Fujimori conseguiu uma pequena vantagem contra o deputado de esquerda, Roberto Sanches, que estava à frente desde segunda. À meia-noite e 42 dessa quinta, a diferença entre os dois candidatos era de pouco mais de 651 votos, com uma virada a favor de Fujimori. A conservadora está à frente, com 50,001% dos votos, enquanto o deputado de esquerda tem 49,999%. A diferença entre os concorrentes permanece pequena e os votos restantes podem ser decisivos para confirmar o resultado. A autoridade eleitoral informou, no entanto, que a divulgação do resultado final pode demorar dias.
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27: 7h49, muitas mensagens chegando aqui, a maioria lá da Belardo Bueno. Mais cedo a gente falava de um caminhão que pegou fogo, mas teve acidente agora também no mesmo ponto, Hernani. Bom dia.
28: Bom dia, Mário. Bom dia, Zé do Zap, aqui é o Hernani Táxi Rio Legal, passando aqui pela Belardo Bueno, nesse QTR agora. Tem um caminhão aqui que pegou fogo, os socorros já chegaram lá. E do outro lado, na lateral também, na própria Belardo Bueno, tem um acidente de moto, o bombeiro já tá no local, tá um pouco de retenção ali, sentido Recreio. Um abraço.
27: Um abraço para você. Sobre esse caminhão que pegou fogo, o que que informou o Corpo de Bombeiros, Van Alves?
29: O acionamento foi realizado por volta das 5h30 da manhã. Foi um fogo ali em veículo mesmo, caminhão confirmado, Avenida Belardo Bueno, na altura do número 1300. Não houve vítimas e a ocorrência foi finalizada às 6h35 da manhã, Mário.
27: Mas procura os bombeiros de novo porque teve mais ocorrência, né, Will?
1: Fala, Zé, bom dia. Quem fala é o William, motorista aplicativo. Então, cara, foram 3 acidentes na Bilardo Bueno, no sentido Rio Centro. Um acidente de moto que já estava sendo socorrido pelos bombeiros em frente ao SARA, Centro de Reabilitação. Um pouco mais à frente, em frente ao Hilton, um caminhão pegou fogo. E depois, em frente ao Centro Metropolitano, outro acidente de moto. Ou seja, 3 acidentes na Bilardo Bueno hoje de manhã, sentido Rio Centro. 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
27: Valeu, já a gente volta a falar de trânsito, mas também tem um destaque de estrada, porque o John mandou mensagem de um veículo em chamas na BR-101.
2: Bom dia, Band News, aqui é o John. Tem um carro totalmente em chamas, não deu nem pra identificar qual era o modelo, na BR-101, na Niterói-Manilha, sentido Itaboraí, na altura mais ou menos do Boa Sul. Na altura do Boa Sul, se eu não estiver enganado, tá? Ele tá antes ali, tá antes do piscinão, um pouco antes. Quer dizer, quem vai de Niterói para Itaboraí, ele tá depois do piscinão, do novo piscinão. Quem está indo de Niterói, de São Gonçalo para Niterói, ele está antes do piscinão, um pouco antes.
27: Bom... Tem mais algum ouvinte que passou por lá?
3: Tem, a Sara também passou.
27: Oi, Sara.
6: Bom dia, Zé. Bom dia, Mário. Acabei de passar aqui na BR-101 aqui em São Gonçalo, na pista sentido Itaboraí, um carro pegando fogo, os bombeiros já atuando no local, tá? Só para avisar aí, porque os curiosos que estão sentindo o Rio acabam parando para ver e tá começando uma retenção aqui do lado de cá, quem vai pro Rio. Tá?
27: Beleza. E já eu quero saber da ponte, mas antes, o que aconteceu no gasômetro? Chegou mensagem aí, vídeo sendo compartilhado. Fala, Zezinho.
3: Olha, o Vitor Savino escreveu aqui pra gente de uma pessoa em cima de um poste no gasômetro roubando cabo, rapaz. Uma altura impressionante lá em cima, à luz do dia. Isso aconteceu por volta de 7:15 da manhã. Alguns ouvintes encaminhando
27: caraca, um eu tô vendo
3: também.
27: A imagem.
3: Você viu, mano?
27: Impressionante,
3: então,
27: cara.
3: Dá pra gente botar o iniciozinho desse áudio aqui do vídeo.
7: Olha o cracudo onde tá roubando o fio aqui no gasômetro, mano. Aí, rapaziada.
27: Cara, o cara tá parecendo um Homem-Aranha. O cara foi pelo poste, subiu lá em cima e tá descendo. Ali escorregando pelo poste, bem na altura ali do prédio do INTO, na pista da esquerda do gasômetro, ali no antigo prédio do JB, onde é o INTO. Impressionante. Vamos chamar a Vivi Costa, porque, claro, os curiosos diminuindo também a velocidade. Será que teve impacto na ponte?
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27: Fala, Vivi.
8: Voltei, Mário, atualizando, portanto, a situação aí da ponte, ainda por conta desse acidente envolvendo 2 carros no trecho da Grande Reta em direção a Niterói. Trânsito prejudicado, tem faixas bloqueadas nas 2 direções. Para quem está em direção a Niterói, vem enfrentando trânsito intenso a partir da Grande Curva. No sentido Rio, dificuldades verificadas desde os acessos pela Alameda São Boaventura e Avenida do Contorno. Quem puder, dê preferência às barcas. 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No trânsito, enxergar o outro salva vidas. Daqui a pouco eu tô de volta, Mário.
27: Combinado, 7:54.
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27: Tempo fechado, já começa a chover e alguns ouvintes falam sobre isso e sobre complemento no trânsito. Lá na Abelardo Bueno?
14: Naira.
15: Oi, Mário. Oi, Zezinho, bom dia.
27: Dia.
15: Os acidentes na Abelardo Bueno já estão impactando a saída da linha amarela, tá? Desde do túnel da Covanca, da linha amarela, para quem pega ali em direção ao recreio Abelardo Bueno, tá tudo parado já. Acho que deve ser reflexo dos acidentes que tiveram mais cedo. Avisa aí pro pessoal que tá difícil o acesso na Abelardo Bueno, sentido Rio Centro. E só para complementar, já começa a chover aqui, tá? Uma chuvinha pouca ainda, mas já começa um chuvisquinho aqui. Então, para os motoqueiros terem um pouco mais cuidado para que o dia fique mais tranquilo em termos de acidente.
27: Pois é, mas a madrugada já foi tensa com alguns graves, um deles na reserva, ainda impacta até agora, Zé.
3: Pois é, o Alexandre mandou mais uma informação para gente.
16: Bom dia, Band News.
27: Bom dia.
16: Acidente aqui na reserva, na Praia do Recreio. Uma pista já está fechada, pista sentido barra. Reboque no local já recolhendo o carro e a Conlurb limpando. Uma pista só liberada.
27: É, e essa ocorrência, se é que não aconteceu outra, foi antes das 4 da manhã. Quando eu cheguei aqui, por volta de 5, 10 para as 4, já tinha essa ocorrência pelo centro de operações. Um acidente muito feio. Dois carros ali na altura do radar da reserva, uma batida muito forte e ainda com transtornos, né? Na Avenida Lúcio Costa, no trecho lá da reserva. Zezinho, são 7:58. Dá tempo de um rápido destaque? Tem alguma pra fechar?
3: O Luiz, que a gente falou do tempo, ele falou que em Nova Iguaçu tá chovendo fraco e o Sérgio botou aqui, chovendo também em Realengo agora, escreveu pra gente.
27: É, e essa chuva vai continuar até o período da tarde, perde intensidade à noite, segundo o sistema Alerta Rio, temperatura máxima hoje de 26 graus e tempo instável.
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1: 8 horas em ponto, hora de conversar com Eduardo Barão.
0: Eu fiquei em dúvida cidade, sobre que música jamais. Colocar, Luiz Megali.
1: E aí não surgiu nenhuma?
0: Então.
1: Mas ideal seria um nova iorquino, um artista nova iorquino, tem vários.
0: Mas a gente não nem deliberou sobre isso antes. É. Vocês querem pedir?
1: Essa é boa, né? Essa a gente não tocou ainda, o Sinatra.
0: New York, New York.
1: New York, New
0: só
1: York.
0: Todos os dias.
1: Todos é legal que não é muito clichê.
0: Não,
1: o Barão tá em frente ao Madison Square Garden, que é o. A arena se auto-intitula a arena mais famosa do mundo, né? Porque ontem aconteceu um verdadeiro milagre. A gente vai falar de Copa do Mundo, mas é impossível dissociar o início da Copa com as finais da NBA, porque Nova York tá totalmente mergulhada. Isso, nessa melhor de 7 entre New York Knicks e San Antonio Spurs. E ontem aconteceu uma virada. Mais ou menos o equivalente a você estar perdendo por 4-0 numa final de campeonato e virar para 5-4. O Knicks, Barão, abriu 3-1. Se não fosse o Knicks, eu diria que já é campeão. Mas é o Knicks. E o Knicks carrega esse espírito meio Botafogo, né? E tem coisas que só acontecem com o New York Knicks. Mas tá com um cheiro de campeão, hein, Barão? Bom dia pra você.
2: Total, Megali. Bom dia pra você, pra Carla, pra Sheila, pra todo mundo aí no Brasil. Tô aqui na frente do Madison Square Garden, no coração aqui de Nova York, que ontem viu um verdadeiro milagre. O Knicks perdia por 29 pontos para o San Antonio Spurs e, como você falou, conseguiu a virada abrindo 3-1 nessa série final da NBA. A torcida foi a loucura completamente, foi um negócio completamente fora da casinha, foi algo surreal. E agora o Knicks está uma vitória apenas de conquistar esse título que não vem há mais de 50 anos. Ou seja, há a possibilidade real, a torcida fazendo festa aqui com o Knicks na cabeça, Knicks para tudo quanto é lado, faz um pouco parte dessa loucura aqui de Nova York. E tem um detalhe importante, antes de a gente falar um pouco mais da festa da torcida, né? Porque com essa vitória do Knicks de ontem, teremos o jogo agora, o próximo, em San Antonio, no Texas. E se o San Antonio ganhar, teremos de novo o jogo 6 aqui em Nova York. E aí esse jogo 6 vai bater com França e Senegal. Deixa eu ver meu amigo aqui. My friend, come here. Ele é do Senegal, tava falando comigo agora há pouco sobre futebol. What's your name?
3: My name is Delphi.
2: Delphi, who is gonna win, France or Senegal?
3: Oh, this is the big thing right now. Senegal and game is gonna be the big bang.
2: Really?
3: But last time, you know, in 2002, Senegal beat them in the opening World Cup in South Africa, in South Korea.
2: Yeah.
3: That was 2000, Senegal win them, you know, for the opening day in World Cup 2002. But today, you know, it's going to be a big challenge right now.
2: Thank you, Delphi. Thank you very much.
3: Thank you.
2: My friend from Senegal, é isso aí. O Senegal aqui, o Delphi, tá falando que tá com medo, evidentemente, de enfrentar a França. E quem não estaria, né, Megali? Afinal de contas, é um time difícil de ser batido. O Brasil perdeu pra França recentemente em Boston. E a confusão, Megali, é justamente essa, porque aqui é o Madison Square Garden e aqui ao lado fica a Pennsylvania Station, que é de onde saem os trens justamente para o estádio onde França e Senegal vão disputar esse jogo. Então poderemos ter uma confa geral ainda maior aqui em Nova York, caso o Knicks não vença o próximo jogo contra o San Antonio Spurs. Depois do jogo de ontem, depois da vitória, da virada, o Knicks há uma vitória só de conquistar o título, a confusão foi generalizada nas ruas aqui próximas do Madison Square Garden. A gente tem algumas imagens da festa, a galera subindo em carro, subindo em poste, e depois começou uma quebradeira geral, inclusive com a polícia de Nova York repreendendo esses, não são torcedores, estavam ali para confusão, para quebrar, mas virou a famosa Gotham City, né? Que você já está cansado de ler nos quadrinhos do Batman. Então foi mais ou menos isso que virou Nova York. Eu fico imaginando um turista brasileiro que veio acompanhar o Brasil no sábado, ontem deu uma voltinha por essa região, encontrou um pouco desse tempero nova-iorquino numa maluquice generalizada após essa vitória, essa virada do New York Knicks, Megali.
1: O Madison Square Garden é um exemplo, né, daquele espírito nova-iorquino que o Caetano cantou para São Paulo, né, Barão? Da cidade que ergue e destrói coisas belas, a Penn Station. Procurem aí na internet o que era a Penn Station. Era uma construção maravilhosa. Os caras simplesmente demoliram toda a parte de cima, transformar a Penn Station numa estação subterrânea e construíram em cima o ginásio. É mais ou menos como se o Carioca destruísse o Museu Nacional e construísse ali um estádio, ou se São Paulo destruísse a Estação da Luz, né? E colocasse um estádio no lugar e transformasse, cara, um negócio inacreditável. E tem uma curiosidade, né, Barão? Não é que o Knicks é dono do Madison Square Garden, é o contrário, né? A empresa Madison Square Garden é dona do Knicks.
2: Exatamente, eles têm inclusive alguns teatros aqui, é o mesmo dono, digamos assim, tem uma discussão muito grande até, porque teve uma ideia até semana passada, Megali, que eles iam acabar com o Madison Square Garden, destruir o Madison Square Garden, construir num outro lugar da cidade. Então, essa é uma discussão muito frequente por aqui. Do outro lado aqui do Madison Square Garden, né, ali tá a Penn Station, aí você atravessa esse subterrâneo, tem a novíssima estação aqui, para quem estiver vendo as imagens ao vivo que a gente está trazendo de Nova York, a Monorian Trail, que é essa daqui, que é uma estação de trem também, moderníssima, com esse prédio maravilhoso, lindo.

0: né? Acabou ficando meio decadente depois dessa obra, Megali.
1: Bem, um amigo do Barão lá lembrou da abertura da Copa de 2002, quando a França foi derrotada por Senegal. A França era a atual campeã e não passou nem da primeira fase na Copa de 2002. Não acho que esse raio vai cair duas vezes no mesmo lugar, mas torcedor é torcedor. Ô Barão, você volta daqui a pouquinho aí de Nova York, fechado?
0: Combinado. Aliás, pra falar que não é só camisa do Knicks, boné do Knicks que eu tô vendo, não. A galera, camisa do México também. Afinal de contas, hoje México estreia na Copa do Mundo. Então, daqui a pouco a gente vai tentar falar com o mexicano também. O nosso Pablo Fernandes, aliás, tinha arrumado aqui um restaurante mexicano pra tomar café da manhã. O café de Ola, né, que o Megali gosta tanto. Mas aí, por causa da notícia aqui no Madison Square Garden, a gente atropelou a nossa pauta, mas quem sabe depois a gente recupera, rapaziada.
1: Barão tava querendo comer um burrito de café da manhã.
2: Ai, logo de manhã.
1: E sem melinho.
0: Delícia.
1: Até já, Barão.
0: Tequila, rapaz. Daqui a pouco vocês vão ver o feliz aqui. Valeu.
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1: Vamos começar com Mônica Bergamo. Mônica, o presidente está reclamando de pautas bomba que estão jogando no colo do governo. E aí, como é que vai ser essa negociação com o Congresso? Bom dia para você.
5: Bom dia, Megali. Bom dia a todos. Pois é, em meio à aprovação das pautas bomba pelo Senado, né? O presidente Lula se prepara. Veja só, Megali, para receber o presidente da Casa, Davi Alcolumbre, e discutir diversas questões, né? Inclusive o envio novamente do nome do Jorge Messias para ser aprovado ou rejeitado para o Supremo Tribunal Federal. É uma negociação, ô Megali, interlocutores de ambos, né? Senadores que conversam bem com o governo e conversam bem com a Alcolumbre, estão tentando fazer esse meio de campo e esse encontro. É uma negociação que se assemelha, eu ouvi essa comparação, o Megali, com a guerra liderada por Donald Trump, as guerras, né, em que o diálogo, como a gente vê ocorrer entre Estados Unidos e Irã, por exemplo, acontece no meio de ameaças e até mesmo de ataques, né? Interlocutores, então, portanto, já conversaram para marcar essa conversa para breve, para tentar uma reaproximação do Lula com o Alcolumbre, que ignorou os apelos do governo e colocou três pautas bomba para serem votadas nessa semana, né? O Megali, num total de gastos de 250 bilhões. A de maior impacto é a que prevê a renegociação das dívidas rurais, né? Que embora possa ser necessária, tem um impacto nos cálculos da equipe econômica de 140 bilhões em 10 anos. Esse projeto ainda vai para a Câmara dos Deputados, pode ser modificado lá, vai demorar para ser aprovado lá, porque a pauta lá está trancada por um projeto da 6x1 que o governo mandou. A 6x1, a escala 6x1, a jornada de trabalho, a redução de jornada de trabalho e a modificação na escala de trabalho, ela foi aprovada por meio de uma PEC, né, uma proposta de emenda constitucional, mas o governo já tinha mandado um projeto para lá que tinha pedido urgência e está trancando a pauta da Câmara. Então o governo tem instrumentos para retardar a discussão dessa renegociação, Megali. Isso é importante até que os beneficiados saibam, né? Não sabemos se o governo vai retirar essa urgência ou não, vai ficar trancando a pauta, mas o fato é que o governo também pretende modificar lá o texto para restringir o acesso a esse programa de renegociação de dívidas a quem foi afetado diretamente mesmo por perdas climáticas, né? Ou crises econômicas. Então é uma pauta que é simpática, né? Quem é que não quer ajudar realmente produtores rurais atingidos por tragédias, mas que custa bastante. Então o governo vai ter que tomar essa posição antipática para frear essa pauta bomba, essas pautas, né, para diminuir o impacto, porque enfim, para o governo, o melhor dos mundos seria o Alcolumbre ter matado no peito e segurado lá a votação de piso também, pisos para enfermeiros, médicos, quer dizer, são diversas pautas, né, que foram aprovadas aí como um pacotinho de surpresas aí do Alcolumbre pro Lula, Megali.
1: Muito bem. Mônica, seco pra você, México e África do Sul.
5: Vamos. Você sabe que eu tava reparando nessa imagem do Barão? Duas coisas, né? Uma, que ele tá magro.
1: Ele tá.
5: Tá bem magro. E outras pessoas dormindo na rua ali, né? Eu não sei se vocês repararam no cantinho ali da imagem.
1: Você sabe que...
5: Como é uma realidade que não é só nossa, né? Eu vi ali, vocês não repararam, mas eu reparei bem no cantinho ali
1: não,
5: uma
1: é
5: das
1: mesmo.
5: Caminhadas dele, ele parou. E tinha uma pessoa do

0: dormindo ali na rua. Então,
1: eu não sei
0: essas contradições.
1: Exato, é uma grande cidade cheia de contradições. Eu não sei qual é o número atual, mas eu me lembro que Nova York chegou a bater em 50 mil moradores de rua, especialmente durante a pandemia, né? A crise piorou ali, mas já havia esse problema de moradia na cidade. Mônica,
0: sim.
1: Faltou seu palpite, México e África do Sul.
0: Ai, eu tô que nem aquele meme que eu vi outro dia, da mulher falando, quem disse que eu não entendo de futebol, o Vini Júnior separou, o Neymar brigou com a ex-mulher, o Neymar foi acusado de estupro, eu entendo muito de futebol.
1: Leio tudo.
0: Aliás,
1: do
0: podia
1: Léo
0: criar
1: Dias.
0: Esse quadro, né? A pior torcedora do mundo.
2: Ah, verdade, né?
1: Mônica, então pronto, a Mônica saiu pela tangente, vamos ficar com 2-2, vai, jogo cheio de gols. Até amanhã, Mônica.
0: Até amanhã.

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5: Hora de começar com o Felipe Killing.
6: Tá num corredor.
7: Hotel, né?
6: É, tá basicamente no hotel.
7: Hotel.
6: É, o cara não... O cara
7: quase não dormiu, gente.
6: O cara não se deu o trabalho.
7: Praticamente não dormiu.
6: Não se deu o trabalho de abrir uma porta e ir pro exterior pra colocar a gente no clima de Nova Jersey. Aquele deve ser o quarto dele, tá vendo? Olha lá o elevador, olha lá, olha lá, olha lá. O cara voltando do café da manhã ali.
7: Pantufas.
6: Atrás do Killing.
7: Pantufas do,
6: cara,
7: hotel.
6: Lá, ali deve ser o café da manhã, não é não? Cara, lamentável, só porque trabalhou até as 4 da manhã, tava dispensado, acordou e falou, quero participar.
7: Ai, Killing.
6: Ô, Killing, você é um guerreiro,
7: é,
6: cara.
7: É demais, Killing.
6: Bom dia pra você. O que a gente tem de informação? O que você ficou fazendo até de madrugada?
8: Tudo bom, Megali? Bom dia a você, Sheila, Carla e a todos que nos acompanham. Tem um motivo, é que o tripé tá no carro e o carro tá trancado, o cinegrafista tá com a chave dormindo. Aí eu encontrei uma estrutura aqui que eu apoiei o celular, é por isso que eu tô aqui. Mas de fato, é o apartamento que a Band tá ficando. Não tem café da manhã, mas ali é recepção, né? A gente tem um quarto com cozinha e tudo mais. E ontem eu fiquei até fazendo uma entrada ao vivo pro Esporte Total, programa do Fernando Fernandes, e depois atualizando a minha matéria do jogo aberto, porque corte na seleção do Marrocos. O Brasil tem problemas com lesões, o Marrocos também. Sassouli, que é um atacante importante, foi cortado. Ele se lesionou no amistoso contra a Noruega, que o Marrocos empatou em 1-1. Então ele foi cortado e tem mais 2 dúvidas nesse time do Marrocos. O Brasil sofreu com lesões, o Marrocos também. E ontem, no treino da seleção brasileira, a gente teve alguns convidados, entre eles Spike Lee. Foi muito bacana ver o Spike Lee chegando ali no CT da seleção brasileira, vestido de Brasil da cabeça aos pés. E a CBF afirmou que foi ele que pediu para ir acompanhar o treino. Ontem foi uma atividade em que os jornalistas tiveram apenas 15 minutos liberados, como de costume. Mas foi também uma atividade que contou com alguns convidados, entre eles Spike Lee, cineasta americano multipremiado, torcedor do Knicks, ficou feliz, que virada ontem, né? E também alguns patrocinadores da CBF, só que essa turma teve acesso total ao treino. E aí, quando eu cheguei na atividade ontem, eu perguntei para o assessor da CBF, para eles, serão apenas 15 minutos? Ele disse, não, eles vão poder acompanhar a atividade toda. Eu falei, ah, interessante. Aí eu cheguei na turma lá, falei, pessoal, Posso dar uma missão para vocês? Porque é o seguinte, os jornalistas só vão poder ter acesso aos primeiros 15 minutos. Vocês podem olhar aí quem vai estar de colete, qual que é o time que o Ancelotti vai treinar? E depois vocês me passam, eu peguei o contato de alguns e depois eu fiquei ali no lado de fora do CT. Quando acabou a atividade, eu fui abordando as pessoas. E aí, qual foi o time que ele treinou? Então, a gente tem aqui algumas pistas do time que deve enfrentar o Marrocos. Porque existe um mistério, né? Então, a gente viu... aliás, eles viram e me contaram que o Matheus Cunha treinou como atacante. E aí, na parte final, o Endrick entrou no time. E o Endrick é um cara que parece estar conquistando o coração de Ancelotti. Não sei se vocês repararam, depois que ele fez o gol contra o Egito, ele vai comemorar lá no banco de reservas. O Ancelotti puxa o Endrick, dá um beijão na bochecha dele. E aí eu reparei que no treino de antes de ontem, ele foi conversar com o Endrick também, deu um abraço. Então pode ser um cara que entre ao longo da partida contra o Marrocos e talvez... Oi.
9: Você não acha que demorou para isso acontecer? O Ancelotti parecia que tinha uma certa implicância. E o Endrick, de todos esses jogadores, me parece que é o que mais tem o espírito de seleção. Eu explico. O Rafinha, o Vinícius Júnior, esses caras nunca renderam, tomara que aconteça agora, mas nunca renderam tanto na seleção quanto nos seus clubes. O Endrick, sim. Sempre que ele entra, ele aproveita a oportunidade, ele cria chances, ele faz gols. Ele me parece ser o chamado jogador de seleção. Neymar, por exemplo, sempre foi um jogador de seleção. Ele sempre conseguiu demonstrar, né, no auge da forma, aquilo que ele mostrava nos clubes, ele fazia na seleção também. Mas tem jogador que fica devendo. E tem cara que é assim, o James Rodríguez, ele jogou no São Paulo e não fez nada, mas ele bota a camisa da Colômbia e ele se transforma. O Endrick é um cara que se dá bem quando bota a camisa do Brasil. Acho que demorou, né, para esse reconhecimento do Ancelotti.
8: Pois é, até mesmo no Real Madrid, né, quando o Endrick chega lá, o Ancelotti é o treinador, muita gente também esperava mais minutagem do Endrick e não foi isso que aconteceu. Eu aposto, a gente vai ver ao longo da Copa do Mundo, que o Endrick vai acabar ganhando uma vaga de titular nesse time. Ele tem treinado muito bem e ontem o Ancelotti completou 67 anos e tem tradição. É aniversariante, precisa passar aquele chamado corredor polonês. E o pessoal fez o Ancelotti passar no corredor polonês. O Rafinha deu entrevista coletiva ontem, ele falou, mas a gente pegou leve, a gente não bateu, né? Não teve aquele pescotapa forte no Mister, 67 anos. E aí depois ele revelou também que o pessoal da CBF preparou um bolinho pro Ancelotti. Não teve ovada, nem farinha, mas o Ancelotti passou ali no corredor.
7: A gente ontem ficou falando disso. Como seria uma ovada no Ancelotti, gente?
10: Ovada é muito anos 80, a própria expressão, né? Fazia anos que eu não ouvia. Aí vai tomar ovada.
9: Não existe mais isso hoje. Não existe. Antigamente a gente levava ovo pra escola, cara, que absurdo.
7: Não era uma loucura?
9: Tava sobrando comida no Brasil, né? Beleza, a diretoria deixava, né? Ficava aquela sujeira, farinha.
7: Meu Deus do céu. Deixa eu chamar pra essa resenha.
8: Imagina no Ancelotti.
7: É, então. Vamos acionar o Maurício Ferreira.
8: Tô reserva no time? Pumba.
7: Imagina, ô Maurício Ferreira, direto de Dallas, né, Mal? Conta pra gente como é que tá a expectativa pra esse início de Copa do Mundo, como é que tá o espírito, a atmosfera por aí em Dallas. Bom dia.
11: Bom dia, e ótimo dia a você, a Carla Megalha, o Felipe Killing também. Por aqui em Dallas, muita expectativa nessa quinta-feira, né, porque e muita influência mexicana por aqui. O Texas já fez parte do território mexicano, conseguiu a independência, foi um país independente por um determinado momento, até que fosse também anexado aqui ao território dos Estados Unidos. Uma grande expectativa dos mexicanos que vivem por aqui, por esse pontapé inicial para o primeiro jogo dessa Copa do Mundo de 2026, mesmo, claro, a partida sendo realizada na Cidade do México, no Estádio Azteca, e é uma casa que carrega muito de Copa do Mundo, né? Em Copas é o estádio que mais recebeu partidas, são 19 no total. Hoje vai para o 20º jogo, sendo a casa da Copa do Mundo. Terceira cerimônia de abertura que vai receber também o Azteca, assim como já foi em 1970, 1986, e claro, com esse favoritismo dos mexicanos no jogo de hoje, né? Tem tudo para avançar, talvez, com a primeira colocação dessa chave, embalados pelos seus torcedores. 80.824 é a capacidade divulgada pela FIFA para o estádio Azteca, embora muitas cidades tenham sido reduzidas, né, pela entidade máxima do futebol. Na prática, no dia dia no estádio Azteca, a gente tem uma capacidade para quase 87 mil torcedores, reduziram para 80.824, mas certamente arquibancadas lotadas acompanhando essa seleção do México contra a África do Sul. os Bafana Bafanas que voltam a uma Copa, não atuavam, não disputavam o Mundial desde 2010, foram os anfitriões. Agora, se a gente fala em classificação, conquistar em campo, já não disputavam uma Copa do Mundo desde 2002, estão voltando e teremos hoje essa reedição daquela partida de abertura da Copa de 2010, na África do Sul, em Joanesburgo. África do Sul e México empataram em 1-1. A gente vai ver qual é esse resultado de hoje, com bola rolando às 16h, horário de Brasília, nossa transmissão aqui da Band News FM, já a partir das 14h, pessoal.
9: Tá me dizendo um ouvinte aqui, eu não tive tempo de checar, que o México já participou de 7 aberturas de Copa, confere?
7: Teve um ouvinte mais cedo que escreveu a mesma coisa, sabia?
9: Jamais venceu. Nunca venceu um jogo de abertura, mesmo quando jogou em casa. Mas essa é uma informação que carece de checagem. Eu costumo confiar no ouvinte. Nada?
7: Não.
9: Tá bom.
7: Ainda não.
9: Então, por enquanto, não levem essa pra casa, tá? Queridos, bom descanso nada, né? Bom trabalho pra vocês, hoje o dia vai ser cumprido, um grande abraço.
8: Valeu, até mais.
11: E valeu, claro, pessoal, boa sequência.
10: Obrigada, Mal. Mandar um abraço pro Luciano, que diz que na escola dos filhos dele ainda rola ovada na hora da saída, por total influência dos pais. Não deixaremos essa tradição morrer. Muito bom, Luciano.
9: E confere, tá? Hoje vai ser a 8ª vez em que o México vai participar de uma abertura de Copa do Mundo, e esse é um dos maiores tabus do futebol, porque os mexicanos nunca venceram. O México abriu a primeira Copa do Mundo, já foi derrotado ali pela França por 4-1, depois sofreram outra goleada no Maracanã, quando foram derrotados por 4-0 pelo Brasil em 1950. Os únicos resultados que não foram derrota foram na forma de empate em 70 diante da União Soviética, 0-0, e 40 anos depois na África do Sul, 1-1. Então, 5 derrotas e 2 empates. Vamos ver se esse tabu cai hoje.
10: Com quem?
12: Yes, the time que don't have goal, will make o Brasimun, ou maybe Vachego, ou maybe Inocente. But important que Bafana have control all the time. This important now. I have 2 or 3 opportunities.
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14: A desaceleração chegou ao mercado de trabalho. A geração de empregos formais surpreendeu positivamente em março, mas o resultado do trimestre reforça a leitura de desaceleração da economia. Favorecido pelo calendário, sem feriados, o saldo do mês de março ficou em 228 mil vagas, acima das expectativas do mercado. Quando se olha o acumulado do primeiro trimestre, no entanto, o quadro muda. O saldo de 613 mil postos formais representa a queda de 9,1% em relação ao mesmo período de 2025 e 15,6% frente ao ano de 2024. Em resumo, o mercado de trabalho ainda segue gerando vagas, refletindo uma economia que continua crescendo, porém com menor fôlego. É isso, um abraço e até a próxima.
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10: 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E hoje, data de início da Copa, o nosso papo é com os empreendedores. Você, empreendedor, empreendedora, tem expectativa de lucrar mais nesse período? Como é que você pode aproveitar esse clima diferente para faturar mais? Renata Flores por aqui com dicas para alavancar o seu negócio. Bom dia, Renata.
15: Oi, Carla, bom dia. Bom dia para quem nos acompanha também. Pois é, a estimativa é que mais de 99 milhões de consumidores vão às compras para participar do evento, é o que mostra uma pesquisa da Confederação Nacional de Dirigentes Lojistas, junto com o SPC Brasil, ou seja, como você disse, para os pequenos, para os médios empreendedores é bem importante essa época. E falando dos itens mais procurados, Carla, setor de alimentos sempre lá em primeiro lugar por conta das carnes para o churrasco, os petiscos, as bebidas, só que boa parte dos consumidores também pretendem comprar as nossas camisas oficiais ou aquelas temáticas dos jogos e os adereços que o brasileiro gosta tanto, como as bandeirinhas e as cornetas. Então esses são os produtos que podem render um ótimo faturamento extra para os nossos comerciantes.
10: Não, e hoje em dia tem de tudo, né? O Megali estava chamando a atenção aqui para a correntinha que eu estou usando hoje, que é uma correntinha de prata com a bandeira do Brasil bem pequenininha, bem singela, mas que faz, que, né, que marca, que faz a presença dela, da Copa aqui no nosso dia a dia. É mais gente comprando coisas diferentes, né, Renata? E quanto mais gente comprando, a atenção especial com atendimento também tem que aumentar. Na semana passada, você até sugeriu a contratação de funcionários temporários, por exemplo, para dar conta, né, desse contingente maior de clientes. Tem alguma outra sugestão que você pode trazer para, por exemplo, agilizar esse atendimento?
15: É um bom ponto. Eu já falei sobre isso aqui no quadro, mas eu acho que agora é o momento da gente reforçar. 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
10: E aí a gente está falando de empreendedores de todos os tamanhos, né, Renata, de negócio, desde, sim, quem tem um empreendimento, sim, maior até quem está vendendo coisa na rua, como você disse, no farol, ali no semáforo, que tem muito pouco tempo para fazer essa cobrança. Dessa forma é possível, aproxima o cartão do próprio celular e já consegue receber esse pagamento. Renata, hoje a gente falou das vendas durante o Mundial de Futebol. Amanhã você volta com mais dicas por aqui, combinado?
15: Combinadíssimo. Um beijo, até amanhã, Carla.
10: Beijo. 8:30.
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17: Acidente na Praça da Bandeira.
18: Adalmir Guimarães.
19: Bom dia, Band News, ouvinte Adalmir Guimarães. É, avisar vocês aí, se puder também acionar os bombeiros. O motoqueiro acabou de cair nesse momento. Ali eu estava parado no sinal, acabou de cair neste momento aqui na Praça da Bandeira, tá? Finalzinho da Praça da Bandeira, perto do posto de gasolina, tá? Uma queda de motoqueiro, outros motoqueiros já pararam, estão cercando para poder os carros desviarem dele. Provavelmente isso vai causar impacto no trânsito para trás. 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
17: Quem mais?
18: Ricardo Paiva fala pra gente sobre a Washington Luiz.
20: Bom dia, José Paulo Sobral. Opa. Bom dia, Mário Dias Ferreira.
17: Bom dia.
20: Rodovia Washington Luiz. Parece feriado. Da altura ali de Caxias, do Shopping Caxias, até a Brasil, a livre. Até a subida da linha vermelha tá tranquila. Hoje é feriado e eu não sei. 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
17: Aproveita, feriado não é, mas começa a Copa do Mundo, a Band News FM, a rádio oficial da Copa, a voz oficial da Copa, você acompanha tudo, o Esquenta, nossas equipes também espalhadas pelos Estados Unidos, tem jogo no México, hoje a seleção da casa contra a África do Sul, às 16h a bola rola, mas o assunto agora é o noticiário do Rio de Janeiro, começando com você nesse giro, Daniel Nascimento, bom dia.
0: Bom dia, Mário, bom dia para os nossos ouvintes. Policiais civis da delegacia da Taquara realizam nesta quinta-feira a segunda fase da Operação Maré Vermelha, em conjunto com a Polícia Civil da Bahia, contra integrantes de uma organização criminosa baiana ligada ao Comando Vermelho, envolvida também com tráfico de drogas e armas. Investigações revelaram que integrantes da organização criminosa passaram a utilizar comunidades aqui do Rio de Janeiro, ali em Jacarepaguá, Rio das Pedras e próximas também da Gardenia Azul, na zona oeste do Rio, como um refúgio estratégico. A ação desta quinta-feira, que tem como objetivo cumprir mandados de prisão e também de busca e apreensão na capital fluminense, obviamente tendo atualizações, a gente traz para os nossos ouvintes.
17: Tem mais operação Van Alves.
21: A Light realiza hoje uma operação contra o furto de energia nos bairros da Taquara, Jacarepaguá e Curicica, zona sudoeste aqui do Rio. A ação conta com cerca de 400 profissionais, além do apoio de polícia civil e militar. As equipes também atuam para identificar e proibir as ligações clandestinas de energia, o que a gente conhece como os gatos, que oferecem riscos à segurança da população e comprometem a qualidade do fornecimento. Segundo a concessionária, no ano passado e nos primeiros 4 meses desse ano, quase 3.500 ligações clandestinas foram regularizadas e mais de 140 mil instalações irregulares foram normalizadas em residências e comércio, e essa ação ela segue em andamento, Mário.
17: 8h34.
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17: É uma manhã difícil desde cedo lá na região da reserva, Barra da Tijuca, algumas situações, Abelardo Bueno. Que você tem de atualização desse ponto, hein, Vivi?
22: Oi, Mário. Vamos atualizar então a situação da região sudoeste da cidade. Antes, já chove fraco em diversos pontos da Barra e Recreio dos Bandeirantes. Atenção redobrada no volante. Abelardo Bueno permanece com as faixas da pista central bloqueada para a circulação de carros. Tem uma faixa também da lateral ali na altura da estação do BRT Rede Sara em direção a Salvador Allende, ainda por conta do caminhão que pegou fogo mais cedo. Tem reflexos de congestionamento já na linha amarela a partir da saída do túnel da Covanca. Para quem tá ali pela região de Jacarepaguá, a Estrada dos Bandeirantes ainda servindo de opção. Américas com grande movimentação neste momento em direção à Barra da Tijuca. Paciência e prudência para quem passa a partir da estação do BRT Américas Parque. A Lúcio Costa permanece também com faixas bloqueadas em direção a São Conrado por conta de um acidente gravíssimo que aconteceu mais cedo entre dois carros. 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Daqui a pouco eu tô de volta.
23: Bom dia.
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17: O Brasil só estreia no sábado, né? Contra Marrocos, 19h. A Copa começa hoje. O clima do Mundial já tá, obviamente, espalhado por diversos pontos do país. Aqui em Botafogo, na zona sul do Rio, nessa madrugada a gente comentava, né, Zezinho? Fizeram uma pintura maravilhosa, bonita, bacana, aqui pertinho da Band.
18: Na Oliveira Fausto, né?
17: Na Oliveira Fausto. E você já destacou nas nossas redes sociais, a Van Alves filmou também, tá no Instagram.
18: Sim, Band, mostrei como é que tá a nossa redação aqui com bandeirinha.
17: Vila Isabel também tá um espetáculo, né? Rua Jorge Rude, a campeã voltou, tem um pórtico lá, tem a pista pintada com a taça da Copa do Mundo 2026, rumo ao Hexa. E vai ter Alzirão também na Tijuca, Felipe Macon.
3: A tradicional festa do Alzeirão na Tijuca, na Zona Norte, é autorizada para a Copa do Mundo de 2026. A decisão foi anunciada pela Prefeitura do Rio nesta quarta-feira, após o evento ter sido cancelado por falta de autorização. Segundo os organizadores, a Sete Rio havia negado o fechamento da rua Alzeira Brandão. Já a Polícia Militar havia informado que o batalhão da região não tinha recebido solicitação oficial referente à emissão de autorização para o evento. Além de transtornos no trânsito, a falta de tempo hábil para promover segurança foi alegada para a proibição. Em edições anteriores, o evento já chegou a levar 30 mil pessoas para um dia de jogo do Brasil. Além de decoração, a festa tem shows programados. No dia 13, o grupo Bom Gosto se apresenta. Já no dia 19 de junho, Clareou fará um show. E no dia 29, o grupo Revelação foi confirmado. Pelas redes sociais, o prefeito Eduardo Cavalieri disse que a situação foi resolvida após reunião conjunta com as autoridades envolvidas.
5: Todo o time da prefeitura para a gente garantir que na Copa de 2026, gente, tudo tem que estar em direção ao Hexa. Então, ó, Alzirão devidamente autorizado. Alô, torcida do Alzirão!
3: O Alzirão acontece desde 1978 e só havia sido suspenso na última Copa de 2022 por falta de patrocínio após a pandemia.
17: É, o Calixto já mais cedo apresentou lá e falou sobre a área FanFest, né, em Copacabana, da FIFA. Também é uma das atrações aí para quem quiser acompanhar. É, entrada gratuita, mediante retirada na plataforma Simpla, mas pro jogo da estreia já não tem mais. Vai ter Arlindinho, show do rapper Lennon, né? Em Laranjeiras, apresentação do Bloco Sinfônica Ambulante. É, também com telão na Arena Cardozão, a partir das 14h de sábado, Rua Cardoso Júnior 420, entrada colaborativa, Jockey Clube na Gávea, o cantor baiano Léo Santana. Ingressos também lá do Village Superbet a partir de R$135, classificação indicativa 18 anos. No centro do Rio, Arena do Passeio Público, também com telão e pagode, vai ter aí algumas atrações. Amanhã eu vou trazer uma dica boa da Lapa. Na Batalha Cultural, pra quem quiser, 5h30 toda sexta.
18: E eu trago de Niterói.
17: Boa, a gente fala sobre Niterói, sobre a Lapa, vai ter inclusive com Leci Brandão, vai fazer o esquenta pro jogo lá no Casarão do Firmino. A gente vai trazer também Circo Voador, vai ter também apresentação. Niterói é na FanFest, lá no Caminho Niemeyer, né, Zezinho?
18: É isso aí, vai também ter também um evento
17: shows,
18: lá.
17: Shows, Ludmilla, Tiaguinho, tem uma galera. Pra quem gosta de acompanhar o jogo, fazendo aquela resenha, fazendo aquela festa, entretenimento, cultura e futebol, essa que é a parada. Bom, mas temos também informação de momento sobre a chuva no Rio de Janeiro. É uma chuvinha fina, né, Zé? Onde?
18: O Márcio fala de Madureira.
6: Bom dia, Band News. Márcio Silva aí passando um informe agora de chuva fraca passando aqui por Madureira. Tá uma chuva fraca.
7: Então, os motoristas aí têm que ficar atentos, que essa chuva é aquela que costuma deixar o asfalto mais escorregadio. Para poder evitar acidente, fique atento, diminua a velocidade, não fique no celular. E tenha um bom dia.
17: Bom dia.
7: Deus, em um segundo, tudo pode mudar.
17: Quem mais?
18: O nosso querido Francisco de Santa Teresa.
8: Fala aí, Zé. Opa. Fala aí, Mário. Beleza? Bom dia.
17: Já fez sua caminhada?
8: Francisco Quintanhas aqui de Santa Teresa. Rapaz, tá muito feio o tempo, muito feio. Mas não tá chovendo, não. 21 graus, super tranquilo. E vamos que vamos. Dia 13 tá chegando, hein? O maior espetáculo da Terra se aproxima, hein? Vamos que vamos.
17: Bom dia. Ó, um abraço pro Flávio Costa, de estar chovendo no Campinho, e o aniversariante Sebastião Marcos, né?
18: É, o Adailson lembrou aqui, aniversário do Sebastião hoje, um grande abraço pra ele.
17: Um abraço pra ele, extensivo a todos os aniversariantes. Ó, chuva fraca na zona oeste, tempo instável, entre 8:00 e 8:15, registro de chuva nas estações Santa Cruz e Campo Grande, segundo o sistema Alerta Rio. Pista molhada, mas não é aquela chuva toda não, tá? Com relação ao trânsito, tem mais um destaque.
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17: Em São Cristóvão, ali na Avenida Francisco Bicalho, uma batida envolvendo um ônibus e uma van lá de São Gonçalo, Alcântara, Rio de Janeiro, na altura do Instituto Médico Legal, no sentido centro, há uma lentidão, foi na descida da ponte para quem vai em direção ali a Presidente Vargas, essa batida então de um ônibus, não consegui ver qual é a linha do ônibus, deixa eu ver aqui se aproximando, linha 25200 Central. É um executivo da Galo Branco. Será que é aquele ônibus que sai de São Gonçalo? Acho que sim, Zezinho.
18: É esse, Galo Branco.
17: É, né? É. Então, um ônibus de São Gonçalo bateu numa van também que veio lá de São Gonçalo, Alcântara, Rio de Janeiro. Essa foi a colisão que aconteceu na Francisco Bicalho, que tá registrada aqui na foto do centro de operações ali, o trecho de São Cristóvão, né? Ali no, na Francisco Bicalho, praticamente centro do Rio de Janeiro, perto do IML. 8:44.
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1: Hora de conversar com Afonso Marangoni. Marangoni, o governo federal registrou o Pix. Foi lá no cartório de patentes e registrou o Pix como marca de alto renome no Instituto Nacional de Propriedade. Não é cartório de patentes, tá? Instituto Nacional de Propriedade Industrial. O que que serve? Para que serve isso? E como é que isso se relaciona com as recentes incursões do governo americano em direção ao nosso Pix? Bom dia para você.
2: Pois é, bom dia, Megali, Sheila, Carla, todo mundo que nos acompanha. Foi mais uma sinalização aí da importância estratégica do Pix, que agora se torna, então, esta marca registrada. E, claro, também, né, acontece nesse contexto em que os Estados Unidos está de olho no Pix, o Brasil, então, reforça que a marca é importante e agora vai ficar sempre vinculada ao Banco Central. Isso vem também no dia, viu, Megali, que teve aquela PEC da autonomia financeira do Banco Central, em que o relator Plínio Valério, do PSDB, também colocou um adendo ali, constitucionalizando o PIX. Ele entra na Constituição brasileira, prevendo que o meio de pagamento vai ser sempre gratuito para as pessoas físicas. Também fica proibido expressamente a privatização, a concessão ou a transferência da gestão do sistema a qualquer outro ente que não seja o Banco Central. Esse texto foi aprovado pela Comissão de Constituição e Justiça e não tem uma data ainda para ser analisado pelo plenário, mas ontem, então, um dia em que o Pix esteve em alta com essas duas movimentações importantes.
1: Muito bem. Marangoni, bom trabalho para você. Até.
2: Até.
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0: faltam 10 para as 9.
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2: Serra das Araras, Zezinho.
3: Alexandre.
4: Bom dia, Band News.
2: Bom dia.
4: É, Alexandre, saindo de Barra Mansa, indo para Itaipuaçu, Maricá. Acabei agora de descer a Serra das Araras. No sentido contrário, o Serra das Araras está fechado, engarrafamento muito grande, chove bastante na região. Então, de vez em quando eles estão fechando aí para poder dinamitar a pedra, né? Mas provavelmente deve ser por causa das chuvas. Então, quem estiver indo em direção São Paulo, direção Volta Redonda, vai pegar um engarrafamento bem considerado. Bom, vamos cuidado, está chovendo. Band News, em um segundo tudo pode mudar. Grande abraço.
2: É, informação importante aí, dizendo que tá chovendo lá, né, Zé?
3: Sim, tá chovendo.
2: E tem as obras, então tudo isso vai causando um impacto. São 8:52, a gente volta já.
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2: Vamos voltar lá para a região metropolitana, qual é a sua saideira, pelo menos comigo, hein, Vivi?
8: Fechando, Mário, com informações da BR-101, para quem está em direção a Itaboraí, um carro pegou fogo mais cedo ali no trecho de Boa Sul, o trânsito ainda está complicado, reflexos a partir do Gradim, alternativa para o nosso ouvinte, o acesso pela RJ-104. Ainda observo boas condições. Sentido oposto, a rodovia Amaral Peixoto é a melhor opção, evitando passar ali pela BR-101, tá intensa do Barreto até o acesso à ponte. 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Eu fico por aqui, amanhã eu tô de volta, Mário.
2: Ok. Aquele acidente gravíssimo na reserva durante a madrugada, 2 carros que bateram, aparentemente, uma colisão frontal, Van Alves. Os bombeiros responderam agora há pouco, né?
9: Isso mesmo. O acionamento foi realizado às 3:06 da manhã, como você já disse, Mário, colisão entre de 2 veículos. E tiveram 4 vítimas, né, masculina, verdes, removidas para o Lourenço Jorge. Essas são as informações que nós temos até o momento.
2: Verde é quando não tem a gravidade, não é grave, né?
9: Isso, nem moderado, ferimentos leves.
2: Ferimentos leves, né? Mas pelo impacto, parecia que tinha sido algo bem mais forte, talvez o airbag ali do carro deve ter sido acionado. Também mais cedo a gente falava de um caminhão que pegou fogo e ainda há o sinal desse veículo que pegou fogo mais cedo, não tem chamas agora, mas tá lá na Vilar do Bueno ainda.
0: Chegou uma mensagem agora do Leandro.
3: Bom dia, Zezinho. Leandro falando, passando aqui o informe, tem um caminhão da Conlurb pegando fogo aqui na Belar do Bueno, em frente ao Shopping Metropolitano, sentido Rio Centro, tá? Atenção aos motoristas.
2: Valeu, 8h56.
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12: Eu sou o Sérgio Waibe e está começando agora o Minuto do Empreendedor, apresentado pelo BTG Pactual Empresas, que tem entre os seus propósitos ajudar os jovens empresários a atingirem o sucesso. Checaoque, CEO da rede Blue Tree Hotéis. Que valores, atributos ou de que forma os jovens devem agir para atingir o sucesso?
13: Primeiro, buscar as oportunidades. Ela não chega, você que tem que ir lá. Procurar a melhor oportunidade para você que adapta o seu estilo. Segundo, coragem para tocar para frente. E depois, determinação para nunca fraquejar. Vai para frente.
12: Essas são as dicas de Tchê Quaoc, aqui no Minuto do Empreendedor, apresentado pelo BTG Pactual Empresas.
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0: separei uma música que não sei se vocês já ouviram.
1: Cara, a gente tá tocando altos lados B, né?
0: Isso aqui é lado B.
1: Essa aí é bem desconhecida. Se você está acordando agora e acompanha o basquetebol americano, ontem aconteceu um verdadeiro milagre no Madison Square Garden. O New York Knicks, que liderava a série de melhor de 7 da final da NBA por 2-1, perdia por 29 pontos, um jogo que parecia perdido, é o equivalente a você estar tomando de 4-0 no futebol. O Knicks conseguiu vencer com uma cesta inacreditável, faltando 1,5 segundos pro relógio se encerrar. A diferença foi diminuindo, mas o time da casa ainda perdia por um ponto. Aí o jogador tentou uma de 3 ali, mas assim, mais do meio do campo do que da linha de 3. A bola deu aro, e na volta, um outro atleta, o Barão conhece os nomes todos, eu não conheço ninguém, mas o cara deu uma voada ali, o cara virou o Michael Jordan durante um segundo, deu um tapinha na bola, como um jogador de vôlei que coloca a bola por cima do bloqueio, cesta. 107-106, e agora o Knicks vence por 3-1. Eu falei isso pra dar uma enroladinha, porque o Barão tava
0: conectando.
1: E ele tá num dos lugares mais curiosos de Nova York. Não deu tempo de eu conhecer esse negócio aí, que é feito com o único intuito de que as pessoas admirem a paisagem urbana de Nova York, né, Barão?
0: The Vessel. Dá pra subir e tirar foto.
2: É isso aí.
1: Serve pra isso, né?
2: Dá. É um lugar, um dos cartões postais mais novos aqui de Nova York, né? O The Vessel, que fica nessa região do Hudson Yards, ao lado do Rio Hudson. Como vocês sabem muito bem, o nome, a homenagem, é um açougueiro muito famoso, né? Um açougueiro húngaro chamado Istvan Vessel. E ele está todo decorado, Vessel, com essas bandeiras aqui durante a Copa do Mundo. Então você tem lá a bandeira do Brasil, bandeira de Portugal, do Canadá, do México, da Argélia. Então essa obra arquitetônica, para quem estiver vendo as imagens agora, no estúdio que a gente está mostrando, né? É uma obra maravilhosa, negócio incrível. O pessoal vem muito para essa região, tem um shopping aqui do lado e foram feitas várias chamadas ativações para a Copa do Mundo. Sabe quando ela foi inaugurada, essa obra, o Vessel? Muita gente estava pulando de bungee jump sem corda aqui, né? Então eles decidiram fechar, colocar mais grades, aí eles fecharam durante um tempo e finalmente agora foi liberado. Então, esse espaço aqui vai ser um espaço que muitos turistas virão durante a Copa do Mundo. Além do Vessel todo com as bandeiras, você tem aqui justamente essa área também para você tirar foto com os símbolos da Copa do Mundo. E como prometido, né, estou aqui com um mexicano que vai assistir hoje a seleção dele. Amigo, buenos dias. Como estás?
3: Bien, bien.
2: Como vai ser o jogo hoje?
3: Espero que bueno.
2: Bueno.
3: Lo mejor. A mí me gusta mucho el Mundial.
2: El Mundial es demás.
3: A pesar de que todo lo que pasa en el país, en el mundo, ¿verdad?
2: Claro.
3: Pero el deporte nunca nadie nos va a quitar porque el deporte es lo mejor.
2: Es eso.
3: Esa es la, ¿cómo se llama? La vida que siempre tenemos que hacer deporte, ¿ves?
2: Sí.
3: A pesar de que pasen muchas cosas y todo, tenemos que ser siempre positivos.
2: Está bien. ¿Cómo tú te llamas?
3: Martín.
2: Martín, suerte.
3: Ok, igual usted,
2: suerte. Suerte.
1: Barão, pergunta para ele assim, vai jogar como nunca e aprender como sempre?
2: Não, vou fazer isso não. É uma
1: pergunta inteligente.
2: Não vou fazer isso jamais, sim. É isso, então aqui tem as ativações todas, esse espaço aqui, Megali, Carla, Sheila, vai ser um daqueles que a gente vai ter telão para exibição dos jogos. Não é uma fanfest, digamos assim, entre aspas, né? Tá aqui o pessoal fazendo o famoso pilates de manhã, o pessoal vem aqui para correr, tem tudo mais. Então é uma área que ficou muito legal. Quando vocês três voltarem para Nova York,
1: venham
2: para essa área, porque vai ser bacana. É, essa coisa maravilhosa.
1: Pilates é aquele lugar que tem aqueles equipamentos que parece uma sala de tortura, né? Os caras estão alongando para correr.
2: É tudo igual.
0: A gente entendeu, atividade física.
4: É tudo igual.
0: Eu amo muito o Barão.
2: Essas coisas assim. E para quem não conhece essa região, aqui do lado fica um lugar que eu vim com o Megali, né? Que é o Highline. Aliás, eu vim com a Ana a primeira vez há muito tempo. Então, o final, o começo do Highline fica justamente aqui nessa mesma região do Hudson Yards. Então, é uma área muito bacana de Nova York e mais uma que está prontinha para a Copa do Mundo com o Vessel, o nosso Istvan Vessel, aqui o prédio todo é cheio de bandeiras da Copa do Mundo. Afinal de contas, hoje oficialmente estreia, começa a Copa do Mundo, a torcida mexicana fazendo festa por aqui, mesmo estando longe do México, onde vai ser justamente a abertura dessa Copa, aqui em Megali, Estados Unidos, Brasil e Canadá.
4: Boa, Barão, valeu, bom trabalho por aí, Barão. Vamos seguir movimentando os nossos repórteres nos Estados Unidos. Barão volta às 11 no Station, hein? Beijo pra você.
2: Beijo, tchau, tchau, pessoal.
4: Tchau. Ô, Fábio França, vamos voltar aqui pra gente passar a régua e você trazer os detalhes, atualizações pra gente nessa última hora e também vamos passar a agenda aí do dia, das nossas transmissões, do que as pessoas vão acompanhar nessa Copa, começando hoje.
5: Vamos nessa, né? Vamos nessa. Transmissão da Band News FM dupla hoje, hein? Tem abertura na Copa do Mundo a partir das 14h. A bola rola. Tem Copa do Mundo pra você aqui na Band News FM. 14h. Tem África do Sul e México. México e África do Sul, né? A bola rola às 4h. A partir das 2h começa a transmissão da Band News FM. Pra México e África do Sul, estádio Azteca absolutamente lotado. Estádio Azteca lotadinho pra receber México e África do Sul. Abertura da Copa. O show oficial de abertura com a presença da Shakira vai começar por volta das 14h30 ou 14h30 em ponto, né? A FIFA costuma ser muito rígida, seguir rigorosamente o cronograma para que nada aconteça de errado e não provoque o atraso, sobretudo da partida inaugural. Então, 14h30 deve haver esse show de abertura com a Shakira apresentando a música da Copa Dai Dai e na sequência, 16h, tudo pelo horário de Brasília, tá, gente? Rola México e África do Sul, cobertura completíssima da Band News FM. E mais à noite, às 22h30, começa a nossa transmissão para Coreia do Sul e República Tcheca, jogo às 23h pelo horário de Brasília, esse jogo também disputado no México, em Guadalajara. A Aline Fanelli tá com a gente? É isso? Vamos falar mais
4: sobre a seleção brasileira agora? Não, é o Coutinho que tá com a gente, viu? Coutinho, que tá com a gente. André, belos óculos, nossa, hein, André Coutinho? Meteu os óculos, hein? Deus, que maravilha.
5: Se soubesse,
4: mas é legal, você. Você falou aí da nossa agenda, mas vamos saber de seleção brasileira também, né? O que tem da nossa seleção nesses preparativos antes da nossa estreia no sábado?
5: Pois é, antes de passar pro Coutinho, seleção brasileira treina daqui a pouco, às 11h, horário aqui de Nova Jersey, e meio-dia, os óculos do Coutinho estão tirando a minha concentração, negócio inacreditável.
4: Ele tirou e meio-dia agora. Pelo horário de Brasília. Prosseguir no noticiário.
5: Negócio incrível. E por que mais cedo? Porque mais tarde, às 16h, o sol vai estar pegando de um jeito 34 graus. A gente vai chegar a 34 graus aqui em Nova Jersey. Agora não vai estar muito menos, não, às 11h, tá? Por volta de 30 graus. Mas, nos males, o menor. Carlo Ancelotti trabalha.

0: Vamos para Miami agora? Fala, André Coutinho. E aí, Miami, como é que estão as coisas?
1: Tudo bem, Fábio? Mais uma vez, uma ótima manhã para vocês. Por aqui, muito calor, a temperatura vai chegando a próxima a 30 graus. E eu tô agora em South Beach, em Miami Beach. E bem aqui nas minhas costas tem os prédios em Art Deco, bem tradicionais de South Beach. E na minha frente fica a praia e vai acontecer a maior concentração de torcedores para acompanhar a abertura da Copa do Mundo. Eles montaram um palco ali na areia, tá tudo cercado com um tapume e você precisa fazer um cadastro para poder assistir a cerimônia de abertura e também a partida inicial entre México e África do Sul, aqui da praia, aqui da areia. São apenas 20 mil lugares colocados à disposição e todos esgotados. Então, a comunidade latina em peso aqui nas praias de Miami Beach para acompanhar a cerimônia de abertura, ouvir na Band News FM e também nos telões que foram armados aqui na praia em South Beach. Além da cerimônia, e o Fábio falou bastante, a gente tem falado bastante sobre a cerimônia, os cantores, as atrações, tudo que vai acontecer lá no Estádio Azteca, na Cidade do México, tem algo que a gente vai ver pela primeira vez, que é o protocolo de entrada dos times e também, principalmente, o protocolo dos hinos. Pela primeira vez na história das Copas do Mundo, os 26 jogadores convocados, ou seja, os 11 titulares, todos os reservas e todos da comissão técnica estarão juntos no centro do gramado para ouvir a execução do hino nacional. A FIFA diz que é uma homenagem aos atletas que são convocados e que nem sempre experimentam essa emoção de estar no gramado, no centro do gramado, para a execução do hino oficial. Eu vou pedir para o Thiago colocar a imagem, que a gente tem a imagem de como vai ficar a partida de abertura entre México e África do Sul. É exatamente assim, ó. Do lado esquerdo, a bandeira do México, gigantesca, vai pegar praticamente meio campo, todo um efeito visual com as cores da bandeira do México, e do lado direito, a bandeira da África do Sul também pegando praticamente meio campo. No centro do gramado, no círculo central, ali é o símbolo da FIFA, né? Com o mundo, com um globo, e os jogadores em círculo, olhando olho no olho, de um lado jogadores da África do Sul, do outro lado do México, e a grande novidade são os 26 de cada lado e mais a arbitragem. E aí a gente sabe, é o trio brasileiro, né? O Wilton Sampaio e os dois Brunos, os dois auxiliares, estarão lá também para a primeira execução dos primeiros hinos nacionais com essa novidade que estreia agora na Copa do Mundo de 2026.
2: Cara, super legal, pelo menos olhando aí a simulação, aprovadíssimo. Acho que foi no Qatar que nasceu esse lance de você criar ali algo cênico, né? Na apresentação dos times, com aquela taça gigante no meio do gramado, fogos, e agora é um caminho sem volta, né? Já era aquela história de times entrando juntos, se perfilando, execução do hino e começa o jogo. Parece bem bonito, vamos ver se vai ser tão encantador assim na hora do jogo. Gente, bom trabalho, até já.
3: Tchau.
4: Valeu.
1: Valeu, até mais.
3: 9:10, 9:10, em um minuto e meio, tem método.
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2: Hora de começar com o Carlos Andreasa. Andreasa, voltou ao noticiário o termo pauta bomba. Bom dia para você.
3: Fala, Megali. Bom dia, meus amores. Pauta bomba no Senado. Uma listinha do que foi aprovado ontem, digamos assim, em diferentes instâncias. Na Comissão de Constituição e Justiça. Portanto, ainda há um mar a atravessar, mas há um signo aí, há um apontamento. A PEC para aposentadoria especial agente de saúde. Na Comissão de Assuntos Sociais. Projeto de lei que eleva o piso salarial de médicos e cirurgiões dentistas. Aí já no plenário do Senado. Renegociação da dívida de grandes produtores rurais. Isso é uma conta bilionária, tem volume para todos os gostos, mas incontornavelmente muitas dezenas de bilhões de custo para isso aqui. E o curioso é que na véspera, isso foi ontem, né, dia 10, na véspera, dia 9, Alcolumbre fez um discurso fiscalista, que não me enganava ninguém. Ontem no Tem Método, no programa, eu falava sobre isso. Ele disse que em ano de eleição, tudo que se botar a votar seria aprovado. Fez discurso de responsabilidade fiscal. Ele tinha estado com o Dário Durigan, com o ministro da Fazenda, mais cedo naquele dia. Falou que para pagar essa conta teria de arrumar 10 Brasis para pagar e que tudo era culpa dele no Brasil. Fez um belíssimo discurso de vítima. Pobre Alcolumbre, preocupado com o fiscalismo, fiscalista, o pai do orçamento secreto. E com isso a gente fecha o caso. Disse que perguntou se o Brasil comportava aquele gasto. As finanças públicas resistirão à fonte de arrecadação. E aí ontem, no final do dia, ele na véspera dizia: ou eu boto tudo na pauta, vota tudo, ou não boto nada. E botou tudo, né? No final das contas, Alcolumbre. É um daqueles dias em que se faz tudo errado. E para completar, ainda veio o ministro Gilmar Mendes dizer corretamente, o discurso está certo, que para fazer algo dessa natureza é preciso ter uma fonte e que há jurisprudência no Supremo já sobre essa matéria e que se chegar, ele está dizendo isso, fazendo um comentário político, antecipando um voto, porque essa matéria vai chegar no Supremo provavelmente e ele vai ter de votar. São os ministros do Supremo comentaristas políticos sobre matérias que terão de votar. A parte está certo no comentário, tudo errado, todo mundo errado, Luiz Megalha.
2: Sobre Alcolumbre, nada como a responsabilidade fiscal de resultados, né? Andreasa, e na vitrolinha?
3: Só chora quem ama. Ney Lopes ou Wilson Moreira? Wilson Moreira e Ney Lopes, uma das maiores duplas do samba em todos os tempos. Beijo, meus amores.

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0: Donald Trump diz que adora a inflação. Cada louco com a sua mania,
1: eu
0: né?
1: Eu adoro a Copa do Mundo.
2: É,
0: eu prefiro bomba de chocolate. Cada louco com a sua mania, né?
2: Aquele jeito do Donald Trump, né, Megali? Ontem teve coletiva de imprensa na Casa Branca, ele foi questionado sobre a inflação americana, que fechou o mês de maio em 4,2%, maior índice desde 2023, o que é bem comum para os americanos, e deu uma resposta estilo Donald Trump. A imprensa perguntou para ele, ah, é inflação? Ele falou, inflação? Eu adoro inflação, bem naquele tom dele, mas ó, depois que acabar essa guerra, ela vai despencar, ainda fez um sinal com a mão como se fosse algo caindo. Deu essa resposta atravessada, garantiu que assim que acabar a guerra no Irã, a inflação vai acabar junto. A gente lembra aqui que não tem um prazo para acabar, até porque Trump andou falando nos últimos dias que os ataques ao Irã são iminentes. E ainda a inflação tá puxando. Ela é puxada pelos custos de combustíveis e tá impactando diretamente o preço dos alimentos. A gente sabe que a economia americana acaba refletindo aqui também.
0: Não se preocupem, quando essa guerra que eu comecei sem nenhuma razão terminar, a inflação vai despencar. Obrigado, Lari.
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8: 9:21, bom dia, excelente quinta-feira para você ligado em 90.3, seja muito bem-vindo, muito bem-vinda. Essa é a Band News FM, pelas próximas horas você sabe, só Rio de Janeiro com muita informação, prestação de serviço e, claro, a sua participação. A gente começa falando de trânsito, Vivi Costa, bom dia.
9: Muito bom dia, Agatha. Bom dia, ouvintes da Band News FM. Já chove em diversos pontos da região sudoeste da cidade. Atenção redobrada no volante. E quem puder, evite o deslocamento pela Belardo Bueno. Mais cedo, um caminhão pegou fogo ali no trecho da pista central, que permanece bloqueada para circulação de carros em direção a Salvador Allende, na altura da estação do BRT Rede Sara. A pista lateral também está ocupada neste momento por conta de um acidente envolvendo carro e moto, só que no trecho da estação do BRT Centro Metropolitano. Por conta disso, o trânsito está congestionado com reflexos na linha amarela, que inclusive agora há pouco estava acontecendo Operação Túnel Livre. A Grajaú Jacarepaguá fica sendo uma excelente opção. 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No trânsito, enxergar o outro salva vidas. Beijo, Agatha. Até amanhã.
8: Até amanhã, Vivi.
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1: Nove horas e 25, vai, já vou arredondar o relógio, 9:25, bom dia para você ligado na Band News FM, para você que está sintonizado aqui na rádio, para você se fazer ouvir.
2: Quero ver você fazendo os dois.
1: Nós estamos começando o nosso programa aqui, Band News Rio, primeira edição, com Cristiano Pinho, Agatha Meirelles, Zezinho do Zap, toda a nossa equipe e eu que vos falo aqui, Rodolfo Schneider. Agradecemos a tua audiência, você pode interagir com a gente no nosso WhatsApp, 999026970, 999026970. E a minha primeira pergunta para você que estava fazendo bullying comigo já na largada, Agatha, é: você, com a estreia da Copa hoje, já fez algum bolão? Está participando de algum bolão de Copa do Mundo?
2: Nenhum ainda. Bom dia, Rodolfo Schneider. Você tá?
1: Tô. Eu entrei num. E aí, Pinho, é o seguinte, cara, como o mundo vai evoluindo e é maravilhoso que ele evolua. Porque, pô, tem uns grupos que estão fazendo bolão de Copa ainda daquele jeito arcaico, que é você ficar preenchendo jogo por jogo em Excel pra mandar. Meu irmão, não dá. Com a quantidade de jogos que tem essa Copa, eu tô fora. Desisti. Acabou a primeira rodada, eu já tava cansado. Só que hoje, cara, tem uns aplicativos. Eu vou falar porque eu achei a sacada muito boa. Tem um aplicativo que a galera da Band tá usando pra fazer o bolão aqui, que se chama Da Copa. Você já ouviu, Pinho, esse?
3: Eu não sei se foi esse que o nosso Daniel Henrique aqui criou. Foi, aqui, até abrir nossa conversa. Bolão Band Copa 2026, dacopa.com.
1: Cara, é você cria um grupo dentro, galera, cada um transfere lá, mesma coisa, só que o que acontece? Você entra e vai preenchendo os jogos, é muito fácil ali no próprio celular, botando os placares, e você não necessariamente precisa preencher o seu bolão inteiro de uma vez até a final. Você pode ir preenchendo rodada por rodada, o que é até bom no sentido de que você vai avaliando os resultados. Putz, achei que aquela seleção ia muito bem, não vai. Putz, essa aqui já tropeçou uma, duas vezes, não vai classificar. É óbvio, é um bolão um pouco diferente, mas é melhor porque você não tem que botar aquele calhamaço preenchido antes, entendeu? Deus me livre, com essa Copa do tamanho que é a maior do mundo, maior da história, dá até preguiça você sentar, você tem que perder duas horas sentando e pensando em qual resultado você vai colocar, pelo amor de Deus.
2: E pra hoje, qual foi teu resultado?
1: Eu meti 2-0 México na África do Sul. E o outro jogo é Coreia do Sul e... Qual é o outro jogo mesmo? Coreia do Sul e alguém. Eu botei uma vitória, acho, da Coreia do Sul, 2-1. Não tenho certeza agora. Tem um segundo jogo, Itália.
3: É, Coreia do Sul e República Tcheca, 11 da noite. Foi bom você falar de bolão, Tchequia. Rodolfo.
1: Por que que hoje é Tchequia que coloca?
3: Eu não sei.
1: Isso, cara, os caras estão me mandando aqui, você já viu isso?
3: Achei que era o meu celular.
1: O negócio... Ó, ó, ó.
3: Ai, ô...
1: É uma brincadeira com o Luiz Carlos Júnior.
3: Luiz Carlos Júnior fazendo gol, né? Pô, esse vídeo é bom demais.
1: Quando ele faz gol, ponto, sei lá e tal. E aí os caras sacaneando ele, que é...
3: Qualquer modalidade.
1: Morador do Rio e tal.
3: Qualquer modalidade, mas principalmente no vôlei, ele solta esse... Uou!
1: A marca dele, pô.
3: É bom
1: demais. Certo, maravilhosa, marca dele.
3: Ô, Rodolfo.
1: A galera fica sacaneando fazendo meme, né? Que ele fica duas horas fazendo o osso e botar todos dele. É maravilhoso, ele é um baita narrador.
3: Eu acho que essa história de check aí depende do site, do lugar que você tá consultando, mas... Até onde eu me recordo é República Tcheca, e todo mundo sempre fala República Tcheca.
1: Eu botei 2-1 Coreia do Sul, não tenho tanta certeza.
3: Foi bom você lembrar, eu tinha esquecido de entrar, já tô até baixando aqui o aplicativo, mas é o seguinte, eu só entro nessa Copa, eu agora tô com esse mantra pra minha vida. Se for bolão, na amizade, brincando ali, valendo nada, porque tem uns grupos que tentaram me cooptar, da galera que consome futebol muito mais do que eu. Falei, cara, eu não vou botar dinheiro porque eu sei que eu vou perder pra vocês. Então,
1: para com isso.
3: Já
1: parei. Eu já participei de vários bolões na minha vida e eu vou te dizer, a maior parte dos bolões que eu participei, quem ganhou não entendia nada de futebol.
3: Não sei não, hein.
1: Tô falando sério. O cara chuta aí, sabe, porque Copa tem disso, tem os resultados que ninguém acredita, que ninguém imagina, a seleção se supera. Entra aí, outra, você acompanha futebol, você sabe, futebol não é que nem outros esportes que, na maioria das vezes, assim, você tem absoluta convicção de que o resultado vai acontecer. Tem muita zebra. Não, não, não vai nessa, não.
3: Vai lá,
1: aposta
3: então.
1: Aposta aí, entra.
3: Irã e Nova Zelândia. É pura
1: Irã,
3: sorte.
1: Irã, pô. Vai ganhar. Irã.
3: Aí.
1: Irã vai ganhar. A população tá precisando de alegria, não. Tomando bombardeio lá direto. Irã vai ganhar.
3: Por esse lado é verdade. E perrengue até pra poder chegar na Copa, né? Treinar, estar nos Estados Unidos.
1: Eu vou torcer pro Irã, apesar de ter um regime ditatorial lá, tá? Tô falando pela população, pelas invenções que fizeram pra poder atacar, pelo massacre que estão fazendo, apesar do Irã tá respondendo e tal, mas você vê que é covardia em termos de volume. E pela população, eu vou torcer pro Irã. E eu gostaria de uma partida no futebol, no campo, zero de violência, agressividade. Eu gostaria de um Irã e Estados Unidos com o Irã ganhando no estádio. Irã ganhando no futebol. Isso é uma maravilha. Eu ia comemorar loucamente.
3: Olha aqui.
1: Loucamente.
3: Voltando.
1: Mas ia ser uma tensão a partida dessa. Imagina só na Copa do Mundo.
3: É verdade. Fala, não, voltando rapidinho ao assunto Tchequia, o Márcio Neves mandou aqui no chat e eu fiz uma pesquisa rápida. Teve um plebiscito lá, uma espécie de plebiscito, e os próprios habitantes disseram que preferem ser chamados de Tchequia. Então, por mais que o resto do mundo diga República Tcheca, é um pedido interno da República Tcheca para ela ser chamada
2: de
3: Tcheca.
2: Tem justificativa?
3: Eu ainda não, tipo, não li a justificativa,
1: tipo,
3: mas é um pedido dele.
2: Tipo Zona Sudoeste. Não, né? Zona Oeste.
3: Eu acho que é tipo querer... vamos supor, quando a gente vê em outra língua, obviamente, Brasil com Z, não dá um incômodo? Uhum. Acho que pra eles é isso, eles querem ser chamados, eles se identificam como tchek.
1: Tudo bem.
2: Tá bom.
1: Se eles falam isso, tá certo. Tchek, a Coreia do Sul e Tchek. Botei 2-1 pra Coreia do Sul. 9h31, vamos dar um tchek e vamos pra nossa escalada, vamos lá.
2: Home office dos bandidos. Polícia Civil cumpre mandados de prisão em busca e apreensão contra bandidos de Salvador que instalaram um escritório do crime no Rio de Janeiro. Clara Neri.
4: As investigações revelaram que integrantes da organização criminosa passaram a utilizar comunidades de Jacarepaguá, especialmente Rio das Pedras e regiões próximas à Gardênia Azul, como refúgio estratégico para tentar escapar da atuação das forças de segurança e continuar coordenando atividades criminosas na modalidade de home office.
3: E o polêmico perdão judicial. Depois da manifestação da ministra Carmen Lúcia, outra figura feminina importante também fala sobre o perdão judicial e o discurso da juíza Elizabeth Machado Louro sobre Monique Medeiros, Guilherme Faria.
5: Uma das protagonistas na formulação da Lei Maria da Penha e ex-presidente do Comitê das Nações Unidas para a Eliminação da Discriminação contra as Mulheres, afirmou que o discurso foi um desserviço ao feminismo.
2: Radares e buracos em excesso. Nossa equipe rodou a RJ-106 de ponta a ponta para contar a quantidade de radares na rodovia. Na altura da cidade de Maricá, o número é impressionante. João Boeri.
6: Além da quantidade de radares, o abandono da via também chama atenção. Em alguns pontos, o mato é tão alto que nem a sinalização é possível ver.
3: E a gente segue nesse clima de Copa do Mundo também com a reportagem da Band News FM espalhada por todos os lugares, entre eles Copacabana, onde temos turistas cariocas já amanhecendo em verde e amarelo. Vinícius Calisto.
7: O FanFest é um dos principais pontos para quem quer assistir aos jogos. Na praia de Copacabana, hoje, mesmo com o tempo nublado, já tem muita gente de camisa do Brasil. E até um cachorro com bandeirinha nós já vimos.
8: Muita coisa, Agatha. Bom dia.
3: José. Oi. Bom dia. Lá perto da tua casa recebi umas imagens fantásticas do pessoal da BTN ainda há pouco, que sobrevoaram por drone lá na Pereira Nunes.
8: Lá em Vila Isabel?
3: É, cara. Tá tudo enfeitado lá, cara. Tá lindo, as bandeirinhas, as ruas pintadas. Pessoal caprichou mesmo. Apesar.
8: Tá bonito, hein?
3: Tá, pô, tá. Essa aí, cara, se entrar naquele concurso que premia as ruas mais bonitas pintadas aqui no Rio de Janeiro, é fortíssima candidata a ganhar, hein? Pereira Nunes, Vila Isabel.
8: Hoje, quando eu cheguei aqui, foi um pouco complicado entrar, sabe? Tava fechado quando eu cheguei 4 da manhã, a rua aqui, Oliveira Fausto, porque estavam pintando. Você viu como é que ficou
2: frente,
8: ali? Estavam pintando essa madrugada, bem aqui.
2: Na
8: pertinho.
2: Frente dos bares,
8: Aí a rua chegou a ficar interditada até umas 6, 7 horas da manhã, depois.
2: E vou te falar, o que ficou cheio aqui por causa do amistoso, quando o Brasil fez o amistoso, esses bares todos lotados pra assistir. Então, rua
8: lá,
2: pintada
8: pessoal.
2: E bar
8: essa aqui,
2: lotado.
8: Ó.
2: Ah lá, isso aqui é na nossa porta. Alto
8: mesmo.
2: E aí,
1: é bonita também essa rua, hein? É a nossa aí, do lado da
2: nossa. É a nossa.
3: Oliveira Fausto.
1: Ah, que legal, boa. Ô Zezinho, oi. Enquanto você vê também muitos vídeos aí, registros de ouvintes sobre ruas que foram pintadas, pegou, né? Acabou que no final das contas pegou. Aliás, o Alzirão, vai rolar ou não vai?
2: Vai rolar. Depois de impasse envolvendo Polícia Militar, Sete Rio, não conseguiram interditar as ruas, não pegaram os dados. O prefeito Eduardo Cavalieri publicou nas redes sociais dizendo que a prefeitura tomou a frente da história e aí conseguiu, abemos Alzirão para todos os jogos ali que eles vão passar do Brasil, então as pessoas vão poder se reunir como nas outras Copas no Alzirão e ainda bem.
1: É, que beleza, não dava realmente pra ficar de sem fora, uma Copa do Mundo no Alzirão, foi uma tradição, né? Uma tradição. Tiveram que pedir autorização, regularizar as coisas, mas tinha que regularizar, a gente não pode ficar sem o Alzirão. Tem tradição que você não pode perder, então é o ponto, sempre foi nas últimas Copas o ponto de maior concentração, ou de festa, inclusive de momentos que a gente comemorou títulos, quem sabe, né? Voltar a comemorar um título, difícil com essa seleção, mas voltar a comemorar títulos de uma Copa do Mundo. Zezinho, o que você manda aí pelo nosso Rio de Janeiro?
8: O Pinho tava falando das ruas enfeitadas ali em Vila Isabel, mas agora tem informação de trânsito. Teve um acidente lá também na região da Zona Norte, o Marques tava passando por ali e mandou um áudio pra gente.
9: É, a Band News, bom dia. Aqui na Vila Isabel, rua Teodora da Silva, altura do shopping Iguatemi, tá tendo aí um acidente ali, o carro do corpo de bombeiro tá ali, não sei, não dá pra ver o que que é, porque é tanto carro, tá um salseiro ali pra quem tá seguindo na Teodoro. Até o shopping Iguatemi tá uma verdadeira salada. Aí depois que passa dali fica legal, mas não sei que acidente que foi, mas só tá passando um carro. Em um segundo tudo pode mudar.
8: Trânsito difícil, então, ali em Vila Isabel, na Teodoro.
2: Salseiro.
8: Na Teodoro. Na Teodoro da Silva, como falou o Marques pra gente. E o Cristóvão também tá por aqui. Aí é sobre Martin Luther King, por lá também teve um acidente.
10: Bom dia. Aqui fala Cristóvão Lavoa. Tem um acidente entre moto e carro na Avenida Martin Luther King, sentido centro, tá entre Gênia Rainha e Inhaúma. O motoqueiro está no chão, a menina também. A menina está muito estática, não sei se ela está viva ou está morta, viu? Não tem mobília no local, não tem nenhum tipo de amparo, não, tá? Vê se você consegue ajudar e mobilizar.
8: É grave esse acidente, então, ali na Martin Luther King.
3: Só repete a altura e o sentido.
8: Pois é, envolvendo carro e moto, pelo que o Cristóvão falou aqui pra gente. Eu tô vendo com ele o sentido, acho que ele não falou nesse...
3: Mas
8: nesse...
3: falou em Auma, eu acho, né?
8: Em Auma, mas eu acho que ele não falou o sentido. Vou pedir pra ele trazer aqui pra gente essa informação.
1: Daqui a pouco, Zé, só antes de você mudar... Só antes de você mudar aí de assunto, né? Mas a pista de escorregadia, como bem lembrou o Cristiano Pinho, sentido facilita centro, ainda tá mais... Rodou. Tá, sentido centro. E acidente com moto. Daqui a pouco a gente vai tratar desse assunto, minha gente. É assustador. Toda hora a gente fala, mas alguns números vão chamando a atenção e a gente não pode tapar os olhos para essa epidemia de acidente de moto que a gente tá vivendo. Outro dia, agora, início de junho, de 94 pacientes que aguardavam cirurgia de ortopedia no Hospital Miguel Couto, que é a principal emergência na Zona Sul, 60... De 94, 60 eram vítimas de acidentes de moto ou moto elétrica. Essas bicicletas elétricas e tudo mais. Olha a proporção, olha a quantidade de gente sem trabalhar, olha a quantidade de gente em leito, ocupando leito, olha a quantidade de gente, às vezes, ou que morre ou que depois fica inutilizada para trabalho, paraplégico, ou por muito tempo, meses sem poder trabalhar. Olha o tamanho, normalmente são pessoas jovens, olha o tamanho do impacto disso em todos os setores de um estado, de uma sociedade. É o que está acontecendo com poucas iniciativas. Pelo menos diante do tamanho do problema, com poucas iniciativas em todos os âmbitos, municipal, estadual e federal, à altura do problema que a gente está enfrentando. Daqui a pouco a gente vai tratar mais disso. 9h39, Zé.
8: Vamos lá, agora falando sobre o tempo, Rodolfo. Chuva aqui no Rio de Janeiro em vários pontos, e aí a Renata mandou informação pra gente falando como é que tá a Cascadura agora.
11: Oi, pessoal da Band News FM, Renata Carvalho da Caxambi. Dei um pulinho aqui na casa da minha mãe em Cascadura e tô voltando para Caxambi. Eu tô aqui na rua Goiás. Tá chovendo aqui, já tá começando a chover. Uma chuvinha fraca, mas ela tá vindo com vontade de ficar. Aqui, em um minuto, tudo pode mudar, em um segundo, na verdade, né?
3: É, até mais rápido. Aqui em Botafogo tá chuviscando também, tem várias partes do Rio que estão com chuva nesse momento, mas como bem disse aí a Renata, é uma chuvinha fraquinha, fraquinha, só que a previsão indica que ela vai ficar mesmo, pelo menos hoje e amanhã. Talvez no fim de semana o sol dê as caras, mas por enquanto a gente vai conviver com esse chuvisquinho. 9h39.
1: Rapaz, eu fiquei impressionado. Não sei se os ouvintes viram essa mensagem, essa imagem que a gente postou nas redes sociais hoje de manhã. Quem me mandou foi o Marcos Taxista, mas outros enviaram para a Band News FM. Mas a gente acabou, através do Marcos, chegando ao Bira, que filmou, passando pelo gasômetro. Já que eu falei aí de cirurgias de ortopedia, do lado do maior centro que a gente tem no Brasil, que é o INTO, Instituto Nacional de Traumatologia e Ortopedia, onde era o antigo JB, o antigo Jornal do Brasil, o Bira estava passando por lá. Meu irmão, ele filma, sabe aqueles postes que tem no gasômetro, altos pra chuchu? Ele mete uma câmera, quando eu vi a imagem, eu falei, cara, o que ele tá filmando aqui? Será que vai passar uma moto elétrica? Será que tem alguma coisa no chão? Um bicho
2: é
1: e tal?
2: Meu irmão. A última coisa que a gente olha, é.
1: É isso, eu demorei pra achar um cara loucaço, pendurado, não é no poste assim, no começo do poste, não. Ele tá lá na ponta do poste, é um poste que ele vai reto, depois ele faz uma curva em direção à pista. Se esse cara que tá lá em cima, ele foi até mais ou menos onde fica a lâmpada, ou seja, ele foi até a ponta do poste. Olha, vai na nossa live agora pra você ver a imagem. Cara, o cara subiu, meu irmão, se agarrou no poste. Olha essa imagem aqui, João. Olha aqui. O cara se agarrou no poste e foi até o final dele, olha lá. O cara deitou lá em cima, arrancando fio, meu irmão, pra roubar cabo, maluco. Se ele cai ali, se ele se solta, ele cai em cima de um carro, ou então ele é atropelado no meio do gasômetro, cara. Olha o que, olha o nível que o cara tá, muitas vezes drogadaço pra roubar qualquer coisa, vendendo um ferro velho ali mesmo na zona portuária, Avenida Brasil. Vender e arrumar um dinheiro pra cheirar, pra fumar crack, sei lá o que for. Mas olha o nível da ousadia do cara. O gasômetro lotado, o trânsito infernal, Agatha. Que loucura, cara. Quando a gente acha que já viu tudo no Rio de Janeiro, o Rio de Janeiro nos surpreende.
2: Não, e não tem absolutamente nada no entorno, porque quando a gente vê esses caras subindo, escalando poste, eles seguram às vezes nos fios, porque tem muita fiação. Nesse não, não tem nenhum fio pra ele se segurar, nada. É ele lá, o poste é até meio curvado. É ele por ele.
3: Cara, é habilidoso, verdade seja dita, né? Só que infelizmente tá usando para pro crime. Ele vai... Quem nunca, quando criança, subiu em poste assim, brincando, ou em árvore, né? Que você vai agarrado e vai usando o atrito com a própria pele, né? Com as pernas e os braços, e você vai...
2: O terror do pai e da mãe.
3: Vai descendo. Só que o cara usou essa tática aí pra trepar lá no poste. Eu não sei se ele chegou a conseguir furtar, Agatha, porque parece que tem algo na mão dele, mas não sei se é o cabo ou se é algum material cortante que ele às vezes usa
2: pensando,
3: pra furtar.
2: O que que ele tava furtando ali? Porque a não ser que ele pegue algo dentro da lâmpada mesmo, não tem nenhum cabo ali, mas a gente gravou agora há pouco, Rodolfo e Pinho, com o Bira, que é taxista, foi quem fez a imagem, ele conta o que que ele viu na hora.
12: Todos os dias pela manhã, entre 6:30 e 7 horas da manhã, eu passo pelo gasômetro. E hoje me deparei com essa cena. Quando eu avistei o cidadão, o elemento já estava em cima do poste com a faca serrando o fio. E depois, acho que alguém gritou e ele desceu. Mas era um risco de vida para ele, para quem estava passando no local, né? Foi em torno das 7:15. Ele estava somente com a roupa do corpo e, pelo que eu vi mais ou menos, uma faca de serra cortando o fio. Que eu fiquei assim, indignado. Nada e ao mesmo tempo assustado, né? Até porque é um ser humano, mas infelizmente é o momento que nós estamos passando na cidade.
2: Ele tava com uma faca, então, cortando.
1: Olha, eu vou te dizer, não tem aquele negócio de discutir, óbvio que ele teria que provavelmente ser tratado, enfim, em clínico e tal, pra ficar bem. Olha, ele tá descalço, cara, tá sujaço assim, né? Você vê que é bem típico, assim, cara,
2: risco
1: morador de rua.
2: Choque também,
1: né? O risco também de choque, mas o Agatha, se esse rapaz é regenerado, bota ele, meu irmão, pra poder arrancar açaí de cima de árvore. Porque o que ele vai arrumar de dinheiro, o rapaz, o que ele vai arrancar, o cara tem uma habilidade, olha lá, Pinho, ele descendo do poste. O maluco realmente deve ser treinando, roubando aqui no Rio de Janeiro. Porque já deve ter roubado de coisa subindo em lugar, não tá no gibi. Aí você pega, leva pra delegacia, tem 70 passagens pela polícia, por furto de cabo, por não sei o quê. Mas tava lá no gasômetro. O que me impressiona nisso é o seguinte... Como é que um cara desse não é pego em flagrante? Né? Porque às que horas? 7 horas
2: da
1: manhã?
2: 7h15 da manhã que ele falou.
1: 7h15 da manhã, no local que tem câmera do centro de operações. Que, aliás, o centro de operações fica a poucos quilômetros dali. Você tem base da polícia do lado. Você tem polícia ali do lado. Embaixo, em cima, não sei o quê. Sempre tem uma viatura perto ali da rodoviária. Se você tem minimamente um centro que controle a cidade e funcione, seja o centro de comando e controle da Polícia Militar, seja o da prefeitura, você manda a Força Municipal lá, você manda a polícia lá, um cara desse tinha que ter sido pego na hora, subindo no... Você tá lá, opa, atenção, subindo um cara, não sei o que lá, não pode, tá subindo aqui um pode, deve ser pra roubar, manda a viatura pra lá. O cara subiu, foi lá em cima, ficou lá em cima do negócio, desceu depois. Ele, obviamente, dali, ele não pula dali de cima na Baía de Guanabara e sai nadando, até porque não dá, é distante da Bahia ali. Tem o Into, depois tem a Avenida Rio de Janeiro, depois tem o Porto. Então o cara, ele tem que andar pra sair dali, pra um dos lados do gasômetro, descer ali pra baixo e sei lá pra onde que ele vai, e ninguém pegou. Então, monitoramento zero, não vem nada o que tá acontecendo, pelo amor de Deus.
3: É igual o caso que a gente falou, óbvio, perdão, situações diferentes, mas anteontem a gente ficou 2 horas narrando um andarilho passando por vias expressas e ninguém via. Ninguém, no caso, autoridade, né? Os ouvintes iam mandando a todo momento por onde passava a pessoa, e você tem no meio do caminho torre da Polícia Militar, câmera pra caramba da Sete Rio. É impressionante, o pessoal parece estar... tá dormindo no ponto. Nesse caso, pior ainda, né? Porque alguém que tá danificando o patrimônio, colocando em risco ali os motoristas também, e mais um desses furtadores contumazes aí. A gente não para de receber, Rodolfo, a propósito do furto de cabos, relato de locais que são prejudicados nos serviços básicos, sinal de trânsito, internet, telefonia, por causa de furto de cabos. Ontem mesmo, a gente recebeu uma mensagem do Walter, nosso ouvinte, voltando a alertar sobre a Avenida Marechal Rondon, falando que tem sinal de trânsito ali que tá sem funcionar, já gerando até acidente, atropelamento, porque o pessoal vai atravessar, o sinal não tá funcionando, e aí os carros, às vezes, vão em alta velocidade, não se preocupam ali, o motorista, às vezes, o mau motorista não se preocupa com a velocidade, não para ao chegar perto do sinal, e ele disse que teve até um atropelamento de um idoso em um dos pontos ali da Marechal Rondon. A gente já fez reportagem mostrando que na altura da clínica Piquet Carneiro, tem escolas ali na região também, o pessoal passa apuros para poder atravessar. E não é só Marechal Rondon, tem 24 de maio ali na região do Grande Meier também, Boulevard 28 de setembro, São Francisco Xavier, regiões do Grande Meier e da Grande Tijuca estão nas mãos aí desses furtadores com serviços prejudicados.
1: Não tá fácil não. Vamos lá, Agatha.
2: Tem ouvinte participando, falando sobre o gasômetro, né, Zé?
8: O Rodrigo, nosso ouvinte, passou por ali, Agatha, falou que tem um fio pendurado, inclusive próximo aos carros.
13: Bom dia, Wanderinho. Aqui é o Rodrigo. Tô passando aqui pelo gasômetro e eu tô verificando que tem um fio pendurado aqui, quase encostando nos carros. Passar alguém ali, não tá energizado, né? Mas se passar e agarrar em algum carro ali que tem alguma estrutura, vai arrebentar esse fio.
1: Muito bom. Olha lá, alguém, nosso ouvinte tá vendo. Quem tá vendo isso de manutenção da prefeitura para ir lá? Tá aí no ar a informação. 9h48.
2: Deixa eu só
1: vamos
2: dar
1: lá,
2: um outro retorno rápido, porque os nossos ouvintes sempre atentos, né? No início da semana a gente falou sobre uma faixa branca que tinha ficado pelo túnel Rebouças, Avenida Brasil, que provavelmente tinha caído de um caminhão. E aí ontem a Sete Rio mandou a resposta pra gente de que eles já estavam finalizando a limpeza. De fato, foi algo atípico, uma tinta que caiu de algum lugar, que eles não sabem, não identificaram a origem, mas não era pintura ainda da motofaixa naquele trecho, nem nada parecido. Então eles tiraram a faixa que estava confundindo ali. Agradecer aos nossos ouvintes que rapidamente sinalizaram, nem os agentes da Sete Rio tinham visto, a gente que sinalizou para eles puderam fazer a limpeza.
3: Isso também foi bizarro, tá? Porque ontem, Rodolfo, ao longo do dia, ainda tinha ouvinte mandando mensagem pra gente, falando sobre a faixa branca misteriosa por vários pontos. E só ontem é que foram iniciar a limpeza. Lembra que a gente falou anteontem de manhã sobre o aparecimento dessa linha branca. E que já tava causando confusão. O pessoal achando que era sinalização e atrapalhando o trânsito ali no Rebouças.
1: confunde, mas enfim, pelo que eu entendi, né, Agatha, agora, tá depois dos nossos alertas, eles estão corrigindo, vão corrigir. Deixa eu só falar uma coisa, não é agora, mas hoje você, querido ouvinte, terá o prazer de lavar a alma. Daqui a pouco vocês vão entender por quê, em ouvir mais uma vez, em relembrar o nosso saudoso Ricardinho Boechat. E vocês vão entender. A gente vai colocar um trecho de um programa em 2011 que o Boechat participou e que eu não vou aqui dar spoiler não, mas ele conecta a época, um assunto com o caso que depois veio a acontecer da morte do Henri, com a absolvição agora, perdão judicial da Monique. E vocês vão entender daqui a pouco o porquê aqui no programa. E a gente vai colocar um áudio do Boechat de 2011 numa crítica que ele fez. 9h50, vamos lá.
2: Vamos gerar reportagem. A Band News FM é a voz da Copa nas rádios. E aí, por isso, óbvio, a gente está desde cedo em Copacabana, onde já tem preparado o FIFA Fan Fest. Todo mundo já aquecendo para assistir Brasil no sábado. Mas hoje tem jogo da Copa e muita gente, que é óbvio, assistir a estreia, né, Calixto? Bom dia para você.
14: É isso aí, Agatha. Muito bom dia para você, Rodolfo, Pinho, Zé, a todos os nossos ouvintes. Estamos aqui de frente para esse palco aqui da FIFA Fan Fest, Arena Copacabana, ou melhor dizendo, aqui na praia da Princesinha do Mar, zona sul do Rio de Janeiro. Ó, o tempo não tá muito favorável não, tá nublado, tá caindo umas chuvinhas aí, mas eu vou te falar, até sábado, dia da estreia do Brasil, e quando de fato começa aqui, inaugura a Arena Fan Fest, eu tenho certeza que nada disso vai atrapalhar os 10 mil torcedores que são esperados aqui, isso porque todos eles já esgotaram os ingressos. Mas calma aí, Calixto, ingresso é pago? Não, não é pago, isso é só uma forma de controle que aqui a organização do evento conseguiu colocar para segurar ali, ter aquele controle de público. Então abriram dois dias ali de retirada, resgate de ingressos através da plataforma. Primeiro dia já esgotou rápido, segundo dia ontem também esgotou rapidamente. 10 mil pessoas são esperadas aqui para ver Brasil e Marrocos, 19h, estreia da nossa seleção em busca do Hexa, próximo sábado. E claro, expectativa também da galera que não, talvez não venha para cá, mas que vai acompanhar o Brasil em outros lugares, seja no centro da cidade, seja em outros pontos aqui da capital fluminense. Mas antes, pessoal, vou trazer como é que tá a galera aqui de Copacabana. Primeiro, eu vou trazer a palavra de duas pessoas que, inclusive, eles são famosíssimos nas redes sociais juntos. O Arthur, que é conhecido como Artuzin, e a Luísa Pereira. Eles dois, juntos nas redes sociais, eles fazem altinha profissional. Jogam muito, craque. Eu não ia conseguir fazer metade dos malabarismos com a bola, que agora quem nos acompanha na live tá podendo ver eles batendo bola em pleno calçadão de Copacabana. Dois. Mano,
1: a menina é um fenômeno.
14: Não, são sensacionais.
1: Ela e outras. Ela e outras. Tem uma menina que faz um negócio, pelo amor de Deus, cara. Só a Agatha tá quase. Olha isso, cara. Eu não sei nem como é que o joelho faz isso, Vinícius. Se eu fizer esse negócio aí, é cirurgia
2: tem
1: certa.
2: Tem músculo, irmão, aí que eu nem sabia que existia delas.
3: Esse é o pessoal que joga lá na Praça não. do Trem, Calixto? Lá no Engenho de Dentro, não?
1: Cara, olha isso, muito legal.
14: Também, eles jogam no Engenho de Dentro, eles jogam em comunidades do Rio de Janeiro e também da região metropolitana, Niterói, São Gonçalo. Eles jogam pelo Rio, eles jogam dentro de restaurante, pessoal. A Luísa, inclusive, ela faz vídeos dentro de restaurante. A galera lá para ver ela levantando a bola e não deixa cair. É impressionante, não tem como. É uma habilidade, assim, surreal. O Artuzinho, ele tem 2.200.000 pessoas no Instagram dele. Ela tem 866.000 pessoas ali seguindo nas redes sociais. Ou seja, já fizeram vídeos com a Natália Gutler, que é uma craque também do futebol. E eles estavam aqui agora há pouco, eu consegui trocar uma ideia com o Artuzinho e com a Luísa. Eles falaram da habilidade sobre a altinha, como a altinha, inclusive um esporte brasileiro, que lá fora eles estavam me contando que é chamado de brasileirinha, e também falaram da expectativa deles para essa Copa do Mundo. Vamos ouvir a palavra dos craques da altinha.
15: Eu acho que esse ano é que você vem. Ó, eu tô confiante,
16: Pelo elenco que a gente tem, junto com a pessoa que se chama Neymar, eu acho que vai dar certo. Eu acho que o Hexa vem. Marrocos, amém, ó.
15: Vambora. A confirmação.
16: Marrocos vai ter que sustentar o Brasil com esse elenco aí. Esse ano tudo ele vem. Nosso.
15: Esse ano ele vem, ó. Vamos, vamos.
14: É isso aí, galera. Expectativa altíssima, então, pro Hexa do Brasil. Mas primeiro tem a estreia contra Marrocos no sábado, 7 da noite. Expectativa aqui em Copacabana de 10 mil pessoas. E claro que a gente vai estar acompanhando sempre de pertinho.
3: Pra quem ouviu a entrevista, só uma curiosidade, né? Eles deram a entrevista fazendo altinha ali, tá? Jogando, um tocando pro outro. Por isso que vocês ouvem aí até um respiro entre uma palavra e outra. É muita habilidade.
1: É, tem uma menina que também faz altinha, esqueci o nome, ela vive aí com os caras jogadores, Neymar e tal, joga altinha pra caramba também. Esqueci o nome dela, também bomba nas redes sociais. Outro dia eu tava vendo um vídeo, eu acho que é dentro da comunidade do Rio de Janeiro. Ela com essa menina e com outras duas meninas, elas fazendo altinha. Cara, mas é cada malabarismo com a bola e joga pra um lado e pro outro e pega não sei da onde. Cara, meu Deus do céu, eu falo, cara, como é que consegue, cara? Um domínio de bola assim absurdo. E elas não só jogam altinha, porque altinha é você ir lá pra praia e bater um pro outro e tal, dar uma cabeçada, joelho, pega com pé, coxa. É outra coisa. Elas fazem realmente um malabarismo durante a altinha, que é muito mais difícil, obviamente, né?
2: Outro valeu, patamar. Vinícius, um abraço valeu, pra você. Calisto, obrigada. A Clara Neri tá aqui, a gente vai trazer agora o Escritório do Crime no Rio de Janeiro. Eles comandavam a comunidade lá em Salvador, mas faziam isso de comunidades aqui na zona sudoeste, né, Clara? Bom dia pra você.
17: É isso, bom dia, Agatha, Rodolfo, Pinho, Zé. Operação aí ainda em curso, policiais nas ruas, a gente aguardando até o retorno deles para a base para ter atualização de quantidade de presos, mandados de busca e apreensão que foram cumpridos, mas a gente sabe que é uma operação da Delegacia da Taquara que tem como objetivo encontrar esses criminosos aí ligados à facção Comando Vermelho, integrantes criminosos da Bahia, mas que usavam comunidades aqui como refúgios para continuar dominando e comandando o tráfico de drogas e armas lá da Bahia. E segundo a investigação, eles comandavam e se escondiam principalmente em comunidades ali de Jacarepaguá, entre Rio das Pedras e outras comunidades por ali, justamente pela facilidade deles conseguirem se esconder. E dali eles, segundo a investigação, atuavam com a prática de home office, né? De dentro da comunidade, ali na zona sudoeste do Rio de Janeiro, dominando então o crime organizado na Bahia. Então a investigação ainda...
1: Como impulsa... é que é? Home office do crime, é isso? Home office do crime. Os caras ficaram dentro da comunidade aqui no Rio, tipo, controlando o crime lá na Bahia em home office, em tipo o que? Computador? Era administrativo, trabalho de lavagem
17: casa,
1: de dinheiro?
17: Né? Da casa isso? Dele, desses imóveis ali, escondidos dentro de comunidades aqui do Rio de Janeiro, muito distante da Bahia, eles continuavam comandando por telefone, por... aplicativos de mensagem, ligação, computador, ordenando, então, os crimes, não só, né, do tráfico de drogas, de armas, mas outros crimes, ordenando punição também a quem não respeitasse as ordens ali do tráfico na Bahia, só que mandando daqui do Rio de Janeiro. E a Polícia Civil descobriu, eles tinham mandado em aberto, e a Polícia Civil atuando nesse exato momento com apoio também da Polícia Civil da Bahia.
1: Tem muito criminoso que atua nesse home office aí do crime organizado. Por exemplo, aquele Ricardo Magro fazia isso, né? Na Refit. Ele atuava de home office do crime organizado dos Estados Unidos, da Flórida. Aliás, até hoje não foi encontrado, né? Tá sendo aí, tem mandado de prisão contra ele, com Interpol e tudo envolvido, ele não foi encontrado. Então tem muito criminoso que faz isso. O cara deixa lá o crime rolando, inclusive não tô dizendo criminoso, da facção lá, da ponta, do traficante, não. É gente graúdo mesmo, tá? Longe do crime, o crime acontece em outro estado, em outra cidade, em outro bairro, ele nem vai lá, controla de longe e ganha dinheiro. Nesse caso, o pessoal daqui controlava na Bahia. Eu acho que a novidade um pouco, não é novidade, né, Clara, mas assim... A gente estava acostumado muito a ver esses traficantes de outros lugares do Brasil vindo para cá e ficando nesses bunkers, assim, um pouco mais, vamos dizer assim, estabelecidos do crime no Rio, tipo Complexo do Alemão, Complexo da Maré, inclusive Rocinha, uma época e tal. Dessa vez eles foram para Rio das Pedras, que sempre foi lá um reduto da milícia lá atrás, mas teve parte tomada pelo tráfico também, né? Esses caras estavam com alguma facção, junto com alguma facção lá?
17: Isso, Comando Vermelho, eles estavam ali entre Rio das Pedras, Gardênia Azul, que é uma área, como você falou, também parte dominada pela milícia, sempre teve um histórico ali de confronto entre esses dois grupos, e aí chama atenção justamente o que você falou, né? Essa comunidade aí sendo usada como refúgio desses criminosos da Bahia, atuando de home office ali.
3: Rodolfo, você foi na veia da notícia agora, porque isso é o que mais preocupa, a expansão da facção para a Zona Sudoeste. Não à toa hoje, uma das operações que mais tem tido desdobramentos é a Operação Contenção, que a Polícia Civil fez para conter esse avanço. Na Gardênia Azul, o Comando Vermelho já está completamente estabelecido, em Rio das Pedras ainda não. Mas se os caras estão à vontade ao ponto de virar reduto para bandido de outra facção atuar nesse home office do crime, como estão fazendo agora ali na região, mostra a força que eles têm ali e até uma intenção de se estabelecer nessa área. Foi mais uma madrugada, de ontem à noite para hoje de madrugada, com confrontos novamente em áreas da Curicica, também ali, apesar de ser um bairro um pouco mais distante dessa área que a gente está citando agora, mas na mesma região. Então, dia após dia, essa facção especificamente vai se apropriando de territórios, anexando territórios nessa área e, consequentemente, expandindo aí os negócios, porque esses caras não vêm também... no amor. Eles têm que dar algo em troca pra ficar aqui no bem bom como eles estão ali, protegidos, encastelados, como disse a Clara.
1: Agora, valia depois, Clara, a gente levantar com as fontes na polícia um pouco como que tá a divisão dessa região ali de Morro do Banco, Muzema e Rio das Pedras, Gardênia e tal. Porque quando você pega o Complexo da Maré é dividido em três facções, né? Ontem teve aquela operação contra o TCP, mas a região ali do Piscinão de Ramos é milícia já há muito tempo. Você também tem o Comando Vermelho, se eu não tô errado lá, né? São 22.
3: Parque União e Nova Holanda são Comando Vermelho.
1: Então, o que é uma loucura, porque você tá na parte mais, assim, nevrálgica do Rio, da capital, entre as três principais vias expressas, onde esse território gigantesco com milhares de pessoas, ele é dividido entre facções que querem uma matar a outra, com a polícia no meio também. Então, por isso, toda hora, você vê fechamento. Ontem, na operação, teve tiroteio na hora da chegada da polícia e tal. Então, toda hora, você vê uma confusão que coloca em risco a vida dessas pessoas que moram e das que passam por ali. Nas principais, Amarela, Vermelha e Avenida Brasil, vias expressas do Rio de Janeiro. Mas, falando sobre essa área da Zona Oeste, nós já fizemos mapa do Complexo da Maré. Como ele ficou dividido? Valia tentar entender como hoje está dividida essa região. É tudo comando? Você falou que não, né? Realmente algumas fontes dizem que a milícia ainda consegue ter alguma parte do território aí das pedras. Qual parte? O que é de cada um ali? Como é que é dividido? Talvez até um morador, claro, se identificar, morador dessa região, entre em contato com o Zé para falar um pouco como é que tem sido ali o dia a dia. Quem controla o quê? Porque eu imagino que, além do controle territorial, você tenha regras às vezes diferentes. Paga aqui tanto, paga lá tanto, paga de taxa isso, paga de taxa aquilo. Sabe, é um controle com lideranças diferentes e às vezes com regras diferentes também. Coitados das pessoas que moram debaixo do jugo desses caras. Mas valia entender como é que ficou dividido com esse avanço do Comando Vermelho. Se eles já tomaram tudo na Zona Oeste ali, inclusive Cidade de Deus, a gente sabe que sim, mas todos aqueles outros morros lá, Morro da Barão, lá, lá, e também para essa área em direção ali a Rio das Pedras, né?
3: Ô Rodolfo, tem uma área que talvez seja a mais crítica hoje, que é o Terreirão, né? No Recreio. O Terreirão hoje tem, você citou exemplo da Maré, esse mesmo fenômeno de não são nem só três facções coexistindo. Você tem TCP e Comando Vermelho disputando pontos do Terreirão e você tem mais de uma milícia atuando ali na região. Não à toa se tornaram mais frequentes os casos em que a gente noticia, igual mês passado, o casal ali indo fazer o enxoval, a moça grávida sendo baleados porque passou traficante na hora que tinha miliciano cobrando taxa de comércio ali. Então, realmente é a região que hoje aqui, na cidade do Rio, pelo menos, tem concentrado a maioria dessas disputas aí territoriais que você citou.
17: A gente vai questionar ainda como é que está sendo exatamente essa divisão, né? Mas a gente sabe que ainda é muito dividido. O Comando Vermelho não tomou ainda tudo. Chama atenção hoje justamente para ver como eles estão fortes ali naquela região, ainda mais trazendo justamente criminosos de outros estados para expandir ali o território. Mas a gente sabe, até como o Pinho citou agora, desse último caso mais recente do casal que foi baleado, porque ainda é uma região dominada, grande parte, pela milícia.
3: Cara, e tem que ter muita inteligência, claro, Rodolfo, porque eles agem com estratégia. Não é aleatório, tá? O Rodolfo citou Morro da Barão. O Comando Vermelho varreu a Praça Seca inteira primeiro, pra depois começar a se expandir pra essa parte da Zona Oeste. Então, eles se estabelecem em todas essas favelas ali do limite das zonas Norte e Oeste, pegam ali Campinho, Morro do Fubá, criam um cinturão que se estende nesse limite de zonas, pegando Cascadura, Piedade, Campinho, Praça Seca, Tanque, Taquara, e depois começam aí, como a gente vem observando agora, nesses movimentos para essas outras comunidades citadas, Rio das Pedras, Gardênia, Recreio, Curicica e por aí vai, né?
17: E só para acrescentar, Rodolfo, que você acabou de perguntar, a gente já entrou em contato aqui com o delegado Fábio Asti, que está à frente dessa investigação, e ele já respondeu para a gente. Informou que boa parte ali ainda é dominado pela milícia, mas algumas localidades, né? Como Curicica, Colônia, Dois Irmãos, o Comando Vermelho já se instalou ali nos territórios, sobretudo na Gardênia Azul. E grande parte ali, como é o caso de algumas comunidades ali da região, até certo ponto na Cidade de Deus também, que continua sob o comando do Comando Vermelho. Então existe uma guerra nessa tentativa do Comando Vermelho para retomar Rio das Pedras, então por isso chama atenção justamente, a gente está vendo os criminosos de outros estados ali na Rio das Pedras e Gardênia Azul também.
3: Ontem tiveram dois assassinatos na Vila Sapém, Curicica. A madrugada também, Rodolfo, eu recebi algumas mensagens ontem à noite e hoje pela madrugada também, até com vídeos de bandidos exibindo fuzis ali em Curicica. Então, isso hoje mesmo, de ontem para hoje.
1: Você sabe que quando você vai, se você pegar, eu vi até o dado outro dia, saiu o número de quando você pega mortes, etc., o Rio de Janeiro, o Brasil, de uma forma geral, tem tragédias gigantescas, principalmente pro Nordeste. A Bahia é o pior estado. E você olha e esse número é ligeiramente decrescente nos últimos anos. Eu não diria que é por política de segurança, porque a política de segurança dos governos estaduais, muitos, tá? Não tô dizendo todos. E principalmente do governo federal, são políticas mal feitas, ruins, e você não consegue colocar na conta delas, ouvindo os especialistas que entendem disso, essa redução de homicídios. Tá muito mais na mudança do próprio crime, o crime organizado, ele muitas vezes tem olhado para outros crimes, inclusive os crimes cibernéticos, em cima de roubos de celular, que isso explode bastante, e também pelo fato de, às vezes, pontualmente, reduções de guerra entre facções. E aí que eu ia entrar no assunto falado pelo Pim. Você fala aí de mortes e fala sobre essa guerra que a gente tem na Zona Oeste, entre milícia e Comando Vermelho, dividindo território, um partindo pra cima do outro toda hora. A verdade é que nós temos uma insegurança, nós temos latrocínio, que é roubo seguido de morte, pessoas inocentes que morrem com bala perdida, tudo que o carioca, o fluminense, está acostumado a saber. E você tem todos os outros crimes, né? Crime contra patrimônio, roubo de veículos, roubo de celular, roubo em ônibus, roubo em rua, roubo de rua, enfim, furto, estelionato, fraudes, hoje muitas fraudes digitais, os crimes digitais explodiram bastante. Tudo isso, de uma forma geral, aumenta a sensação de segurança, que é o que as pessoas hoje sentem. Mas quando você olha para homicídio, o Rio de Janeiro, dos 27 estados, está lá na rabeira. Tá, sei lá, 22º, uma coisa assim, 21º, 23º. São Paulo, eu acho que São Paulo só está, vamos dizer assim, à frente.

0: Vitória é dominado por uma facção, como o PCC domina São Paulo inteiro, é por isso, basicamente por isso que São Paulo fica bem em número de homicídio. Não dá pra dizer, política de segurança, inclusive do Tarcísio, é ruim, política de segurança é criticada, a sensação não é boa, ele prometeu e não conseguiu em 4 anos entregar uma política de segurança aprovada pelos mais de 40 milhões de habitantes de São Paulo. Não conseguiu. Agora, de qualquer maneira, tá lá embaixo em taxa de homicídio. Por quê? Porque tem uma facção, não tem guerra, não tem um matando o outro, que é o que tem no Rio. O Rio também não tá lá em cima no ranking, mas muito do que você tem de mortes é guerra entre facção. Não tô dizendo que não tenha também morte da violência como um todo, mas a maior parte, eu tô falando em termos estatísticos, é por causa disso. Então, essas guerras e essa panela de pressão que a gente tem no Rio, e especificamente na área citada pela Clara, que é na área sudoeste, estão chamando hoje, que eu não vou chamar assim, porque eu sempre morei lá, eu conheço aquela região e eu não vou mudar. Pra mim é Zona Oeste, ponto final. Então, lá na Zona Oeste, pra mim, é uma panela de pressão em que toda hora você tem um querendo tomar do outro, pode ser na madrugada de amanhã, um querendo tomar uma área do outro, e nessa mata gente, morre gente, inocente morre no meio, mas morre principalmente os caras guerreando pra tomar território, né? 10 e 9.
1: Valeu, Clara, me recuso também a chamar
0: isso. Valeu, Clara, obrigado.
1: Mas ali naquela mesma região e aí indo pra parte da Barrinha, alguns ouvintes escreveram, Rodolfo, pra gente, porque tem um vídeo viralizando novamente, a gente vai exibir na nossa live, mostrando a parte de baixo da estrutura daquela ponte velha que dá acesso, que liga ali Barra da Tijuca, liga Barrinha, Barra da Tijuca, essa ponte. E aí, na parte de baixo, mostra muito vergalhão aparecendo, mostra parte de alguns rebocos que já caíram. A Vanessa Rodrigues, que escreveu pra gente, falou: gente, eu recebi esse vídeo, moro há 25 anos na Barra, já me preocupa há bastante tempo com a estrutura dessa ponte, mas quando eu vi o vídeo fiquei, de fato, desesperada. Vou trazer a palavra dela.
2: Eu passo na Ponte Velha todos os dias, às vezes 2 a 3 vezes ao dia, e fiquei muito preocupada ao ver um vídeo que mostra a situação da ponte na parte de baixo dela. Assim, tá deplorável ali. São rachaduras enormes, os vergalhões estão aparecendo. Aquela ponte tem um fluxo alto de veículos, principalmente na parte da manhã e no meio da tarde, porque tem várias escolas na região.
1: E o perigo é para os dois, para as duas partes, né? Porque passa a gente em cima e passa a gente embaixo também, circulando ali com a balsa que vai em direção à Ilha da Gigoia, para aqueles restaurantes que tem naquela região. A gente mandou as imagens, nossa equipe de reportagem mandou as imagens para o engenheiro civil geotécnico da Universidade Estadual do Rio de Janeiro, a UERJ, o Júlio César da Silva. Ele falou: olha, essas rachaduras já atingiram inclusive as vigas estruturais da ponte que suportam ali o peso. Então, realmente, a manutenção constante não está sendo feita. Isso preocupa, porque ela precisa ser feita de maneira... tem que ter um cronograma para que não fique, não chegue da maneira que está.
3: Tem um problema sério estrutural aí. Você vê que tem um problema de rachadura no elemento estrutural, que são vigas, tá? Então, essas vigas aí, obviamente, existe uma distribuição da carga. É uma carga dinâmica que está passando ali em cima, tá? Dessas pontes. Então, a carga dinâmica, ela está causando um esforço, né? E esse esforço causou essas rachaduras aí em elementos estruturais, que é um caso problemático demais, que deve ser vistoriado urgentemente. Não basta simplesmente colocar uma argamassa. Aí você pode ter ponto de ter danificado essa estrutura e você ter o colapso dessa estrutura como um todo.
1: Rodolfo, desde a época que você morava aqui, eu acho que você já ouvia falar dessa parte estrutural com algumas partes de reboco saindo, mas agora tá um pouco pior do que a gente via antigamente.
4: Pô, sendo que 2 anos atrás chegaram a interditar.
1: Sim.
4: Pra fazer manutenção da junta de dilatação. Como é que já tá assim, né? Serviço mal feito, então.
0: Eu lembro, isso tem bastante tempo mesmo. O Fernando McDowell, engenheiro, que depois virou vice-prefeito, acabou falecendo durante a própria gestão. Ele foi vice-prefeito do Crivella, do Marcelo Crivella. Ele, lá atrás, antes dele ser vice-prefeito, ele denunciou, numa época, que aquele elevado do Joá, nem tinha aquele novo elevado do Joá, na época ainda. Só tinha o antigo, não tinha aquele novo que foi construído para a Olimpíada de 2016. E ele foi lá, fez imagens e tal, mostrou que estava realmente muito deteriorado. Ali a exposição à maresia é ainda maior do que aqui. Para quem não está se localizando, essa ponte da qual a Agatha está falando é aquela ponte de quem está bem do lado daquela igreja redonda na entrada da Barra, que você, para ir em direção ao Alto da Boa Vista, em direção a Rio das Pedras, Muzema, Itaiangá, aquela Rua dos Motéis, a elevada do Joá, enfim.

0: é que você pega para ir naquela direção. Então, essa ponte, ela também é submetida muito à exposição à maresia, como a Agatha falou. E realmente embaixo você tem umas rachaduras que são ruins. Não parece, como o próprio especialista disse, que é uma rachadura de colapso. Mas a gente já viu tanta coisa. Lá, eu não sei se vocês viram esse último final de semana, uma ponte que caiu. Não sei se foi no Acre, em algum lugar. Caiu a ponte, desmontou com feridos lá, estava interditada. Parecia de papel, desmontou, né? Então a gente já viu tanta barbaridade em obra, em construção. Tivemos uma ciclovia mal projetada que voou numa ressaca na Niemeyer. Então tem que tomar cuidado, tem que fazer manutenção. É o que ele falou, tem que fazer manutenção. Até para você refazer concreto e proteger a parte metálica, né, dessas estruturas, porque senão elas ficam expostas à maresia. Quando o McDowell mostrou lá atrás a situação do elevado do Juá, com muita ferrugem, com rachadura, realmente os estudos comprovaram depois que precisava, a prefeitura fez uma obra grande porque estava já muito deteriorado. Então esse tipo de coisa tem que ver. Já procuramos a subprefeitura da Barra de Jacarepaguá para saber, esse vídeo viralizou. Eles têm que ter recebido e têm que ter dito alguma coisa também.
1: A gente procurou a Secretaria de Conservação, está atrás agora da Secretaria de Infraestrutura também, e vai sinalizar a subprefeitura da Barra da Tijuca para ver se eles vão mandar alguma equipe para fazer vistorias, tem previsão. Mas o vídeo realmente está viral nas redes sociais e aí os ouvintes estão preocupados, principalmente os que passam todos os dias por lá. Se a gente receber alguma resposta, a gente traz aqui.
0: Boa, vamos lá, 10h14.
1: Fala, Zé.
2: Ó, tem uma imagem aqui, Agatha, que o Fausto mandou pra gente sobre uma bike elétrica no túnel Mendes Sá. Ali, na verdade, Martim de Sá, ali em Santa Teresa. Ele mandou aqui um áudio também fazendo essa cobrança, o cara sem capacete, passando ali na faixa de ônibus também.
3: Bom dia, Zé. Bom dia, Rodolfo. Bom dia, Agatha. Fausto taxista. Mandei mais um vídeo de inúmeros que eu faço diariamente pela cidade, principalmente em túneis, né? E Nossa Senhora de Copacabana, Prudente Moraes, Visconde Pirajá, onde a prefeitura está sempre dizendo que tem fiscalização, que combate, que não deixa, que não permite que as bicicletas elétricas fiquem circulando, né? E é mentira, porque diariamente eles estão ali, é na contramão, é na calçada, é fechando carro, é fechando ônibus. Pelo BRS, então, a farra tá liberada, porque não tem fiscalização, ao contrário do que a prefeitura diz.
1: Prefeitura essa que deve anunciar, inclusive, nos próximos dias, um novo instrumento de fiscalização. Pelo menos essa é a promessa. Eu conversei com o fonte dentro da prefeitura. Até julho, eles apresentarem esse novo instrumento de fiscalização. Não sei se relacionado à velocidade, para facilitar ali na hora dessas fiscalizações. Mas, de fato, desde que a gente está falando há 2 meses, 3 meses, início do ano, as fiscalizações nos túneis, pelo menos, a gente tem visto diminuindo.
0: Agatha, essa tua informação vai ao encontro da informação que o prefeito Eduardo Cavalieri havia nos passado. Agora a questão é o seguinte, tem que anunciar, né? Tem coisa que é difícil de fazer, tem outras coisas que não são tão difíceis assim, sabe? Estamos aí com o número de enfermarias lotadas, acidentes o tempo inteiro, barbaridade no trânsito, falta de respeito, falta de educação, sabe? A prefeitura arrecada muito dinheiro com multa, muito dinheiro com multa. Pô, cria logo essa operação. Que dificuldade para criar uma operação, pelo amor de Deus. Juntar a Guarda Municipal com a gente da Sete Rio, fazer uma operação força-tarefa, sei lá o número que vocês vão querer dar. Como a gente vem falando lá de trás, tipo Operação Lei Seca, espalhe um monte de pequenas operações em pontos que vocês vão identificando em que isso está acontecendo bastante, bota blitz que vai itinerante para lá e para cá para pegar gente flagrando gente cometendo irregularidade, como um cara que está andando dentro do túnel sem capacete. E para mim, desculpa, meu amigo, deixa eu te falar uma coisa, se você não cuida de você, se você não tem consciência, se você não tem educação, se você acha que nada vai acontecer contigo, vai perder a moto. Apreendido, multa, não está cumprindo a regra municipal, perdeu o playboy, leva tudo do cara, vai pagar lá, vai encher o saco dele até aprender. Tem que ser assim. Foi assim que cinto de segurança pegou no Brasil, com gente na rua enchendo o saco. Infelizmente, multando mesmo, se não aprendem por bem, vai ter que aprender por mal. Lei seca, a mesma coisa. Operação funcionou e diminuiu radicalmente o número de mortes. Ainda tem gente que faz, mas radicalmente o número reduziu no Rio de Janeiro de acidentes, de mortos e tudo, de gente misturando álcool com direção, porque a operação Lei Seca pegou. Acontece. Tem gente que desistiu de fazer, que tem medo, que não mistura, que prefere ir de táxi, aplicativo, de transporte, o que for, escolher o motorista da rodada. E ponto final. Agora a prefeitura fica num lenga-lenga enquanto as enfermarias estão lotadas. Ela mesma paga essa conta. É a conta burra. É uma conta idiota e não é um problema da prefeitura não, tá? De todas as prefeituras do Rio de Janeiro, das 92, do estado do Rio de Janeiro, que deveria olhar pra isso também. Todos os outros estados, não tem ninguém fazendo, tá? Então não é que, olha, tá todo mundo fazendo e a gente não. Neste caso, não tem ninguém fazendo. Pô, pelo amor de Deus, cara, tem que fazer aí logo. Vamos sair na frente. É sensacional quando o Rio sai na frente de alguma coisa. Táxi Rio foi uma coisa que lá atrás a gente fez, que virou referência, São Paulo foi estudar. É tão bacana quando o Rio de Janeiro, sabe, consegue ser protagonista nas ações. Não precisa ficar na rabeira, como a gente ficou, pra poder finalmente agora criar o aplicativo e acabar, ou pelo menos tentar diminuir a atuação de flanelinhas no Rio de Janeiro. Criamos lá o aplicativo para as pessoas poderem pagar o estacionamento através do aplicativo do Jaé. Pô, chegamos atrasados demais nisso. Entendeu? Vamos avançar, vamos fazer operação. Lei Seca, o Rio de Janeiro foi protagonista em Lei Seca. E é ainda. Vamos também nisso, criar logo essa operação. Bora, anuncia esse negócio aí, vamos começar na rua. Encher o saco dessa galera. Porque o cara não tem consciência, vai pra rua sem capacete. Ele se envolve no acidente, às vezes arrebenta outra pessoa junto. E ele vai pro hospital. E quando alguém se acidenta na rua, o bombeiro leva para o hospital público. Quem paga a conta é você, Cristiano Pinho, você, Agatha, Zé do Zap, e eu, você que está escutando, todo mundo. Por causa dos irresponsáveis que andam achando que está tudo bem fazer esse tipo de coisa, pô.
1: E aí, você falou sobre os bombeiros, a gente tem um número alarmante, né? Quando a gente vê o número de atendimentos dos bombeiros, 15 mil acidentes nos primeiros 5 meses desse ano, isso só na cidade do Rio de Janeiro. É uma média de 105 atendimentos por dia, e aí entre bicicletas, motos, carros, outros veículos, atropelamentos, um aumento de quase 10% em relação ao mesmo período do ano passado. Quando a gente vê na estatística o acidente envolvendo carros, é o maior número de, o índice maior, na sequência vem os acidentes envolvendo motos e bikes elétricas. O número que você falou, Rodolfo, no início do jornal, que chama atenção, né? Na semana do dia 1º de junho, há 10 dias atrás, dos 94 pacientes que aguardavam cirurgia de ortopedia no Miguel Couto, que é a principal emergência da Zona Sul aqui do Rio, 60 eram vítimas de acidentes com motos ou motos elétricas. Lembrando que no fórum que a gente fez em maio, com o INTO, eles falam muito sobre esses pacientes que são levados e que tiram muitas vezes as vagas das pessoas que estão na fila, que eram cirurgias eletivas, por causa dessas cirurgias emergenciais, desses acidentes.
4: O Centro de Operações acabou de mandar uma faixa da Lagoa Barra ocupada na altura da Rocinha, sentido Barra, acidente com moto. Caminhão e moto.
1: Teve uma medida que, e aí eu acho que vale a gente falar, porque a gente cobrou muito dos aplicativos, iFood, 99, enfim, porque muitos desses motoristas por aplicativo andavam rápido nas motos para tentar pegar mais corridas. E aí a prefeitura e o iFood fizeram um programa de direção segura. Eles vão ter agora, dentro do próprio aplicativo, um medidor de velocidade. E aí, por exemplo, a Avenida das Américas, que tem uma velocidade máxima de 80 quilômetros, se eles trafegarem abaixo dessa velocidade, o aplicativo deles vai receber mais corridas, porque eles estão entendendo que esse motorista é um motorista mais consciente, é um motorista mais seguro. Se andar acima da velocidade, vai tocar menos o aplicativo deles.
4: A 99 faz isso também.
0: Legal isso, hein? É. Legal. E realmente, né, Pinho, primeiro assim, eu gostaria de ter convicção que o anúncio efetivamente se confirma na ponta, assim. Eu não sei se a gente teria isso. Mas que dá pra fazer, dá. Você controla totalmente. O cara tá dentro do aplicativo, seguindo pro local. Hoje, inteligência artificial sabe... Pô, você bota o Waze no teu carro, um exemplo. Quando você passa da velocidade, o próprio Waze, ele te alerta ali. Ou seja, o aplicativo, ele sabe a velocidade que você tá andando, se ele tá ligado, né? Ele sabe, ele te alertou, opa, você tá passando de 80 aqui, ó. Aqui é 80. Ele sabe, inclusive, qual é a velocidade naquele perímetro que você tá passando. Então não vem me dizer que os aplicativos de entrega, que são trilhardários de dinheiro, não tem condição de monitorar tudo do cara. Opa, ele tá na Barata Ribeiro, ele tá no sentido contrário da via, ele tá pegando contramão. Pimba! Perde um ponto. Ele tá na Rio Branco, passando por um trecho que é fechado, tipo ali na frente da Cinelândia, não pode. Ele não pode passar por um trecho fechado no meio da calçada. Perde um ponto, perde dois, sei lá. Eles podiam criar, inclusive, uma regrinha, como se fosse o código de trânsito, pro cara. Eventualmente, o próprio trabalhador pode recorrer. Inclusive, muitos vão com câmera, aquilo vai filmando e recolhe, não é isso, cara? Mas a gente sabe que muitas vezes é mesmo. A via de não sei quanto o cara tá passando. Agora, os aplicativos também, além de controlar isso, eles podem, tomara que isso aí seja verdade, que aconteça, mas além disso, Agatha, eles não podem estimular por outro lado. Vocês lembram que uma vez a gente falou aqui que alguns entraram em contato com a Band News FM dizendo que um dos aplicativos, eu não lembro qual era, fazia o cara ganhar bônus se ele entregasse não sei quantas coisas num tempo X, ou seja, era quase que assim, vambora, vai, entrega, entrega, quanto mais você entregar, eu te dou mais roupa. Peraí, você tá estimulando o cara a correr, você tá estimulando o cara a se acidentar pra você poder ganhar mais dinheiro, que eles ganham mais do que quem entrega. Então, não dá pra ser assim mesmo. Tem que começar a ter responsabilidade social. E não é só no discursinho. Não é só na campanha publicitária. Não é só no discurso de palestra que adoram dar por todos os cantos. Não é só isso. Tem que ser no dia a dia. Tem que ser nas regras. Tem que ser no compromisso com cada um dos seus profissionais que estão dentro da plataforma atuando.
1: Bom, falando em profissionais que atuam dirigindo todos os dias, a gente vai para outra categoria agora rapidamente com a Maria Eduarda Vieira, falar dos taxistas. A gente trouxe a informação do MOVE, que é o programa do governo federal que vai auxiliar de alguma forma motoristas de aplicativos e taxistas a renovarem suas frotas, mas aqui no Rio de Janeiro tinha uma demanda muito específica desses motoristas, desses taxistas, porque venceu em abril a isenção de ICMS para taxistas. E aí agora, não adianta ter uma renovação de frota, já que esse benefício foi perdido. Esse é o questionamento, né, Duda? Bom dia pra você.
5: Oi, Agatha, bom dia pra você, pro Pinho, pro Rodolfo e pra todos os nossos ouvintes. A demanda dos taxistas é pra renovação, então, a prorrogação da renovação desse convênio. Entre esses convênios do ICMS, teria a isenção desse imposto para os taxistas na compra de carros destinados ao serviço. Pra gente explicar, esse projeto foi enviado para a Assembleia Legislativa do Rio pela própria Secretaria de Fazenda do governo em maio, porque como a Agatha falou, lá em 2024 um projeto de lei garantia a prorrogação desse benefício até o dia 30 de abril deste ano. A partir daí, os taxistas não teriam mais direito a essa isenção. Então, em maio, agora no dia 20 de maio, a Secretaria de Fazenda enviou para a Assembleia Legislativa do Rio esse projeto de lei que prorroga diversos convênios do ICMS. Até o momento, não está escrito, segundo os próprios deputados que explicaram para a gente, não está escrito nesse projeto de lei a demanda específica dos taxistas. São diversos convênios, mas durante o processo de aprovação desse projeto, as emendas podem ser feitas e entre as emendas se colocaria, então, esse benefício diretamente para os taxistas. Mas a questão não é só se os taxistas vão ser beneficiados ou não. O que eles estão questionando é quando isso vai acontecer. Ontem, na quarta-feira, esse projeto foi aprovado pela primeira comissão, a Comissão de Constituição e Justiça. Ele foi aprovado pela legalidade, então ele pode seguir dentro da tramitação. Mas essa tramitação é longa e não tem data para ser feita. Ainda, entre as comissões, para a gente explicar para os ouvintes, entre as comissões, a gente tem 4 para esse projeto passar antes dele ser levado ao plenário para ser votado. Então, ele ainda precisa passar pela Comissão de Economia, Indústria e Comércio, a de Tributação, Controle da Arrecadação Estadual e de Fiscalização dos Tributos Estaduais, além do Orçamento, Finanças, Fiscalização Financeira e Controle. Tá. Até o momento, a gente já teve uma dessas comissões. Cada comissão tem um prazo regimental de 14 dias para deliberar. Então, a gente já teria um prazo mínimo de 14 dias para cada uma dessas comissões. Então, a gente já teria esse tempo, esse período mínimo para que esse projeto tramitasse. E aí, sim, depois ele é levado no plenário. Duda, mas isso pode ser mais rápido? Pode, se ele for classificado com urgência. Aí o presidente coloca na ordem do dia e a comissão, todas as comissões têm que dar o parecer oral. Então eles perdem esse prazo de 14 dias. Mas o que a gente sabe até agora é que a gente não tem data para essas comissões votarem e não tem, consequentemente, uma data para ir pro plenário. Os taxistas estão sem saber o que fazer, porque eles precisam renovar a frota. Era uma demanda deles, muitos estão com carros mais antigos e isso faz uma diferença muito grande no bolso. A gente conversou até com o taxista Paulo Batalha e ele explica que a isenção dessa taxa, sem essa isenção, por exemplo, ele mesmo não consegue comprar o carro.
6: O atraso da aprovação pela Leste vai impedir, eu como exemplo, adquirir um carro. Eu ter 5% apenas de desconto, vou ficar com a prestação muito pesada. Então, muitos taxistas irão desistir de adquirir um veículo só com 5%. Essa medida impacta bastante a categoria, tá? É um percentual relevante. Num carro de 100 mil reais, estamos falando aí em 20 mil reais a mais.
1: E aí o medo desses taxistas é que sem essa isenção, na hora que eles se inscrevem ali no MOV, realmente não vale muito a pena, porque o carro acaba ficando muito caro, né?
5: É, porque se a gente falar de 5% de um valor baixo, 5% de 50 reais. Não vai fazer tanta, pode não fazer tanta diferença no bolso. Mas como o próprio Paulo, taxista, destaca pra gente, carro é uma coisa cara. Então, se você pegar 5% de 100 mil, 5% de 150 mil, faria diferença no bolso deles e eles não conseguiriam comprar esse carro. Como esse projeto não tem data para ir pro plenário, os taxistas estão sem respostas quanto a isso.
1: E como tem valor máximo pro MOV, eles estão com medo de não conseguirem se inscrever. Sim.
0: Queria agradecer ao próprio Paulo Batalha, né, ouvido pela Duda, ele que tem nos alertado, mandado mensagem há algumas semanas sobre essa questão. O Douglas Ruas, que perdeu, né, a possibilidade, foi impedido da possibilidade de assumir o governo do estado, que está à frente da Alerj e que está doido para poder também ter notícia boa para acenar, enfim, para algum tipo de público aí, tem uma boa oportunidade na mão, né? A gente outro dia estava até falando, né, de medidas que são populistas, mas que, se caírem no colo, devem ser aproveitadas. Eu citava esse próprio programa, o MOV, através do BNDES, de financiamento com juros abaixo do mercado para os taxistas e para os motoristas de aplicativo que o governo federal está oferecendo num ano de eleição, para poder, obviamente, conquistar popularidade. Eu falei, olha, quero registrar que, para mim, é mais um dos programas do governo federal visando isso, populista. Mas você que é taxista, você que é motorista de aplicativo, se você quiser, tiver condições, aproveite. A mesma coisa, se o Douglas Ruas quiser tentar um aceno de popularidade para esse ano com a categoria que é importante, inclusive tentando brigar nessa categoria que também tem pessoas próximas ao pré-candidato Eduardo Paes, como o deputado Pedro Paulo, que acenou essa semana com algumas medidas aí a favor da categoria, é uma boa medida ele acelerar essa discussão na questão lá da isenção do IPVA, que já é algo que funcionava antes, que existia antes, não é uma novidade, renovar isso na Alerj, já que passou agora na comissão, e acenar para a categoria, né? Gravar um vídeo, acenar para a categoria e tal. E a categoria vai ver o vídeo, mas como o Paulo Batalha estava falando, para ele seria fundamental para tentar conseguir com isso avançar na linha de financiamento que foi ofertada pelo governo federal. Obrigado, Duda, pelas informações.
1: Sim. Valeu, Duda. Fala, Zé.
2: Olha, é mais cedo, por volta de 6 horas da manhã, a gente informou aqui de um caminhão que pegou fogo na Abelardo Bueno. O trânsito ficou bem ruim lá. E a Rosana passou nesse momento, continua o caminhão ali que pegou fogo mais cedo, ainda atrapalhando o trânsito. Ela mandou aqui a participação em áudio.
7: Bom dia, Band News. Aqui quem fala é Rosana. Bom, um informe aqui da Abelardo Bueno sobre o caminhão que pegou fogo mais cedo. Ele ainda está aqui. A maior parte dele que pegou fogo foi na carga que ele estava levando. Ainda está saindo ainda muita fumaça. O trânsito aqui está caótico. Ele está na Abelardo Bueno, sentido Recreio, né? Na altura do BRT da Rede Sara. O trânsito aqui na Abelardo está bem complicado.
2: Ela fez um complemento, inclusive, Agatha, falando sobre a linha amarela. Não sei se é reflexo desse caminhão, provavelmente que está desde cedo e aí está tudo parado. Eles estão fazendo aquela operação túnel livre também ali na linha amarela.
7: A linha amarela, sentido Barra, tá completamente parada. Inclusive o pedágio nesse momento está fechado. Não sei se é reflexo desse engarrafamento que tá lá na, tá pegando a Abelardo e vindo até ali na Ayrton Senna, enfim, não sei se vocês conseguem apurar isso. Mas a linha amarela também sentido Barra está com um trânsito muito intenso, pelo horário não era para estar dessa forma, e o pedágio agora sentido Barra encontra-se fechado.
1: Agradecer ao ouvinte, então, pela participação. Linha amarela não é uma boa alternativa. Prefiro a Grajaú Jacarepaguá. Lembrando que está chovendo e essa chuvinha fina, a Grajaú Jacarepaguá fica ainda mais perigosa.
0: Vai, Agatha, vai. Vambora. Que é tua, Tafarel.
1: No 10h33. Da semana, a gente trouxe a fala da ministra Carmen Lúcia depois do perdão judicial dado a Monique Medeiros pela juíza Elizabeth Machado Louro. E aí agora, quem também se manifestou, que é uma figura importantíssima para o feminismo, uma figura que lutou muito pelo direito das mulheres, principalmente em relação à violência contra as mulheres, a professora Silvia Pimentel, que foi uma das protagonistas na formulação da Lei Maria da Penha, é ex-presidente do Comitê de Nações Unidas para a Eliminação da Discriminação contra as Mulheres, falou sobre a fala da juíza Elizabeth Louro, disse que o perdão judicial concedido a Monique Medeiros é descabido do ponto de vista jurídico e um desserviço ao feminismo. E aí eu vou abrir aspas, ela falou: perdão foi descabido, foi não jurídico e significou uma bondade da juíza. Ela complementa falando que essa decisão é contra os interesses de um feminismo esclarecido, porque nós não queremos bondade de gênero, queremos equidade de gênero. Nós, mulheres, não queremos ser tuteladas. Ela falou isso em entrevista à BBC Brasil.
0: Muito bom. Parabéns a ela. Uma fala perfeita, irretocável, sobre esse assunto que vem tomando uma repercussão nacional depois do perdão judicial dado pela juíza Elizabeth Louro na semana passada. Ela que confundiu o júri, como o promotor Fábio Vieira falou. Ela primeiro pergunta, o júri condena, ela muda a pergunta para poder levar o entendimento do júri de que era culposo, para que com isso ela pudesse, de todas as formas, com as artimanhas que ela promoveu, ela que já se manifestava antes do julgamento, claramente favorável a Monique, ou seja, ela queria que o julgamento fosse dela, uma decisão dela. Ela não entendeu e ela não quis aceitar e entender que era um júri popular e que ela tinha que calibrar a pena depois da decisão do júri. Então, quando ela não consegue o que ela queria desde antes, com todas as declarações que ela já vinha dando sobre o que ela entendia de uma perseguição contra a Monique, a mesma que soube antes várias e várias vezes, teve vários e vários recados que o filho ia ser morto, agredido pelo Jairo, ela continuou com ele, não protegeu o filho e depois se associou a ele, coagiu testemunhas, foi pro mesmo advogado e tudo mais. A juíza, quando viu que tinha perdido, adora, né? A juíza adora tomar decisão sozinho, né? Meteu uma canetada e não queria, obviamente, que o júri decidisse algo que ela não concordava. Então ela muda, faz uma outra pergunta, dificulta o entendimento, leva eles a se confundirem e depois dá o perdão judicial. Um dos maiores escândalos, escárnios da história da Justiça do Rio de Janeiro. Promovido pela senhora juíza Elizabeth Louro, do Tribunal de Justiça. Até agora, sem uma anulação, que é mais do que clara, com todas as manifestações que vêm acontecendo, ministra do Supremo Carmen Lúcia, agora também, como a gente falou, nesse caso específico da Agatha, para que a gente possa caminhar na direção do que tem que acontecer. Isso, exatamente. Para que a gente possa caminhar na direção do que tem que acontecer, que é a anulação do júri referente a Monique, somente a Monique. Mas aí, minha gente, olha só o que aconteceu ontem. Eu não vou identificá-lo. Um ouvinte me procurou ontem e falou: pô, Rodolfo, talvez você não lembre, mas essa juíza Elizabeth Louro foi a mesma que protagonizou lá atrás, em 2011, uma situação absurda, uma injustiça absurda, e que, à época, Boechat ainda vivo, indignou Boechat, revoltou Boechat. E eu não sei, Rodolfo, se você vai lembrar, ela processou, por causa da crítica do Boechat, ela processou Boechat e a Band News FM. Eu lembrava do caso, mas eu não sabia, eu não lembrava que era a juíza Elizabeth Louro. olha só o que aconteceu, minha gente, que a gente foi atrás. As pessoas estão falando quem é Elizabeth Louro. Se você for na internet, todo mundo pergunta um pouco quem é, o histórico dela, papapá. Mas eu não tinha visto alguém ainda lembrar desse caso. Até porque foi também, eu digo, enfrentamento na justiça com a Band News FM. A senhora Elizabeth Louro trabalhava no 4º Tribunal do Júri em 2011. E ela decidiu libertar um cara chamado Luiz Carlos Oliveira. Ela tomou a decisão. Este Luiz Carlos Oliveira assassinou no dia 7 de março de 2011, em Campo Grande, na Zona Oeste. Ela assassinou uma menina de 21 anos, Mariana. A Mariana, ela trabalhava como secretária no colégio da família, trabalhava há alguns anos. E esse Luiz Carlos foi trabalhar, prestava serviços há alguns anos nessa escola e passou a ficar louco, tarado por ela, e ele pega pra abusar dela, ele pega e mata. Ele degolou a Mariana, uma menina de 21 anos, matou a menina. Aí, preso, o caso vai pra mão da senhora juíza Elizabeth Louro. Sabe o que ela faz 40 dias depois, 44 dias depois? Um pouco mais de um mês depois do que o cara fez o que fez, matou uma menina de 21 anos. Acho que foi dentro da escola. Ela liberta o cara. Foi na escola?
4: Foi a escola da família dela. Aí, na véspera da expiração da prisão temporária, o Ministério Público entra com pedido de preventiva e a Elizabeth Louro nega.
0: E ela nega, Pinho, com as aspas seguintes: não viu clamor público ou ameaça a outras pessoas envolvidas no processo como familiares da vítima. E o cara rondava a escola depois de solto ainda, amedrontando a família. Uma decisão estapafúrdia. Como que alguém dá uma decisão como essa, independente se ameaça, se não ameaça, se tem ou não tem clamor público? A cabeça do juiz tem que se basear nisso. Ela solta. Mas eu não quero ficar falando mais sobre o assunto. Por quê? Porque o Boechat faz esse comentário. Ele tá um pouquinho mais longo, mas primeiro que é bom pra todo mundo matar a saudade do Boechat. A gente não faz muito isso aqui. Eu nem lembro a última vez que a gente ouviu a voz do Boechat aqui no programa, porque eu entendo que o Boechat, ele é uma sumidade nossa aqui, ele é um norte pra gente, nos princípios, em tudo que ele criou, na ligação com os ouvintes. E a gente compreendeu, inclusive depois da morte do Boechat, que não queremos jamais utilizarmos aqui do Boechat como, sabe, uma bengala da programação da Band News FM, no sentido de que muitas vezes até opiniões dele voltadas no tempo, não necessariamente ele está aqui para as colocar de novo. Mas alguns arquivos do Boechat, de momentos do Boechat, de vez em quando, uma sequência ou outra, a gente bota para até matar saudades, e a gente bota porque esses momentos são necessários. Aliás, alguns ainda muito presentes com a crítica parece sendo feita como hoje. Olha o que ele falou sobre a decisão da juíza Elizabeth Louro, que depois resultou em processo contra ele, a Band News FM, e eu conto na sequência como é que ficou o processo. Coloca aí, por favor. Boechat, 2011.
8: Assassino, confesso, morte covarde, com todos os requintes de crueldade. Essa juíza, Elizabeth Louro, 4º Tribunal do Júri do Rio de Janeiro, botou o cara na rua, negou a prisão preventiva, que permite que ele vá pra rua. A Rádio Band News Fluminense FM foi ouvir essa senhora e perguntou a ela: mas senhora, vem cá, como é que é? Ou só a explicação?
9: Para o sujeito ser preso provisoriamente, é preciso que o cara, de alguma maneira, solto, ele vá atrapalhar o processo. Se esses pressupostos não estiverem demonstrados, não importa o quanto ele possa ter sido cruel ou ter sido bárbaro na execução, isso aí, no caso, fica isolado. Ele é uma pessoa que esteve dominada por uma paixão maldita que fez com que ele perdesse a cabeça e matasse. Isso não quer dizer que isso vai acontecer de novo.
8: Fiquei sabendo, portanto, aqueles que tiverem no fundo de sua mente doentia e seu coração lotado de ódio, do seu sentimento entupido de vingança, de desejo de vingança, que caso você degole alguém covardemente, uma mulher, uma jovem, uma menina, uma filha,
10: uma irmã, não se preocupe aí com o negócio de Lei Maria da Penha, não se preocupe aí com caráter, com clamor público, não se preocupe com a crueldade, o requinte de violência do seu crime, porque a juíza Elizabeth Louro, caso o seu caso caia na mão, vai lhe deixar preso apenas 44 dias. É o preço de uma vida de uma jovem, segundo o elevado conhecimento jurídico da juíza. E a nossa reação, a reação das pessoas, dos familiares, a reação dos vizinhos, a reação que estamos tendo aqui agora, doutora Elizabeth Louro, o que a senhora tem a dizer? Ouçam o que ela diz.
9: O clamor público é um clamor que talvez ele tenha causado um clamor ali dentro da comunidade onde ocorreu o fato, e provavelmente a mídia especializada pode ter horrorizado as outras pessoas, mas não é um clamor que a pessoa vai deitar a cabeça na cama, no travesseiro, não vai conseguir dormir pensando naquilo.
10: Vocês vão botar a cabeça na cama hoje de noite e não dormir pensando naquela menina de 21 anos degolada com um caco de vidro por um alucinado de 50? Covarde, que disse que fez isso porque ela tinha uma relação com ele que não tinha, que ela lhe emprestava dinheiro que não emprestava. Vocês vão perder o sono por causa disso? Olha, acho bom começar a perder. Não tanto por causa disso, mas por causa de juízes como esse. Que um louco faça isso, você tem que aceitar que tá no jogo da loucura. Que um violento faça isso, tá no jogo da violência. Perdemos a noção, tal, o cara é um alucinado. Mas pode um juiz, na frieza de seu conhecimento, de sua autoridade, meter uma caneta no dia seguinte e quando você perguntar, vem cá, que é isso? Ele falar do jeito que essa senhora tá falando? Com essas razões, com esses fundamentos, tá aí uma senhora defensora da justiça, do bom senso. Se houver, no caso, um filho seu, uma filha sua, um ente querido que venha a ser brutalmente assassinado por alguém, gratuitamente, sem nenhuma razão, sem nada, a juíza Elizabeth Louro estará muito, mas muito preocupada em preservar os direitos desse assassino à luz do andamento do processo, e tá acabada a conversa. Se você quiser perder o sono, perca. Se tiver clamor público, tem e tal. De que não há importância na reação da coletividade é um fato que a chocou. Esse tem um grande guru no Supremo Tribunal Federal, que é o ministro Gilmar Mendes, que cunhou aquela frase que eu não tô nem aí pro homem da esquina. O homem da esquina somos nós, que pagamos impostos, que sustentamos a justiça brasileira, pagamos os salários, os confortos, as garantias e prerrogativas dos senhores magistrados. Para que, uma vez formados, revestidos de sua autoridade, de suas prerrogativas e de suas togas, eles nos cuspam na cara, como me parece. Se fosse uma filha minha, esta senhora estaria cuspindo na minha cara. Aliás, não sendo uma filha minha, também está cuspindo, porque eu me sinto como pai numa hora dessa. E quero dizer à senhora juíza Elizabeth Louro, respeitosamente, data venia, excelência, é o seguinte: eu gosto muito de botar a mãe no meio, porque quando a gente bota a mãe no meio, a gente na mesma hora lembra da nossa mãe. Então eu gosto de perguntar para a autoridade assim: se fosse a sua mãe, o senhor deixaria na maca do hospital 20 dias? Se fosse a senhora sua mãe, o senhor trataria dessa maneira na repartição pública? Se fosse a senhora sua mãe, o senhor negaria a ela o acesso ao medicamento e tal? Pois bem, doutora Elizabeth Louro, se fosse a sua filha degolada por um louco com um caco de vidro no lugar de trabalho dela, sua filha cheia de esperanças, com 21 anos, com todo o horizonte à frente, 21 anos, doutora Louro, fosse a sua filha entupida, encharcada de sangue, com um caco de vidro ao lado do pescoço, a senhora repetiria esse discurso absolutamente absurdo que a gente acabou de ouvir? Durma bem, doutora Elizabeth Louro, com seus valores e sua lei.
0: Nossa, arrepiado aqui de ouvir o Boechat, arrepiado de ouvi-lo de novo, né? De ver o quanto que era um cara realmente iluminado, com a cabeça maravilhosa, com um senso crítico apurado, né? Um vocabulário sensacional, uma cabeça diferente, né? Uma cabeça diferente do que você tinha na época, por isso virou um sucesso, essa coisa de se colocar no lugar do outro, né? De enfrentar, enfim, autoridades. Saudades do nosso Boechat, né? Muita saudade, mas nem tem o que falar depois do que tudo que ele falou, do que ele colocou, né? Tá aí, tá posto. Essa é a juíza Elizabeth Louro, que alegou a perseguição, a sociedade patriarcal, o feminismo, a disputa de gênero, para mudar a decisão do júri e perdoar a Monique. E que em 2011, 44 dias depois, disse que não tinha clamor, que não ia atrapalhar o processo, que não importava o ato, e soltou um cara que degolou uma menina com um caco de vidro aos 21 anos, dentro do ambiente de trabalho dela, para abusar dela, matou ela, soltou 44 dias depois, porque afinal, olha, não é isso que a gente está discutindo, né? É uma outra coisa, é uma questão aqui jurídica, o ato em si a gente vê depois. Aliás, João Boeri, você que foi atrás desse caso, não sei se você conseguiu falar com a família da Mariana, e na sequência eu falo sobre o processo, que a gente esquecendo de falar do processo que ela meteu no Boixá e na Band News FM. Como é que tá a família hoje? Ô João, bom dia.
11: Destruída ainda, Rodolfo. Muito bom dia a você, Agatha Pinho, Zé, aos nossos ouvintes. Acabei de conversar com a mãe da Mariana, Sueli Martins Gonçalves, que disse que nunca se recuperou, nem ela, nem os familiares. Antes de falar qualquer coisa, como foi a cronologia de todo esse processo, onde o mesmo pedreiro Luiz Carlos foi absolvido em 2014 por decisão da juíza Elizabeth Louro.
0: Absolvido? Peraí, para aí. Ela depois, porque ela soltou e disse que o processo ia correr. Correto. Depois ela absolveu o cara que matou a menina?
11: Em 2014, depois que a defesa desse pedreiro e vigia na época da escola na Zona Oeste do Rio apresentou um laudo de insanidade mental, e em 2014 ele foi absolvido antes mesmo de ir ao tribunal do júri. Na própria decisão de 2014, estava olhando agora há pouco, resgatando, a juíza Elizabeth, ela fala que independentemente se ele fosse ou não ao tribunal do júri, o resultado seria o mesmo, de absolvição sumária em virtude do laudo apresentado por ele. Conversei com a Sueli Martins Gonçalves, mãe da Mariana, separei a primeira sonora, que ela fala da família dela que nunca se recuperou.
12: Ai, quando você... Complicado. O problema é que até hoje, né? Não conseguimos mais se equilibrar. Meu esposo faleceu, por isso entrou em depressão e não suportou. E eu vivo, porque eu tenho dois filhos ainda. E eles foram embora. Nossa. Uma foi embora do Brasil, não suportou mais viver aqui com o esposo. E o meu filho foi embora para outro estado, porque não suporta mais nem entrar aqui no Rio de Janeiro.
0: Tadinha, olha isso, perdeu o marido, os outros filhos não aguentavam mais, foram embora, ficou sozinha. Acabou, num ambiente, inclusive, que era deles de escola, então como é que continuaram ali naquele ambiente também?
11: Fecharam logo depois também desse crime, cara, que aconteceu lá em 2011, aí em 2014 a juíza Elizabeth Machado absolve ele, depois que ele apresenta esse laudo de insanidade mental. Mas antes, voltando um pouquinho, quando ele é preso de forma temporária por 30 dias, lá em 2011, e depois a doutora Elizabeth Louro recomenda a prisão preventiva naquele momento, logo depois a desembargadora Cátia Maria Amaral Janguta, ela concede liminar, decreta a prisão preventiva do vigia Luiz Carlos e destaca ainda que não cabia naquele momento analisar somente a gravidade daquele caso, mas que o mesmo abalou a ordem pública e a família da vítima, tamanha a violência cometida pelo acusado. Essa decisão que a gente está mostrando é a decisão de absolvição em 2014 da juíza Elizabeth Machado. A gente teve acesso também, Rodolfo, a depoimentos do Luiz Carlos. Ele disse que atraiu a Mariana para a cozinha do Centro Educacional da Família em 2011 e acertou com pé de cabra, com garrafa de vidro de 1,5 litro, com vidros que estavam disponíveis ali na cozinha, porque ele estava trabalhando em uma reforma no centro educacional, então ele tinha chave, ele tinha acesso, ele era pedreiro daquela escola. E aí conseguiu levar a Mariana para a cozinha e acabou assassinando ela. Conversei também, Rodolfo, com a Sueli Martins Gonçalves, porque logo depois que saiu essa decisão de semana passada, referente ao menino Henri Borel, muitos familiares procuravam a Sueli para falar, poxa, por que você não procura o Leniel Borel, que é pai do menino Henri Borel? Ela disse que não consegue fazer isso, porque para isso ela precisa se recuperar do crime que aconteceu lá em 2011, e isso ainda não aconteceu. Essa foto que a gente está exibindo é do pé de cabra que foi utilizado pelo Luiz Carlos.
12: Quando saiu que ela absorveu ele, que eu vi que o nome dela era Elizabeth Machado Louro, eu me revoltei. Aí as pessoas começaram a me incentivar. Por que a senhora não fala com o pai do menino? Aí eu falei, para eu falar com ele, eu tenho que tentar me equilibrar para poder falar, porque é muito complicado, né?
11: Sim.
12: Eu fiquei doente, eu faço tratamento até hoje de depressão.
0: Tadinha, acabou com a vida dela. Ô João, você conseguiu levantar se esse cara, depois de inocentado pela juíza Elizabeth Louro, ele cometeu algum outro crime?
11: Procurei, cheguei a procurar, mas não consegui levantar, não tem nenhum registro. Tô tentando com polícia civil também, mas...
1: O nome dele é muito comum também,
11: o nome dele,
1: né?
11: É comum, mas eu peguei pelo CPF, porque a gente teve acesso ao CPF e aí a busca é mais direta. Não encontrei nada depois disso.
0: Cara, é... Independente, porque talvez não tenha encontrado, a gente vai continuar tentando. Independente, ele tinha um crime cometido. Não sei, talvez tenha morrido depois, mas assim, ele tinha um crime cometido e tinha que pagar pelo crime que ele cometeu. Ele matou, quebrou com um pé de cabra, entrou, matou uma menina, degolou com um caco de vidro, uma menina de 21 anos, destruiu. Olha o que vocês ouviram da Sueli, destruiu, acabou com a família, acabou com a vida de uma menina nova e acabou com a família inteira. Inteira. Ela em depressão, tomando remédio, os irmãos não aguentaram ficar no Rio de Janeiro, foram embora. O pai morreu de desgosto. E aí vem uma juíza alegando, você vê que ela, de novo, ela não aceita o júri popular. Ela não levou pro júri popular para poder tomar a decisão antes e absolveu o cara. Absolveu o tal do Luiz Carlos que matou a Mariana de 21 anos, minha gente. Rodolfo. Então veja que o discurso dela, que vai pro gênero depois, agora no caso da Monique, é um discurso já antes leniente de uma forma geral. Não para o gênero só que ela usou de maneira equivocada agora. É uma cabeça leniente. Eu recebi aqui a informação... A origem da juíza Elizabeth Machado Louro é antes na defensoria. Essa informação que eu recebi, que ela trabalhou 8 anos da defensoria antes de ir pro judiciário, vocês tinham? É confirmada essa informação? E mais, essa mesma pessoa que me passou isso agora disse que ela tá na lista, tá em 29º numa lista no Tribunal de Justiça, que tem uma lista lá que eles, por antiguidade, vão deixando de ser juízes e promovidos a desembargador, e que ela tá nessa lista em 29º, ou seja, daqui a alguns poucos anos, ela se tornaria depois juíza desembargadora.
4: Ela atuou 8 anos isso, na defensoria.
1: Tá certo.
13: Rodolfo.
0: Então é isso mesmo, defensoria pública antes. Diga, João.
4: Não, é o Carlos Andreazza, tá na área também. Bom dia.
0: Ah, é o Andreazza, desculpa, Andreazza.
4: Bom dia, pra roda aqui.
13: Eu tomei a liberdade de pedir a palavra pelo seguinte, eu tava ouvindo a fala do Boechat, muito importante, e tem um aspecto técnico aí que não pode passar despercebido, que ele aponta indiretamente na reflexão dele. Existem requisitos para manutenção de uma prisão preventiva, certo? E o argumento dela, finalmente, é uma afronta à lógica da prisão preventiva. O argumento de que, tendo feito o que ele fez, não necessariamente significaria fazer novamente. Essa é uma perversão da lógica que cria, que fundamenta a prisão preventiva. Esse sujeito representava naquela ocasião, em função da barbaridade que ele cometera, desse crime, dessa degola disso que ele fez, ele representava, ele encarnava todo o espírito da prisão preventiva, para manutenção da prisão preventiva.
0: Do risco, né? Do risco.
13: Esse sujeito, ele é... simplificando aqui, botando num só termo os fundamentos para a prisão preventiva, ele era um risco à sociedade, uma ameaça à sociedade, alguém que, uma vez livre, poderia fazer novamente, sem dúvida nenhuma, crime dessa natureza. Então, ali estava dada, é um erro técnico da juíza. Ali estava dada.
0: Ela interpreta do jeito que ela quer, né, Andreas? Ela bota do jeito que ela quer.
13: Sim.
0: 99% dos juízes interpretariam dizendo isso aqui é um risco total. Um cara que pega um pé de cabra, invade, mata, degola uma menina, porque da cabeça dele ele quer abusar e dane-se. Esse cara, como que você vai entrar na cabeça dele e ter certeza que você vai soltar e que não tem isso. Problema? Ele não fará isso de novo, ninguém. Imagina essa juíza
4: tanto
0: aí.
4: Tanto que o MP recorreu e depois a desembargadora mandou prender. Porque dias depois...
0: Outra desembargadora, né?
4: Uma desembargadora. Quando o MP recorreu, foi para a instância superior. Dias depois, a família disse que viu ele rondando a escola ali novamente.
13: Claro, então... é um risco. Ele é um risco para a sociedade. É o chamado perigo, né? Vou usar essa expressão, me perdoem, jurista. É o perigo da liberdade. Ele põe em risco. Não contrariando, nada contra, muito pelo contrário, a continuidade do processo para que ele tenha um julgamento justo, claro. Direito à defesa, a defesa vai alegar como alegaria insanidade mental, é o padrão nesse tipo de coisa, enfim, nada em detrimento disso, mas ele não poderia esperar qualquer que fosse o seu julgamento do seu futuro em liberdade, e foi isso que ela fez. Eu queria só puxar
0: isso. E Andreazza, o que ela queria, mantendo o João aí, o que ela queria Ela fez depois. No fundo, ela deu o argumento jurídico que não para de pé, como você bem colocou, mas no fundo ela queria o que ela fez em 2014. Ela já queria inocentar para dizer, olha, tem aqui insanidade mental e inocenta porque esse tipo de gente não tem que ficar presa. Era cabeça, mentalidade. A título de informação, ela, depois da crítica colocada aqui no ar contra o Boechat e contra a Band News FM, ela processa o Boechat. E aí, Pim, você me ajude, ela Sim. ganha em primeira instância, Isso. mas depois, numa câmara com desembargadores, a Band News FM e Boechat vencem, revertem os votos, que depois, esta segunda instância, essa decisão que deu ganho de causa a gente, ao Boechat, ela é confirmada no Superior Tribunal de Justiça, pelo que eu pude apurar ontem também, não é isso?
4: Isso, eu conversei também até com o nosso departamento jurídico, que falou que ela teve, quando chega no STJ, ela desiste de ir adiante e paga as custas do processo, os honorários dos advogados. A decisão foi reformada pela 7ª Câmara Civil aqui do Rio de Janeiro. Ela ganha em primeira instância danos morais, R$25 mil mais honorários. E na segunda instância, os desembargadores da 7ª Câmara, ainda que não tivesse sido uma decisão unânime, reverte. Agora, a título de curiosidade, a juíza Elizabeth Machado Louro, Rodolfo, ela disse que foi atacada pessoalmente, mexeu muito com ela nesse pedido dela de indenização por danos morais, o ataque, segundo ela, aos magistrados quando o Boechat faz referência à toga. Então ela
13: aí vem o espírito
4: representa
13: de corpo.
4: Pela sente. Categoria.
13: Aí vem o espírito de corpo.
4: E na decisão que reforma na segunda instância a condenação ali em primeira instância, né, aos danos morais, os desembargadores, o desembargador que foi ali o relator do caso na Câmara, né, o Luciano Saboia Rinaldi de Carvalho, ele fala sobre a liberdade de imprensa que está considerada ali, né, e a juíza Elizabeth Machado Louro, formada em jornalismo pela UFRJ, alegando que as críticas eram indevidas e um ataque a ela, né?
13: Isso não quer dizer nada.
0: Isso afeta, né, Andreas? Isso afeta ela, né? Sim. A forma como ele falou, o que for, não sei das quantas. Não mexe com ela um cara degolar uma menina de 21 anos. Isso tudo bem, fica solto. Não e deixa, inocentar depois.
13: Não deixa de chamar atenção aqui a evolução do argumento, né? Vejam isso. Esse crime original é de um homem contra uma mulher, certo? É um feminicídio. Certo, Agatha Meirelles?
5: Sim.
13: Certo. E naquela ocasião, a decisão dela, equivocada tecnicamente, beneficiou o homem. Vejam como a evolução aconteceu. Agora o fundamento, do discurso é o feminista. É. Só a curiosidade da evolução do pensamento. As pessoas mudam, né? Mas mudam para continuar errando também.
0: Exatamente, cara, exatamente. Agradecer, infelizmente não vou poder identificar esse ouvinte aí que ontem resgatou tudo isso, me passou. A gente foi atrás do áudio. Aliás, quem achou o áudio foi a Andressa Guaraná, nossa diretora de jornalismo na TV Bandeirantes. Ela ontem achou o áudio. A gente fez a edição com a Agatha, o João Boeri fez esse levantamento, o Cristiano Pinho também, em cima de toda a parte jurídica, pra gente trazer isso aqui e lembrar um pouco do histórico, né? Da ex-defensora, agora a juíza, quiçá daqui a pouco desembargadora, e a gente pergunta: cadê a corregedoria do Tribunal de Justiça? Cadê a reação do Tribunal de Justiça em cima de claramente erros e posicionamentos enviesados da juíza para anular o júri referente a da Monique no caso do menino Henrique? Continuamos aguardando, né?
13: Gente, tomei um susto agora aqui. Peguei para ver o voto dos desembargadores. Não sei se isso passou. Um voto a favor da juíza é do atual governador?
0: Eu Ricardo... vi isso ontem, cara. Eita, decepção.
13: Que isso, governo? Ricardo Couto de Castro, entre os desembargadores, formando a favor da...
0: Aliás, foi o único, eu acho, nessa turma que votou favorável a ela. Foi Pinho? 4-1?
4: Foi 2-1.
13: Eu peguei 3-1. Peguei aqui pra abrir agora aqui. Pra ler e me deparei com isso. Homônimo, não é ele mesmo.
4: Não, é ele.
0: Atual governador.
13: Que momento.
0: Atual governador votou favorável a Elizabeth.
13: A gente gira e sai no mesmo lugar. Hein? Fica no mesmo lugar. Vamos em frente.
0: Agora, o mesmo Tribunal de Justiça precisa definir a situação da senhora Elizabeth Louro. Esperamos sem passar a mão na cabeça, né? E definindo a anulação de um júri que já era para ter sido anulado há muito tempo. 11-2. Valeu, querido Carlos Andreasa, bom programa pra você, nunca... Cristiano Pinho, Agatha Meirelles, Zezinho do Zap, queridos ouvintes, um beijo enorme. Poxa, enorme, né? Pra dona Sueli, mãe da Mariana, beijo. Um beijo muito grande pra ela,
13: nunca imaginei.
0: Tem enfrentado aí uma barra grande, Andreasa,
13: nunca desculpa, imaginei, você ia falar, não, hein? Eu, a sua intervenção fundamental, eu nunca imaginei que eu fosse fazer um programa com o Boechat. Nós fizemos, né? É. Todos nós. O João Boeri, isso é uma coisa fantástica. O João Boeri fez uma reportagem a partir de uma fala do Boechat de muitos anos atrás.
1: 2011,
13: isso é sensacional. Né? Eu tô me sentindo aqui na... O Rodolfo fez isso, a Agatha fez isso, o Cristiano Pinho fez isso. Eu não trabalhei com o Boechat. Eu nem sequer conheci o Boechat pessoalmente. E aí, de repente, a gente tá aqui como se fosse numa mesa de debate discutindo com o cara. É sensacional.
1: E isso. A quantidade de ouvinte mandando mensagem, falando que ficou arrepiado, enfim, sentindo saudade. Agradecer aos ouvintes pelas mensagens muito carinhosas.
0: Tá? Muitos, muitos mandando aqui. Um beijo pra todos eles aí. Valia, valia. Pra gente lavar nossa alma também e matar a saudade do nosso carequinha. Valeu, galera. Um beijo pra vocês. Amanhã a gente tá de volta. Tchau, tchau.
1: Um beijo.
0: 11:03.
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0: isso, obsessão pelo RJ, paixão pelo RJ, romantismo no RJ, raça negra no todo o Rio. Que belíssima escolha, José Paulo Sobral, inspiradíssimo. De onde veio essa inspiração? O que, é que nós estamos ouvindo?
1: Estamos ouvindo Sozinho, de Raça Negra, a partir de uma reflexão que eu fiz essa noite, pensando que eu não sei se eu sou um homem de uma pessoa só, mas eu também não sou de ninguém. Porque...
0: Bicho solto.
1: Eu sou sozinho, eu tenho sido sozinho nos últimos dias. Eu certo. Fiz essa reflexão. Eu tenho um compromisso com uma pessoa, mas ao mesmo tempo eu tô sozinho.
0: Que eu espero não esteja ouvindo.
2: Permita-lhe... Interromper. Salvá-lo.
0: Salva, salva.
2: 11:06, bom dia, Andreasa. Tudo bem, irmão?
0: Fala, meu irmão, você tá bem?
2: Eu tô bem. Zé?
1: Oi.
2: Refaz. Por que você escolheu essa música?
0: Refaz, Zera.
1: Porque amanhã é dia dos namorados e perfeito. Eu não vou estar sozinho.
2: Maravilha. O Andreasa foi a loucura. Dançou aqui, bailou.
0: Ah, cara, porque a gente tem, olha só. Sobe o som um pouquinho, sobe mais um pouquinho. Cara, história com essas músicas, cara. A gente viveu, né? Eu tenho muita história, eu vivi. A gente ganha casca com o tempo, sofre, se apaixona, cai, levanta. Muita história, Raça Negra. Que isso? Eu fui a muito show do Raça Negra também. Coisa muito boa. Todo Rio tá no ar. Não pense que você, que por causa desse começo doce, romântico, reflexivo, numa quinta-feira chuvosa no Rio de Janeiro, não pense você que vai ser um programa manso. O bicho vai pegar. Certo, Tiana?
2: Certo.
0: Você quer fazer a pergunta pra ele?
2: Se ficar, o bicho pega. Não conhece?
0: Se correr,
2: o bicho pega. Se ficar, o bicho come.
0: É isso aí.
2: Ô, José Paulo Sobral. Oi. A pergunta que eu quero te fazer... é a pergunta que os ouvintes fazem, né? Amanhã é dia de Cheetos com vinho?
1: Amanhã é dia de... com certeza. Tem que ser aquele azul.
0: Qual sabor? Aqui. Sabor azul.
1: É aquele que é requeijão,
0: aquele
1: né?
0: Aquele bem mais tóxico.
1: Isso, com certeza.
2: Cara, faz anos, cara, que eu não como esse isopor.
0: Eu de vez em quando como, minha filha gosta de pede, assim, excepcionalmente eu deixo. Não me esculache com os nutricionistas, o pessoal da saúde. Minha filha é saudável, come a melhor comida possível, variada, mas de vez em quando ela pede, papai, um Cheetos, eu vou com ela com tudo, no Cheetos azul, um vinho. Então amanhã... Dia dos namorados, Cheetos azul com vinho, Zé.
1: Isso, com certeza.
2: A galera nunca mais esqueceu.

0: problema resolvido.
1: Pra você começar bem seu dia. Obrigado. Flávio Costa falou que consertaram um vazamento lá na Capitão Teixeira, em Realengo, tá?
2: Ah, coisa boa. Eu vou aproveitar que você achou essa vinheta aí, eu ia te perguntar se você tinha. Você pode tocar de novo?
1: Claro.
0: Problema resolvido.
3: Eu adoro essa vinheta, cara, porque é o espírito do nosso programa. A gente resolve os problemas,
1: esse,
3: ou faz resolver.
1: Esse tim no final, sabe como é que foi feito? O Zé, quando foi pegar a taça de vinho em meio aos Cheetos, ele bateu com a unha na taça.
3: A unha não tava cortada, né?
2: Isso, exatamente isso. O nosso ouvinte Júlio Silva, que mandou pra gente pedindo ajuda sobre um carro que tava abandonado, lembra? Acho que foi ontem.
1: Sim. Sim, lá em Nova Iguaçu.
2: Isso. Ele mandou aqui já o retorno.
3: Não era mais um carro, na carcaça, né?
2: É, exatamente.
4: Júlio de Nova Iguaçu falando.
3: Fala, Julião.
4: Pede o Pinho pra tocar aquela vinheta. Passando só para agradecer a você, Andreasa, Pinho. Ontem eu solicitei a ajuda do programa Todo Rio para a Prefeitura de Nova Iguaçu recolher aqui um veículo na rua Padre Antônio, bairro Nova América. E no mesmo dia, Zé, vou mandar a foto para vocês verem aí. Na parte da tarde, ontem mesmo, a Prefeitura mandou o carro lá e recolheu.
3: Valeu, maneiro.
4: Aquela carcaça que estava parada lá na Padre Antônio. Muito, muito obrigado mesmo, Zé, Andreasa, Pinho, todo o Rio, o canhão da Band News FM não falha nunca. Tô muito, muito feliz, mas também triste. Andreasa, em que momento a solicitação de um cidadão contribuinte da Prefeitura de Nova Iguaçu passou a valer nada? Que bom que a gente tem a Band News FM Rio e o Todo Rio. Forte abraço pra vocês.
3: Valeu, Julião. A gente tá junto, cara. E na verdade é o seguinte, a sua palavra se fez ouvir, é o que a gente faz aqui. Então a sua condição de cidadão de Nova Iguaçu contribuinte se fez ouvir por meio da Band News FM. Diretamente você não conseguiu? Eu sei que tá difícil em Nova Iguaçu, aqui no Rio, em quase todos os lugares. Tá difícil conseguir, mas conseguimos. Então a Prefeitura de Nova Iguaçu nos ouviu, trabalho aqui da nossa equipe, do Daniel Nascimento, da turma, fez chegar a Prefeitura e eles foram lá no mesmo dia. É obrigação, é verdade, da Prefeitura, mas é quase o caso de agradecer, porque se mobilizaram diante da questão. As coisas não são perfeitas, mas dessa vez andou. Um beijo fraterno pro Júlio.
1: 11:11, Zé, tem alguém pensando em você.
2: É verdade.
1: Obrigado. E conta aí, o que mais não sai da boca dos nossos ouvintes?
2: Essa aqui eu vou dar a liberdade de vocês, vocês podem tomar a decisão se vocês querem botar essa na trinca ou não, tá?
1: Eu vou só não trazer. Não confunda aqui liberdade com libertinagem.
2: Exatamente isso. E aí o nosso querido Jorge mandou aqui pra gente pra falar como é que tá a Serra de Petrópolis, que não dá pra enxergar nada agora, é com chuva.
5: Fala, Zé. Bom dia. Bom dia, Band. Zé, aqui é o Jorge. Subida de Petrópolis, tá? Garrafamento grande. O Russo. Chuva. Todo mundo aí subir bem esperto aí que estrada tá perigosa.
3: Ô Zé, eu não entendi nesse caso, é uma prestação de serviço.
1: Sim.
3: Eu não entendi porque você teve dúvida a respeito da validade dessa informação no nosso trio, no seu tríceps. Por quê?
2: Porque é uma certa segurança que eu tenho de que eu vou ter mais coisa. Então, assim, vocês querendo.
1: Certo. E eu senti um ar de provocação, porque você é sensor quando se traz informações do tempo.
3: É o seguinte.
1: Pra você, não, está chovendo, não é notícia. Não está chovendo, não é notícia.
3: Não é, mas não é.
1: Tem neblina, não é notícia.
3: Não, não. Aí veja, isso aí é uma perversão. Você está botando palavras na minha boca. Eu nunca falei isso. Agora, o que não é notícia? Chove em Botafogo. Tá bom, e daí?
1: É notícia.
3: Não, não é notícia.
1: Cara, se eu tô em casa, correndo, me arrumando pra trabalhar.
3: Não tem janela?
1: Aí, não. Tô ali correndo, com pressa. Mas tá o rádio tocando. Aí daqui a pouco o Zé fala assim, ó, chove em Copacabana. Putz, peguei o guarda-chuva.
3: Ah, não.
1: Eu lembrei de pegar o guarda-chuva. Ó, tirar a roupa ali do varal. Encostar a janela.
3: É um debate que nós não teremos.
1: Óbvio que é.
3: A título da trinca não conta. Por essa razão que eu expliquei aqui. Não é notícia segundo o critério xandônico meu, certo? Nesse programa. Agora, a neblina é notícia. O trânsito na serra em função da chuva, pista escorregadia, neblina, perigo, a notícia do Jorge, as informações são notícia. Então, Jorge, muito obrigado pra atenção você que tá na serra. Subindo ou descendo, não importa. O Russo tá lá, a neblina, chame como quiser. Chuva, pista escorregadia, atenção.
1: Dito isso, Zé, já que você tá tão seguro assim, pode trazer mais, cara.
2: Então vamos.
1: Vai embora, vai embora. Hoje você.
3: Não, não. Também sem.
1: Sinal verde.
3: Sem muita liberdade.
1: Furtei os cabos. Sinal não tá funcionando. Pode seguir. A vida toda. Até você não ter mais nada.
2: Eu vou trazer então a

0: participação do Bruno, que fala de Bangu. Até poderia falar do time lá, mas não tá jogando nada. O América tá em 3 competições e eles não estão em nenhuma. O Bruno mandou aqui pra gente falando... Diga.
1: Não. É porque eu ia ponderar, mas eu não quis te interromper.
2: Já interrompendo.
1: É, mas agora interrompi, né? É que o pessoal começou a mandar aqui onde tá chovendo. Uma chuva de mensagens informando onde tá chovendo.
2: Muito bem.
1: E aos poucos eu vou registrando. Mandem onde chove. Fábio, chove em São Cristóvão.
2: Manda onde não
1: Flávio
2: chove.
1: Flávio Costa, chove em Realengo.
2: Manda onde não chove.
1: Todo mundo que tiver no chat no YouTube Band News FM Rio, diga onde está chovendo que eu irei registrar aqui ao vivo. Fala, Zé.
0: Vamos com o Bruno?
1: Vamos.
0: Bangu.
3: Bom dia, meu nome é Bruno, sou aqui de Bangu. A gente está passando uma situação muito difícil aqui na Galeria Matilde, aqui em Bangu, no calçadão de Bangu. É com um problema que a gente todo ano tem com a light, com a parte elétrica, porque aqui na galeria a entrada é subterrânea da energia e a gente já passa uma dificuldade para conseguir alguém da light, porque isso é uma área que eles falam que é subterrâneo e a equipe de subterrâneo é uma dificuldade para vir. Quando vem, eles abrem o buraco em frente à galeria, consertam a parte elétrica e depois o buraco fica meses para poder tamparem. E assim, a gente é em frente à galeria, os clientes querem entrar, dificulta a entrada. Aí eu me pergunto, será que se fosse na Zona Sul, se fosse na outra área, será que eles iam deixar isso acontecer?
2: Não.
3: Então eu peço ajuda de vocês.
2: Não iam deixar acontecer. E aí eu acho que é o seguinte, a gente faz a cobrança aqui, embora seja responsabilidade, caraca,
1: um canteirão de obra,
2: canteirão que na porta da Galeria Matilde, ali no calçadão de Bangu, e aí é o seguinte, nesse caso, é uma responsabilidade da Light, Tiano, a prefeitura tem que chegar junto e fazer a cobrança sobre a concessionária.
1: Igual fez quando aconteceu isso lá na Rua do Livramento, lembra?
2: Exatamente, porque é um buraco tremendo. Eu tô vendo aqui as imagens, eu descrevo pra você, na porta da Galeria Matilde, é uma galeria conhecida ali no calçadão de Bangu, muito movimentada, a porta tá interditada, cara. Você pensa que tá fechada a galeria. É um buraco gigantesco tomando toda a calçada, interditando a calçada. Ainda tem, se eu não me engano, ali uma banca de revista, uma banca de jornal. Não consegue entrar, é uma buraqueira tremenda. A instalação elétrica, segundo eu entendi, da galeria é subterrânea, em muitos casos é assim. E aí, quando tem alguma necessidade, tem de abrir um buraco, fazer a obra. A Light vai lá, demora aí, quando resolve o problema, o pessoal respira aliviado, mas mais ou menos, porque deixa o buraco aberto por muito tempo. E buracos não devem ficar abertos. Cristiano Pinho,
1: o que
2: a gente faz?
1: Fecha o buraco, né?
2: Fecha o buraco e...
1: Não, só... Vamos procurar a Light, obviamente, a prefeitura pra ver se chega junto ali e
2: não, mas olha só, aperto, Daniel, né? Nascimento. Isso aí é um assunto que vou falar diariamente sobre isso, cara. Porque isso aí é o ganha-pão das pessoas, é uma área de comércio importante, tá atrapalhando a vida do cara, o cara tá com o seu negócio, a entrada do negócio obstruído, da galeria, tem de resolver imediatamente a Light lá tapar esse buraco, cobrando a prefeitura pra entrar em campo também.
1: Por falar em Light, aproveita, Daniel Nascimento, e avisa que na Ilha do Governador, rua Capanema, tá oscilando energia desde ontem, o Luiz Carlos avisou. E aí eu queria aproveitar, Zé, antes de você trazer o próximo ouvinte, pra informar que chove na Cidade Nova, o Roberto Silva pediu pra avisar, o Theo DJ disse que Itaipuaçu, Niterói também tá com chuva, Caxambi, Luciano Souza, um abraço pra você, Clailton, chove em Quintino, em São Gonçalo não chove, diz o TX. No Meier chove fino, o Felipe Garcia foi quem disse. Chove em Copacabana, obrigado, Johnny Barata. Adriano Flauzino falou que na Pavuna tá chovendo também. A Renata disse que não tá chovendo em Saquarema, por outro lado.
2: Isso é notícia.
1: E no Texas, Austin, chove muito.
2: Austin,
1: quem disse
2: Texas.
1: Foi o Papo de História. Mas em Austin, Nova Iguaçu, deve estar chovendo também. Ele complementa. Camila Costa falou que chove em São João de Meriti por hora. Pra fechar o pacote chuva, o Matheus Brandão disse que tem uma notícia extremamente útil pro Jornal Todo Rio.
2: Sim.
1: Chove em São Paulo.
2: Então, é muito importante que eles digam a partir de agora se chove pouco, se chove moderadamente, qual a intensidade da chuva também, tá, pessoal?
1: O Garcia falou que no Meier é fina.
2: Chuva fina, garoa.
1: Como se adjetiva a finura, a espessura da chuva, na sua opinião? Andreasa.
2: Vamos dizer que é como se fala em São Paulo, mas é garoa.
1: Não, mas como que você diz, qual é a tua, o que que ativa a tua percepção pra isso? Pô, essa chuva tá fina, essa chuva tá grossa. É o visual ou é o sensorial? Não, cara, só tô te perguntando.
2: Pra mim é quando eu olho para o chão e não vejo acúmulo.
1: E não é garoa, é chuvisco.
2: Não vejo gota, não vejo, nesse caso é uma chuva miúda. E tá. Chuva miúda no samba é garoa.
1: Zé.
0: Oi.
1: Que mais?
0: Ah, vamos pra Gamboa?
1: Vamos.
0: Com o Rafael.
4: Deus, quem tá falando é Rafael Taxista. Queria pedir a ajuda de vocês aí, porque passando hoje lá pela... ali naquela região ali atrás da Central, na Américo Fontenelle, e ruas ali no entorno, cara, aquilo ali tá uma loucura. É camelô em tudo quanto é parte, buraco, sujeira, usuário de droga, o trânsito insuportável, ali se vende-se de tudo na rua, na cara do pessoal ali da Secretaria de Segurança, tá? E tá um absurdo. Queria pedir ajuda de vocês aí, porque aquilo ali parece que a gente tá em outra cidade.
2: Não é não.
4: A gente passa na Central, na Presidente Vargas é uma coisa.
2: Já tá ruim.
4: Quando você vai ali pra trás, o negócio fica ainda pior.
2: É bizarro.
4: Tá demais. Fora de controle.
2: Cara, então, a gente fala muito da Presidente Vargas. Eu acho a Presidente Vargas ali naquela altura também terra de ninguém, perigosíssimo, abandonado, mas ainda tem uma cara de cidade, né? É a parte visível mais óbvia da região central do Rio de Janeiro. Quando você passa, gente, outro dia eu fazia tempo que eu não passava ali, eu passei por aquela região, ali pela Américo Fontenelle, a parte posterior, né, a parte de trás, atrás da Central do Brasil. Caraca, Tiano, você tem passado por ali ultimamente?
1: Onde? Desculpa.
2: A parte de trás da Central do Brasil, né?
1: Acho que não.
2: Oposta a Presidente Vargas.
1: Ali perto do terminal Américo Fontenelle que você
2: falou. Exatamente aquela.
1: Não passaram muito ali, não.
2: Meu irmão, é exatamente. Rafael, né, Zé?
0: Isso.
2: O trânsito é caótico. Não existe lei de. A gente fala que aqui não tem regra de trânsito, é contramão, é moto em todo lugar. Ali, cara. Ali não tem nenhuma regra. Nenhuma regra. É o comércio de tudo. Inclusive de drogas, de coisas roubadas, equipamentos roubados. Muito próximo do Estado, né? Quer dizer, da presença física do Estado. E, no entanto, sem Estado. Vista grossa total, uma área perigosa, degradada, consumo de droga livre naquela região. E o Rafael descreveu aqui, cara, é um lugar na região central do Rio de Janeiro. À margem, Tiano. À margem da República, à margem do Estado, um vale tudo, imundo, hein? Sujeira. Eu tava vindo andando agora aqui por Botafogo, muito mal-humorado, percebendo como está fedida, como está cheirando mal a cidade. E buscando algo positivo na chuva, já que estamos falando sobre ela, que chovesse para limpar, porque limpeza mesmo não tem. Nós somos uma população porca, as pessoas com seus cachorros. As pessoas falam que catam o cocô dos cachorros, as fezes dos cachorros. Eu não posso acreditar. A grande maioria, desculpa falar, a grande maioria, inclusive você, Tiano, não sei.
1: Não, peraí.
2: A grande
1: maioria. Inclusive eu nada.
2: Não sei.
1: Eu cato cocô do meu cachorro.
2: A grande maioria. A conta
1: inclusive,
2: não fecha.
1: Deixa pra lá.
2: A grande maioria, porque a conta não fecha pra mim, cara. É uma quantidade imensa de pessoas que não catam. Então aqui em Botafogo.
1: E tem os animais de rua também.
2: Cara, é fedido, cocô humano, inclusive. Um cheiro horroroso.
1: Pelo amor de Deus.
2: Não, é verdade, cara. Não, deixa eu falar. A cidade tá muito fedida. Eu tô reclamando aqui de Botafogo, hein? Álvaro Ramos aqui, Oliveira Fausto. Que fedor! A esquina. Está rindo. A esquina entre Álvaro Ramos e Oliveira Fausto é um cheiro de cocô entranhado, é uma coisa horrorosa. Que nojo, cara. Que nojo da cidade. Como é fedida. E eu posso falar, eu moro aqui. Eu não aguento isso, cara. Como a gente é. Como a população é porca, imunda. Imunda. E os cachorros também, imundos, porcos.
1: Que isso,
2: entendeu? E os donos, a culpa é do dono. E aí é o seguinte. Aqui tá limpo, perto dessa região ali, descrita pelo... Até esqueci o nome do ouvinte, Zé, do Fábio, né?
1: Presidente Vargas.
2: Fábio, ali na parte de trás, ali no terminal, Rafael. Ali no Américo Fontenelle. Meu irmão, que nojo que tá aquilo ali, que imundice, que cidade suja. Outra coisa que eu queria registrar aqui, quero perguntar pra vocês que estão nos ouvindo aí, preocupado com a chuva, se tá chovendo ou se não tá. Se vocês, da região de vocês, se vocês têm percebido, e aí é mérito nosso, o desaparecimento da caçamba. Aqui na Zona Sul, as caçambas desapareceram.
1: Sim, verdade.
2: As caçambas, aquelas malditas, aquele erro. É o caso de dizer, a prefeitura dizer, erramos com as caçambas. As caçambas foram mal colocadas, custou uma grana aquilo. o aluguel daquele troço. Mas elas desapareceram. Na Zona Sul, eu tenho visto ou não tenho visto a caçamba. Visto pouquíssimo. Eu quero saber de vocês em outras regiões. Tem regiões que precisam da caçamba. Outras regiões é de coleta mais difícil, que a caçamba se justifica. É, quero ouvir de vocês, se confirmam na Zona Sul e na região central da cidade a percepção de que as caçambas desapareceram e como está nas outras regiões. Nós estamos vencendo a maldita caçamba, Tiano.
1: Que mais, é? 11h23.
0: Clarice.
5: Olá, Zezinho, bom dia. Meu nome é Clarice. E olha só, eu já liguei para várias ONGs, entendeu? Já liguei para deixei recado na Fazenda Botafogo. Tem um cachorrinho, um filhote de cachorro abandonado aqui na pista da Martin Luther King, no muro do metrô, no sentido colégio. Ele está desde domingo, a gente está tentando resgatar ele, mas ele não deixa ninguém se aproximar dele, entendeu? Ele não come ração, ele só come comida e ele está para cima e para baixo. Eu até agora não consegui nenhuma resposta, né? 1746, Fazenda Botafogo, liguei para uma ONG aqui de Irajá, até agora não, ninguém me deu uma resposta. Só que tem que esse cachorro, ele está completamente desorientado, esse cãozinho. Ele não deixa a gente se aproximar para fazer o resgate.
1: É perigoso, até porque se ele tá desorientado, Zé, numa dessa ele vai ali pro meio da rua, via movimentadíssima ali, Pastor Martin Luther King, né?
2: Sentido colégio.
1: Sentido colégio, perto de Fazenda Botafogo, que ela falou, isso, né? E aí pode causar até um acidente. Vamos mandar Daniel Nascimento, por favor, apesar dela ter citado aí ONGs e instituições que ela procurou.
2: E chamar o...
1: Mandar pra prefeitura, isso, né? Mandar a secretaria ali de... Acho que tem uma secretaria de bem-estar animal que pode fazer esse resgate, talvez até com algum suporte ali, não sei se do Corpo de Bombeiros, algo do tipo. José Paulo Sobral.
0: Henrique Santos.
6: Fala, Zé, bom dia. Zé,
2: okay, já estamos aqui, quinto plex.
1: Mas eu te falei que ele vai até o fim, cara. Aproveite, ouvinte, abriu a porteira.
6: Fala, Zé, bom dia. Ah. Zé, vou entrar nessa aí do pedido para problema resolvido, aí, cara. Rua Alameda dos Eucaliptos, em Miguel Couto, Nova Iguaçu.
7: Problema
6: já
7: resolvido.
6: Não tem mais luz nenhuma na rua. Tive que comprar refletores para fazer a iluminação da rua.
2: Ele resolveu o problema.
6: Vou pedir então à Prefeitura de Nova Iguaçu, que atendeu o nosso camarada aí, poder tá dando essa ajuda aí com a iluminação pública, ao qual eu já fiz pedido há mais de 2 meses e nada. Agradeço muito.
2: Mas ele resolveu o problema, então o problema é resolvido por ele, né? Ele comprou os refletores, pelo que eu entendi, garantiu a iluminação ali, José Paulo Sobral, mas está pedindo para a prefeitura entrar em campo e resolver estruturalmente, isso, a questão. É isso. Qual a localidade, Zé?
0: Onde que é?
1: Nova Iguaçu.
2: Não, mas repete aí, toca de novo, só para eu entender a localidade precisa.
0: Bora, agora.
6: Fala, Zé, bom dia. Zé, vou entrar nessa aí do pedido para problema resolvido, cara. Rua Alameda dos Eucaliptos, em Miguel Couto, Nova Iguaçu. Já não tem mais luz nenhuma na rua. Tive que comprar refletores para fazer a iluminação da rua.
0: O Alameda dos Eucaliptos.
2: Miguel Couto, Nova Iguaçu, sem luz nenhuma. O cara, o cidadão, tendo de se virar. É o caso até de pedir ressarcimento para a prefeitura depois. Alô, prefeitura de Nova Iguaçu, entrar em campo aí e mexer os, hein, Daniel Nascimento, para resolver esse problema, mexer os pauzinhos, resolver o problema. Iluminação pública não é aceitável. A permanência de um espaço como esse, uma rua sem luz por tanto tempo, tendo o cidadão de resolver o problema, comprar refletores, não faz o menor sentido. Qual é o nome deles, Zé?
0: Esse foi o Henrique. Eucalipto me lembra sauna.
1: É bem utilizado mesmo, o eucalipto nas saunas.
2: Perfeitamente.
1: 11h27, algumas curtinhas aqui para você que tá sintonizado na Rádio Band News FM. A gente tem operações em andamento, tá, Carlos Andreasa? Importante para você, citamos há pouco Fazenda Botafogo, ali Avenida Pastor Martin Luther King Jr. Hoje tá tendo barricada zero ali naquelas imediações. Complexo da Pedreira recebendo ações aí da Polícia Militar, remoção de barricadas. Então, ontem a gente citava, né, que numa operação que a Polícia Civil fez integrada com a Polícia Militar, havia ali o combate ao tráfico de drogas, mais especificamente as favelas dominadas pelo TCP no Complexo da Maré, que tinha se tornado uma espécie de bunker do roubo de cargas, abrigando também quadrilhas ali de roubadores de veículos, celulares e etc. e que eles tinham até feito uma espécie de aliança, Zé, com os bandidos do Complexo da Pedreira, em que a facção determinou que não se podia mais levar cargas roubadas para Pedreira e deveriam levar para Maré, mas eles repartiam ali os lucros. Hoje, a Polícia Militar está asfixiando o tráfico ali na Pedreira também, fazendo a Operação Barricada Zero. E também tem a Operação da Polícia Civil Torniquete. Polícia Civil combatendo uma quadrilha que movimentou, a propósito aí de roubo de veículos, mais de 10 milhões de reais com roubos de veículos e vendas de peças também. A ação essa que está sendo coordenada pela Delegacia Especializada em Armas, Munições e Explosivos, a Desarme. Combate ao roubo, ao furto, à recepção de cargas e veículos, crimes que, segundo as investigações, têm sido utilizados por facções criminosas para poder aumentar ali a lucratividade delas, né? Desde o início das investigações, 5 integrantes dessa quadrilha foram identificados e presos, entre eles um apontado como responsável pelo desmanche de veículos em áreas dominadas pela facção TCP, que a gente citava há pouco, Terceiro Comando Puro. Também foi capturado um bandido apontado como um dos maiores receptadores de peças automotivas roubadas aqui no estado. Até jet ski foi apreendido durante as ações aí nessa fase da Operação Torniquete. Esse jet ski e um automóvel avaliados em mais de 200 mil reais, a gente vai atualizando ao longo da programação. 11 horas e 29 minutos.
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9: A série de amistosos preparatórios para a Copa do Mundo termina com Inglaterra e Portugal vencendo as respectivas partidas. Em Orlando, os ingleses derrotaram a Costa Rica por 3-0 em jogo que começou com atraso por causa de fortes chuvas e raios. O volante Rice no primeiro tempo e os atacantes Anthony Gordon e Watkins na etapa final construíram o placar. Já a seleção portuguesa bateu a Nigéria por 2-1 ainda em casa, na cidade de Leiria, com atuação bastante apagada de Cristiano Ronaldo. Pedro Neto e Francisco Trincão marcaram os gols. O time lusitano viaja amanhã para os Estados Unidos.

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2: Com Berenice Seara, mas espera aí que eu tenho uma saudade pra matar. Eu vou tocar uma música que foi feita em homenagem a ela. Solta aí, Zé. Essa música, Berenice Seara, minha amiga querida, muito feliz da gente trabalhar junto novamente, fazendo essa dobradinha. Acompanhei com atenção a sua estreia aqui da coluna na terça-feira com o Rodolfo, quinta-feira é com a gente, é no Todo Rio. Muito bem-vinda, Berê.
3: Só aperta o botãozinho aí do microfone.
2: Tem um botãozinho aí, Berê, não, aqui ó, nessa caixinha aqui ó, tem um botão, isso, botãozinho azul, deixa. Como é que foi? Tá resolvido.
4: Bom dia, agora gente. Agora sim. Estreia assim, não consigo nem achar o botãozinho.
2: Não, mas tá tudo certo.
3: É bom que a gente aproveitou pra ouvir um pouquinho mais o Belo.
2: E aí, Berê?
4: Então, bom dia, Andreasa. Bom dia, ouvintes da Band News FM. Eu tava com saudade de rádio, tava com saudade de você e estava com saudade da trilha sonora.
2: Exatamente, Berê. É, a gente vai falar muito de eleição, a gente tem muitas informações, falta um longo mar ainda até a eleição, muita coisa vai acontecer, muita coisa vai mudar e vai mudar mesmo o cenário estando muito aberto. Por exemplo, as candidaturas ao Senado de ambas as chapas, tem alguns nomes lançados, mas a esquerda e a direita me parece que certo mesmo na chapa de Eduardo Paes, Benedita da Silva, o restante é aberto.
3: Deixa eu aproveitar então. Falar de eleição tem que botar essa trilha, né? E aí, Berê?
4: Então, essa musiquinha dá aquele calorzinho de tá chegando. Na chapa do Senado, Andreasa, você tem razão, as duas principais chapas, na verdade, estão com um problema, né? No PL também, porque Cláudio Castro saiu, sim, renunciou e até agora não tem ninguém.
2: O outro
4: lugar
2: seria o Canela, né?
4: O outro é Canela, que é pela União Brasil, parte integrante da coligação, mas o PL, dono da vaga de Cláudio Castro, ainda está pensando quem vai colocar no lugar. No caso do Eduardo Paes, é um pouco mais complicado, porque a única pessoa fixa vir no Senado, já decidida, é Benedita da Silva.
2: E bem posicionada nas pesquisas, o que a fortalece, né?
4: Muito bem posicionada, ainda mais depois da desistência do Castro, ainda melhorou mais a posição dela. Ela tá bem e tá fixa lá porque já tá comprometido desde o início que o PT seria o dono da vaga e o PT já escolheu a Benedita. O problema é a segunda vaga, né? E o próprio Pedro Paulo, presidente do PSD, anda muito animado, né, tentando se colocar para essa posição. Tem até o apoio de Washington Reis, que é um grande aliado do Paes, é onde o prefeito, ex-prefeito acha que vai conseguir entrar ali na Baixada, no interior. Mas, enquanto o Paes não bate o martelo, o PDT já pré-lançou, né? Miro Teixeira, o ex-deputado federal, sim, muito conhecido. O PSDB lançou Helena Vieira, que é irmã do deputado federal Luciano Vieira e do prefeito de São João de Meriti, Léo Vieira. E o Podemos lançou Marcos Dias, ou seja, são quatro para uma vaga.
2: Todo mundo na órbita da coligação do Paes.
4: Todo mundo dentro da coligação do Paes e com um detalhe. Pelo entendimento do TSE, a coligação é responsável pelas candidaturas majoritárias, ou seja, né, o candidato ao governo, o vice e os dois do Senado. Sim. Há a possibilidade desses partidos, se não conseguirem essa segunda vaga, lançarem de forma independente. Mas aí eles não levam o tempo de TV do PSD, eles cedem o tempo de TV para o Eduardo Paes, mas não levam para os seus candidatos ao Senado. Isso nunca acontece. Porque o sujeito também não é besta, né? Ele vai dar o tempo e não vai ganhar nada em troca. Então, essa pressão está aumentando já a partir do segundo, nos bastidores contam, que ameaça deixar a aliança se não conseguir ficar com essa segunda vaga. E o ex-prefeito está aí no meio da confusão. Cabe a ele decidir e, assim, a expectativa é que decida nos próximos dias. Mas no Senado tá essa bagunça aí.
2: Eu quero te perguntar ainda sobre, nós falamos aí do lado do Eduardo Paes e tal, em que pelo menos há uma candidatura já posta, certo? Mas voltando ao PL ou ao grupo do PL, o grupo do, ou outrora grupo de Cláudio Castro, digamos assim, um grupo bolsonarista no Rio de Janeiro. Quais são as possibilidades? Falava-se muito, por exemplo, as coisas mudam rapidamente, nós não nos surpreenderíamos, por exemplo, se no final dessa corrida nem candidato ao Senado ou deputado federal, o cara se lança e é deputado a governador, ele próprio. Mas o Felipe Cury hoje está cotado para uma dessas vagas no Senado? Como
3: e
2: é que tá isso?
3: Ele não vem pelo PL, né?
2: Não,
4: Ele é PP, né?
3: Progressista. Mas tem alguma possibilidade de articulação em que o PL abra mão de lançar um candidato para vir apoiando Felipe Cury?
2: E também a possibilidade, você não sabe nem se o Canela vai sair. Então podem ser duas vagas pro Senado no final das contas.
4: A chapa de Douglas Ruas, né, o candidato do PL ao governo do estado, lançou há algum tempo o governador Cláudio, ex-governador Cláudio Castro e o ex-prefeito de Belford Roxo, Márcio Canela, para Senado. Com a vice de Douglas na mão do PP, que é Rogério Lisboa. Mas, nos últimos tempos, primeiro, Cláudio Castro, pelos motivos mais que conhecidos, retirou a candidatura dele, depois de duas buscas e apreensão.
2: Se não retirasse, seria retirado, né?
4: Duas operações de busca e apreensão em 11 dias, ele retirou a candidatura. Então já tem uma vaga ali. O PL diz que essa vaga é do PL.
2: Sim.
4: E que estaria entre o deputado federal Carlos Jordi e o deputado federal Sóstenes Cavalcante. Isso aí é inicialmente que se...
2: O PL não abre mão e seria um dos dois.
4: Não abriria mão e seria um dos dois. Não, mas assim, há muita pressão dos aliados para derrubar a chapa quase toda, assim. Primeiro porque Rogério Lisboa, eles acham que não tá agregando.
2: Que é o candidato a vice, o pré-candidato a vice. Quando você fala derrubar a chapa quase toda, inclusive o Douglas Ruas da condição
4: não, de... O Douglas ainda tá mantido até prova em contrário, mas certo. Assim, o restante tá todo mundo sob chumbo pesado, porque os aliados acham que o Rogério não está agregando nada na campanha, acham que o Canela, como a União, está aí muito sob...
2: Está enrolado.
4: Fogo cruzado aí no caso do Banco Master, acha que pode acontecer alguma coisa ainda até a eleição que possa prejudicar a candidatura dele, embora ainda não tenha nada, isso é só uma
2: especulação.
4: Enfim, e há uma possibilidade de toda essa chapa toda mudar, de Douglas mudar aí o seu vice, os candidatos ao Senado, enfim. Caso o Canela realmente não se candidate, essa vaga é da federação. E aí poderia entrar o Cury, sim.
2: Federação União Brasil Progressista,
4: que é a União, União Brasil mais o PP. Então, assim, a possibilidade é bem grande dele entrar se o Canela não for o candidato. O que a gente está aguardando para ver, né? Se vai ser ou não.
2: É isso aí, Cristiano Pinho. Tu, em um segundo, tudo pode mudar também no cenário eleitoral fluminense.
4: Beleza? Em 2026, então, Andreasa, pode mudar muito, porque eu já vi mudar muita coisa, mas como tá acontecendo esse ano, às vésperas da eleição, a gente tá a menos de... Quanto tempo do debate?
3: Dia 9 de agosto são...
4: Menos de 2 meses.
3: Menos de 2 meses.
4: Essa altura, em outros anos, já tava todo mundo na rua, campanha na rua. A gente tá vendo tudo muito devagar.
2: Em termos de tempo, é muito curto, né? Mas em termos de tempo político, é uma enormidade, né? A gente sabe que tudo pode acontecer até lá. Berenice Seara, conosco aqui na... Deixa eu fixar o calendário da Berê. Terças e quintas. As terças, com o Cristiano Pinho, Agatha Meirelles e Rodolfo Schneider no jornal Band News Rio, primeira edição, mais ou menos que horas, Tiano?
3: Dez e pouquinho.
2: E é muito legal que a Berê vem aqui conosco. Ela está conosco no estúdio, que sempre é uma coisa muito legal. Às vezes não vai dar, nem sempre será assim, mas sempre que possível, sim. E as quintas-feiras no Todo Rio conosco, comigo, Cristiano Pinho, José Paulo Sobral também. É nesse horário, que horas?
3: 11:30,
2: uns quebradinhos, a Berê conosco.
4: Sempre. E eu aviso que é só atravessar a rua, qualquer coisa é só chamar também que eu venho.
2: Ah, né? Porque tem, como tá tudo muito confuso, nós somos totalmente a favor das edições extraordinárias, tá, Bere? Você não precisa nem avisar, você tem a notícia.
4: Apostas.
2: Você tem uma notícia.
3: Em tempo real, como
2: tempo
3: diz
2: real,
3: a coluna, né?
2: Você chega junto, atravessa a rua e vem pra cá.
4: De pezinho.
2: Muito bem-vinda sempre. Valeu, Bere, beijo, que bom Bere. Trabalhar com você de novo. Um beijo.
4: Um beijo e um ótimo fim de semana pra todos.
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8: Fala Zé, Jorge, no áudio. Abraço, Andreasa.
2: Fala, irmão. Fala, irmão.
8: É, pra trinca final hoje pro Medley, bota mais um Raça Negra aí pro delírio do Andreasa, no vazio dessa casa. A letra dessa música é um tiro, pensando no Dia dos Namorados. Abraço.
2: Carlito, presta atenção na letra.

0: nem sempre os planos se concretizam. É muito duro.
1: Muito bonita a canção, Zé.
0: Bela análise do discurso, tá? É um programa inteiro pra analisar o discurso dessa canção. Podemos fazer um dia.
2: Eu rapidamente cheguei à conclusão que às vezes vale a pena um término, uma despedida, pra você sentir essas músicas, cara. É, sinceramente, né? Porque eu tô escutando aqui, eu como não tive despedida, assim, eu sinto, mas eu sentiria mais em pranto, chorando.
0: Tá bom, Zé. Zé, só repete aí pra quem quiser procurar a música, ouvi-la inteiramente. Qual é o nome da canção?
2: Foi o Jorge que pediu No Vazio Dessa Casa, Raça Negra.
0: No Vazio Dessa Casa. Uma bela canção estimulante pro Dia dos Namorados, né?
2: Estou de
0: parabéns, você e Jorge.
2: Aniversário hoje de Sebastião Marcos, nosso ouvinte. Um abraço pra ele.
0: Grande, te amo. Um
3: beijo.
4: Mandinguinhos 11:48, a gente fala aqui na Rádio Band News FM toda hora sobre problemas nos sinais de trânsito na Marechal Rondon. E um ouvinte nosso nos procurou para alertar que um ponto específico que se tornou crônico ali de problema no sinal voltou a ser percebido nos últimos dias, inclusive com o registro de acidente por lá, atropelamento, tá um perigo. Já falamos também sobre os riscos que o pessoal tem, escolas ali na região, tem a clínica Piquet Carneiro, o pessoal acaba sofrendo esse risco ali no ir e vir, no atravessar a rua por conta do problema nos sinais, muitos deles causados por furto de cabos. Daniel Henrique hoje tá na área conversando com o pessoal ali da Marechal Rondon para contar mais detalhes sobre esse problema que tem afetado a região. Bom dia, Dani.
5: É isso, Pinho, Andreas, Zé, bom dia para vocês, também para quem nos acompanha. Foi o ouvinte Walter Bernard que tem mandado várias mensagens pra gente durante os últimos dias, falando sobre esses problemas nos sinais de trânsito aqui da Avenida Marechal Rondon, especificamente na altura do bairro do Riachuelo. Ele falou pra gente sobre um problema no sinal do cruzamento com a rua Vitor Meirelles, uma rua transversal que atravessa aqui a Avenida Marechal Rondon, e estamos aqui hoje, nessa manhã, e percebemos que esse problema não acontece só no cruzamento com a rua Vitor Meirelles, mas o sinal ali, os sinais do cruzamento também com a rua Marechal Bittencourt também estão apresentando esse mesmo problema, sinais completamente apagados. E aí, com isso, é uma via muito movimentada e traz muito perigo para quem tenta atravessar ali na faixa de pedestre. Fica mais de um minuto e meio, pelo menos, ali para conseguir atravessar. Tem que contar com a boa vontade de alguns motoristas. Flagrei até um ali que chegou a parar, mas como é uma pista tripla, um só não precisa parar, tem que parar todo mundo. Não foi o que aconteceu. Essa mulher ficou um pouquinho mais tempo ali para conseguir atravessar. E esse tem sido um problema que vai acontecendo pelo menos há um mês, segundo esses moradores aqui dessa região. E também traz perigo aqui para os próprios veículos, né? Porque é um cruzamento também de veículos, então alguns têm que esperar bastante aqui para conseguir acessar a Avenida Marechal Rondon. Conversei com algumas pessoas que atravessaram aqui, duas mulheres, e elas falam que esse problema tem acontecido já há bastante tempo e que, por vezes, de manhã até o sinal está funcionando, mas durante o dia ele para de funcionar novamente.
6: O sinal está sempre com problema e sempre muito difícil atravessar. A gente tem que levantar o braço para eles poderem parar.
7: Tem que contar com a boa vontade do motorista.
6: Isso.
7: E já tem quanto tempo mais ou menos que está com o sinal assim?
6: Eles consertam e logo em seguida fica ruim de novo.
8: Sim, não lembro ao certo, mas pelo menos duas, três semanas.
7: E aí é um cruzamento.
8: E assim, às vezes consertam de manhã e de tarde já está sem sinal.
5: E aí a gente entrou em contato com a Sete Rio para saber o motivo disso aqui. Eles disseram que constataram furto de cabos na Avenida Marechal Rondon e que uma equipe de manutenção vai ser enviada ao local para fazer o reparo. Eles até nos cederam um levantamento que nos bairros aqui do Riachuelo e do Rocha, até maio de 2026, ou seja, nos 5 primeiros meses desse ano, já foram registradas 48 ocorrências de furto de cabos de sinais de trânsito nesses trechos da via da Avenida Marechal Rondon, o que representa quase o total de todo o ano passado, quando foram registrados 58 casos em todo o ano de 2025. E aí eles dizem que algumas medidas estão sendo adotadas para amenizar esse problema causado pelos furtos de sinais de trânsito, como a soldagem das caixas onde são abrigados esses cabos roubados, também posicionamento dos equipamentos em postes mais elevados e também com aquelas garras antifurto, mas nesses locais mais críticos, como a Avenida Marechal Rondon, essas medidas não estão sendo suficientes. Eles ainda destacam que as regiões da Grande Tijuca, Grande Meier e Centro são as regiões que registram maior incidência na cidade desse tipo de crime. Por enquanto, aqui esses sinais de pelo menos dois cruzamentos da Avenida Marechal Rondon seguem sem funcionar, pessoal.
0: Valeu, gravíssimo, Daniel. Isso, né, cara? É gravíssimo isso. Eu sei que tem razão a questão do furto de cabos gerando impacto na iluminação pública, no fornecimento de energia. Tudo isso é verdade. Mas é preciso agir, para além da questão da segurança pública, diante da existência do problema, concretamente, para ordenar o trânsito, certo? A circulação é um cruzamento, Marechal Rondon, tem muito movimento ali. Não pode ser como quiser, não pode ser sob a lógica do livre mercado, vamos ajeitando e as coisas se imporão. São carros, pessoas atravessando, chovendo, pista escorregadia, carros de todos os lados. Então tem que ter sete rios ali, cara. Enquanto não se resolve o problema, e talvez não se resolva nunca, não sei. Mas faltou luz. Tem que ter um disparo pra isso. A gente fala aqui, demora muito pra... Ontem falamos sobre isso, demora muito pra sete rios aparecer. Operador, pra cuidar do trânsito, segura aqui, faz passar ali, não dá, cara. Todo dia é isso.
4: E é o seguinte, Andreasa, furto de cabos na Marechal Rondon vai continuar tendo o tempo inteiro. O Sérgio Couto fala, toda 24 de maio e Marechal Rondon, sinais apagados, Aninha, região de Marechal Rondon sem segurança, novidade. Mais cedo a gente citou en passant esse assunto aí também, e o Renan Almeida mandou, Barão do Bom Retiro com 24 de maio, sem sinal. Então, cruzamento da Ermengarda com a Padre Roma, sem sinal. Também na região ali do Grande Meia, citada pelo Daniel, como uma das regiões com mais registro de furto de cabos, segundo a Sete Rio. Grande Meia, Grande Tijuca, Centro. Então, ele citou algumas estratégias, soldagem ali da caixa que guarda os cabos, aquelas garras ali para evitar, mas não tá suficiente. Então, ou pensa-se fora da caixa, Andreasa, e elaboram alguma estratégia diferente, ou vai ficar eternamente nesse vai e vem do funcionamento dos sinais, entre outros serviços, a Sim. partir do furto de cabos. Se não encontrarem uma solução ou que impossibilite o furto, ou em conjunto com outras instituições, e aí acho que principalmente polícia, que você gere mecanismos que tornem praticamente automatizado o acionamento, chegou o cara pra furtar, pum, polícia apareceu, ou você vai ficar nesse jogo pra sempre. E aí é assumir que perdeu e fazer o que você falou. Abre então uma cacetada de concurso público e lota as ruas de agente de trânsito. E abandona, porque do que não dá é pra ficar sem o sinal funcionando. E como o Daniel descreveu, o pessoal tendo que esperar ali a boa vontade, né? Dos motoristas pra poder atravessar.
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6: Dólar em queda de 0,4%, cotado a R$5,15.
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0: hoje. O Zé tá muito romântico, cara. Imagina amanhã como vai ser esse programa. Dia dos namorados, com o Zé inspirado assim. É isso, Zé? O coração tá...
1: Tá mexido. Não, e ele acabou de ser abastecido aqui. Porque chegou um carregamento de Cheetos pra ele.
2: Vou precisar ir ao mercado.
1: Mostra aí na câmera isso, Zé. Olha o barulho. Aí. Isso, cara, eu vou te falar uma coisa, ô Zé. Agora, ao invés de falar sobre
0: mas
1: isso.
0: Mas quem mandou isso pra ele, cara?
2: Foi a Sumaia, pra eu curtir nosso o Dia dos Namorados.
1: Aí, da próxima vez, você faz o seguinte, então. Olha, pro Dia dos Namorados eu gosto de queijo brie, salame. E aí, vamos ver se chega, né? Porque, pô, esses títulos aí só você vai poder aproveitar.
0: Parma.
2: Agora eu só tenho que comprar um vinho.
0: De Parma, um vinho, pode mandar.
1: Beijo.
0: Valeu, até mais.
1: Valeu. Um beijo.

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1: Tem muita discussão, porque na verdade daqui 4, 3, 2, 1, pronto, meio-dia e um.
2: Eu agora abri
1: sim. Agora sim, meio-dia e um minuto, que é o horário certo oficial de abertura do Band News no meio do dia, para registrar sempre com algum atraso, né? Pra gente poder materializar a nossa característica principal, que é esse nosso compromisso com o horário, vamos ver. Hoje, Larissa Biscaia à frente das carrapetas. A gente até já nota no Ferretti uma certa satisfação, um alívio. Hoje não sou eu, hoje é ela. Então vamos ver o que vai acontecer, porque daqui 59 minutos, a gente vai ver o que ela é capaz de fazer. Porque ontem ela desfrutou um pouquinho do seu atraso, você percebeu, sim. Né?
3: Você sabe que hoje, né, contando um bastidor para quem nos acompanha, hoje o programa é como aquele avião que vai decolar.
1: Sim.
3: E ele tá com o limite do peso.
2: Tá com
3: limite
2: para
3: cima. É isso, ele vai até o fim da pista antes de as rodas
1: saírem do solo,
3: porque hoje tem Copa do Mundo, tem muita coisa, a gente faz remanejamentos na programação, então hoje
1: é um desafio.
3: Acho que não gostaria de estar no lugar da Larissa.
1: Entendi. Coisa para quem tem uma formação, uma experiência grande, coisa que ela tem. Vamos ver agora se ela entrega. Então eu sou Eduardo Eneg, fico por aqui até as 2 horas da tarde comigo no estúdio, essa dupla incrível cujas vozes você já escutou. E vai escutar muitas vezes ao longo das próximas 2 horas. De novo, Larissa Biscaia nos diz.
2: Oi, boa tarde.
1: E ele, Humberto Ferretti, já comentou a Larissa Biscaia, vê se pode. Mas também nos diz.
3: Bora, meu povo, boa tarde.
1: Boa tarde pra você também, ouvinte querida, você que faz a Band News FM ser aquilo que ela é. A rádio mais admirada do Brasil. E partiu a bolota extra de energia que emana da turbina adicional da usina hidrelétrica de Itaipu para disparar uma sistema de captação de som del mundo. Captaria vai se houvesse, mas não as lalaiá. O que há são aplausos que partem de todos os terraços, todas as lajes, todas as varandas gourmet. E que também são captadas através dos vidros, a prova de som através do concreto, mas você que está agora na cortina preparando o seu almoço. 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Cuidado, não vai deixar queimar comida nem no fogão, nem no micro-ondas, no fogão a lenha, no forno a lenha, no forno de pizza, nem na air fryer. Você que está levando os filhos para a escola, mas tem jogo, mãe, tem pai, não quero saber. 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Você vai ter muita surpresa, coisa boa por aqui, começando Band News no meio do dia. Lembrando que Larissa Biscaia hoje está com um novo visual, diferente do de ontem. Ontem os cabelos estavam presos, hoje os cabelos estão soltos. É o visual Copa? Não, ainda.
2: Ainda não.
1: Haverá surpresas?
2: Sim, olha só, no sábado, que é o dia que a seleção brasileira estreia na Copa do Mundo, eu vou estar aqui no Jornal Band News, logo cedo, fazendo uma ponte com o Fábio França, que vai estar lá nos Estados Unidos. Aí teremos look temático do Brasil.
1: Teremos
2: look temático do Brasil.
1: Mas o look temático envolve o cabelo ou você não ousa a ponto de...
2: Não, nem tanto, nem tão pouco, né? Porque no dia seguinte é vida normal, tem jornal normal pra fazer, o cabelo não pode estar nem verde nem amarelo.
1: Vai que a tinta
2: não
1: de longa
2: sai,
1: duração.
2: Né? É melhor não brincar com essas coisas.
1: Você já brincou com isso? Você já tentou?
2: Já. Bom, eu tive o cabelo vermelho, né?
1: Não.
2: Por muitos anos eu fui ruiva, mas a primeira vez que eu fiquei ruiva, eu resolvi pintar no banheiro de casa. E aí o banheiro ficou ruivo também. Todos ficávamos de vermelho.
1: E vem cá. Essas fotos já circularam nas redes sociais?
2: Ah, se puxar no meu Instagram, acha.
1: Ah, então você, por favor, vá lá embaixo e puxa uma foto, joga pra cima. Agora dá pra fazer isso, mudar de lugar. Mas você pode colocar nos stories, pra que não dure muito tempo.
2: Na Copa passada, eu tava com ele vermelho.
1: É mesmo?
2: Bom, é mesmo.
1: Eu não me lembro, tanto que
2: eu
1: fiz a pergunta.
2: Mas eu acho uma foto pra vocês, pode deixar.
1: Faça isso e compartilhe.
3: O duro é descobrir a cor original desse cabelo agora, né?
2: Ah, nem eu lembro.
1: Ah, o cabelo original seu não é nem o que a gente tá vendo,
2: não,
1: nem aquele outro?
2: Não, é da
1: outro.
2: Cor da minha sobrancelha.
1: Ah, entendi.
3: Castanho, médio.
1: Sabe quando você faz aquele resgate de pinturas antigas?
3: Sim.
1: Que eles vão tirando as camadinhas, eles chegam na cor original.
3: Depois de muito trabalho.
1: Mas sempre surpreende, é muito bom. Bom, então, seguimos por aqui. Olha, hoje a gente vai conversar sobre um político. É um político pouco conhecido, Eu diria que ele é desconhecido. Talvez no Rio de Janeiro seja mais conhecido, naturalmente, mas fora do Rio de Janeiro ele é desconhecido. Mas ele é uma figura muito importante na estrutura do poder, porque ele é o número dois da Câmara dos Deputados, né? Tem o Hugo Mota, que é o número um, sucessor, né? Ele tá na linha sucessória do presidente da República. Se o presidente viaja, o vice assume. Se o vice também viaja, Geraldo Alckmin, é o Hugo Mota que assume a presidência da República. Então, nós estamos falando do número dois de uma estrutura de poder importante. Ele é o primeiro vice-presidente da Câmara dos Deputados, é quem fica na Câmara presidindo quando o Hugo Mota viaja. E o Hugo Mota já viajou, ele já presidiu a Câmara. Então é um cara importante, chama-se Altineu Cortes. Mas não é uma figura muito conhecida, né? Tem 513 deputados, para alguns ele é um dos 513, tem 46 deputados federais no Rio, para alguns ele é um dos 46, mas não é. Não é, ele é alguém na estrutura do poder, ele é alguém. Todo mundo conhece o Altineu Cortes em Brasília. Qualquer jornalista que cobre o poder conhece o Altineu Cortes. Então ele é uma figura realmente importante. Número dois da Câmara dos Deputados. Então isso dá a dimensão desse camarada. Bom, o jornal O Globo publica hoje uma reportagem falando indiretamente do Altineu Cortes. Estou dizendo indiretamente para ser rigoroso, mas a reportagem diz o seguinte: uma lavanderia, olha só que curioso, né? Lavanderia. Uma lavanderia registrada em nome de uma tia de 75 anos, eu sou dos mais críticos em citar a idade das pessoas quando não faz sentido, mas é uma lavanderia registrada em nome de uma tia de 75 anos e só em nome de uma tia, ela não tem sócio nem nada, que conseguiu multiplicar por 8 o faturamento da empresa num prazo de 5-6 anos. A empresa passou a faturar, nós vamos mostrar aqui, 78 milhões em contratos do governo do Rio de Janeiro. Do governo do Rio de Janeiro, não é iniciativa privada, não é distribuindo folheto por aí e conseguindo que as pessoas fossem lavar suas camisas e suas roupas sujas, né? Não. Aí, claro, sempre que a gente fala dos números do governo, a gente fica falando de bilhões e trilhões, e aí às vezes a gente perde um pouco a referência. A gente falou tanto de Daniel Vorcaro que 170 milhões para cá, 24 milhões de dólares para lá, dólares, uns bilhões de dólares e tal. Chega uma hora que, quando você ouve um número um pouco menor, né, 78 milhões de reais, parece até que é pouco. Você imagina,

gente tem sirene em cima, porque a história é impressionante. Max Clean Lavanderia Industrial multiplicou por 8 o que recebia do Rio. Era uma média de 2,4 milhões nos governos anteriores ao Cláudio Castro, do PL. Passou a ser 13 milhões no governo do Cláudio Castro, no PL. Detalhe, o Altineu Cortes é do PL. Outro detalhe, o Altineu Cortes é presidente do PL do Rio de Janeiro. Então, o presidente do PL do Rio de Janeiro, que é do PL, viu a tia dele aumentar o faturamento na gestão do PL. Detalhe, dos 23 contratos fechados com o governo do Rio de Janeiro, 19 não tiveram licitação. Ha! Não é sensacional? Não é sensacional? Ou seja, quando é que você não precisa de licitação? Quando só um fornecedor é capaz de prestar aquele serviço? Lavanderia, vamos combinar, tem 10 mil lavanderias no Brasil, mas tudo bem. Só um pode prestar aquele serviço, ou então, pressa, urgência, poxa, parece que a gente tem que lavar um lençol. Não existe isso, não existe. 80% do dinheiro da lavanderia, com dispensa de licitação, que é uma coisa fantástica, né? Agora, é interessante porque lavanderia, principalmente lavanderia hospitalar, lavanderia industrial, mas hospitalar, margens pequenas, faturamento difícil, essa empresa conseguiu aumentar o faturamento em 450%, 500%. Como que ela fez isso? Ela descobriu um novo método para lavar lençol. O nosso lençol, ele é branco e a gente lava, ele fica da cor do plástico, ele fica transparente. Aí quando fica branco, você manda pra gente. Não é isso. Porque se fosse isso também, de novo, aí não é nem estudo de caso das empresas, das faculdades de administração, mas de química, né? Ou alguma coisa assim. A Max Clean cresceu com contrato público, não com cliente privado, sob um governo do PL, PL do Altineu Cortes. Aí outra curiosidade, né? Para não parecer que não é apenas uma curiosidade. Essa empresa fica na Estrada dos Pachecos, 821, bairro do Pacheco, em São Gonçalo. Você diz, ah, de novo lá vem você com detalhes, né? Uma senhora de 75 anos, que diferença faz? Acabei de mostrar que faz. Por que você está dando o endereço da lavanderia? Porque nesse mesmo endereço aonde o Globo encontrou a lavanderia, funcionava uma outra lavanderia. Fechou. Uma lavanderia chamada Brasil Sul, agora é Max Clean. De quem era a Brasil Sul? Lavanderia que funcionava no mesmo endereço. Do pai do deputado. Então, além de tudo, também para as escolas de administração, olha que família interessada no ramo da lavanderia. Era o pai. Aí agora é a tia. Mas por que o pai saiu do ramo? São duas lavanderias no mesmo lugar? Não é isso, não. É que o pai foi preso. A lavanderia do pai terminou em cana. Em agosto de 2005, a Polícia Federal e o Ministério Público deflagraram a operação Roupa Suja. 13 mandados de prisão, 18 de busca e apreensão. Entre os presos, o pai do deputado. O pai do deputado, Altineu Pires Coutinho, dono da Brasil Sul. E o irmão do deputado. Não o deputado, gente. Isso é coisa da família dele. Marcelo Cortes Freitas Coutinho. O pai foi apontado como um dos chefes do esquema. Qual era o esquema? Fraudar licitações. Fraudar não de fralda, tá? Fraudar licitações de lavanderia de hospital público. Aí eles descreveram, os procuradores, o esquema. As empresas loteavam os hospitais, se fica com esse, fica com aquele outro, fica com outro, combinavam quem ia ganhar. Os outros apresentavam um orçamento de fachada em valores um pouco mais altos, só para dar aparência de disputa. E aí eles dividiam as obras, os serviços. E não era só roupa, não. Eles fraudavam também compra de insumos para remédio do coquetel contra a AIDS, comprado pelo Ministério da Saúde. Faturamentos, superfaturamentos absurdos. Aí o dinheiro

0: saía do Brasil com ajuda de doleiros e ia para paraíso fiscal. O que você acha disso? Tem um deputado, que é o número 2 da Câmara, vice-presidente da Câmara, tem uma tia que vende serviços em uma lavanderia. No mesmo endereço onde o pai dele vendia serviço em lavanderia. O pai foi em cana, o irmão foi em cana. O pai foi condenado a 13 anos de prisão. O Tribunal Regional Federal da Segunda Região chegou a mostrar um depósito de 18 milhões de reais que tinham sido usados para liberar bens, entre os quais um apartamento em Ipanema, na Vieira Souto, um endereço chique da cidade, de 30 milhões de reais, um apartamento de 30 milhões de reais. O que vocês acham disso? Em 2009, o pai, isso eu falei em 2005, em 2009, o pai foi preso de novo. De novo. Ele gosta de ser preso. Na operação Sexta-feira 13, evasão de divisas e lavagem de dinheiro. Então, é uma coisa louca esse troço. O que aconteceu? Brasil Sul, empresa do pai, Max Clean. Quando o pai dele foi preso, o Altineu Cortes era secretário estadual do governo da Rosinha Garotinho. Aí ele pediu demissão. Aí se passaram 20 anos, aí o mesmo galpão em São Gonçalo, no tal endereço que eu nominei, Estrada dos Pachecos, vira outra lavanderia do que opera com o partido, no governo do partido que o filho preside, né? Que o deputado preside. Bom, em São Gonçalo, que é onde está essa lavanderia, o prefeito é o capitão Nelson, também do PL. Aí em novembro do ano passado, o Globo disse o seguinte, que o Altineu assinou uma emenda de 92 milhões de reais para a cidade. 77 milhões foram para uma empresa. Já está ficando muita informação, né? Mas você percebe, a lavanderia fica em São Gonçalo. Ele mandou emendas de 92 milhões de reais para São Gonçalo, o deputado. 77 foi para uma empresa, para obra de pavimentação e drenagem. E é muito interessante porque essa empresa, ele mandou para essa empresa, e quem comandava na prefeitura as obras era um ex-assessor do próprio deputado. É fantástico esse troço. Essa mesma família da lavanderia, aquela Brasil Sul que tinha o irmão, o Marcelo Cortes, era sócio de uma pedreira. Então não é só lavanderia, também era sócio de uma pedreira. E a tal da pedreira deles, ele foi preso ali por causa da roupa suja, mas a pedreira também foi alvo de investigação, porque a pedreira aumentou o faturamento em 500% prestando serviços para a cidade de São Gonçalo. Então eu lhe pergunto, o Altineu Cortes é um deputado probo, provavelmente, mas a família dele tem pessoas envolvidas em histórias bichadas. O pai dele, o irmão dele e agora uma suspeita envolvendo a tia. Ele mandou dinheiro para São Gonçalo. São Gonçalo usou o dinheiro dele para fazer obras. A Infratec, que é a empresa de engenharia, contrata uma empresa que contrata a pedreira do irmão dele. Será que ele não tem nada para explicar? No Japão, eles pegam a faca e furam a barriga e fazem araquiri. Nos Estados Unidos, eu já vi cena de funcionário do governo descoberto com corrupção que deu um tiro na cabeça em público, na frente das pessoas. Uma cena horrível. Mas produziu um certo alívio, né? Mas horrível a cena. Aqui, os caras soltam nota dizendo que não tem nada, que tudo foi feito dentro do devido processo, que isso está chocado, isso não passa de uma perseguição. Eles é que estão perseguindo o dinheiro público. São as pessoas que estão perseguindo o deputado. Ninguém conhece esse cara fora do Rio de Janeiro. Ninguém liga para o Altineu Cortes. Se ele andar aqui na rua, se ele for agora no estádio Azteca, você acha que as pessoas vão gritar: Altineu, Altineu? Ninguém. Se ele for no Maracanã, talvez uma pessoa grite uma palavra, um impropério, né? Eventualmente, talvez alguém o abrace, mas no Morumbi, em São Paulo, no Mineirão, ninguém sabe quem é esse cara. Então ninguém vai perseguir esse cara. Agora, olha que interessante, esse cara nasceu em Niterói, em 68, começou como deputado estadual pelo PMDB, 6 anos depois estava no PT. No PT. Aí ele passeou pelo PT, foi PR, e aí foi pro PL. Quer dizer, o cara foi do PT e foi do PL. PT e do PL. Quer dizer, o que ele tem na cabeça? Deve ter um problema de conexão de um hemisfério com o outro. Talvez tenha. Foi relator da CPI do BNDES, foi subrelator da CPI da Petrobras, se apresenta como um homem atuante no combate à corrupção, mas é autor de uma PEC que transforma emenda de comissão em emenda individual e impositiva. Ou seja, a proposta obriga o governo a pagar as emendas. Então, esse camarada, ele é filho de condenado. Ele próprio, aliás, já carrega condenação. O Tribunal de Justiça do Rio condenou por improbidade administrativa, por dispensa de licitação no tempo que era secretário. Falei que ele foi secretário do governo da Garotinha. Perda de função pública, está recorrendo. Então, esse cara é o número 2 da Câmara dos Deputados. E hoje o Globo mostra a história da tia dele. O que vocês acham que vai acontecer? Você acha que esse cara vai em cana? Você acha que ele vai ser chamado a dar explicações? Ele é o primeiro vice-presidente. O segundo vice-presidente é o cara que tem que decidir se deve colocar um cara desse para se explicar na comissão de ética. Mas é aquilo. Ele não pode ser responsável, né? Responsabilizado pelo que faz a tia. Ele não pode ser responsabilizado pelo que faz o pai. Talvez ele pudesse ser responsabilizado pelo que faz o filho. Mas o irmão, né? Ele pode ser, olha, desculpa, eu não tenho culpa. É minha tia, é meu irmão, é meu pai. Ele não. O que você acha? Você que está ouvindo essa história. Eu não preciso falar o que eu acho, porque senão eu não iria apresentar essa história aqui. Eu acho essa história um escândalo. Eu acho que esse Altineu Cortes, no mínimo, deveria renunciar, né? No mínimo, deveria fazer carta ao povo brasileiro, né? Lula fez carta ao povo brasileiro, faz carta ao povo brasileiro e renuncia, sai, vai embora, vai fazer outra coisa, vai fazer meditação, vai pro butão, né? Mas com passagem de ida. Mas esse cara tá aí e deve estar indignado, recebendo telefonemas nessa altura do campeonato. Isso é um absurdo, somos todos partes, estamos unidos neste momento de grande transformação. É um vexame. Isso que está acontecendo é um vexame. Essa reportagem do Jornal Globo é um DNA, é um exame de sangue, é uma tomografia, uma ressonância do que a política, não vou dizer que tem de pior, porque é óbvio que pode ter coisa pior, tem coisa pior, a gente já noticiou coisa pior, mas é lamentável essa história. Eu não sei se você concorda ou discorda, essa é a opinião que eu tenho sobre o assunto.
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0: Eu não posso, eu não vou assistir.
3: Pode sim, a partir das 10h30 da noite.
0: Ah, isso eu vou ver.
3: Dá tempo depois no Jornal da Band.
0: No Jornal da Band eu vou ver.
3: Ó, narração do Silva Júnior. Seleção brasileira estreia no sábado contra o Marrocos às 7h da noite, pelo horário de Brasília.
0: Não vou ver, não.
3: Não vai? Não, um timeco ali. É, quem conhece essa tal de seleção brasileira?
0: Nossa senhora.
3: Você sabe quem que conhece a seleção brasileira?
0: Quem?
3: A Aline Fanelli, Aline nossa Fanelli, repórter da seleção.
0: Escalação, né?
3: Teve ela tá prometendo. É, ela tá Aline, prometendo, não é de hoje.
0: Você estudou jornalismo, que eu sei. Você aprendeu várias coisas. Você aprendeu o quê, quando, como, onde e por quê. Só, isso é o básico do jornalismo. Então, quem... 11 nomes. Quando você descobriu? Como você pode esconder? Mas o resto entrega pra gente. Vai, goleiro.
4: Boa tarde, Alisson.
5: Lateral direito. Aí já complica, né? Aí é o grande X da questão toda.
0: Lateral direito é complicado.
4: Danilo.
5: Aí já temos uma informação.
0: Não, é assertiva.
5: Assertiva.
0: É, por isso que é a Aline Fanelli. Pode continuar, Aline.
4: É que a gente tem essa informação a mais ontem, porque a gente conversava aqui no horário nesta quarta-feira e o treinamento estava fechado para a imprensa, mas alguns convidados estavam lá, né, patrocinadores, e aí o Ancelotti montou um time que pode não ser o time titular do sábado, pode, mas é um primeiro time para a gente começar a debater. Então, com Alisson, Danilo, Marquinhos, Gabriel Magalhães, e aí uma troca na lateral esquerda, porque no último amistoso ele foi com Douglas Santos, e aí ele iria com Alexandro no meio de campo, Casemiro, Bruno Guimarães com Lucas Paquetá. O Ancelotti gostou bastante da dinâmica do Lucas Paquetá no time titular, e aí Rafinha, Vinícius Júnior e também o Matheus Cunha. No treino de ontem, o Ancelotti mexeu um pouquinho nessas posições de ataque, colocou o Endrick, o Luiz Henrique e também o Gabriel Martinelli para verificar justamente possibilidades. Então a gente trabalha assim, né, Oneg? Olha, a escalação que ele trabalhou ontem foi essa. Será do jogo? Pode ser que sim, pode ser que não. A gente ainda vai tentar descobrir, porque amanhã tem a entrevista do homem lá no MetLife Stadium, que é o estádio que vai receber esse primeiro jogo da seleção brasileira. E hoje é o goleiro Alisson que falará com a gente no hotel da seleção brasileira, às 13h30 da tarde, do horário de Brasília. E aí, quem estiver acompanhando, óbvio, que eu sei que todo mundo vai acompanhar a abertura da Copa do Mundo com a Band News FM, vai acompanhar também essa entrevista coletiva do Alisson, que eu estarei lá para trazer todas as informações nesse nosso show de cobertura da Copa do Mundo de 2026.
3: Combinado, Aline Fanelli, nossa repórter da seleção. Vamos liberar a Aline, porque assim, o pessoal da Copa volta mais tarde, ela vai trabalhar muito, muito, muito nos próximos 40 dias. Valeu, Nini, bom trabalho para você.
4: Um beijo, gente, até mais.

0: Agora, 12:27, dando sequência à atualização do noticiário, o ministro Gilmar Mendes do Supremo diz que o Congresso Nacional não pode criar despesas para estados e municípios sem identificar ou sem indicar a fonte de custeio. Ontem, o Senado aprovou uma série de propostas com o potencial de ampliar gastos públicos. Quem tem os detalhes é o Márcio Rocha.
1: O Senado aprovou na noite desta quarta-feira o projeto que cria uma linha de crédito especial para a renegociação de dívidas de produtores rurais. O texto é considerado uma pauta bomba, pois o custo da operação pode retirar do orçamento da União cerca de 140 bilhões de reais nos próximos anos, complicando os planos do governo de perseguir a meta fiscal. O tema foi colocado em votação no plenário pelo presidente do Senado, Davi Alcolumbre, e mostra mais uma vez o desgaste entre ele e o governo do presidente Luiz Inácio Lula da Silva. Pela internet, o ministro Gilmar Mendes do Supremo Tribunal Federal sinalizou que a corte pode declarar a matéria inconstitucional.
2: Na Bahia, prisões relacionadas ao Comando Vermelho. Fala Janaína Moradilo.
3: Uma operação da Polícia Civil da Bahia prende 16 pessoas por tráfico de drogas e lavagem de dinheiro. Todos têm envolvimento com a facção Comando Vermelho. A ação denominada de Maré Vermelha aconteceu hoje em 8 estados. Entre os detidos, 11 foram encontrados na Bahia, sendo 10 em Salvador e 1 em Santo Antônio de Jesus, no Recôncavo. Outros investigados foram capturados nos estados de Minas Gerais, Mato Grosso, São Paulo e Rio de Janeiro. Segundo a Polícia Civil, a estrutura financeira do grupo era usada para esconder a origem dos valores obtidos com o tráfico de drogas e permitia a reinserção desses recursos na economia formal.
0: Tem combate a facções criminosas também no Ceará. Fala Moisés Mororó.
4: A Polícia Civil do Ceará realiza nesta quinta-feira uma operação de combate às organizações criminosas com atuação em Juazeiro do Norte, Quixeramobim e Tauá, no Ceará. Ao todo, estão sendo cumpridos 28 mandados de prisão preventiva e 22 de busca e apreensão. Mais de 70 agentes participam da ação em Juazeiro do Norte, que também alcança alvos em Pernambuco e na Bahia. Até o momento, mais de 15 suspeitos já foram presos.
2: Um grupo que pintava a rua para a Copa do Mundo é atropelado em Belém. Fala Jordânia Gama.
5: 4 pessoas ficam feridas após serem atropeladas por uma picape enquanto pintavam uma rua para a Copa. O caso aconteceu na noite dessa quarta-feira, no bairro da Sacramenta, em Belém, no Pará. O motorista fugiu sem prestar socorro. Testemunhas relatam que motocicletas foram colocadas para bloquear a passagem de veículos durante a pintura. Mas o motorista da picape avançou pelo local, atingindo moradores e outros 7 veículos, incluindo um caminhão. Entre os feridos está Pampa, torcedor do Paysandu, conhecido nas redes sociais por ser símbolo de inclusão no futebol. Outras 3 vítimas foram levadas ao hospital e já receberam alta.
2: A candidata de direita conservadora Keiko Fujimori passa à frente na apuração dos votos da eleição presidencial do Peru. A filha do ex-presidente peruano Alberto Fujimori tem 50,01% dos votos.
6: Jesus, repete.
2: 50,01% contra 49,99%.
6: Tem o número de votos absolutos? Não.
2: Não tenho aqui, o INEG. Mas fato é que ela está disputando com o político de esquerda, Roberto Sanches. A diferença entre os dois candidatos é de pouco mais de 500 votos.
6: 500 votos!
2: Com 98% das urnas apuradas, está muito apertada a votação por lá. A gente lembra que o Peru enfrenta uma crise política muito, muito grave. A gente teve uma série, eles tiveram, na verdade, uma série de presidentes cassados ou derrubados por tentativa de golpe, autogolpe e questões similares, corrupção também. Pesquisa na intenção de votos antes do pleito já indicava uma disputa acirrada com empate técnico.
6: Sabe quantos votos, quantos eleitores tem no Peru?
2: Quantos?
6: 27 milhões.
2: Meu Deus. Então terá essa diferença.
6: Eu não sei quantos votaram, mas 27 milhões de votos, você tá falando em 500 votos?
2: Votos, não é 500 mil.
6: 500 votos.
2: É nada.
6: É inacreditável. É aquela coisa que você brincou assim. Sabe quando você brinca aqui? Mas, meu, 500 votos, aqui tem num prédio.
2: Uhum.
6: 500 eleitores.
7: Prédio, em São Paulo, prédio pequeno.
6: É, tem 500 eleitores.
2: Se andar aqui na Band, eu acho que num dia mais movimentado a gente reúne 500 pessoas.
6: 500 pessoas. Você imaginou? Num país com 27 milhões de eleitores, a diferença é de 500 votos. E quantos por cento você falou que já foram apurados?
2: 98.
6: Quer dizer, ainda... E ontem era 97 e tava 50,05 pro outro candidato. Ela tava com 49,
2: Há muitos quebrados.
6: É,
2: mas agora ela está com 50,99.
6: Que coisa fantástica. Falta ainda 2%. Pode virar também.
2: Pode.
6: Porque virou. Não parecia que ia virar ontem. Parecia que pelo pouquinho que ainda havia.
2: 2% dos votos para apurar, dá. Por 500 votos, dá para mudar.
6: Dá. E nós estamos falando, gente, de uma campanha que tem um candidato de esquerda e um candidato de direita. Você imagina, o país vai para cá ou vai para lá? Né? Eu não tô dizendo que cá é o meu, lá é o do outro. Eu não sei qual é qual. Mas quando você fala, vai para cá ou para lá, para um lado ou para o outro. 500 votos. É, essa eleição, olha, é histórica. Histórica.
0: Meio-dia e 33, tem falta de luz agora em parte da Bahia. Quem tem os detalhes ao vivo é o Daniel Araújo.
6: É muito impressionante.
8: É isso mesmo. Uma boa tarde a todos. A segunda maior cidade da Bahia, Feira de Santana e outros municípios da região centro-norte do estado, estão sem energia. O problema foi identificado por ouvintes da Band News FM por volta das 10 horas da manhã. Segundo a Coelba, distribuidora de energia aqui do estado, um problema no sistema de transmissão causou o desabastecimento. Em nota, a empresa disse que acompanha a situação e que aguarda o ONS, Operador Nacional do Sistema Elétrico, autorizar o restabelecimento. A Band News FM procurou o ONS, mas ainda não obteve retorno. Recentemente, agora há pouco, alguns ouvintes já nos informaram que iniciou um restabelecimento de alguns bairros, porém, de Feira de Santana, porém, a Coelba não confirma o início do restabelecimento e também não dá previsão para a normalização da situação. Volto com vocês.

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13: Meio-dia, 38 minutos. Olá, boa tarde para você, ouvinte da Band News FM. Seja bem-vindo à nossa programação. Eu, Luana Bernardes, te acompanho por aqui nesse início de tarde, hoje, dia 11 de junho de 2026. Desejo a você um ótimo dia, uma ótima quinta-feira e te convido a participar da nossa programação pelo 999026970, o número do nosso WhatsApp. Fique à vontade para mandar a sua mensagem para cá. A gente fala do trânsito.
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13: Paulo Lage está no ar com informação pra gente sobre o trânsito aqui na cidade. Fala aí, Paulo.
16: Olá, uma ótima tarde para você sintonizado aqui na Band News FM. Excelente quinta-feira para todo mundo. Autoestrada Grajaú Jacarepaguá. O primeiro destaque que eu trago para a tarde de hoje é de um capotamento mais cedo na altura do quilômetro 4,5. Para quem vai em direção a Jacarepaguá, não chega a atrapalhar tanto assim o trânsito. É inclusive um panorama melhor comparado com a linha amarela até o momento, até porque a Via Expressa também apresenta dificuldades. Já a partir do trecho de Pilares, para você que segue no sentido barra. 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Volto com vocês do estúdio.
13: Valeu, obrigada, Paulo, que tá de volta daqui a pouquinho.
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13: Temos participação do trânsito 999026970. Fala aí, Daniel Nascimento, boa tarde.
19: Boa tarde, Luana, boa tarde a todos. O nosso ouvinte Marcos passou ali pela Cardoso de Moraes em Bom Sucesso e percebeu uma situação um pouco inusitada com o sinal. Vamos ouvir. Boa tarde.
20: Bom dia, meus amigos da Band. Marcos Antônio, taxista. Não sei se já foi passado para vocês. Estou passando aqui pela Cardoso de Moraes, aqui em Bom Sucesso. Em frente à CA, tem um sinal de trânsito que ele está pendurado só no fio. Ele pode cair a qualquer momento. Está perigoso cair em cima de um carro ou então de alguém atravessando. Pede para alguém dar 7 dias, não sei, e vir dar uma olhada e prender o sinal antes que aconteça alguma coisa. Porque eles são assim, eles esperam acontecer para depois arrumar. Obrigado aí, um abraço. Em um segundo tudo pode mudar.
19: Pois é, situação aí, você, ouvinte, tem alguma denúncia, alguma situação, manda pra gente 999026970.
13: Valeu, obrigada pelas informações. Agora meio-dia, 42 minutos. Rafael Ajuiz, boa tarde.
21: Boa tarde, Luana. Boa tarde, ouvinte. Os bandidos que tentaram roubar uma carga de alimentos avaliadas em R$41 mil não conseguiram concretizar o roubo após o caminhão travar. O caso aconteceu na rua Porena, em Ramos, na zona norte do Rio, na manhã desta quinta-feira. De acordo com a Polícia Militar, agentes do Batalhão da Maré receberam a informação de que um caminhão estava parado no local. O motorista relatou que havia sido abordado por dois criminosos em motocicletas na Avenida Brasil. Segundo a vítima, depois que o veículo travou, os criminosos fugiram. Luana.
13: Obrigada pelas informações, Rafael. Agora é meio-dia, 42 minutos.
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13: Agora a gente volta a falar do trânsito com o Laje. Fala aí, Paulo Laje.
16: Olá de volta, trazendo mais destaques do trânsito para você aqui na Band News FM, falando ainda da Avenida Brasil, retenções a partir da Penha para quem vai rumo ao centro da cidade, o mesmo acontece lá pela linha vermelha, com essa lentidão maior a partir do trecho da cabeceira do aeroporto internacional. Portanto, o melhor caminho na saída da Zona Norte é a Leopoldo Bulhões e também a Senador Bernardo Monteiro mais à frente. 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Voltamos ao estúdio.
13: Tá certo, obrigada pelas informações. Paulo Lajo, agora meio-dia, 43 minutos.
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13: Previsão agora à tarde de chuva fraca a moderada isolada e temperaturas em declínio. A máxima hoje é de 25 graus aqui na cidade, a mínima de 17 graus segundo o Sistema Alerta Rio. À noite temos previsão de chuva fraca isolada. Para amanhã temos previsão de termômetros em elevação. Amanhã a máxima é de 31 graus, a mínima de 17 graus. Com previsão de tempo nublado a parcialmente nublado, chuva fraca a moderada isolada. Meio-dia, 44 minutos.

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0: IBGE divulga a projeção da safra para 2026. Quem traz os detalhes para a gente é a Luana Bernardes.
1: A produção de cereais, leguminosas e oleaginosas em 2026 deve ser de 350,4 milhões de toneladas, 1,2% maior do que a de 2025. A estimativa é de maio de 2026 e foi divulgada pelo IBGE hoje. Em relação à estimativa de abril, houve crescimento de 0,5%. A área ser colhida foi de 83,2 milhões de hectares, com aumento de 2% no confronto com o ano passado.
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1: E ele tá de volta com a informação do trânsito, João Boeri daqui a pouquinho vai entrar no ar com a gente com mais informação aqui do Rio de Janeiro. Paulo Lage, fala aí, Paulo.
6: Olá, de volta, trazendo mais destaques do trânsito para você aqui na Band News FM, falando agora de Botafogo. Lentidão acontece pela Voluntários da Pátria até pelo menos o trecho da Nelson Mandela, ali nas proximidades da estação Botafogo do metrô. Não tá tão diferente assim o panorama de chegada ao bairro da Zona Sul pela professora Álvaro Rodrigues e Amena Barreto, até porque a lentidão por lá tá se estendendo até a Real Grandeza. Quem tá acessando a General Polidoro é uma boa alternativa de saída dessa região. Boas condições também no acesso para a Enseada de Botafogo. 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Voltamos ao estúdio.
1: Tá certo. Obrigada, Paulo Lage, pelas informações. Agora sim, o destaque do João Boeri. Fala aí, João, boa tarde.
7: Oi, Luana, boa tarde a você e aos nossos ouvintes. Para falar de uma fiscalização da Secretaria Municipal de Ordem Pública e da Subprefeitura da Zona Sul na Rua Dias Ferreira, no Leblon, Zona Sul do Rio, na madrugada de hoje, ao todo, 10 bares e restaurantes foram multados em mais de R$31 mil durante uma operação de ordenamento por ocupação irregular de calçadas. Problema crônico da Rua Dias Ferreira. Muitas reclamações dos nossos ouvintes que moram, transitam por lá também. Equipamentos irregulares foram retirados, liberando a circulação de pedestres. Ao todo, 11 estabelecimentos foram vistoriados, resultando na emissão de 13 autuações por uso de mesas e cadeiras sem autorização ou em desrespeito às regras, além de materiais guardados em áreas públicas. Luana.
1: Valeu, João. Obrigada pelas informações. Agora o seu destaque, Rafael Ajus, boa tarde.
8: Boa tarde, Luana, boa tarde, ouvinte. O Instituto Estadual do Ambiente autua restaurante flutuante que fica na Baía de Guanabara, na Urca, na Zona Sul, por despejo irregular de esgoto. O estabelecimento foi multado por lançar efluentes sem o tratamento adequado antes do descarte no mar. A penalidade pode chegar a R$50 mil. O restaurante também foi notificado a separar o esgoto sanitário dos resíduos da cozinha e a comprovar que os efluentes tratados atendem aos padrões ambientais estabelecidos pelo Conselho Nacional do Meio Ambiente. A reportagem aguarda um posicionamento do estabelecimento. Luana.
1: Obrigada pelas informações, Rafael.
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2: Temos informação de momento da ponte. Daniel Nascimento.
3: É isso, Luana. Nosso ouvinte Sérgio Pena vai falar agora pra gente. Ele falou que a ponte Rio-Niterói, ali no sentido Rio, tá interditada. Vamos ouvir.
4: Boa tarde, Band. Sérgio Pena aqui. É, alguém saberia dizer o que tá acontecendo? Ponte Rio-Niterói, fechada, sentido Rio. Tudo parado aqui na altura do pedágio. Várias viaturas fecharam a ponte. Agora tá começando a liberar o tráfego devagar. Eu espero que em um segundo tudo mude. Um abraço.
3: É isso, até aqui, pelo menos eu dei uma olhada aqui no X, ali que eu vi as pontes, até o momento não atualizou sobre o que seria essa situação. A gente vai apurar e, obviamente, tendo atualizações, a gente vai falar até para os nossos ouvintes que passam ali pela ponte.
2: Então, atenção, ponte fechada nesse momento no sentido do Rio de Janeiro, ali no trecho do pedágio. O nosso ouvinte passou ali pela região, viu as pistas interditadas, mas não sabe o que está acontecendo. A gente vai apurar e daqui a pouquinho a gente traz mais informações aqui para você ouvir. Falando em Niterói, a nova base do Segurança Presente de Niterói vai começar a operar hoje. O policiamento do programa abrange os bairros do Centro, Fonseca, Barreto e São Domingos de 6 da manhã, aliás, até as 2 horas da madrugada seguinte. A base Centro vai ser inaugurada hoje à tarde e funciona na região administrativa de São Lourenço, área central da cidade, próxima à cabeceira da Ponte Rio-Niterói. Ao todo, Segurança Presente de Niterói atua em 3 bases na cidade, Centro, Icaraí e região oceânica. O programa em Niterói mobiliza diariamente cerca de 300 agentes entre policiais militares, servidores civis e assistentes sociais. Criado em 2014, Segurança Presente já conta com 63 bases em funcionamento em 28 municípios aqui do Rio de Janeiro.
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0: fazer um bolo, tem pouco ingrediente. Vamos fazer um bolo com uma crostinha de canela. Nossa, nada mais gostoso pra servir agora com um chocolate quente. Tá frio, né? Aqui em São Paulo, pelo menos, já tá frio. Você vai fazer um bolo bem basicão, que é pra misturar tudo, tá? Não é bolo de batedeira, é bolo de mexer na tigela. Bolo de sítio, assim, sabe? Que a gente vai mexendo. Então, você vai colocar uma xícara de açúcar, 3 colheres de sopa de manteiga, 1 ovo, 1/2 xícara de leite, 1 1/2 de farinha e 2 colheres de chá de fermento. Isso é um bolo básico, tá? Misturou tudo, coloca na forma e aí você vai preparar uma farofinha pra jogar por cima. Com 1/2 xícara de açúcar, 1/2 de farinha de trigo, 1 colher de sopa bem cheiona mesmo, assim, de canela e 2 colheres de manteiga em temperatura ambiente. Então a manteiga vai estar molinha, você põe todo mundo ali numa tigela e vai quebrando assim com a pontinha dos dedos. Aí joga essa farofa por cima do bolo e leva pra assar. A farofa vai dar um crocante, caramelizadinho em cima, que fica bem legal. E o bolo é um bolo de nada. Eu falo, mãe, tem bolo? Tem. Bolo de quê? Ah, bolo de bolo. Então esse é um bolo de bolo com borogodó. E se você quiser, você pode falar comigo pelo e-mail hojepode@bandnewsfm.com.br ou pelas redes sociais no @carolecrema. Pode pedir receita, dica, fala comigo, eu vou adorar.
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0: Tem gente que vira a hora 1:07, 1:08.
1: Sim.
0: Tem gente que às vezes consegue virar 12:59.
1: Aí vem querendo pagar de bacana, criando crédito, tipo crédito de carbono. Ela quer criar crédito de minutos.
0: Crédito de minutos,
1: então,
0: gostei.
1: No caso de segundos, porque agora deu uma hora.
0: Pontualmente, uma hora da tarde.
1: Aí sim, parabéns. E assim, não é por nada, mas é que eu não sei se as câmeras, quem estiver assistindo com imagens, vai poder talvez constatar o ar de decepção, uma certa frustração por comparação.
0: Você sentiu?
1: Sim, por comparação eu senti uma certa frustração no ar do Humberto Ferretti, que ontem, pelo amor de Deus, sem comentários. E vem cá, hoje também é Copa, e mais Copa do que ontem.
2: Aliás, hoje, se o programa atrasar...
0: Não pode.
2: A gente só vai atrasar a abertura, a transmissão da abertura da Copa.
1: Só isso.
2: Não, coisa não, pequena.
0: Assim, ó, poder atrasar não pode. Não pode. Pode. Hoje vale a advertência.
2: O Gianni Infantino, presidente da FIFA, tá acompanhando, porque se a gente não tiver pronto as duas para começar a transmissão, vai ter que adiar a abertura lá no Estádio Azteca.
1: Para tudo.
2: É o seguinte, hoje não tinha pra onde correr.
1: Shakira!
2: Modéstia à parte, eu escolhi um bom exemplo no começo do programa. É o avião que tá no fim da pista, ele tem que decolar naquele momento hoje.
1: Então, não tem mérito.
2: Não. Que tem, né? Tá. Agora, a segunda hora será desafiadora.
1: Não, a gente vai conseguir.
0: Por isso
1: qualquer
0: que
1: coisa,
0: eu
1: aperta o
0: um
1: botão e diz
0: que
1: acabou. A Larissa levanta o dedo e diz
2: é isso.
0: Sabe
2: também.
0: Chega.
1: A gente tem uma imagem, sabe aquela imagem, gente, quando alguém pega os quatro dedos, coloca todos num plano só, como se estivesse sobre a mesa, mas gira os quatro dedos em direção ao pescoço e faz dois movimentos como se fosse um leque, mas com os dedos na horizontal, contra o pescoço, como se estivesse cortando duas vezes o pescoço? Pois essa cena é uma cena que se usa, né?
2: Ó, a gente corta. Faz aqui, a gente faz.
0: Na verdade,
2: sempre...
0: a gente coloca a mão um pouco à frente, porque assim, olha, pro ouvinte que tá me acompanhando pelo YouTube, aqui tem um microfone bem à minha frente. Se eu colocar a mão aqui, já pega fora da câmera. Então aqui um pouquinho mais baixo, fazendo assim, ó, uma mão por cima da outra, fazendo um corte.
1: É uma fatia. Uma fatia, só que ela pega as duas mãos, coloca uma sobre a outra, como se estivesse apoiando.
0: E deslizo elas pra fora.
1: Pra fora. Duas vezes, porque uma vez só não quer dizer nada. Duas vezes só, você parece que...
0: Ah, tá passando um creme aqui na mão, tranquila.
1: Não, faz duas vezes, é intencional, significa assim, deu, tá? Isso ela faz. E ela faz mesmo.
0: Agora isso, faz. Se a câmera tiver virada pra mim. Se tá fechada a câmera só no Ferretti, eu começo aqui, ó,
2: em cima. Aí é o sinalzinho aqui, ó, que tá aparecendo na câmera agora, que é o sinal que o Eneg falou. Quem tá na mesa tem que controlar o horário, não tem jeito.
0: Inclusive.
2: Então, inclusive.
0: Vamos chamar dois dos Estados Unidos.
1: Uma e dois, vai.
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2: Uma hora mais 3 minutos, daqui a pouquinho tem a abertura da Copa do Mundo, 16:00, México e África do Sul. Antes de a bola rolar pela primeira vez no Mundial, a cantora colombiana Shakira vai se apresentar no Estádio Azteca, aliás, um estádio lendário, já recebeu duas finais de Copa do Mundo, vai receber o terceiro jogo de abertura. Shakira vai cantar a música tema da Copa, Dai Dai. Quem sabe tudo, ele não entende muito de futebol, mas de Shakira o homem entende. Fala, Maurício Ferreira.
5: Sinto decepcioná-los, tudo bem, pessoal? Um abraço a você, Humberto Ferretti, Larissa, também ao Oineg, todo mundo que acompanha por aqui a nossa programação da Band News FM. Pois é, teremos Shakira hoje, né, abrindo esses trabalhos, jogo de abertura, toda aquela cerimônia que será iniciada 90 minutos antes do jogo, né, então pra gente já trazer aqui pro horário de Brasília, a bola rola às 16:00, então por volta de 14:30, teremos o início dessa cerimônia de abertura, que vai contar com a Shakira cantando esse que é o tema oficial da Copa do Mundo de 2026, acompanhada ainda de outros cantores, né? J Balvin, Burna Boy, Danny Ocean, Maná também estará envolvido nessa cerimônia de abertura, já também com a definição de quem vai cantar os hinos nacionais de México e África do Sul, as duas seleções que vão protagonizar esse jogo de abertura da Copa no estádio Azteca, na Cidade do México. Então, Alejandro Fernandes vai cantar o hino nacional do México e a cantora Tayla, sul-africana Tayla, vai cantar o hino então da África do Sul. São alguns dos tantos personagens envolvidos nessa cerimônia de abertura, que deve durar, viu pessoal, entre 20 e 25 minutos, e a expectativa é que depois já comecem a retirada, né, de todo o cenário que será montado no centro do gramado, por todo o campo do estádio Azteca, para que depois os jogadores de México e África do Sul já deem início também ao trabalho de aquecimento. Então, Band News FM no ar a partir das 2 da tarde pelo horário de Brasília. Isso se vocês não atrasarem aí, eu tava ouvindo, tá?
0: Tem
5: ordem na casa por aí, ó, 2 da tarde, horário de Brasília, começa a nossa transmissão da Band News FM pra toda a rede, e a gente vai contar tudo de México e África do Sul. Reedição daquela partida de abertura da Copa do Mundo de 2010, e com esse histórico que já tem o estádio Azteca, né? Foi o palco das aberturas em 1970, também em 1986, recebeu as duas finais dessas edições. Viu o Pelé com a seleção brasileira conquistar o tricampeonato em 70, lá Mano de Dios também, do Dom Diego Armando Maradona contra a Inglaterra nas quartas de final daquela Copa de 86, a Argentina que depois seria campeã. Então é um estádio pra lá de histórico, certamente estará abarrotado dentro da sua capacidade de 80.824 torcedores, pessoal.
0: Ô, Mal, aí, antes de chamar o Ferretti brincar, porque ele não entende muito de futebol, mas entende de Shakira... O Fábio França gravou um vídeo pras nossas redes dando um palpite pro jogo de estreia. Eu queria um palpite seu em qual vai ser o look da Shakira pra hoje.
6: Já que você é especialista.
5: Não faço a menor ideia de qual vai ser o look da Shakira. Hoje eu não tenho, assim, a menor ideia de qual seria a vestimenta ideal, tá, pra Shakira hoje nesse show de abertura. Mas eu sei que não vai ser algo barato não, viu, Lari? Eu sei que você tá sempre ligada aí nessas evoluções da moda, mundo afora. Com certeza o look, né, o outfit da Shakira vai valer bastante.
0: Tá, e um palpite pro jogo então, já que de outfit você não opina.
5: Tá, eu não vi o do Fábio França, tá? Eu aposto em 2-0 México.
0: Tá certo, registrado seu palpite, Mal. Bom trabalho aí pra você, obrigada.
5: Valeu, pessoal. A gente volta já já. Tchau, tchau.
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0: Ah, vamos falar um pouquinho mais de Copa do Mundo, mas aqui no Brasil as ruas de todo o país estão ganhando esse clima, entrando, o pessoal aos poucos vai engrenando na Copa do Mundo. E do Rio de Janeiro, Vinícius Calisto traz o destaque pra gente. Fala, Calisto, boa tarde.
7: E aqui nas areias da Praia de Copacabana, ó, últimos ajustes no palco que vai receber grandes atrações, inclusive telões para a grande estreia do Brasil na Copa do Mundo no próximo sábado contra Marrocos às 7 da noite. Aqui a Arena Copacabana Fan Fest, claro, casa oficial para a torcida brasileira poder assistir aos jogos da seleção, não só a estreia, mas os próximos também da primeira fase, no dia 19, no dia 24 também, para esse primeiro jogo em ingressos esgotados, mas foram retirados de forma gratuita do site. Foi só uma forma que a plataforma colocou para colocar ali uma organização melhor nesse público que vai vir. São 10 mil pessoas esperadas aqui mesmo para as areias da Praia de Copacabana para esse primeiro jogo, e claro, vai contar com atrações como o cantor Arlindinho, sambista, e o cantor de trap L7non, eles que vão ser as duas atrações que vão abrir então essa estreia do Brasil na Copa do Mundo. Um aparato policial já montado, mais de 200 agentes vão reforçar aqui a segurança, inclusive com o apoio da Prefeitura do Rio, que através do Centro de Operações vão colocar um monitoramento especial com mais de 6 mil câmeras para ajudar a monitorar a saída e entrada de público e, claro, eventuais ocorrências. A Band News FM vai continuar aqui sempre nessa cobertura.

0: Em algumas regiões, também há alta de internações causadas pela influenza A e pela influenza B. A informação é do novo boletim Infogripe, divulgado pela Fiocruz nesta quinta-feira. A análise verificou que 11 das 27 unidades federativas apresentam incidência de síndrome respiratória aguda grave em nível de alerta, risco ou alto risco, com indícios de crescimento na tendência de longo prazo. Entre elas estão Paraná, Pará, Rio Grande do Norte, Rio Grande do Sul e São Paulo.
1: A morte do funcionário de um ponto turístico do Rio Grande do Sul é investigada. Gilberto Echauri.
2: A Polícia Civil investiga a morte de um funcionário do Parque de Neve Snowland, em Gramado, na Serra Gaúcha. Inicialmente, o Corpo de Bombeiros foi acionado para atender uma ocorrência de uma pessoa que estava com o braço preso em uma esteira mecânica do parque, enquanto fazia a limpeza do gelo acumulado sob a máquina. O acidente provocou fraturas e lacerações no braço da vítima, que chegou a ter uma parada cardiorrespiratória, foi levada por uma ambulância até o hospital de Gramado, mas não resistiu. O Ministério do Trabalho e Emprego vai investigar se houve má conduta operacional por parte do parque, que vai passar por inspeção do órgão.
3: Combate ao tráfico internacional de drogas na Bahia e em São Paulo. A manchete com Paloma Moraes.
4: 12 mandados de busca e apreensão são cumpridos pela Polícia Federal em uma operação contra um esquema internacional de tráfico de cocaína da América do Sul para a Europa pelo mar. As ordens judiciais são cumpridas em São Paulo, Santos e Guarujá, cidades paulistas, expedidas pela Justiça de Salvador. A investigação começou após a apreensão de quase 3 toneladas de cocaína encontradas a bordo de um veleiro interceptado em águas nas proximidades de Cabo Verde, na costa africana.
1: E termina amanhã, muita atenção, o prazo para inscrição no Enem, prazo que inclusive foi prorrogado. Mais informações com o Roger Caroso.
5: Os candidatos têm até amanhã para se inscrever no Enem deste ano. A taxa de inscrição, no valor de R$ 85,00, poderá ser paga até a próxima quarta pelos participantes que não têm direito à isenção. Vale lembrar que entre as novidades desta edição está a inscrição automática dos estudantes concluintes da rede pública. Mesmo assim, os candidatos precisam acessar a página do participante para confirmar os dados. As provas serão aplicadas nos dias 8 e 15 de novembro.

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4: Agora 1:13, a gente está de volta com as informações aqui do Rio de Janeiro. Destaque do Paulo Lage, informação do trânsito. Fala aí, Paulo.
5: Olá, de volta, trazendo mais destaques do trânsito para você aqui na Band News FM, falando da Barra da Tijuca. Na Embaixadora Belardo Bueno, o caminhão pegou fogo mais cedo, ainda ocupa uma faixa no trecho da estação do BRT Rede Sara, para quem vai no sentido Salvador Allende, o que complica, inclusive, o acesso por esta via. Quem está seguindo até mais à frente a Avenida das Américas tem boas condições, inclusive pela Avenida Ayrton Senna em direção à Orla. Não vou observando dificuldades também no próprio acesso da Salvador Allende. A Ayrton Senna está pior na pista contrária. Quem vai para a linha amarela, aí sim, perde um pouco mais de tempo até a chegada ao antigo Terra Encantada. 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Voltamos ao estúdio.
4: Tá certo, obrigada, Paulo, pelas informações. Agora 1:14.
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1: Uma hora 15 minutos. Um esquema de roubo de veículos, desmanche e venda de peças movimentou 10 milhões de reais em um intervalo de um ano no Rio de Janeiro. Nesta quinta-feira, policiais da Delegacia Especializada em Armas, Munições e Explosivos cumpriram mandados de busca e apreensão na capital fluminense e em Nova Iguaçu, na Baixada. Segundo o delegado Mauro César, os carros eram levados para áreas dominadas pelo crime organizado, onde eram rapidamente desmontados. As peças eram então revendidas por Ferros Velhos e outros estabelecimentos do setor, gerando ao consumidor final como se tivessem origem legal. Durante o período das apurações, os policiais apreenderam um automóvel e um jet ski avaliados em mais de 200 mil reais com um dos investigados. Ao todo, 5 integrantes do grupo já foram presos, entre eles o principal cortador de veículos da facção criminosa Terceiro Comando Puro. Ele foi capturado em flagrante enquanto transportava peças retiradas de 2 automóveis recém-desmanchados para serem revendidas em Nova Iguaçu.

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1: Agora 1h17, Felipe Macon está aqui no estúdio com informação do trânsito. Fala aí, Macon, boa tarde.
2: É isso, boa tarde para você. Luana, boa tarde a todos. Avenida Brasil agora com uma faixa ocupada devido a um carro enguiçado na altura de Benfica, próximo da passarela 5 em direção ao centro. A gente confere a movimentação para quem está seguindo a região do centro pela Avenida Brasil, até por conta dos reflexos desse veículo enguiçado. Motorista vai encontrando fluxo intenso ainda antes, vindo desde a altura de Olaria até Bom Sucesso. Se sair da Baixada por meio da linha vermelha, pode fazer um bom negócio, apesar da lentidão lá na frente, na Maré, próximo da chegada à linha amarela. Até por conta das condições do trânsito da linha amarela, no trecho próximo da Avenida Brasil, seguindo em direção à Barra da Tijuca. Para quem se encontra na Via Expressa, boa notícia é que a partir já de Higienópolis, seguindo por Del Castilho, melhora a condição do trânsito. Lá na frente somente, próximo da chegada da Avenida Ayrton Senna, que a movimentação fica mais intensa em direção à Barra da Tijuca. Volto com você, Luana.
1: Valeu, obrigada pelas informações, Marcos.

0: shoppings de diferentes pontos do Rio divulgam horários especiais de funcionamento durante os Jogos do Brasil e na Copa do Mundo. Fashion Mall em São Conrado e o Shopping Metropolitano terão lojas e quiosques encerrando as atividades uma hora antes das partidas. Agora, 1:18.
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0: CEO, né, da SpaceX, que deve começar a negociar os seus papéis na Bolsa de Valores de Nova York e que deve, provavelmente, né, Edu, entregar para o mundo o seu primeiro trilionário em dólares. Nosso querido Elon Musk deve ser o primeiro ser humano a se transformar no primeiro trilionário da história. A SpaceX é a joia da coroa hoje do Elon Musk, né? E da Bolsa de Valores dos Estados Unidos nesse momento. Tem aí uma especulação se o IPO da SpaceX vai ser mesmo o maior do ano, porque a Anthropic, a empresa de IA, vem crescendo muito e, assim, tem coisas que são impressionantes nessa trajetória, né, Edu? Esse movimento que o Elon Musk fez de concentrar várias empresas embaixo da SpaceX teve seus riscos, mas teve mais benefícios que prejuízos, né? Então, o fato da xAI, que é a empresa de inteligência artificial, é que, por sua vez, é dona do antigo Twitter, né, o atual X, a própria Starlink, né, que é responsável pelos satélites que distribuem internet pelo planeta fora, tudo isso hoje estar embaixo da SpaceX, né, também acabou sendo mais positivo do que negativo. Muita gente dizia que isso talvez trouxesse um risco para a empresa, para a SpaceX, né, para a empresa de exploração espacial, mas no final das contas o saldo foi muito mais positivo do que negativo. Vamos acompanhar o que vai acontecer na sexta-feira com o IPO da SpaceX, Edu.
1: Estaremos atentos a esse IPO e também dos reflexos econômicos no mundo da tecnologia dessa mudança na Bolsa de Valores em Nova York. A coluna de tecnologia volta amanhã.
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4: Tudo bem, Oineg? Tudo bem, Larissa, Ferretti? Vamos lá. O Brasil é um país que tem esse problema crônico, né? O problema de como é que a gente lida com responsabilidade fiscal. Olha, eu me lembro, em 2000, lá por 2005, 2006, quando o ex-ministro Palocci, ainda era o Palocci, ministro do primeiro governo Lula, ele disse uma frase que nunca me saiu da cabeça, Oineg. Ele disse assim: olha, hoje em dia esse tema de responsabilidade fiscal está resolvido. Todo mundo respeita, todo mundo já se convenceu, esquerda, direita, não tem mais problema. Lê do engano do Palocci na época, né? 20 anos depois, a gente tem o mesmo problema, né? Essa semana surgiram as famosas pautas bombas. O Brasil é um país, assim, é um campo minado, né? De vez em quando aparece ali pautas bombas. Nesse caso, são três. Uma é uma aprovação, uma renegociação de dívidas rurais, que é um problema crônico no agronegócio, no campo, no Brasil. Então, utilização de fundos do pré-sal e outras fontes do governo para renegociação favorecida de dívidas rurais. O governo estima aí um custo de 170 bilhões, né, estendido em alguns anos. Aí tem outros dois temas que são bem mais específicos, né? Um é aumento do piso para médicos e cirurgiões dentistas, para 13 mil e tanto. Aqui, se você olhar isoladamente, é um valor correto, é um valor justo, que pese esse tipo de definição é muito, muito vaga. Há que se discutir muita coisa, tem que ter um piso, isso deve ser fixado por lei. Vamos lá, deve valer para todo o Brasil, independente da região, município, estado, assim por diante, contexto econômico e tal. E o outro que eu acho que é mais, na minha visão, assim, mais claro e talvez preocupante, que é a mudança do regime previdenciário dos agentes de saúde, né, endemias, etc. Nós estamos falando de um universo que pode chegar a 400 mil pessoas no Brasil, que são trabalhadores, né, são agentes de saúde comunitários, né, que vão nas casas, que trabalham no país inteiro, basicamente ligados a municípios, que são os operadores na ponta do SUS, né, da atenção chamada básica à saúde, né, e que obviamente tem um papel fundamental, né, para a preservação de saúde, como muitos funcionários, como muitos trabalhadores, muitas categorias, e a ideia é mudar o regime previdenciário para a volta de uma coisa chamada paridade e integralidade. Tá? O que é paridade e integralidade? Ou seja, o funcionário se aposenta com o valor integral e tem a paridade, significa tudo que tiver de aumento na ativa, automaticamente ele tem também aumento quando está aposentado já. Então, o salário dele não tem defasagem em relação ao que ele tinha na ativa. Isso caiu, vamos lembrar aqui, para a gente ter essa informação, Isso caiu lá na mini reforma da Previdência do setor público que o Lula fez em 2003. 2003, uma das primeiras reformas do primeiro governo Lula, na gestão do Palocci, na Fazenda, foi feita uma mini reforma da Previdência. Vamos lembrar, na época, inclusive, o PSOL foi criado, porque uma parte da esquerda do PT não aceitou essa mudança e tal. Na época teve, inclusive, o apoio do PSDB, do antigo, da Frente Liberal, enfim, houve uma confluência aí de um consenso de que precisava ajustar a Previdência do setor público. Então agora, vamos, 20 e tantos anos depois, se for aprovado na Comissão de Constituição e Justiça agora, se for aprovada essa PEC, ela tem muita força no Congresso, a gente volta para trás, com um argumento, e aqui entra o ponto interessante, né, que eu acho para a gente discutir em termos de cultura política do Brasil. Se a gente for caso a caso, sempre tem razões, né? Quem é que vai ser contra que um agente de saúde possa se aposentar com integralidade? Quem é que vai ser contra, né, por exemplo, que uma regra de transição que permite uma mulher agente de saúde se aposentar na regra de transição com 50 anos de idade, né? Quem é que vai ser contra, bom, 25 anos de contribuição? Eu posso usar, se eu usar esses números meio soltos, tudo se justifica. O problema é que tudo tem que caber dentro de uma coisa chamada cobertor curto, né? Então, as outras categorias, então muitas categorias poderiam reivindicar a mesma coisa, que também são importantes, não é? E não cabe no cobertor curto, que é o orçamento público, não é? Então, o país está em déficit crônico, em 4 anos a dívida pública está crescendo em torno de 10 pontos do PIB, não é? Ontem o ministro Gilmar Mendes fez um tweet longo falando de responsabilidade fiscal. Nesse momento, o Dário Durigan, que é o ministro da Fazenda, interessante, né? O governo se colocou contra essas pautas, né? Mas cai entre nós, né? Eu, quando o governo se coloca a favor da responsabilidade fiscal, eu sempre vou elogiar aqui no programa, viu? Mas o governo podia ter feito isso nos últimos 3 anos, né? Quando o governo fez a PEC da transição no final de 2022, aprovou no Congresso Nacional, eu disse aqui mesmo no programa, isso aqui é uma enorme pauta-bomba, porque não tem contrapartida fiscal. E a gente foi rolando um déficit crônico que vem até hoje, né? A gente foi criando um parafiscal, aumentando a dívida pública. Então agora o governo vai ao Supremo dizer que é inconstitucional porque não aponta a receita. Está correto, né? Podia estar correto há muito tempo atrás. Mas é isso, é uma discussão que no fundo está longe de ser um consenso no Brasil. A gente ainda não internalizou o espírito da lei de responsabilidade fiscal, que foi feita lá em 2000, né? E que continuou como uma espécie de fantasma aí circulando na política brasileira.
3: Agora, Schiller, eu sei que esses assuntos eles são complexos, né? Porque você está falando sobre lei de responsabilidade fiscal. Responsabilidade fiscal, né? Se você repete essa palavra olhando contra o espelho 2, 3 vezes, é difícil entender o que ela quer dizer, né? A gente tinha uma lei de responsabilidade das estatais que o governo pegou e triturou, porque o Aloysio Mercadante, dirigente partidário, líder, trabalhou na campanha do presidente Lula e pôde ir para o BNDES graças a uma interpretação livre do Ricardo Lewandowski sobre a lei de responsabilidade das estatais. E essas leis, elas são vitais, mas elas são muito difíceis de explicar para a sociedade. E se um candidato hoje aparecer dizendo que vai defender a responsabilidade fiscal, ele vai ter que dar votos para os eleitores, eu digo assim, vai ter que devolver, porque ele vai ter percentagem negativa nas pesquisas de opinião, porque as pessoas não ligam para isso, não entendem, não acompanham. Tem um troço, um desafio, né? Os assuntos importantes, eles não são interessantes. E os assuntos interessantes, muitas vezes, não são importantes, né, Schiller?
4: Vamos lá, é um problema do agregado e do pontual, né? Que no agregado, um país com responsabilidade fiscal, obviamente funciona muito melhor, porque o que acontece? O desajuste fiscal leva o governo a emitir dívida, né? Contratar dívida, e aí rolar dívida no mercado, e aí é o mercado buscar dinheiro para rolar sua própria dívida, né? Então nós tivemos ontem os papéis do governo aí pagando a inflação mais 8 ponto alguma coisa, 8.3, né? Então o chamado juro futuro, quer dizer, o governo tem que pagar caro para rolar sua própria dívida, né? Então, vamos lá, pressiona o Banco Central. Quando o Banco Central, a gente tem a tal da ata do Copom, a reunião do Copom, as pessoas acham que é discutido o quê? A situação fiscal está no centro da discussão. Se o juro no Brasil é 14 ponto alguma coisa, é o principal fator, principal, tem outro fator, mas o principal fator é fiscal, né? As contas do governo, endividamento público e assim por diante. Então, agora, isso funciona no agregado, aí tem todas as consequências que a gente conhece, o endividamento das famílias aparece, né? Aparece o encarecimento do juro para a pequena e média empresa, aí toda, bom, tem todos os males de uma economia, olha, é muito mais interessante o sujeito, o tal do rentismo, né? Você mantém o dinheiro, consegue 1% ao mês num papel de renda fixa, em vez de colocar o dinheiro num ativo produtivo, em vez de investir, empreender, assim por diante. Toda a economia fica doente com essa anomalia, que é causada pelo próprio governo, que é o maior tomador de crédito, né, no mercado, né? Então, vamos lá, tudo isso é sabido. O problema é que as decisões, olha que interessante isso aqui, as decisões precisam ser tomadas para combater essa doença, elas são todas no curto prazo. Elas são todas específicas e todas têm um custo político. Então você tem que dizer para o produtor rural que não tem esse recurso para rolar a dívida. Você tem que dizer para os médicos, para os sindicatos, etc., que não dá para estabelecer esse piso nacional padronizado, unificado nesse valor dessa maneira. Você vai ter que dizer para os agentes de saúde que não dá para estabelecer essas regras favorecidas, né, para a Previdência Social. Você vai ter que dizer lá que não tem dinheiro para o desenrola número 2, 3, 4, 5, porque quem paga é o contribuinte. Você vai ter que dizer para os partidos que não tem 10 bilhões a cada 4 anos para financiar a campanha eleitoral. Você vai ter que dizer para os deputados que não tem 60 bilhões para distribuir emendas parlamentares. Você vai ter que dizer para a publicidade do governo que não tem 80 milhões para botar na publicidade do projeto de discussão do Congresso, que é a redução da jornada 6 por 1. Então você vai ter que passar o dia inteiro dizendo não dá para pagar isso no curto prazo, né? Mesmo que cada decisão não resolva o problema. Por isso que ela é difícil, porque tem uma contradição entre o curto e o longo prazo. Agora, se o país não fizer, não souber fazer com maturidade a discussão do longo prazo, a gente não sai dessa armadilha.
3: Fernando Schiller pensa Brasil e pensa a seleção brasileira. Tem jogo no sábado e hoje começa a Copa. Schiller, a gente volta a conversar na segunda. Valeu, obrigado.
4: Valeu, vamos torcer. Grande abraço.

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6: Agora 1h35, Paulo Lage com informações do trânsito. Fala, Paulo, boa tarde.
7: Olá, de volta, trazendo mais destaques do trânsito para você aqui na Band News FM, falando ainda da embaixadora Abelardo Bueno. Atenção, porque a via segue parcialmente ocupada após um incêndio em um caminhão próximo da estação do BRT Rede Sara. Equipes do Corpo de Bombeiros já controlaram as chamas do veículo, só que o trânsito não aliviou ali naquele trecho. Quem vai seguir em direção à Avenida Salvador Allende está encontrando congestionamento até o trecho da ocorrência, reflete também pela Avenida Ayrton Senna, sobretudo ali no trecho da Gardênia Azul. Portanto, o melhor caminho de saída para da região de Jacarepaguá rumo à Barra da Tijuca pode ser a Avenida Salvador Allende. Tem o melhor panorama, inclusive no acesso para a Avenida das Américas. 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Voltamos ao estúdio.
6: Valeu, Paulo! Agora 1h37, o Felipe Macon tá aqui no estúdio com informações de procurados que foram aí divulgados no cartaz do Disque Denúncia. Macon, boa tarde.
8: É isso, boa tarde, Fernanda, e a todos. A Delegacia de Homicídios da capital identificou os milicianos acusados do homicídio do padeiro Rafael Oliveira Braga, que se recusou a pagar a taxa da farinha em Paciência, na Zona Oeste do Rio. A investigação mostrou que o esquema de superfaturamento da farinha, que já havia sido observado em comunidades dominadas pelo tráfico, também acontece em áreas dominadas por milicianos. Segundo a investigação, no entanto, com a recusa de Rafael, os criminosos ordenaram a morte dele para manter o controle econômico e punir o comerciante. Foram denunciados pelo crime João Lucas Vieira Carreira de Jesus, o Jotinha, apontado como executor da milícia, Paulo Roberto de Carvalho Martins, o Jorjão, ou PL. Contra eles consta um mandado de prisão expedido pela Quarta Vara Criminal da capital. O Disque Denúncia pede que quem tiver informações sobre a localização dos foragidos pode entrar em contato pelo 21-2253-1177, 21-2253-1177. O anonimato é garantido. Volto com você, Fernanda.
6: Valeu, Macon.

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2: O mercado de leilões beneficentes é um negócio do André Georges, convidado desta semana do podcast de empreendedorismo da Band News FM. Mas ao vender camisas de times de futebol e itens colecionáveis, ele percebeu a necessidade de certificar a origem dos produtos leiloados. Foi então que se viu de frente com outro mercado que precisava ser fomentado para que o negócio original continuasse.
3: Todos os certificados que comprovam, de fato, a origem daquela camisa.
2: Você tem certificado de autenticidade?
3: Temos certificados de autenticidade, temos certificados também que são gerados pelos próprios peritos grafotécnicos.
2: Uhum.
3: Então, por exemplo...
2: Você teve que ir atrás de tudo isso, né? Descobrir todo esse
3: esquema para mercado.
2: Uhum. O episódio dessa semana do podcast Tem Negócio fala sobre o empreendedorismo com propósito e como um empreendimento que precisa ser sustentável também pode auxiliar na transformação social. O material completo está no YouTube da Band News FM.
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3: Agora, 1h44, o STF julga os recursos das plataformas que operam redes sociais no Brasil sobre a responsabilidade dessas empresas em postagens ilegais que são feitas por quem está lá nas redes, pelos usuários. As informações chegam com Afonso Marangoni.
4: O Supremo Tribunal Federal retoma o julgamento dos recursos das Big Techs sobre a decisão que ampliou a responsabilização das plataformas por conteúdos postados por terceiros. Em 2025, o plenário da corte decidiu que as empresas devem ser responsabilizadas caso não retirem do ar postagens ilícitas ou criminosas. A expectativa é que o ministro Dias Toffoli termine de votar na primeira parte da sessão e ainda hoje outros magistrados comecem a se manifestar. Toffoli antecipou que pretende acolher um dos pedidos e propor um prazo de 60 dias para que as plataformas se adaptem às novas regras.
5: A delegada casada com um empresário que matou um gari em Belo Horizonte tem a licença médica prorrogada. Quem tem os detalhes é o Daniel Abreu.
6: A delegada da Polícia Civil, Ana Paula Lamego, esposa de René Júnior, réu pelo assassinato do gari Laudemir de Souza, teve a licença médica prorrogada por mais 60 dias. Com a nova prorrogação, passa a ser o quarto afastamento consecutivo da delegada, que está longe das atividades desde 13 de agosto de 2025, 2 dias após o crime. Ao fim do novo período de licença, ela completará cerca de 1 ano afastada das funções. Ana Paula é investigada por ter cedido a um marido arma de fogo utilizada no homicídio do gari. Ela foi indiciada pelos crimes de porte ilegal de arma de fogo, de uso permitido e prevaricação, além de responder a um processo administrativo disciplinar.
3: Religiosos, aliás, locais religiosos no Ceará viram patrimônio cultural do Brasil. Marília Braga.
7: Os lugares sagrados de Juazeiro do Norte passaram a integrar oficialmente o patrimônio cultural brasileiro. O reconhecimento foi concedido pelo IFAM e contempla 8 espaços ligados à devoção ao Padre Cícero. Entre eles está a estátua do religioso, um dos principais símbolos de fé popular no Nordeste. O registro destaca Juazeiro como uma cidade santuário, que recebe cerca de 3 milhões de romeiros por ano.
5: A atacante Dudinha, da seleção feminina de futebol, vai passar por cirurgia nos próximos dias depois de lesionar o joelho direito no amistoso contra os Estados Unidos na terça-feira. Exames apontaram que ela rompeu o ligamento cruzado anterior e ainda teve uma lesão no menisco. Não há previsão de retorno aos gramados. A data da operação será definida pelos médicos da CBF em parceria com o San Diego Wave, que é o time da Dudinha.
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3: Ilha Sonora Especial, a gente vai à capital paranaense, porque por lá os mexicanos estão reunidos em um bar super tradicional, da onde fala o Fred Fiandanese. Boa tarde.
8: Muito boa tarde a vocês e a todos que nos acompanham. Daqui a pouquinho, a tão aguardada estreia da Copa do Mundo, seleção do México contra a África do Sul. E aqui em Curitiba, a gente já está posicionado num restaurante da tradicional culinária mexicana, que daqui a pouquinho, a partir das 3 horas, o movimento deve ser intensificado para acompanhar essa tão aguardada estreia, um jogo histórico e uma Copa do Mundo tão aguardada e especial. Mais de 40 seleções, 3 países sede. E claro, ressaltando sobre o México, o estádio Azteca, que vai ser palco desta abertura, vai ser o primeiro primeiro estádio a ser palco de três aberturas, 1970, 1986 e, é claro, a edição deste ano de 2026. E para encerrar, é claro, no tradicional clima mexicano, vamos com eles, os mariachis.

0: E a gente vai dar espaço hoje para os envolvidos, para os dois envolvidos no jogo de abertura da Copa do Mundo. Daqui a pouquinho, direto de Brasília, tem a Augusta Proença, que está acompanhando a movimentação dos torcedores da África do Sul na embaixada da África do Sul aqui no Brasil. Lembrando, 16h, jogo de abertura da Copa do Mundo, estádio Azteca, na Cidade do México, México e África do Sul. A transmissão da Band News FM começa, se a Larissa Biscaia permitir não atrasar, daqui 11 minutos às 14h.
1: Eu tenho fama de atrasada, mas hoje é a primeira vez na semana que o relógio tá perfeitamente alinhado.
2: Ué, então você mesmo cometeu um equívoco.
0: Pronto.
2: Dias anteriores, porque a primeira vez da semana.
1: Mas você... hoje tá certo.
2: Ah, entendi.
1: Oi, né, Gui? Começo do programa, a gente tava perguntando sobre copas passadas e tudo mais. Sim. E aí eu consegui recuperar um vídeo da programação da Band News FM.
2: Ah, um visual teu.
1: Da Copa de 2022. E eu vou pedir pro pessoal da live colocar. E eu já peço desculpas, porque assim, aquela jovem repórter. Vou explicar pra quem tá no rádio. Aquela jovem repórter tinha a voz um pouco estridente. Vamos acompanhar? O pessoal da live tá com o vídeo?
3: Intervalo de jogo, placar 0-0, mas a torcida da capital paranaense segue animada. Eu tô aqui com o empresário Roberto Marcondes. Roberto, sai gol no segundo tempo, vai pra prorrogação, vai pra pênalti, qual que é a expectativa?
1: Pessoa que me deu essa entrevista.
4: Eu falei, depois do jogo da Coreia, que hoje ia ser meio sofrido, vai ser 1-0, tô chutando que vai sair gol do Marquinhos, hein?
3: E a pergunta que realmente interessa, vai que
4: saber? Vai que saber, com certeza, pô, é nosso.
1: E aí tá escrito, torcedor curitibano confiante pro segundo tempo.
3: Seguimos aqui no acompanhamento, na expectativa pelo Hexa.
2: Descreve, Larissa.
1: Cabelo vermelho, que era o cabelo que eu tinha na época.
2: Milhaço.
1: Dá pra rodar o vídeo de novo sem som agora? O torcedor falou ali que ele tava confiante que o Hexa vinha. Os 45 minutos depois disso, o Brasil caiu na Copa, caiu pra, na frente da Croácia. Eu tava cobrindo esse jogo num lugar aberto, começou a cair uma chuva, que parecia que o mundo ia acabar e a festa acabou naquele dia mesmo.
0: Eu achei que você ia falar que saiu a tinta.
1: Não, a tinta seguiu firme e forte.
0: Agora, se você tiver a blusa que você tava usando naquela
1: tenho
0: época
1: ainda
0: verde,
1: um vestido.
0: Com a cor do cabelo agora é verde e amarelo, não precisa nem...
1: Meu cabelo é amarelo, Ferretti?
0: Aí não é, gente?
1: Não, exatamente amarelo, né?
2: Amarelo é a cor que ela tenta evitar justamente...
1: Se ele tiver amarelo, eu tô um pouco preocupada.
2: É cloro de piscina, que daí fica esverdeado.
1: Daí fica.
0: Eu não tenho essa sensibilidade toda pra cor, mas na minha cabeça um cabelo loiro é um cabelo amarelado.
1: Vou desenterrar esse vestido, ele ainda vive.

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2: Agora 1:53, Paulo Lage.
3: Olá, de volta, trazendo mais destaques do trânsito para você aqui na Band News FM. Voltando a falar da Avenida Brasil, o trânsito permanece com lentidão entre Apem e Bom Sucesso para quem vai rumo ao centro da cidade, mais à frente entre Manguinhos e a subida para o Caju também há lentidão. Lembro também a você, ouvinte, que o melhor caminho pode ser a passagem pela Leopoldo Bulhões, passando pela região de Benfica, não vou observando dificuldades. O mesmo mais à frente pela Senador Bernardo Monteiro. Quem vai pela Pastor Martin Luther King Jr., lentidão entre Irajá e Vicente de Carvalhos para quem vai no caminho para Del Castilho. 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Voltamos ao estúdio.
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2: Agora 1:54 e ainda falando de trânsito, acidente na Avenida Brasil, na altura ali de Coelho Neto, uma faixa da pista central está ocupada no sentido Santa Cruz, na altura da passarela 28, por conta desse acidente envolvendo dois carros. A equipe da Sete Rio está no local e o trânsito está bem intenso nesse trecho. Já falando agora da linha amarela, tem uma faixa também interditada no sentido Barra, na altura de Bom Sucesso, porque um utilitário enguiçou na altura da saída 9D, a concessionária está no local e o trânsito está com bastante retenção desde o acesso à linha amarela pela linha vermelha. E vai participando com a gente. O nosso WhatsApp, o 999026970, aberto para mensagem de texto, mensagem de voz, para você, ouvinte, contar como é que tá o seu caminho.
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1: E olha, vamos falar da situação na Barra da Tijuca, isso porque desde a madrugada a pista central da Avenida Embaixador Abelardo Bueno estava interditada por um trabalho do Corpo de Bombeiros que estava atuando em um incêndio que atingiu um caminhão ali na altura da estação do BRT Rede Sara, no sentido Avenida Salvador Allende. E aí por isso a pista demorou a ser liberada, teve aí limpeza durante a manhã de hoje por conta da sujeira que ficou depois desse incêndio, e há cerca de 20 minutos o Centro de Operações do Rio atualizou a situação por lá. Diz que finalmente a pista foi liberada, então agora a pista liberada da Avenida Embaixador Abelardo Bueno, no sentido da Avenida Salvador Allende. A pista então já está limpa, a Conlurb fez a limpeza e está sendo usada agora normalmente. O trânsito está lento, apesar disso, no trecho, com reflexos na Avenida Ayrton Senna, no sentido Orla, desde a Gardenia Azul.
2: Band News no meio do dia, terminando por aqui. E expectativa, hein, Humberto Ferretti?
3: Agora é Copa.
2: Agora é Copa. Começou. A gente volta amanhã no mesmo horário, meio-dia, em ponto. Eu, Humberto Ferretti, Larissa Biscaia e as notícias. E eu volto às 7h20, Jornal da Band, transmissão simultânea aqui na Band News FM. Valeu, gente. Tchau.

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2: 1h59.
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0: 2 minutos, 2 horas, 2 minutos pelo horário de Brasília. Muito boa tarde pra você ligada, sintonizado na Band News FM. Hora de falar muito de esporte, muito de futebol, porque a bola vai rolar e não é qualquer bola, não. É a bola da Copa do Mundo da FIFA 2026. Finalmente chegou a hora, hein? Finalmente chegou esse dia 11 de junho de 2026. Estávamos todos na maior expectativa, todos apreensivos, ansiosos para a chegada da Copa do Mundo, e ela chegou. Você sabe, cobertura completíssima da Band News FM da Copa do Mundo, disputada nos Estados Unidos, no México, no Canadá, a maior Copa do Mundo de todos os tempos, a 23ª edição da Copa do Mundo, campeonato histórico. Pela primeira vez disputado em 3 países, Estados Unidos, Canadá e México. Pela primeira vez com 48 seleções, serão 104 partidas. Você vai acompanhar tudo com a melhor cobertura aqui na Band News FM. Começa hoje, dia 11 de junho, e termina só lá no dia 19 de julho. Começa no Estádio Azteca, no México, pela 3ª vez, o México abrindo uma Copa do Mundo, e termina só lá no dia 19 de julho, no MetLife, em Nova Jersey. E a gente espera que com a presença do Brasil, quem sabe, não é? Quem sabe com a seleção brasileira lá no dia 19 de julho, no MetLife, em Nova Jersey, para mais de 80 mil torcedores. Imagina só, MetLife cheinho, cheinho, pintado de verde e amarelo no dia 19 de julho. Mas até lá, gente, tem muito jogo, tem muita coisa pela frente. Repito, este México e África do Sul, abertura da Copa, é só o primeiro de 104 partidas nesta Copa do Mundo 2026. Com cobertura completíssima da Band News FM. Vamos girar a nossa grande equipe, portanto, espalhada pelos Estados Unidos, também no Brasil, com as festas das torcidas, com destaques das seleções. México e África do Sul chegam pela segunda vez para abrir uma Copa do Mundo. Que coincidência incrível! Abriram lá na Copa do Mundo de 2010. Copa do Mundo que foi sediada na África do Sul. A África recebeu aquela Copa, a África do Sul recebeu a Copa do Mundo de 2010. Naquela oportunidade, o jogo terminou empatado em 1-1, pela África do Sul, marcou o gol, cara que tem um dos nomes mais fantásticos da história das Copas, o Tchabalala fez o gol da África do Sul. Nunca me esqueci naquela oportunidade, no empate 1-1 com o México. Desta vez, vamos ver o que dá, hein? Vamos ver o que dá no belíssimo Estádio Azteca, para mais de 80 mil torcedores, o maior estádio desta Copa do Mundo, maior inclusive, com mais capacidade inclusive do que o MetLife Stadium, que vai sediar a final da Copa e vai sediar também a primeira partida da seleção brasileira contra Marrocos. Vamos para os primeiros destaques do jogo então, jogão de bola que você acompanha na Band News FM, espalhado aí por todas as plataformas. Vamos juntos, gente, a partir de agora, na Copa do Mundo FIFA 2026, Maurício Ferreira, os primeiros destaques dos donos da casa. Fala do México, Maurício, boa tarde para você.
1: Aqui no futebol da Band News FM, a seleção mexicana que quer dar esse primeiro passo na Copa do Mundo de 2026 e com o pé direito, aproveitando o embalo do seu torcedor, que certamente vai lotar as arquibancadas, 80.824 assentos disponíveis no Estádio Azteca, na Cidade do México, que chega essa seleção mexicana comandada pelo Javier Aguirre, que vai para a terceira Copa do Mundo dele à frente da seleção mexicana. Esteve também comandando o time em 2002, em 2010 e volta agora em 2026 para, quem sabe, um resultado histórico. As melhores campanhas do México na história das Copas foram justamente quando atuou como anfitrião, como será agora em 2026. Em 1970 e 86 parou nas quartas de final, espera pelo menos repetir essa campanha anterior.
0: Vamos ver se o México terá condições. Em 70 parou nas quartas, em 86 parou nas quartas de final, sediou as duas Copas. Vamos ver nessa, né? O México, ao lado de Estados Unidos e Canadá, recebe os jogos da Copa do Mundo de 2026. Maurício Ferreira, respira fundo aí, fala da África do Sul, como é que os sul-africanos chegam para a Copa, Maurício?
1: Os Bafana Bafana, viu, Fábio França, que estão voltando à Copa do Mundo. A última vez havia sido em 2010, justamente quando atuaram como país sede, não passaram por todo o processo de classificação das eliminatórias, já tinham essa vaga justamente por serem os anfitriões, então voltando a uma Copa do Mundo. Já conquistando a vaga em campo, não participam de um Mundial desde 2002, na Coreia do Sul e no Japão. Time que é comandado por um belga, o experiente Hugo Broz, com 74 anos e 62 dias, hoje vai se tornar o técnico mais velho a comandar uma seleção em Copas do Mundo, com uma larga experiência no futebol africano e tem uma base que fica praticamente toda ela no futebol local. Dos 26 convocados da África do Sul para essa Copa do Mundo, 18 atuam em clubes locais, em clubes que disputam a Liga Sul-Africana de Futebol.
0: Muito bem, Maurício Ferreira, com os primeiros destaques do México, também da África do Sul. Eu quero ouvir o som do Estádio Azteca. Vamos ouvir, temos o som do Estádio Azteca. Tá aí, bonito pra você na Band News FM, o som do Estádio Azteca para mais de 80 mil torcedores na abertura da Copa do Mundo 2026. Você vai curtir tudinho aqui na Band News FM a partir de hoje, repito, hein? Começa hoje e termina só lá no dia 19 de julho no Estádio MetLife em Nova Jersey. Quem sabe com a presença do Brasil. Por falar em Brasil, daqui a pouquinho tem treinamento, hein? Daqui a pouquinho. Põe trilha da seleção brasileira aí. Quero ver a trilha aí, ó. Aqui é Brasil, na Band News FM é Brasil. Aline Fanelli acompanha o Brasil aqui em Nova Jersey. Fala, Aline, boa tarde pra você.
2: Oi, Fábio, ótima tarde pra você e pra quem tá acompanhando a gente na Band News FM. O treinamento já foi, hein? Daqui a pouquinho tem entrevista coletiva. A gente saiu do CT Columbia Park há pouco, porque o técnico Carlo Ancelotti estava comandando a penúltima atividade do Brasil antes da estreia na Copa do Mundo contra a seleção de Marrocos. Daqui a pouquinho, às 13h30 da tarde do horário de Brasília, dentro do nosso pré-jogo, eu estarei lá no hotel da seleção brasileira para acompanhar a entrevista coletiva do goleiro Alisson, que vai para mais uma Copa do Mundo como titular da seleção brasileira. Aliás, o time nacional tem 15 remanescentes da Copa do Mundo de 2022. E se o Ancelotti mandar a campo a escalação que ele demonstrou ontem na atividade, o Brasil terá 8 remanescentes da última Copa como titulares, o que é um recorde na história da seleção brasileira em mundiais. A provável escalação com o Alisson, Danilo, Marquinhos, Gabriel Magalhães e Alexandro, Casemiro, Bruno Guimarães, Lucas Paquetá, Rafinha, Vinícius Júnior e Matheus Cunha. Ontem a gente acompanhou a entrevista do Rafinha e ele destacou muito o que tem sido trabalhado pelo Ancelotti nos últimos dias, como por exemplo a questão defensiva da seleção brasileira. O próprio treinador italiano já disse, olha, do meio pra frente eu nem gosto de mexer muito porque eu não quero atrapalhar o talento desses jogadores. Eu preciso focar nos ajustes defensivos.

0: uma força muito grande, mas só o ofensivo não vai ganhar a Copa, né? E a gente tem consciência disso, a gente sabe que defensivamente, se tu tiver defendendo bem, não tomar gol, né? Pelas características que a gente tem, a chance da gente fazer um gol no jogo, ela é muito grande. Então acho que é um ponto importante que a gente tem que treinar bastante, que é a parte defensiva, e acho que se a gente conseguir defender bem durante o jogo, né, a possibilidade da gente ganhar os jogos, ela é muito grande. E só um ponto que eu acho que esses dois jogos, que, né, Panamá e o Egito, acho que a gente defendeu bem, não poderia defender melhor, sim, teve momentos que a gente poderia ter defendido melhor, mas acho que a gente defendeu bem, porque dos três gols que a gente levou, um foi de bola parada, um foi uma falha nossa e um foi um golaço que, né, não tem muito o que fazer. Então acho que, propriamente dizendo, defendendo, acho que a gente defendeu bem, a gente não deu oportunidades deles criarem oportunidades perto da nossa área. E tem coisas no futebol que é inevitável.
1: Tem que defender bem mesmo, Rafinha, para ganhar nessa estreia contra Marrocos. Amanhã tem o último treino do Brasil, ao meio-dia do horário de Brasília. E depois, entrevista coletiva do técnico Carlo Ancelotti no MetLife Stadium. A CBF ainda não confirmou, mas o Vinícius Júnior deve estar ao lado do treinador nesta entrevista coletiva de amanhã, a última antes da estreia do Brasil na Copa do Mundo. Fábio.
2: Muito bem, Aline Fanelli acompanhou o treinamento da seleção no fim da manhã, aquilo no horário de Nova Jersey, começou meio-dia pelo horário de Brasília, e agora vai para entrevista coletiva. Daqui a pouco ela volta, daqui a pouco a Aline volta com mais detalhes da seleção brasileira. Valeu, Aline, vai lá acompanhar a coletiva da seleção brasileira. Quero de novo, aqui é Brasil, vamos lá, é a trilha da seleção brasileira. Olá. Você acompanha essa trilha linda aqui na Band News FM. Aqui é Brasil na Band News FM, na Copa do Mundo 2026. Ó lá. Bate no peito e diz. Aliás, a CBF colocou como slogan o bate no peito, né? Nesse ano, nessa Copa de 2026. A gente bate no peito aí com essa música desde 2018 já, rapaz. Bate no peito e diz. Aqui é Brasil, vamos juntos. Quem sabe, hein? Quem sabe juntos lá no dia 19 de julho no estádio MetLife em Nova Jersey, na grande final. Por falar em Nova Jersey, por falar em Nova York, Eduardo Barão com a gente também. Destaques das ruas de Nova York. Eduardo Barão acompanhando a movimentação sempre dos torcedores, todos os dias pela manhã aqui na Band News FM. O Eduardo Barão traz as informações direto das ruas de Nova York, na expectativa da Copa do Mundo. A cidade já respira a Copa. Diga aí, Barão, boa tarde pra você.
3: Grande Fábio, boa tarde pra você, pra todo mundo no Brasil. Rapaz, hoje foi camisa de mexicano pra tudo quanto é lado aqui em Nova York. Afinal de contas, tem estreia do time, né? Mas país sede. Eu fiquei perguntando pro pessoal, pô, vocês estão aqui nos Estados Unidos, né? O time não vai jogar aqui, pelo menos por enquanto, caso avance, vai saber. Mas é aquele sentimento, ah não, vão pra cima, acham que a seleção vai conquistar a vitória logo mais, justamente jogando contra a África do Sul. Mas vou te falar, viu, Fábio, nas últimas horas, o que chegou de brasileiro, eu vi camisa de Grêmio, camisa Atlético Paranaense, camisa de São Paulo, Palmeiras, Corinthians, tinha até um pouquinho de gente com camisa do Flamengo, pouca gente, quase nada, mas enfim, é isso aí, brincadeira, claro, flamenguista para tudo quanto é lado também, é a torcida brasileira na expectativa, vai ter inclusive amanhã um bandeiraço da torcida organizada do Brasil na Times Square, então cada vez mais brasileiro chegando, a expectativa não só para hoje, a abertura oficial da Copa, mas principalmente para a estreia do Brasil nesse sábado, no estádio que agora não tá mais chamando MetLife, né? Estádio Nova Jersey, Nova York, mudaram até o nome do estádio para a Copa do Mundo, mas é isso aí, o Brasil estreando contra a seleção de Marrocos, com essa torcida, claro, esperando uma vitória na estreia da seleção brasileira, Fábio.
2: É isso, Barão, e você disse, né, Nova York já tá respirando Copa do Mundo, apesar de que ainda não teve definição na NBA, né, que virada maravilhosa, a gente tem que falar disso também, que virada maravilhosa dos Knicks ontem, hein, Barão?
3: Tá, rapaz, quem foi dormir mais cedo como eu dançou. Afinal de contas, o Knicks estava perdendo no intervalo por 27 pontos para o San Antonio Spurs. A diferença chegou a 29 pontos, a maior diferença da história de uma final no intervalo e tal. E aí depois o Knicks atropelou no segundo tempo, conquistou a vitória no final.

0: golzinho graças ao ala OJ Anunoby com um tapinha espetacular. O San Antonio Spurs bobeou demais e agora o Knicks está muito perto de fazer literalmente história, né? Mais uma vez, depois de 50 anos conquistando um título da NBA, a cidade está em polvorosa. A felicidade é muito grande da torcida fanática do New York Knicks, time de basquete que há tanto tempo não vê um título, né? Teve quebradeira depois, essas confusões que acontecem muitas vezes com a vitória, mas de qualquer forma, agora a expectativa para saber se essa vitória virá no sábado, quando o Knicks enfrenta o San Antonio Spurs jogando no Texas, ou se vai ficar para semana que vem aqui de novo no Madison Square Garden. Aí teremos confusão dupla, não só o jogo de basquete, mas também França e Senegal, que vai ser uma tarde muito agradável aqui em Nova York, Fábio.
1: Sem dúvida, por isso que eu fiz questão de falar do jogo dos Knicks, Barão, porque é isso, né? Faz o seguinte, dá uma ligada lá pra rapaziada, fala pra resolver já no próximo jogo.
0: Tá bom.
1: Pra partir daí a gente só falar de Copa do Mundo, porque se não resolver no próximo jogo, como disse o Barão, no mesmo dia vai ter final da NBA e França e Senegal. Aí fica um pouco mais complicado, inclusive, pra segurança. Resolve esse problema pra nós, Barão. Valeu, um abraço.
0: Abração, boa estreia pra todo mundo aí e tomara que o Brasil também estreie com o pé quente no próximo sábado. Valeu, rapaziada.
1: Tomara, é isso. Eduardo Barão tá com a gente também na cobertura da Copa do Mundo. Ele falou aí, hein? Sabadão tem Brasil e Marrocos. Estreia da seleção brasileira na Copa com cobertura completíssima da Band News FM. A bola rola lá no MetLife Stadium e você acompanha tudo aqui na Band News FM. MetLife é o nome do estádio, já ficou tradicional, mas a FIFA resolveu renomear aí os estádios colocando os nomes das cidades, né? O estádio Azteca, lendário estádio Azteca, é o estádio da cidade do México, mas fica difícil chamar de estádio da cidade do México, né? Vamos de estádio Azteca, que é como todo mundo conhece, né? Ó, já passamos pelo jogo, com detalhes, com informações de México e África do Sul, já falamos da seleção brasileira direto de Nova Jersey, já falamos com Eduardo Barão em Nova York, vamos agora para Miami. André Coutinho, você tá acompanhando o que aí em Miami, momentos antes da abertura da Copa, hein, Coutinho? Boa tarde para você.
2: O cara do Genix tá focado em botar o André Coutinho, né?
1: Ah, daqui a pouco o Coutinho vem. Daqui a pouco o Coutinho vem, não tem problema não. Daqui a pouco chega o Coutinho, direto de Miami. Pelo que eu vi, tem torcida ali atrás do Coutinho, hein? Eu vi mexicanos atrás do Coutinho, vi uns bigodes por lá. Tem mexicano atrás do Coutinho, hein? Daqui a pouco o Coutinho traz as informações pra gente. Antes disso, então, enquanto o Coutinho se prepara, Maurício Ferreira, mais uma do México, mais uma da África do Sul. Maurício, vai lá.
3: Tem 86 e é um estádio construído em 1966, já com 60 anos de vida, que passou recentemente por uma reforma caríssima, inclusive, tá? US$ 225 milhões, o equivalente hoje a mais de R$ 1 bilhão, com uma capacidade que foi declarada pela FIFA de 80.824 torcedores, mas que cabe um pouco mais, tá? Nessa reforma, inclusive, a capacidade anterior era de 83 mil e passou para 87, até por algumas questões de segurança, também dos patrocinadores, então a FIFA acabou reduzindo um pouco dessa capacidade máxima para cerca de 80.800 torcedores que estarão hoje acompanhando esse primeiro compromisso da Copa do Mundo de 2026. Um estádio que durante essas obras ficou fechado para modernização durante 671 dias e só foi reaberto recentemente, no dia 28 de março, quando a seleção do México empatou em 1-1 com a Portugal em um amistoso realizado justamente para a reabertura do Estádio Azteca, que hoje tá bonitão. Daqui a pouquinho vai receber todos os shows preparados pela FIFA, né, com Shakira em campo, acompanhada de outros artistas, J Balvin, Lila Downs, Los Angeles Azules, Maná, Danny Ocean, Burna Boy, também com Alejandro Fernandes, um mexicano, cantando o hino nacional do México, a sul-africana Tayla cantando também o hino nacional da África do Sul. Então todos esses são os primeiros protagonistas. Festa que deve começar daqui a pouquinho, Fábio. Em 10 minutos, a previsão da FIFA era de que a cerimônia de abertura começasse 1h30 antes do jogo, 90 minutos antes da bola rolar, para que depois a estrutura seja desmontada e os atletas também possam passar por todo aquele processo do trabalho de aquecimento.
1: Muito bem, Maurício Ferreira com mais destaques de México e África do Sul. Daqui a pouquinho a bola rola, hein? Daqui a pouquinho a bola rola às 16h pelo horário de Brasília. Agora 2h20, 2h20 pelo horário de Brasília. Maurício Ferreira acompanha tudo de México e África do Sul pra gente. Abertura da Copa do Mundo, gente. Começou finalmente a Copa do Mundo 2026 com cobertura completa da Band News FM com o nosso timaço espalhado pelos Estados Unidos, pelas cidades brasileiras também, cobrindo as festas das torcidas, não é? Tem muitos imigrantes no Brasil e aí a gente vai acompanhar tudo também pra você. Vamos a Miami agora, Coutinho, tem impressão que me ouvi bem agora, hein, Coutinho? Eu vi mexicanos atrás do Coutinho, hein? Diga, Coutinho, boa tarde.
4: Todo respeito, né, Fábio? Tudo bem? Boa tarde a você, boa tarde a todos. Que prazer participar de mais uma Copa do Mundo aqui na Band News FM. Fábio, minha sexta Copa do Mundo, a quinta aqui pela Band News FM. Dá até um arrepio de falar sobre isso ao lado de tanta gente boa, de tantos amigos. E vamos que vamos para mais uma Copa do Mundo. Como vocês podem perceber, nós jornalistas também ficamos ansiosos. Mas essa rapaziada... Ah, não, argentino. Ah, não é possível. Não é possível.
5: Amigo.
4: Argentino aqui é jogo argentino do México.
5: Amigo. É. Argentino amigo.
4: Você fala bem português, hein?
5: Eu falo um pouco. Eu compreendo, mas eu não falo bem.
4: Você mora aqui em Miami?
5: Moro na Argentina, em Miami, do Centro Cultural Argentino.
4: E veio aqui pra torcer pro México ou pra África do Sul? Fala abaixo se for África do Sul.
5: Não, eu penso México. Eu penso México, pero força Argentina, vamos Argentina.
4: Aí, já comecei. Obrigado, qual é o seu nome?
5: Lisandro.
4: Obrigado, Lisandro. Obrigado. Sorte. Sorte, pero no mucho. Não. Sorte não, sem, né? Qual é o negócio de sorte? Pô, eu tô aqui com um monte de mexicano, de repente um argentino atrás de mim, Fábio. Aí não dá, não, agora é mexicano, mexicano. É aqui. Vou falar em portunhol. Ó. Olá, que tal, como está? Você vive aqui? Aqui em Miami. Qual é o teu nome?
6: Ricardo.
4: Como está para el empezar el mundial? ¿Tu corazón está bien?
6: No, mi corazón está latiendo muy rápido.
4: Tu corazón está batiendo muy rápido. ¿El placar de partido? 0-0. Gracias, suerte. Bom, eu não ouvi nada que ele falou porque tá a música super alta.
1: Eu também não, mas tudo bem.
4: Eu só ouço o estádio de Monterrey aqui no meu ouvido, mas
1: vale
4: aqui,
1: festa,
4: Fábio,
1: continua.
4: Só pra eu explicar. Eu tô em Wynwood. Eu tô em Wynwood, que é um bairro de arte aqui de Miami. Tem muita arte de rua, tem um distrito de arte também muito próximo daqui. E esse bairro foi escolhido como o local de concentração da torcida mexicana, da comunidade mexicana. São quase 800 mil mexicanos que vivem aqui na Flórida, nos Estados Unidos, muitos deles no centro da Flórida e muitos aqui no sul da Flórida, onde fica a Miami. E aqui também o corpo consular do México vai assistir essa partida. Vou pedir pro Pederneiras dar um geralzão aqui, só para vocês verem como que é que tá a galera. A galera chegando, abriram os portões agora há pouco. E é assim... Comidinha, bebidinha, telões e já a bola rola então pra México e África do Sul. Eu vou continuar acompanhando por aqui. Já isso aqui vai ferver, viu, Fábio?
1: Ah, não tenho dúvida, hein, André Coutinho? Não tenho dúvida, mas você volta. Você volta ainda trazendo mais detalhes pra gente direto de Miami, junto com a torcida mexicana, hein? Tem até argentino lá. Será que vai torcer pro México? Vamos ver. André Coutinho daqui a pouco volta pra falar com a gente também. Daqui a pouco a gente vai pro Brasil também, hein? Tem repórter espalhado por tudo quanto é canto do Brasil. Eu sei que tem gente com torcida do México, eu sei que tem gente com a torcida da África do Sul, eu sei que tem gente também preparando já fanfest que vai ter no Rio de Janeiro, ainda não abriu, mas os preparativos já estão a toda lá para a inauguração da FanFest no Rio de Janeiro, para a estreia do Brasil no sábado. Daqui a pouquinho a gente faz um giro com os nossos repórteres também espalhados pelo Brasil. Antes disso, Maurício Ferreira já trouxe as primeiras informações de México e também África do Sul. Bernardo Ramos está aqui com a gente, comentarista Band News FM, para analisar a estreia da Copa do Mundo. Bernardo, o que a gente espera, hein? O que a gente vai acompanhar daqui a pouco de México e África do Sul? Boa tarde para você, Bernardo.
7: Boa tarde, Fábio. Um grande abraço a você, a quem nos acompanha aqui na Rádio Band News FM. É o México que entra em campo como favorito. Veja, não só pelo fato de jogar diante de 80 mil torcedores no estádio Azteca, mas por ser um time melhor. E aí a gente tem de olhar nesse primeiro destaque para o técnico, Javier Aguirre, né? Muito experiente, tem 67 anos de idade, a mesma idade, aliás, do Carlo Ancelotti, que completou 67 aninhos ontem. Javier Aguirre foi o técnico da seleção do México em 2002, naquela Copa do Mundo, em que o México caiu num grupo muito difícil, que tinha Croácia, Itália e Equador, e se classificou sendo eliminado pelos Estados Unidos nas oitavas de final. Também foi o técnico do México na Copa da África do Sul, quando o próprio México empata com a, fora de casa, evidentemente, no Soccer City, com a África do Sul, nesse jogo que será reeditado daqui a pouco. Fazendo um primeiro destaque sobre o México, né? Um time que joga com três jogadores à frente, Alvarado pelo lado direito, muito provavelmente Raul Jiménez como centroavante, já um veterano de 35 anos de idade, e pelo lado esquerdo, mas sem ser um ponta, Julián Quiñones, jogador do Al-Qadzia da Arábia Saudita. Isso vai provocar muitas investidas, muitos apoios do lateral esquerdo, Jesús Gallardo. Então o México que vai ter um ataque muito forte com o Alvarado como um ponta direita e Jesús Gallardo como lateral esquerdo e praticamente dois centroavantes na área. Raul Jiménez, aos 35 anos de idade, hoje jogador do Wolverhampton, e Julián Quiñones, que joga no futebol saudita.
1: México tenta mais uma vez chegar pelo menos nas quartas de final, né, Bernardo? Conseguiu isso na Copa de 70, também na Copa de 86, coincidentemente ou não, as duas Copas que sediou. Agora de novo em 2026, recebe alguns jogos dessa Copa. O México tem condições de reeditar essa campanha boa, chegar pelo menos nas quartas de final?
7: Acho difícil, Fábio, acho bem difícil, né? A coisa de 6 meses, o torcedor mexicano queria ver o Javier Aguirre fora da seleção. Houve uma confiança adquirida nos últimos amistosos e tal, mas é um técnico que ainda é olhado com certa desconfiança pelo torcedor mexicano. É uma equipe em transição, né? Por exemplo, no banco de reservas estará Gilberto Mora, que é um meio-campista de 17 anos de idade. Então passa por um momento de transição e de contrastes, né? Se por um lado tem o Mora no banco de reservas, com 17 anos de idade, tem também Memo Ochoa, goleiro, que vai para sua 6ª Copa do Mundo, convocado depois que o Malagón acabou sendo cortado, né? Saiu dos planos do técnico Javier Aguirre por lesão. Então é um México que passa por uma fase de reformulação, mas ainda se apega ao passado no banco de reservas, tanto com o Memo Ochoa, goleiro, que é o terceiro, quanto com o Javier Aguirre, que é um técnico sobre o qual a gente falou que tem muita experiência, não necessariamente em grandes campanhas nas Copas do Mundo anteriores. Eu vejo o México chegando no máximo às oitavas de final, repetindo o que o Aguirre fez em 2002 e 2010.
1: Muito bem, opinião de Bernardo Ramos pra você aqui na Band News FM, na abertura da Copa, vai ser assim durante toda a Copa, tá? O Bernardo tá com a gente até o fim da Copa e você tem acompanhado também o Bernardo na nossa programação, analisando o que será essa Copa do Mundo 2026. Daqui a pouquinho, hein? Daqui a pouquinho no Estádio Azteca, tem México e África do Sul, abertura da Copa. Eu já recebo aqui as primeiras imagens oficiais da FIFA, as primeiras imagens do Estádio Azteca. Já tem muita gente, hein? Praticamente lotado o Estádio Azteca, os ônibus já chegaram, né? Trazendo as delegações de México e África do Sul. O Estádio Azteca recebendo já um grande público, vai estar lotadinho. Falta um bom tempo ainda para a partida, mas já tem muita gente, praticamente todos os lugares ocupados. Eu prometi, vou fazer, hein? Um giro pelo Brasil. Vamos para Brasília agora, porque é o seguinte, lá em Brasília, a Embaixada da África do Sul organizou uma festa. Convidou ali os sul-africanos. Augusta Proença tá por lá e conta pra gente o que tá acontecendo, hein? Já tem muito sul-africano animado por aí. O pessoal ainda tá chegando, hein, Augusta? Boa tarde pra você.
8: Boa tarde, professor. Está se aquecendo para mim aqui assistir o jogo a partir das 4 horas da tarde, porque ainda está vazio. Não só foi chamado a Embaixada da África do Sul, mas as embaixadas de Brasília. São mais de 14 delegações que foram convidadas para cá exatamente para fazer esse encontro das nações. No entanto, exatamente por ter sido organizado pela África do Sul, a Embaixada do México educadamente recusou o convite e disse que vai fazer a própria festa deles. Mas a gente continua aqui aguardando os nossos
9: nossos queridos amigos sul-africanos chegando, inclusive irmãos de cores, né, também ali de verde e amarelo, e estão prometendo aqui também comidas típicas. Hoje eu vou experimentar a famosa manguinha, que é um pão frito ali que eles disseram, e também samussa, que eles prometeram que ia ser um pastel, inclusive, melhor que o pastel brasileiro. A gente continua aqui acompanhando. Mas enquanto os torcedores não chegam, uma das grandes ícones da Copa de 2010 voltou com tudo, que é a famosa vuvuzela, dessa vez aqui a original representando. Eu ainda não aprendi a tocar, mas o objetivo é que até o final de hoje alguém aqui consiga me ensinar, porque desde 2010 eu continuo tentando e nunca saiu, mas a gente segue na torcida acompanhando eles aqui compartilhando esse momento.
1: Nunca saiu nada, tenta aí, sopra aí a vuvuzela que eu quero ver, Augusto. Agora não, você mostrou, agora vai ter que assoprar. Se não sair nada, não
9: tem
1: problema.
9: A gente faz a comparação.
1: Quero ouvir.
9: A gente faz a comparação, começo do jogo e final do jogo, vamos lá.
1: Tá, combinado, vai. Ixi!
9: Tem que ficar no final do jogo, viu?
1: Tudo bem, Augusta. Espero os africanos chegarem por aí. É, isso aí. Eles te ensinam e aí no final da transmissão você sopra de novo, combinado?
9: Combinado.
1: Valeu, Augusta. Combinadíssimo, Augusta Proença, direto de Brasília, nessa festa aí organizada pela Embaixada da África do Sul. E daqui a pouco ela traz mais informações, o pessoal tá chegando por lá, ó. Já tem movimentação no campo, hein? Bernardo Ramos acionou o microfone aqui, quer falar.
7: É, tem um indício importante da escalação na seleção mexicana, porque o atleta escolhido para falar antes do jogo, na geração da FIFA, foi justamente o Raul Jiménez. Há uma dúvida, Raul Jiménez, jogador do Wolverhampton, ou Santi Jiménez, centroavante do Milan? Não são irmãos, tá? Mas por ter sido escolhido para falar, eu acho que o Raul Jiménez vai pro jogo.
1: Maurício Ferreira, mais destaques do México, Maurício. Cadê o Maurício, hein?
3: E seleção da África do Sul chegando nesse momento, o ônibus com a delegação parando ali em frente a um dos portões do estádio Azteca na cidade do México. Então daqui a pouquinho teremos também um personagem da África do Sul concedendo essa entrevista na chegada com a tradicional dancinha típica, né? Algo que foi imortalizado na Copa do Mundo lá de 2010. Então os sul-africanos chegando naquele clima, naquele estilo, com a dancinha típica, com muita música local, e claro que a gente já valoriza isso, né? Desde a Copa do Mundo de 2010, em que eles foram baitas anfitriões nesse Mundial disputado na África do Sul. Teremos uma história legal, viu, Fabio? Porque os dois treinadores, Javier Aguirre e Hugo Broz, que estarão hoje frente a frente, cada um em uma área técnica, estrearam em Copas do Mundo como jogadores na mesma partida, Copa do Mundo de 1986, no México. A seleção mexicana, dona da casa, venceu a Bélgica por 2-1 na abertura do Grupo B. E naquele dia, os dois estrearam em mundiais como jogadores. Javier Aguirre pelo México, Hugo Broz pela seleção belga. Depois o México, mesmo como mandante, cairia nas quartas de final. Enquanto a Bélgica ainda avançaria à semifinal, seria derrotada pela Argentina, que depois viria a ser a grande campeã. E a Bélgica, que naquele ano terminou com a quarta colocação na Copa do Mundo de 86.
1: Muito bem, Maurício Ferreira trazendo mais detalhes, mais destaques da seleção mexicana. Deixa eu ver que horas são agora. 2:34. 2:34 pelo horário de Brasília. Daqui a pouquinho a bola rola para México e África do Sul. Abertura da Copa do Mundo com o estádio Azteca completamente lotado. Completamente lotado. Quem vai narrar esse jogo pra gente, hein? Eu poupei a garganta do homem até agora, mas ele quer falar, tá me cutucando aqui, é cotovelada aqui, ele quer falar, não tem jeito. Marcelo Duó, caçapa neles, Duó, boa tarde pra você.
10: É, Fábio França, boa tarde, Bernardo, Maurício, todo mundo que tá vendo e ouvindo a Band News FM. Chegou o dia, né, de mais uma grande Copa do Mundo, que deixa a gente sempre mais eufórico, uma abertura icônica. Parece pouco, né? México e África do Sul não são seleções campeãs do mundo, mas esse jogo tem um simbolismo muito grande pelo jogo de 2010 e por aquilo que significa o futebol para esses dois países, né? O México, o mexicano, ele vê na sua seleção o espelho do seu povo, né? Eles têm uma devoção pelas cores da sua pátria, pelo seu hino nacional, pela torcida em si, pelo seu país, que é uma coisa muito bonita de se ver. E os sul-africanos também, eles aprenderam muito isso em 2010, com esse gol histórico do Tchabalala que você citou na abertura da nossa transmissão lá no Soccer City. O gol foi tão importante que pouca gente se lembra que o jogo acabou empatado, como o Bernardo falou, que o México empatou depois. E esse gol foi um desabafo de um país que não era nem visto direito pelo mundo, a população preta da África do Sul, que gosta mesmo do soccer, que se viu ali representada por aquela seleção e se vê representada pelos Bafana Bafana, como vai acontecer hoje também. Então, um jogo simpaticíssimo para um estádio Azteca, mítico para o nosso futebol, futebol brasileiro. Tudo certo para uma grande festa que a gente já está ouvindo aí ao fundo.
1: Vamos subir o som do estádio Azteca. Festa animada para os mexicanos que vão abrir a Copa do Mundo 2026 enfrentando a África do Sul. Mas tem mais jogo hoje também, tem mais jogo desse grupo. Aliás, vamos dar uma passada nas primeiras partidas da Copa do Mundo 2026. Bruno Camarão também tá com a gente, de olho ligado em tudo que acontece. Diga, Camarão, boa tarde para você.
11: Tudo bem, Fábio? Ótima tarde a você, a todos que nos acompanham aqui na programação especial da Rádio Band News FM. Começou a Copa do Mundo 2026. Grupo A abrindo justamente esse torneio. Já tem México e África do Sul aqui nesse acompanhamento todo especial. E às 11 horas da noite de Brasília, o duelo também por esta chave A: Coreia do Sul e República Tcheca. O jogo vai ser no estádio Akron, também no México, lá em Guadalajara, na casa do Chivas Guadalajara, um dos mais tradicionais clubes locais. 11 horas da noite a bola rola, claro, você acompanha também tudo aqui na Band News FM. Amanhã, pelo grupo B, em Toronto, a estreia do Canadá, jogando também uma das sedes da competição, encarando a seleção da Bósnia, jogo que abre o grupo B, 4 horas da tarde no horário de Brasília, grupo que ainda tem Catar e Suíça, rivais que vão se enfrentar somente no sábado, o dia da estreia da seleção brasileira em Nova Jersey, duelo contra o Marrocos às 7 horas da noite no horário de Brasília. Todos ligados na Band News FM para acompanhar a trajetória do time de Carlo Ancelotti. Todo mundo, Fábio França e amigos, todos querem ver o hexacampeonato do Brasil. Aqui é Brasil!
1: Oh! Aí, ó. Eu ia pedir isso, ó. Vamos tirar a música mexicana. Eu quero ouvir Aqui é Brasil. Vai lá, Camarão. Oh! Vamos lá, quero ouvir. Toca aí. Sobe o som. Aí, ó. Beleza.
10: Bate no peito e diz.
1: Bate no peito. Quer que eu cante aqui, Camarão? Vai. Eu canto, não tem problema nenhum.
7: Fábio. O Camarão falava agora sobre o estádio Akron em Guadalajara, né? Uhum. E o Duó citou com muita propriedade que o Brasil decidiu a Copa de 70 no Azteca, onde a bola vai rolar daqui a pouco para México e África do Sul. Só que a campanha toda foi em Guadalajara, no não Jalisco. No Akron, no Jalisco, né? O Brasil fez 5 jogos no Jalisco, até a semifinal contra o Uruguai, vitória de virada por 3-1, e a final jogou no estádio Azteca.
10: E esse estádio Akron, ele foi construído para os Jogos Pan-Americanos de 2011.
7: Exato,
10: ele
7: o estádio do Chivas,
10: Sérgio,
7: né?
10: Para o Chivas Guadalajara, mas bem afastado de Guadalajara já.
1: Muito bem, como eu prometi, hein? Como eu prometi, vamos continuar girando a nossa reportagem pelo Brasil. Vamos ao Rio de Janeiro? É o Felipe Macon que tá com a gente, né? No Rio de Janeiro. Vai ter uma fanfest no Rio de Janeiro? Os preparativos já começaram, é claro. Pra hoje ainda não tem, né, Felipe? Isso é pro Jogo do Brasil no sábado, é isso? Boa tarde pra você.
12: É isso, boa tarde para vocês, boa tarde para todo mundo aqui na Band News FM. Os preparativos desse palco da fanfest aqui na Praia de Copacabana da Atlântica estão sendo para o Brasil contra o Marrocos, o palco ainda está sendo montado. Agora, hoje, na primeira partida do Mundial entre o México e a África do Sul, os bares já estão pessoal, já estão lotados. A gente observa, inclusive, música ao vivo, tem bandeirinhos, os bares aqui, as quiosques, na Zona Sul, na da Orla, estão parecendo uma varanda da Copa, porque já estão decorados quanto a da Copa do Mundo. E o pessoal está vendo palpite para o jogo do Brasil, na expectativa total para o sábado. Vamos falar, qual é o seu nome?
13: Christian.
12: Fala pra gente aqui, o palpite Brasil-Marrocos, quanto?
13: 2-0, Brasil.
12: Quanto?
13: 2-0.
12: 2-0. 0 Brasil. Agora, só a gente sabe que tem a questão do Wesley, e a gente tem o Rafinha, que pode jogar pelas pontas, pela lateral direita, pela direita, e pode liberar pro Vini Júnior na esquerda. O que você tá achando disso?
13: Tem que acreditar que vai dar bom. Tem que acreditar que vai dar bom.
12: Fé no Brasil. Que a gente tem fé também na festa, né? Vai continuar mesmo com o tempo do tempo. Só daqui 25 graus em Copa.
1: Beleza, beleza, Felipe Macon. Deu pra entender sim a festa da torcida e a expectativa, sobretudo, pro jogo do Brasil. O torcedor disse aí, tem que acreditar que vai dar certo, né? Não tem muito jeito. Hoje teve treinamento da seleção brasileira. Aliás, daqui a pouco a Aline Fanelli volta e traz mais detalhes pra gente. Ela acompanhou o treinamento da seleção brasileira. Daqui a pouco tem entrevista coletiva. E amanhã é o último treinamento antes da estreia na partida contra Marrocos. Eu não ia fazer isso agora, Bernardo Ramos, mas já que o torcedor tocou aí no ponto e falou a respeito desse lado direito da seleção brasileira, o jeito é torcer pra dar certo mesmo, Bernardo?
7: É, porque em tese a chance de dar certo não é das maiores, com o Danilo jogando pelo lado direito. Por quê? O Danilo não é um lateral que dê a chamada profundidade. O que que é isso? Pra explicar quem não entende muitas vezes do tatiquês. É um jogador que chega à linha de fundo, é um jogador que pode abrir o campo, ou seja, chegar mais perto da linha lateral. O Danilo não é esse cara. O Danilo é mais o que se chama o lateral base, que é aquele lateral que participa do processo de saída de bola. Ele já foi assim quando jogava no Santos, por exemplo, no Manchester City, mas hoje ele não tem mais essa capacidade. É um jogador muito experiente. Então, é entender como o Ancelotti vai armar o sistema ofensivo brasileiro. Se será com o Paquetá pelo lado direito, mas ele é um canhoto que naturalmente vai receber a bola e vai cortar para dentro. Ou com o Rafinha, que jogou assim no Leeds do Marcelo Bielsa, como um ponta pelo lado direito, mas que também cortava para dentro. Então fica aí o questionamento ao Ancelotti, acho que esse questionamento será feito amanhã na entrevista coletiva oficial da FIFA concedida no estádio MetLife, que é o palco da estreia da seleção. Quem vai preencher esse espaço? Quem será o jogador a fazer esse trabalho? É um enorme ponto de interrogação. Não sei se na cabeça do Ancelotti, mas do torcedor brasileiro.
1: Daqui a pouco a gente fala mais a respeito de seleção brasileira também. Gente, Brasil estreia no sábado, tá? Encontro marcado, combinado? Sábado tem estreia da seleção brasileira aqui na Band News FM o dia inteiro. O dia inteiro a gente fala sobre seleção brasileira, sobre Brasil e Marrocos, o dia todinho pra você. Vamos fazer o seguinte? 1h43, isso pelo horário de Nova Jersey, né? Às vezes eu vou me confundir, gente, não tem jeito. 2h43 pelo horário de Brasília, tá começando a abertura oficial da Copa do Mundo 2026. Sobe o som pra gente!

0: elementos astecas nesse momento sendo representados no campo de jogo com uma simulação de Tenochtitlan e as vestimentas do povo asteca com os dançarinos.
1: Povo do mundo, bem-vindos ao México. Diz em inglês, no centro do gramado do Estádio Azteca, que foi coberto por uma lona, né, pessoal? Amarelo e azul.
2: México receives you with smiles from our heart. We are a nation of diversity, heritage and pride. From
1: uma nação de diversidade e muito orgulho, né?
0: Dançarinos vestidos de ouro e de prata, né? Os principais metais descobertos pelos espanhóis quando eles chegaram, né?

É, falando no momento em que aparece, né, uma réplica gigantesca da taça da Copa do Mundo no centro do gramado. A apresentadora fala numa Copa do Mundo que conecta as pessoas por muito tempo na história do futebol, lembrando que a primeira Copa do Mundo foi disputada em 1930 no Uruguai.

0: ser muito mais discretas, né, em relação às aberturas dos Jogos Olímpicos, mas plasticamente tá muito bonito, né? Tá bem bonito. Vai ser mais curta, mas plasticamente tá bem bonito.
1: E tem um padrão, né, de contar um pouco a história dessa sede especificamente, né, como a civilização azteca foi uma das mais antigas do nosso continente, dos povos pré-colombianos. Vai começar por aí mesmo, né?
0: Agora em espanhol.

0: Maná, banda de Guadalajara, que fez muito sucesso no continente todo.
1: Tocou com o Carlos Santana, inclusive, em algum momento, né, Maná? Lendário guitarrista, né?

0: entendidos em shows de música não me parece ser playback, não.
1: Não, eles não tocam, eles não usam playback.
0: Eles estão tocando.
2: Conhece Maná, hein,
1: Gló? Conheço bastante.
2: Boa banda,
1: sou fã, muito boa a banda. Vivir Sinaire, uma música que tocou em novela aqui no Brasil, deles. É das mais conhecidas aqui do público brasileiro.
2: O baterista tocando em pé, não é fácil não, rapaz.
1: É.
0: Um kit de bateria reduzido,
2: sim,
0: né?
2: Sim, é, adaptado.
0: Adaptado à circunstância, né? Mas ainda assim, muito eficiente. E a galera entrando no clima, vamos ouvi-los.

0: Ocean. Era o nome do personagem do George Clooney em 11 Homens e um Segredo.
1: É mesmo?
0: É, Danny Ocean. Falo isso porque meus cabelos remetem ao George Clooney.
1: Los Angeles Azules. Das bandas tradicionais também, daquela música raiz mexicana mesmo.

0: nos vocais, Belinda, apelidada como Princesa Pop Latino, tá? Ela é espanhola de nascimento, mas ela mora no México. Conhecidíssima lá.
1: Apresentação bem colorida agora dos dançarinos, né? Já tivemos Maná, já tivemos Danny Ocean e agora Belinda.
2: E os músicos que acompanham a gloriosa Belinda vestidos a caráter, o smoking. O smoking bege com gravatas borboletas pretas.
0: Quase oncinha.

0: Muito bem. Ainda teremos a Alejandra Fernandes, hein, Duó?
1: É, esse é tipo o Roberto Carlos deles, assim. O homem é grande lá dentro. Os mascotes da Copa, né? J Balvin.
2: Que calor.
1: Na discoteca. Isso nós gostamos.
3: E de calor também gostamos.
0: Precisava ser tanto, né?
3: Tá bom.
0: Olha, ele tá dentro de um carro, né? Dirigindo um automóvel de fazendo de conta, né, gente? É um carro de verdade que agora é desmontado. E ele continua a apresentação. Tá bem legal, gente. Tá bem bacana ver o time.
3: E ele veste as cores da bandeira do México, né? Uma camisa vermelha, uma calça verde e um sapato branco.
1: Tem uma coisa que também lembra um pouco aquilo que foi feito no último Super Bowl, né? Uma celebração da música latina.
3: No Super Bowl foi o Bad Bunny.
1: Foi o Bad Bunny.
4: J Balvin, cantor e compositor colombiano. Um dos artistas latinos mais vendidos dos últimos tempos.
1: Já fez feat, inclusive, com a Anitta.
3: E quem já está nas dependências do estádio até Azteca é o bruxo, Ronaldinho Gaúcho. Vê se gosta de uma festa, né?
0: Tá certo ele.
4: Anitta, que será representante brasileira na cerimônia de abertura amanhã, em Los Angeles, no jogo entre Estados Unidos e Paraguai. Às 10 da noite, pelo horário de Brasília, teremos show da Anitta. Estará ao lado de Katy Perry e entre outras tantas atrações também.
0: Teremos Katy Perry também em Los Angeles. E tem abertura também no Canadá, né? São três aberturas.
1: Nossa
0: senhora.
3: Alanis Morissette teve seu auge nos anos 90, mas canta muito. Teve um turnê pelo Brasil.
0: Eu fui ao show.
3: Você foi?
0: Foi no Allianz Parque, grande show. A Pitty abriu o show. E foi muito legal o show da Alanis Morissette.
3: E a Katy Perry tocou no Super Bowl em 2014 para 2015. Pra quem não sabe, aquela música Eye of the Tiger, não a famosa do rock, mas outra, é cantada pela Katy Perry.
0: Muito bem, então daqui a pouco a gente vai ter Shakira cantando a música da Copa, né? Dai Dai. Amanhã a gente tem outras duas aberturas. Em Los Angeles tem Katy Perry, tem Anitta também, e outros tantos artistas. E no Canadá também, abertura no Canadá, a gente vai ter Michael Bublé e Alanis Morissette. Belas atrações.
1: A música da Copa, Shakira in the House.

0: Boy, cantor nigeriano que faz parte desse show agora então e canta a música da Idai ao lado da Shakira.
1: E depois dos mexicanos, a delegação sul-africana chega ao estádio Azteca.

0: Shakira num jogo da África do Sul dá um déjà vu, né?
1: Pois é, aquela música era fantástica.
0: Nossa. Um hino, né?
1: É um hino. A música da Copa de 2010 talvez seja a melhor de todas.
0: É, verdade.
1: É uma menção honrosa pra Copa de 98 com Rick Martin, né?
0: É, La Copa de la Vida.
1: É, bela música também.
0: Essa música da Idai tem o objetivo de arrecadar 100 milhões de dólares para o Fundo Global da Educação da FIFA Global Citizen. Com as vendas, né? E streaming e tudo mais, isso que a música arrecada.
2: Você que gosta de Fórmula 1, Fábio França, a Copa de 90 teve como música tema a composição da irmã do ex-piloto Alessandro Nannini.
1: Ah, é? Não sabia.
2: É, exatamente. Ela, na verdade,

Ah, maravilha, hein? Maravilha! Abertura da Copa do Mundo 2026. Várias apresentações, as primeiras mais curtinhas, né? Muitas atrações e a apresentação da música da Copa com uma apresentação mais longa na interpretação da Shakira e do Burna Boy. O estádio vai à loucura, né? Torcida no Azteca vai à loucura. Agora tem fumaça colorida cobrindo todo o estádio Azteca. Fumaça nas cores vermelha, amarela, tem tons de verde ali também, né? Tá bonita, festa bonita. Vamos subir o som de novo.

0: Muito bom, muito bom. A gente acompanha também aqui nas imagens oficiais da FIFA a chegada da seleção mexicana, né? Os mexicanos já chegaram no estádio, essas são imagens recuperadas, Bernardo Ramos, e a gente acompanhou o goleiro Ochoa, que vai pra sexta Copa do Mundo, né? Sexta
1: passou
0: Copa
1: o Carvajal?
0: Do Ochoa. Passou o Carvajal.
2: Carvajal? Carvajal, que era o recorde
1: de cinco
2: justamente
1: copas.
2: Mexicano.
1: Goleiro mexicano.
2: Das Copas de 50, 54, 58, 62, 66.
0: O Ochoa ficou fora durante boa parte do ciclo, né? Pouca gente acreditava, inclusive, que ele fosse essa Copa.
2: O primeiro machucou,
3: né? O Malagon. O Malagon se machucou, abriu um espaço. O Rangel deve ser o goleiro titular. E aí o Guilherme Ochoa acaba sendo convocado para ser o terceiro goleiro da seleção mexicana nessa Copa do Mundo. Difícil ser aproveitado, de qualquer maneira. Ele é um ícone da história do futebol mexicano e, entrando em sua sexta Copa do Mundo, torna-se também um ícone da história das Copas.
1: Ele tem uma história maravilhosa. Eu não sei se foi o Sporting Gijón, ele estava negociando com algum time espanhol. E ele, acho que não estava muito afim. Estava tudo certo.
0: Era só sonha,
1: talvez? Uma coisa assim. Ele pediu um café e nunca mais voltou.
0: Foi comprar um cigarro,
1: um café no caso, e não voltou nunca mais.
3: Você sabe que o Ochoa virou quase que um palavrão no Brasil, né? Na Copa do Mundo de 2014.
2: Fechou gol.
3: A seleção brasileira no empate por 0-0. Acho que foi Fortaleza esse jogo, né?
0: Inacreditável aquele jogo do Ochoa. Tá bonito. O Estádio Azteca no México completamente lotado para abertura da Copa do Mundo 2026.
1: Fábio.
0: Pontualmente, 3 horas da tarde pelo horário de Brasília, Maurício Ferreira.
4: E times escalados para o primeiro compromisso pela primeira vez bola rolando na Copa, quando quiserem.
0: Vamos nessa então, depois a gente escalou oficialmente, mas vamos nessa, já uma passada em México e também África do Sul, aí o Bernardo Ramos já vai anotando aqui e faz a análise pra gente, diga mal.
4: Vamos lá, desfazendo aquela dúvida então que tinha também o Bernardo Ramos, Raul Jiménez, tá? Será o centroavante titular dessa seleção mexicana no primeiro compromisso, com o Raul Rangel no gol, Reyes, César Montes, Vázquez e Jesús Galhardo montando uma linha de 4 na defesa. Meio campo com 3 homens, com Fidalgo, Lira e Gutierrez. E lá na frente, com Alvarado pela direita, com Quinones pela esquerda e Raul Jiménez como centroavante. Raul Rangel, Reyes, César Montes, Vázquez e Jesús Galhardo. Fidalgo, Lira e Gutierrez, Alvarado, Quinones e Raul Jiménez. Esse é o México já definido no Estádio Azteca.
0: E aí, Bernardo Ramos?
3: Sem surpresa, sem novidades, né? Eu, no lugar do Javier Aguirre, colocaria o Santi Jiménez como titular, jogador do Milan, que, no entanto, ficou machucado por muito tempo. Então, deve ser por isso a opção pelo Raul Jiménez, jogador mais experiente, né? De 35 anos de idade, do Wolverhampton, é um centroavante destro que foi revelado pelo América do México, a equipe mais popular da capital mexicana. Tem 126 jogos com a camisa da El Tri, como é conhecida a seleção, com 45 gols. Então tem uma média superior aí a um gol a cada 3 jogos, né? Ou seja, é um goleador nato que já viveu melhores momentos, já jogou no Benfica, mas no Fulham, quando jogava nesse time de Londres, acabou sofrendo uma lesão gravíssima na cabeça após um choque com um jogador adversário, teve de fazer uma cirurgia, ficou meses fora dos campos e nunca mais foi o mesmo. Mas é a aposta do técnico Javier Aguirre. E aí volta aquilo que a gente falou, né? O Julián Quiñones, como disse o Maurício, jogando mais pelo lado esquerdo, mas ele não é um ponta. Ele é quase que um segundo atacante. Então o Jesús Galhardo vai ser o cara a fazer ultrapassagens pelo lado esquerdo, dando profundidade à equipe mexicana.
0: Muito bem. E o Ochoa fugiu do Burgos. No Burgos, clube da segunda divisão da Espanha, ele disse na época que foi comprar café e não voltou mais, porque na última conversa mudaram o valor para baixo ali da negociação, aí ele preferiu comprar o cafezinho.
1: Em vez dele dizer que não concordava, ele foi embora.
0: Voltar. Ô Maurício, vamos lá, de novo, uma passada rápida no México e também na África do Sul, vai lá.
4: Isso, vamos lá então. O México escalado com Raul Rangel, Reyes, César Montes, Vázquez e Galhardo, Fidalgo, Lira e Gutierrez, Alvarado, Quinones e Raul Jiménez. Então a seleção mexicana definida num 4-3-3 para esse primeiro compromisso da Copa do Mundo de 2026. Já a seleção sul-africana, Fábio, num 5-3-2. Essa vai ser a formação do técnico belga Hugo Broz, então com Williams no gol, com a camisa número 1, sistema defensivo, começando com Mudaú, número 20. Com a 21, Ocon. Tem também o 19, o Cibici. 14 pro Ambocassi e pela esquerda com camisa número 6 o Modibá. Então 5-3-2, essa linha de 5 na defesa. Meio campo com o Adams, também com o Citolê e com o Mocoena, que já foi destacado inclusive pelo Bernardo Ramos, tende a ser o principal jogador dessa seleção sul-africana nessa Copa do Mundo. Lá na frente, com dois homens mais avançados, o Hines e também o Lyle Foster, esse que atua no Burnley da Inglaterra, disputou a Premier League nessa última temporada. Então já escalada a África do Sul, com Williams no gol, com Mudaú, com Ocon, Cibici, camisa número 14, o Mbokassi, e também pela esquerda então o Modibá. Três homens no meio campo, com Adams, com Citolê e também com Mocoena, e lá na frente com o Reiners e com o Foster. Esse é o time já definido então pelo Hugo Broz, as duas escalações já na pedra para a partida de abertura da Copa daqui a pouquinho no Estádio Azteca.
0: Bernardo Ramos e África do Sul.
3: Aí sim fomos surpreendidos novamente. Ele muda bastante a escalação técnica, o Hugo Broz. Né? Tudo bem, ele vai com os dois principais jogadores para a partida, o Mocoena, meio campista do Mamelodi Sundowns, e o Foster, como trouxe o Maurício, centroavante do Burnley, time rebaixado na Inglaterra para a segunda divisão. Agora ele coloca dois atacantes de área, o Reiners, né, que é um centroavante também, e o Foster. E aí o que, que ele faz? Ele vai liberar bastante o Mudal e o Modibá. Vão ser dois alas. Então há muitas mudanças nesse time do, da África do Sul, que costumava jogar no 4-2-3-1, hoje vai no 5-3-2.
0: Muito bem, gente, 3 horas 4 minutos pelo horário de Brasília. Vamos fazer o seguinte? Vamos fazer o seguinte? Daqui a pouquinho, hein? Daqui a pouquinho, em 2 minutos, a gente vai falar com a Aline Fanelli de novo sobre seleção brasileira. Claro, muito sobre México, muito sobre África do Sul, com Maurício Ferreira, mais análise do Bernardo Ramos, mas eu também quero saber a respeito da seleção brasileira. Daqui a pouco a Aline Fanelli conta tudo pra gente. Copa do Mundo, hein? É Copa do Mundo. Começou finalmente a Copa do Mundo 2026. Vai terminar, ó, só lá no dia 19 de julho. Quem sabe com o Brasil em campo no MetLife Stadium em Nova Jersey. 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

0: 3:08, 3:08 pelo horário de Brasília. Tá chegando a hora, gente, tá chegando a hora. E os mexicanos estão indo pro campo, é isso? Pra fazer aquecimento? Sobe o som da Azteca, quero ouvir o som da Azteca.
1: Jogadores do México já no gramado, Fabio, trabalho de aquecimento, retiraram já toda aquela estrutura que foi montada pra cerimônia de abertura. Jogadores do México já aquecem e, claro, recebem o carinho dos torcedores também no estádio Azteca.
0: Torcida vai à loucura com a subida dos jogadores mexicanos para o início do aquecimento no estádio Azteca. Tá chegando a hora, 51 minutos, hein, para a bola rolar no gigante estádio Azteca para México e África do Sul. Mas antes de outros detalhes do México, outros detalhes da África do Sul, ô Bruno Camarão, aqui é Brasil, Camarão, quero ouvir, vamos lá.
2: Aqui é Brasil, oh! Aí, ó.
1: Bate no peito, papai.
0: Bate no peito e diz, meu amigo. Aline Fanelli tá com a gente, mais sobre a seleção brasileira. Fala, Aline Fanelli.
3: Oi, Fábio. Agora eu tô aqui no hotel da seleção brasileira. Bem atrás de mim está a mesa, onde daqui a pouquinho o goleiro Alisson vai sentar para conversar com a gente. Às 15h30 do horário de Brasília. O pessoal aqui, ó, costuma ser muito pontual, tá? Então eu vou dizer assim que o Alisson entrar por aqui. Seguinte, o treino foi fechado, mas a gente tem algumas informações. A provável escalação que a gente trouxe no início da abertura foi a mesma trabalhada pelo Ancelotti hoje mais uma vez. Com Alisson, Danilo, Marquinhos, Gabriel Magalhães, Alexandro, Emiro, Bruno Guimarães, Lucas Paquetá, Rafa, Teus Cunha e Vinícius Júnior. Então, pelo segundo dia seguido, o Ancelotti repete essa estratégia com essa e, claro, que testando também outras possibilidades que dá

0: fazer o seguinte, então, quando faltar meia hora pro jogo, o Alisson deve começar a falar, a gente escuta aqui na Band News FM o, pelo menos um trecho aí da entrevista coletiva do goleiro Alisson, ao vivo, goleiro Alisson da seleção brasileira. Agora os sul-africanos, Maurício Ferreira, chegam dançando pro gramado, hein?
1: É, naquela dancinha tradicional, né, Fabio? Que foi uma marca registrada da Copa do Mundo de 2010. Foi assim que eles desceram há pouco do ônibus na chegada no Estádio Azteca na Cidade do México. E foi nesse clima também que já subiram os sul-africanos, assim como os mexicanos já fazem o trabalho de aquecimento no gramado.
0: É isso, seleção da África do Sul também no gramado fazendo aquecimento. 3:12 agora pelo horário de Brasília, daqui a 48 minutos a bola rola no Azteca. E na Copa do Mundo não tem atraso, não. Wilton Pereira Sampaio, é o Pereira Sampaio, não é não, o Maurício Ferreira, o árbitro da partida?
1: Árbitro hoje brasileiro, tem. Pela primeira vez numa abertura de Copa do Mundo, tem como assistentes o Bruno Bosquilha e o Bruno Rafael Pires, portanto em campo o trio de arbitragem brasileiro para o primeiro compromisso da Copa.
0: Muito bem, o Bruno Bosquilha estava na minha turma quando eu fiz curso de árbitro.
2: É mesmo?
0: É verdade.
2: Você era melhor do que ele?
3: Ele passou e você não?
0: Ele passou. Eu não passei no teste físico.
2: Ah, tá.
0: Na prova teórica eu tirei 9,5.
2: Olha.
0: 9,5. No teste físico eu falhei. Tinha que fazer 3 quilômetros em 12 minutos.
2: Nossa senhora.
0: Aí eu não passei perto, não. Aí pra fazer de novo, tinha que pagar. Não,
2: deixa pra lá.
0: Fala, Bernardo Ramos.
1: Como é que o Daronco fez 3 quilômetros em 12 minutos?
0: Não sei, cara. Não sei.
2: De moto?
0: Não sei.
2: Tinha antidope?
0: O melhor da minha turma, fisicamente, era o Bísio Marinho. Lembra do Bísio?
2: Bísio Marinho,
0: tava na
2: sim.
0: Minha turma também. Esse corria uma barbaridade.
2: Nossa. Fábio França. Apresentador, comentarista.
3: E árbitro de futebol.
2: E árbitro de futebol. Exclamação.
0: Fala, Bernardo.
2: É o seguinte, o Maurício trouxe muito bem essa curiosidade sobre o Wilton Pereira Sampaio, que será o primeiro brasileiro a apitar uma partida de abertura de Copa do Mundo. Mas em finais já houve dois. Em 82, o Arnaldo César Coelho, e em 86, o Romualdo Arpi Filho, né? E nos dois casos, houve vitórias de seleções que são rivais da seleção brasileira. Itália em 82, Argentina em 86.
0: Duas copas seguidas, né? Duas finais seguidas, arbitradas por brasileiros. André Coutinho, tá em Miami. Quero voltar pra Miami, conversar com o André Coutinho. Tá curtindo o sol da Flórida e traz mais destaques pra gente, Coutinho.
4: Fábio, acompanhando aqui a concentração dos torcedores do México. Opa, peraí, estão me dando um negócio aqui. Isso aqui é pra eu colocar? Pra colocar. Peraí. E por aqui agora há pouco, Fábio, a turma do Chaves. Vocês
0: tá
4: estão me ouvindo? Vocês estão me ouvindo?
2: Não, tá perfeito.
0: Manda
2: muito
0: ver.
2: Bom.
0: Tamo ouvindo. Se cortar, então, eu me intrometo aqui, vai fundo.
4: Então tá bom, porque o que aconteceu foi que entrou. É de novo o som do estádio do estádio Azteca. Eles me deram isso aqui, vamos andar por aqui, Pederneiras. Aqui é o seguinte, a gente tá em Wynwood, que é o bairro de arte de Nova York, de Miami, na Flórida. E é a galera mexicana que tá reunida por aqui. O pessoal tá comendo aí, deixa eu ver, vamos ver o que eles estão comendo aqui. Vamos invadir a mesa do pessoal. O pessoal tá comendo aqui. Olá, permisso, estou em Brasil. Está bueno? La comida, como está la comida? Está bueno?
5: Muy buena. Muy buena, todo muy rico, gracias.
4: ¿Vive aquí? ¿Perdón? ¿Usted vive aquí?
5: Yo vivo como a media hora de aquí, sí, en Lake Worth, para el norte.
4: Mexicano, aquí, falou que mora aquí en Miami. ¿Qué está comiendo? Son unas papas, un pollo.
5: Estamos comiendo unas alitas, mi hija está comiendo una pizza, él está comiendo un pollo, todo rico.
4: Gracias. Está aquí, ó, franguinho, pizza, alita, una batata frita. Gracias, suerte. É cântico de México. Como
2: tem
4: é cântico
2: pimenta, não?
4: De México?
5: Os México, vamos!
4: Graças, graças. Não sei se tem pimenta, acho que tem, provavelmente. O mexicano vai com tudo. Olha a senhora ali, que figura. Gente, agora mais cedo, para quem tá nos acompanhando com a imagem, a turma do Chaves esteve por aqui. Eu tirei uma foto. E a turma do Chaves, eu deixo pro Fábio. O Fábio França é um especialista em
2: sim.
4: Turma do Chaves.
2: Meu
4: qual
2: Deus.
4: A nota da turma?
0: Sou mesmo.
6: Eu sou famoso.
2: Olha só.
0: Vamos
2: tem
0: lá,
2: que
0: gente.
2: Parece a Dilma ali no...
0: É o Minhonho ali, né? Minhonho, Dona Florinda, é. O Kiko. Ó, tem o Jaiminho ali em cima.
3: O Chaves.
7: O Kiko. O Jaiminho Carteiro.
3: Ah, o Jaiminho Carteiro, hein? Dona Clotilde.
7: Cadê o Godinez?
3: Aquele

0: E foi difícil, mas é o professor Girafales.
1: Tá meio cheinho, o professor Girafales tá meio cheinho.
2: Ali não é a Clotilde, é o Ochoa mesmo ali, ó.
0: Ô André Coutinho, eu daria no máximo um 6,5, hein? Pra caracterização.
1: A bruxa do 71 tá do tamanho da Tilindrina lá, como é que é o nome? Da Chiquinha, né?
0: Tem uma ali que eu não identifico. Mas cadê o seu Madruga? Não, baixa nota.
1: Já morreu.
0: Não, mas tinha que tá aí, gente. Não tem o seu Madruga, baixo pra 2, no máximo a nota.
3: Verdade, gente. Não reparei no seu Madruga. E eles aparecem.
0: Não.
3: E subiram no.
0: Mas é verdade. A dona Florinda tá a cara da Dilma.
3: Gente do céu, vem pra cá.
0: André Coutinho, daqui a pouco você volta, Coutinho. Combinado?
3: Beleza.
0: Daqui Valeu. A pouco André Coutinho, daqui a pouco André Coutinho volta. Tá paramentado já, André Coutinho.
1: Cuidado com o Godinez, hein? Cuidado com o Godinez.
0: É, rapaz, tá paramentado André Coutinho com os mexicanos à espera. A espera do jogo de abertura. México e África do Sul, que você acompanha aqui na Band News FM. 3:17 agora, hein? 3:17. Ô Maurício Ferreira, eu sei que você tem mais pra falar. Vai lá, mais uma do México, mais uma da África do Sul.
4: Vamos lá então, Fabio. Começando pelo time da casa, né? A seleção mexicana, que tem uma grande expectativa de um jogador que tá no banco de reservas, que é o Gilberto Mora, né? Apenas 17 anos. 17 anos, 240 dias, melhor dizendo. Essa é a idade do Gilberto Mora, que é o seguinte: se hoje entrar em campo, for acionado pelo técnico Javier Aguirre e balançar as redes, se torna o segundo jogador mais jovem a marcar um gol em Copas do Mundo. Essa marca aqui é do Pelé. E com 17 anos, 239 dias, marcou contra o país de Gales na Copa do Mundo de 58. Então Gilberto Mora hoje, se for acionado, vive essa expectativa. Quem tá no banco hoje da África do Sul, foi preterido pelo técnico Hugo Broz, é o Apolis, atacante de 24 anos, do Orlando Pirates da África do Sul. É o jogador que tem mais participação em gols na seleção sul-africana nas últimas eliminatórias. 2 gols e 4 assistências, 6 participações diretas em bolas na rede, mas hoje foi preterido, está à sua disposição no banco de reservas.
0: Muito bem, Maurício Ferreira com mais destaques da África do Sul e também do Maurício. Ô Bruno Camarão, dá uma passada de novo nos jogos, Camarão. Até domingo, vamos lá, o que que a gente tem até domingo na Copa do Mundo da FIFA 2026?
2: Vamos lá, Fábio França, começando por hoje, essa partida de abertura entre México e África do Sul pelo Grupo A, a mesma chave que vai ter um pouco mais à noite, às 11 horas de Brasília, 23 horas, anote na agenda, transmissão Band News FM de Coreia do Sul e República Tcheca, ou seja, hoje a primeira rodada do Grupo A sendo completa. Pelo grupo B, amanhã, destaque para Canadá e Bósnia. Esse jogo às 16h, no horário de Brasília. Grupo que vai ter ainda Catar e Suíça se enfrentando no próximo dia 13, no caso, domingo. Amanhã, também grupo D, abertura da chave D, Estados Unidos e Paraguai. Se temos Canadá, um dos times que cediam a Copa do Mundo, entrando em campo, assim como México e Estados Unidos, os Estados Unidos encarando o Paraguai logo na estreia, Grupo D, às 10 horas da noite, amanhã, nesta próxima sexta-feira. O Brasil estreia apenas no sábado, abrindo o Grupo C, duelo contra Marrocos. Na sequência, Brasil e Marrocos às 7 horas da noite, às 10 tem Haiti e Escócia. No domingo, destaque pelo Grupo D, Austrália e Turquia, medindo forças também a 13h, na viradinha de sábado para domingo, além de Alemanha e Curaçao. Alemanha, por que não, uma das grandes candidatas ao título, apesar das dificuldades neste ciclo. Alemanha e Curaçao, o estreante, time de Curaçao, desafiando a poderosa Alemanha. A Holanda do Coutinho tem um desafio importantíssimo e muito duro contra o Japão. 17h no grupo F, esse jogo no domingo, também mesmo dia, de Costa do Marfim, Equador, além de Suécia e Tunísia. Apenas os primeiros jogos neste fim de semana, a partir da segunda-feira, o complemento de toda a primeira rodada com os outros jogos envolvendo os outros grupos, a Copa do Mundo mais imponente, mais pomposa, mais volumosa da história, você acompanha aqui na Band News FM.
0: E tá só começando, tá só começando. Ô Bernardo Ramos, qual o dono da casa vai se dar melhor nessa primeira rodada, em México, Canadá ou os Estados Unidos?
5: Daqui a pouco.
0: México?
5: México, México.
0: Vida mais fácil pro México.
5: É, não só isso, uma seleção que, por incrível que pareça, a gente falou aqui sobre as críticas ao Javier Aguirre, né, por parte da torcida mexicana, a desconfiança em torno da seleção. Mas eu vejo o México mais forte nesse momento que o Canadá, que perdeu mais um jogador, o Bombito, né, acabou sendo cortado. E o time dos Estados Unidos é um enorme ponto de interrogação. É muito irregular. E vai jogar contra uma equipe muito bem armada pelo Gustavo Alfaro, né, que é o Paraguai. Então eu vejo o México, até pelo fato de jogar no Azteca, não só isso, tá? A diferença entre México e o adversário é maior do que as diferenças de Canadá e Estados Unidos, respectivamente, para Bósnia e Paraguai.
0: Fabio. Vamos observar então, hein? As estreias, os times das casas, né? México, Canadá e Estados Unidos. Diga, Maurício.
4: E o Javier Aguirre que não segue no comando da seleção mexicana depois dessa Copa do Mundo, tá? O presidente da federação local já disse em algumas entrevistas que haverá uma troca no comando. O próprio Javier Aguirre já sabia disso também. E após o Mundial, então, Rafa Márquez, né? Lendário zagueiro que disputou 5 edições de Copa do Mundo, 2002, 6, 10, 14 e 18. Jogador que tem muita história também com a camisa do Barcelona. Hoje faz parte dessa comissão técnica, né? É o auxiliar do Javier Aguirre. Então, depois da Copa do Mundo, Rafa Márquez, ao que tudo indica, será oficializado como novo técnico da seleção mexicana.
0: É isso, Maurício Ferreira trazendo detalhes pra gente. 3h23, daqui a pouquinho deve começar a entrevista coletiva do goleiro Alisson da seleção brasileira. A Aline Fanelli já trouxe as informações pra gente, você ouviu, você acompanhou. Daqui a pouco, às 2h30, horário de Nova Jersey, 3h30, horário de Brasília, deve começar a entrevista coletiva do Alisson. Eu vou querer ouvir, hein? Vou querer ouvir, quem acompanha a Band News FM quer ouvir também a entrevista do goleiro Alisson, tá? Daqui a pouquinho a gente vai pra lá. Daqui a pouco também Maurício Ferreira traz mais detalhes pra gente de México e África do Sul. É a abertura da Copa do Mundo 2026, gente, com cobertura completíssima, ampla da Band News FM, mais de 60 jogos transmitidos pra vocês, mais de 60 jogos, tá? São 104 ao todo e a gente acompanha tudo, a maior Copa de todos os tempos. Pra você ter uma ideia, a última Copa teve 64 partidas, 64 jogos no Qatar. Essa de 2026 vai ter 104 partidas. É uma copona, uma Copa enorme.
5: Leonardo Ramos. E até 94 eram 52 jogos.
0: É, com 24 seleções. 24
5: seleções no formato de oitavas, quartas, semifinal. Esse formato começa a valer a partir de 1986.
0: É verdade, em 82.
5: Eram 24 seleções, mas havia
0: grupos na segunda fase,
5: né? De três, exatamente.
0: É isso. Daqui a pouco tem muito mais pra você, gente. E repito, daqui a pouco entrevista coletiva do goleiro Alisson da seleção brasileira, Brasil, que se prepara pra estreia na Copa do Mundo contra Marrocos neste sábado. Você vai acompanhar, claro, aqui na Band News FM. Vamos nessa? Copa do Mundo é com a gente, hein? Encontro marcado sempre, todos os dias, até 19 de julho. 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

0: chegou finalmente. Como demorou pra chegar esse dia 11 de junho de 2026, mas chegou. Estamos por aqui levando pra você a maior cobertura, a melhor cobertura, a melhor transmissão da maior Copa do Mundo de todos os tempos. 48 seleções. Os times vão começar a correr atrás da bola daqui a pouquinho, às 4 da tarde pelo horário de Brasília. São 3h28 agora. Daqui a 32 minutos, a bola rola para México e África do Sul. E esse é só o primeiro dos 104 jogos desta que é a maior Copa do Mundo de todos os tempos. 23ª edição da Copa do Mundo e você vai acompanhar tudo, absolutamente tudo aqui na Band News FM. Ô Bruno Camarão, vou colocar aqui uma pausa na Copa do Mundo e fazer uma crítica, na verdade, né? A gente vai anunciar porque é notícia. O Real Madrid deixou pra anunciar o Mourinho no dia da estreia, da abertura da Copa, é isso?
1: Pois é, e não apenas isso, anunciou que também o Papa virou sócio honorário do clube. Então o Real Madrid, ele faz comunicados oficiais bastante discretos, né? É assim, comunicado oficial. E aí joga lá no X, no Instagram, no Facebook, enfim. E aí anunciou. José Mourinho por 3 temporadas. Todo mundo já sabia. Pô. O Benfica já tinha postado alguns dias que tinha encerrado o contrato, o vínculo com o treinador, né? Que capitaneou o time aí, o vice-campeonato português.
0: A abertura da Copa.
1: E aí o Real Madrid, né? Sabe aquele negócio do gigantismo, de se achar maior do que todo mundo, sim, inclusive do que o maior evento de todos? É o Real Madrid, né? Que tem tantos e tantos fãs.
0: É notícia.
1: Pois é, José Mourinho será treinador do Real Madrid pelas próximas 3 temporadas. De volta ao clube merengue.
2: Tem feito pra eles.
0: É.
3: Pensar em José Mourinho em 2026.
2: É brincadeira.
3: O clube do tamanho do Real Madrid.
1: É o mesmo que ter.
2: Respeito ao Palmeiras contratar o Luxemburgo.
1: É o mesmo que ter Danilo e Alexandro começando a Copa pro Brasil, né?
0: Boa, camarão! É isso. Gente, vamos lá pra entrevista coletiva do Alisson. Eu prometi.
4: Como que é
0: três
4: isso?
0: E meia. 3:30. Aline Fanelli acompanha
4: de se
0: o
4: tornar
0: Alisson
4: junto
0: fala.
4: Do Tafarel e do Gilmar dos Santos Neves, o goleiro brasileiro com mais Copas do Mundo. Boa tarde.
5: Boa tarde a todos. Com muita. Se for dizer uma palavra assim pra definir o sentimento, é honra, né? Acho que poder estar. Entrando aí junto com esses grandes nomes da história da seleção brasileira. É um privilégio também para mim poder participar e disputar mais uma Copa do Mundo. Como tu falou, né? Quando eu assistia lá como criança, talvez eu sonhava em estar aqui, mas era uma realidade muito distante, né? E hoje, quando eu paro para pensar isso, é um privilégio e é uma bênção poder ter essa oportunidade de disputar uma Copa do Mundo vestindo a camisa da maior seleção. Então, me sinto muito honrado com isso.
4: Obrigado. Bassan.
6: Oi, Alisson. Aqui no meio, ó. Pedro Bassan, TV Globo, tudo bem? Você está chegando para a sua terceira Copa, não é? Nas outras, o período de preparação, teoricamente, foi mais tranquilo, o Brasil chegou até com favoritismo maior. Nesses últimos anos a gente teve um período mais turbulento para o grupo como um todo, até para os goleiros e para você em particular, comparando com as outras, mas eu queria saber de você, como é que você compara esses períodos de preparação? Muitos dizem que a seleção cresce nas Copas quando a preparação não é tão tranquila. Eu queria saber o que você acha disso também e comparar esses três períodos.
5: Eu acho que todos os períodos eles tiveram as suas características, né? E é inegável, né, que esse último foi muito difícil para todos nós jogadores, que sentimos na pele aqui as dificuldades que tivemos. Acho que vocês acompanharam bem de perto também, por vários fatores. Mas dentro disso, a coisa mais importante é o momento que nos encontramos agora, né? E desde a chegada do Ancelotti, o ambiente foi transformado. Ele é um cara que carrega uma presença muito forte e nos dá essa tranquilidade, né, de um ambiente focado no trabalho e sem estar focado em polêmicas ou ter que resolver outras questões. Então, dentro de tudo isso que aconteceu, né, o mais importante é o momento que nos encontramos agora. Porque é isso que importa. É o momento que a equipe chegará para disputar o primeiro jogo. e se for da vontade de Deus, chegando até a final, isso é o mais importante, é o que a gente pode ver, pode ter observado historicamente também na história da seleção, e por isso que se diz, né, que é bom chegar, que a seleção chegue um pouco questionada, porque foi assim em outros momentos também. Mas os jogadores de hoje têm uma característica diferente de outras épocas. Então, o mais importante é como nos chegamos agora e como nos sentimos agora, né? E nos sentimos confiantes, por causa dos treinamentos, por causa do trabalho, por causa da qualidade, por aquilo que estamos nos tornando como equipe. Né? E a gente espera que isso, todas essas coisas deem resultado já a partir desse primeiro jogo contra o Marrocos.
7: Alisson aqui, bem na frente, Gabi Guimarães, TV Band. Alisson, muita gente viu a convocação do Everton em detrimento de outros goleiros mais jovens e que estão começando agora, tendo oportunidades com a seleção brasileira ao longo do ciclo, muito por causa das questões físicas que você e o Ederson tiveram nos últimos anos. Você concorda com essa análise e como é que você se sente fisicamente nesse momento? Obrigada.
5: Eu acredito que a convocação do Everton é por mérito dele e não demérito de ninguém, né? Então, minha capacidade física é 100%. Obviamente, todo mundo sabe, né, que eu fiquei um período fora antes da Copa do Mundo. Mas também muito em virtude de estar e chegar aqui nesse momento 100%, né? Como eu falei antes, na pergunta anterior, o mais importante é como a gente chega agora nessa primeira partida. Então, o Everton está sendo convocado, né, ao meu ver, pelo mérito dele, por tudo aquilo que ele fez nos últimos anos, tem sido um dos principais goleiros do futebol brasileiro, tanto ele, quanto eu, quanto o Ederson. E isso não significa que os outros também não mereciam estar aqui, mereciam também pela qualidade, pelo que estão fazendo nos seus clubes, Bento, Hugo, os mais jovens, né, todos aqueles que foram cotados para esse lugar. Todos os convocados, todos os 26 aqui estão por mérito próprio do seu trabalho e porque tem a confiança do Ancelotti e do staff. Então, dessa maneira que eu enxergo.
8: Mauro. Alisson, boa tarde. Mauro Naves aqui, SBT, tudo bem? E N Sports. Alisson, dentro dessa história que você vai empatar com Gilmar e Taffarel, qual a sua perspectiva de próxima Copa? Você tem um planejamento de carreira já? Vai parar 40 anos, vai parar ano que vem, depois, enfim. Ou seja, a gente pode tê-lo na próxima Copa como titular e você se tornar aí um recordista dos goleiros brasileiros com 4 Copas. O que você planeja para o seu futuro? Obrigado.
5: Acho que é uma excelente pergunta, eu adoraria responder, mas o meu foco está muito aqui no momento. A coisa mais importante para mim agora é essa Copa do Mundo. E eu vou encarar como se fosse a última oportunidade, porque a gente, futuro a Deus pertence, né? A gente não sabe o que vai acontecer no dia de amanhã. Tenho aprendido isso na minha vida. Mas o meu foco é para o momento, né? Para esse tempo. Uma oportunidade grandiosa de estar aqui representando a seleção brasileira em mais uma Copa do Mundo. E eu me sinto honrado, né, por fazer parte desse grupo seleto de goleiros que vão estar disputando 3 Copas do Mundo. Mas eu quero entrar no outro grupo, né? No grupo dos campeões, marcando meu nome aqui na história da seleção brasileira, junto com os outros 25 convocados. E esse é o meu foco, essa coisa mais importante para o momento.
9: Falou aqui. Sim.
10: Alisson, boa tarde. Rodrigo Oliveira, Rádio Gaúcha. De 2015 em diante, você é praticamente um titular ininterrupto da seleção. 3 Copas, campeão da Champions, melhor goleiro do mundo, com todo esse currículo. Que avaliação você faz sobre cobranças que você sofre ao longo do ciclo? Você as considera injustas?
5: Natural. Cobranças são naturais. Injustas ou não, eu acho que faz parte do futebol, faz parte do pacote entre vestir essa camisa aqui, pela história. As pessoas querem que os jogadores que vistam a camisa da seleção conquistem títulos, né? E eu já pude experimentar isso conquistando uma Copa América pela seleção brasileira, mas nada se compara a conquistar uma Copa do Mundo. Então esse é o objetivo. Acho que as críticas vêm também por conta disso, por não ter vencido nas outras oportunidades. E eu encaro isso com naturalidade. Já disse isso outra vez, eu sou o meu maior crítico. Né? Então ninguém daqueles que me criticam hoje em dia, ninguém vai me criticar mais do que eu. Porém, a minha crítica, ela é uma crítica baseada em fatos do dia a dia, né? Em uma leitura técnica, tática, psicológica, enfim. E ninguém me conhece mais do que eu mesmo, né? nesse sentido. E também dou muito valor às críticas e as avaliações daqueles que trabalham comigo no dia a dia, né? Dos preparadores de goleiro, aqui o Taffarel e o Marquinhos, dos treinadores. E ter a confiança desses caras, dos treinadores de goleiro, dos treinadores que passaram também aqui pela seleção, que depositaram a confiança em mim durante esses 11 anos, né? Que eu venho sendo convocado. Então, para isso, eu acho que eu vejo isso de maneira natural. E é óbvio que eu quero ser avaliado por aquilo que eu faço dentro de campo e pelas conquistas, né? Que é o nosso objetivo aqui.
9: Nathalie.
11: Alisson, aqui à sua esquerda. Nathalie Gedra, Fox Sports dos Estados Unidos. Eu vou pedir a gentileza de você gastar seu inglês um pouquinho. As one of the most experienced players, I wanted to ask you about the effects that 2018 and 2022. Can you hear me?
5: Yeah, I can.
11: The effects that 2018 and 2022 have, because it can make you grow a thicker skin, but it can also be draining emotionally. So how do you manage this, all of this that you lived in previous experience coming to this one?
5: Same way as everyone have to look in the ordinary life. You have to choose how you're gonna deal with the difficult things, difficult moment that you go through your life.
12: And
5: I choose to learn from the past.
12: And I
5: choose to move forward,
12: to look for
5: the possibility I have in front of me.
12: E prefere olhar adiante.
5: It's a big possibility, a big opportunity, a big privilege. And I feel blessed.
12: Grande oportunidade, um privilégio
5: de
12: estar aqui nos Estados Unidos, no caso, e disputar uma próxima Copa do Mundo.
9: Boa tarde, do Arsenal, Galo Free Clear. Parabéns pela convocação mais uma vez, para mais uma Copa. Alisson, a gente viu o Arsenal fazer uma temporada quase perfeita, ganhando a Premier League, sendo vice da Champions League, muito baseado em bola parada. E a gente sabe que a data FIFA, normalmente, é muito curta e prejudica que o técnico trabalhe isso. Isso tanto defensivamente como ofensivamente. Esse prazo maior de preparação, o Brasil tem focado nisso? É um assunto de dia a dia de treino? O Brasil tem treinado bola parada? Por conta de números, né? A gente sabe que, percentualmente falando, muitos gols saem de bola parada, tanto para a gente poder defender, de tê-los tomado ou fazer. Eu queria saber de você se está acontecendo direto no treino essa oportunidade. Boa sorte.
5: Obrigado. Excelente pergunta também. E acho que é evidente, né? Não só a Premier League fica mais evidente ali, porque muitos jogos são decididos em bola parada, né? O Arsenal, como tu deu o exemplo, venceu vários jogos jogando bem, dominando, criando várias oportunidades, mas venceu por 1-0, um gol de bola parada, porque era a força deles, né? Muitos podem criticar e falar o que for, é mérito do Arsenal, foi mérito do Arsenal isso. E nós aqui estamos conscientes disso, né? Que nessa Copa do Mundo também um aspecto importantíssimo será a bola parada. E temos nos preparado, temos treinado, com certeza, tanto ofensivamente quanto defensivamente. Felizmente contamos com um dos principais jogadores do Arsenal em bola parada, né? Que é o Gabriel. E também outros jogadores que podem fazer a diferença ali ofensivamente e defensivamente. E sim, estamos trabalhando e é um foco nosso aqui estar bem preparado para esses momentos que podem decidir uma partida.
13: Alisson, aqui Beltrão, Cazé TV.
0: Prazer.
13: Legal. Falar contigo.
0: Aí um bom trecho da entrevista coletiva do goleiro Alisson da Seleção Brasileira. Ouvimos aí, hein? Goleiro Alisson da Seleção Brasileira, entrevista coletiva. Brasil que estreia contra Marrocos, hein? Pode colocar de novo aí, camarão. Coloca aí de novo. Vamos lá. Aqui é Brasil. Aí, ó. Aqui é Brasil e sábado vai ser bate no peito e diz aí o Marcelo Duó. Aqui é Brasil, sábado.
14: Bate do pé.
0: Sábado tem estreia da seleção brasileira, hein? Tem Brasil e Marrocos pra você. 19h a bola rola. E a transmissão oficialmente começa às 16h, gente. Mas, obviamente, desde cedinho, desde as primeiras horas do dia, a gente vai falar sobre Brasil e Marrocos. 3h42. Vamos fazer o seguinte, Marcelo Duó, aqueça a garganta aí. Em 2 minutos para Marcelo Duó assumir o comando na Band News FM. É a abertura da Copa do Mundo 2026. Tem México e África do Sul daqui a pouquinho para você, Band News FM. Aqui o Futebol é Notícia.
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0: aquele abraço, boa tarde. Bem-vindos, bem-vindas, ouvintes Band News FM em todo o Brasil, em todas as plataformas. Começou. A bola vai rolar para a 23ª edição da Copa do Mundo, o maior evento do esporte preferido de todo brasileiro. Você ouve ao fundo o Estádio Azteca, capital mexicana, o desfile das bandeiras, uma tradição que vem desde 1930, recebendo todas as delegações de uma Copa do Mundo. México e África do Sul entram em campo daqui a pouquinho pelo Grupo A, abrindo os trabalhos para duas seleções que viveram esse mesmo momento há 16 anos no Soccer City Johannesburgo, a capital sul-africana. E desse momento tiramos muitas histórias. Uma seleção mexicana um pouco mais enfraquecida, com uma juventude, com um time experiente, e a seleção sul-africana voltando depois de tantos anos a disputar uma Copa do Mundo. A bola rola em 15 minutos mais ou menos, cerimônia ainda de abertura rolando com as bandeiras de cada um dos países, e são 48, a maior Copa do Mundo da história, estarão em volta do Círculo Central no Estádio Azteca nessa grande festa. Conosco nessa grande transmissão para o Brasil inteiro, é Copa, nada mais importa. Boa tarde, Maurício Ferreira.
1: Tudo bem, Duan? Um abraço a você, a todo mundo ligado e sintonizado mais uma vez no futebol da Band News FM, a seleção da casa, os mexicanos que tentam estrear com o pé direito, algo que nunca aconteceu quando o México esteve envolvido em jogos de abertura na história das Copas. Foram 7 ocasiões até agora, com 5 derrotas e 2 empates. Envolvido no jogo de abertura, tenta vencer pela primeira vez e fazendo valer esse apoio da torcida. As mais de 80.800 cadeiras que estão completamente preenchidas no Estádio Azteca do O.
0: Mítico Estádio Azteca, onde o Brasil foi tricampeão do mundo em 1970, estádio construído em 66. Se torna hoje o primeiro estádio a receber 3 jogos de abertura de Copa do Mundo, 70, 86 e 2026. Estádio Azteca, palco também na consagração de Pelé, Carlos Alberto, aquela geração maravilhosa que na capital mexicana fez história e continua fazendo. Seleção mexicana e a seleção sul-africana daqui a pouquinho no gramado. As bandeiras de todas as delegações dão espaço para os 3 países sede. A bandeira dos Estados Unidos à direita, a bandeira canadense à esquerda e a bandeira mexicana ao centro.
2: Estados Unidos.
0: Nesse momento, os 3 países sendo anunciados no sistema de som do estádio, completamente lotado. E a grande festa desse povo que sabe, como poucos, apreciar as cores da sua própria pátria. O mexicano tem uma ligação diferente, lindíssima, com as suas cores e com as suas raízes. Apresentadas as delegações que farão mais uma Copa do Mundo. Esse evento espetacular que faz a gente esperar anos e anos. E agora a gente vai ouvir o hino nacional mexicano com Alejandro Fernandes. Depois, porque tem Andrea Bocelli no gramado do Estádio Azteca. É isso?
1: Com o hino, com Andrea Bocelli, com o hino oficial da Copa do Mundo de 2026. Daqui a pouquinho, com Alejandro Fernandes com o hino do México e a Tayla com o hino da África do Sul.
0: Vamos ouvir um pouquinho.

0: músicas que fazem parte do álbum oficial da Copa do Mundo. Tá disponível aí pra quem quiser baixar pra ouvir via streaming aí as músicas temas com artistas que estão sempre nos eventos da FIFA, né? Abrindo ou fechando grandes jogos das competições, principalmente das últimas Copas do Mundo e da Copa de Clubes também.
1: Ed Ae, cantora e compositora sul-coreana, naturalizada também americana, ao lado de Andrea Bocelli.

realizado no Estádio Azteca, na capital mexicana. Música produzida pelo DJ David Guetta, que aparece ao fundo no telão para mais de 80 mil pessoas.

0: Grande apresentação, praticamente a, vamos dizer assim, né? A música para as bandeiras, né? Que celebra todas as delegações, os países que formam essa Copa do Mundo no centro do estádio Azteca. Nesse momento, a transmissão oficial também faz aí uma menção à cidade do México, uma das sedes dessa Copa do Mundo. México e África do Sul, daqui a pouquinho no gramado, jogo que abre a Copa do Mundo de 2026. Bernardo Ramos, a opinião da Band News FM, sua expectativa para o jogo que começa já já.
1: México é favorito, Duó. Primeiramente, boa tarde.
0: Boa tarde. Você,
1: mais uma vez, um abraço aqui nos acompanhando na Band News FM. Até porque a África do Sul é um time que muda a forma de jogar com o técnico Hugo Broz por causa da força do México pelo lado esquerdo ofensivo com o Jesus Galhardo, que é o lateral, que vai subir o tempo todo. Veja, o que faz o técnico sul-africano? Coloca Mudal como um ala pelo lado direito e o Ocon, que joga no Hannover da Alemanha, como um zagueiro pelo lado direito para fazer 2-1 ali. Entendeu? E aí tem uma sobra porque fica o Raul Jiménez centralizado como centroavante, um cai nele e fica uma sobra ainda. Ou seja, é um sistema, me parece ser uma formação com caráter bem defensivo. Esse o da África do Sul. Por outro lado, o time do continente africano tem 6 dos 11 titulares que jogam juntos no Mamelodi Sundowns, que fez uma belíssima campanha na última Copa do Mundo de Clubes, no ano passado, nesse período mesmo do ano.
0: Jogou com o Fluminense, Estados Unidos,
1: jogou com o Fluminense, perdeu só, entre aspas, de 1-0, dando um sufoco danado no time do Renato Gaúcho, que era o técnico do Tricolor naquela época. Então, vejo o México mais forte, mas o entrosamento da África do Sul deve saltar aos ouvidos.
0: Voltamos com o som e o som ambiente, você dentro do estádio Azteca acompanhando a execução dos hinos nacionais. Agora, mas antes, o presidente da FIFA, Gianni Infantino, recebe a taça FIFA e mostra para o público, né, Maurício?
2: Ao lado da embaixadora da Copa, atriz mexicana, naturalizada também norte-americana, Salma Hayek Pinault. Ela que estava ali com a taça nas mãos, inclusive utilizando a luva, e passa então as mãos ali do presidente da FIFA, Gianni Infantino.
0: É, emulando aquilo que faz o Comitê Olímpico Internacional, né? Que o presidente do COI normalmente vai lá e decreta aberta a Olimpíada. Esse gesto do Infantino decreta aberta a Copa do Mundo. 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youtube.com/radiobandnewsfm, também nas TVs conectadas, Fast TV e TCL, vamos juntos, porque ao fundo já a música tema que vai anunciar daqui a pouco a chegada dos times, as delegações, a equipe de arbitragem brasileira, Wilton Pereira Sampaio, representa o Brasil na abertura da Copa do Mundo, times em campo. México e África do Sul no gramado sagrado do estádio Azteca.

0: fica ao centro da equipe de arbitragem brasileira. Pisando no gramado do Estádio Azteca, México e África do Sul. Reedição da abertura da Copa da África do Sul em 2010. O time da casa, a seleção mexicana, acalentado, empurrado por 80 mil torcedores do estádio e milhões fora dele no território mexicano e no mundo afora. Time sul-africano, guerreiro, vencedor, fazendo uma boa eliminatória, trazendo também o sonho do povo sul-africano de andar adiante numa Copa do Mundo, de fazer bonito nessa Copa do Mundo, jogando muito distante do seu continente. As bandeiras, uma em cada lado do gramado. A bandeira mexicana e a bandeira sul-africana. Dois povos multiétnicos, multiculturais, de diversos idiomas, diversos corações e pensamentos e sentimentos, mas um único foco, uma única torcida. Esse é o clima da Copa do Mundo no somzão da Band News FM. O sonho vai começar. Os times em volta do grande círculo, o time do México à direita, à esquerda, África do Sul, de amarelo. Torcedor aguardando a execução dos hinos nacionais para mais um grande momento. Maurício.
1: E esse novo protocolo, né? Com as bandeiras esticadas ali em cada metade do gramado e os 26 atletas formando ali quase um semicírculo, né? Não chega a ser um círculo fechado, mas os 26 jogadores, não só os 11 titulares. Começamos pelo hino da África do Sul, que será cantado pela cantora sul-africana Tayla.

0: Um dos poucos hinos no mundo cantado em vários idiomas: Xhosa, Zulu, Seoso, Sesoto, Afrikaner e inglês. Esse é o hino da África do Sul. E agora, o hino mexicano com Alejandro Fernandes, filho de um ídolo, Vicente Fernandes, um dos maiores nomes da cultura popular mexicana. El Porcito.
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0: Música que identifica um povo que se identifica na música, o hino nacional mexicano no estádio Azteca, espetacular o momento na capital mexicana. México e África do Sul escalados para o grande jogo de hoje. Antes, mais uma informação, Bernardo Ramos.
1: A gente falava da boa campanha do Mamelodi Sundowns da Copa do Mundo de Clubes do ano passado, quando jogou com o Fluminense e empatou por 0-0. Foi um jogo muito difícil, né? O Mamelodi Sundowns, que a gente repete, tem 6 jogadores no time titular sul-africano.
0: Vamos escalar os times que fazem o primeiro espetáculo da 23ª edição da Copa do Mundo da FIFA. Para milhões que buscam ir adiante, levar adiante o sonho tricolor. Aí vem o México!
2: Comandada pelo técnico Javier Aguirre e escalada no 4-3-3, com Raul Rangel no gol, camisa número 1. 15 para Reyes, 3 César Montes, 5 Vázquez, 23 Jesus Galhardo, 8 para Fidalgo, Lira tem a número 6, 26 Gutierrez, 25 Alvarado, 16 Quinones, Raul Jiménez é o centroavante com a 9.
0: E o banco?
2: Carlos Acevedo, Ochoa, Sanches, Edson Álvares, Romo, Alexis Vega, Santi Jiménez, Gonçalves, Pineda, Vargas, Gilberto Mora, Matheus Chaves, Huerta, Martínez e Chaves.
0: Para enfrentar a seleção mexicana jogando no seu estádio com um grande desafio pela frente. Aí vem os Bafana Bafana, África do Sul!
2: No 5-3-2, no estádio Azteca, com Williams, camisa número 1 no gol. 20, Mudaú, 21, Ocon, 19, Cibici, 14, Mbokassi e 6, Modibá. 23, Adams, 13, Citolê, 4, Mokoena, 15, Reiners, 9, Lyle Foster. Esse é o time da África do Sul, comandado pelo belga Hugo Broz.
0: E o banco?
2: Chayne e Goss são os goleiros reservas. Matuludi, Ndamané, Mbatá, Apolis, Moremi, Mofoquem, Swain, Maseko, Macopá, Cabini, Macaniá, Sebelebele e Cross.
0: E agora, essa frase nunca foi tão correta, né? Para tomar conta do espetáculo na Cidade do México, os representantes da pior arbitragem do mundo. Fique de olho no apito.
2: Arbitragem de Wilton Pereira Sampaio. Tem como assistentes Bruno Rafael Pires e Bruno Bosquilha. Arbitragem de vídeo sob o comando do colombiano Nicolas Galo.
0: Muito bem, meu caro Bernardo Ramos, times prontos, escalados, definidos, daqui a pouquinho a bola vai rolar para a estreia da Copa do Mundo. Estreia sempre é muito nervosa, sempre é diferente, né, Bernardo?
1: Sem dúvida, Duoy, se de um lado há muito entrosamento, com meio time jogando na mesma equipe, em termos de clubes, do outro lado, seleção mexicana tem como base, entre aspas, a equipe do Chivas Guadalajara. São 3 jogadores, o Rangel no gol, Gutierrez meio campista e o ponta direita Alvarado. Esse é o jogador que vai agredir muito o lado guarnecido por Modibá. Então a gente ressalta aqui os papéis de Alvarado pelo lado direito ofensivo do México e lateral esquerdo Jesus Galhardo. Por isso a resposta do técnico Hugo Broz é armar uma linha de 5 defensivamente. O México deve ter mais a posse de bola.
0: Importante, novas regras a partir do jogo de hoje também em relação à Copa do Mundo. 5 segundos para cobrança de lateral e tiro de meta. Jogador que vai ficar fora de campo para ser atendido precisa esperar 1 minuto para poder voltar. Tem uma série de coisinhas que a gente vai ao longo da partida ver como é que elas vão funcionar a bem da verdade. Esse é o primeiro jogo da Copa do Mundo da FIFA 2026, Maurício Ferreira.
2: Substituição também, né? É algo que os jogadores costumam valorizar muito para ganhar aquele tempinho. Se o cara que tiver em campo não sair em 10 segundos, quem vai entrar precisa esperar mais 1 minuto também do lado de fora.
0: É, a lei antes era. Esse é o primeiro jogo da Copa do Mundo da FIFA 2026. Tem mais jogo da Copa do Mundo hoje, meu caro Bruno Camarão. Tudo bem, Camarão? Boa tarde, Camarão.
3: Tudo bem, Dô. Ótima tarde pra você, a todos que nos acompanham aqui na Band News FM. Tem, sim, senhor, o complemento deste mesmo Grupo A, Coreia do Sul e República Tcheca. Jogo às 11 horas da noite de Brasília. Você confere tudo aqui na programação da Rádio Band News FM. Amanhã, outro país sede, o Canadá, encara a seleção da Bósnia. Jogo às 4 da tarde. Também tem Estados Unidos e Paraguai, a estreia de outra equipe que é dona da casa.
0: Vai começar o jogo no estádio Azteca, na capital mexicana. A saída pertence ao time tricolor, ao time mexicano, à esquerda do seu rádio. À direita, ao time sul-africano todinho de amarelo. Contagem regressiva. 3, 2, 1. Apita o árbitro, começou. Rolando a Copa do Mundo na Band News FM. Começa México e África do Sul no estádio Azteca. 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Trabalha o time mexicano no campo de defesa pela primeira vez. Vázquez com a posse de bola tocando por dentro, entregando para César Montes, que avança para a intermediária. Ele toca na bola para a direita, entregando para Reyes, tenta o domínio Montes. Ele volta a bola para o seu companheiro de zaga, dá um passo atrás, Lira. Recebe o volante, vem para o campo de ataque. O time mexicano todinho avançando à frente. Bola tocada para Vázquez no setor esquerdo pela quarta zaga. Ele volta para Lira, pertinho do círculo central. Ele pode fazer abertura pela ponta direita. Reyes está pedindo, pediu, recebeu, dominou. Vai para cima da primeira marcação adversária, vai para cima da marcação do Adams. Toca a bola por dentro, volta a bola para a zaga de novo com ela. Vázquez na intermediária. Pelo setor de meia esquerda, ele vem avançando pelo time do México, entregando a bola pela ponta para Quinones. Quinones tenta o giro, tá marcado, prefere voltar. Começa de novo com Vázquez na sua intermediária, tocando a bola por dentro. A Lira de volta para Vázquez, que avança o zagueirão, camisa número 5. Ele toca na bola pelo setor de esquerdo, fica com a bola dominada novamente aqui na intermediária. Fidalgo leva a bola pelo meio de volta para outra vez o Vázquez. Gira a bola, o time do México com paciência. Bola tocada para Montes. Montes devolve para o seu companheiro de zaga, o time da África do Sul, marcando do meio campo para trás. Fica com a bola dominada novamente por aqui na intermediária, ficando com ela o Fidalgo toca por dentro, recebe de novo Lira, voltando a bola para Vázquez para Montes. Montes leva a bola pela esquerda, toca a bola pela direita, aliás, pelo setor direito, entregando o passe à frente, ficando com ela Reyes. Ele faz a bola chegar ao Alvarado, sai da ponta, vem por dentro, desarmado, pé de ferro, ganha a parada, Citoli por dentro, fica com a bola, time sul-africano vaiado no estádio Azteca. Inversão de jogo acontece, bola com Budal, ele volta a bola para a zaga de lá pro goleiro, sabe jogar com os pés o Williams. Ele toca na bola pelo setor esquerdo da sua defesa, sai tocando passe o time da África do Sul, bola com o Mbogazi. Ele toca na bola do outro lado para Mudal. Mudal recolhe, domina, toca à frente pelo setor direito, tenta avançar no campo defensivo o time sul-africano. Primeiros 2 minutos de jogo nesse primeiro tempo, 0-0 na cidade do México, México e África do Sul. Bola recuada para o goleiro Williams, goleiro do Mamelodi Sundowns, toca na bola de pé direito, faltando passe aqui na quarta zaga para Mbogazi. Mbogazi gira o jogo, entrega a bola lateralmente, outra vez ficando com ela, o camisa 14, deixando ao lado para Ocon. Ocon pisa na bola, não tem muita opção, sobe o time mexicano, ele gira para a direita. Volta pro goleiro, começa tudo de novo com Williams. Bate na bola de pé direito, pressionado, quase que entrega a bola acaba dividida. Dominou mal, na verdade, o Adams foi com bola e tudo para fora. É lateral para a seleção mexicana. Na ponta direita, pressão funcionando, o time do México retoma a posse de bola na ponta direita. Se prepara para a cobrança, Reyes. Se prepara para a batida do lateral, camisa número 15, para sair jogando o jogador do América. Ele toca por dentro, outra vez Alvarado, caçado, é falta. Alvarado derrubado na meia direita, falta pesada em cima dele, Maurício.
2: E o Wilton Pereira Sampaio já vai sofrendo esse primeiro momento de pressão. Na entrada ali por baixo no carrinho do Modiba, ele vai para cima do Alvarado, acerta a bola, mas também pega o jogador do México. Falta para a seleção da casa na intermediária, um pouco mais ali pro lado direito. Gutierrez e Alvarado na bola, do ó.
0: Os dois na meia direita conversando para fazer a batida de falta. Camisa 26, Brian Gutierrez está ali perto da bola também para a batida. Se prepara para fazer a batida na ponta direita lá para a grande área, lá na entrada da grande área. Jogadores do México pelo lado esquerdo se enrolando lá. E como bom brasileiro, Wilton Pereira Sampaio vai lá conversar com a rapaziada, né? São 4 jogadores do México encarando 5 homens da defesa sul-africana ao lado direito da própria área. Brian Gutierrez, pé direito em cima da barreira. A bola acaba explodindo na barreira, a dupla foi para fora. Lateral que favorece outra vez a seleção mexicana pela direita. 3 minutos e meio, começo de jogo, 0 para o México, 0 para a África do Sul, grupo A. O início da Copa do Mundo FIFA 2026, dia 13, tem Brasil e Marrocos, transmissão da Band News FM, direto do MetLife Stadium. Vamos para lá para acompanhar o primeiro jogo do Brasil. Sai para o jogo o time do México no setor direito do campo, novamente Reyes no ataque. Se prepara para a cobrança, Alvarado está mais à frente, Brian Gutierrez também. A cobrança vai para o Jiménez, de cabeça ajeitou para a ponta direita, Alvarado. Na ponta ainda, linha de fundo, cruzamento do Reyes na grande área, passou, chegou Jiménez, bateu, defendeu o goleiro! Williams! A primeira grande defesa da Copa do Mundo, Jiménez chegou de frente, na meia-lua da grande área, ele bate seco, grande defesa do goleiro sul-africano, Maurício!
2: Na bola colocada quase ali na marca da Caldi, bate pronto, finalização perfeita do Jiménez, mas defesaça do Williams, escanteio México!
0: Levantamento no segundo poste, Williams saiu de soco, tirou, mas tirou mal, tirou curto, a bola voltou, Gutierrez no cruzamento no segundo poste, corta de cabeça de novo com a bola subiu, insistiu a zaga da, da África do Sul para cortar de qualquer jeito, Mokoena tira, ela bate, volta, entrada na grande área, ganha a parada, Eric Lira perdeu, contra-ataque sul-africano, avança para o campo de ataque, Reyners pelo setor direito, ele entrega a bola para Foster aqui na esquerda, defesa aberta, Foster na frente, no comando, Reyners não chegou, a bola foi pro goleiro. Rangel, fica com ela, Maurício.
2: E aí os dois são culpados, o Foster que não teve a tranquilidade para esperar o momento certo do passe e também o Reyners que ficou em posição de impedimentos, recebe essa bola, o Bandeirinha levantaria por ali, marcaria essa posição irregular do atacante da África do Sul. Já com a reposição o time do México.
0: Começa quente o jogo, Bernardo.

0: África do Sul vai jogar no contra-ataque.
1: youtube.com/radiobandnewsfm, você conosco acompanhando as emoções da Copa do Mundo, ouvindo a transmissão pelo nosso canal no YouTube, tá na live, deixa o like, quanto mais like, mais gente ouve a gente. Obrigado pelo carinho da sua audiência, participe no chat, mande sua mensagem pra lá, o Camarão daqui a pouco registra a sua participação, você do Brasil inteiro ligado na Band News FM na Copa do Mundo. Sai pro jogo Reis aqui pelo México no setor direito, voltando o passe aqui pra Montes, o capitão, ele toca a bola na frente, volta pra buscar jogo, Brian Gutierrez toca a bola de primeira pra Vasquez na quarta zaga, ele avança do campo de defesa ao campo de ataque, tem Gallardo a ponta pedindo o jogo, Quinones pediu, recebeu, ele vira pra esquerda, toca na bola mais adiante, Gallardo tá passando na ponta esquerda, pediu, recebeu, vai pro cruzamento, ele tá marcado, vai pra cima do Mudal, levou na linha de fundo, Mudal trava no pé de ferro, põe fora, escanteio, Maurício!
2: E aí ele olha pro Wilton Pereira Sampaio, diz que o último toque na bola nessa dividida foi com o Gallardo, e o Wilton Pereira Sampaio aceitou por ali, viu, Duó? Só tiro de meta pra seleção sul-africana.
1: Tiro de meta, portanto, para a batida do goleirão Williams. O árbitro vai lá para pedir a cobrança do tiro de meta dentro da pequena área, pertinho do bico direito da pequena área. Williams vai para sair jogando pelo time sul-africano. Os Bafana Bafana segurando por enquanto esse 0-0 com 7 minutos. Posse de bola para o Sibizi. Sibizi toca na frente, toca mal. A bola explode no Jimenez, vai para fora. Vai sair jogando de novo a equipe sul-africana com dificuldades para sair jogando pelo chão. O time do México põe praticamente todo o time no ataque para fazer essa pressão na saída de bola da equipe sul-africana. Outra vez Sibizi fica com a bola dominada, o zagueirão camisa número 19, manda a bola à frente, bola lançada muito longa, volta de cabeça para cortar Vasquez, ela chega na desviada pelo Quinones, vai para fora, lateral, arbitragem para, marca, posse de bola por último do time do mexicano, já batido pelo Gallardo, Gallardo para Vasquez, a informação.
2: O Raul Jimenez, que joga com uma faixa na cabeça, mas que serve mais como uma proteção, tá? Ele sofreu uma lesão gravíssima em 2020 numa dividida com Davi Luiz, zagueiro brasileiro, entre Wolverhampton e Arsenal. E depois desse choque ele foi encaminhado ao hospital, os médicos classificaram a recuperação dele até como um milagre, e aí ele utiliza essa faixa na cabeça como uma proteção também depois desse susto que ele levou em 2020 na dividida com o zagueiro brasileiro.
1: Começo de jogo, 8 minutos, 0-0. Raul Jimenez quase fez o primeiro gol do jogo. O jogo fica um pouco mais travado nesse momento no estádio Azteca. Sai pro jogo o time mexicano, briga pela posse de bola novamente por aqui. O Brian Gutierrez, a bola escapa. Volta pro goleiro Williams, dentro da sua grande área. Toca à frente, tenta sair pressionado. Gutierrez ganhou a parada, Quinones dominou, limpou, bateu, caçapa!

0: ficou vendido no meio da defesa, Ocon, Quinones vem, domina, bate de frente, a bola passa embaixo do goleiro depois da falha do Sitone, vai pro fundo do gol do time da África do Sul, explode o estádio Azteca, festa mexicana apimentada, tricolor, devota terna, festa do México na abertura da Copa do Mundo. Agora México 1, África do Sul 0. E aí, Maurício?
1: No mérito também do Eric Lira, que na insistência bateu a carteira do jogador da África do Sul. A bola sobrou para o Quinones na entrada da área, não desperdiçou. Terceiro gol dele com a camisa da seleção sul-africana, da seleção mexicana. Tá na frente os donos da casa. Abrem o placar do estádio Azteca, 1 a 0 para o México.
0: Relógio da Band News FM marca, você confere aí, 10 minutos jogados, etapa inicial. Copa do Mundo FIFA 2026, Cidade do México, Estádio Azteca. 10 minutos, é o grupo A, abertura do Mundial. Por enquanto, México 1-0 para a África do Sul. Bruno Camarão.
2: Atual campeão do mundo, Marcelo Duó, traz um jogador para reforçar o elenco do Scaloni. Marco Senesi, convocado para a Argentina, zagueirão do Tottenham. Entra no lugar do Balerdi, que acabou sendo cortado.
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3: Na marcação, pressão na saída de bola dos comandados de Javier Aguirre, como ressaltou Maurício, papel fundamental do meio-campista Lira, que é o primeiro volante, jogador que participa do processo.

0: Processo de saída de bola e foi fazer pressão atrás dos dois atacantes, Quiñones e Jiménez. Rolou a bola para o atleta do Alcazia, que acabou finalizando com qualidade. México muito superior nesse primeiro tempo, é muito mais time do que a equipe da África do Sul. Lira que joga no Cruz Azul.
1: No Cruz Azul, joga em Guadalajara. 11 minutos desse primeiro tempo, 1 a 0 a seleção do México vence. Vázquez traz para passe de bola pelo time mexicano. Agora quem sobe é Macarzão, o time sul-africano. Vázquez volta a bola, começa de novo com o goleiro, fica com ela Rangel. Ele entrega para César Montes. César Montes domina, canta o povo mexicano no estádio Azteca. Lira vem buscar jogo no miolo da defesa, faz a invertida pelo alto, lá pela quarta zaga. Vázquez pede calma, dá uma segurada, trabalha o jogo pelo time mexicano. Ele volta tudo, começa com Montes outra vez. Time sul-africano tenta pressão, tem lançamento cumprido, lá pra ponta esquerda. Jiménez vai tentar chegar na linha de fundo, chegou, esticou a perna, evitou a saída, foi pro fundo e a bola foi embora. No desvio da zaga sul-africana, escanteio pro México.
2: O Mudau apareceu por ali na contenção, Marcelo Duó, fazendo essa pressão na marcação em cima do Raul Jiménez. A bola se perde pela linha de fundo, vai ser escanteio para a seleção da casa, lado esquerdo, bola parada.
1: Escanteio, posse de bola para a equipe mexicana, outra vez escanteio para ser batido na marca de quase 13 minutos do primeiro tempo. Time mexicano vai lá para a grande área, os dois zagueiros vão lá, César Montes e Vázquez. Jiménez vai lá para o segundo pau. Gadiardo para a cobrança do escanteio, levantamento alto na área, subiu de cabeça a defesa, a bola, aliás, no Jiménez, né? Testou no alto, a bola foi para o goleiro. Williams fica com ela com tranquilidade e sai para o jogo a equipe da África do Sul. 13 minutos quase nesse primeiro tempo, sob o olhar atento do presidente da FIFA, Gianni Infantino. 1 a 0 para o time do México, é o começo da Copa do Mundo. Sai para o jogo Adams pela seleção sul-africana, leva a bola para o ataque, tentativa de lançamento do comando, a bola passou fácil ali pelo Foster, foi direta para os pés do goleiro Rangel, que sai para
0: o
1: jogo.
0: Ô Duó, se o África do Sul não melhorar esse processo de saída de bola, vai tomar uma goleada no estádio Azteca. É enorme a facilidade como a seleção mexicana breca a saída dos zagueiros da equipe sul-africana. Não tem saída de bola agora nesse momento. A África do Sul faz uma pressão, sobe a marcação, isso vai deixar mais espaço lá atrás. Ou seja, a estratégia do Javier Aguirre até aqui é perfeita no jogo.
1: Lançamento ao Brian Gutierrez, vai tentar pegar no mano, o Ocon não conseguiu, de cabeça ele corta, a bola passa pro Cibizi, Cibizi toca de cabeça no alto, a bola volta, volta pro Cituli que toca mal, a zaga do time do México recompõe, tanto toque de cabeça, a bola vai lá pro comando, volta, recomeça o time sul-africano na sua intermediária, Cibizi sai com ela com o Ocon. Ocon toca na bola para Embocase. Embocase gira o jogo na quarta zaga, rola curta ao seu lado esquerdo para Adams, dá um passo atrás, domina, camisa 23, cercado pelo Brian Gutierrez, traz a bola da lateral esquerda para dentro, no seu campo de defesa, Adams vira o jogo pro setor direito para Mudau. Mudau tenta um lançamento em profundidade para ataque, bola longa pro Reiners, vai tentar chegar, não chegou. Dominou mal, apanhou da bola, a bola acabou saindo em lateral, tiro lateral, posse de bola para a equipe do México sair jogando. 14 minutos, primeiro tempo no estádio Azteca, o lendário estádio Azteca no placar, 1 a 0 para a seleção do México. Vai sair jogando novamente a seleção mexicana com Gadiardo aqui no seu campo de defesa pelo lado esquerdo. Vai sair jogando o jogador do Toluca. Ele cobra arremesso lateral pela ponta esquerda, toca mais adiante. Jiménez faz bem a parede, entregando por dentro, derrubado o Fidalgo. A arbitragem mandou seguir ou parou para marcar depois? Ele deu a falta e vai levar o jogador pro cantão, hein, Maurício?
2: É, ele já chama ali o camisa número 13, era o Cituli que estava mais próximo e comete essa falta para cima do Fidalgo, né? Jogador do Betis que fica caído ali no gramado, aos poucos já vai se levantando, mas teve que chamar para uma conversa um pouco mais ríspida ali também já o Wilton Pereira Sampaio, recebendo muita pressão dos jogadores da África do Sul, ó.
1: Ah, mas tá acostumado, né? Papita no Brasil, tá acostumado a gente falar no ouvido, né, Bernardo?
0: Brasil é a terra do montinho.
1: É, exato.
0: É, agora é o seguinte, o México marca tão bem que impede que a bola chegue ao Mocoena. É o melhor jogador do time sul-africano. Lá vem o México de novo.
1: Pelo Brian Gutierrez, pelo setor direito, ele vai avançando. Vai tentar escapar da marcação, dobra em cima dele em Bocase, tentou levar, na sequência foi derrubado. Arbitragem para marcar falta do atacante. É posse de bola para a África do Sul na esquerda, pertinho da sua própria área. Pois não, Bernardo Ramos.
0: É isso, a bola não chega no Mocoena. Então a saída é muito pressionada pela equipe mexicana. É, mesmo jogando calor da cidade do México. Então o México faz uma pressão muito forte na saída de bola. A bola não chega no Mocoena. Aí acontece isso aqui, ó. Chutão lá pra frente.
1: É. Sai jogando a seleção sul-africana aqui no campo de ataque, brigando com ela. Foster para Adams. Por dentro ele faz o passe para Mokoena, gira bem pela meia direita. Vira o jogo para Modal. Modal pela direita domina, olha para a grande área, poucas opções. Ele volta a bola para Mokoena, perde a bola por dentro. Outra vez citou, ele não recebe. Agora sim recebeu por dentro no corredor central. Chamou para o jogo Mokomo em Bocase e tentou toque na frente, bate na zaga mexicana. Dá um passo atrás, volta Modiba, domina para a seleção da África do Sul. Pisa na bola Modiba, entrega o passe adiante novamente, ficando com ela em Bocase. Ele tenta o tapa na entrada da grande área. Volta Montes para cortar de cabeça. De lá para Brian Gutierrez, de lá para Reyes, toca por dentro. O passe é bom, Alvarado derrubado, falta! Falta na intermediária, falta para a seleção mexicana e o primeiro cartão da Copa.
2: Pinta o primeiro cartãozinho amarelo dessa Copa por uma falta cometida ali para cima do Lira. O jogador mexicano estava fazendo o domínio da bola e ele espera justamente o contato até que chega o Mokoena por ali. O camisa número 4, atrasado na jogada, só atinge o mexicano. A falta marcada, amarelado, camisa 4 da África do Sul.
1: Primeiro cartão amarelo do jogo, primeiro cartão amarelo da Copa do Mundo com quase 20 minutos do primeiro tempo. 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Sai para o jogo novamente aqui o time da África do Sul com o setor esquerdo, trabalhando mais uma frente, mais uma vez Modiba, ele volta a bola para a zaga, começa em Bocase, ele gira bem, está cercado. Marcado, ele dá um tapão na bola pro goleiro, uma pedrada. Williams domina bem, sai pro jogo pela direita de novo com Cibizi. Cibizi rola a bola curta ao seu lado direito para Mudal na banda do campo. Ele vem dominando, levantando a cabeça, rola curta à sua frente. Bom passe para Mokoena. Ele entrega no comando, passe muito forte na enfiada. Vai pro goleiro, vai pra grande área. Rangel fica com ela, tá tranquilo, Maurício.
2: Tranquilão por ali o Rangel, que ainda não foi acionado. Pega na bola pela primeira vez, tá tranquilão o goleiro da casa. O México vence 1-0, Duó.
1: 1-0, a seleção mexicana tá na frente. Rangel toca na bola pelo meio da defesa novamente, vem buscar jogo Lira. Ele toca na bola para Montes, Montes triangulando, voltando com o goleiro. Novamente como era Rangel. Rangel toca na bola para Vasquez, Vasquez levanta a cabeça, pouca opção na frente. Ele pisa na bola, o time sul-africano dá um passo à frente na marcação, ele volta a bola pro goleiro. Rangel de novo com a bola dominada, goleirão do time mexicano pertinho da sua marca penal. Ele domina, levanta a cabeça, não tem muita gente à frente, ele pode bater lá para pro campo de ataque. O Alvarado pediu na ponta direita, na esquerda ele tenta o lançamento. Jimenez subiu no alto, conseguiu a casquinha, ninguém chegou. Vai atrás da bola com tranquilidade, outra vez ali o Cibizi vem pro domínio, volta a bola pro goleiro, começa tudo outra vez o goleiro Williams. Williams dominando, vaiado, o time mexicano, a torcida mexicana fazendo o seu trabalho no estádio Azteca, pressionando a seleção da África do Sul. Pressionado, Williams fica meio sem saber o que fazer com a bola, ameaça bater na frente, Quinones encosta, ele manda a bola lá pra frente no campo de ataque, no balão, no bicão, buscando Foster no comando, vem de cabeça Fontes, conseguiu, Montes acabou ganhando, ela sobrou com Reyes, por dentro Lira, faz o tapa na bola, Gadiardo, bom passe pra Alvarado na ponta direita, desce o México por dentro, Gutierrez pediu na cor na ponta, pediu, recebeu, foi pro lado da grande área, Jimenez está lá dentro, boa troca de passes do Alvarado com o Jimenez, ele volta a bola para Reyes, pisa na bola pela direita, pertinho da lateral do campo, ameaça o tapa na bola pro Quinones, girou, dominou em condição legal, girou para bater no gol, tinha opção do Lira livre, ele bateu para fora. Que fome, hein, Maurício?
2: Tá empolgadão, animado depois do primeiro gol nessa Copa do Mundo. Arrisca ali de perna direita, a bola chega a bater na rede, só que pelo lado de fora. O gol do Quinones aos 9 minutos, Marcelo Duol, foi o terceiro mais rápido da Copa do Mundo. Só atrás do César Sampaio, brasileiro com 4 minutos em 98, e do Felipe Lan, contra a Costa Rica em 2006. Portanto, Quinones cravando o terceiro gol mais rápido da história das Copas.
1: 19 minutos e meio desse primeiro tempo, 1-0, seleção do México tá na frente, vem para ataque novamente a África do Sul tentando o empate, a bola na metade do campo, derrubado Foster, jogador do Burnley da Inglaterra, tá no chão, é falta mais uma para a África do Sul bater no campo de defesa. Maurício,
2: rapidinho, deixa eu só fazer uma correção, tá? Gols em aberturas de Copas do Mundo, não a história das Copas, o terceiro mais rápido num jogo de abertura de Mundiais.
1: Relógio da Band News FM marca, você confere aí, 20 minutos, etapa inicial. Copa do Mundo FIFA 2026, Grupo A, Cidade do México, a capital, uma das maiores do mundo, Estádio Azteca. México 1, Quinones marcou, África do Sul 0, Camarão.
3: Daqui a pouquinho, às 11 horas da noite, Dota, em Coreia do Sul e República Tcheca. Complemento deste Grupo A, a estreia das duas equipes na Copa do Mundo de 2026. No sábado tem Brasil e Marrocos, e o Alisson falou hoje.
1: 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Bernardo Ramos, 20 minutos e 40, 1 a 0, a seleção do México está na frente.
0: Seleção do México já finalizou 5 vezes, a África do Sul não ameaçou o goleiro Rangel, né? No último lance de tentativa ofensiva da África do Sul, a bola chegou no pé do Mokoena, ele conseguiu fazer a ligação para o ataque para o Foster. É que passe não saiu bom, mas essa é a jogada da África do Sul. O México continua reinando absoluto na partida. Uma mudança agora no sistema de saída de bola, né? Com o Reyes ficando mais, liberando o Lira para ser o cabeça de área de fato.
1: Olha a seleção mexicana de novo vindo para ataque. Brian Gutierrez pela direita, profundo passe, entrega para Alvarado. Alvarado tem por dentro, Reyes cortou para o pé esquerdo, bateu para a grande área, chegou Jiménez de cabeça, tira o zagueiro. Ocon de cabeça bem no alto, afasta. Ela bate e volta, volta para a seleção da África do Sul. Pressionado Foster, vem buscar jogo na defesa, vem com ele a marcação do Lira. Incansável volante mexicano, camisa número 8. E nas tribunas, Bádio, Roberto Carlos e Cafu. Tá bom para você, Bernardo Ramos?
0: Olha, o Bádio só desses aí não foi campeão.
1: É.
0: Mas enfrentou o Cafu na final de 94, né? O Cafu entra no lugar do Jorginho lesionado naquela decisão.
1: Bádio, né? Se não fosse ele, a Itália não teria nem chegado àquela final.
0: Fez, diga, 5 gols no mata-mata.
1: Né? É. Em 98 fez a mesma coisa com uma perna só contra a Nigéria, lembra?
0: Desculpa.
1: Ah, foi 94, né? Aí vem a seleção sul-africana, sai mal Rangel. Olha só o Reyes, cruzamento, bateu na barriga ou na mão do zagueiro, hein, Maurício?
2: É, a reclamação do jogador ali da África do Sul é de que bate na mão do Reyes, mas ele faz o movimento da cabeçada, vem os sul-africanos.
1: Tentou cavar uma falta aqui, nada, bobo, Mokoena. Sentindo cair, mas ele caiu muito depois do impacto. Mas o Wilton deu a falta, hein, Maurício?
2: É, com certo delay também o árbitro brasileiro, Wilton Pereira Sampaio. Porque o Gutierrez no carrinho também tive a sensação de que não atinge a bola, só acerta ali o corpo do Mokoena, que cai depois mais à frente. A falta foi marcada e o Gutierrez amarelado. Pela primeira vez, um cartão amarelo para a seleção do México.
1: É, ele que saiu. Atravessou o campo para fazer a falta, hein, Benito?
0: E foi uma falta clara para cartão amarelo, de fato, um clássico. O Rangel, na primeira intervenção no jogo dele, acabou falhando. Né? E lá, com a bola, fácil de ser defendido.
1: Nada é falta, falta para a seleção sul-africana na ponta direita. A tal bola parada, sempre um perigo. Preocupação para o torcedor mexicano. Mokoena vai lá para a cobrança, mais um atleta do Mamelodi Sundowns. Joga no futebol local. Vai para a batida de falta, jogadores, os três zagueiros dentro da grande área, preocupação da torcida mexicana. Foster vai lá também, o centroavante, o Cibiz está lá, o Embocaz está lá, o Ocon também está lá, está todo mundo lá na área. Atenção, vem para a cobrança de falta o camisa número 4, Tebor Mokoena. Vai para a batida na banda do campo, lá na direita, pouco antes da linha de frente da grande área. Levantamento alto no primeiro poste, bem de cabeça para cortar Jiménez. Ajudando a defesa, a bola bate e volta. Aqui do outro lado tem cruzamento, levantamento do Embocazzi para a grande área. Passou pela defesa, caiu no Quinones. Ele leva pelo lado esquerdo, está cercado. Em cima dele vem o Reinders, ele volta a bola. Começa de novo a bola desviada para fora. No último toque do Adams, vai para fora em tiro de meta para a seleção mexicana. Teremos daqui a pouco, acho que a pausa para hidratação na Copa do Mundo vai ser padrão. Se não está acontecendo agora, no caso, né? Acho que teremos a pausa para hidratação. Que aqui é chamada de cooling break na Sul-América, né, Maurício Ferreira?
2: É, cooling break. E teremos agora, é uma das novidades, inclusive, né? E é um tempo maior até do que estamos acostumados no futebol brasileiro, tá, Duó? Até mesmo no futebol sul-americano, em que a gente espera ali por volta de um minuto e meio. A gente tá falando de uma pausa aí de 3 minutos para que os técnicos possam conversar com os jogadores.
1: Tempo para hidratação, para o tempo técnico e também na análise da Band News FM. Bernardo Ramos, 25 minutos, 1 a 0, México na frente.
0: O México foi soberano em campo por 20 minutos. Né? Nos últimos 5 minutos, a África do Sul finalmente conseguiu encaixar o seu jogo, mas já é tarde demais, porque o México fez estragos. Veja, Duó, o México começa no primeiro momento, ali no início do jogo, com Montes, Vasquez e Lira no processo de saída de bola, e os dois laterais, Reyes e Galhardo, apoiando bastante. Depois o técnico Javier Aguirre muda, libera o Lira para ficar mais à frente, traz o Reyes para fazer uma saída de três com Montes e Vasquez. E aí o Lira passa a jogar mais na frente. E aí quando passa a jogar mais na frente, ele rouba a bola na marcação pressão atrás dos dois atacantes. Lembra daquela história que a gente falou no pré-jogo? Que o Quiñones não era um ponta esquerda. Ele é um segundo atacante, tá? Ele joga perto do Raul Jiménez, que é muito bom jogador, já tem 35 anos, mas continua com muita categoria, né? E aí o Lira rouba a bola no processo de marcação-pressão na saída de bola do adversário, rola pro Quiñones, que tal qual o segundo atacante, está perto do gol adversário, chuta rasteiro sem chances para o Williams. E aí continuou pressionando a equipe do México, né? Inclusive o Quiñones teve outra grande oportunidade aos 19 minutos. E mais um problema de saída de bola da equipe treinada pelo Hugo Bross. Então a gente vê o México que teve muita intensidade nos primeiros 20 minutos. É claro que não dá para marcar naquela pegada durante muito tempo. Um jogo realizado à tarde, por exemplo. Não dá, é impossível. Mas quando teve gás para fazer isso, e deve voltar em algum momento no jogo, o México foi muito eficaz.
1: O jogo vai ser retomado com 26 minutos e 50. Primeiro tempo rolando por enquanto no placar. 1-0, a seleção mexicana vence, gol do Quiñones. Goleirão Rangel, também do Chivas Guadalajara, bota a bola no chão. Quem vai cobrar o tiro de meta é o seu zagueiro, é o Montes, que vai chegando por ali. Aliás, o Vázquez, que vai sair jogando a bola bem no bico esquerdo da pequena área da seleção do México. E agora o Wilton Pereira Sampaio autoriza o reinício do jogo, mas rolou um certo delay ali. Vai sair jogando o Rangel, quebra essa bola pra frente, marcado pelo Reiners. Ele manda a bola à frente no comando. Volta de cabeça, Sibizia acaba afastando pro time da África do Sul. Cai essa bola pro Imbocase, outra vez do lado esquerdo, ele vem avançando. Toca na bola Modiba, ele prefere voltar. Começa de novo na sua intermediária. Trabalha o camisa 4, Mancoena. Vira o jogo, começa na zaga central, entregando aqui pro Sibizi. Ele bate na bola para Mudal. Mudal na direita, recebe, domina e devolve. Fica com a bola dominada novamente o Sibizi. Sibizi por dentro, faz a bola chegar por aqui novamente o Imbocase. Ele prefere voltar no goleiro Williams, que toca na bola de primeira aqui pro setor esquerdo. Imbocase vem pro domínio, faz o levantamento de canhota lá pra frente pro Foster, vem Montes de cabeça, cortou, Lira vem na sequência na sobra pra afastar o perigo. Ela bate e volta pro time da África do Sul, que começa de novo a tocar a bola aqui no setor intermediário no ataque. Fica com ela novamente aqui no seu setor de esquerda, o Imbocase recebe e volta, começa tudo de novo na defesa. Fica com a posse de bola, ficando com ela o Con toca na bola pra Sibasi, pra Sibizi. Sibizi toca na bola pra Mudal volta a bola por dentro, pressionado, perde a bola de novo Adams, lá vem o México, bola na esquerda, pediu Gallardo na ponta esquerda, o passe veio nas costas dele, conseguiu dominar Quiñones, virou contra a marcação, voltou no Gallardo. Gallardo tem a chegada outra vez do lance da seleção mexicana com Jiménez no comando, ele prefere voltar pro Quiñones. Quiñones recomeça aqui a jogada do lado esquerdo pra Gallardo, ainda no ataque, trocando passes os dois mexicanos, que preferem voltar. O Quiñones dá um bico pra trás, volta essa bola pro zagueiro e o Vázquez volta pro goleiro. Começa tudo de novo, Lira, na verdade, voltando pro Rangel. Rangel toca na bola de volta pro zagueirão do time mexicano, Vázquez. Vázquez com ela, camisa número 5, toca na bola pra Gallardo. Vem Quiñones buscar jogo no campo de defesa, bem pertinho da linha central do campo, ele prefere voltar. E a seleção do México se organiza na defesa, meu caro Bernardo Ramos.
0: O Lira domina o meio de campo, ele tá completamente livre. Não há marcação em cima do volante, que tem muita qualidade com a bola nos pés.
1: Gutierrez recebe na área, na esquerda, cortou pra direita, pintou o segundo, ele bateu em cima da zaga, voltou, tiro, gol, de qualquer jeito. Afasta o perigo, vem Mudal, dá um bicão lá pra frente e se salva a África. Lá na frente a bola volta pro goleirão Rangel, que sai no limite da sua grande área para sair jogando. Ele toca na bola para Vázquez. Vázquez toca na bola de pé direito, lá pra esquerda para Gallardo. Vem buscar jogo ele, Lira, jogando muita bola, camisa 8, por todos os lados do campo. De lá para Quiñones na meia esquerda, vira o jogo, boa bola para Reyes, para Alvarado, mata no peito, ponta direita. Ele toca na bola chamando o lateral. Reyes no cruzamento de primeira na mão do goleiro William. Saiu tranquilo e ficou com ela Maurício Ferreira.
2: Praticamente só recuando agora nessa tentativa de cruzamento do jogador do América do México. A bola ali de perna direita não encontra nenhum companheiro. Williams do gol, sai do gol tranquilo para fazer a defesa.
1: Bola de novo com ele aqui dentro da sua pequena área, recebendo o goleirão camisa número 1. Na marca de 30 minutos, o relógio da Band News FM marca, você confere aí, meia hora, primeiro tempo. Copa do Mundo FIFA 2026 é o primeiro jogo. Cidade do México, Estádio Azteca. Seleção mexicana 1, África do Sul 0. Bruno Camarão.
3: O Real Madrid, em meio à abertura da cerimônia da Copa do Mundo, anunciou a volta do José Mourinho. 90 milhões vai desembolsar para o treinador português iniciar mais um novo ciclo. Contrato até 30 de junho de 2029. É o Special One. De volta ao maior clube do mundo, para muita gente, né?
1: 30 minutos e 40, 1 a 0 para a seleção mexicana. A seleção da África do Sul sai para o jogo. Dentro da sua grande área, Williams toca na bola por dentro, novamente chegando a bola até o Sitoli. Sitoli domina, toca de pé esquerdo à frente ao Adams, tentou aprofundar, conseguiu. Modiba não chega a tempo, volta a bola zero, defesa outra vez. Alvarado chegando na sobra na cobertura, voltando a bola para o goleiro. Começa outra vez Angel. Ele pisa na bola de pé esquerdo, toca na bola para Montes, dando um susto em muita gente. Lateral da sua grande área pela direita, ele encara o Foster e bate a bola lá para frente no ataque para ninguém. Jimenez estava voltando, ela fica tranquila pro Cibise. Cibise zagueirão, entrega a bola pro Mudal. Mudal toca na bola por dentro, novamente ao Sitoli. Sitoli devolve a bola pela quarta zaga para Mbokazi, aliás pro Ocon. Ocon toca na bola para Mbokazi, Mbokazi pelo setor esquerdo, de volta para Ocon. Ocon chuteirinha azul, a bola fica com ele, novamente ele toca por na frente buscando camisa número 4, o Mokoena. Ele volta a bola pro Ocon, Ocon pro Cibise. Cibise volta a bola no goleiro, recuando aqui para sua entrada da área. Vem o Williams, bate de primeira para a esquerda, dá um passo atrás, recolhe novamente, domina o Mbokazi. Mbokazi fica com ela, pisando na bola, cercando, ganhando tempo o time da África do Sul. Ocon toca na bola o zagueirão do Hannover da Alemanha. Ele toca na bola para o Williams. Williams de volta para Ocon. Ocon na quarta zaga, girando o pé esquerdo com a direita. Ele faz o passe para Mbokazi. Na banda esquerda, campo de defesa, ele faz a batida de perna esquerda, levanta para ataque. Bola longa, muito, muito longa. Vai tentar chegar no fundo para tentar pegar. Pegou o Reiners, cruzou. A bola bateu no zagueiro e saiu. É escanteio no cruzamento do Modiba, escanteio para a África do Sul, Maurício.
2: E o Modiba tinha liberdade por ali, mas isso porque ele estava numa clara posição de impedimento. Ele já sai na corrida à frente do Reis, que contava justamente com o bandeirinha ali levantando a bandeira. E fez isso depois. O assistente número 2, o brasileiro Bruno Rafael Pires, o tiro de meta será batido, ou melhor, né, o escanteio, o impedimento foi anotado, vem para reposição agora o México.
1: Impedimento marcado, jogo parado, tempo para cobrança novamente, Rangel. E nas arquibancadas do estádio Azteca, a ola tradicional criada pelo povo mexicano na Copa de 70. Sai para o jogo novamente, Quinones dá um passo atrás, dominando para a equipe mexicana, voltando para Gallardo. Gallardo toca na bola para Vázquez. Vázquez domina pela quarta zaga da equipe mexicana, time da África do Sul, dá um passo à frente na marcação, colocando quatro homens aqui no ataque. Ele rola a bola para Gallardo, recebe de volta pela quarta zaga para Vázquez. Vázquez tem Lira, tem Montes, ele volta no goleiro, começa com Rangel. Reyes dá um passo atrás e segura a bola, o goleirão do outro da equipe do Chivas, tenta lançamento na esquerda, bola ruim, complicada para o Quinones, para o Gallardo, não conseguiu dominar. Lateral de graça para a África do Sul no setor esquerdo, vai sair jogando a seleção da África do Sul, aqui atrás no setor direito, aliás, do seu campo de ataque. Bola para Mokoena, ele toca na bola para Mbokazi. Mbokazi vem pertinho do círculo central pela meia esquerda, pisa na bola com estilo, volta, começa com Ocon. Ocon toca na bola novamente para Mokoena, ele gira de pé direito, passe vertical, Adams vem pela meia direita, aprofundou no comando, bom passe a Foster, girou, tá marcado por dois, ele abriu mal pro Reiners. Ele não chegou, o Mudal também não, a bola foi para fora, tá mal no jogo Foster. Só lateral para o time do México, meu caro Bernardo Ramos. 33 e 40, 1 a 0 México.
0: Não é muito a do Foster fazer transações com a bola, conexões pelo chão. O negócio dele é bola aérea. Ele é centroavante daqueles que são pouco técnicos, né? Então ele precisa de cruzamento. Agora, pela primeira vez no jogo, a gente vê a África do Sul usando os alas, espetando o Mudal e o Modiba.
1: Aí vem o México, bola tocada pelo Gutierrez aqui na ponta direita para o Alvarado, Alvarado para o Reyes, chegou atrasado, vem por baixo para cortar. Mbokazi vem no carrinho, põe a bola para fora do campo, é mais um lateral para a seleção mexicana, foi no limite. Pegou a bola, mas pegou o tornozelo também no lateral direito da equipe do México, que já está prontinho para a cobrança do lateral. Pela ponta direita ele vai para a cobrança, pertinho da linha de frente, da linha lateral da grande área da equipe sul-africana. Ele entrega rapidamente à frente, vem buscar jogo Alvarado, habilidoso. Passa pelo primeiro, entrega pelo meio outra vez. Alvarado recebe Brian Gutierrez da entrada da área para Lira, Lira para Quinones. Na entrada da área ele rolou para Gallardo, Jimenez está na área, bola nele, entrou goleiro, Mivy Williams para pegar. Cai no chão na pequena área, fica com ela, Maurício.
2: Fez a leitura correta agora o Williams, porque ele já se antecipa, cola ali no primeiro pau, mas estava ligadão. Sabia que viria o cruzamento rasteiro, cai para fazer a defesa, impede o que poderia ser o segundo gol do México.
0: Essa jogada é um clássico da seleção do Javier Aguirre. Quinones sai do lado do campo, arrasta a marcação, abre o corredor esquerdo para a ultrapassagem do Jesus Galhardo, que faz o cruzamento rasteiro para o Raul Jiménez. É um clássico. Quem estudou minimamente a seleção mexicana sabe disso.
1: 35 minutos, 1 a 0, a seleção do México na frente nesse primeiro tempo. É o primeiro jogo da Copa do Mundo FIFA 2026. Obrigado pela sua companhia. 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Posse de bola para a seleção do México. Montes toca na bola por dentro, mais à frente para Lira. Ele recolhe, domina contra dois na marcação, faz a bola chegar na quarta zaga. Vázquez tem Gallardo pela ponta esquerda, pediu, recebeu já no ataque, partiu na frente o Lira, recebeu pela meia, vai tentar o lançamento na inversão de jogo da esquerda para a direita. Prefere o passe para Reyes, em buscar jogo. Brian Gutierrez pela meia, ele dá um tapa na bola para trás, outra vez a Montes. Montes toca na bola para a quarta zaga, de volta para Vázquez, levanta a cabeça, tem Foster na marcação, ele faz a bola chegar do lado esquerdo, novamente com ela o lateral esquerdo, Jesus Gallardo. Ele toca na bola para Lira, gira para lá, gira para cá. A seleção mexicana não tem pressa, segura e respira, calma o jogo. Volta a bola para Vázquez, novamente dentro do círculo central, cercado pelo Reiners. Ele segura, Reyes passa à direita, pede lançamento, ele toca no Montes. Montes vem, vem o gatilho da pressão, ele volta a bola para a zaga, começa de novo com Vázquez, recuando para o goleiro Rangel, marcado pelo Foster, bate na bola de pé direito, levanta para o ataque, a bola atravessa todo o gramado, vai lá no meio do campo, brigou no alto, bem no alto, com tiro de cabeça, mas ela volta para Gallardo do lado esquerdo do campo de defesa do México. Ele toca na bola pela meia, Gutierrez dominou e adiantou muito, perdeu a bola para o Citoli. Citoli na frente, aí vem o Adams tocando para Modiba. Modiba volta a bola para Imbocazzi, dentro do círculo central, ele roda a bola, começa de novo, fica com ela Cibizi, Cibizi rola a bola para Mudal na direita, já no campo de ataque, ele recolhe, domina na marca de 35, 36 e 40. É o primeiro tempo, 1-0, a seleção do México vence o jogo. Inversão de jogo da direita para a esquerda, vem trazendo a bola para o campo de ataque, novamente Imbocazzi, zagueirão, levantou a cabeça, botou na área, Foster subiu, tocou para fora. A esquerda do gol pela linha de fundo. Chegou uma pra ele, hein, Maurício?
2: É, e a primeira que vem um pouco mais no capricho por ali. Gigantão, o Foster se antecipa a marcação do México, consegue a cabeçada, mas ela vai pela linha de fundo. Passa a esquerda do gol, os mexicanos vencem 1 a 0.
1: Como você muito bem adiantou, Bernardo Ramos.
0: Foster é isso aí. Ele nem é tão grandalhão assim, ele tem 1,80m de altura, o que é pouco para esse tipo de centroavante, mas tem muita impulsão. O negócio dele com a bola não é no chão, não, é pelo alto.
1: É, tem que explorar mais isso a seleção sul-africana, que vem de novo com o Imbocazzi. De lá para Adams, ele gira pela meia esquerda, volta para o campo de defesa para Citoli. Citoli toca a bola para o setor direito, mais aberto o zagueirão na direita, Cibizi. Faz o levantamento longo para o Mudal. A bola passou por ele, Reiners tenta tocar de cabeça, a bola vai para a grande área e o Rangel fica com ela. Dominando o goleirão da seleção mexicana na marca de quase 38 minutos do primeiro tempo. 1 para o México, 0 para a África do Sul. É só o começo da Copa do Mundo na Band News FM. Que bolão para Alvarado, ponta direita, desce o México. Já no campo de ataque, ele prefere voltar. Começa de novo com Reyes. Reyes tem o Lira aqui do lado dele e preferiu uma inversão complicada da direita para a esquerda. Deu um passo atrás, Gallardo domina, cercado já pelo Reiners. Ele volta a bola para a defesa, começa de novo com Vázquez. Ameaça o lançamento à frente, Quinones se adianta para o ataque. Ele toca na bola para Eric. Eric fica com ela, o Eric Lira. Toca na bola por dentro novamente, volta para buscar jogo a seleção mexicana. Jimenez está ali no comando pedindo jogo. A bola cai com Gallardo do lado esquerdo. Ele prefere voltar, recuperar a posse de bola novamente para o time do México. Com ela, Vázquez. De lá para Montes. De volta para Vázquez do setor esquerdo. Encara a primeira linha de marcação, deixou com o Lira, veio a pressão, ele tenta um lançamento muito ruim pro Jimenez, passou no comando por ele, saiu da área o Williams, o árbitro tá parando o jogo, Maurício.
2: E a falta foi marcada para mais uma vez a reclamação por ali dos jogadores sul-africanos. O Lira caído no gramado, lá no campo de defesa. O Wilton vai voltar para ver a situação do jogador mexicano, mas ele paralisa, né? Justamente ali pro atendimento, ele leva a mão à perna direita, vai fazendo uma espécie de aquecimento ali na coxa para ver se tá tudo bem o Lira. E foi de uma pancada ali depois de uma dividida com o Citoli. E aí tudo normal, o árbitro entendeu como falta, ela foi marcada.
1: Um tostãozinho, né, Bernardo?
0: Ou a Paulistinha, né? Tostão, dependendo da parte do Brasil, né?
1: Esse camisa 8 do México não vai ficar muito tempo no Cruz Azul, não, hein?
0: Camisa 6, o
1: camisa
0: Lira.
1: Camisa 6, aliás, o Lira.
0: Belíssimo jogador. Joga demais, joga muito bola. Depois a gente passa um perfilzinho completo do Lira. Ele tá regendo o time do México. Ele tem toda a liberdade no meio de campo. Sempre encontra um espaço. Mérito dele também.
1: Sai mal, México, insiste ali o Reyes para corrigir, saiu bem, entregando a bola para ele, Lira, para Brian Gutierrez, meio campo talentoso do México, travado Alvarado, chegou em Bocase, deu na bola, deu no cara também, tá caído o jogador mexicano, e o Wilton Pereira Sampaio deu só lateral, deixou o pé também o Alvarado, só para constar. Lateral já batido na marca de 40, relógio da Band News FM, marca você confere, 40 minutos, etapa inicial. Ah, o que é bom passar depressa, né? Tá terminando o primeiro tempo, é o primeiro jogo da Copa do Mundo FIFA 2026 no Estádio Azteca. E o time da casa tá ganhando, México 1, África do Sul 0, Camarão.
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1: Olha a seleção mexicana enfiada para Jiménez, estica a perna, se bisa e salva tudo lá. Ela volta para a seleção do México na metade do campo. Gallardo com ela de novo, levando pelo lado esquerdo. Na meia, o passe para Quinones, protegeu, girou por dentro, levantou a cabeça, entregou para Alvarado, tá de frente, andou com ela, entregou do lado para Reyes. Bico da grande área, preparou o cruzamento, não tem espaço, chamou Alvarado para um dois. Alvarado vem com ela, devolve a bola para Reyes por dentro. Lira, ele se apresenta, domina, toca na bola virando para a esquerda, o lançamento é bom. Jiménez escorregou também na frente dele, por ali o Alvarado voltou para Gallardo, cruzou para o Jiménez, entrou, passou, toca nela, Williams! No lado esquerdo, a bola quase entra direto, de mansinho, foi direto pro gol, e o goleirão de pé, de mão esquerda, tocou nela, Maurício!
2: E foi buscar bonito agora o Williams ali pelo lado esquerdo, nessa bola que foi colocada, aparece o Raul Jiménez, e ele dá um totozinho, um leve desvio com o bico da chuteira direita, a defesaça do Williams evita o segundo.
1: Sai para o jogo novamente a seleção mexicana. Quinones de frente para a área, bateu travado, bateu no zagueiro, sobrou para o Quinho, para o Jiménez de novo na grande área. Quinones na trave, no poste esquerdo do sul da África do Sul. Que bombardeio! Embocase pressionado, tentou sair, não deu. Tem falta na jogada, o árbitro parou. Um bombardeio, Alvarado, Quinones, olha o México, Maurício!
2: E foi na segunda tentativa por ali do Quinones. Depois da primeira, a bola fica viva na grande área, pro lado direito. Vem o Alvarado, toca pro Gutierrez, que ajeita mais uma vez pro Quinones. E aí vem um tapa de qualidade maior, só que ela bate na trave esquerda do Williams. Dessa vez não tinha como pro goleirão da África do Sul. Quase o segundo do México, que vai vencendo no estádio Azteca 1-0, do O.
1: Bernardo Ramos, tá barato esse 1-0, hein?
0: Muito, o México poderia ter se aproveitado das oportunidades que criou, do ó. Foram 8 chances claras de gol contra apenas uma na África do Sul. Um domínio impressionante do México, né? Isso pode até custar caro lá na frente no segundo tempo. Mas o México que joga a bola muito bem. Quinones e Lira estão jogando muito.
1: Aí vem a seleção mexicana outra vez. Lira com ela, lado esquerdo. Levantamento do Alvarado lá para a grande área. Vai tentar brigar o Fidalgo. Tentativa de lançamento para Alvarado na direita. A bola acaba voltando para a seleção da África do Sul. Recomeça a jogada novamente por aqui na intermediária Mocuena. Ele traz a bola para o ataque, fazendo passe pra, outra vez para o Adams. No comando, na frente, outra vez o jogador Reiners. Entregou para Mudal, tem cruzamento. Pediu a Nabanari. O Foster tem cruzamento. Bateu no Gallardo, vai saindo. Escanteio para a África do Sul, Maurício.
2: E o Mudal tentou uma pressão ali para cima do Wilton Pereira Sampaio, dizendo que essa bola explodiu na mão do Gallardo e queria uma falta para poder cobrar por ali. O juizão não foi na dele, deu só escanteio. Vem a África do Sul na bola parada.
1: Escanteio para a África do Sul no finalzinho do primeiro tempo. Esperança Bafana na cidade do México. Vai lá para a grande área, aliás, o Cibiz, o Zagnão. Vai para a área o Ocon, vai para a área também o Foster, o Reiners, o Embocase. Foster fica ali na linha de frente da pequena área, jogada ensaiada. Vem o cruzamento, preferiu segurar um pouquinho, vem cruzamento de perna esquerda na grande área, de cabeça, tira Montes. Ela volta para Embocase, lá de trás o zagueirão queima no gol, Rangel! Canto direito faz a defesa, Maurício.
2: E foi do Embocase por ali, arriscando de longe. Ela tinha destino essa bola, mas como estava muito longe, nem teve tanta força assim, o Raul Rangel tranquilo. 3 passos para o lado direito, fez a defesa.
1: Vem buscar jogo o Gallardo aqui pelo lado esquerdo do campo, no campo de defesa da equipe do México, que ele prefere voltar, volta para Vázquez. Ele recolhe, domina, puxa no pé esquerdo, levanta a cabeça, ajeita a gravata, todo mundo marcado à frente. Ele prefere o toque na frente, outra vez aqui no setor direito para Montes. Montes volta para o goleiro Rangel, cercado pelo Reiners, toca no meio. Lira vem de primeira, toca na bola para a quarta zaga para Vázquez. Vázquez avança outra vez para o campo ofensivo, deixando pelo lado esquerdo a bola por dentro, ficando com ela Fidalgo, número 8, jogador nascido na Espanha. Ele leva a bola pelo setor esquerdo, entrega lateralmente à frente para Quinones, lançamento aí. No comando, Jiménez, saiu o goleiro, saiu Williams. No limite contra o Quinones, ele chega na frente, dá um bicão pra frente e evita o segundo gol mexicano. Toca na bola a seleção do México, é um bate e volta danado, já respira aqui o Gallardo, que não tá fácil pra ninguém, tá quente. Jogo no finalzinho desse primeiro tempo, 45-40 na etapa inicial. Pois não, senhor. 4 minutos adicional. Por supuesto. Sim, Maurício Ferreira.
2: Sim. 4 mais.
1: Vamos a 49. Posse de bola para a equipe do México aqui no setor esquerdo. Gallardo volta. Recomeça a jogada com Vázquez. Recolhe, domina na sua grande área. Toca na bola para Rangel. Rangel pisa na bola na linha de frente da área mexicana. Levanta a cabeça. Vira que é um pouco mais na frente. O time mexicano está muito recuado. Levanta a cabeça. Rangel não tem pressa. Vem em cima dele. Reiners na marcação. Bate o goleiro lá para frente. Bola longa para o Jiménez. Vai tentar chegar para fazer a casquinha. Foi empurrado o seu juiz. Seguiu a vantagem. Bola na ponta direita. Alvarado chegou. Embocase domina. Faz uma embaixadinha e dá um bico para frente. Bola para lateral, lateral para o México na ponta direita. Alvarado vai para a cobrança, camisa 25, jogador do Chivas Guadalajara, 46-10, está acabando o primeiro tempo, vai fazendo a contagem regressiva ali o Wilton, não pode mais demorar para bater lateral. Jiménez clareou na esquerda, Gallardo para o gol, desviou, saiu, não saiu porque o William estava lá. Na linha de fundo ele evita o escanteio, sai para o jogo a seleção sul-africana novamente aqui no seu campo de defesa. 46,5, etapa inicial de jogo, 1-0, México na frente, gol do Julian Quinones. Sai para o jogo o time sul-africano, vem buscar jogo aqui na intermediária Citoli. Citoli toca na bola para a zaga central, lá na direita para Sibizi. Sibizi aprofunda para Mudal. Mudal recolhe, domina a camisa 20 na linha do meio campo, ele passa o ataque, faz o break e segura. Volta a bola para Adams, camisa número 23, avançando para o ataque, mais um jogador do Mamelodi Sundowns. Levantamento feito lá para a ponta esquerda, bola longa. Vai tentar chegar o camisa meia dúzia, vem com a bola de posse de bola, Modiba levou, levou na marra, o Reyes passou pelo Alvarado. Modiba vai tentar chegar na linha de fundo, camisa 6 balançou, tentou levar para o fundo, fez junto com ele a marcação. O Alvarado pisa na bola, vai fora a bola, o árbitro dá tiro de meta. Para a revolta do lateral da equipe sul-africana, Maurício.
2: É, o Modiba agora está se sentindo um pouco aqui no futebol brasileiro, viu, Marcelo Duol? Porque o último toque claramente ali foi do Alvarado, camisa 25 do México. E aí o Modiba vai, protege a bola esperando a saída pela linha de fundo para ganhar o escanteio. Wilton Pereira Sampaio marca só o tiro de meta para o México.
1: 47-40. 1-0, a seleção do México vai vencendo em casa na estreia da Copa do Mundo. Posse de bola para a seleção sul-africana, outra vez Williams. Tentando acelerar um pouquinho mais o jogo, com o braço direito ele já repõe a bola para Mudal. Mudal lá pela direita na intermediária defensiva, põe na frente o passe para Reiners. Ele prefere voltar com o Mocoena, vira o jogo, ameaçou virar e perdeu. Foi desarmado Jiménez na esquerda para Quinones, vai passar na ponta pedindo camisa 8. Fidalgo passou, a inversão para Gutierrez na área, tocou no meio para ninguém. Nem tocou, nem chutou, saiu um traque, a bola foi rasteira no canto esquerdo do goleiro. Momento de Yuri Alberto, hein, Maurício?
2: Eu tô até tentando entender o que fez agora por aqui o Gutierrez, porque é o seguinte, ele olha pro gol, eu tive a sensação que ele gostaria da finalização, só que de três dedos, ele não toca pra ninguém, ele não chuta no gol, a bola lentamente sai pela linha de fundo. Bizarrice do Gutierrez, poderia ter feito o segundo, o México segue vencendo 1-0.
4: Deixa eu falar uma coisa, ele tentou fazer o que o Ronaldo fez com a Turquia em 2002, dar aquele biquinho no canto, a posição idêntica, aliás, só que não é Ronaldo, né?
1: É, como diria José Silvério, que é o Ronaldo, Gutierrez é o Gutierrez, não é verdade? 49 vai terminar o primeiro tempo no Estádio Azteca, termina o primeiro tempo... Fim da primeira etapa na capital mexicana. Gol de Julian Quinones. México 1-0 para a seleção da África do Sul. Na Band News FM a bola não para, muito menos na Copa do Mundo. Vem aí, Bruno Camarão.
3: Claro que não para, Marcelo, do intervalo de jogo no Azteca, o lendário estádio mexicano, vitória parcial dos donos da casa, Quinones, colombiano naturalizado mexicano, o cara faz a festa na Arábia Saudita e tá decidindo a parada, o primeiro jogador da CONCACAF a marcar um gol em estreia de Copa do Mundo, a história foi feita em 2026. Maurício Ferreira, a turma tá deixando o gramado, já tem o segundo tempo.
2: Já tem o segundo tempo, meu caro Bruno Camarão, e a seleção mexicana que vai fazendo valer esse bom retrospecto que tem em Copas do Mundo na Cidade do México, né? No estádio Azteca. Nos outros 7 jogos anteriores, 5 vitórias e 2 empates, ou seja, em Copas, no estádio Azteca, a seleção da casa jamais foi derrotada. Por enquanto, tá conquistando mais um resultado positivo, vai vencendo a África do Sul por 1-0, gol marcado pelo Quinones, Bruno Camarão.
3: Muito bem, Bernardo Ramos, analisa na Band News FM. Que amasso mexicano, hein, Bernardo? A África do Sul teve ali umas tentativas de contragolpe, mas de maneira geral, só deu o time do Aguirre.
0: Fala, Camarão, foi um massacre da equipe da casa, né? Com mais finalizações, foram 10 contra 2 apenas dos sul-africanos e a primeira delas só aos 37 minutos, numa cabeçada do Foster para fora, ou seja, foi um amasso da equipe mexicana, este amasso muito contado pela história do Lira, né? Jogador de meio de campo, que é o cabeça de área, o volante, como queiram, que atua em frente aos zagueiros, sempre com muito espaço. O México faz uma saída de 3 com o Lira em frente a esses caras. E os dois laterais, um deles fica, o Reis, e o outro, o Jesus Galhardo, vai embora. Então, um verdadeiro massacre da seleção mexicana, que tem ainda o Quiñones em noite abençoada, né? O Quiñones fez o gol logo aos 8 minutos e aos 19 acabou chutando pra fora.
3: Muito bem. Já o segundo tempo, diretamente do Azteca. Tem o Duó, tem o Bernardo Ramos, tem o Maurício Ferreira e o nosso time Band News FM, que não para de rodar. Lá em Miami, o nosso André Coutinho acompanha a festa dos mexicanos. É Chaves, é Chapolin, é Chiquinha, é muita gente comemorando esse triunfo e o Coutinho também, tá feliz da vida, Coutinho, tudo bem com você? O cara tá vindo bater um papo contigo, hein?
5: Tá vendo, sim mesmo, tudo bem, Camarão? Aqui é o seguinte, ó, não, sente a festa, a galera. Cadê? Olha a galera tá por aqui, vamos ver se eles cantam aqui. É pra cá, peraí, calma. A gente tá em Wynwood, que é um bairro artístico aqui de Miami, na Flórida, nos Estados Unidos, acompanhando os torcedores mexicanos. Deixa eu chegar com uma torcedora aqui. Olá, que tal? Estamos em vivo para Brasil. Essa primeira parte, como foi?
6: Excelente, eu creio que viene bem a seleção mexicana. Eu sou mexicana e, además, foi uma primeira parte bem limpia. Por isso não agregaram limpia, jogaram. Temos expectativa, 1-0.
5: Você gostou do primeiro tempo? Foi um primeiro tempo muito limpo, por isso teve pouco acréscimo, mas gostou bastante como mexicana. 1-0 é pouco, não?
6: 1-0 é o princípio, estamos começando.
5: Graças à suerte. 1-0 só no princípio, só estamos começando. A torcedora mexicana por aqui. É muita festa por aqui, música, e os mexicanos estão. Se é que você me entende, com umas tequilinhas a mais, cara.
3: Boa. Assim que eu gosto, Coutinho. Você volta também já, com umas tequilinhas a menos, tá? Se segura aí, porque tem todo o segundo tempo pela frente. 0-0. 1-0 México, pra cima da África do Sul. Só não tem sul-africano ali em Miami, não. Coutinho tá no meio do povo verde. Viva México! E do lado da África do Sul, Augusta Proença acompanha tudo lá no consulado da Embaixada da África do Sul em Brasília e traz os detalhes pra gente. Acho que o povo não tá muito feliz por aí, né, Augusta? Seja bem-vinda.
7: Pois é, a gente voltou e não é fácil levar o primeiro gol da Copa do Mundo, mas os nossos torcedores sul-africanos aqui de Brasília não desistem e continuam torcendo ali e acreditando que esse jogo pode ser deles, igual foi lá na Copa de 2010, quando eles ganharam a primeira partida da Copa, mas era na casa deles e agora a gente vê como é que fica. De repente, é sorte de quem tá sediando os esportes, né? Mas uma curiosidade que eles estavam aqui contando pra mim é que 95% da seleção do país deles, inclusive, é sul-africano e muitos deles são de um time chamado Mamelodi Sundowns, que eles são conhecidos como time Os Brasileiros, porque as cores deles são iguais às nossas, os uniformes são iguaizinhos, é aquela camisa amarela com os detalhes verdes e o short azul também. E nesse time, o Mamelodi Sundowns, inclusive, tem dois atacantes que são brasileiros atuando agora, eles não estão na Copa do Mundo, mas eles representam ali, então a gente tá um pouco mais pertinho da África do Sul e dos nossos colegas aqui. A gente continua acompanhando o jogo e torcendo para que dê realmente África do Sul.
3: Valeu, Augusta, trazendo os detalhes do lado sul-africano, que tem essa comunidade muito imponente em Brasília. 5 horas em ponto, rápida parada na volta, destaques da seleção brasileira. O goleirão Alisson falou, Brasil se prepara com, será o mesmo time do treino de ontem? Já tem Brasil e Marrocos. Sábado, tá chegando a hora, hein?
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3: Cinco horas e três minutos, intervalo de jogo no Estádio Azteca, um dos grandes palcos da história do esporte na humanidade. É ali, Pique, Maracanã, Wembley. Azteca é isso, palco da abertura da Copa do Mundo 2026, México e África do Sul. Você confere tudo aqui na voz de Marcelo Duó. Vai dando México, 1-0, gol do Quinhones. Já, todo o segundo tempo, você confere aqui na Band News FM. Porque agora...

0: a reta final da preparação da seleção brasileira antes do início. Quando começa pra valer. Brasil e Marrocos, a gente só pensa nisso, Aline. E o time do Ancelotti tá definido? E o Alisson, ele vai jogar mais uma Copa do Mundo? Diga lá, boa tarde pra você mais uma vez.
1: Oi, Camarão, boa tarde pra você e pra quem tá acompanhando a gente. Olha, eu acho que se encaminha pra uma definição, sim, do time do Ancelotti, porque pelo segundo dia consecutivo, ele trabalhou com a mesma equipe pra iniciar a partida, com Alisson, Danilo, Marquinhos, Gabriel Magalhães, Alexandro, Casemiro, Bruno Guimarães, Lucas Paquetá, Rafinha, Matheus Cunha e o Vinícius Júnior. Como você falou aí sobre o Alisson, será que ele vai pra mais uma Copa? Essa é a terceira dele. Ele foi questionado sobre isso na entrevista coletiva que a gente acompanhou e ele disse: olha, não quero pensar nisso não, eu queria responder, mas não quero pensar, eu quero viver dia após dia, vamos ver o que o futuro reserva e vamos ouvir então o que disse o Alisson.
2: O meu foco está muito aqui no momento, a coisa mais importante para mim agora é essa Copa do Mundo, e eu vou encarar como se fosse a última oportunidade, porque a gente, futuro a Deus pertence, né? A gente não sabe o que vai acontecer no dia de amanhã, tenho aprendido isso na minha vida. Mas o meu foco é para o momento, né? Para esse tempo, uma oportunidade grandiosa de estar aqui representando a seleção brasileira em mais uma Copa do Mundo. E eu me sinto honrado, né, por fazer parte desse grupo seleto de goleiros que vão estar disputando 3 Copas do Mundo. Mas eu quero entrar no outro grupo, né, no grupo dos campeões, marcando meu nome aqui na história da seleção brasileira, junto com os outros 25 convocados. E esse é o meu foco, essa coisa mais importante pro momento.
1: 33 graus neste momento por aqui, ó, depois desse jogo de abertura, tá aqui no nosso residencial, vai ter festinha com picanha, pão de alho em comemoração, abertura da Copa do Mundo.
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9: Agora 5:10, Deise de Assis com informações do trânsito. Fala, Deise.
10: Uma ótima tarde para você também, para todos os ouvintes da Band News FM. Atualizando nesse momento a movimentação para você que está pela linha vermelha, retenções agora ali no trecho do Caju e também no trecho do Hospital Universitário, para você que segue em direção à Baixada. Retenções também no acesso pela rodovia Presidente Dutra. O trânsito está um pouquinho melhor para você que vai optando pela Avenida Brasil, principalmente pela pista lateral da via. 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Daqui a pouco eu volto.
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0: Sai jogando o time da África do Sul outra vez, começo de partida no segundo tempo, 0-0. Ninguém mexeu, né, Maurício?
1: Não.
0: Sai jogando o time da África do Sul com o Mudal. Na direita, vai levando, entregando na entrada da área, ficando com ela. Adams brigou, travou por baixo, chega para cortar. Quinhones tira pro México. Ela volta para ele, o cara, Eric Lira. Ele toca na bola pelo setor esquerdo. Outra vez o passe na frente do Fidalgo, muito forte pro Quinhones. Passa por ele, vai pro goleiro. Novamente o Williams vai sair jogando. Se a seleção mexicana, Bernardo, continuar pressionando assim, faz 3-4 se quiser.
2: Poderia ter feito 3-4 no primeiro tempo, né? É que faltou pontaria alguns jogadores. O Quinhones fez um gol, mas acabou finalizando para fora. É o México que começa o segundo tempo da forma como acabou o primeiro, né? Dominando bastante a equipe visitante.
0: Começo da segunda etapa, por enquanto no placar 1-0, 1-0 para a seleção mexicana. México e África do Sul, Brasil estreia neste sábado, dia 13, Brasil e Marrocos. 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Posse de bola para a seleção mexicana, batida feita pelo Gallardo. Na frente recebe Quinhones, voltando um pouco no campo de defesa. Ele tira do primeiro, vai tentando escapar do segundo, na força, deixando para Jiménez, recebendo de volta. Quinhones meteu uma caneta no volante, partiu por dentro, ele bate de longe, goleiro adiantado. Ui! Faminto. Julian Quinhones, Maurício.
1: E o tapa na bola foi bonito ali do Quinhones, de perna direita. Ele tenta justamente aquele toque por cobertura com um pouco mais de efeito. O Williams, que está salvando a pátria da África do Sul, fez mais uma defesa importante. O México vence 1-0.
0: 1-0, a seleção mexicana ganhando em casa no estádio Azteca. Recuperação de bola do Foster para o time sul-africano. Perde a bola na saída de jogo novamente o Ocon. Lá vem o México. Reyes pela direita, Alvarado quem domina. Ele traz a bola pela meia, marcado, cercado. Ficando perto dele por ali o Embocase. Ele tenta tocar na bola de volta por aqui. O Reyes voltando o passe aqui na ponta direita para o Alvarado. Recomeça a defesa. Volta bem para tirar a bola novamente por aqui o lateral Modiba, voltando com Williams. Williams toca na bola para Cibizi. Cibizi na frente, na direita para Mudal. Mudal toca na bola de pé direito na frente. O passe é bom. Mocoena tentando brigar, foi travado. Não tem impedimento. Vinha Jiménez de trás lá na frente no comando do ataque. Retoma a bola, África do Sul. Retomada a bola novamente para o time sul-africano. Adams no comando para o Foster. Não chegou. Tentou chegar o Reiners, não conseguiu ficar com ela. Perde a jogada. Novamente a seleção mexicana retoma a posse de bola aqui no campo de defesa. Na sequência fica com ela Fidalgo, número 8, jogador que joga no futebol espanhol no Betis. Ele volta a bola para Vázquez. Vázquez toca na bola de novo para Montes. Montes domina. César Montes, capitão do time. De lá para Reyes, toca na bola de perna esquerda, levanta a frente. Briga Jiménez, volta. Lançamento para o Alvarado, para o Gui Gutierrez na grande área. Gutierrez livre, chegou, ganhou, caiu. O árbitro mandou seguir. Ele deu falta na meia-lua da grande área, vai ter expulsão. Maurício!
1: E aí o Wilton Pereira Sampaio não teve a menor dúvida depois da falta marcada em cima do Gutierrez. Por ali o Citoli, camisa número 13, ele ficou na dúvida esperando que o assistente número 2, o Bruno Bosquilha, marcaria o impedimento, que não foi feito. Então na contenção ele acaba pelas costas, deslocando o Gutierrez, e a falta marcada era o tal do último homem. O Gutierrez estava cara a cara para fazer o segundo gol ali da seleção mexicana, ainda fora da área, na meia lua, mas a falta marcada, o Citoli está expulso, cartão vermelho direto.
0: Bernardo Ramos, todos os Ds do mundo para a expulsão do zagueiro sul-africano.
2: Todos os chamados 4 Ds, né? Chance clara e manifesta de gol, traduzindo tudo isso aí, né? Ou seja, uma chance iminente de gol. E aí a falta do Citoli em cima do Gutierrez, no momento em que ele ia chegar na área e finalizar. Eu tive até a impressão de que o lance havia sido dentro da área, mas não foi. Fica 2 passos ali, nem isso, 1 passo. Na entrada da grande área, né? Raul Jiménez já se prepara para bater. Agora, facilidade muito grande que já era do México, 11 contra 11, agora no 11 contra 10, a tendência é que a equipe da casa chegue ao segundo, terceiro gols. Tamanho domínio em campo.
0: Que partida fez o Citoli, hein? Atleta do Tondela, de Portugal, entregou um gol e foi expulso. Que estreia para uma Copa do Mundo. Jiménez para cobrança da falta, bola na meia lua da grande área. Um pouquinho mais para a direita. Goleirão Williams preocupadíssimo, armando barreira, protegendo o seu canto esquerdo. Tá louco lá gritando com todo mundo. Jiménez e a torcida mexicana já registrando com celulares. A expectativa é boa. Ele e Alvarado. Jiménez, destro. Alvarado, canhoto. 5 na barreira sul-africana. Jiménez vai ser autorizado pelo brasileiro Wilton Pereira Sampaio.

0: você ouviu o apito. Aí vem Jiménez, partiu, bateu na barreira, voltou. Gutierrez armou para a esquerda, Gallardo, não! Jorge. Lá no barril do Chaves, o Maurício.
1: Essa aí não é para ele, viu? Ficou meio nervoso quando recebeu agora o bom passe por ali do Alvarado. Tinha possibilidade de finalização, mas de canhota. Isola pela linha de fundo, é tiro de meta para a África do Sul, que perde. 1-0 o México na frente.
0: 6,5 jogados, etapa final. Por enquanto, 1-0 o time do México vence o jogo. Vai voltando o time sul-africano, porque o goleirão Williams vai bater essa bola lá para frente. Chega de saidinha lá, Diniz. Manda lá pra frente, bola longa pro Foster, não alcança, tira Vasquez de cabeça, a bola cai de novo com camisa número 8, Fidalgo. Na frente é Gutierrez, na meia esquerda, abrindo pra Quinones, três dedos na bola pro Gutierrez, defesa aberta. Lá vem o México, Gutierrez por baixo, chega Mudal. Carrinho preciso na bola, a bola sai em escanteio, Maurício.
1: Que boa leitura agora do Mudal também, que se atira no gramado, no carrinho, consegue cortar essa bola pela linha de fundo e escanteio para o México. Lado esquerdo, Alvarado e Gutierrez são os dois mais próximos da bola, do ó.
0: Alvarado vai para a cobrança do córner para a equipe mexicana. Agora a África do Sul tem 10 homens. Foi expulso o volante Citoli. Vai para a cobrança. Faz um sinal esquisito ali de um abraço, praticamente, ali o camisa 25. Alvarado na cobrança no primeiro corner, tira no primeiro poste de cabeça, afasta Adams. Ela bate e volta, volta pro México aqui na metade do campo. Dá um bico na bola, o zagueiro volantão Lira. Põe a bola para fora, cede lateral pro time Bafana, para a equipe sul-africana aos 7h45 do segundo tempo. Fica com a bola Sibizi, Sibizi toca na bola por dentro, vem fazendo a recomposição aqui pelo meio, camisa 4, Mokoena. Mokoena toca na bola novamente por aqui pro Mbokazi, Mbokazi volta para Ocon, Ocon de novo para Mokoena. Levanta a cabeça, Mudal tá aberto aqui na direita pedindo passe, ele tenta o lançamento à frente, passou pelo Reiners, só que também passou pelo seu companheiro Mbokazi, né? E não deu. A bola acabou saindo em lateral. Posse de bola para a seleção mexicana aqui no campo de defesa. Lateral batido pelo time do México novamente aqui na sua intermediária. Montes vai sair jogando com Vasquez, Bernardo Ramos.
2: A África do Sul, agora por meio do seu técnico Hugo Broz, faz quase que um esquema kamikaze, né? Tá tentando marcar alto o time do México. Tem um jogador a menos, já tá tomando vareio na partida. Tem que ficar fechadinho lá para não tomar uma goleada. Pelo menos é o que eu penso.
0: Seleção mexicana vem com ela, de novo na quarta zaga, Vasquez, passa da defesa, o contra-ataque pelo lado esquerdo, domina, levanta a cabeça, toca de pé direito, entrega a bola para Gallardo. Gallardo volta tudo, recomeça a jogada com Lira aqui na sua intermediária, vira o jogo, vira bonito pro Reyes, ponta direita, se chegar é perigo, não chegou, nem ele, nem o Alvarado. Acabou o campo, a bola saiu em lateral, posse de bola para a África do Sul outra vez. E o tempo passando nesse segundo tempo de 1-0, a seleção africana perdeu um jogador expulso há pouco. Faz a contagem ali dos 5 segundos, o Wilton Pereira Sampaio. Se passar dos 5 segundos é reversão. Faz a cobrança rapidamente por aqui o lateral Modiba. Ele faz a batida, mas a bola volta rapidamente para o Montes. De lá para Quinones, meia direita. Saiu para um 2 com Alvarado desarmado. Sai jogando outra vez Mokoena. Ele tira do Gutierrez, avança para ataque. A enfiada do outro lado na direita para Reiner. Vai tentar chegar. Vai para a área o Foster. Ele segura. Espera a chegada do Mudal. Chegou o lateral, pisa na bola Mudal. Camisa número 20. Ele traz a bola no pé direito. Por dentro faz o passe. A bola subiu um pouquinho no domínio do Adams. Leva no corredor central do campo, abrindo pelo lado esquerdo. Levanta a cabeça, procura alguém na frente mais uma vez para aqui o zagueirão Mbokazi. Mbokazi gira na meia canhota, ninguém passa, ele continua conduzindo a bola, entregando por dentro a Mokoena. Mokoena vem pela meia direita, domina o camisa número 4, aprofunda o passe para Mudal aqui na direita, pisa na bola, o camisa 20, cercado por dois, ele volta tudo para Mokoena. Mokoena pisa na bola, vai levando para a meia direita, de lá pro corredor central, pertinho do círculo central do campo, deixa a frente Adams de fora da área, queima no gol, pegou Rangel. Deu um susto, hein, meu goleiro, hein, Maurício?
1: Ah, ele tá louco, hein? Tá louco, hein, Marcelo Duó? Já é quase o segundo frangaço. Na primeira etapa, uma bola ali pelo lado esquerdo, ele saiu pra fazer a defesa e também não conseguiu segurar de primeira. Essa em dois tempos. Tá correndo um certo risco por ali o Rangel, que convenhamos, tá frio no jogo, é pouco acionado, Duó.
0: Relógio da Band News FM marca, você confere 10 minutos jogados, segundo tempo. Placar do Estádio Azteca, abertura da Copa do Mundo FIFA 2026, no som da Band News FM, o futebol é diferente. Por enquanto, México 1-0, África do Sul, Bruno Camarão.
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1: Veste
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1: Saiu Foster, camisa 9 da seleção sul-africana. Sobrou ali para o camisa número 9. Entra com a camisa número 5, Mbatá, jogador do Orlando Pirates, ou seja, mais um que joga na Liga Sul-Africana de Futebol. Mbatá já está em campo na vaga do Foster.
0: Sai para o jogo a seleção sul-africana novamente aqui no campo de defesa. Já já eu quero ouvir o Bernardo Ramos. Toca na bola aqui por dentro. A seleção africana inverte o jogo perigosamente e perde. Jiménez na direita. Escapa da marcação do Mbokazi no pé de ferro. Ele ganha. Alvarado dobra. E escapa novamente. Jiménez vem para a cobertura. Tira o zagueirão Ocon. Tirou bem. Tirou do zagueiro. Mas deu errado. Posse de bola para o Gutierrez. Falta! Em cima do Lira, o multi-homem mexicano que estava lá na direita. Ô Maurício!
1: Chega o Modibo ali pelas costas para cometer a falta em cima do Lira, que está fazendo uma partidaça. Lado direito, a três passos ali do bico da grande área. O Lira se levanta agora na bola parada. Quem sabe o segundo do México do O.
0: Aí vem a seleção mexicana novamente para a cobrança de falta. Se prepara Alvarado para fazer a batida, meio moicano. Se prepara lá para a cobrança do lado direito, de pé trocado. Ele vai jogar essa bola fechada na grande área. Vasquez se enrolando lá com o Mbokazi. Lá no segundo poste. Chegando também o César Montes, Raul Jiménez, todo mundo lá. Quinones também na boca do gol, jogadores pertinho da marca do pênalti. Wilton Pereira Sampaio conversando em bom inglês com o Mbokazi. Estou de olho no senhor. Já expulsou um da África do Sul hoje. Gutierrez na bola, ele é o Alvarado. Braço esquerdo erguido, Gutierrez pé direito, primeiro poste, desvio para a segunda trave de cabeça, Mbokazi afasta. Ela vai cair aqui do outro lado. Ele quem vem atrás da bola e dá um bico de qualquer jeito lá para frente. Vai brigar pela posse de bola aqui o jogador atacante, camisa número 15, Reiners. Mas o campo acabou, a bola saiu. Lateral para a seleção mexicana, Bernardo Ramos, 1-0 México. A África mexeu.
2: É, o Mbatá, que é o meio campista, entrou no lugar do Foster, que é um centroavante, ou seja, tenta fazer uma recomposição no meio de campo após a saída do Sitone, né? Então entra o Mbatá justamente com a função de ficar um pouco mais. O Adams é avançado para jogar ao lado do Reiners e assim que vai ser o time da África do Sul tentando segurar o resultado de 1-0 aí. O México segue sendo muito superior no jogo.
0: Bola recuada para o goleirão de novo, Rangel vai saindo no limite da área contra o Reiners, toca na bola de primeira para Vasquez. Na quarta zaga ele vem com a bola dominada, vem avançando rumo ao campo ofensivo, faz abertura pelo lado esquerdo, de volta com ela Gadiardo, Jesus Gadiardo, volta tudo, começa de novo com o zagueiro, camisa número 6, Lira recompondo o setor. Ele volta a bola para Montes, tem Reyes ao seu lado direito, saída em quatro jogadores da equipe mexicana. Lira dá um passo à frente, pediu, recebeu, dominou, contra a marcação do Adams, ele toca na bola novamente para a esquerda para Vasquez. Jesus Vasquez vem com a bola dominada, passa ao campo ofensivo, vem pela meia esquerda, toca na bola por dentro, passe é bom. Lira vem conduzindo por dentro com opção, com espaço, ele toca na bola. Fidalgo para Quinones, cruzamento, segundo poste, passou pelo Alvarado. Sai à esquerda do gol pela linha de fundo em tiro de meta para a África do Sul, Maurício.
1: E o Alvarado já entrava em velocidade por ali nas costas da marcação, que essa bola foi longa demais, já pisava na pequena área, mas não chega para o cabeceio. É tiro de meta para a África do Sul.
0: Quase 14, quase 15 minutos já desse primeiro tempo. 1-0, a seleção do México vence o jogo. Vai sair jogando sem pressa o goleirão William, sai jogando com o pezinho no chão, toca na bola por baixo. Toca na bola para o Ocon. Vem buscar jogo aqui na direita, pisa na bola, vem a marcação, ele abre para mudar, recebe de volta aqui do Cibizi. Ocon com ela. Um toque errado, um perigo. Adams chegou na frente, abriu, outra vez Cibizi, dá um tapa na bola para o comando. Bola muito longa, não chega até a marcação adversária, vem para cortar de novo o Vasquez. E ela vai em bola pelo lado em lateral para a seleção da África do Sul. Já batido lateral, ficando com a bola Cibizi como se fosse o lateral direito. Ele vira o jogo. Ela cai lá na quarta zaga novamente para Mbokazi. Mbokazi pro Ocon. Ocon toca na bola de volta para Cibizi. Camisa 19, pisa na bola e devolve por dentro. Ele faz o passe para Mokoena. Mokoena domina e devolve a bola novamente para camisa 19. De lá pro Ocon. É o último homem. Volta a bola para o goleiro. Começa de novo com Williams. Sai da grande área, domina com o pé direito, mas pelo lado esquerdo. Ele pisa a bola na bola. Olha para quem, não tem ninguém na frente. Ele toca muito por dentro. Outra vez vem buscar jogo em Mbokazi. Ele traz a bola, fazendo a batida na frente outra vez, tentando chegar com a bola dominada, o Mbatá foi derrubado. Arbitragem para, marca falta, falta em cima do Modiba, falta para a África do Sul, Maurício.
1: Que será batida depois da troca, mais uma que será feita. Swain está vindo aí com a camisa número 11 para a saída do Adams. Adams 23 deixa o gramado para a entrada do Swain com a número 11. Temba Swain, jogador do Mamelodi Sundowns também, do ó.
0: E aí, Bernardo Ramos?
2: O meio campista já veterano, aí não muda nada, praticamente sai um meia pelo lado esquerdo, foi por onde jogou predominantemente o Adams, entra outro no mesmo setor. A mudança tática se referiu à interior, a saída do Foster, centroavante, para a entrada aí sim de meio campista do Matar, para tentar encorpar mais esse setor do campo, que é o mais importante de uma partida do futebol, né, Duan?
0: Sem dúvida. Posse de bola para a seleção mexicana outra vez aqui no campo de defesa. Vem com ela Vasquez de lá para Montes. Captando o time tricolor. Domina a bola pelo setor direito da defesa. Rola curto ao seu lado esquerdo. De volta com Vasquez. Vasquez tem na frente Mira passando, pedindo quem vem para buscar jogo. Gutierrez, ele volta tudo. Recomeça na defesa na quarta zaga. Ele volta para Vasquez. Se adianta o ataque. Ele pisa na bola, toca de pé esquerdo para o outro lado. Entregando para Reyes. Abre os braços, não tem ninguém. Devolve no Montes no meio da defesa. De lá na frente para Brian Gutierrez, de volta para César Montes, levanta a cabeça o capitão, procura alguém mais à frente, pouco espaço, ele rola a bola curta ao seu lado direito, de novo com Reyes, ele devolve outra vez pro Montes, ele que se vire, domina e toca ali perna esquerda, soltando a bola para Lira. Lira domina, vai escapar da marcação adversária, vem para cima dele, por ali vem batalha e prefere voltar o goleiro. Começa tudo de novo com o goleiro Rangel, não tem pressa, a seleção mexicana tira o ritmo do jogo, posse de bola com Montes outra vez, sobe o time sul-africano para fazer a marcação, pressão, a África do Sul tem 10 homens, teve seu volante expulso há pouco, posse de bola, lançamento à frente, lá vem a seleção do México novamente, Jiménez lançado, faz a parede, Quinones divide, vai pro chão, ao jogador da África do Sul é falta. Pesada em cima do Modal, e o Quinones diz que foi na bola, viu, Maurício?
1: É, eu acho até que ele tá tentando se defender, viu, de um pé alto por ali do Quinones nessa dividida com o Modal, porque ele levanta de fato o pé, entra com a sola, mas não chega a atingir o jogador da África do Sul, que na tentativa de deixar as duas equipes numericamente iguais, vai valorizando por ali para ver se arruma um cartãozinho vermelho, mais nada, só a falta marcada.
0: A seleção do México prepara mais uma, a sua primeira alteração daqui a pouquinho. Vamos para quase 20 minutos da etapa final, por enquanto no placar 1 a 0, pois não.
1: E chove neste momento na cidade do México, no estádio Azteca.
0: Ó, para dar um refresquinho aí no jogo, hein? Chove, portanto, na cidade do México, na altitude da cidade do México. Aí vem a seleção africana, sul-africana, vem para o campo de ataque novamente. Passe feito na intermediária, cruzamento na boca do gol. Passou por todo mundo, passou pelo Sueni, passou também pelo Mudal. Vai para fora em tiro de meta, Maurício.
1: Na lamentação ali do Sueni, também agora do Mudal. Os dois jogadores que não chegaram ali para a finalização. Vamos ver se o México já vai fazer essa mexida agora. Era o Chaves que já estava pronto por ali, mas vai ser daqui a pouquinho, a gente já confirma então o que será a primeira substituição do Javier Aguirre.
2: Chaves é um volante, joga no Dinamo Moscou, né? Um jogador com perfil mais defensivo no meio de campo. Já um veterano, 30 anos de idade, foi revelado pelo Pachuca. Então pode ser que o craque do jogo, na minha opinião, até aqui saia, que é o Lira, né?
0: Vamos para quase 20 minutos, 19, segundo tempo de jogo, 1 a 0 para o México. Mais uma vez o Vasquez quebrando essa bola lá para frente no ataque, bola muito longa, vai para fora. Lateral de graça para a África do Sul aqui do lado direito. Mais uma vez, Mudal pega a bola para a cobrança. Ele cobra recuando, começa de novo aqui na defesa, entregando o passe aqui atrás para o Cibizi. Cibizi para o Con. Goleirão Williams vem como opção de saída de bola. Vem como se fosse um líbero pela esquerda, bate na bola, levanta para ataque para ninguém. Queima essa bola para ataque, não tem ninguém da seleção sul-africana lá. O Montes vem para o domínio. Leva na direita, levanta essa bola lá para o campo de ataque. Alvarado vai tentar subir. A bola passou por ele, ninguém pega, nem ele, nem o Jiménez. A bola acabou passando e vindo para a defesa da África do Sul, Maurício.
1: Luiz Chaves vem a campo já então com a 24 e também ele tá 19, Gilberto Mora, jogador do Tijuana, 17 anos, 240 dias, o mais jovem dessa Copa.
0: Entrega Paçoca, o Cibizi de novo, lá vem o México, Gutierrez se adianta, Mudal e corta o passe. Na linha de frente da grande área, recua para o goleiro Williams, que sai para o jogo, sai com ela para a seleção Bafana, Bafana. Relógio da Band News FM, marca, você confere 20 minutos, etapa final. Placar da Copa do Mundo FIFA 2026 no México, no estádio Azteca. Seleção mexicana vence, 1 para os mexicanos, 0 para os sul-africanos. Bruno Camarão.
3: A fúria, Marcelo Duó pode ganhar reforços para a estreia. Lamine Yamal, Nico Williams, recuperados, voltaram a treinar. Seleção espanhola encara Cabo Verde na próxima segunda-feira, 1 hora de Brasília em Atlanta. É a estreia de uma das candidatas ao título da Copa de 26.
1: Mexe!
0: 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Mudou!
1: Duas mexidas do técnico Javier Aguirre, então, do saíram Fidalgo e o Gutierrez, que já estava amarelado. Para a vaga do Fidalgo, veio a campo Gilberto Mora com a 19, o garoto que ovacionado, pisa no gramado do estádio Azteca e o Gutierrez saiu para a entrada do Luiz Chaves com a 24.
0: Bernardo Ramos.
2: Apesar de ter colocado um jogador com perfil mais defensivo em campo, o técnico Javier Aguirre, no caso esse cara é o Luiz Chaves, ele se mantém fiel ao 4-1-4-1 com o Lira, que está com a bola, sendo o jogador para atuar à frente dos zagueiros. Então ele se mantém fiel ao esquema, taticamente não muda nada.
0: Quinones aprofunda para a direita, Alvarado, vem o México, bico na grande área, Alvarado cruzou, fechado, Jiménez, quer sapar!

0: Jogada de transição, México sai rápido. Quinones para Alvarado. Ele cruza na medida no segundo poste para Raul Jiménez de cabeça. Toca pro fundo do gol. Realiza o sonho que era seu. O sonho que era do seu pai. O sonho de milhões de mexicanos. Outro gol mexicano numa Copa do Mundo dentro do próprio território. É gol tricolor para afundar de vez a África do Sul. Jiménez, número 9, histórias de uma Copa do Mundo. México 2, África do Sul 0, Maurício Ferreira.
1: E dali um atacante com a qualidade do Raul Jiménez não desperdiça, Marcelo Duol. Bola que veio do Alvarado pelo lado direito e um cruzamento daqueles açucarados. O Raul Jiménez aparece de cabeça, já pisando na risca da pequena área, e coloca pro fundo das redes sem chance nenhuma. O goleiro Williams marca o gol de número 46 dele pela seleção brasileira. Pela seleção brasileira não, pela seleção mexicana. Aumenta a vantagem dos donos da casa, agora 2-0 para cima dos sul-africanos.
0: Falar pra você que se a gente tivesse um centroavante desse, tá bom.
1: Bernardo, é que eu já tava imaginando aqui já, viu?
0: Fala, Bernardo!
2: Edu, a gente falava sobre aquela marcação kamikaze, né, da África do Sul. Marcar pressão na saída de bola do México, com marcação em bloco alto, mesmo com um jogador a menos. É um esquema kamikaze do técnico Gobros, quer dizer, dá todo espaço do mundo aos jogadores do México, né? E aí, numa dessas tramas, que começa pelo lado direito, surge o cruzamento na cabeçada do Raul Jiménez, jogando num esquema ainda com três zagueiros, é meio inadmissível, né? Ter um jogador completamente livre para cabecear cara a cara com o goleiro Williams. É um jogo muito tranquilo para a seleção mexicana. A gente apontava a equipe latina como favorita, mas não com tanta facilidade. Jogo muito fácil, 2-0 está muito barato para a seleção sul-africana, que faz uma partida muito ruim. A questão que fica é: faz uma partida muito ruim também pelos próprios erros. Erro no processo de saída de bola, erro na estratégia de marcação alta após ter um jogador a menos.
0: Depois da pausa para hidratação, o jogo vai ser retomado com a bola no meio do campo, com um gol marcado para o time do México. Raul Jiménez marcou, balançou as redes. Quarta Copa do Mundo de Raul Jiménez. Um jogador dos mais experientes desse grupo tricolor, fazendo o segundo gol do jogo aos 25 da etapa final. Será que vai ser checado alguma coisa? É possível que não deu tempo dos caras checarem alguma coisa na hidratação, né, Maurício?
1: Não, não tem nada a ser checado não. Acho que o Wilton tava só esperando todo mundo se posicionar por ali. Era só que me faltava, né? Quase 3 minutos de hidratação agora. Nova imposição da FIFA. Se não aproveitar esse tempo também, nós estamos enrolados, Duó.
0: Não, é. Você sabe como é que é. Os caras aqui no Brasil, eles levam 10 minutos para checar um VAR, um impedimento. Né? Tem que ser um 3, não é verdade? Ah, é. Lá tem semi-automático, né, Bernardo? Muito bom. Ufa. Aqui vai ter também, é o que dizem.
2: Um dia, sabe-se lá qual, né?
0: Mas eu ando muito amargo, deixa pra lá. 25 minutos do segundo tempo, 2-0 para a seleção mexicana. Sai jogando outra vez Cibizi. O time do México tenta o terceiro gol do jogo. Tá vencendo por 2-0 diante do seu torcedor do estádio Azteca. Jogo histórico pro futebol mexicano. Mora no chão, queria falta o garoto do time do México, da equipe mexicana. Lateral apenas marcada pela arbitragem. Vai sair jogando o Gallardo, atleta lateral do Toluca do México. Ele toca na bola de novo, voltando para a defesa para Vázquez. Vázquez tem Montes no centro da zaga e Reyes do outro lado. Ele prefere dominar aqui do lado esquerdo, vem com ela, caminha com a bola dominada, levanta a cabeça, ajeita a gravata, todo mundo marcado à frente. Ele deixa a bola para Gallardo. Gallardo tem vira à frente, pediu, recebeu, craque de bola, volta tudo de novo para o Vázquez. Vázquez toca na bola de pé esquerdo, por dentro novamente a César Montes. Montes dominando o zagueirão do time do México, entregando ao lado para Reyes, que não sobe mais o zagueirão do time mexicano. Ele faz um passe vertical, passe bom para Quinones, lá vem o México. Com Jiménez pela esquerda, dois do lado direito fechando. Jiménez dominou, estava impedido. Jogo parado, impedimento marcado, Maurício.
1: E o impedimento que foi anotado ali pelo Bruno Bosquilha, né? Lembrando que agora não precisa mais esperar toda a sequência, né, do desfecho do lance, para que haja marcação assim em lances como esse de impedimento. De fato, à frente ali o Raul Jiménez recebeu essa bola. O Bruno Bosquilha prontamente já marca a posição irregular.
0: Vamos para quase 27, já 27 jogados desse segundo tempo. 2 a 0, a seleção do México vence o jogo. Posse de bola para a seleção mexicana aqui no campo de defesa. De novo Reyes na frente trabalhando. Alvarado tentou girar, está marcado por 2, foi para o chão. Arbitragem não deu falta, ela sobra de volta. Modiba desarmado. Pressão do México, dá certo. Mora vem pela direita para Jiménez de novo. Está na área, travado. Mandou seguir o Wilton. Nada de pênalti. Jiménez no chão, o árbitro para o jogo, Maurício.
1: É, e o Wilton depois caído ali no gramado, o Raul Jiménez caído no gramado depois dessa dividida ali com o zagueirão da seleção sul-africana, mas não foi nada, tá? Aquela disputa quase que ombro a ombro, né? Se coloca à frente ali, se projeta o Cibice para proteger a bola, esperando que o William saísse do gol para fazer a defesa. Então nada, o Wilton só acompanha de perto até que o Raul Jiménez se levante do gramado.
2: Concordo com o Maurício, do Raul Jiménez. Se jogou.
0: E muito. Vai para o jogo novamente por aqui a seleção sul-africana. Sweeney na frente queria o jogo. Lançamento era para ele na ponta esquerda. Não chega, chega a defesa mexicana tomando mais uma. Seleção sul-africana com homem a menos em campo, sofrendo, perdendo por 2 a 0. Quinones travado pelo Cibice. E aí, Maurício?
1: E nessa o Wilton apresenta cartão amarelo. Porque o Cibice acerta o Quinones por cima e por baixo, com a chuteira e também com o braço. Então tá amarelado também o camisa 19, Cibice.
0: Vamos para quase 30 minutos, 2 a 0 para a seleção mexicana. Deitando e rolando no estádio Azteca, a seleção do México. Jogo parado com falta para os mexicanos cobrarem. Aqui no círculo central, na metade ofensiva do campo, a seleção do México se organiza novamente. Dá um passo à frente, Luiz Chaves. Para fazer a cobrança da falta, o Quinones sai do meio. Lira, que é o general da turma ali, pega a bola para fazer a cobrança. Bota no chão, camisa 6, o motorzinho do time. Ele toca na bola para a quarta zaga, para a direita, aliás, para Reyes. Ele vem lá para frente, volta para a defesa, começa de novo, começando com Montes. Montes rola a bola para sua esquerda, vem buscar jogo Chaves na ponta esquerda. Vem toque, toque de bola para Gallardo, de lá para Luiz Chaves outra vez. Recuado aqui na metade do campo, na meia esquerda. Ele volta a bola para Vázquez, levanta a cabeça Vázquez, vem trazendo a bola pelo meio, sem muita pressa. Vai se organizando outra vez o time mexicano para atacar. Bola para Luiz Chaves, ele toca na frente. Quinones de primeira recuando, volta tudo. Daqui a pouco vai ter olé no estádio Azteca. Posse de bola de novo para a seleção do México. Reyes na direita, ele pisa na bola, rola curta à sua frente, vem buscar o Mora, vem o garotinho da equipe do México, ele toca do lado para Luiz Chaves, avançando na meia esquerda. Ele abre para Gallardo. Quinones passou no facão, por dentro tem outra vez na frente o Chaves, ele volta. Luiz Chaves pediu, recebeu. Mora tá na frente dele na meia esquerda, ele deixa para Quinones na banda do campo, tabelando com o garoto. Mora para Quinones, ele volta tudo para Luiz Chaves, de volta Quinones, meia esquerda. De primeira, na frente, Jiménez para Quinones, domina, vai para cima da marcação. Mora tomou, puxado, queria falta, o árbitro não deu, tiro com, perdeu a bola. Chaves de novo, carrinho firme. Embocase salva a África do Sul e na sequência foi puxado pela camisa em Batá. Falta marcada, mas em cima do Modiba, é falta para a equipe da África do Sul. Bernardo Ramos, pois não.
2: O Wilton tá deixando o jogo rolar. Por que que não apita assim no Brasil?
0: Uma boa pergunta.
2: Tá deixando o jogo rolar. É legal isso, né? Mais tempo de bola rolando e tal. Ele inverteu o escanteio no primeiro tempo, né? Na verdade, ele marcou um tiro de meta que não era para ter sido marcado. Era um escanteio, mas tirando isso, uma boa arbitragem.
1: Vai mexer. Mexe. Saindo Lira com a 6 para a entrada do camisa número 4, Edson Álvares, jogador do Fenerbahçe da Turquia. Então Álvares com a 4 na vaga do Lira. E está em campo também o Gonçalves com a 14, jogador do Chivas Guadalajara na vaga do Raul Jiménez, que sai agora aplaudido também pelos torcedores. Essas as duas mexidas. Na África do Sul saíram o Modiba e o Reiners. O Modiba com a 6 e o Reiners ali com a 15 para a entrada do Apolis com a camisa número 7. Apolis está entrando em campo neste momento. E o Magopá com a 17. Magopá e Apolis em campo. As duas últimas, ou melhor, tem mais uma ainda. O técnico Hugo Bross fazendo 4 mexidas.
0: Muito bem, são 31 minutos. Relógio da Band News FM marca, você confere aí. Quase 31,5, etapa final. Placar da Band News FM na Copa do Mundo FIFA 2026, primeiro jogo, Grupo A. Direto do estádio Azteca, na Cidade do México. México 2, África do Sul 0, Camarão.
3: Notícia ruim para a seleção japonesa, que pode ser, porque não, adversária do Brasil já na segunda fase ou 16avos de final, como queira. O Endo, jogador do Liverpool, acabou sendo cortado por lesão. Chuto Machino, meia do Borussia Mönchengladbach, acabou sendo o escolhido para substituí-lo na equipe asiática. Estreia contra Holanda domingo, anote na agenda. Japão e Holanda, você confere aqui na Band News FM, é claro.
4: Que tem de lesionado nessa Copa do Mundo, tá uma festa, hein, Bernardo Ramos?
2: Muita, muita gente. Agora, o Santi Jiménez está sem moral com o técnico Javier Aguirre, né? O bom centroavante do Milan fica no banco e quem tem a oportunidade é o Gonçalves, né? Que é um jogador da mesma posição, que entra no lugar do Raul Jiménez, que foi ovacionado pelo Estado da Serra.
4: Ídolo, né? Realmente, foi muito bem.
2: E o Lira saiu também, né? O melhor jogador do campo, na minha opinião.
3: Sai pro jogo novamente o time mexicano, invertendo o jogo da esquerda pra direita, bola longa pra Reyes. Vem buscar jogo aqui no campo defensivo, ele rola a bola curto pra frente pra Alvarado, ainda na meia direita, pertinho da linha central do campo. Ele volta tudo, começa com Montes. Montes toca na bola, passe vertical pra ele. Mora! Aí vem Gilberto Mora, garoto, 17 anos, vai pra cima do Embatá, levou pro lado esquerdo, Gadiardo chutou a bola em cima do Embatá, bateu nele por dar volta e acaba saindo, mas o árbitro viu o lateral para o México. O árbitro está parando o jogo, não sei se teremos mais alterações.
1: Mais
3: sim,
1: uma.
3: Mais uma.
1: Vem aí Alexis Vega com a 10. Está saindo o autor do primeiro gol da Copa do Mundo de 2026, o Quinones, com a 16. Para a entrada, então, de Alexis Vega com a camisa 10, a última do técnico Javier Aguirre.
3: Mudança, portanto, na equipe mexicana. Vega, ponta esquerda.
2: Aí tem uma mudança importante, porque sai um segundo atacante, que é o Quinones. Embora atuasse um pouco mais pelo lado esquerdo, ele não é um ponta e entra o ponta esquerda. Aí vemos uma mudança tática no time do México.
3: E aí vem Luiz Chaves na ponta direita, de pé trocado, ele tenta o cruzamento, vai pra área, tira o zagueiro de qualquer jeito. Sobra essa bola na sua intermediária, sai pro jogo mais uma vez, Magopá, ele entrega a bola pra Apolis, tentou levar, fica com ela o Mocoena, marcado, pressionado na sua linha de lado pelo setor esquerdo, contra ele o Mora, puxado pela camisa, insistiu, Mora ganhou a bola sem falta, o árbitro deu. Deu o quê, Maurício?
1: Boa pergunta, viu, que o Wilton Pereira Sampaio não saberia responder aqui no futebol brasileiro e não saberia também na Copa do Mundo. Não foi absolutamente nada. Por ali só fazia a proteção da jogada o sul-africano. Na dividida normal ele marcou a falta do Mora, mas não foi nada, Marcelo Duó.
2: Foi só elogiar.
4: Pra mim não surpreende. Nem um pouco. E dizem que ele é um dos melhores, imagina.
3: Sai pro jogo novamente aqui o time do México no campo de defesa com quase 35 minutos da etapa final. 2-0 para a seleção mexicana, sai pro jogo novamente Montes. Vai levando a bola à frente da sua grande área, pisa na bola, tem uma linha de três jogadores sul-africanos marcando na frente. Ele deixa o passe aqui do lado direito, dá um passo atrás, Reyes. Quem vem é o Alvarado, o Piolho. Tenta o lançamento longo lá pro campo de ataque, briga no alto, ganha em Batá. Ela vai sobrar, Zuane tentou levar, não conseguiu dominar, conseguiu voltar. Zuane levou pela ponta esquerda, bico da grande área, cortou pro pé direito, tem habilidade, levou pro fundo, tem cruzamento, Zuane vai pra grande área, vem outra vez por aqui o Magopá, uma finta, duas, ele bate pro gol, Rangel faz a defesa. Apolis, rabisqueiro, hein, Maurício?
1: É, fez um salseiro danado ali pra cima da marcação do time mexicano, ainda com essa bola que desvia no Vega, né, que vem por baixo ali no carrinho, mas estava bem posicionado. Dessa vez não correu riscos o Raul Rangel, tranquilo, sem soltar ele faz a defesa. O México vence 2-0.
2: Agora do África do Sul finaliza pouco, mas finaliza com qualidade nesse universo de poucas oportunidades que cria. Foram quatro finalizações e três defesas do Rangel. Quando a gente ouve ao fundo, Cielito Lindo sendo cantado pela torcida mexicana.
3: Ouço, Azteca!

0: Linda a festa da torcida mexicana celebrando mais uma Copa do Mundo no seu território. Que beleza, que espetáculo desse povo tão querido que ama tanto o Brasil, né? Poucos países têm uma relação tão profunda com o Brasil quanto, quanto os mexicanos. Tem VAR, hein? Tem VAR porque deram uma pancada no Alvarado fora da bola. Esse lance eu vi, Maurício.
1: É, e foi ainda antes ali da finalização do Apolis, por isso que o Wilton faz o sinal ali pro VAR, ele vai próximo ao monitor que fica posicionado no centro do gramado ali, né? Na risca, na direção da risca ali do centro do gramado, tá checando se vai haver um cartão vermelho ali, né? Se houve uma agressão do jogador da África do Sul pra cima do Alvarado. Ele tenta, né, se desvencilhar da marcação. E na tentativa, enquanto passava ali pelo Alvarado, ele com o braço dá esse soco, né? Um tapa, pelo menos ali no 25. A agressão houve.
2: Tem que expulsar.
0: Deu um cascudo no cara, pô.
2: Deu, nossa, deu um soco.
0: Burro, hein?
2: Pô, vai deixar ficar no sul com dois jogadores a mesmo.
0: Nossa senhora. Tem vários ângulos aí pro Wilton conferir. Acho que já tá muito bem decidida a situação. Foi o Zuane que fez isso?
1: É, eu tô tentando só também perceber quem foi por ali pra gente falar, Du, ó.
0: O quadrado do VAR do Wilton saiu quase que um círculo. Mas nem a tela do VAR, Wilton.
3: Vai comunicar, ele vai ter que falar. Comissário Valbrin.
1: Expulso.
0: In the medium from behind, meu caro Maurício Ferreira.
1: É, deu uma bela improvisada por ali o Wilton Pereira Sampaio, mas dizendo de fato que o Swain, camisa número 11, agrediu o Alvarado e por isso a decisão do cartão vermelho direto. África do Sul com 2 a menos em campo, Du.
0: Parabéns, hein, Swain.
2: Entrou durante o jogo.
0: Jogou 10 minutos.
2: E foi expulso. Agora, João Santana me visita.
0: Né? E justamente contra a África do Sul dele.
2: Exatamente. Revival.
0: In the medium from behind.
1: After
0: e foi isso,
1: review.
0: Né? In the medium from behind. After review.
2: Não, até aí tava tudo bem. O
0: hit the face. 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
2: Mas tudo bem, o importante é.
0: Não, todo mundo entendeu.
2: Como diria o Chacrinha, que não se comunica.
0: Se trumbi.
3: É isso aí.
0: 39 do segundo tempo. Agora o México tem 2 jogadores a mais em campo. 2 expulsões no segundo tempo para arrebentar de vez a África do Sul.
2: Agora o México tirou o pé completamente também, né?
0: Respirar, né? Sabe como é que é? Ó, o Vela. Aliás, o Vega. Vai tentando levar pela ponta esquerda, acaba derrubado, queria falta, a arbitragem mandou seguir, é só tiro de meta. Camisa 10, lembrou Carlos Vela. Usou essa camisa aí não faz muito tempo, e parecido com o Vega, inclusive. Jogador que durante muito tempo jogou no futebol espanhol. Quase 40 minutos do segundo tempo no estádio Azteca, na cidade do México. E a seleção anfitriã, uma das 3 anfitriãs dessa Copa do Mundo, vai começando o Mundial com vitória, e vitória importante. Levantamento feito do goleiro Williams lá pro campo de ataque. De cabeça conseguiu tocar na bola o atacante sul-africano. Apolis vai chegar, não chegou a tempo. Rangel saiu para pegar. Você vai ouvir o toque, ó. Yes. 40 minutos, etapa final. Yes, my friends. FIFA World Cup 2026.
2: Que barra, hein?
0: Na cidade do México. Primeira rodada, Grupo A, Copa do Mundo, na Band News FM. Por enquanto, México 2-0 para a África do Sul, Camarão.
4: Hoje em Guadalajara, 11 da noite, Dó. Também pelo Grupo A, tem Coreia do Sul e República Tcheca. Você confere tudo aqui na Band News FM. Amanhã é a estreia do Canadá, encarando Bósnia, jogo em Toronto. No sábado, complemento desse grupo com Catar e Suíça. Sábado é o dia da estreia do Brasil. Brasil e Marrocos, jogo em Nova Jersey às 7 horas da noite. Na sequência, em Boston, tem Haiti e Escócia.
0: 40 minutos, a seleção mexicana bota a África do Sul na roda no estádio Azteca. Só tá faltando aquele grito de olé, tão tradicional da torcida mexicana, né?
2: Exatamente. Esse jogo é da casa do grito do Olé. Né?
0: Pois é.
2: E a gente não ouviu ainda, porque é jogo pra Olé mesmo.
0: Oxe. Vai tocando bola devagarinho a seleção mexicana. Mora. Dá um passo atrás aqui na meia direita para recolher. Já sai para o jogo com Luiz Chaves. Toca na bola de pé esquerdo, entregando a bola lateralmente para Vega. Vega vai tentar levar para a entrada da área. Girou, tá cercado no pico da área pelo lado esquerdo. Ele rola um pouquinho atrás para Luiz Chaves. Tem gente aberta lá na ponta esquerda. É o Gallardo. Pediu, recebeu, tocou na área. Girou, Mora domina, toca de lado. Insistiu, tentou dominar. Gonzalez, desarmado. Tira de qualquer jeito a defesa sul-africana. Vai tentar dominar Cibizi, cercado por dois. Perdeu a bola sem falta. Escapa a Polis, vem a África do Sul tentando descontar, enfiada na frente, errada, completamente errada, não chega até a bola, o camisa 14 Mbokazi, que na sequência empurra o Reis e ele vai para fora do campo. Bernardo Ramos.
2: Falar uma coisa, Hildo, se o Wilton quiser não dar acréscimo, fica bom para todo mundo isso aí.
0: Sem dúvida.
2: O México tirou o pé completamente e a África do Sul quer tomar uma goleada, então vai ficar bom para todo mundo aí se não der acréscimo.
0: A impressão minha é que esse time da África do Sul é pior do que o time de 2010.
2: Mas bem pior. E aquele time de 2010 não avançou para as oitavas de final.
0: É.
2: Porque
0: era
2: caiu
0: Parreira?
2: No grupo. Era o Parreira.
0: Parreira.
2: É, o time que caiu num grupo bem difícil também, que tinha México, o próprio México, França e Uruguai.
1: A África do Sul que tenta pela primeira vez, né, senhores, chegar ao mata-mata de uma Copa do Mundo. Mas pelo que estamos vendo hoje, acho que vai ser difícil mais uma vez, né?
0: Difícil. É a terceira participação deles, né, Maurício?
1: É a 98, terceira, quarta participação. Não. Quarta participação.
2: Quarta participação.
1: Isso.
2: 98, 2002, 2010 e agora.
0: Perfeito. Troca passes da seleção mexicana no finalzinho do jogo na Cidade do México, no Estádio Azteca. Sai com a bola dominada novamente, Vega, Alexis Vega, leva na meia esquerda, na intermediária, ele toca na bola voltando para Montes, Montes para Reis aqui na direita, está mais aberto aqui Alvarado, pediu, recebeu, passou na ponta o atacante, Edson Álvares pediu na ponta, lançamento feito para o Gonzalez, travado, insistiu na força, tentou roubar, Mbokazi chega chutando tudo, árbitro para, marca a falta de ataque do Gonzalez que saiu... Dizendo que não fez nada, Maurício.
1: É, porque ele recebe uma carga ali nas costas e depois quando cai no gramado já vem abraçando a bola, querendo essa falta a favor do México. Não foi isso que marcou o Wilton Pereira Sampaio. Vem para a reposição agora o Williams, goleirão da África do Sul.
0: 2 a 0 para a seleção mexicana. O time sul-africano teve dois jogadores expulsos no segundo tempo. Vida dura para o técnico belga da seleção sul-africana. Sai jogando a seleção da África do Sul, Bafana, Bafana, perdendo o jogo. Pois não.
1: Rapidamente então, né, o Hugo Broz, técnico belga, hoje com 74 anos e 62 dias, está se tornando o técnico mais velho da história das Copas. Mas ele vai perder esse cargo daqui a pouquinho, tá? Quando o tcheco Miroslav Kubek entrar em campo. Entrar em campo não, porque ele vai ficar na área técnica, né? Mas o comandante da República Tcheca subir ao gramado já já nesse compromisso às 11 da noite. Com 74 anos e 283 dias, ele vai se tornar o técnico mais velho. Mas isso também está com dias contados. Quando o holandês Dick Advocaat, técnico de Curaçao, enfrentar a Alemanha domingo, ele vai se tornar o mais velho entre os técnicos da história das Copas, 78 anos e estará completando então 260 dias. 78 anos, 260 dias.
2: O Dick Advocaat, que foi técnico da Holanda naquela derrota para o Brasil nas quartas de final da Copa de 94, 3-2.
0: Você vê que o homem tá, faz tempo que o homem tá nisso, né?
2: Tá na estrada aí.
0: Nossa senhora. Mais uma falta, tá batendo forte a seleção da África do Sul, né? Os caras perderam a paciência de vez. Vamos chegando a 45 do segundo tempo na Cidade do México, no Estádio Azteca.
1: Mais 7.
0: Mas que é? Não, não é possível.
1: Ô Wilton, não é o brasileirão, Wilton!
2: É jogo.
0: Você acha que ele tá apitando Criciúma e Goiás? Não é, né,
2: moleque? É abertura de Copa do Mundo.
0: Ai, Jesus Cristo. Bora, trabalha a bola pro time mexicano aqui do lado esquerdo. Ele volta tudo, começa por dentro com o Luiz Chaves. De lá mais ao lado, vai recuperando a posse de bola. Edson Álvares na metade do campo, devolvendo para Luiz Chaves. Aqui os dois trocando passes na intermediária. A seleção da África do Sul só esperando o fim do jogo. Alvarado levanta a cabeça, não quer atacar, né? Fica com a bola a seleção mexicana como se estivesse treinando. Passe feito na frente para o Álvares de novo. Lançamento para o Gonzalez, entrega na direita. Alvarado puxou no pé esquerdo, volta de novo com o Reis aqui na intermediária. Faz o time da África do Sul correr atrás da bola o time do México. Bola com ela de novo com Montes. Montes aprofunda para Vega. Chegou. Cortou para a direita, acelerou, rolou de lado para Luiz Chaves. Falta!
5: falta! Ô, seu juiz! Escapa a África do Sul de qualquer jeito, vai tentando partir em contra-ataque. Vem livre para dominar o Mudal, caiu na área, o árbitro deu falta! Fora da área e ele vai expulsar também, quer ver, Maurício?
1: É o César Montes, mas eu tô achando que o Wilton trocou de ideia, ou não, porque primeiro ele coloca a mão no bolso e aí sim, confirmado, cartão vermelho pro César Montes, que comete a falta pra cima ali do Mudal, um pouco mais pro lado direito, não ia numa direção frontal, a meta defendida pelo Raul Rangel, por isso a reclamação dos jogadores mexicanos, mas tá expulso o César Montes, era o último homem, vermelho direto, Duó.
0: Quer falar, Bernardo?
2: Olha, Duó, eu não sei se é uma chance clara e manifesta de gol essa aí. A distância, tudo bem.
0: Se a gente for falar dos quatro dedos, né?
4: Direção, ele corta pra fora.
2: Pra fora, né? Exatamente. Então...
4: É, mas é interpretativo, né?
2: É.
4: Eu sou muito crítico, dessa vez eu não vou botar na conta dele, não.
2: Mas de repente o VAR, não sei se o VAR vai chamar. A gente precisa ver qual vai ser a do VAR nessa Copa do Mundo, né? Se vai ser um VAR mais intervencionista ou não.
0: Verdade.
2: Ainda não dá pra saber.
4: O Mudal driblava na direita, na entrada da área, mas ele corta pra lateral paralela, que é a lateral da área, e não em direção ao gol, numa diagonal. Mas o árbitro entendeu que se ele realmente ele passou, ele poderia dominar e fazer o gol. É polêmico, mas ele entendeu assim. Eu não vou crucificar dessa vez. Dessa vez não vou, não. Dá pra entender. Tá expulso de campo o César Montes. Aí o prejuízo é pior, né? Porque ele é capitão do time e perde os dois próximos jogos, né?
2: Isso. Independentemente de qualquer coisa, o Wilton não apita assim no Brasil.
0: Não.
2: Não apita assim no Brasil.
4: Mocoena vem aqui tirar uma instrução do seu treinador. Dá um pique aqui para a lateral para ver como é que ele vai fazer para bater essa falta. Se ele poderia até bater direto, né? Não sei se ele tem esse cacuete. A barreira mal montada pelo Rangel, hein? Protegendo mais o lado de fora do gol do canto esquerdo do que de dentro. Mocoena se prepara para a cobrança de falta para a seleção sul-africana. Ele e o Embocase, que é canhoto. Pode vir uma batida direta aí. Três expulsões na abertura da Copa do Mundo. Obra de Wilton Pereira Sampaio. Atenção, jogada ensaiada, mal ensaiada, Embocase faltou no ensaio. Tirou a seleção mexicana, bate o Williams lá pra frente, vem Galhardo, tava todo o time subindo, virou várzea. Domina o Vega, perde a bola na sequência, a bola foi desviada pela linha de lado. Lateral que favorece a seleção mexicana na esquerda. 48, quase 49. 2 para o México, 0 para a África do Sul. César Montes expulso. 2 jogadores, o Suane e também o jogador Sitoli, expulsos pela África do Sul. Últimos instantes da partida na Cidade do México, 2-0. Acredita a seleção sul-africana. Magopá, ele leva pela ponta esquerda, volta no Apolis. Apolis gira, tá cercado, deixa a bola na frente com a camisa número 4, Mocoena. Mocoena para Apolis. Apolis pisa na bola na meia esquerda, longe da grande área. Entrega para outra vez aqui o jogador Mocase. Embocase lança mal pro Mudal na ponta direita. Bola para fora, lateral para a seleção do México. E o Mudal já não aguenta mais andar.
1: Ele não tem um pouco de Amaral Coveiro?
4: Tem. Eu tava tentando lembrar com quem que ele parecia. Acima de tudo, um homem bonito.
2: Ah, não. Coveiro não. Mil vezes
4: mil
2: não.
4: Mil vezes
2: quem
4: não.
2: Quem falou?
4: Osmar Santos. Mil vezes não, garotinho. Não, não. Mil vezes não, garotinho. 50 minutos. Lateral para a seleção sul-africana. Mudal para cobrança. Cobra recuando. Volta a bola ao Cibizi. Para o goleirão Williams, dentro da grande área, recolhe, domina e espera o final do jogo a seleção sul-africana, que perde por 2-0, teve 2 jogadores expulsos. Seleção bafana, tomando uma pancada forte da seleção tricolor mexicana. Levantamento alto para ataque, vai subir lá no quarto andar para tentar desviar de cabeça o Embatá. Ela sobra ainda na linha de fundo, Mudal. Aí vem ele. Ele toca na bola na ponta direita, recuando. Cruzamento na boca do gol do Mocoena. Vem para rebater Vázquez de qualquer forma. Levanta essa bola para fora do campo, ela não chega a sair, mas o Vega vai dominar e apanha na bola. Ela sai pela linha de lado em lateral. 50 minutos e 40.
5: Está terminando a partida no Estádio Azteca. É a abertura da Copa do Mundo 2026. 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Aí vem o México, Vega lançado, correndo naquele passinho, levou no fundo, levantou a cabeça, puxou para a direita, cruzou na área, rebate, Ocon tirou de lá. Tira para a seleção sul-africana, ela cai no Apolis. Deixa a bola de novo por dentro, boa finta do Mudal, foi para o chão, queria falta, ficou pelo caminho, caído de Maduro. O árbitro vai encerrar o jogo, já temos 40, 51 minutos e meio.
2: Ninguém aguenta mais andar, então. É. Todo mundo tirou o pé.
5: Muito calor, né? Chuva também. Altitude. O Estado do México tem, né?
2: 1.800 metros.
5: Não é fácil, não. Os mexicanos estão acostumados. Quem não é, sofre um pouco. Ainda mais com dois jogadores a menos. Vai terminar o jogo. 52, seu juiz. Termina o jogo na Cidade do México. E a seleção tricolor começa bem. A seleção mexicana abre a Copa do Mundo com vitória. 2 para a seleção mexicana, 0 para a seleção sul-africana. Jogo protagonizado por 3 expulsões para o senhor Milton Pereira Sampaio. Na Band News FM, a bola não para. Vem aí, Bruno Camarão.

0: 6:04, deu México na estreia da Copa do Mundo 2026. Você acompanhou tudo na Band News FM. 2-0 para cima da África do Sul. Festa da torcida no estádio Azteca, Maurício Ferreira.
1: Festa pra lá de bonita, viu, Camarão? Dos torcedores presentes, né? Mais de 80 mil torcedores nesse primeiro compromisso da Copa do Mundo de 2026. E o roteiro não poderia ser melhor, né? Pela primeira vez na história, a seleção mexicana vencendo uma partida de abertura de Copas do Mundo, né? Já havia tido a oportunidade de participar de outras 7 partidas de abertura de Copas, nunca havia vencido, 5 derrotas e 2 empates, e hoje vencendo pela primeira vez, mantendo também uma invencibilidade, né? No estádio Azteca, em edições de Copa, contando 1970, 1986, agora são 8 jogos com 5 vitórias, ou melhor, com 6 vitórias e 2 empates. O estádio Azteca é um lugar que traz essa tranquilidade para a seleção mexicana, que vai fazer os 3 jogos da fase de grupos na sua casa. Depois tem a segunda rodada pela frente, jogando em Guadalajara, e fecha mais uma vez jogando no estádio Azteca. O próximo compromisso agora das duas seleções, que vão ficar de olho em tudo que rola logo mais às 11 da noite entre República Tcheca e África do Sul. República Tcheca e Coreia do Sul, melhor dizendo. A África do Sul tem pela frente, quinta-feira da semana que vem, a Tcheca pela frente, a República Tcheca. Enquanto isso, a Coreia do Sul na próxima quinta encara a seleção mexicana, que hoje sai na frente e tem 3 pontos já nessa Copa do Mundo, Camarão.
0: Valeu, Maurício, Quinhones e Jimenez. Vamos juntos até às 6:20. Bernardo Ramos, o México passou por cima da África do Sul no primeiro tempo. Parecia que toda aquela superioridade não estava se refletindo de fato no placar mínimo. Veio 2-0. Sem qualquer tipo de risco. A África do Sul foi um adversário, digamos assim, fácil para a seleção mexicana. Ou eu vi errado, hein, Bernardo?
2: Tudo bom, Camarão? Não, é isso aí, perfeito. Sabe aquele jogo amistoso antes de Copa do Mundo? Não fosse a atmosfera do Estádio Azteca, a gente poderia defini-lo dessa forma. Porque o México jogou com enorme tranquilidade, inclusive, Camarão, após o gol do Jiménez aos 21 minutos, a equipe tirou completamente o pé, tô me referindo ao segundo tempo anotado pela equipe da casa. Tanto que não finalizou mais depois disso. Foi um passeio do México no primeiro tempo, um placar de 1-0 não refletiu o que aconteceu. Com 10 finalizações da equipe comandada pelo técnico Javier Aguirre, com uma pressão muito forte na saída de bola do time sul-africano. E foi assim que saiu o primeiro gol. Veja, na primeira articulação ofensiva do time mexicano, o que aconteceu ali? A gente via o Lira, que para mim foi o melhor jogador em campo, atuando em meio aos 2 zagueiros, o Montes e o Vasquez, né? Só que depois o Javier Aguirre o liberou, trouxe para fazer a saída de 3 o lateral direito, o Reyes, para liberar o Galhardo pelo lado esquerdo. E o Lira foi jogar mais à frente. E aí, Camarão, o Lira exercendo esse papel, acabou roubando a bola do Sitole, né, jogador da África do Sul, logo ali no entorno da área, já rolou para o Julián Quiñones fazer o gol primeiro do México. A partir de então, só deu o México. Aliás, antes do gol, o Gutiérrez já tinha tentado uma finalização. O Jiménez finalizou 4 minutos antes, para uma defesaça do goleiro Williams. Uma das defesas, a principal defesa, né, da Copa do Mundo, sim, evidentemente, um jogo só. Mas vai ser uma das principais defesas aí da fase de grupos. Foi uma defesaça, né? Então o México jogou com enorme facilidade, Camarão. 2-0 ficou pequeno. E esse placar só se manteve porque o México tirou o pé depois que fez o gol aos 21 minutos da segunda etapa.
0: Os donos da casa felizes. México 2, África do Sul 0. 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
1: Volta pro goleiro Williams, dentro da sua grande área, toca à frente, tenta sair pressionado. Gutierrez ganhou a parada, Quinones dominou, limpou, bateu, caçapa!

0: ficou vendido no meio da defesa, o Ocon, Quinones vem, domina, bate de frente, a bola...
1: Quinones abriu o marcador, o primeiro gol da Copa do Mundo 2026, narrado aqui na Band News FM pelo Marcelo Duó, que esteve ao lado do Bernardo Ramos, do Maurício Ferreira, do Fábio França e de tanta gente. Deu México 2-0 para cima da África do Sul. Duó, grande abraço para você, hein? Vem muito mais por aí.
2: Valeu, meu querido, é só o começo, tem muita emoção pra gente viver junto aqui na Band News FM. Até lá.
1: O mesmo vale para você, Bernardo Ramos, sempre com grandes análises. Um abraço.
3: Valeu, camarão. Como diria Zagallo, faltam só 103 agora.
1: É verdade. Falta muita coisa pela frente, já tem mais, hein? Tem a Coreia do Sul encarando a seleção tcheca. Você confere na Band News FM o complemento dessa abertura de primeira fase, grupo A, o grupo do México, que venceu agora há pouco a África do Sul por 2-0.
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11: Agora 6:17 e a gente atualiza rapidinho a situação do trânsito aqui no Rio de Janeiro, desde de Assis.
12: Tô de volta aqui na Band News FM, atualizando nesse momento a movimentação pela ponte Rio-Niterói. Retenções no sentido Niterói, 17 minutos é o tempo de travessia. No sentido do Rio, tudo normal, sem dificuldades. 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
1: O segundo do México, a gente se despede de você, ouvinte da Band News FM, que acompanhou a primeira transmissão da Copa do Mundo 2026 na voz do Marcelo.

0: Belo Duó. Deu México 2-0 pra cima da África do Sul, mas tem muito mais coisa pela frente. Sabadão é dia do Brasil. Vale a pena a nossa torcida. Em nome de toda a nossa equipe, eu, Bruno Camarão, agradeço a sua audiência. Um grande abraço e até a próxima.
1: Ele cruza.
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1: De cabeça, toca pro fundo do gol, realiza o sonho que era seu, o sonho que era do seu pai, o sonho de milhões de mexicanos. Oh! Mexicano numa Copa do Mundo dentro do próprio território. É gol tricolor para afundar de vez a África do Sul. Jiménez, número 9. 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
0: Agora são 6:20.
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0: minutos no horário de Brasília. Começa agora para todo o Brasil mais uma edição de O É da Coisa. Se a coisa parece confusa, atrapalhada, vem para cá, que a gente desconfunde, desatrapalha. Milhões de pessoas acompanham o programa pelo Dai, pelo Band News TV, pelo LG Channels e qual outro, vai, Beni?
1: TCL Channel.
0: Ah, exatamente, e também na Caverna do Inhudo. Aliás, ontem nós recebemos uma mensagem, eu falei da Caverna do Inhudo aqui, nós recebemos uma mensagem de um ouvinte que estava ali pertinho, vai, Beni, da Caverna do Inhudo. A Isabela me mandou aqui, o prenome dele é Paulo, não vou dizer o sobrenome, porque vai que ele não queira, mas ele é de lá mesmo, porque eu... Tá aqui com o prefixo 14. E o prefixo 14 é o prefixo de dois corgo, meu filho. Nós estamos em todos os lugares. E você pode fazer também pelas redes sociais, sempre Band News FM ou no aplicativo Band Play. Boa noite, Isa. Boa noite, Vale Bene. Ah, comecei com La Bamba, Rich Valens, nascido nos Estados Unidos, mas de família mexicana. Uma música, obviamente, enfim, das raízes suas do México, não é? Fez 58, coitado, morreu em 59, mas de qualquer modo a música é agradável e também é para requebrar na cintura. Só não fiz isso aqui por modéstia, porque também não quero humilhar as pessoas, né? E com 39 anos, que eu tô ficando mais jovem, né? O Benjamin Button. Mostrar a cintura requebrada aqui e tal. Eu até confesso, ai, será que eu falo? Mas eu até confesso que eu tava torcendo pra África do Sul ganhar, porque eu tinha separado uma música maravilhosa, do maravilhoso LP Graceland, do Paul Simon, que ele fez com um grupo da África do Sul, né? A música Homeless, que é linda, espetacular. Aliás, valeu, Beni, vamos, pronto, perdeu a África do Sul, mas vamos terminar. Acha pra mim, Homeless, do disco Graceland, de 1986, do Paul Simon, com um som inacreditável, esse talento, esse impressionante Paul Simon, e esse disco é lindo, né? Mas aí tá feito as homenagens ao México e etc e tal, e vocês veem que eu estou meio temático, olha aí, eu falo, e o amarelo, tá aqui,
2: Verdade, tá nos óculos.
0: É, pronto, nos óculos. Muito bem. Ô, vai bem?
1: Oi.
0: Isa.
2: Diga.
0: Nada como fazer escolhas certas e coerentes. E a mim cabe dar uma força. Ai, né? Eduardo já tem o seu vice. O Flávio, ele tá, eu até comentei hoje de manhã, o Flávio, coitado, ele tá naquela sinuca, né? Porque ao mesmo tempo que ele tem que ser ultra radical, porque é o que o povo dele quer, pra manter a coesão, tem que ser radical. Não tem essa de ficar condescendendo com essa gente, dá. Então, o Flávio tem que fazer isso e também tem que mostrar que ele é fofo. Porque a imprensa gostou do Flávio Fofo. Ele elogiava a imprensa... setores dela, né? Ah, e olha, o bolsonarismo moderado, o bolsonarismo vacinado. Eu sempre... Não tem como não parecer quando você diz assim... Ah, não, eu sou um Bolsonaro vacinado. O Flávio disse isso, né? Com a devida vênia, não estou comparando, não, com cachorro, não é isso. Mas geralmente, quando... Isso a gente diz quando fala assim, não, fica tranquilo, ele foi vacinado. O cachorro morde alguém, você diz, foi vacinado. Então, Bolsonaro vacinado, Bolsonaro moderado, um Bolsonaro não sei o quê. E aí, ontem ele quis castrar todo mundo, prender criança, neutralizar pessoas. Então, não sabe o que ele vai. Aí o Eduardo falou, o quê? Pressão pra ser... tal. Não. Aí o Eduardo teve uma ideia para a vice. Vamos escolher uma mulher. Vai lá.
1: Sim, o ex-deputado federal Eduardo Bolsonaro declarou numa publicação no X ainda ontem apoio à deputada federal Júlia Zanatta para o cargo de vice-presidente na chapa de Flávio Bolsonaro ao Planalto. Eduardo compartilhou uma foto de Zanatta ao lado de Flávio e escreveu o seguinte: se os maus reclamam, este é o caminho. Certamente a deputada Júlia Zanatta está à altura do cargo, basta ver sua lealdade, pautas que muito bem defende no Congresso e, claro, o esperneio da esquerda. Reinaldo, o que você acha da eventual escolha da Júlia Zanatta pro posto de vice de Flávio?
0: Como eles não sabem nada, eles acham que eu sou de esquerda, né? Então, vamos lá. Fazendo de conta que eu sou, eu não tô esperneando, tô aplaudindo. Eu acho que tá certo. Uai, não é a fidelidade ideológica, a coerência que conta? Essa mulher, ela tira foto cercada de fuzis, que é para mostrar o que ela pensa. E ela é uma neo-radical. As minhas fontes em Santa Catarina, porque eu já dei palestra em Santa Catarina, já circulei muito por ali, Florianópolis, tal, né? Eu lembro que uma vez, aquele sotaque maravilhoso que você demora até um tempinho para entender, né? É verdade, mas é muito super, porque é português, né? Uma coisa, que é o do Guga, né? E as minhas fontes me dizem que ela era da Fusarca, viu, Vaibene? Isso não é ofensa, não, viu, Júlia? Júlia, ser da Fusarca não é ofensa, é elogio, tá? Pra mim. Quando eu falo assim, ih, pessoa da Fusarca, eu falo, opa, que legal. Ela era da Fusarca, mas depois ela se converteu à tradicional família do fuzil. Né? E uma vez ela me notificou, porque ela não gostou do que eu falei, mas não precisa ficar brava, não, porque você é a tradicional família do fuzil, né? Cercada de fuzil. Fuzil, escopeta, sei lá o que, eu não entendo disso, tá, Julia? Aí um dia ela publicou uma camiseta também com uma arma e o dedo e a mão do Lula, de quatro dedos, toda furada de bala. Daqui a pouco o Flávio, nós vamos ver ele mimimi, que diz que quer que o Lula seja processado, porque teria ameaçado ele. Eu vou lembrar algumas coisas. Jornalismo é memória também. E vale o bem, pode nos faltar dinheiro, mas memória não.
2: Nunca.
0: É a minha segunda melhor característica. Memória boa. A primeira não falo por modéstia. O quê? Beleza. Física. E pronto, já falei. Não vamos lembrar. Agora, ela é... Veja, o Eduardo é coerente. Ele não queria um Bolsonaro para ser o candidato? O que o titio rei disse que aconteceria no dia 7 de julho do ano passado, num artigo no UOL, eu lembro amigos meus falando, você enlouqueceu, o candidato é Tarcísio. Eu falei, percam dinheiro com isso. Ué, e teve gente que perdeu, viu? Faz as apostas. Falei, não, vai ser um Bolsonaro. E aí tem a pressão pro Flávio moderar. O Eduardo diz, moderar coisa nenhuma, é para ser radical. Aí ele diz, fidelidade é o que conta. As pautas ali, as mais reacionárias, nessa, agora que ela não é mais da Fusarca, né? Aliás, leia o único livro que o Ivan Lessa escreveu, que chama Garotos da Fusarca, com crônicas, que é muito bom.
3: Momento cultural.
0: Né? E é, viva, tá tudo certo. Ô, vai bem?
1: Oi.
0: Tô apoiando.
1: Uhum.
0: Tô apoiando. Ele disse, os maus estão contra, esperneiam, então é bom. Agora fica ruim também, porque como eu tô apoiando, eu não sei se ele vai começar a tirar o apoio da Júlia Zanata. Eu já disse o seguinte, tem meu gosto. Eu acho que essa gente tem de perder a eleição porque são golpistas. Todos. E não quero que ninguém desconfie de que esse é o meu pensamento, mas eu também sou um analista. E aí eu digo, evidentemente o Flávio deveria ter um vice, se pretende a eleição, que fosse mais moderado, porque radical já é ele que vem da família de radicais. É o que o bom senso recomenda. Mas o Eduardo diz, não vem com essa não, a gente quer mais radicalismo, para mim tá ótimo. Que eu acho que é ruim para vocês. Mas não escute o que eu tô dizendo, Eduardo. Insista na Júlia Zanata, ok? É o que eu tenho a dizer. Inclusive ele é PL, né? Chapa pura, não é isso? Tá duro fazer composição com os outros, é isso? Eita! Flávio atiça a extrema-direita ou compra uma bicicleta? Não. Você sabe aquela máxima? Caso eu compro uma bicicleta?
1: Uhum.
0: Ele não sabe se ele atiça a extrema-direita ou compra uma bicicleta. O que será que ele faz, hein? Vamos lá.
2: Reinaldo, em busca de estancar a queda acentuada nas pesquisas eleitorais, a pré-campanha do senador Flávio Bolsonaro vai ampliar as ações de campanha para grupos fora da chamada bolha bolsonarista. Aliados do pré-candidato à presidência afirmam que é fundamental expandir apoio, especialmente entre mulheres, jovens e idosos. O objetivo é conter o desgaste provocado pelo caso Dark Horse, ou O Azarão, o filme biográfico sobre Jair Bolsonaro, e reduzir a distância para o presidente Lula. A estratégia de Flávio ganhou força após a divulgação, ainda ontem, da pesquisa Quest, que mostrou Lula à frente de Flávio nos dois turnos. Nos bastidores, auxiliares do senador avaliam que a transferência de votos do ex-presidente Jair Bolsonaro para Flávio já ocorreu e que o principal desafio agora é conquistar eleitores independentes.
0: Que mais, vai bem?
1: O principal obstáculo para Flávio aparece entre as mulheres. Segundo a Quest, Lula tem 41% das intenções de voto nesse segmento contra 24% de Flávio. Outros 13% afirmam ainda não saber em quem votar. Essa diferença de 17 pontos percentuais ajuda a explicar uma sucessão de acenos feitos pelo senador ao eleitorado feminino. Entre os jovens, outro grupo tratado como prioritário pela campanha bolsonarista, Lula aparece com 36% das intenções de voto contra 30% de Flávio. Outros 11% se declaram indecisos. Entre os idosos, a situação é similar e tende e também acende um alerta na pré-campanha de Flávio. Segundo a pesquisa Quest, Lula fica com 41% das intenções de voto entre eleitores com 60 anos ou mais no primeiro turno, contra 29% de Flávio. Outros 9% ainda não escolheram candidato.
0: Isso. E aí, tem uma coisa da pesquisa Quest que é especialmente complicada para o Flávio, porque entre os que se declaram independentes, a mais recente pesquisa Quest, a intenção de voto no Lula subiu de 29 para 37 e no Flávio recuou de 31 para 24, 13 pontos percentuais de distância. Uma eleição, lembre-se que o Lula ganhou do Bolsonaro por 1,8 ponto, 1,9, né? 1,9.
1: Isso.
0: 1,9 ponto só de diferença. Então, esses eleitores ditos independentes são importantes, embora eu acho que a coisa, não sei, dessa vez pode não ser tão apertada. E fazendo as escolhas que essa gente faz, as coisas podem se complicar também. Insisto, eu nem deveria dizer isso porque eu quero que eles percam. Mas eu acho que eles estão fazendo escolhas erradas. Entende? Acho que eles estão fazendo escolhas erradas. Mas me resta apoiar, então. Errada sob que ponto de vista, Reinaldo? Agora eu mudo a análise e torno ainda mais complexa. Mudo o padrão. Subo, elevo o padrão da análise. Para Eduardo, seria mais importante ganhar a eleição, que é meu texto, vale o bene, de 7 de julho do ano passado. Para Eduardo, é mais importante ganhar a eleição com alguém da direita, que fosse eventualmente mais viável do que o Flávio, por exemplo, Tarcísio? Se é que era mesmo, mas enfim, porque nós não temos como testar isso. Ou mais importante é manter isso que, atenção, o termo não é pejorativo porque eles próprios passaram a adotar isso. Fizeram como os palmeirenses que adotaram o porco. Cadê o Arthur, que não está aí agora para confirmar?
1: Não tá.
0: Né? Beijo para Arthur. Eles passaram a chamar de gado o próprio público. Em algumas áreas, eles próprios chamam. Então, para eles, é mais importante, vamos fazer a direita ganhar, não sei o que e tal, porque é claro que se o Tarcísio fosse candidato, se ganhasse, ia ser o novo líder da direita. Aí o Eduardo diz, mas nem a pau, Juvenal. Nós lideramos a direita. Não importa o resultado. Compreendeu? E aí, então, ele está fazendo as escolhas certas do ponto de vista de quem, se ganhar, lidera a direita, e se perder, lidera a extrema direita. Será menor, mas ainda assim um lugar de poder, porque a oposição também é um lugar de poder. Sabe o que não é lugar de poder? Eu vou ser claro para vocês. Na frase atribuída a César, o que não é lugar de poder é ser o segundo em Roma. Já ser o primeiro numa vila é lugar de poder. Que louco, né, Isa? Agora, mais louco é isso que vocês vão ver agora. Porque segundo os critérios dos Estados Unidos adotados por Flávio e por Eduardo, agora eles também têm vínculos com o terrorismo. Você enlouqueceu, Reinaldo? Não. E com o PCC ainda. Vão provar do próprio remédio? Vamos explicar? Vamos explicar. Vai lá.
1: Flávio Bolsonaro tem defendido de maneira enfática a decisão dos Estados Unidos de considerar PCC e Comando Vermelho organizações terroristas. Mas será que ele vai provar do próprio veneno, como você comentou com a gente antes do programa, Rei? Porque o mesmo fundo de investimento, chamado Goldstyle, fez transações com uma fintech que é investigada pela suspeita de ser uma espécie de banco do PCC e também com uma empresa que mandou dinheiro para o fundo Ravengate, administrado por Eduardo Bolsonaro e pelo advogado Paulo Calisto, que depois transferiu a grana para a produtora Go Up, da enrolada Karina da Gama. São informações públicas disponíveis na Comissão de Valores Mobiliários, a CVM. A gente vai explicar. O Goldstyle é um fundo de investimento administrado pela Reag Trust, que também foi liquidada. Esse Goldstyle foi criado em abril de 2020 com um aporte de R$480 milhões. Em maio de 2024, o patrimônio líquido saltou para R$1,840 milhões. Acontece que esse fundo registra lançamentos, conforme a apuração da Folha, de R$133 milhões da fintech BK Bank em 2023 e de outros R$12 milhões em 2024 e 2025. A Polícia Federal, a Receita Federal e o Ministério Público de São Paulo dizem que a fintech atuou para o PCC por meio de contas bolsão em bancos que concentravam depósitos de clientes diversos, de forma a dificultar o rastreamento das transações. Agora, atenção, esse mesmo Goldstyle recebeu recursos de R$20 milhões da Entre Investimentos e Participações, aponta o COAF, o Conselho de Controle de Atividades Financeiras. E a Entre é justamente a empresa utilizada pelo dono do Banco Master, Daniel Vorcaro, para enviar dinheiro ao fundo Ravengate, comandado por Eduardo, para financiar o filme Dark Horse. A gente tem de se lembrar que Eduardo pediu para que o dinheiro fosse enviado aos Estados Unidos. Reinaldo, segundo a forma como o governo Trump entende as coisas, haveria um vínculo, então, entre os Bolsonaros e o PCC?
0: Sim. Sim. Quem está dizendo? O Trump, não eu. Vocês entenderam? O fundo Goldstyle, eu adoro o nome desses fundos. Aliás, o Brasil é o país que mais tem fundos no mundo, vocês sabiam? Esses fundos?
1: Não.
0: Sigilosos? Sim, senhor. Nossa, Vale Bene, que será, hein? Então tem esse fundo. Esse fundo recebeu, segundo a apuração da PF, tá? Recebeu dinheiro da fintech, que é banco do PCC, e também da Tal Entre. A Tal Entre que mandou dinheiro para o Eduardo. Para Eduardo? Para o Ravengate. Quem é que manda o Ravengate? Ele e o tal do Paulo Calisto. Calisto?
1: É, né? Isso.
0: É. Aquilo que os Estados Unidos fizeram com o Brasil, isso aqui é informação técnica, tem um duplo caráter, tem aquilo que interessa ao Tesouro. Qualquer pessoa que tenha feito qualquer negociação com qualquer ente que tenha tido em algum momento alguma relação com o chamado grupo terrorista pode sofrer sanção. Mas não, por isso que os bancos estão preocupados, as empresas estão preocupadas, está todo mundo revendo, vendo, ah, que é, onde é que está? É o caso. E a segunda dimensão, que é a intervenção militar, que pode acontecer, militar, via Pentágono mesmo, turma da guerra, da CIA. Vejam, deixa eu deixar claro aqui uma coisa, hein? Eu já disse aqui, repito, eu acho que é um certo exagero, o PCC virou um pouco assim, tudo é PCC, né? Daqui a pouco você tava comendo o seu pãozinho de manhã, eu não como, mas eu como ovo. Diz assim, sabe quem é que vende esse ovo que você come? Não sei quem, o PCC. Eu falo, porra, mas o PCC vende ovo também? E pão também, e fruta também. Acho que é um há um certo exagero aí, tudo é PCC, tudo. Mas isso eu não vou entrar nisso agora. Portanto, eu não estou asseverando nem que o BK Bank seja do PCC, nem que o Gold Style tenha coisa ilegal, nem que a Entre tenha feito. Não estou segurando nada disso. Eu só estou dizendo que, dadas essas relações, e considerando o modo como os Estados Unidos veem essa questão, e considerando a defesa que os irmãos Bolsonaro estão fazendo, agora eles têm, então, um vínculo, segundo essas relações, com o PCC. Olha só que louco, Isa. Cada vez mais louco. Tá? A coisa tá ficando louca, hein, vai, Beni?
2: E não é?
0: E não é? Olha que estranho. Quem tá dizendo você tá acusando? Eu não. De maneira nenhuma. Agora, o que tá ficando louco mesmo, porque tá cada vez mais esquisito, né? É esse negócio do Dark Horse, da produtora, da Go Up, da Karina, o Vai Bene, o Isa, no metaverso bolsonarista, acupunturista pode instalar Wi-Fi.
2: Olha só.
0: Ah, eu tenho um, hein, um coreano maravilhoso, né, né, acupuntura. Outro dia eu mandei uma foto pra vocês, né, eu tiro cheio de agulha. Dói nada. Tem uma coisinha que dói, que é o mocha. Dói, depois vocês... Queima um pouquinho. Tem que ser meio macho pra aguentar ali. E fêmea também. E mais ou menos também. Tem que ser corajoso. Corajosa e corajose. Né? Porque queima, viu, Isaac? Queima.
2: Ai.
0: Queimou costa. Foi bom, foi bom, foi gostoso. Não a queimadura, o efeito. Que eu não, nada que me doa. Eu tenho uma regra em qualquer coisa da vida.
2: Justo.
0: Não tenho pá, não, imagina. No metaverso bolsonarista, a computurista instala Wi-Fi.
2: Suspeita de envolvimento em um esquema milionário de desvio de dinheiro público, a empresa Complexis Soluções Integradas funciona em uma pequena sala comercial na Vila Mariana, Zona Sul de São Paulo, e divide espaço com uma clínica de fisioterapia e acupuntura. No último dia 1º de junho, o endereço foi alvo de busca e apreensão por policiais. Enquanto procuravam os documentos da Complexis, os agentes se depararam com uma maca no centro de um dos cômodos, com equipamentos terapêuticos e toalhas brancas. A empresa entrou na mira das autoridades por serviços prestados ao Instituto Conhecer Brasil, da produtora Karina Ferreira da Gama.
0: Olha só.
2: Também responsável pela Go Up Entertainment, que produziu o filme sobre Jair Bolsonaro, Dark Horse ou Azarão, a suspeita é que parte dos recursos da ONG e da empresa tenham sido desviados para custear o longa. Karina também foi alvo de mandados recentes, como noticiamos aqui no É da Coisa.
0: Como é que... Fale bem, explique. É, seu emprego depende disso. E agora?
1: Ixi, já vou passar no RH.
0: É, passa no RH. Alô, RH, Vale Bene não sabe explicar uma coisa que pra mim é tão óbvia. É. A propósito, eu fiquei curioso. É, Complexis está escrito em que língua?
2: É um mix. Mix com X e Y. Mix.
0: Ai, como você, ignorantes.
2: Ah, é?
0: É a língua do Mussum, minha filha. Isso aqui é muito complexo. E como é que a gente faz com esse dinheiro? O que o Mussum diria, só no Forevs. Hein? Hã? Uhum. Só no Forevs. Grande Mussum. Aliás, originais do samba, o grupo a que ele pertencia era maravilhoso. Assassinar o camarão. Assim começou a tragédia no fundo do mar. É? Lembra? É?
1: Uhum.
0: É. Aí o Nunes falou, né, isso é muito complexo, porque ele já saiu defendendo a Karina e tal, aí ele falou, muito complexo, não sei em que língua está escrito isso, né, porque pra você que atenção, complexo se escreve complexo com X, depois S, depois Y, depois I. É complexo. É? Que coisa complexa. Só no Forex. Vai, o que tem aí?
1: A Prefeitura de São Paulo afastou um gerente da SP Tours, empresa municipal de turismo, investigada pela Controladoria Geral do Município no processo que apura esse contrato público com o Instituto Conhecer Brasil, ONG de Karina Ferreira da Gama, como a gente disse, com o termo aditivo. O ICB recebeu ao todo 157 milhões de reais para instalar pontos de internet na capital paulista. Antes de ocupar o posto da SP Tours, Rodrigo Ravelli Bouzan foi sócio justamente da Complexis, subcontratada pelo ICB para esse serviço. A companhia é uma das empresas investigadas pela Polícia Civil no inquérito que apura a hipótese de que recursos da prefeitura recebidos pelo Instituto foram desviados e terminaram no longa sobre Bolsonaro. A SP Tours manteve 12 milhões de reais em contratos com a Complexis, segundo Metrópolis, e Bouzan foi o servidor designado para fiscalizar parte desses contratos. O prefeito Ricardo Nunes não esclareceu se o eventual conflito de interesses foi a causa do afastamento.
0: Ô, vai bem, nós temos, você lembra a sigla que nós temos para essas coisas?
1: Isso aí.
0: Chama Índice de Coincidências Incríveis. Uhum. Ué, agora não pode mais acontecer coincidências como essa, Isa, que logo as pessoas ficam maldando.
2: Um detalhe, né?
0: É. Agora vamos falar sério. Não, estamos falando sério o tempo todo, né? Isso é muito sério. Mas o mimimi de Flávio contra Lula, segundo ele, incitação a enforcar. O Lula teria incitado a enforcar, ele entrou com uma denúncia no STF. Porque o Lula, inclusive, errou de personagem. Vai, vamos lá. Vai.
2: A pré-campanha de Flávio Bolsonaro acionou o STF contra Lula para que o presidente seja investigado por ameaça e incitação ao crime. Iniciativa ocorre após um discurso do chefe do Planalto no último dia 2. Ao criticar Flávio por ter estimulado o governo americano de Donald Trump a aplicar sanções contra o Brasil, Lula citou o enforcamento de Tiradentes e perguntou que tipo de tratamento o filho 01 de Jair Bolsonaro e seus aliados mereciam. Na época, o mandatário federal se confundiu e afirmou que Joaquim Silvério dos Reis, delator de Tiradentes, é que havia sido enforcado. Vamos acompanhar o que disse Lula durante o evento.
0: Só uma correçãozinha aí, pequena, mas é importante. O Lula jamais defenderia o enforcamento de Tiradentes. Ele, na verdade, ele se confundiu mesmo. Não é que ele confundiu Joaquim Silvério com Tiradentes, ele achou que Joaquim Silvério também tinha sido enforcado, né? E ele falou do enforcamento do Joaquim Silvério justamente porque ele traiu Tiradentes. A única coisa é que quem foi enforcado foi Tiradentes. Mas é que o Lula achou que o Joaquim Silvério teria sido enforcado. E na época mesmo nós corrigimos, Joaquim Silvério não foi enforcado, ele viveu a tripa forra, Valio Bene, ganhou um dinheirão pela traição. Até porque ele era português, de Leiria, e voltou para Portugal, se casou, viveu feliz para sempre, né? Porque senão a gente pode ter a impressão de que Lula falou, todo traidor como Tiradentes merece ser enforcado. Não, ele chamou de traidor Joaquim Silvério por ter traído justamente o movimento da Inconfidência. Mas é claro que ele estava fazendo ali uma figura de linguagem, ele estava falando, merece enforcado, como Joaquim Silvério, e Joaquim Silvério nem enforcado foi. Mas o Flávio, nem vou botar o vídeo de novo, mas o Flávio falar, eles estão à caça de problemas, né? Estão tentando me enforcar. Então vamos, já que assim, a gente tem que lembrar algumas coisas. Vamos lembrar que filiação pertence a Atenção, eu vou pegar aqui o pai do Flávio, no dia 24 de maio de 1999, numa entrevista. Esse que eles chamam herói, fala, pai de Flávio, o que que você quer fazer mesmo?
4: Através do voto, você não vai mudar nada nesse país, tá? Nada, absolutamente nada. Você só vai mudar, infelizmente, quando um dia nós partimos para uma guerra civil aqui dentro, né? E fazendo um trabalho que o regime militar não fez, matamos 30 mil, começando com o FHC, não deixar pra fora não, matando. Se vai morrer alguns inocentes, tudo bem, se não botar guerra, morre inocente. Eu até fico feliz se morrer, mas desde que vá 30 mil, outros junto comigo.
0: Aí o Reinaldo Azevedo, maluco, fica pegando o vídeo de 1999, tá bom. Então vamos para um vídeo de 22 de abril de 2020, em que ele, na presidência da República, defende a guerra civil. Foi o único presidente a defender luta armada no poder. Fala, Bolsonaro.
5: Como é fácil impor uma ditadura no Brasil, como é fácil. O povo está dentro de casa. Por isso que eu quero, ministro da Justiça e ministro da Defesa, que o povo se arme. Que é a garantia que não vai ter um f*** aparecer para impor uma ditadura aqui. Que é fácil impor uma ditadura, facílimo. Um f*** de um prefeito faz um b*** de casa, algema e deixa todo mundo dentro de casa. Se tivesse armado, ia para rua. E se eu fosse ditador, né, eu queria desarmar a população, como todos fizeram no passado, como queriam antes de impor a sua respectiva ditadura. Aí, que a demonstração nossa, eu peço ao Fernando e ao Moro que, por favor, assinem essa portaria hoje, eu quero dar um recado pra esses por que que eu tô armando o povo? Porque eu não quero uma ditadura e não dá pra segurar mais.
0: E aí, já que a gente gosta de falar de violência política, no dia 3 de abril de 2022, a Miriam Leitão fez uma crítica ao governo Bolsonaro. Sabe o que o Flávio fez? O Flávio não, o Eduardo. O Eduardo publicou a coluna dela, botou uma imagem de uma cobra e disse, coitada da cobra. Aí ele estava chamando a Miriam de cobra? Não. É que a Miriam, com 19 anos, grávida, em 1972, ela foi torturada, presa e torturada, justamente com o uso de uma cobra para aterrorizá-la. De uma jiboia. E vocês vão pegar uma figura de linguagem que o Lula usou para denunciar a violência política? Bolsonaro não estava brincando, nem em 1999, nem em 2020. Assim como Eduardo não estava brincando, assim como Bolsonaro não estava brincando quando votou pelo impeachment da Dilma em nome de Brilhante Ustra. A Dilma torturada e o Brilhante Ustra o torturador. Aqui não. Aqui a gente trata as coisas pelo nome. Entendem? E é assim que tem que ser feito. Deixa de mimimi, cria vergonha na cara. Porque se alguém estimula a violência política aqui, vocês sabem muito bem quem é. Lula foi condenado sem prova, preso, ficou 580 dias. Recorreu à justiça. Dilma foi derrubada sem ter cometido crime de responsabilidade e ninguém incitou violência. Vocês perderam uma eleição e tentaram dar um golpe. Aliás, tentaram dar um golpe antes mesmo da eleição. E Flávio, ainda agora, 14 de junho, deu uma entrevista ameaçando o Supremo. Com o uso da força. As coisas têm de ser chamadas pelo nome. Não me venho com esse negócio, há um empate. Entre, porque tem essa moda agora, todo mundo, outro dia eu ouvi uma pessoa falando, porque ninguém tem o monopólio do bem na política. Não, monopólio do bem ninguém tem. Quem disse que alguém tem o monopólio do bem? Monopólio do bem é com Deus. E olhe lá, porque o Deus do Velho Testamento, ele é ranzinza, vale o bem, ele faz cada coisa. Uhum. Cada coisa, mata os primogênitos do Egito. O que, que os primogênitos têm a ver com a coisa? Uhum. Ele escolhe um povo e os primogênitos do Egito que paga o pato? Não, também no Velho Testamento eu gosto do Deus do Novo Testamento, aquele filtrado por Jesus. Cada vez mais maltratado pela pilantragem que não lê Bíblia. E, no entanto, fala em nome dela. Ah, você lê? Leio. Ah, nossa, tenho até decorado. Tenho até o meu. Eu prometo mostrar meu fichamento toda hora pra você achar aqui. Você fechou a Bíblia? Eu sou ruim de bola. Tem Copa do Mundo. O que, que eu faço, Vale Bene? Ficho Bíblia. Vamos pro comercial.
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7: Boa noite, 6:57. Informações agora do trânsito com a Deise de Assis. Muito boa noite, Deise.
8: De volta aqui na Band News FM, atualizando linha amarela. Você que segue no sentido Barra da Tijuca vai encontrando dificuldades entre Bom Sucesso e Del Castilho. No sentido contrário, sentido Fundão, tem retenção no trecho da Freguesia, de preferência pela autoestrada Grajaú Jacarepaguá. 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Baixe o app Guia de Motéis Go e faça sua reserva agora ou antes de sair. Daqui a pouco eu volto.
7: Obrigado, Deise. Lindo.
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7: Mais do trânsito com ela, Deise de Assis.
8: De volta aqui na Band News FM, atualizando a movimentação pela região da Lagoa. Tá complicado para você que tá deixando a Zona Sul, de preferência pelo Aterro do Flamengo. Apresenta melhores condições. 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Uma ótima noite para você e para todos os ouvintes da Band News FM.
7: Obrigado, Deise, pelas suas informações. Uma boa noite e até amanhã.
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7: 7:01, voltamos a falar do trânsito, agora com ela, Maria Rita Nader. Muito boa noite.
15: Boa noite, Valcir, e também aos nossos ouvintes, falando agora sobre a Avenida Brasil, para quem segue no caminho para a Baixada Fluminense. Trânsito está intenso hoje na região da Maré, mais à frente também na altura de Vigário Geral, Jardim América e também na altura de Irajá. Quem vai para o centro da cidade, trânsito está um pouco melhor, com retenções na altura de Cordovil apenas. Importante ressaltar também que o trânsito está congestionado na BR-040, no sentido Petrópolis, Valcir.
7: 99902-6970.
15: Manda pra gente. Pode ser uma mensagem sobre o tempo, sobre o trânsito ou qualquer denúncia que eu tô aqui de olho no WhatsApp.
7: É isso. Esse é o WhatsApp da Band News FM, o seu canal direto com a nossa redação. Estamos aguardando a sua participação ao longo da nossa programação desta quinta-feira, 11 de junho de 2026, aqui no Rio de Janeiro, 7:02.
16: Coisa. Ei, Cássio, a próxima vez vai ouvir o titio. Hein? Ouve o titio, Cássio? Falei que você ia se dar mal. Não roubarei você com a Didi? Né?
17: Pra que serve esse botão? Vou apertar.
16: Vai lá.
18: O presidente do Tribunal Superior Eleitoral, ministro Cássio Nunes Marques, pretende aproveitar a suspensão do julgamento sobre a suspensão de uma pesquisa Atlas Intel para tentar construir um acordo com os demais integrantes da Corte Eleitoral e reduzir o desgaste provocado pela própria liminar. A decisão dele vetou a divulgação do levantamento que mostrava queda na intenção de voto em Flávio Bolsonaro. Segundo a Folha, o objetivo de Nunes Marques é usar o tempo do pedido de vista, solicitado ontem pela ministra Estela Aranha, para discutir as balizas que devem ser seguidas por institutos de pesquisa nas eleições de 2026. A liminar concedida pelo presidente do TSE, que suspendeu monocraticamente a pesquisa a pedido da pré-campanha de Flávio, foi alvo de críticas, inclusive de nomes da direita, como os presidenciáveis Ronaldo Caiado e Romeu Zema. Nos bastidores, ministros da cúpula do Judiciário e assessores também demonstraram desconforto com a postura de Nunes Marques.
16: Não, e aí eu li um texto tão encantador, dizendo assim, o TSE tende a endossar, como se dissesse hoje é quinta-feira, para usar a expressão do Mussil, homem sem qualidades. Que, aliás, acho que é quinta-feira mesmo. hoje é quinta-feira, e o TSE... Eu falei, mas escuta, é inconstitucional. E aí o tio Rei, às vezes, é tomado pelo espírito de porco, né, pelo espírito, não, de porco não, que aí é o Arthur, de espírito de corintiano, dizendo assim, tomara que endosse só pro Supremo derrubar. Inconstitucional. E cuidado agora, viu, senhores do TSE, vamos criar algumas regras, cuidado pra vocês não virarem legislador de pesquisa, tá? Quer dizer que não tem bandidagem nesse meio? Nossa, tem um monte, tá cheio. Mas a gente se encarrega de dizer o que presta e o que não presta. Fica tranquilo. Cássio, primeira tentativa já deu errado. Você é ruim, hein, rapaz? Faz isso não. 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
16: PT fará embate da maioridade penal com reaças. Não Lula, vai.
20: Aliados do presidente Lula têm defendido que o PT lidere o embate contra a redução da maioridade penal de 18 anos para 16 anos. O objetivo é preservar o presidente do tema às vésperas da eleição. Como a gente falou aqui ontem, o texto foi aprovado na Comissão de Constituição e Justiça da Câmara dos Deputados por 44 votos a 18. O Palácio do Planalto recomendou votação contrária, mas o tema é visto como delicado para Lula. Pessoas próximas ao governo avaliam que uma postura clara do presidente contra a pauta pode atrapalhar o discurso dele contra o crime organizado. Alas da gestão petista argumentam que o governo não deve gastar energia com o assunto nesse momento, principalmente por causa do risco de virar alvo da oposição e de ataques vindos de Flávio Bolsonaro. Se o tema seguir avançando na Câmara, aliados de Lula defendem que o PT tome a frente no embate político junto aos partidos de esquerda que integram a base do governo. Após a aprovação na CCJ, a pauta passará por uma comissão especial ainda não definida pelo presidente da Câmara, Hugo Mota.
16: Olha, eu falei uns 40 minutos hoje na hora do almoço a respeito, vou sintetizar aqui, com um debate decente não precisa nem ter idade mínima, desde que você tenha onde colocar esses menores e que se tenha uma avaliação psiquiátrica adequada, porque se for um psicopata e pode ter, não pode ficar solto, não tem nem com idade nenhuma, desde que detectado e desde que já tenha matado alguém. Agora, o que estão querendo fazer é outra coisa. É mera pauta reacionária num país que tem mais de 600 mil presos, com mais da metade, já dei esses números todos aqui. Isso é mera perversidade. E o resultado da votação, 44 a favor, o PL tem 13, sem dissidência, União Brasil 9 na CCJ, sem dissidência, Republicano 5, MDB 5, PP 4, todos esses votaram unanimemente, PSD tem 5, um só votou contra, que foi Túlio Gadelha, Podemos 2, Solidariedade 1, PRD 1. E aí, os votos contrários aí de partidos progressistas, também unânimes, PT 6, PCdoB 3, PDT 2, PSD 2, PSB 2, PSOL 1, Rede 1, PV 1, um voto do PSD, do Túlio Gadelha, um do Avante, que foi um voto individual. Isso dá uma ideia de que você tem um Congresso reacionário, expresso também na Comissão de Constituição e Justiça, com um presidente progressista. Esse é o ponto. E há muita gente que diz, o problema do Brasil, sabe qual é? O problema do Brasil é que você tem justamente esse Congresso reacionário com um presidente progressista. Nós precisamos ter um Congresso reacionário, então, com um presidente reacionário. Reacionário com reacionário, eles farão uma boa coisa. Já tivemos. Não tivemos? Foi o que nós tivemos em 2019 e 2022, para onde fomos por uma tentativa de golpe. E para aquilo que se viu durante a pandemia. E por orçamento secreto. Fica parecendo que essa experiência nunca aconteceu no Brasil. Já aconteceu. Entende? Aí, queridos, é o entendimento que essa gente tem de pobre. Eu já falei aqui uma vez, leiam uma modesta proposta do Swift, John Swift, do século XVIII, escrito no começo do século XVIII, ele dizia assim, vamos resolver o problema de fome na Irlanda. Ele era irlandês. Pega as crianças dos pobres e faz sopa. A gente come, mata a fome e diminui o problema social. Em última instância, é isso que essa gente propõe. Trancafia. Entrega para o PCC, entrega para o CV, para que eles sequestrem essas crianças na prática já desde os 16 anos. Já que não tem onde colocar. E como agora, então, são terroristas, viram as crianças terroristas. É uma indecência isso. E, sim, os progressistas têm que fazer esse embate. Tem que fazer esse embate, mas é um embate difícil de fazer. Porque o senso comum entende que é assim mesmo que tem que acontecer. Olha só, a violência, a criança. Eu insisto, você pode ter um tratamento diferenciado daquele que se tem hoje, mas fazer o debate decente. Nesse caso, não. Nesse caso é só perversidade de classe mesmo. Hã? Porque é uma gente que imagina. Atenção, no Brasil já houve pastor pregando aborto para diminuir violência e apelando ainda ao Eclesiastes. O Eclesiastes justifica, porque o Eclesiastes diz que não crer em Deus é mais feio do que o aborto, então vamos defender o aborto. Sim, já teve isso. Aborto como eugenia. Aliás, já houve um defensor do aborto no Brasil como forma de controlar a violência. Sabe como ele se chamava?
20: Como?
16: Antes de virar um antiabortista por razões eleitorais, Jair Bolsonaro. É. Como é a vida, né? Olha que louco, hein, Isa? Olha que louco. E você, Reinaldo, é um abortista em qualquer... Não. Não, senhor. Não sou, não. Eu defendo a lei que está aí. Porque daqui a pouco vai ter gente assim. Vamos fazer o seguinte, já controla na barriga. Depois o Jair Bolsonaro falou em controle da natalidade também para violência, controlar a violência. Sempre, sempre. A ideia da ameaça do pobre. Coisa de sociedade distópica, já falei aqui, veja o Minority Report, o filme do Steve Spielberg. Como é que a gente faz para ter tal controle da sociedade que a gente já impede o crime de acontecer antes? Como faz isso? Sequestrando as liberdades. É o caminho? Não, não é o caminho. Podemos e até devemos mexer na legislação que está aí. Mas não isso que querem fazer. Até porque no caso do Flávio, ele quer 14 anos. 12, 8, 9, 5, 3, 2, 1, 0. Vamos para a barriga da mãe. Quem é a mãe? Pobre, ferrada, tá? Então não tem que ter filho, pô. Esteriliza. Como recomendou um certo político. Debate é coisa séria. Né? Vamos comercial.
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2: 7h15, 7h15, boa noite, eu sou o Luiz Valcite, acompanho nesse noticiário local com muita informação e os principais destaques desta quinta-feira, 11 de junho de 2026, aqui em 90.3. A Secretaria Municipal de Infraestrutura afirma que a Ponte Velha, que liga a Barrinha à Barra da Tijuca, na Zona Sudoeste, não tem risco estrutural. A afirmação ocorre após moradores denunciarem uma rachadura embaixo da ponte. Um vídeo foi compartilhado nas redes sociais. A pasta disse que a ponte passa por análises de reforma. Uma vistoria recente indicou que não há risco para os cidadãos. E por imposição da lei, a partir das 9 horas da noite, você acompanha aqui na Band News FM a voz do Brasil logo após o jornal Band News Rio, terceira edição, com Marcos Sadoc e Fernanda Caldas.
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0: coisa.
1: Muito bem, e o presidente Lula participou de uma solenidade hoje, Tratado de Cooperação Amazônica em Brasília, e falou da redução do desmatamento e disse que os Estados Unidos mentem quando falam do desmatamento no Brasil para importar tarifas. Coloque direto o vídeo aí, vai.
2: Nós vamos ter que pegar esses dados que vocês vão tornar público amanhã, mandar para o cidadão, sabe, do comércio dos Estados Unidos, que coloca a questão do desmatamento como justificativa para punir o Brasil com uma taxação maior, e vamos comparar o que acontece no Brasil com o que acontece nos Estados Unidos. Vamos comparar, porque agora é hora da comparação. Eles mentiram a primeira vez que taxaram o Brasil em 50%, dizendo que tinha déficit comercial. Nós provamos que eles tiveram um superávit muito alto em 15 anos, US$417 bilhões, como tiveram o ano passado, quase US$40 bilhões entre bens e serviços. E agora, com esse negócio que eles falaram da questão do desmatamento, eles não sabem o trabalho que nós fazemos para fazer com que o desmatamento

0: chega a desmatamento zero até 2030. Isso não é uma decisão de nenhuma COP, não é decisão da ONU, isso é uma decisão do nosso governo. É por uma questão de justiça e de participação do Brasil como ajuda ao planeta Terra cumprir com a nossa obrigação de tentar evitar o desmatamento o máximo possível.
1: Tá certíssimo, porque é precisamente isso, né? E o Lula também falou, nós vamos ver ainda depois na última parte do programa, quem está no rádio acompanhe, também falou da questão dos trabalhos forçados. Vamos discutir a condição de trabalho, então? Fundamental.
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0: Mundo de todos os tempos, a primeira da história disputada em 3 países.
1: A preparação do Brasil em busca da sexta estrela. Seleção faz penúltimo treino antes da estreia contra o Marrocos. E o nosso primeiro adversário corta 2 jogadores por lesão.
0: O trem da alegria da Copa. Ministério Público do Ceará paga diárias para promotores irem ao Mundial nos Estados Unidos.
1: Novo recuo de Donald Trump. Presidente americano volta a falar em acordo e cancela ataques planejados contra o Irã. Teherã nega.
0: Polícia de São Paulo investiga denúncia de estupro contra criança dentro do clube do Palmeiras.
1: E você vai ver também no Jornal da Band.
2: O desespero de um pai durante assalto a um pet shop em São Paulo. Comerciante foi ameaçado com arma na frente da filha.
0: A ponte sumiu. Estrutura histórica de ferro furtada em área rural de Minas Gerais reaparece em cidade a quase 200 quilômetros de distância.
2: Recontagem deve definir eleição presidencial no Peru, com 98% das urnas apuradas. Conservadora Keiko Fujimori lidera por apenas 600 votos de diferença.
0: 9 minutos de tensão em Londres. Policial e morador salvam criança de 3 anos pendurada em parapeito de prédio.
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1: Olá, boa noite pra você.
0: Boa noite. A violência no trânsito de São Paulo faz aumentar a procura por películas antivandalismo e câmeras de segurança nos carros.
1: O principal medo é a ação das chamadas gangues do quebra-vidro, que atacam pra roubar celulares.
6: Um tipo de crime que virou rotina em São Paulo. Bandidos aproveitam o trânsito para abordar o motorista ou quebrar o vidro do carro, sempre de olho nos aparelhos de celular. Esta semana, a vítima foi um motorista de aplicativo. Rodrigo Carlos Moreira, de 44 anos, foi baleado no braço e na axila e segue internado. Os criminosos fugiram sem levar nada. Tudo foi flagrado pela câmera instalada no carro.
7: E elas se tornaram um item quase obrigatório, principalmente para motoristas de aplicativos e taxistas. As câmeras podem flagrar várias situações, que vão desde infrações do trânsito até mesmo assaltos e outros crimes.
6: O Luciano instalou a câmera no carro para se prevenir de possíveis problemas com os passageiros. Acabou flagrando o próprio assalto.
8: Dá o telefone.
9: Aqui. Peguei.
10: Eu diria assim que seria um item obrigatório para quem entra nos aplicativos. Inibe muito, inibe. Tanto o passageiro como quem está fora. Às vezes a pessoa vê a câmera e fala, não vou mexer, porque ou não vou inventar uma história, não vou fazer nada porque tem a câmera.
6: Além das câmeras, outro recurso usado pelos motoristas para tentar evitar esses assaltos são as películas antivandalismo. Um levantamento da rádio Band News FM mostrou que a procura aumentou 50% só no primeiro trimestre deste ano, em comparação com o mesmo período do ano passado. Esse tipo de película impede que o vidro se estilhasse de uma vez durante o ataque, protegendo motoristas e passageiros de se machucarem com os cacos de vidro. A proteção também serve como um obstáculo para a ação dos criminosos. Esta semana, a polícia de São Paulo fez uma operação contra gangues do quebra-vidro. Um suspeito foi preso e cerca de 200 celulares foram apreendidos.
1: Uma perseguição policial terminou em tiroteio e prisão numa rodovia em São Paulo. 4 suspeitos fugiam depois de roubar uma casa. Os criminosos abandonaram o carro e ainda tentaram fugir por uma área de mata, mas foram capturados.
0: Um comerciante e a filha de 4 anos viveram momentos de desespero durante um assalto a um pet shop na Grande São Paulo.
11: Caixa, o dono do pet shop está ao lado da filha de apenas 4 anos. Um assaltante entra e disfarça.
8: outro já chega apontando a arma. Enquanto o bandido armado mantém a vítima sob a mira, o comparsa pula o balcão atrás de dinheiro. A partir daí, começa uma sequência de ameaças e intimidações. Em busca de mais dinheiro, os criminosos agem com frieza, reviram o local e fazem mais ameaças. Num dos momentos mais tensos, o assaltante puxa o comerciante pela camisa para ver se ele está armado, sempre com o revólver apontado para ele. Tudo isso a poucos centímetros da criança. Depois de pegarem o dinheiro, o celular e o relógio, os dois fogem. A criança começa a chorar. O pai pega a filha no colo e tenta acalmá-la. Os criminosos ainda não foram identificados. Muito além do prejuízo financeiro, episódios de violência como esse deixam marcas emocionais profundas, principalmente numa criança.
11: Pode ficar com medo de ficar sozinha, pode ser uma criança tensa, que é uma criança que grita, que se assusta à toa. Se os pais lidarem com isso de uma forma mais leve, ela vai superar de uma maneira melhor.
1: Que trauma, hein? Agora um caso grave, a polícia investiga uma denúncia de estupro contra uma menina de 4 anos, dentro do clube do Palmeiras, em São Paulo. O Marcelo Moreira está ao vivo com a gente e traz as informações. Boa noite, Marcelo.
12: Boa noite, Adriana. Oineg, a mãe da menina, contou aos policiais que, num descuido dela, um outro associado que oferecia pipoca às crianças levou a menina até um banheiro masculino do Palmeiras. A violência só foi notada em casa na hora do banho. A mãe procurou o clube e a polícia. O associado, um homem de 74 anos, foi identificado e suspenso do clube. Como não houve flagrante, ele ainda vai ser chamado para prestar depoimento. A investigação aguarda imagens de câmeras de segurança e também o resultado de laudos periciais. O clube, a Sociedade Esportiva Palmeiras, disse em nota que repudia veementemente qualquer violência ou abuso sexual e que vai colaborar com as investigações até o caso ser esclarecido. Voltamos ao estúdio.
1: Obrigada. Para a angústia de pais e mães, infelizmente, a realidade é essa. Não existe lugar plenamente seguro para as crianças. Clubes, condomínios, festinhas infantis, igrejas, escolas. Criminosos pervertidos, muitas vezes, buscam estes lugares para atacar, justamente onde os pais podem se sentir mais tranquilos para deixar as crianças livres. Não dá para baixar a guarda. É muito importante a vigilância das famílias e de todos que estão no ambiente onde há crianças. E é importante também que você ensine seus filhos a se protegerem na linguagem correta, adequada à cada idade. Pelo QR Code que aparece agora aí na sua tela, você pode acessar uma cartilha do Instituto Liberta com orientações muito didáticas. E se for confirmado o caso de estupro no Palmeiras, a expulsão do clube não resolve a questão. Lugar de estuprador é a cadeia.
2: Ainda hoje, o exemplo que vem da Europa. Na Hungria, deputados cortam os próprios salários em 40% e reduzem os penduricalhos. Na Alemanha, parlamentares abrem mão de reajuste em meio a aperto econômico. Você vai ver daqui a pouco.
13: E chegou a hora de viajar ao vivo para os Estados Unidos para falar com ele, Elia Júnior, falar da Copa do Mundo, a Copa do Mundo que já começou. Boa noite, Elia! E afinal, por onde você anda? Que lugar é esse?
14: Boa noite, Oineg. Boa noite, Adriana. Olá, pessoal. Hoje viemos no set especial do Jornal da Band aqui para o Battery Park. Ele é muito especial, tem 100 mil metros quadrados, mas o grande barato é que ele é a parte mais próxima da ilha de Manhattan, exatamente da Staten Island, ou seja, da ilha que está a Estátua da Liberdade. Olha, eu já saí correndo, já saí de bicicleta, talvez hoje a nossa saída seja de jet ski. O importante aqui nos nossos grandes e especiais momentos do Jornal da Band é lembrar que esta 23ª edição da Copa do Mundo começou. Vitória da seleção do México, a seleção local no Estádio Azteca, completo, totalmente lotado, por 2-0 diante da África do Sul, com direito a um primeiro gol marcado pelo Quinhones, num baita erro da defesa sul-africana. Isso significa que o erro continua a ser o grande vilão do futebol. Por isso, todo cuidado é pouco. Cuidado que eu espero que a seleção brasileira tenha no próximo sábado contra a seleção de Marrocos. 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Liberdade de ir e vir, liberdade de livre pensar. Vamos direto e reto com Felipe Killing, que acompanha todos os passos da seleção brasileira.
15: Ao longo das últimas semanas, Carlo Ancelotti tem trabalhado o time para a estreia. Mas existe uma parte dessa preparação que treinador nenhum consegue ensinar: a experiência de viver uma Copa do Mundo. Neste elenco do Brasil, há jogadores acostumados aos maiores palcos do futebol. Disputam as principais competições do mundo. Mas Copa é diferente. Algumas lições só aparecem quando o torneio começa. E dentro da seleção, poucos conhecem tão bem essa realidade quanto o Alisson.
16: Quando eu assistia lá como criança, talvez eu sonhava em estar aqui, mas era uma realidade muito distante, né? E hoje, quando eu paro para pensar isso, é um privilégio e é uma bênção poder ter essa oportunidade de disputar uma Copa do Mundo vestindo a camisa da maior seleção.
15: Entre os 26 convocados, Neymar está na quarta Copa. Alisson, Marquinhos, Danilo e Casemiro na terceira. As lições acumuladas por esse grupo se tornam um ativo importante para Carlo Ancelotti. No penúltimo treino, antes da estreia, deu para perceber, mas não ter certeza, do time titular, que deve ser esse: Alisson, Danilo, Marquinhos, Gabriel Magalhães e Alexandro, Casemiro, Bruno Guimarães e Paquetá, Rafinha, Matheus Cunha e Vinícius Júnior. Do outro lado, problemas de lesões também atrapalham o Marrocos, que não perde há 29 jogos. O atacante Ezazuli e o zagueiro Agger foram cortados hoje. O também zagueiro Mazraoui é dúvida por conta de uma luxação no ombro. Voltando ao lado brasileiro, agora é saber administrar a pressão da estreia. Experiência não garante vitórias, não evita eliminações, não resolve todos os problemas, mas costuma ajudar a interpretar melhor os momentos decisivos. E é justamente isso que os jogadores mais experientes do elenco tentam transmitir ao restante do grupo.
16: A nossa equipe, ela tem um grande equilíbrio de experiência, jogadores jovens, né? De entusiasmo e pé no chão. E isso acho que é um fator positivo da nossa equipe, para que a gente possa, né, dentro dessa harmonia aí de equipe, ser uma equipe consistente que vai competir mesmo por vitórias e pelo título.
14: Maravilha, é isso aí, chegando com a Estátua da Liberdade, que ontem celebrou a grande vitória do New York Knicks, uma vitória incrível na maior virada da história de uma final de NBA. Estamos no NBA Finals e deste momento a equipe do Knicks tem 3 vitórias contra apenas uma do San Antonio Spurs. Maior virada. No terceiro quarto, a equipe do Knicks perdia por 29 pontos e conseguiu uma virada histórica exatamente por conta disso. Tem 3 vitórias contra apenas uma do San Antonio Spurs nesta grande decisão da NBA, com muita confusão. Ontem eu estava aqui por Manhattan, a cidade praticamente parada por conta dessa partida, com ingressos sendo vendidos a R$50 mil. Olha, a gente vai ficar por aqui e daqui a pouquinho tem mais Jornal da Band ao vivo de Nova York, nesta gigantesca expectativa para Brasil e Marrocos no próximo sábado. Voltamos a São Paulo.
1: Obrigada, Elias. Até já, então. Seguimos com as notícias aqui do Brasil. O governo do Rio de Janeiro segue tentando enxugar os gastos públicos. Depois do corte de 3.600 cargos comissionados, sem que serviços fossem afetados, contratos da gestão Cláudio Castro agora são revistos.
17: Com um déficit orçamentário de quase 19 bilhões de reais para 2026, o governo do Rio passou a enxugar a máquina pública. Uma das primeiras medidas do governador em exercício, Ricardo Couto, foi exonerar servidores comissionados com função incompatível com a necessidade do Estado. Em março, antes da renúncia do então governador Cláudio Castro, eram mais de 15 mil cargos comissionados. Em quase três meses, foram aproximadamente 3.600 exonerações, com economia que pode chegar a 230 milhões de reais este ano.
18: As demissões atingiram duas secretarias fundamentais da administração pública, a Casa Civil e a de Governo. As pastas têm a missão de articular junto com os municípios e auxiliar nos atos de gestão e administração. A redução de cargos na Casa Civil chegou a 60% do número de servidores.
17: O corte de funcionários não afetou os serviços essenciais do Estado.
19: Primeiro, excluiu um grupo de pessoas que a princípio entendia-se que elas não estavam efetivamente trabalhando, e depois começou-se a fazer uma revisitação da máquina pública e falar: essa subsecretaria não precisa existir, essa área é desnecessária, pode ser aglutinada com aquela.
17: Com a assinatura dos contratos de concessão dos serviços de distribuição de água e esgotamento sanitário em 2023, o governo do Rio arrecadou cerca de 14 bilhões de reais. Parte do valor foi investida em obras, mas nem todas foram concluídas. O Museu da Imagem e do Som em Copacabana foi inaugurado de forma parcial. Já a retomada do teleférico do Complexo do Alemão ainda não saiu. Parte dos recursos também foi transferida para o Instituto Rio Metrópole, alvo de um escândalo de licitação superfaturada. O jornalismo da Band revelou que 63 cadeiras como esta foram compradas por quase 15 mil reais cada, um gasto de mais de 900 mil reais. O mesmo produto foi adquirido pelo Tribunal de Justiça do Pará por menos de 2 mil reais, ou seja, o Instituto Rio Metrópole desembolsou 7 vezes mais. Em nota, o governo do Rio diz que está realizando auditoria em contratos das secretarias de Estado, incluindo empresas estatais, o que já resultou em exonerações. O Instituto Rio Metrópole não se manifestou sobre a compra das cadeiras superfaturadas.
20: Bom, também vai se manifestar para falar o quê, né? Que pagou 7 vezes mais por uma cadeira? Escândalo. Um motorista flagrou uma cena impressionante no Rio. Um homem escalou um poste de 6 metros de altura para roubar fios de cobre.
21: Tá roubando fio aqui no gasômetro, mano. Aí, rapaziada.
22: A reação do motorista é de espanto. De um jeito bem carioca, ele narra a situação. No meio do trânsito, bem no alto de um dos postes, uma cena surreal em plena luz do dia.
21: Que é essa, velho? Aqui, ó. 7 horas e 15 minutos. Aí, olha lá, descendo a f***.
22: Na imagem é possível ver o momento em que o homem, a 6 metros de altura, consegue arrebentar um fio que fica solto na estrutura. Não dá para saber se ele conseguiu levar o material. O motorista que gravou a cena prefere não se identificar.
23: Nesse jeito, não tinha visto. Estava chovendo, ele poderia ter tomado um choque e cair automaticamente. Se acontece alguma coisa, uma fatalidade dele cair, ia ser algo muito pior.
22: A ocorrência neste viaduto, numa das principais vias da cidade, não foi registrada pela polícia. Depois de escalar um daqueles postes, um homem conseguiu escapar. Neste outro flagrante, no mês passado, um homem se equilibra no meio da fiação enquanto corta os cabos. Em alguns casos, quadrilhas chegam a usar caminhões para conseguir levar os cabos subterrâneos. Só uma das concessionárias de energia do Rio registrou quase 400 furtos de cabos nos 4 primeiros meses deste ano. Mais de 38 quilômetros de material foram levados, o que daria cerca de 19 voltas no estádio do Maracanã. Além do prejuízo de mais de 4 milhões de reais para a companhia, este tipo de crime também causa apagões e problemas no fornecimento de energia para a população. Desde setembro de 2024, a Polícia do Rio já apreendeu 300 toneladas de fios de cobre e materiais metálicos. Mais de 200 pessoas foram presas.
1: Vamos agora à previsão do tempo. Pelas imagens de satélite, a gente vê nuvens carregadas no centro-sul do país. É por isso que justamente nessa região a chuva vai apertar. Rio Grande do Sul, Santa Catarina e Paraná permanecem na rota dos temporais. E pancadas fortes são esperadas para quase todo o sudeste, menos no Espírito Santo, além dessa faixa que vai do Mato Grosso até o sul de Goiás. Para a faixa entre Recife e João Pessoa também vem muita água e já no norte do país aí a chuva vai perder força. No interior nordestino, segue aquele tempo muito firme e umidade, gente, em níveis críticos aqui nesse miolinho. Pancadas de chuva e ventania amanhã para a capital paulista, a máxima é de 21 graus. Agora vamos a quatro capitais com chuva forte amanhã. Curitiba, 17 graus de máxima, Belo Horizonte e Campo Grande, 24, Recife, 30 graus.
13: A febre das figurinhas da Copa não é de hoje, agora virá caso de polícia. Vamos ver.
3: 7 álbuns só da Copa desse ano. Ricardo já gastou mais de 15 mil reais em figurinhas.
4: Muita correria, a Copa tá começando, né? E a gente tem aí mais ou menos até julho para conseguir conquistar todas as figurinhas.
3: Essa caça às figurinhas, uma febre a cada Copa do Mundo, saiu das rodas de amigos e veio parar na delegacia. Os cromos viraram alvo de criminosos, que passaram a ser investigados pela equipe antipirataria. Nas últimas semanas, só em São Paulo, a polícia apreendeu mais de 140 mil figurinhas e quase 3 mil álbuns falsificados. Duas pessoas foram presas.
5: Sempre diante de algum evento que se avizinha, eles acabam produzindo aquilo que é demanda naquele momento. E a Copa do Mundo é isso. Só que a questão da figurinha acabou sendo uma novidade para nós. Nós não vimos, por exemplo, casos de falsificação de figurinha na Copa do Mundo anterior.
3: Uma história parecida já foi contada num clássico da literatura infanto-juvenil brasileira. Lançado há 57 anos, o livro O Gênio do Crime, de João Carlos Marinho, acompanha um grupo de crianças que investiga uma fábrica clandestina de figurinhas em São Paulo. Uma adaptação para o cinema que estreou este ano conta a história de um menino que completou o álbum com a cobiçada figurinha do Vinícius Júnior. Ele e os amigos descobrem então que a figurinha era falsa e passam a investigar o caso.
7: Mas teve alguém que conseguiu fazer uma cópia idêntica à nossa figurinha.
3: Se na ficção o gênio do crime deu trabalho para ser desmascarado, no mundo real, os falsificadores foram descobertos por um erro primário de escalação.
5: E aqui nós encontramos uma figurinha aqui do Brasil 15, ó, e nós temos o Neymar, que na verdade sequer foi produzida a figurinha do Neymar, devido a ele ter sido convocado posteriormente ao álbum já ter sido lançado.
1: A tecnologia que veio para modernizar o mercado financeiro virou uma ferramenta poderosa nas mãos do crime organizado. Operações recentes no Rio mostram como facções estão usando grandes esquemas com criptomoedas dentro das comunidades.
24: Nos fundos de uma casa no Complexo da Maré, a polícia descobriu uma estrutura clandestina para validar operações feitas com bitcoins. Segundo as investigações, o esquema era usado para lavar dinheiro do tráfico de drogas.
25: Essas quadrilhas, elas estão sempre buscando novas formas de oferir lucros. Então, tudo que é novidade, que der dinheiro, eles vão praticar ou vão abrir espaço para que essas pessoas que são especializadas em determinado assunto usufruam da proteção, entre aspas, para poder praticar o crime.
24: As criptomoedas só existem virtualmente. Diferente das cédulas físicas, controladas por bancos centrais, no caso das moedas digitais, o poder é distribuído por computadores de grande capacidade, plugados a um sistema. São essas máquinas que validam as transações. É a chamada mineração. Mas a polícia adverte: o problema não é a tecnologia em si. As criptomoedas são ativos legais, muito usados no mundo todo. O problema é que os criminosos passaram a se apropriar dessa ferramenta para tentar esconder o rastro do dinheiro sujo.
26: O criminoso ou a pessoa de bem, ela pode fazer uma transferência online de um saldo da conta do indivíduo A para o indivíduo B. E isso pode ser rastreável ou não, dependendo do tipo de criptomoeda que está sendo negociada.
24: A mineração de criptomoedas acontece 24 horas por dia e consome muita energia elétrica. Em qualquer outro lugar, o gasto elevado chamaria a atenção das concessionárias, mas dentro das comunidades, os gatos de energia ajudam a esconder o esquema, o que torna a fiscalização muito mais difícil.
0: Eles escolhem exatamente hoje a comunidade como proteção ou como forma de perpetuar essa atividade dentro da comunidade.
2: Daqui a pouco, o trem da alegria da Copa. Ministério Público do Ceará paga R$44 mil em diárias para promotores irem ao Mundial nos Estados Unidos. E uma cena desesperadora em Londres. Criança passa 9 minutos pendurada em parapeito de prédio até ser salva. É já já.
20: Hora de ver como foi o dia dos pré-candidatos à presidência.
2: Num recado para o governo americano, o presidente Lula antecipou a divulgação de dados que apontam a queda do desmatamento no Brasil. Na Amazônia, a redução foi de 61% em maio, na comparação com o mesmo mês do ano passado. Os Estados Unidos usaram o desmatamento como uma das justificativas para um novo tarifaço contra o Brasil. Lula disse que vai enviar os dados ao governo americano e alfinetou Donald Trump.
6: Nós vamos ter que pegar esses dados que vocês vão tornar público amanhã, mandar para o cidadão, sabe, do comércio dos Estados Unidos, que coloca a questão do desmatamento como justificativa para punir o Brasil com uma taxação maior. A minha tese é provar que você foi eleito para ser presidente dos Estados Unidos e eu respeito o voto do povo americano, mas que você não foi eleito para ser imperador do mundo, onde você pode dizer tudo o que você quer, sabe, e as pessoas ficarem quietas.
2: Hoje, o pré-candidato do PL, Flávio Bolsonaro, discursou para centenas de apoiadores em Altamira, no interior do Pará. O senador usou uma camisa com a frase: "A Amazônia é nossa", uma mensagem de defesa da soberania brasileira, enquanto é acusado pelo governo Lula de incentivar medidas contra o país. Flávio também divulgou um vídeo comemorando a aprovação da proposta que reduz maioridade penal de 18 para 16 anos na CCJ da Câmara.
8: Projeto semelhante ao meu no Senado, em que eu vou além e boto a maioridade penal para os 14 anos em casos de crimes mais graves, como estupro e roubo seguido de morte. Agora a gente vai ver se isso anda ou se o sistema vai dar um jeito de barrar e continuar passando pano para bandido.
2: O projeto aprovado na CCJ vai para uma comissão especial e depois segue para o plenário. Romeu Zema não teve agenda pública hoje. Nas redes sociais, o pré-candidato do Novo defendeu a privatização dos Correios. A estatal, que está afundada em dívidas, registrou mais de R$3 bilhões de prejuízo só no primeiro trimestre.
9: Mais de R$1 bilhão por mês. Só para você ter uma ideia, com esse dinheiro de um mês de prejuízo dos Correios, o Brasil conseguiria construir quase 500 unidades básicas de saúde, mais de 300 creches. Eu vou privatizar os Correios e fazer com que a empresa tenha condições de competir com aquelas que já operam tão bem no Brasil.
2: Voltamos a falar agora de Copa do Mundo, então voltamos a acionar novamente o Elia Júnior ao vivo, direto de Nova York com a gente. Elia, dizem que um grande time começa com um grande goleiro. Vamos de Alisson mesmo? Como é que o Brasil está nessa posição?
14: Olha, Adriana, eu sempre digo o seguinte: é fundamental você ter um grande goleiro e um grande tesoureiro. O goleiro garante no mínimo o bicho de empate e o tesoureiro paga em dia. Agora, eu, sincero e honestamente, para ser muito justo com você e com todos os nossos espectadores e espectadoras do Jornal da Band, eu tenho muita dificuldade de confiar no trabalho do Alisson nesse momento. Goleiro que volta de lesão, um goleiro que gosta muito de sair jogando com os pés, um goleiro que tem muita dificuldade, na minha opinião, porque ele joga muito avançado e eu não gosto de goleiros que me colocam em risco. Portanto, neste quesito, eu acho que a seleção brasileira poderia ter um pouquinho mais de cuidado e fazer melhores escolhas. Mas esta é só a minha opinião. Vamos com Gabi Guimarães, só para você, aqui no Jornal da Band.
22: Se todo bom time começa por um bom goleiro, o Brasil precisa estar seguro para a estreia na Copa do Mundo.
10: A gente não tem goleiro titular, sabe? Para mim o Everton deveria ser o titular do que os dois. Um tá machucado, o outro não tá jogando nada.
11: Normalmente o terceiro vai para passear, esse ano eu acho que não. Por isso o Everton, né? Foi lembrado.
22: O Everton foi uma surpresa entre os 26 jogadores escolhidos por Carlo Ancelotti. A incerteza com o gol da seleção passa pelos problemas enfrentados por Alisson, que passou 2 meses machucado esse ano, e Ederson, que não teve uma boa temporada na Turquia. Há quem diga que, por isso, a comissão técnica optou por convocar o experiente goleiro do Grêmio e não um goleiro mais jovem.
12: Eu acredito que a convocação do Everton é por mérito dele e não demérito de ninguém, né? Então, minha capacidade física é 100%. Obviamente, todo mundo sabe, né, que eu fiquei um período fora antes da Copa do Mundo. Mas também muito em virtude de estar e chegar aqui nesse momento 100%, né?
22: Os três, aliás, foram os escolhidos da última Copa. Outro fator que faz a preocupação aumentar é que no Catar, o Brasil foi eliminado para a Croácia nos pênaltis. Alisson não defendeu nenhuma cobrança. Os erros ficam para trás e o goleiro titular deve continuar o mesmo. Alisson começou jogando nos últimos 2 amistosos do Brasil contra Panamá e Egito e deve ser o escolhido para a estreia na Copa do Mundo. Será o 3º Mundial do goleiro do Liverpool.
14: Pois é, o problema é que nos outros 2 mundiais nós fomos eliminados em quartas de final. Olha, normalmente a gente escolhe um modelo para sair e para se despedir da nossa edição diária do Jornal da Band. Hoje, como eu tô no Battery Park, eu vim ao local muito especial, que é esse mágico aquário onde os peixes, eles transitam. E como transitam? Então, a partir de agora, com muita tranquilidade, vamos passear e nos despedir de vocês, garantindo que amanhã tem muito mais Jornal da Band pra você.
15: Valeu, Elia.
16: Valeu, querido. Passeia, obrigado. Mais volta. Lá vai ele.
15: Vamos lá. Bom, o Canadá, que é um dos 3 países sedes da Copa, estreia amanhã. Então a gente vai ver ao vivo, a gente vai pra Toronto saber dos detalhes com o Thiago Leme.
16: Thiago já tá com a gente?
15: Tá com a gente o Thiago? Ah, entrou. Fala, Thiago.
18: Boa noite, Oineg. Boa noite, Adriana. Eu tô aqui, ó, no centro de Toronto e um dia antes da estreia do Canadá na Copa do Mundo, o clima de Copa aqui é garantido basicamente por torcedores latinos, viu, Oineg? A gente vê muitas camisas da seleção do México, que estreou hoje, também da Colômbia, algumas da seleção brasileira e quase nenhuma de torcedores do Canadá, do time da casa. Apesar disso, mais de 40 mil pessoas estarão na estreia do time amanhã contra a Bósnia, ingressos esgotados. A Bósnia que eliminou a Itália nas eliminatórias, na repescagem lá na Europa, e tirou a Itália da Copa do Mundo. Tanto o Canadá quanto a Bósnia buscam a primeira vitória de seus países na história da Copa. Antes do jogo, vai ter uma cerimônia de abertura aqui. A exemplo do que aconteceu hoje na cidade do México, que vai acontecer amanhã em Los Angeles, nos Estados Unidos, Toronto vai receber uma festa. A cantora Alanis Morissette, canadense, é a principal atração. Ela vai ser acompanhada também por outros artistas locais. Hoje eu tava na FanFest, na hora da abertura do México, muitos torcedores acompanhando, e foi emitido um alerta meteorológico com ameaça de chuva. O local foi evacuado, o telão desligado, teve vaia, muita reclamação. Esse é um protocolo de segurança que acontece aqui no Canadá, também nos Estados Unidos. Choveu pouquinho, depois abriu o sol de novo, como vocês podem ver aqui, e isso pode se repetir por esse protocolo nos estádios do México e também do Canadá, e também dos Estados Unidos. Então fica alerta para os jogos da Copa. Voltamos a São Paulo.
1: Daqui a pouco, o STJ começa a ouvir as vítimas e testemunhas no processo que investiga ministro Marco Buzzi por crimes sexuais. E a ponte que sumiu em Minas Gerais, estrutura de ferro de 20 metros, foi parar em cidade a quase 200 quilômetros de distância. Os detalhes desse caso, já já. Depois de prometer fortes bombardeios contra o Irã hoje à noite e ameaçar tomar o controle total do petróleo iraniano, Donald Trump voltou atrás mais uma vez. E agora fala em avanço das negociações de paz.
4: Eram 9h22 da manhã quando Trump elevou o tom das ameaças ao Irã. Pela primeira vez desde o início do conflito, não falou apenas em bombardeios ou sanções. Também ameaçou assumir o controle de Khargegh, a ilha responsável por cerca de 90% das exportações de petróleo iraniano. O presidente americano escreveu que os Estados Unidos iriam assumir o controle total dos mercados de petróleo e gás iranianos, assim como fizeram com a Venezuela. Depois, em entrevista por telefone à Fox News, Trump confirmou novos ataques.
7: Yeah, there will be more bombing tonight. It'll be a bigger, more powerful.
4: A comparação com a operação militar que terminou com a captura do ex-ditador da Venezuela, Nicolás Maduro, foi inédita e fez aumentar as tensões. Mas a preocupação durou pouco, mais precisamente 5 horas. Em outra publicação, às 2h28 da tarde, Trump anunciou o cancelamento dos bombardeios. Em pronunciamento na Casa Branca, 2 horas depois, sem dar detalhes, anunciou um acordo sobre as discussões com o Irã, com participação de Israel, Arábia Saudita, Emirados Árabes Unidos, Catar, Turquia, Paquistão, Bahrein, Kuwait, Jordânia e Egito.
13: We just made a great settlement of the war with Iran. And we're going to be subject to finalization of documents. With the Strait will officially open as soon as we sign, which could be soon, very soon, maybe over the weekend, in Europe.
4: O governo israelense disse não fazer parte do acordo, mas elogiou o compromisso de Trump em incluir nos termos o fim do programa nuclear iraniano, a limitação à produção de mísseis e o fim do apoio do Irã a grupos terroristas. A mídia estatal do Irã, no entanto, informou que nenhum entendimento com os Estados Unidos foi aprovado até agora.
20: E olha essa aqui, 2 promotores de justiça do Ministério Público do Ceará receberam ajuda de custo para ir à Copa do Mundo nos Estados Unidos. Os documentos mostram que o MP do Estado autorizou o pagamento de diárias para os promotores Derek Funk Leite e Vander de Almeida Timbó, que fazem parte do Núcleo do Desporto e Defesa do Torcedor. Em nota, o Ministério Público Cearense disse que a viagem possui caráter institucional e técnico e que as experiências dos promotores vão ajudar a planejar e aperfeiçoar ações relacionadas à Copa do Mundo Feminina que acontece no Brasil no ano que vem. O Procurador-Geral de Justiça, Herbert Gonçalves Santos, também vai aos Estados Unidos no mês que vem durante a Copa com diárias pagas pelo Estado.
1: Beleza, hein? Vergonha que fala, né? O Superior Tribunal de Justiça começou a ouvir hoje as vítimas e testemunhas no processo que investiga o ministro Marco Buzzi por assédio sexual.
17: Foram 22 depoimentos reservados na comissão do Superior Tribunal de Justiça, responsável pelo processo disciplinar aberto contra o ministro. Na lista, 20 testemunhas de acusação e de defesa e as 2 vítimas que denunciaram Marco Aurélio Buzzi por assédio sexual. Uma jovem de 18 anos, filha de um casal de amigos do ministro, diz que Buzzi tentou agarrá-la durante um banho de mar na praia de Balneário Camboriú, em Santa Catarina. O segundo caso envolve uma ex-funcionária terceirizada que trabalhou no gabinete de Marco Buzzi. Ela diz ter sofrido 8 situações de assédio.
19: Ele agradeceu por eu ter conseguido o pendrive e conectar. Só que aí ele se aproveitou para passar a mão de novo na minha bunda, só que dessa vez ele apertou e eu com essa mão segurei a mão dele. Só que ele fez força e eu precisei usar das minhas 2 mãos para tentar conter ele e a gente ficou. Ele fazia força, ao contrário, tirar a mão dele.
17: O jornal da Band foi o primeiro a denunciar esse caso. As denúncias vieram a público em fevereiro. Dias depois, o STJ afastou o ministro e abriu uma apuração interna. Em março, o ministro Nunes Marques do Supremo autorizou a abertura de um inquérito contra o ministro. Em abril, a investigação preliminar no STJ concluiu que havia razões para abrir um processo disciplinar, que avançou hoje. Afastado das funções, Marco Aurélio Buzzi perdeu acesso ao gabinete no STJ e a outros benefícios, como o uso do carro oficial. Em maio, passou a receber menos no contra-cheque, depois que o tribunal suspendeu os penduricalhos pagos ao ministro. Em abril, ele tinha recebido R$101 mil. Em maio, caiu para 35. Se for condenado neste processo disciplinar, Buzzi pode ser um dos primeiros magistrados a perder o cargo, depois que o Supremo acabou com a aposentadoria compulsória como punição máxima no judiciário.
15: Mistério em Minas Gerais. A polícia investiga o furto de uma ponte histórica que foi parar num outro município, a quase 200 quilômetros de distância. A estrutura de ferro de 20 metros foi levada num caminhão.
3: As imagens mostram uma ponte de ferro de 20 metros de extensão e 5 metros de largura sendo transportada por uma carreta prancha, junto com dois caminhões guindaste. A cena causou estranheza para os moradores de Lima Duarte, cidade da Zona da Mata Mineira. A estrutura metálica estava no município de Prados, na região central de Minas Gerais, e foi transportada por cerca de 190 quilômetros até parar em uma fazenda da zona rural de Lima Duarte, onde foi achada nesta semana.
5: A Polícia Civil trata o caso como furto e abriu um inquérito para identificar os responsáveis e esclarecer a dinâmica da ação. O Ministério Público de Minas Gerais apura possíveis danos ao patrimônio cultural. O Ibiti Projeto, empreendimento turístico de preservação ambiental onde a ponte foi encontrada, disse que comprou a estrutura legalmente por R$700 mil de um comerciante do ramo de antiguidades e apresentou uma nota fiscal. A estrutura foi construída na Inglaterra no século XIX e enviada ao Brasil, onde integrou a extinta rede ferroviária federal. Segundo a Prefeitura de Prados, a ponte tem valor histórico para a cidade, apesar de já não ser usada na rede de transporte.
21: O governo diz que três propostas aprovadas ontem no Senado podem provocar um rombo nas contas públicas. A depender da palavra final do Congresso, o Planalto planeja acionar o Supremo.
23: No governo, ministros definiram as derrotas no Senado como uma noite para esquecer. Foram três projetos que, segundo a equipe econômica, prejudicam as contas públicas e podem ultrapassar a casa dos trilhões de reais. A aposentadoria especial para agentes de saúde passou na Comissão de Justiça, vai a plenário e tem impacto estimado de cerca de 30 bilhões de reais em 10 anos. O aumento do piso salarial de médicos e cirurgiões dentistas segue para a Câmara e pode gerar um custo de 85 bilhões de reais até 2036. Já a linha de crédito para refinanciar dívidas de produtores rurais afetados por mudanças climáticas ou eventos como a guerra no Oriente Médio deve custar mais de 130 bilhões de reais na próxima década. O texto vai para a Câmara. Somando só essas três propostas, a despesa pode passar de 245 bilhões de reais.
24: É preciso que a gente, todos nós, seja o governo, seja o Congresso, tenha responsabilidade fiscal com o país.
23: O Senado afirma que o impacto das mudanças seria de 215 bilhões de reais na próxima década. A avaliação é que os investimentos no campo, por exemplo, podem voltar aos cofres públicos com impostos.
25: Se a gente não fizer isso neste momento, nós teremos inflação sobre os alimentos e nós teremos a população pagando mais caro no supermercado.
23: A grande dúvida aqui no Planalto é, e agora? Os articuladores políticos vão tentar amenizar os projetos que ainda passam pelo plenário do Senado e contam com o presidente Hugo Mota quando as propostas forem para a Câmara. Em conversas reservadas, a avaliação é que o ano eleitoral prejudica qualquer tentativa de negociação. O plano B está desenhado em caso de nova derrota, veto. E se os parlamentares derrubarem, o governo vai à justiça. O ministro da Fazenda entrou em contato com ministros do Supremo e já recebeu um sinal do decano da corte, Gilmar Mendes, que disse que o Congresso não pode criar despesas sem indicar a fonte de custeio. O Planalto colocou o fracasso na conta do presidente do Senado. Dario Durigan chegou a ligar para Davi Alcolumbre pedindo o adiamento das votações. Sem sucesso.
15: Em entrevista para o jornal Gente da Bandeirantes, o ex-ministro José Dirceu disse que as empresas vão encontrar uma forma de se adaptar à redução da jornada de trabalho e criticou os juros altos.
0: Nós derrubamos a capacidade do país crescer de consumo das famílias de demanda. Esse problema da concentração de renda, da falta de reforma tributária, dos juros, é muito grave. O país tem que enfrentar num pacto. Há um anseio na juventude de melhores condições de trabalho e de vida, para lazer, para cultura, para família. Eu acredito que a escala 5x2 pode e deve ser implantada no país e foi estabelecido dois prazos. As empresas têm como se adaptar. Eu acredito que vai aumentar a produtividade, vai aumentar o bem-estar da sociedade, inclusive.
21: A seguir, presidente Lula vai antecipar viagem ao G7 na França para tentar encontro com Donald Trump.
15: Começa a maior Copa do Mundo de todos os tempos. No primeiro jogo, o México vence a África do Sul em casa.
21: Shakira lança hit do Mundial na abertura da Copa do Mundo e a polícia reprime protestos do lado de fora do Estádio Azteca. Todos os detalhes para você daqui a pouquinho aqui no Jornal da Band.
15: Não sai daí.

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3: De volta com o Jornal da Band, o presidente Lula decidiu que vai antecipar a viagem para a França para tentar um encontro com Donald Trump na cúpula do G7. Ao vivo de Brasília, conversa com a gente o Caian Messina, trazendo os detalhes. Caian, boa noite.
4: Boa noite, Oineg. Boa noite a todos. A estratégia aqui do Planalto é marcar presença logo no primeiro dia do evento, na segunda-feira, já que a expectativa é que Donald Trump participe apenas da abertura da cúpula do G7, como fez no Canadá no ano passado. Por isso, o presidente Lula embarca para a França já no domingo e não na segunda-feira, como estava previsto. Até agora, não foi feito um pedido formal para uma reunião entre Lula e Trump. Mas isso não é visto como um problema para um eventual encontro, já que o americano não é muito fã de protocolos. Conversou com Lula, por exemplo, na abertura da Assembleia Geral da ONU no ano passado, sem que nada tivesse sido combinado. A intenção do governo é um contato com Trump, ainda que breve, para dizer que o discurso americano para justificar um novo tarifaço é, na avaliação do Itamaraty, totalmente falso. O governo brasileiro segue negociando e afirma que há brechas para reverter ou, na pior das hipóteses, diminuir a sobretaxa, que pode chegar a 37,5%. Voltamos a São Paulo.
5: Obrigada, Caian. E a gente volta agora a falar de Copa do Mundo. Foi uma tarde de futebol perfeita para o torcedor mexicano. Anfitrião da Copa, o México venceu a África do Sul na primeira partida do Mundial. E quem acompanhou tudo pra gente lá da Cidade do México foi o repórter Júlio Gomes.
6: População que respira futebol numa capital que respira futebol. Um ambiente perfeito para a abertura de Copa do Mundo. Nos arredores do estádio Azteca, os torcedores mexicanos eram maioria esmagadora. O Chapolin Colorado não quis perder o jogo, não.
7: Ei, Chapolin! De olá para Brasil, Chapolin!
6: Mas havia também torcedores da África do Sul, em menor número, claro. reunidos no único estádio a receber jogos de Copa do Mundo em 3 Copas diferentes. Além da euforia, a preocupação com a segurança se fez presente durante todo o dia. Policiamento reforçado em todos os acessos do estádio. Ainda assim, protestos foram registrados. Como este, convocado por professores, servidores públicos em greve e parentes de pessoas desaparecidas.
8: Nossos filhos, onde estão?
6: Com cartazes colados e viaturas da polícia, eles denunciaram a falta de ação do governo para localizar os civis. Houve também correria e confusão. Durante o primeiro tempo do jogo, manifestantes encapuzados tentaram se aproximar de uma das entradas do Azteca. Segundo a polícia, eles atiraram pedras e fogos de artifício. Ainda não há informações sobre presos ou feridos. Antes da bola rolar, a festa da cerimônia de abertura teve como destaque a cultura mexicana e astros da música latina. Uma réplica gigante da Copa foi instalada junto de um palco. A principal atração foi a cantora colombiana Shakira, que cantou a música tema do torneio, ao lado do nigeriano Burna Boy. Dentro de campo, a festa foi completa com uma vitória do México por 2-0, gols de Quiñones e Raul Jiménez. O árbitro brasileiro Wilton Pereira Sampaio expulsou 3 jogadores, 2 da África do Sul e 1 do México. E exatamente por ter jogado um bom tempo com 11 contra 9, que a torcida mexicana achou que esse 2-0 foi pouco.
9: Não aproveitamos, era o momento de aproveitar e com todo.
3: E vamos ver como é que foi o primeiro jogo da Copa do Mundo. O México fez a festa da torcida do Estádio Azteca, porque venceu, como você viu, a África do Sul por 2-0, um gol em cada tempo de partida. Destaque para a atuação do árbitro Wilton Pereira Sampaio. O brasileiro expulsou 3 jogadores, 2 da África do Sul e 1 do México no final. Recorde de expulsões numa abertura da Copa do Mundo.
5: E vamos agora dar um giro pelas outras notícias da Copa. Na Argentina, uma marca de eletrônicos lançou uma campanha curiosa. Quem teve o visto negado para ir aos Estados Unidos ver a Copa e conseguir comprovar a história, vai levar para casa uma TV de graça. Barrado na imigração americana, o árbitro da Somália, Omar Artan, foi escolhido pela UEFA para apitar a decisão da Supercopa Europeia entre PSG e Aston Villa em agosto. Considerado o melhor árbitro africano no ano passado, Omar foi recebido como herói na Somália. Estrela da Espanha, o jovem Lamine Yamal voltou a treinar com o elenco e deve ser relacionado para a partida de estreia contra Cabo Verde, segunda-feira. O jogador do Barcelona sofreu uma lesão na coxa há pouco mais de um mês e foi poupado dos amistosos preparatórios para a Copa. E cresceu o número de brasileiros que acreditam que a seleção vai conquistar o Hexa. De acordo com uma pesquisa Quest, o percentual que era de 25% em abril subiu agora para 35%. Mas a grande maioria, 56%, acredita que o Brasil vai ficar pelo caminho e voltar para casa sem a sexta taça.
3: E agora a gente vai apresentar aqui uma notícia que você não vai ver sobre deputados brasileiros, não. Deputados da Hungria decidiram cortar os próprios salários. A redução de 40% também afeta os chamados penduricalhos.
10: A decisão foi tomada por unanimidade pelos parlamentares e a população nem precisou pressionar. Com a nova lei, o salário base dos deputados húngaros passa a valer o equivalente a R$ 22 mil. Os chamados penduricalhos, como auxílios,

0: contas de celular será eliminado. Mesmo com a redução, o valor ainda vai corresponder a quase o dobro do salário médio nacional da Hungria. No governo anterior, do ex-premier Viktor Orbán, ele equivalia ao triplo da média. O projeto foi apresentado pelo novo primeiro-ministro húngaro. Segundo Péter Magyar, que derrotou Orbán prometendo amplas reformas, o corte vai ajudar a recompor os cofres públicos esvaziados por anos de corrupção no país. Aqui na Alemanha, os parlamentares anunciaram que vão abrir mão de um reajuste salarial de quase 500 euros, cerca de 3 mil reais, previsto para este ano. Eles querem mandar um sinal de austeridade em meio às dificuldades econômicas e às reformas em andamento, que prometem pesar no bolso da população. Um deputado alemão ganha hoje o equivalente a mais de 70 mil reais. Cristiane Ramalho, correspondente da Deutsche Welle de Berlim, para o Jornal da Band.
1: E você acha que a gente vai dar uma notícia dessa sobre o Brasil? Em breve, não?
2: Não, mas que a gente está precisando mandar alguns dos nossos fazer um estágio lá.
1: Custa,
2: a
1: né?
2: A gente está precisando.
1: Por dinheiro público, não, porque daí eles vão.
2: É.
3: A seguir, Polícia Federal rejeita a nova proposta de delação premiada do banqueiro Daniel Vorcaro.
2: Com diferença de cerca de quase 800 votos, recontagem deve definir eleição presidencial no Peru. Os detalhes daqui a pouquinho, aqui no Jornal da Band.
3: Fica com a gente.

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3: 11 irregularidades. Supremo Tribunal.

0: Norte do Rio nesta quinta-feira. Mais informações ao longo da nossa programação.
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1: Eduardo Eneg e Adriana Araújo apresentam para você o Jornal da Band desta quinta-feira, dia 11 de junho de 2026. 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
3: Estamos de volta. A Polícia Federal formalizou a rejeição da segunda proposta de delação premiada de Daniel Vorcaro. Vamos ao vivo a Brasília com a Lana Canepa, que tem os detalhes para a gente. Boa noite, Lana.
4: Ótima noite para vocês. Olha, a maior dificuldade com o Vorcaro tem sido a apresentação de provas novas, para além do que já foi publicado, inclusive, pela imprensa. A PF comunicou ainda ontem, por e-mail, a negativa da proposta de delação aos advogados de defesa. A Polícia Federal avalia que a segunda proposta não traz elementos novos para as investigações. Apesar dessa negativa da PF, a Procuradoria-Geral da República ainda analisa os termos de um acordo proposto pelos advogados de Vorcaro. Na última versão, a proposta era devolver 60 bilhões de reais. Daniel Vorcaro está preso na Superintendência da Polícia Federal aqui em Brasília. Com a rejeição, há a possibilidade do banqueiro voltar para o presídio comum. Voltamos aos estúdios.
5: Obrigado, Lana. Mais uma virada na apuração das eleições para presidente no Peru. Keiko Fujimori, de direita, retomou a dianteira com, ouça, 50,002% dos votos. A diferença para Roberto Sanches, de esquerda, agora é de apenas 795 votos. A virada se deve à contagem dos votos dos peruanos que vivem no exterior. O segundo turno foi realizado no domingo e o órgão eleitoral diz que o resultado pode sair só no mês que vem. A demora na apuração acontece por vários motivos, incluindo o uso de cédulas de papel, zonas eleitorais remotas e a contestação de votos.
3: A seguir, SpaceX vai lançar ações por valor recorde nos Estados Unidos.
5: E uma cena desesperadora em Londres. Criança passa 9 minutos pendurada em parapeito de prédio até se salvar. Daqui a pouco aqui no seu Jornal da Band.
3: Até já.

8:19, 8:19, boa noite, eu sou o Luiz Jalci, te acompanho nesse noticiário local com muita informação. Um criminoso morreu após tentativa de assalto em Vista Alegre, na Zona Norte.

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2: Eu sou o Sérgio Waibe e está começando agora o Minuto do Empreendedor, apresentado pelo BTG Pactual Empresas, que tem entre os seus propósitos ajudar os jovens empresários a atingirem o sucesso. Checaok, CEO da rede Blue Tree Hotéis. Que valores, atributos ou de que forma os jovens devem agir para atingir o sucesso?
3: Primeiro, buscar as oportunidades. Ela não chega, você que tem que ir lá. Procurar a melhor oportunidade para você que adapta o seu estilo. Segundo, coragem para tocar para frente. E depois, determinação para nunca fraquejar. Vai para frente.
2: Essas são as dicas de Checoaok, aqui no Minuto do Empreendedor, apresentado pelo BTG Pactual Empresas.
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8: O mercado de capitais brasileiro começou 2026 em ritmo forte. Segundo dados da Associação Brasileira das Entidades dos Mercados Financeiro e de Capitais, o volume de ofertas chegou a 236 bilhões de reais no primeiro quadrimestre do ano, um crescimento de 15,5% em relação ao mesmo período do ano passado. O destaque ficou para os FIDICs, que movimentaram 36 bilhões de reais, uma alta de 47%. O resultado mostra que empresas e investidores seguem usando o mercado de capitais como fonte importante de financiamento. O dado reforça a diversificação financeira no Brasil e o maior protagonismo de instrumentos para além do crédito bancário tradicional. É isso, um abraço e até a próxima.
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13: A SpaceX, do bilionário Elon Musk, vai abrir o capital naquela que será a maior oferta pública inicial da história. Hoje ficou definido o valor da ação, $135, que é um recorde na história da Nasdaq. E coloca a empresa de foguetes avaliada em US$1,7 trilhão. As ações da SpaceX vão ser negociadas a partir de amanhã na Bolsa.
14: Um alarme falso levou ao isolamento do Pentágono. O edifício sede do Departamento de Defesa dos Estados Unidos também teve diversas áreas esvaziadas por medidas de segurança. A suspeita era de vazamento de material perigoso. Não ficou claro o que de fato aconteceu no local. Em geral, esses materiais são substâncias químicas, biológicas ou radioativas que podem causar danos à vida humana caso vazem, explodam ou entrem em combustão. Testes no ar confirmam que não houve perigo e o prédio foi reaberto, mas o sistema de sensores estava com defeito. O Pentágono, localizado no norte da Virgínia, nos arredores de Washington, tem mais de 20 mil funcionários.
13: Bom, e agora, uma cena, pelo amor de Deus.
14: De tirar, né? O fôlego, né?
13: Tá louco, uma cena aconteceu em Londres. Uma menina de 3 anos, ela saiu pela janela e aí ela ficou pendurada. Você vê aí, pendurada no parapeito de um prédio, numa rua movimentada. Ela ficou 9 minutos, que impressiona também, 9 minutos se segurando, gerando tensão para quem passava por ali. Um policial e um morador subiram e conseguiram ajudar e salvar a criança. Quando ela se soltou, ela foi amparada pelo homem. Finalmente, felizmente, evitou a queda, para alívio da multidão que assistiu a esse resgate angustiante.
14: Nossa. A gente fica sem ar até, mas felizmente acabou bem. Obrigada pela sua companhia. Outras notícias logo mais no Jornal da Noite. E o Jornal da Band está de volta amanhã.
13: E você fica agora com a novela Guerra das Rosas. Boa noite e amanhã tem mais.
14: Tchau, tchau. Até amanhã.
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17: 8:31, arriba! Excelente noite pra você que tá sintonizado em 90.3 na Band News FM. Começa agora o seu jornal Band News Rio, terceira edição. Em clima de Copa do Mundo, nós estamos aqui. Eu tô muito feliz. A gente vai repassar a agenda até o final, se a gente conseguir achar, Fê, também, pelo menos até a da semana que vem. Amanhã a gente tá aqui?
18: Estamos.
17: Amanhã nós estaremos aqui. Eu tô falando espanhol, gente, que eu passei a tarde inteira com os mexicanos. Hoje eu torcer pros dois, na verdade. Tanto o México como a África do Sul, eu torci pros dois. Mas enfim, vamos embora falar do Rio de Janeiro. Tem Copa do Mundo já também, todas as noites, junto comigo, minha parceira Fernanda Caldas. Buenas noites, Fernanda.
18: Boa noite, Sadoc, pra todos os nossos ouvintes. Agora tá decretado. Finalmente começou e podemos dizer que vamos seguir assim. Clima de Copa do Mundo aqui, não só no Rio de Janeiro, como em todo o mundo, porque é muita seleção. Nos Estados Unidos a nossa equipe tá completa, hoje durante a tarde acompanharam aí todos os detalhes, né, com a nossa mega transmissão de México e África do Sul. O México venceu, a gente, enfim, vai trazendo aí ao longo dos próximos dias e hoje também no final do jornal a gente atualiza como vão ser os próximos jogos e transmissões aqui da Band News FM, mas a gente já vai acionar a Maria Rita Nader.
17: Rapidinho. Porque...
18: Pode, claro.
17: Eu já vou começar a falar pro Edu. Muito doido. É porque a gente quase não tem conseguido dar atenção por causa do noticiário, então deixa eu só dar um boa noite aqui pra quem chega antes e fica antes engajando. Sumaia, Sandra, Aninha, Henrique e o Gaúcho, um beijo pra vocês, tá? Hoje foi logo no começo. Beijo enorme.
18: É isso. Então vamos falar de trânsito?
17: Bora.
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18: Maria Rita Nader, boa noite.
19: Boa noite, Fê, Sadoc. Boa e noite. Também pros nossos ouvintes, hoje o trânsito tá melhor, sem muitas dificuldades pro motorista nas vias expressas, linha amarela e também linha vermelha, com um trânsito bom. E a Avenida Brasil também, para quem vai no sentido Baixada e pro centro da cidade, trânsito bom nesse momento. Quem tá na live pode ver, sem muitos congestionamentos, o motorista segue tranquilo pelas vias hoje, nas vias expressas, linha amarela, linha vermelha e Avenida Brasil. Mas na Lagoa Rodrigo de Freitas, na zona sul do Rio, trânsito, como sempre, complicado, principalmente nas avenidas Borges Medeiros e na Epitácio Pessoa, hoje com mais atenção no acesso ao túnel Rebouças, no sentido centro da cidade. Quem passa dentro do túnel Rebouças, no sentido centro, trânsito também moderado, com mais dificuldades na altura do elevado Engenheiro Frei Sinete. Quem passa agora na rua Mário Ribeiro, complicações também nos dois sentidos, tanto para quem, e principalmente na entrada das avenidas Borges Medeiros e da Epitácio Pessoa, o motorista perde tempo nessa região nesse momento. Indo agora para a Barra da Tijuca, na zona sudoeste do Rio, pequeno ponto de retenção no sentido Orla, na altura da Barra Olímpica, o motorista perde tempo nessa região. Já no sentido linha amarela, trânsito bom. Na Avenida das Américas também, trânsito bom nos dois sentidos, tanto para o Recreio dos Bandeirantes, tanto para quem vai no caminho da Zona Sul. Então hoje o trânsito um pouco mais tranquilo, mas qualquer informação pode mandar pra gente se o trânsito tá bom ou se o trânsito tá com alguma retenção no 999-026970, que eu tô aqui de olho em todas as mensagens.
17: E vocês também gostaram dos resultados, aliás, o primeiro resultado da Copa do Mundo? Hoje à noite ainda tem outro jogo, né? Às 11 horas, salvo engano. Vou passar a tabela já também, que eu tô abrindo aqui. Tem Coreia do Sul e República Tcheca.
18: E tem transmissão da Band News FM.
17: Claro, Copa do Mundo é na Band News FM, tá, ouvinte? Fica ligado que aqui é o que importa. Eu vou abrir a tabela e deixar aqui separada, porque a gente vai falar de Copa do Mundo também logo mais. Mas a gente, infelizmente, vai começar a tocar bateria, porque temos assuntos seríssimos a tratar aqui no Jornal Band News Rio, terceira edição.
18: Felipe Macon tá aqui no estúdio pra gente trazer mais um caso de um acidente envolvendo uma bicicleta elétrica na zona norte do Rio, dessa vez com a morte de um menino de apenas 9 anos. Macon, boa noite pra você.
20: É isso, boa noite pra você, Fernanda Sadoc, a todos. Uma criança morreu na tarde desta quinta-feira depois desse acidente com a bicicleta elétrica e um ônibus da linha 485L. Estavam passando pela estrada do Itararé, às margens do complexo do Alemão. De acordo com a Secretaria Municipal de Saúde, a coordenação da UPA do Alemão informou que Theo Fernandes, de 9 anos de idade, já deu entrada em óbito na unidade. Segundo relatos de testemunhas, a criança estava nessa bicicleta elétrica acompanhada do avô no momento da colisão com o ônibus. A Polícia Civil já está investigando esse caso e informou que o motorista do ônibus foi submetido a exame de alcoolemia, que apresentou resultado negativo para o consumo de álcool, né? Os envolvidos estão sendo ouvidos. A perícia foi solicitada para o local, ainda que a cena tenha sido alterada por populares antes da chegada dos policiais. A gente lembra que essa criança que morreu, de 9 anos de idade, tem a mesma idade de Francisco, que morreu na Tijuca quando estava, na época, acompanhado da mãe, também numa bicicleta elétrica, Emanuele, passando pela Conde Bonfim. Na época, Emanuele Martins, de 40 anos, estava com o Francisco Farias Antunes, de 9 anos de idade, na Conde Bonfim, próximo da Pinto de Figueiredo, e também por conta de uma colisão no ônibus, os dois não resistiram. Então, esse acidente com bicicleta elétrica que se repete, com mortes, e os dois acidentes envolvendo ônibus. E a idade das crianças é a mesma. Há duas crianças de 9 anos de idade, uma que morreu em março na Tijuca e agora essa ali no complexo do Alemão.
18: E completamente, né, revoltante. Mais uma vez a gente tem que noticiar um acidente desse tipo. A gente inclusive recebeu imagens já depois do momento, logo em seguida do acidente, do ônibus parado e as pessoas também já com uma movimentação ali na via, porque foi como o Macon descreveu, ele tentou desviar de uma Kombi e aí acabou, né, sendo cortado por esse ônibus e aí teve esse atropelamento. E mais uma vez, como o Macon trouxe, uma vítima de uma criança. E aí fica o risco de não poder, né, circular nas vias com as bicicletas. Às vezes acaba sendo muito perigoso você estar numa faixa com BRS, por isso teve as mudanças nas regras da prefeitura. Não se pode, é proibida a circulação de bicicletas elétricas em vias que passam o ônibus, justamente para tentar coibir um pouco esse número de acidentes, porque acaba que é um veículo muito menor e sem proteção necessária para estar do lado de um veículo tão grande. E aí acaba com um episódio como esse. É muito triste e a gente vai seguir noticiando e tratando das importância das regras para esses tipos de veículos.
17: Eu queria implorar para nossa audiência, porque temos milhares de pessoas e milhares de pessoas que eu vou conversando com milhares de pessoas. O que a gente vê no dia a dia no trânsito do Rio de Janeiro é muita imprudência. Eu venho para a Band da Tijuca e volto todos os dias de carro e vejo muita imprudência, pessoas que correm risco sem nenhum sentido, que pode acabar em tragédia, muitos com crianças, como aconteceu hoje. Então, a gente vai ficar implorando, já é uma campanha da Band News FM, mas por favor, se a gente conseguir tocar uma pessoa agora que conheça alguém, faça esse alerta. Use todos os equipamentos necessários e lembrem as pessoas que nós estamos numa cidade que não consegue botar ordem em nada. A gente não tem ordem, a gente não tem segurança, a gente não tem respeito, as pessoas não se respeitam nem na Câmara de Vereadores. Vão conseguir cuidar de uma bicicleta elétrica? Então, por favor, vamos cuidar da nossa própria vida, a tragédia de perder mais uma criança de 9 anos, e por isso temos a nossa campanha. Muito obrigado, Felipe Macon.
20: É uma cidade que não conta com ciclovia, né? Uma margem segregada, né? Na pista. E justamente muitas vias ainda da cidade acabam competindo aí, bicicleta elétrica, ciclomotor, junto com ônibus, junto com carro, e acaba em tragédia.
17: Tragédia. Obrigado, Macon. 8h39, Fernanda, a gente vai acionar agora a apresentadora da TV Band, do Jornal do Rio, Yasmin Bachu, tá chegando com a operação hoje, traz detalhes de combustíveis. É uma coisa muito importante a gente ficar atento também, a procedência, a receita tem que ficar em cima. E aí, Yasmin traz os detalhes. Boa noite pra você, Yasmin.
1: Oi, Sadoc. Oi, Fernanda. Boa noite para vocês e para todo mundo. Foi uma apreensão da Receita Estadual aqui do Rio de Janeiro de 3 cargas avaliadas em cerca de R$620 mil. Os carregamentos incluíam combustíveis e outros produtos, né, como bebidas e celulares, todos, inclusive, com indícios de fraude na documentação fiscal. Essas ocorrências foram registradas nos postos de controle fiscal de Levi Gasparian e Morro do Coco e totalizaram cerca de R$530 mil em multas para as empresas. Lembrando que esse trabalho é uma parceria da Operação Foco, que atua com apoio de segurança aos auditores fiscais, graças a uma portaria, né, que prevê a integração entre a Secretaria de Fazenda e o Gabinete de Segurança Institucional no combate à sonegação fiscal. O Estado conta com 3 barreiras fiscais localizadas nas divisas com São Paulo, Minas Gerais e Espírito Santo, e todo mês cerca de 200 mil caminhões passam por elas com mercadorias entrando aqui no Estado. E é claro que a fiscalização verifica a regularidade tributária para combater a concorrência, né, ilegal, e garantir o pagamento correto dos impostos, pessoal.
17: Obrigado, Yasmin Bachu, todas as noites com a gente. Um beijo enorme para ela, 8h40.
18: Agora a gente vai acionar Maria Eduarda Vieira. Teve operação hoje importante em relação a loteamento clandestino. Muitas vezes isso acontece, principalmente com a atuação da milícia. E é o que foi comprovado dessa vez, mas tinha também a participação de policiais. A Duda vai trazer os detalhes, está com a gente na ponta da linha. Boa noite para você, Duda.
21: Boa noite também para o Sadoc, para todo mundo que acompanha a gente. O resultado dessa operação foram 4 pessoas presas, entre eles 3 policiais civis. Essa operação foi realizada pelo Ministério Público contra uma organização criminosa responsável por um esquema de loteamento clandestino no Parque Estadual da Pedra Branca. Isso fica em Campo Grande, na zona oeste do Rio de Janeiro. Os mandados foram cumpridos em diferentes bairros: Copacabana, Barra da Tijuca, Recreio dos Bandeirantes, também Olaria, Realengo, Magalhães Bastos e Jardim Sulacap. Ao todo, essa denúncia do Ministério Público envolvia 15 pessoas. Além dos policiais civis, também teve um policial militar que foi alvo de um mandado de busca e apreensão. A gente está falando do Wendel Vale de Oliveira. Os presos dessa operação de hoje foram Milton de Souza Júnior, que é apontado como chefe desse grupo, e os policiais civis Marcos, Eduardo Maia, Marcelo Carvalho de Menezes e também Leonardo da Silva Machado. Segundo as investigações, o Milton se passava por proprietário das terras da região, promovia o parcelamento irregular dos terrenos e vendia esses lotes para enganar os compradores. Ele utilizava, inclusive, falsos corretores. O prejuízo estimado é de cerca de R$840 mil. A gente conversou com o promotor do MP, o Eduardo Pinho, e ele explicou como os policiais faziam parte desse esquema. Vamos ouvir.
0: O Marcos Eduardo Maia, ele é um policial civil integrante do grupo em si, que faz braço direito do líder desse grupo, e é quem, justamente por ser policial civil, estabelece contatos espúrios com outros policiais. O Leonardo Machado, policial à época lotado na CINT, subsecretaria de inteligência da Polícia Civil, estabeleceu contato com o Marcos Eduardo Maia. O Machado passava informações de pessoas, veículos, e foi o Machado justamente quem viabilizou o contato do Marcos Eduardo Maia com o policial civil Marcelo Menezes, que era lotado na 35DP e quem ficou à frente da delegacia para cobrança de propina.
21: Os agentes também conseguiram apreender documentos, celulares e dinheiro em espécie durante essa operação para dar continuidade nas investigações. A gente procurou tanto a Polícia Civil quanto a Polícia Militar depois dessa operação. A Polícia Militar informou que colabora de forma ativa com as investigações e também disse que o PM denunciado já está respondendo a um processo apuratório pela área correcional da própria corporação. A Polícia Civil também afirmou que já instaurou um procedimento disciplinar para apurar a conduta funcional dos envolvidos e afirmou mais uma vez que não compactua com eventuais desvios de conduta pessoal.
17: Duda, fica aí rapidinho que eu já quero me despedir de você, mas antes eu quero só comentar o seguinte, Fernanda. Infelizmente, como a gente fala bastante aqui, pro Rio de Janeiro dar tão errado, a gente tem que ter a participação de agentes públicos nesses esquemas todos errados. Então, para que a gente seja um estado paralelo, quase uma Gotham City, como tem sido chamado também, e chamou muito a atenção isso nos últimos meses por conta daquele julgamento, é porque a gente precisa ter tanto policial militar, policial civil e por aí vai, em todas as esferas, um monte de gente ganhando dinheiro no meio de esquema errado. Pra isso aqui mudar, a gente precisa que isso aí seja uma minoria da minoria da minoria. Porque a minoria da minoria tem no Brasil inteiro, no mundo inteiro. Mas aqui no Rio de Janeiro, a gente é especialista em criar corrupto. A gente é especialista em ver gente que tem que estar do lado do bem e do lado do mal. Aí fica muito difícil cobrar depois. Aí tem que os do bem ir lá fazer operação, trocar tiro com bandido. Todo mundo sabe onde tem as bocas de fumo do Rio de Janeiro. Todo mundo sabe onde tem as bancas do jogo do bicho do Rio de Janeiro. Todo mundo sabe onde tá tudo de errado. Os baile funk que a gente tá falando aqui essa semana, por exemplo, todo mundo sabe onde vai acontecer, amanhã, no sábado, no domingo. Alguém tá interessado em mudar isso de verdade? Alguém parou pra raciocinar o que tem que ser feito e não continuar o que a gente tá fazendo, porque o que a gente tá fazendo há 200 anos não tá funcionando. Pelo menos 115 anos não tá funcionando. Tem que mudar. Aí alguém tem que cair na real. Eu não sei se com o Comando Vermelho, o Terceiro Comando Puro na Assembleia Legislativa, mais milícia, jogo do bicho, as pessoas já caíram na real ou não, porque essa última legislatura foi isso que a gente viu. Então tomara que o eleitor acorde, tomara que o cidadão de bem. E aí a gente não tá entrando em méritos de costumes, coisas parecidas, não. A gente tá falando sobre isso, se você é corrupto ou se você não é. Se você apoia uma cidade que tem que ser limpa ou não. Se você respeita que tem que botar uma focinheira num cachorro ou não. Se você cuida na hora que você vai andar num trânsito pra não matar o outro ou não. A gente tá falando de coisa básica. Aí, talvez, a gente, com 50, 60 anos, tem um estado diferente para as próximas gerações. Maria Eduarda, eu queria agradecer muito, viu? Foi em cima do lance, ouvinte da Band News FM. A Maria não estava programada hoje, então ela apagou o nosso incêndio aqui. Eu quero agradecer muito. Ela não consegue fazer muito o nosso horário, porque está sempre de manhã e de tarde brilhando na Band News FM. Mas nós amamos muito, Fernanda e eu somos muito amigos de Duda. Então, muito obrigado, tá, Duda?
21: Obrigada a vocês, Sadoc e Fê. É sempre um prazer estar com vocês. Podem contar sempre também os ouvintes do Terceira Edição. São muito queridos pela gente. Obrigada.
18: Obrigada, Duda.
17: Um beijo.
18: Boa noite.
17: A bateria toca.
18: E toca, e a gente já vai mudando de assunto. Agora, a Laila Lac.
17: Imagem, né?
18: Tem e chama muita atenção.
17: Que loucura.
18: Pra quem não tá na nossa live, inclusive, vale entrar pra conferir, porque a gente sempre fala, aqui no Rio de Janeiro é um problema crônico. Roubos de cabos, cobre. E dessa vez, o que a pessoa fez para roubar é o que chama atenção. Laila, boa noite para você.
3: Oi, Sadoc, Fernanda, boa noite para vocês, boa noite para todo mundo. Olha, a gente tá falando de uma ação arriscada, imprudente, de certa forma improvisada. Quem tá acompanhando a nossa live vai conseguir ver essa cena surreal que aconteceu em plena luz do dia. O registro foi feito por um motorista que passava ali pelo viaduto do gasômetro, uma das principais vias da cidade, super movimentada numa quinta-feira. E essa cena deu o que falar durante todo o dia. Esse homem ele foi flagrado subindo, escalando um poste de uma altura de 6 metros. É uma imagem até difícil de entender porque estava chovendo, nublado, mas ao aproximar a gente consegue perceber que nesse flagrante esse homem ele corta um dos cabos que fica solto ali na estrutura, mas a gente não sabe se ao descer ele vai embora levando algum tipo de material. Apesar dos transtornos causados por conta dessa situação, os motoristas buzinando para ver se esse homem descia logo e preocupados com que algo que poderia acontecer, essa ocorrência não foi registrada pela polícia e esse suspeito, esse homem, acabou escapando ali do local. Hoje mais cedo eu conversei com esse motorista que prefere não se identificar, ouvinte aqui da Band News FM Rio, que fez esse registro e contou como é que foi presenciar essa cena surreal. Vamos ouvir.
2: Desse jeito eu não tinha visto. Estava chovendo, ele poderia ter tomado um choque, cair automaticamente. Se acontece alguma coisa, uma fatalidade dele cair, ia ser algo muito pior.
17: Obrigado sempre a Laila Lac e a gente vai trazer mais informações do nosso trânsito.
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17: Sabe o que eu demorei a chamar?
18: Por quê?
17: Veio o nome da Maria na minha cabeça, veio a Riba na minha cabeça.
18: Veio tudo, Ju.
17: Cara, gente, é muito trabalho, tô olhando o chat, muito tô me divertindo.
19: Muito trabalho e muita Maria.
17: Muita Maria, Maria Rita Nader, e reconhece... Ah, não, como é que é aquela que a gente não deixa de lembrar? Inesquecível.
18: Inesquecível.
17: Maria Rita Nader, a rubro-negra que não à toa está de vermelho, né, Maria?
19: E preto, tô, minha calça é preta.
17: Sempre, né? Como é que estamos no trânsito?
18: Eu gosto.
19: Então, hoje o trânsito tá bom, como eu falei, e o Anderson confirmou isso, falando que, inclusive, o trânsito tá anormal, porque ele fez o trajeto dele em uma hora
17: Copa,
19: só.
17: É Copa, né?
19: Oi?
17: É Copa, será?
19: Não sei, mas assim, ele falou que isso nunca aconteceu antes. Vamos ouvir o áudio dele.
22: Band News, Anderson Ferreira, oi, Anderson. Taxista. É, realmente o trânsito hoje está anormal. Eu saí da Leopoldina até Campo Grande, menos de uma hora. O trânsito está muito bom. Onde tem os normalmente fica agarrado um pouco, está tudo liberado. Trânsito muito bom mesmo. Quem quiser pegar a Avenida Brasil aí, pode vir de boa, sentido Zona Oeste, que o trânsito é uma maravilha. Boa noite a todos aí, até amanhã.
17: Aí, Anderson, bom trabalho. Que bom que você está conseguindo pegar bem a Avenida Brasil, que todo mundo que vai seguir pela Avenida Brasil agora também tem uma noite, principalmente, de muita paz e segurança.
19: Momento raro, né, Avenida Brasil?
17: Pois é.
19: Tranquila para a Zona Oeste. Então, outra informação também do Centro de Operações, uma atualização, né? Uma via foi liberada na autoestrada Lagoa Barra, na altura do Shopping Fashion Mall, após uma faixa ficar ocupada em função de um acidente entre duas motos no sentido Barra da Tijuca. Quem tá na live tá conseguindo ver, trânsito ainda tá um pouco congestionado, mas a faixa foi liberada, segundo o Centro de Operações.
17: Pois é, mas ainda com reflexos, tá, ouvinte?
19: Exatamente.
17: Então,
19: ainda
17: pela
19: com
17: própria imagem, a gente vê que tem um reflexo bem intenso, a faixa tá liberada, porque a partir do momento que é liberada a informação chega, a gente passa aqui pra vocês. Mas pra quem tá seguindo no sentido. É sentido Zona Sul?
19: É, isso.
17: No sentido Zona Sul, ainda com muito impacto. E por isso, paciência. Vai ouvindo a terceira edição, viu? Você que tá indo agora pra casa, você que tá voltando, você que viu a Copa. E principalmente, tá, que a gente pegou o gancho do Anderson. Tem tempo que eu não mando um beijo, um abraço pra todos os nossos amigos e amigas que trabalham com a gente.
18: É verdade.
17: Tem muita gente que faz companhia pra gente, que a gente não faz nem ideia, né? Então, os motoristas de caminhão, de ônibus, de táxi, de entrega, de delivery. Todos vocês, obrigado pela companhia e bom trabalho pra vocês. Como pro Anderson, muita paz. E também muita segurança. Algo a mais, rubro-negra?
19: Por enquanto, não. O trânsito tá bom hoje.
17: Sabe o que é engraçado? Porque eu falei rubro-negra, pode ser qualquer uma das duas, né?
18: É, aqui é assim. Só falta você se
17: eu
18: juntar a gente.
17: Eu sou México hoje. México. 8h50. Volta a girar a bateria com a Amanda Martins, que tá chegando. Cada vez mais criminosos lavando dinheiro com criptomoedas. E hoje ela vai explicar um pouco pra gente. Atenção, ouvinte. Boa noite pra você, Amanda.
18: Boa noite.
23: Oi, Sadoc, Fernanda. Boa noite pra vocês e a todos os ouvintes do Terceira Edição. Pra gente explicar pro nosso ouvinte, as criptomoedas, elas são moedas virtuais. Elas, diferentemente das cédulas físicas, que são controladas pelos bancos centrais, o poder, nesse caso, é distribuído em computadores. São essas máquinas que validam todas essas transações. Eu, inclusive, conversei com um especialista em investimentos e criptomoedas, o Ulisses Dias. Ele vai explicar bem como essa tecnologia vem sendo usada pelas facções.
24: O criminoso ou a pessoa de bem, ela pode fazer uma transferência online de um saldo da conta do indivíduo A para o indivíduo B. E isso pode ser rastreável ou não, dependendo do tipo de criptomoeda.
23: Essa mineração de criptomoedas acontece 24 horas por dia, consome muita energia elétrica em qualquer lugar, esse gasto excessivo ia chamar muita atenção, claro, das concessionárias. Mas como isso está acontecendo dentro das comunidades, tem os gatos de energia. E aí, claro que eles ajudam a esconder todo esse esquema, a fiscalização fica muito mais complicada. Então, os criminosos usando a tecnologia a seu favor, a gente está trazendo esse assunto hoje porque eu lembro que ontem, ali nos fundos de uma casa no Complexo da Maré, a polícia descobriu toda uma estrutura clandestina para validar as operações feitas com bitcoins. Esse esquema era usado para lavar dinheiro do tráfico, mas mês passado a gente viu lá no Complexo do Lins, onde é outra facção criminosa, que eles estão agindo da mesma maneira. Então, investigações da polícia continuam nesse sentido. Eu volto aí com vocês.
17: Obrigado, Amanda Martins. Pessoal do chat, gostei do papo agora. Então, falando de festa junina, Fernanda Caldas.
18: Junho, tudo de bom. Copa. Nossa, e festa junina.
17: Vamos pra
18: reagir junto, alegria,
17: hein? Por favor, que a gente tava falando de ver jogo junto no sábado. A gente só pensa em curtir, mas vamos comer bem também. Galera tá falando que gosta de comida típica da festa junina. Então, podem comentar também no chat e no 999026970. E os ouvintes querem comentar.
19: Isso mesmo, podem mandar.
17: Não dá puxão de orelha, né?
19: Exatamente, podem mandar no nosso WhatsApp 999026970, que eu tô aqui de olho nas mensagens.
17: É isso, vai, a gente podia fazer um arraiá aqui também na terceira edição.
18: Podemos, e tem sempre o arraiá da Band, mas é esse isso. Vai ser em julho, pelo que eu ouvi falar.
17: Ouviu?
18: É, ouvi.
17: Tá ouvindo mais que eu?
18: Sabendo.
17: É?
18: É.
17: Então simbora.
18: Vamos, e agora a gente vai falar de um assalto que terminou com morte na Avenida Meriti, ponto de muita movimentação, inclusive. Gabriela Morgado, boa noite. Gabi Morgado vai vir agora. Gabi,
4: pessoal, boa noite para vocês e para os ouvintes. Uma tentativa de assalto em Vista Alegre, na zona norte do Rio, acabou com um criminoso morto. De acordo com a Polícia Civil, o suspeito entrou em um restaurante armado com um revólver e tentou assaltar policiais civis que reagiram. Isso aconteceu na Avenida São Félix, próximo da Avenida Meriti. O bandido chegou a ser socorrido para uma unidade hospitalar, mas não resistiu aos ferimentos. A Delegacia de Homicídios investiga esse caso, até porque tenta localizar outros dois criminosos envolvidos nessa tentativa de assalto, mas que acabaram fugindo após o crime.
17: A gente, inclusive, hoje chamou a atenção esse vídeo, não sei se a gente tem no digital, viu, André Ficota, mas é um outro vídeo onde quando os criminosos abordam esse carro, quase atropelam as vítimas, né?
18: Pois é, teve uma morte, mas antes, né, nesse momento do assalto, ele passa ali rápido com o veículo e aí praticamente quer levar quem tava na calçada, uma situação assim, que chama atenção, porque é uma via movimentada, né?
17: Desesperador, é isso que a gente vive no Rio de Janeiro, você tem seu carro levado e ainda por cima quase atropelado, enfim, é realmente... Deixa a gente sem vontade. 8h55, teve operação hoje também. Maria Clara Vinhaes está chegando, né?
18: É isso. Boa noite, Maria.
17: Maria.
5: Sadoc, Maria, muito boa noite para os nossos ouvintes. Um esquema de roubo de veículos, desmanche e vendas de peças movimentou cerca de 10 milhões em um intervalo de um ano no Rio de Janeiro. Nesta quinta-feira, policiais da Delegacia Especializada em Armas, Munições e Explosivos, a Desarme, cumpriram mandados de busca e apreensão na capital fluminense e em Nova Iguaçu, na Baixada. Segundo o delegado Mauro César, os carros eram levados para áreas dominadas pelo crime organizado, onde eram rapidamente desmontados. As peças eram então revendidas por Ferros Velhos e outros estabelecimentos do setor, chegando ao consumidor final como se tivessem origem legal.
6: Essa organização criminosa é composta por três núcleos. O primeiro núcleo é o núcleo dos roubadores, que são os criminosos responsáveis por roubar esses veículos. O segundo núcleo é o núcleo dos cortadores, digamos assim, é uma maneira informal de se dizer, que são os criminosos responsáveis por cortar as peças desses veículos e repassar essas peças para o pessoal do terceiro núcleo, que é composto, que a gente chama de núcleo empresarial.
5: Durante o período das apurações, os policiais apreenderam um automóvel e um jet ski avaliados em mais de 200 mil com um dos investigados. Ao todo, 5 integrantes do grupo já foram presos, entre eles o principal cortador de veículos da facção criminosa Terceiro Comando Puro. Ele foi capturado em flagrante enquanto transportava peças retiradas de dois automóveis recém-desmanchados para serem revendidas em Nova Iguaçu.
17: Obrigado, Marinha Clara Vinhais, 8h56.
18: E agora o Luiz Valcir está aqui no estúdio e para trazer um contexto geral para os nossos ouvintes também. É uma matéria importante, a gente vai falar mais uma vez da juíza Elizabeth Machado Louro, envolvida inclusive aí no júri do menino Henri Borel. Foi ela que concedeu aí o perdão para Monique Medeiros, mãe do menino de 4 anos que morreu. E gerou polêmica essa situação. E aí hoje no Jornal Band News Rio, primeira edição, Rodolfo Schneider contava que depois de toda essa repercussão em relação ao caso do menino Henri, ouvintes procuraram ele para relembrar uma outra polêmica envolvendo também a juíza em 2011, depois da morte de uma estudante que tinha apenas 21 anos. A família dela tinha um centro educacional, ela estava lá, foi morta por um vigia desse centro. E na época a juíza mandou soltar o vigia que estava envolvido, disse que não precisava manter a prisão ali depois dos 30 dias, não precisava converter, né, para que ele seguisse preso, e aí deixou ele ser solto e responder em liberdade. Foi uma decisão polêmica, e na época Ricardo Boechat falou muito sobre esse assunto. Daqui a pouco, inclusive, a gente vai ouvir o que o Boechat falou, mas aí depois disso a gente levantou de novo essa história e queria saber o que aconteceu com essa estudante, qual foi o fim desse processo. O Valcir tá aqui no estúdio para trazer também o relato da mãe dela depois de tantos anos, caso que aconteceu lá em 2011, e de tudo que avançou na justiça ao longo desse tempo. Boa noite, Valcir.
7: Isso, Fernanda, boa noite para você, para o Marcos Sadoc, também para os nossos ouvintes. A mãe dessa estudante de 21 anos, inclusive, afirmou que a família não se recuperou, né? Nunca se recuperou dessa morte trágica, desse crime que ocorreu em 2011 dentro da própria escola da família, localizada em Campo Grande, na zona oeste do Rio de Janeiro. A universitária Mariana Gonçalves de Souza, ela estava no Centro Educacional Gonçalves Dornelles, onde ajudava ali na gestão do negócio, quando foi surpreendida pelo pedreiro que realizava obras no local. Luiz Carlos de Oliveira, que também era vigia desse colégio, foi absolvido em 2014 pela juíza Elizabeth Machado Louro, que já havia negado um pedido de prisão preventiva contra o pedreiro. Em depoimento dado em 2021, o acusado confessou o assassinato e disse que cometeu o crime porque amava a vítima e estava em desespero. Ele chegou a ficar preso temporariamente por 30 dias, mas a juíza Elizabeth Louro negou o pedido de prisão preventiva feito pelo Ministério Público. A Band News FM conversou hoje, nesta quinta-feira, com a mãe da estudante, Sueli Martins Gonçalves, que afirma que a família jamais se recuperou da morte da filha e que virou viúva após quadro depressivo do marido. Vamos ouvir o relato dela.
8: O problema é que até hoje, né, não conseguimos mais se equilibrar. Meu esposo faleceu, por isso entrou em depressão e não suportou. E eu vivo porque eu tenho dois filhos ainda. E eles foram embora, uma foi embora do Brasil, não suporto mais viver aqui com o esposo. E o meu filho foi embora para outro estado, porque não suporta mais nem entrar aqui no Rio de Janeiro. Complicado.
18: É um relato muito triste da mãe dessa jovem. O Valcir trouxe os detalhes dessa história. A gente não sabia que ele tinha sido absolvido em 2014 pela própria juíza, o que chama muita atenção, porque foi um crime que ele mesmo confessou que cometeu. Claro que tinha aí sinais de que ele tinha outros problemas psicológicos, mas ele foi completamente absolvido. Essa menina tinha apenas 21 anos, teve ali a vida interrompida. A juíza, quando em 2011 cedeu para ele uma prisão domiciliar, para que ele respondesse o processo em liberdade, ela fez várias alegações dizendo que isso não mostrava que ele poderia voltar a ter episódios de violência. Depois disso, a própria família disse que ele continuava rondando o centro. Essa mãe falou muito, justamente agora, como isso acabou com a vida da família. O marido morreu com depressão, o pai da menina. Os irmãos todos mudaram de país porque não se sentem seguros aqui, mudaram de estado. E então chama atenção. A gente tem inclusive um trecho agora do Ricardo Boechat comentando a soltura desse homem em 2011. E é impressionante como o comentário dele ainda é tão atual. Vamos ouvir.
9: Se fosse a senhora sua mãe, o senhor negaria a ela o acesso ao medicamento e tal? Pois bem, doutora Elizabeth Louro, se fosse a sua filha degolada por um louco com um caco de vidro no lugar de trabalho dela, sua filha cheia de esperanças, com 21 anos, com todo o horizonte à frente, 21 anos, doutora Louro, fosse a sua filha entupida, encharcada de sangue, com um caco de vidro ao lado do pescoço, a senhora repetiria esse discurso? discurso absolutamente absurdo que a gente acabou de ouvir? Durma bem, doutora Elizabeth Louro, com seus valores e sua lei.
17: Desde ontem, quando eu conversava com a Fernanda Caldas sobre isso, eu tô em completo choque, seja pela notícia, seja pelo que aconteceu em 2011, seja pelo que aconteceu em 2014, e também por ouvir Ricardo Boechat, como você disse agora, muito bem, parece que tá falando de um caso atual, parece que tá falando do Rio de Janeiro do dia a dia, né? Você vê, pessoal, quantos anos se passaram. Muito duro ouvir a voz da mãe dizendo que a família ficou destroçada. Esse é o reflexo do Rio de Janeiro, esse é o reflexo do que a gente vive. Talvez você, ouvinte, que tá circulando aí agora, não viveu um episódio de violência, tomara que nunca viva. Mas quem vive, as histórias que a gente conta aqui todo dia, de mãe, pai, parentes, tragédias, bala perdida, bala encontrada, assassinato, execução, feminicídio, homofobia, isso destrói pra sempre. E essa sonora da mãe dela é realmente pra destruir qualquer coração hoje. Acaba com a gente, porque a família tá destroçada. O marido morreu, o filho foi embora e ela falando aos prantos. Então, que sirva de reflexão pra todos nós, principalmente pra quem não está passando por algum problema ou por uma situação violenta. Você que pensa que os seus problemas são grandes, claro, cada um tem os seus. A gente também não pode achar que o nosso problema não é um problema, senão todo mundo vai pirar. Mas olha o quão grave é o que a gente vive aqui no Rio de Janeiro. Obrigado, tá, Luiz Valci?
7: Valeu, gente, um abraço.
17: Fê, hoje não deu tempo, mas amanhã a gente vai ter uma reportagem da Bárbara Cabral. A gente vai mostrar com calma, porque eu quero que você comente também, quero que a Maria comente, quero que vocês falem sobre a experiência de vocês no vagão, mas só pra gente introduzir o que a gente já tinha preparado pra hoje.
18: É, uma reportagem especial que ela preparou foi alguns dias no metrô e no trem, nos vagões femininos, pra ver se os homens estão respeitando as regras. De fato, eles não estão usando esses vagões. A gente vai trazer todos os detalhes amanhã da percepção dela indo no transporte, vendo como é que tá ali no dia a dia, ouvindo outras mulheres também, como é que elas se sentem em relação a essas medidas. E amanhã a gente traz detalhes também, falando um pouco, eu e Maria, sobre como é que é a vivência todos os dias no transporte, porque essa medida é importante, precisa ser respeitada. Então amanhã a gente traz a matéria completa.
17: Até porque eu vi duas coisas que têm repercutido muito na internet, isso, que os homens não estão respeitando. Sim. E estão pedindo também para ficar 24 horas, né?
18: No metrô já é 24 horas.
17: Já virou 24 horas.
18: Fez alteração. Tinha um horário, era só em horários de pico, que tinha maior movimentação, mas agora já vale a todo momento. E é por isso que tem homens que estão não respeitando, porque já não tem só aquele horário restrito, aí voltou a polêmica.
17: Ainda não é.
18: No trem, eu vou conferir, mas tenho quase certeza que não. E no trem é muito menos respeitado, porque já tem, é um transporte que a gente fala em outros fatores também, que tem muito menos fiscalização.